0: 10%. Para o consumidor, o aumento dos preços não é automático, mas as empresas podem ter custos maiores e repassá-los aos produtos. O texto também cria piso salarial de R$5.000 para motoristas empregados em viagens longas e mantém a anulação de multas civis e administrativas por manifestações e bloqueios de 2022.
1: O senador Oriovisto Guimarães, do PSDB do Paraná, manifestou preocupação com a proposta de redução da jornada de trabalho da escala 6x1 para 5x2. O parlamentar afirmou que a mudança pode gerar impactos econômicos em setores que operam de forma contínua, como a agropecuária.
2: Oriovisto também argumentou que a medida poderia elevar custos de produção e influenciar os preços de produtos e serviços. O senador defendeu que o tema seja analisado com mais profundidade pelo Senado antes de uma deliberação.
3: Os países do Mercosul que passaram para essa escala fizeram transição em todos eles 8 anos. Nós queremos fazer em 1 mês ou 2. O que é de mais grave nisso tudo é que essa medida vai fazer com que a população mais humilde do nosso país trabalhe mais.
1: Já o senador Carlos Viana, do PSD de Minas Gerais, anunciou que vai apresentar uma emenda para garantir a escala 4x3 a profissionais da segurança pública e da saúde, como policiais, bombeiros, médicos e enfermeiros.
2: Segundo ele, a medida busca valorizar categorias que exercem atividades essenciais e de alta responsabilidade. Repórter Lana Dias.
4: O senador Carlos Viana, do PSD de Minas Gerais, anunciou que vai propor a escala 4x3 para profissionais da segurança pública e da saúde em forma de emenda a uma das propostas de emenda à Constituição que trata da jornada de trabalho no país. Ele explicou que o objetivo é valorizar a atuação de trabalhadores como policiais, bombeiros, médicos e enfermeiros.
5: Eles há muito tempo pedem uma escala que seja mais humana, uma escala que seja mais suportável. Então é o momento, eu entendo, para que a gente possa valorizar as forças de segurança, principalmente valorizar o pessoal da saúde e dar a eles a possibilidade de discussão e chamar a atenção sobre essa escala que é muito pesada hoje em dia para a maior parte dessas categorias.
4: A princípio, a emenda seria apresentada à PEC, já aprovada na Câmara dos Deputados, que diminui a jornada para 40 horas semanais, com 2 dias de descanso. Mas Carlos Viana não descartou a possibilidade de incluir a sugestão na proposta da oposição, que permite acordos para jornada de trabalho flexível, baseada em horas, limitada a 44 horas semanais.
1: Por falta de entendimento sobre os vetos presidenciais, foi cancelada a sessão do Congresso que estava marcada para hoje. O anúncio foi feito pelo presidente do Senado, Davi Alcolumbre.
2: 90 vetos estavam na pauta. Mais detalhes com o repórter Márcio Maturana.
6: Foi cancelada a sessão do Congresso que estava marcada para esta quinta-feira, dia 18, com cerca de 90 vetos presidenciais, com 924 dispositivos e 11 projetos de lei do Congresso Nacional. O cancelamento foi explicado pelo presidente do Congresso, Davi Alcolumbre, numa entrevista coletiva.
7: Os líderes partidários da Câmara e do Senado não conseguiram se reunir para tratar especificamente dessa sessão do Congresso que estava marcada com 30 dias de antecedência. E temos um outro problema. Líderes da Câmara e líderes do Senado, do mesmo partido às vezes, estão pedindo para o governo pela manutenção do veto numa liderança e na liderança na outra casa pela derrubada do veto.
6: A pauta deve ser dividida em 3 sessões do Congresso, sendo a primeira em 15 dias, segundo Davi, e vai acontecer após reuniões com os líderes partidários.
1: E a proposta que amplia a autonomia operacional e financeira do Banco Central deve voltar aos debates no Senado. Após a aprovação do texto na Comissão de Constituição e Justiça, senadores passaram a cobrar a análise da matéria em plenário.
2: O presidente do Senado, Davi Alcolumbre, afirmou que vai definir nos próximos dias o calendário de votação da proposta. Repórter Bruno Lourenço.
8: O autor da PEC, senador Vanderlan Cardoso, do PSD de Goiás, lembrou que a Comissão de Constituição e Justiça votou a proposta em 10 de junho e o governo, que pediu de 1 a 2 semanas para analisar o texto, após 2 anos de reuniões com os senadores, já teve o tempo necessário para os eventuais ajustes.
9: Para que o Banco Central não pare, não entre em total colapso operacional, com prejuízos diretos à fiscalização do sistema financeiro nacional e do PIX, que atende de forma importante a todos os cidadãos brasileiros.
8: O presidente do Senado, Davi Alcolumbre, se comprometeu a definir um calendário de votação para a PEC até esta sexta-feira, dia 19.
10: Eu vou conversar com esses atores e vou tomar uma decisão na condição de presidente do Senado para ver qual é a data que eu vou colocar essa PEC para deliberação aqui no plenário.
8: A proposta de emenda à Constituição precisa passar por

0: turnos de votação no plenário, onde terá que receber a aprovação de 49 dos 81 senadores.
1: A senadora Damaris Alves, do Republicanos do Distrito Federal, alertou para o aumento dos casos de violência contra pessoas idosas no Brasil, em referência ao Dia Mundial de Combate à Violência contra a Pessoa Idosa e à campanha Junho Violeta. Ela citou dados de órgãos oficiais que apontam crescimento das denúncias de agressões, negligência, abandono e violência patrimonial.
2: A senadora também chamou atenção para casos de violência sexual contra idosos e defendeu o fortalecimento das políticas públicas de proteção, além do endurecimento das penas para agressores e fraudadores, que tem como alvo aposentados e pensionistas.
3: E sabe aonde essas coisas acontecem? Especialmente a violência sexual? Nos abrigos, nos lares de acolhimento e dentro de casa. Na hora do banho, na hora de trocar a fralda, o idoso muitas vezes não consegue falar, não consegue pedir socorro e sofre essa monstruosidade calado.
1: E especialistas e parlamentares discutiram no Senado um projeto que cria uma política nacional de enfrentamento à violência contra a mulher e transforma em lei medidas de proteção já adotadas no país.
2: O objetivo é garantir a permanência dessas políticas de proteção, mesmo com as mudanças de governo. A reportagem é de Patrícia Oliveira.
4: O Brasil registra uma média de 4 mulheres assassinadas por dia e esse número está aumentando. Só no primeiro trimestre deste ano, os casos de feminicídio cresceram 7,5% em relação ao mesmo período do ano passado. Um projeto transforma em lei e amplia as ações que já são executadas hoje, para garantir a permanência dessas políticas de proteção, mesmo com as mudanças de governo. Para a gestora pública Mia Costa, apesar dos avanços na legislação, as medidas protetivas têm sido mais uma reação do que um impedimento à violência contra as mulheres.
5: Nós não estamos conseguindo chegar a tempo de impedir que essa violência aconteça.
4: A proposta do senador Paulo Paim, do PT do Rio Grande do Sul, prevê a integração dos serviços de atendimento, mais acesso ao acompanhamento psicossocial, a capacitação de profissionais e ações de prevenção.
6: É necessário construir uma política de Estado permanente, integrada e estruturada.
4: Entre as medidas previstas estão a expansão das unidades da Casa da Mulher Brasileira, a criação de unidades móveis para atender regiões sem serviço especializado e campanhas permanentes de conscientização.
2: Com edição de Paula Groba e trabalhos técnicos de João Lira, o Jornal do Senado fica por aqui. Acompanhe agora as notícias da Câmara dos Deputados. Boa noite.
1: Boa noite e até amanhã.
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8: Câmara aprova a criação de política industrial e tecnológica para o país.
9: Comissões proíbem graduação à distância para cursos na área da saúde.
8: Proposta de criminalização da misoginia pode ser votada ainda este mês.
10: Boa noite. A relatora do projeto que criminaliza a misoginia anunciou a votação da proposta para a última semana de junho. A repórter Maria Neves explica a versão atual da proposta.
11: De acordo com a coordenadora do grupo de trabalho que analisou o projeto sobre criminalização da misoginia, deputada Tabata Amaral, do PSB de São Paulo, há acordo com os líderes partidários para votar a proposta no plenário da Câmara na semana do dia 29 deste mês. A parlamentar apresentou as alterações propostas ao texto que já foi aprovado no Senado. A principal mudança foi instituir penas para disseminação de ódio contra as mulheres pela internet. Para defender a importância da medida, Tabata Amaral lembrou o caso da jovem que morreu após ser jogada de uma ponte sem corda durante uma prática esportiva conhecida como rope jump em São Paulo e que, mesmo depois de morta, foi atacada nas redes.
12: Uma jovem de 21 anos foi morta de uma maneira absolutamente horrorosa, pavorosa. E nas horas seguintes, o que a gente viu na internet não é o que a gente aprendeu e a gente cresceu vendo, que é a solidariedade, que são as orações, que é a tristeza. A gente viu uma família, amigos enlutados, terem que lidar com...

0: pessoas criminosas. As redes sociais sugerir atos de violência, de estupro, de necrofilia. Fica mais um reforço da urgência desse projeto.
1: A proposta equipara a misoginia ao racismo, que dessa forma passa a ser um crime inafiançável e que não prescreve. A punição também é a mesma: reclusão de 2 a 5 anos e multa. Caso o crime seja cometido por meio da internet com o objetivo de obter vantagem econômica, a pena aumenta. A prática será punida com reclusão, que pode ir de 3 a 10 anos, mais multa. Essa pena maior será aplicada também quando o agente do delito for pessoa com audiência expressiva, influência pública ou capacidade ampliada de difusão do conteúdo em meio de comunicação ou plataforma digital. A punição também será maior se o crime de misoginia for cometido contra criança, adolescente, pessoa idosa ou com deficiência. Nesse caso, passa a ser de 3 a 7 anos e meio, mais a multa, também acrescida da metade. Deputadas de partidos de oposição foram contrárias ao projeto e argumentam que a medida pode ferir direitos fundamentais. A deputada Júlia Zanatta, do PL de Santa Catarina, sustenta que o projeto é um perigo para a liberdade de expressão e para a liberdade religiosa.
2: O texto admite punir manifestação contra mulheres enquanto grupo social, sem uma vítima determinada. Ninguém precisa ter sido ofendido, basta alguém entender que uma frase, um vídeo, uma pregação menosprezou as mulheres como coletivo. Isso que vão fazer aqui, se esse texto passar da forma que está, vai ser institucionalizar o crime de opinião sob o manto da defesa das mulheres.
1: Na versão aprovada, a misoginia é definida como prática, indução ou incitação de violência, de restrição ao pleno exercício de direitos ou de ofensa à dignidade da mulher em razão da condição de mulher. A expressão menosprezo às mulheres, que constava na versão anterior, foi retirada. Da Rádio Câmara de Brasília, Maria Neves.
3: Alexandre Lindemaia, do PT do Rio Grande do Sul, defende o fortalecimento de ações de combate ao feminicídio e à violência contra as mulheres, citando os 1.470 feminicídios registrados em 2025, perfazendo uma média de 4 por dia, com possível subnotificação de casos.
4: Alexandre Lindemaia cobra uma mudança cultural entre os homens, sublinha políticas públicas como o programa Mulher Viver Sem Violência e conclama a sociedade a se manter em permanente mobilização, além de exigir uma ação conjunta dos governos contra a violência.
5: Justiça.
3: A Procuradoria-Geral da República pediu e o STF confirmou a condenação do ex-deputado Eduardo Bolsonaro por coação no curso do processo sobre tentativa de golpe de Estado em 2022. Paulão, do PT de Alagoas, entende que a decisão assegura o respeito à soberania nacional e ao Estado de Direito.
4: Paulão avaliou que o STF analisou o processo com base na legislação e nas provas apresentadas. Para ele, nenhum agente político tem o direito de pressionar integrantes do Supremo ou de questionar ações das instituições brasileiras.
3: Marcel Van Hatten, do Novo, do Rio Grande do Sul, volta a defender a revisão dos processos relacionados aos condenados pelos atos de 8 de janeiro de 2023. Ele considera que há pessoas submetidas a punições desproporcionais e cobra a apuração de supostos abusos de autoridade.
4: Marcel Van Hatten também questiona a demora na análise de medidas aprovadas pelo Congresso para alterar a dosimetria das penas aplicadas aos condenados. De acordo com ele, a situação gera insegurança jurídica e sofrimento para as pessoas afetadas pelos processos.
3: Glauber Braga, do PSOL do Rio de Janeiro, retoma seu mandato após 6 meses de afastamento. Sua primeira providência foi solicitar ao STF a apuração de denúncias envolvendo o orçamento secreto e a responsabilização dos envolvidos, caso as irregularidades sejam confirmadas.
4: Glauber Braga solicita também à Corregedoria da Câmara que investigue a origem de mais de R$ 460 mil encontrados com um parlamentar. Ele reafirma seu compromisso de continuar fiscalizando e cobrando mais transparência na Câmara.
5: Votação.
3: A Câmara aprovou um projeto que cria política industrial para o país. O repórter Antônio Vital tem os detalhes de como será a medida.
6: A Câmara dos Deputados aprovou o projeto que cria uma política industrial para o país, com previsão de subsídios para empresas, preferência para aquisições de produtos nacionais pelo governo, metas de produção e eficiência e linhas de financiamento. O projeto, apresentado pelo deputado Heitor Xu, do PSD do Rio Grande do Sul, estabelece que cada presidente da República terá que elaborar uma política industrial, tecnológica e de comércio exterior, com objetivos e metas. Essas prioridades deverão ser aprovadas pelo Congresso Nacional. O texto estabelece que a política será elaborada levando em conta a redução das emissões de gases do efeito estufa e a transição para fontes renováveis de energia. Prevê ainda que

0: objetivos estão sendo atingidos. De acordo com o relator da proposta, deputado Rodrigo Hollenberg, do PSB do Distrito Federal, as principais economias do mundo têm políticas de incentivo para a indústria, enquanto no Brasil a participação do setor no produto interno bruto caiu nos últimos 40 anos. Em 1985, a indústria representava 36% do PIB, percentual que caiu para 12% em 2020. No plenário, o projeto foi criticado por deputados do Novo e do Missão. Para o deputado Kim Kataguiri, do Missão de São Paulo, a proposta dá poder ao governo de beneficiar as empresas e setores que quiser com incentivos fiscais ineficientes.
1: Eu chamaria esse projeto ou de bolsa atraso ou de bolsa milionário. Primeiro, do porquê bolsa milionária. A gente já tem 200 bilhões de reais em privilégios tributários concedidos para grandes empresários que têm poder de lobby dentro desse Congresso Nacional e no Palácio do Planalto. E uma das principais políticas colocadas aqui são justamente as subvenções e as desonerações fiscais que fracassaram como política pública no nosso país.
0: Além de prever subsídios e linhas de financiamento para empresas que produzem conteúdos nacionais, a proposta dá preferência de até 30% nas licitações públicas para produtos feitos no Brasil. Também reforça o direito do país retaliar na mesma moeda países que impuserem taxas injustificadas para a produção nacional. O relator do projeto, o deputado Rodrigo Hollenberg, defendeu a necessidade de uma política de Estado para a indústria.
2: Os Estados Unidos têm política industrial, a União Europeia tem política industrial, a China tem política industrial, a Índia tem política industrial e nós não podemos ter política industrial. Nós queremos aqui ter uma política industrial de Estado. E não de governo. Foi ouvindo o setor industrial que considera esse projeto um marco para o desenvolvimento da indústria nacional.
0: O projeto que cria uma política industrial para o país seguiu para análise do Senado. Da Rádio Câmara de Brasília, Antônio Vital.
3: Economia. Zé Vitor, do PL de Minas Gerais, afirma que indicadores de endividamento das famílias, inadimplência de consumidores e empresas e o aumento da dívida pública e da carga tributária desmontam o discurso do governo sobre o possível ciclo virtuoso da economia brasileira.
4: No entendimento do parlamentar, a atual gestão manipula dados para maquiar os problemas econômicos cuja origem está na má administração do Estado. Zé Vitor defende o protagonismo do parlamento para redirecionar o país com base na responsabilidade fiscal e na eficiência.
3: Em seu discurso de posse, Santim Roveda, do União do Paraná, defende uma gestão pública com menos impostos, corte de gastos e privilégios, estímulo ao desenvolvimento econômico e apoio ao empreendedorismo. Ele alertou ainda para o endividamento das empresas e dos brasileiros.
4: Santim Roveda afirmou que a população espera resultados concretos dos governos com a geração de oportunidades, renda e melhoria na qualidade de vida. Como exemplo de ação administrativa positiva, ele cita a redução do IPV. IPVA em seu estado, com retorno de dinheiro para o bolso do cidadão.
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3: Transportes. Os deputados aprovaram a obrigação de pagamento do piso mínimo de frete para caminhoneiros. O repórter Marcelo Larcher nos conta quais as medidas previstas na proposta do governo e as modificações.
6: A Câmara dos Deputados aprovou medida provisória que obriga o cumprimento do peso mínimo do frete por quem contratar caminhoneiros autônomos. Além de reforçar os mecanismos de fiscalização do pagamento do frete, o texto aprovado institui um piso salarial nacional de R$5.000 por mês para motoristas de longa distância. O texto final, apresentado pelo relator, deputado Zé Trovão, do PL de Santa Catarina, também prevê anistia das multas aplicadas a transportadores de cargas, empresas e motoristas que participaram das manifestações e bloqueios ocorridos depois das eleições eleições de 2022. A medida provisória está em vigor desde março, mas precisa ser votada pela Câmara e pelo Senado para virar lei. A proposta do governo reforça a fiscalização da política nacional de pisos mínimos do transporte rodoviário de cargas. Obriga o registro de todas as operações de frete por meio de um código identificador, com informações sobre o contratante, o transportador, a origem

0: destino da carga, bem como o valor do frete. Se esse valor do frete for abaixo do permitido, o sistema impede o registro. O texto também assegura aos transportadores autônomos de cargas o adiantamento de pelo menos 70% do valor do frete no momento da contratação, com pagamento do restante em até 3 dias úteis após a entrega da carga. O relator, deputado Zé Trovão, diz que a medida provisória vai impedir a atuação de intermediários, que ficam com parte do valor do frete.
1: E hoje, nós estamos nessa casa votando algo que definitivamente tira o caminhoneiro autônomo da escravidão, do jugo daqueles que sempre roubaram o caminhoneiro na cara dura. E de quem eu estou falando? Do famoso, o homem que não tem um caminhão, que nunca dirigiu um caminhão, mas que leva 30, 40, 50% do frete do caminhoneiro.
0: O texto final da medida provisória também dá prioridade para transportadores autônomos de cargas e cooperativas de transporte de cargas no acesso a financiamentos e incentivos do Procargas, o programa criado para estimular o setor de transportes. Depois de aprovada pela Câmara, a medida provisória seguiu para análise do Senado. Da Rádio Câmara de Brasília, com informações de Antônio Vital, Marcelo Larcher.
2: Desenvolvimento Regional.
3: Marcon do PT comemora ações do governo federal para a reconstrução do Rio Grande do Sul, ressaltando a entrega de moradias em Viamão e a assinatura de ordens para a construção de mais de 2.000 casas em municípios gaúchos.
4: Marcon ressalta que as cidades contempladas foram atendidas independentemente das posições ideológicas de suas lideranças, demonstrando o compromisso da atual gestão com o Estado, fortemente atingido por eventos climáticos e com a população que necessita de habitação.
3: Valdenor Pereira, do PT da Bahia, comemorou os 37 anos de emancipação de Bom Jesus da Serra, Lagoa Real e Mirante, os 146 anos de Jacaraci e os 149 anos de Brumado, municípios vinculados à área de atuação de seu mandato.
4: Valdenor Pereira saudou moradores, lideranças e representantes dos poderes municipais pelas comemorações entre os dias 7 e 13 de junho. Ele cumprimentou ainda os participantes da plenária virtual sobre violência de gênero e políticas públicas voltadas para as mulheres.
3: Ao assumir o mandato, Paulo Soares, do Podemos de São Paulo, declarou representar os municípios do interior paulista. O parlamentar garante que vai atuar em defesa da saúde pública, das instituições filantrópicas, das APAES e de uma maior descentralização dos recursos públicos.
4: Paulo Soares também defende medidas para reduzir filas de espera por consultas, exames e cirurgias no Sistema Único de Saúde. Segundo o deputado, é necessário fortalecer hospitais filantrópicos e atualizar a tabela do SUS para ampliar a capacidade de atendimento à população.
2: Educação.
3: Soraya Santos, do PL do Rio de Janeiro, cobra a aplicação de leis de combate à violência escolar. Ela cita casos recentes de agressão e defende que as escolas registrem as ocorrências junto aos órgãos competentes para garantir proteção aos estudantes.
4: A congressista se preocupa com os estímulos à violência e com a formação de gangues entre jovens. Soraya Santos recorda que a segurança escolar passou a ser uma meta específica da educação e defende a conscientização da população como instrumento para enfrentar o problema.
2: Saúde.
3: A Comissão de Constituição e Justiça aprovou proposta que proíbe graduação à distância para cursos da área da saúde. A repórter Paula Bittar acompanhou a discussão sobre a matéria.
5: A Comissão de Constituição e Justiça da Câmara aprovou uma proposta que proíbe a realização de cursos de graduação da área da saúde e de educação física na modalidade de ensino à distância. O relator na comissão, deputado Orlando Silva, do PCdoB de São Paulo, ressaltou o direito à saúde previsto na Constituição e afirmou que os cursos da área exigem o desenvolvimento de habilidades que são ligadas ao contato direto com o paciente, materiais biológicos ou ambiente clínico, e que o modelo à distância, mesmo que preveja momentos práticos, pode se mostrar deficiente em proporção.

0: PSOL do Rio de Janeiro se posicionou de forma contrária ao ensino à distância para esses casos.
1: Acho que isso pode, muitas vezes, popularizar o acesso ao ensino superior, garantir uma ampliação do acesso à educação, mas nos casos de saúde, é algo que eu não consigo compreender como há um grupo que acha natural que você tenha médicos se formando por EAD, enfermeiras se formando por EAD.
0: A proposta que proíbe a realização de cursos de graduação da área da saúde e de educação física na modalidade de ensino à distância já pode seguir para análise do Senado, a não ser que haja recurso para votação pelo plenário. Da Rádio Câmara, de Brasília, Paula Bittar.
2: Homenagem.
3: Doutor Fernando Máximo, do PL de Rondônia, presta homenagem aos 115 anos da Assembleia de Deus no Brasil, comemorados hoje. Ele realça a atuação da Igreja na transformação espiritual e social e fala do apoio a famílias e pessoas em situação de vulnerabilidade.
4: Doutor Fernando Máximo elogiou a atuação de lideranças religiosas de seu estado e do país, destacando o trabalho desenvolvido em benefício das comunidades e manifestou seu desejo de que a instituição continue expandindo suas atividades e alcançando mais pessoas.
2: Relações Exteriores.
3: Chico Alencar, do PSOL do Rio de Janeiro, defende uma solução diplomática para o conflito no Oriente Médio. O parlamentar analisa que ações militares durante acordos de paz agravam a instabilidade na região.
4: Chico Alencar também critica posições adotadas pelo governo norte-americano em política externa e imigração. Ele pede respeito à soberania dos países, à democracia e aos direitos humanos como princípios fundamentais para as relações internacionais.
3: Termina agora o Jornal Câmara dos Deputados, produzido pela Rádio Câmara, com trabalhos técnicos de Wellington Teles e apresentação de Val Monteiro e Márcio Aquilissardi. Uma boa noite para você.
4: A Voz do Brasil volta amanhã. Boa noite.
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1: Gigante da América do Norte, o México combina uma economia industrializada e rica herança cultural azteca com a paixão avassaladora pelo futebol. Sendo o primeiro país a sediar a Copa pela terceira vez, o El Tri busca quebrar o feitiço das quartas de final. O futebol lá é quase uma religião, que move multidões e reflete a vibrante identidade de seu povo.
2: De zurda Máster, Alexis, serviço, primeiro palo, Yuka! Gol de México!
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1: Líder global em inovação tecnológica e exportadora da febre cultural do K-pop, a Coreia do Sul é também a força mais consistente do futebol asiático. Donos da histórica campanha de semifinalistas em 2002, os sul-coreanos unem a disciplina de sua sociedade ao talento rápido de suas estrelas para surpreender o mundo mais uma vez.
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0: Alô, amigos da Bandeirantes, um grande abraço. Chegamos à segunda rodada do Grupo A da Copa do Mundo 2026. Daqui a pouco, 10 da noite, rola a bola no estádio Akron em Guadalajara, no México. A seleção mexicana encontrando a Coreia do Sul. Ambos conquistaram a vitória na primeira rodada e agora vão decidir a liderança do grupo. As equipes já no gramado, no aquecimento, e nós vamos juntos aqui pela Bandeirantes no futebol em Copa do Mundo. Vamos para a segunda rodada. Passado a primeira rodada em todos os grupos, México e Coreia do Sul em Guadalajara, jogo que vamos contar a partir de agora. Vamos de imediato já trazer as manchetes no microfone Bandeirantes. Repórter Guilherme Agrela, manchetes da seleção mexicana. Boa noite, Agrela.
1: Fala, Gê, tudo bem? Um abraço pra você, um abraço a todos que nos acompanham aqui na jornada esportiva da Bandeirantes para México e Coreia do Sul. Para a seleção mexicana, dona da casa, que vai com novidade no time titular. Jorge Sánchez entra no lugar de César Montes, expulso contra a equipe da África do Sul. O México que vai para a sua 18ª participação em Copas do Mundo. É a nona seguida desde 1994, estando presentes em todas as edições do Mundial de Seleções. Aliás, o México que não perde desde o dia 18 de novembro de 2025, quando perdeu para o Paraguai pelo placar de 2-1 em jogo amistoso, viu, Gê?
0: Esse é o repórter Guilherme Agrela, as manchetes da seleção mexicana. Certamente vai contar com o apoio do torcedor que vai lotando o estádio. O estádio Akron em Guadalajara, o México, que estreou com vitória. Mas do outro lado, a seleção coreana também tem 3 pontos, busca a liderança. E certamente vai tentar hoje a vitória diante do México. Vamos para as manchetes do outro lado, as manchetes da Coreia do Sul, Guilherme Agrela.
1: A Coreia do Sul que chega para a partida de hoje com a sua dupla de ataque dinâmica, poderosa, com Ryu Min-sung, o capitão, e o Kang-in Lee, jogador do Paris Saint-Germain, bicampeão da Champions com o time francês. Apenas Lee Jiu-yuk como pendurado para esta partida, ele que é zagueiro e vai disputando a sua primeira Copa até aqui. No banco de reservas, um técnico histórico como jogador e também no comando técnico da equipe propriamente. Se trata de Hong Myung-bo, que está no comando da seleção sul-coreana desde 2024. Já dirigiu o time na Copa de 2014, campanha ruim, eliminada na fase de grupos, mas esteve presente. Foi o capitão daquele time sul-coreano que chegou às semifinais da Copa em 2002, eliminados pela Alemanha. Jean.
0: Valeu, Guilherme Agrela, trazendo as manchetes da Coreia do Sul. Daqui a pouco, 10 da noite, aqui na Bandeirantes, direto de Guadalajara. Segunda rodada do Grupo A, vamos contar México e Coreia do Sul. Na sequência tem mais, tem os comentários de Calvin Correia, tem informações da seleção brasileira. Tem muito mais aqui no microfone Bandeirantes, para México e Coreia do Sul. Nós já voltamos.
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0: Esse é o Futebol Bandeirantes, faltando 18 minutos para a bola rolar no México, em Guadalajara, estádio Akron. Vamos para a segunda rodada do Grupo A, México e Coreia do Sul. Vamos trazer a expectativa do comentarista Calvin Correia, as duas equipes já escaladas na sequência. O Agrela confirma, teremos aí um encontro dos líderes do Grupo A. Tudo bem, Calvin? Boa noite.
1: Boa noite, Jean Soares, ouvintes da Rádio Bandeirantes, e um jogo cercado de expectativas. Afinal de contas, quem vencer já garante classificação à próxima fase da Copa do Mundo. E a seleção mexicana, né, como país sede, sempre tendo ótimo público em seus jogos, de uma torcida muito animada, como a gente já viu na estreia diante da África do Sul, contra uma Coreia que foi muito bem diante da Tchequia na primeira rodada. Uma equipe que botou a bola no chão, que trabalhou muito bem com passes, um jogo coletivo interessante, com os seis, né, o Hwang In-byeon sendo um dos destaques, com gol e assistência na primeira rodada, com Kang In-lee, o meia atacante do Paris Saint-Germain, também como um destaque naquela partida. Então teremos um grande jogo, acredito, Jean, um jogo de uma seleção local que vai fazer barulho, que vai fazer pressão nesse início de partida, e a seleção sul-coreana, que tem qualidade, que tem algumas individualidades também para ser melhor, mesmo jogando de visitante, digamos. Então, tô animado, com muita ansiedade para esse jogo,

0: e vale já uma classificação antecipada à próxima fase da Copa, Jean.
1: Calvin Correia no microfone Bandeirantes, o estádio vai lotando, o estádio Akron em Guadalajara, os mexicanos vão tomando conta certamente para fazer aquela pressão diante da Coreia do Sul. Uma vitória hoje da seleção mexicana praticamente carimba o passaporte para a próxima fase da Copa do Mundo. E amanhã tem a seleção brasileira, 9:30 na Filadélfia, o segundo compromisso do Brasil. Vamos gerar as informações, trazer as manchetes da seleção brasileira com Alexandre Pretzel. Alô, alô, Pretzel!
2: Carlo Ancelotti afirma que a seleção brasileira não precisa de identidade, que ela tem várias formas de se portar em campo e que não precisa ter uma cara definida e nem um padrão de jogo. O treinador disse que o Brasil pode jogar de várias maneiras, mas a seleção em campo ainda não apresentou isso. Ele deixou bem claro que o time já está definido e que ele vai anunciar aos jogadores momentos antes da partida. Ancelotti elogiou o atacante Endrick, mas fez uma projeção para o próximo ciclo, ainda que ele esteja integrado para o Mundial atual. E ainda acredita que a Copa do Mundo neste momento está mostrando um equilíbrio muito forte entre todas as seleções.
1: Valeu, Alexandre Pretzel, trazendo as informações da seleção brasileira. Amanhã, 9:30, tem o segundo compromisso diante do Haiti. E quem traz as manchetes do adversário do Brasil? Amanhã tem futebol Bandeirantes. Está chegando João Paulo Capelanes e o Haiti.
3: Fala, Jean, boa noite para você, especial para os ouvintes ligados no futebol da Bandeirantes aqui na Filadélfia. Acredite, haitianos pedem coragem para a seleção para o jogo contra o Brasil. Eu conversei com alguns que afirmam que, obviamente, não esperam um espetáculo, mas uma equipe firme e competitiva. Até por isso, o técnico Sebastião Minhê repete a base do time, que estreou com derrota, é verdade, contra a Escócia, mas que, na visão dele, jogou muito bem. Wilson Isidoro, atacante do Sunderland, é a esperança e já está confirmado pelo treinador entre os titulares. Um abraço, Jean.
1: Grande abraço, João Paulo Capelanes, trazendo as manchetes do Haiti, o adversário da seleção brasileira. Amanhã, 9:30, você confere tudo aqui no microfone Bandeirantes. Antes, tem Marrocos e Escócia, o outro jogo do grupo da seleção brasileira. O Pedro Coen traz as informações desse jogo.
4: Hoje é amanhã, às 7 horas da noite. Marrocos e Escócia se enfrentam no grupo do Brasil, um pouquinho antes do jogo da nossa seleção. Estes dois times que ainda brigam também pela classificação. Escócia venceu na última rodada a seleção do Haiti e o Marrocos ficou no empate em 1-1 com o Brasil. Quem vencer assume a liderança. Lembrando, é claro, que ainda tem o jogo do Brasil às 9:30.
1: Valeu, Pedro, atualizando as informações de Marrocos e Escócia, segunda rodada do grupo da seleção brasileira, amanhã na Filadélfia. Você vai conferir a segunda rodada, Brasil do técnico Carlo Ancelotti buscando a primeira vitória na Copa do Mundo. Por falar em Copa do Mundo 2026, tivemos mais jogos nesta tarde e assim vai seguir durante o final de semana, sexta-feira. E quem está chegando do QG da Bandeirantes, Lucas Bueno, atualiza as informações dentro do futebol Bandeirantes. Tudo bem, Bueno? Boa noite.
5: Boa noite, Jean, a todos que nos acompanham aqui na Bandeirantes. Exatamente como você disse, tivemos alguns jogos antes deste jogo de México e Coreia do Sul e teremos mais jogos amanhã, começando pelo de hoje, porque a República Tcheca empatou em 1-1 com a África do Sul. Agora o grupo está completamente embolado. A Suíça venceu por 4-1 a Bósnia. Depois dos 30 do segundo tempo, esse jogo foi uma emoção só. 5 gols somente neste tempo. O Canadá venceu por 6-0 a equipe do Catar, mas com uma baixa. O camisa número 8, Ismael Koné, acabou quebrando a perna em um dos lances da partida e teve que sair de maca do jogo. Ele que provavelmente já perdeu esta Copa do Mundo. Falando um pouquinho dos jogos de amanhã, porque teremos Estados Unidos e Austrália, Escócia e Marrocos, Brasil e Haiti. A informação sobre Brasil e Haiti é que Neymar Júnior ficou em Nova Jersey e não viaja para este jogo contra o Haiti, que acontece na Filadélfia. Falando um pouquinho das outras seleções também, porque a Holanda anunciou que no treino de hoje o meio-campista Timber acabou tendo uma concussão no treino após um choque leve com um dos seus companheiros. Ele fica de fora do jogo da Holanda contra a Suécia neste sábado, mas segue com a delegação para o restante da competição. Falando um pouquinho sobre Brasil também, porque Rafael Claus foi anunciado como árbitro de Arábia Saudita e Espanha, arbitragem brasileira neste jogo. O mercado da bola

0: segue muito movimentado, mesmo nesse período de Copa do Mundo, porque o Real Madrid anunciou hoje a contratação do zagueiro francês que está nessa Copa, Ibrahim Konaté, agora é o novo camisa 5 do Real Madrid. E o Liverpool anunciou o atacante Victor Muñoz por 40 milhões de euros, ele que está acompanhando a delegação da Espanha, Jean.
1: Valeu, Lucas Bueno. QG Bandeirantes atualizando as informações do futebol e da Copa do Mundo. Daqui a pouco, 10 da noite. Vamos pro jogo em Guadalajara, Estádio Akron. Segunda rodada, Grupo A, tem México e Coreia do Sul. Nós já voltamos.
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8: Este é o Futebol Bandeirantes, 10 da noite. A bola rola no estádio Akron, em Guadalajara, no México. Segunda rodada do Grupo A. As equipes, as seleções...

0: Já no gramado, com a execução do hino, vamos para as escalações, vamos com a seleção mexicana, na voz do repórter Guilherme Agrela.
1: Definido e escalado pelo técnico, além da Javier Aguirre, o zagalo mexicano, com Raúl Rangel no gol. Na direita, 2 é Jorge Sánchez, substituindo o César Montes, capitão expulso no jogo contra a África do Sul. Zaga formada por Edson Álvares, ele hoje o capitão, 3 copas no currículo para ele, seguido de 5, Johan Vázquez. Fechando a zaga, 23, Jesús Galhardo. Meio de campo com 6, Eric Lira, 7, Luiz Romo e 26, Brian Gutierrez. Na frente, 16, é Julian Quiñones. Roberto Alvarado veste a 25 e com a 9 às costas, Raúl Jiménez.
0: Tá aí a seleção mexicana, dona da casa, vai contar com o apoio do torcedor em Guadalajara. Vamos para o outro lado, escalar a seleção coreana, Guilherme Agrela.
1: Também definida por outra lenda no banco de reservas, aos 57 anos como técnico, Hong Myung-bo coleciona 49 jogos à frente da seleção sul-coreana, com 23 vitórias, 10 empates e 16 derrotas. A primeira vitória justamente na estreia contra a República Tcheca em Copas do Mundo. Coloca no gol número 1, Kim Seung-gyu. Na direita, 2 é Han Byung-li e 4, Kim Min-jae, zagueiro do Bayern de Munique, 29 anos. Fechando a zaga, Kim Moon-hwan veste a 15 e o 22 é Seul Yang-woo, ele que atua na Estrela Vermelha da Sérvia. Ainda no sistema defensivo, o Lee Kim-yuk está pendurado e também fecha o sistema de zaga da equipe da Coreia do Sul. Meio de campo com 6, Hwang In-byong, que brilhou contra a República Tcheca. 8 para Park Seung-woo, 10 é Jae-sung Lee, 19 Han Kim-li, o astro do Paris Saint-Germain, e com a número 7 o capitão, 4 copas para ele, Hyo Min-sung.
0: Este é o Futebol Bandeirantes para México e Coreia, grupo A, segunda rodada. O estádio está completamente lotado em Guadalajara, os mexicanos fazendo festa em busca de 3 pontos e, consequentemente, a classificação. Para a gente fechar a ficha técnica de México e Coreia, vamos conhecer a arbitragem. Repórter Guilherme Agrela.
1: No comando do apito, o uruguaio Gustavo Terreira, que inclusive faz o seu primeiro jogo em Copa do Mundo aos 38 anos. Seguido do auxiliar número 1, Carlos Barreiro, também do Uruguai. E o assistente número 2, também uruguaio, Nicolás Taran. Quarto árbitro é Andrés Rojas, da Colômbia. E no VAR, Alexander Guzmán, também colombiano.
0: Valeu, Guilherme Agrela, atualizando a arbitragem uruguaia, né, Gustavo? Terreira vai comandar a partida entre México e Coreia do Sul, tá tudo pronto, Calvin Correia. Vamos conhecer na sequência o líder do grupo, o empate praticamente encaminha a classificação das duas seleções. O México é favorito pro jogo, Calvin?
2: Acho que pelo fator local, né, Jean, mas muito equilibrado, porque se a gente for pegar a primeira rodada como parâmetro, a Coreia do Sul jogou melhor na comparação com o México, né, apesar até da vitória ter sido apertada, o 2-1 sobre a Tchequia, mas o jogo foi muito melhor da Coreia do Sul em termos de posse de bola, de finalizações, de chances criadas, de bola no chão mesmo, qualidade coletiva, né, com o Hwang In-byong ditando o ritmo no meio campo, o Kang In-lee, que é o meio atacante pelo lado direito, vindo muito atrás para buscar jogo e articular também. O Son até não foi bem na partida contra a Tchequia, né? Perdeu algumas oportunidades, mas porque criaram para ele. Então a Coreia foi uma seleção que empolgou mais na comparação com o México, que fez pelo menos uma primeira partida contra a África do Sul de controle, né? Pressionando a saída de bola, fez o gol assim cedo, depois também teve as expulsões que facilitaram o jogo para a seleção mexicana, mas foi um jogo mais truncado, digamos assim, sem tanto ritmo, enquanto que a Coreia do Sul impressionou um pouco mais na atuação. Mas a seleção mexicana joga em casa, tem o apoio do torcedor, tem o Raul Jiménez, que é um ótimo cabeceador, fez um gol assim contra a África do Sul e se mostrou ser uma fragilidade da seleção sul-coreana contra os tchecos na primeira rodada, né? Sempre que a bola foi jogada no alto, os coreanos tiveram dificuldade de afastar, então pode ser aí um fator para a seleção mexicana, a utilização da bola aérea, especialmente com o camisa 9, o Raul Jiménez. Então estou muito curioso para ver de que maneira o México vai tentar pressionar essa seleção coreana.

0: que sabe jogar a bola com os pés, que sabe sair curto, e como que a Coreia vai tentar utilizar dessa pressão mexicana para jogar a bola mais à frente, para em alguns momentos não tentar uma troca de passes curta, e sim a bola esticada nas costas da defesa, da linha de defesa da seleção mexicana, para acionar essa velocidade que tem o Son lá na frente. Então, um grande jogo que a gente espera, e até imagino que as duas equipes vão buscar vencer, por mais que o empate seja muito confortável, mas vencer significa, além da classificação antecipada, a garantia de ser o primeiro colocado do grupo, o que para os mexicanos seria muito interessante para seguir jogando no seu país nas próximas fases, ou pelo menos já no próximo mata-mata, já.
1: Calvin Correia no microfone Bandeirantes, vai rolar a bola, vamos para a segunda rodada, Grupo A, você ligado no Futebol Bandeirantes, anunciando para amanhã, tem a seleção brasileira diante do Haiti, segunda rodada na Filadélfia, o Brasil em busca da sua primeira vitória. Vamos pro jogo, aquele último bolinho, tá ali os jogadores mexicanos com uniforme 2, uniforme todo preto, detalhes verde e vermelho com a numeração branca, né? E do outro lado, o time coreano, que também vai com um uniforme bastante diferente, né? Uniforme lilás, tá ali o craque, o Son, atacante do Los Angeles, o capitão da equipe coreana. Vamos pro jogo. Arbitragem do Uruguai, o Gustavo Terreira, representando a América do Sul. Aliás, tem brasileiros, né? Nos representando também na arbitragem. O Wilton Pereira Sampaio, Rafael Claus, Ramon Abateabel. Vamos pro jogo, você ligado no Futebol Bandeirantes, muito obrigado pelo carinho, pela companhia. Vai começar a partida, Gustavo Terreira vai autorizar, e nós vamos pro jogo à direita. Vai ficar a Coreia, à esquerda fica o México, saída para a seleção coreana, está pitando Gustavo Terreira, a bola está rolando no estádio Akron em Guadalajara. Saída pro time coreano, quarta zaga do México, fica pelo setor esquerdo, aqui está colocado o Kim Moon-ha, ele está recolhendo, tocando no círculo central do gramado pro Park, ele girou com a perna esquerda, começou no campo de defesa. Kim Min-jae está dominando o zagueiro do Bayern de Munique, abertura lá pelo setor direito, trabalhando com o Lee Rambion, mais atrás, vai trocando passes, são as primeiras movimentações. Grupo A, né? Segunda rodada, México e Coreia, você ligado no Futebol Bandeirantes, anda pro setor de ataque o goleiro Kim Sin-un, ele tentou a jogada aqui pela ponta esquerda, vai dominar o Son, ele tenta o cruzamento, vai trabalhando ali com o Paik, mais à frente com o Hang, recolheu, a bola fica no campo de defesa, a arbitragem já paralisava, estava marcando a irregularidade no ataque coreano. É o primeiro impedimento do jogo aí, Guilherme Agrela.
2: Exatamente, o primeiro do jogo por parte do Seo Young-yu, que é o número 22, inclusive ele atua mais como um ala, né? Sistema de três zagueiros, escolhido pelo Hong Myung-boo, técnico da seleção sul-coreana. Então, o Seo Young-woo atua mais como um ala pela esquerda, estava um pouquinho à frente no lançamento, o primeiro do jogo ao primeiro minuto desta primeira etapa.
1: Troca passes a seleção mexicana com o Galhardo lá pelo setor esquerdo, ele tocou para Quinones, autor do gol do México na última rodada, a bola vai saindo, arremesso lateral para o time mexicano, Calvin Correia.
0: É o destaque, né? O Agrela falou do Seo Young-woo, que na primeira rodada atuou na ala direita, né? O Lee Tae-seo foi o ala pelo lado esquerdo, hoje vai para o banco, e aí entra um outro ala pelo lado direito, que é o camisa 15, o Kim Moon-hwan. Então, Kim Moon-hwan é que vai jogar na direita, e o Seo Young-woo, o 22, que foi o lateral direito na primeira rodada, hoje atua aberto pelo lado esquerdo.
1: Este é o Futebol Bandeirantes, Copa do Mundo, você sabe, desde 1950. Toca a bola a seleção mexicana dentro da grande área com o capitão Álvares. Ele está recuando para o goleiro Rangel, dominou na pequena área com a perna esquerda, saiu jogando com o Vázquez. Ele está com a perna esquerda descarregando para o campo de ataque em direção do Quinones. A bola forte, aí aparecer o Hang com a perna direita, manda para o setor de ataque. Antes sai o goleiro Kim, fica pelo setor esquerdo. Aqui vai dominando o Sion, ele está colocando a Coreia no campo de ataque pela ponta esquerda. São 2 minutos, primeiro tempo aqui, Bandeirantes. Dominaciou, recolheu, vai começar no campo de defesa, aí trabalhando ali com o Lim Jung, ele tenta o passe no campo de ataque, apareceu bem para cortar o Sanches com a perna direita, a bola ficou ali para Quinones, sobe também de cabeça o Alvarado, ficou para Jimenez no círculo central com Quinones, agarrado pela marcação a arbitragem está paralisando e marcando uma falta em cima do Quinones, Gustavo Terreira, né? O árbitro uruguaio estava próximo ao jogador que era o Quinones, ele paralisa e marca a falta para a seleção mexicana fazer a cobrança. Vamos para 3 minutos, primeiro tempo aqui, Bandeirantes, está cobrando a seleção mexicana, aí trabalhando no campo de defesa com Álvares, o capitão, abertura para o seu companheiro de defesa que é Vázquez, ele tentou o passe mais à frente para Jiménez, apareceu o goleiro

0: Kim Jong-un, ele se manda para o setor de ataque, sobe de cabeça, tira Álvares, a bola ficou no círculo central do gramado com Luiz Romo, ele cai no gramado, falta, mais uma falta próxima ao círculo central do gramado em cima do Romo, e tá pedindo cartão amarelo aí, Guilherme Agrela.
1: É, e o Kang In Lee, número 19, astro do Paris Saint-Germain, diz que não, mas ele acabou pisando de fato ali no Luiz Romo, camisa número 7, que ficou reclamando, por enquanto nada a marcar. Só para lembrar, viu, Jean, o VAR pode entrar em momentos, né, decisivos ali de cartões amarelos mal aplicados, foi o que aconteceu, no caso, o amarelo aplicado para o 19, Kang In Lee. E até uma correção, viu, Jean, o VAR é Leodan Gonzalez do Uruguai, estão corrigindo a informação dada aí no início da jornada esportiva aqui na Bandeirantes, amarelo para Kang In Lee, número 19 da Coreia do Sul.
0: Kang In Lee, é o primeiro amarelado da noite, número 19, o atacante coreano chegou pisando ali no Luiz Romo, o árbitro Gustavo Terreira está marcando uma falta e ficou sentindo ali, segue mancando o Luiz Romo, o meio do time mexicano. Vamos para 4 minutos, primeiro tempo 0-0 aqui, Bandeirantes, México e Coreia do Sul, segunda rodada do grupo A. Ataca o México pelo setor direito, entra ali o Alvarado pela ponta direita com a perna esquerda, ele vai trabalhando mais atrás ali com o Sanches, joga no meio para Eric Lima, tentou devolver para o Sanches, a bola vai saindo para a linha de fundo, é tiro de meta para ser seleção coreana fazer a cobrança. Saiu até um pouco barato, né, pro Kang In Lee, chegou pisando em cima do Luiz Romo. Arthur deu o cartão amarelo, vai ficar pendurado, Calvin Correa, sempre um perigo esse cartão cedo, né?
2: É, pisão no pé, jogador que não tá acostumado a marcar, né, joga mais do meio pra frente, tentou ali o desarme no Romo, acabou pisando. É interessante a forma como o México pressiona essa saída de bola, né? Tenta avançar jogadores para atrapalhar os sul-coreanos. E o Lira é o cara da distribuição de passes, né? Os seis são os caras que ditam o ritmo de jogo. Os seis da Coreia do Sul, o Hwang In-byeon, e os seis do México, o Eric Lira.
0: Aí o México sempre com o perigoso Quinones, ele está dominando de costa para a marcação. Pegaram ele. Tava na marcação ali o Xun, está recuperando a seleção mexicana. Quinones, ele ganha, toca para Alvarado, devolveu para Quinones, tentou o passe mais à frente para Jimenez, afasta a seleção coreana, sai jogando ali com o Pike, erra o passe, recupera Gallardo, lá pelo setor esquerdo, joga no meio para Luiz Romo, ele levanta a cabeça, abertura aconteceu mais à frente, ainda o Romo, lá pela ponta esquerda, achou Quinones, dominou do bico da grande área, trabalhou mais à frente com o Jimenez, para Romo, lá pela ponta esquerda com o Gallardo, ele vai levar para a linha de fundo, vai cruzar por baixo, afasta a zaga coreana, apareceu o Kim Min-jae com a perna direita, tira o perigo, a bola fica pelo setor direito com o Hang, ele manda pro setor de ataque, pressiona a seleção mexicana, vai vaiando a saída de bola da seleção coreana. Vamos para 6 minutos, primeiro tempo aqui, Bandeirantes. Grupo A, segunda rodada. Troca passes a seleção do México, tenta pressionar, fica para Luiz Romo. Abertura lá pela ponta esquerda, vai trabalhando com o Gallardo, bastante adiantado. Mas de novo ali com o número 7, que é Romo, com a perna direita. Ele tentou para Jimenez, é perigoso. Dominou no peito, invadiu a grande área, corta a seleção coreana, voltou para Alvarado, perna esquerda, riscou e aí saiu mascado. Goleiro Kim tá lá pra fazer a defesa aí, Guilherme Agrela.
1: É, e o primeiro chute efetivamente da partida, partindo do camisa número 25, Roberto Alvarado, pegou de fora da área, chute saiu um tanto quanto mascado, fácil pra defesa do goleiro, segue 0-0.
0: Aí pressionando a seleção mexicana em busca do gol, a todo momento que a seleção coreana toca na bola, toma vai, o México tem mais posse de bola. Vamos para 7 do primeiro tempo, domina no meio, ali está colocado o Eric Lima, levanta a cabeça, recolhe, trabalhou com o Alvarado lá pela ponta esquerda, achou o Gallardo, ele dominou, baixou no gramado, encarou a marcação, levou para a linha de fundo, com a perna esquerda jogou para Quinones, é perigoso, trabalhou com o Romo mais atrás, pintou o chute com o Alvarado, a bola vai para o gol, e o Kim Seung está lá para fazer a segunda defesa, mais um chute fraco aí, Agrela.
1: É, agora do Brian Gutierrez, que inclusive tem nacionalidade norte-americana, então tá acostumado aí com esta Copa nos Estados Unidos, também no México e no Canadá. E se eu falei que o do Alvarado foi mascado, esse foi mais ainda. A impressão é que ele chutou o chão, mais o chão do que a bola, ainda assim, o segundo chute do jogo, o segundo do México, segue 0-0 aos 7 minutos desse primeiro tempo.
0: Este é o Futebol Bandeirantes, amanhã tem a seleção brasileira na Filadélfia, o segundo compromisso na Copa do Mundo, precisa vencer o Brasil, domina Eric Lira no círculo central do gramado, toca a bola à equipe mexicana com o Jimenez aqui pelo setor direito, tinha o Alvarado, ele está recomeçando o jogo no campo defensivo com o capitão Álvares, trabalhou com o Vázquez, o seu companheiro de defesa, vai ser obrigado a recuar lá com o goleiro Raul Rangel, ele vai dominar e aos poucos a seleção coreana vai saindo do campo de defesa, vai subindo as linhas, ainda o goleiro Raul o Rangel na marca de 8 minutos, primeiro tempo 0-0 com a perna direita, ele tentou para Sanches, subiu de cabeça, bem colocado o senhor, tenta ali para o pai que apareceu a zaga da seleção mexicana com o Álvares, com a perna

0: direita, manda pro setor de ataque, fica aqui pro Hang, ele domina no peito, bate no gramado, ele está recuando bola ali pro zagueiro do Bayern, que é o Kim Min-jae, lá na ponta direita, vai trocando passes, achou o Lin Jensen, aí tomando a vaia, a seleção mexicana tenta pressionar, mas é a seleção coreana que vai trocando passes na marca de 8 minutos e meio do primeiro tempo. Kim Min-jae tocando ali pelo setor direito para Lee Ram-byung, de novo para Kim Min-jae, troca passes, a seleção coreana vai ser obrigada a recuar lá pro goleiro Kim, de novo está colocado o Lee Ram-byung lá pelo setor direito, acionando o Lee Gyuk, de novo bola trabalhada com o Lee Ram-byung, aperta agora a seleção mexicana, troca passes a Coreia, vai pelo menos respirando na partida, levantamento lá pelo setor esquerdo, tem aproximação aqui do Seol, levou para a linha de fundo no jogo de corpo, melhor para a defesa mexicana, a bola sai junto à linha, tiro de meta para a seleção do México aí, Agrela.
1: É, e era o Roberto Alvarado, atacante 25, foi ajudar na marcação, deu aquela famosa jogada de ombro, né? É, jogo de corpo nas costas, para mim é falta, não foi o que entendeu o Gustavo Terreira e também o seu Yung-Yu nem reclamou. É outra cultura de futebol. Segue 0-0 sem falta.
0: É, fez até o sinal de ok ali. O senhor achou normal. Ataca a seleção do México ali. Está colocado o Quinones na entrada da grande área, trabalhando com o Alvarado. Pelo setor direito ele vai cruzar. Levantou a bola, bate na defesa coreana. Apareceu o Kim Min-jae. Ele tira, sai jogando ali com Kim Mu-ha com a perna direita. Ele tenta o passe. Passe apertado dentro da grande área. Recua para o goleiro Kim com a perna direita. Sai jogando. Aí está colocado o Hang número 6. Ele tenta o passe mais à frente na aproximação do Pike, marcado ali pelo Quinones, mandou pro setor de ataque, e aí o goleiro Rangel tá lá para fazer a defesa, e atenção torcedor ligado na Bandeirantes, hora de conferir o tempo e o placar do futebol. Em Guadalajara, no México, estádio Akron, segunda rodada, grupo A, Copa do Mundo, fechamos 10 minutos, primeiro tempo, 0 México, 0 Coreia. Este é o Futebol Bandeirantes, amanhã tem mais, tem Brasil e o Haiti, 9:30, na Filadélfia, o Brasil precisando da vitória e você confere no Futebol Bandeirantes, por enquanto tá 0-0, Calvin Correia, fechamos os primeiros 10 minutos, 0 México, 0 Coreia do Sul.
2: É, um jogo ainda estudado, as equipes tentam pressionar a saída de bola uma da outra, só que o México tem um pouco mais de capacidade de fazer isso, né, porque quando o México é pressionado, ele tem o Raul Jiménez, que é um alvo para jogo direto, né? Um pivô, um cara de boa sustentação para receber essa bola longa e conseguir permanecer com ela no campo de ataque. E o Quinones, que é o ponto esquerda, que é um jogador também de força física, consegue reter diante dos coreanos. Já a Coreia do Sul tem mais dificuldades, porque o centroavante é o Son, que é um jogador mais de bola em profundidade do que propriamente receber de costas para marcação. Então a Coreia não consegue, quando é pressionada, fazer esse lançamento e conseguir ganhar essa bola no campo de ataque. Então a pressão do México ela surte um pouco mais de efeito por ter um pivô, né, um 9 mais típico, que é o caso do Raul Jiménez, e aí isso facilita o trabalho de marcação da seleção mexicana quando pressiona a bola, quando pressiona os primeiros zagueiros da seleção sul-coreana, e aí falta um atacante de um pouco mais de imposição física para conseguir ganhar esse jogo direto, Jean.
0: É, e o Lee Ram-byung tá tendo trabalho com o Quinones, né, ele prende a jogada, tem força física. Alta para a equipe mexicana, já cobrada no campo de defesa. O Sanches está recolhendo, trabalhando com o Álvarez. O capitão vai começar lá na grande área com o goleiro Raul Rangel. Vamos para 12, primeiro tempo aqui, Bandeirantes. Abertura pela ponta esquerda da seleção mexicana, trabalhando com o Gallardo. Mandou lá para o setor de ataque, apareceu de cabeça. O bom zagueiro Kim Min-jae está recuando de cabeça. E o goleiro Kim está lá para fazer a defesa. Sai jogando pela ponta esquerda aqui com o Lin Gyuk. Ele domina a bola com a perna esquerda. Uma vez mais, trabalhando no campo defensivo, ali com o Kim Min-jae. Vamos fechar 12 minutos e meio, primeiro tempo aqui, Bandeirantes, 0 México, 0 Coreia do Sul, grupo A, por enquanto 4 pontos para o México, 4 pontos também para a Coreia do Sul, depois tem a última rodada, e é claro que você vai conferir tudo aqui no microfone Bandeirantes. Está recuperando a seleção mexicana, trabalhando ali com o Gutierrez, ele perdeu, deu contra-ataque, tem um Son na entrada da grande área, acabou sendo desarmado, ali o Lin Jensen, ela fica para Quinones, está recuperando a seleção mexicana com o Gallardo pela ponta esquerda, com Quinones participando na risca que divide o campo, levanta a cabeça, conduz a bola com a perna direita, está invertendo a bola da esquerda para a direita, trabalhando com o Álvarez, ultrapassa a linha que divide o campo, ingressando já o setor de ataque. Álvarez tocou para Luiz Romo, tentou para Eric Lira, alta de novo no campo defensivo com o Álvarez, ele toca agora para Vázquez, aperta a marcação.

0: coreana e grita olé, a torcida mexicana faz festa em Guadalajara. Passe forte agora do Lira, ficou fácil lá do outro lado, vai dobrar o Kim Min-jae, ele com a perna direita erra o passe. Luiz Romo está recuperando para a seleção mexicana, trabalhando com o Gutierrez, levanta a cabeça, abertura acontecendo no meio, ali está colocado de novo o Quinones, tem a participação do zagueiro Álvares, com a perna direita vai trabalhando com Vasquez e fecha agora a seleção coreana. Vamos para 13 minutos e meio, primeiro tempo em Guadalajara, estádio Acron. O jogo é tenso, os dois líderes se enfrentando nesta noite. Domina pela ponta direita, aqui está colocado o número 25, Alvarado está recuado, ele tenta a bola no meio, aí dominando o Gutierrez, gira o corpo, trabalha mais atrás com Vasquez, segue no olé, torcida mexicana fazendo festa, de novo lá pela ponta esquerda, Galhardo agora mais atrás para Vasquez, Vasquez agora para Álvarez, pelo setor direito assando, achando aqui pela direita o Sanches, de novo vai trocando passes Álvarez, agora aperta a seleção coreana, fica para Galhardo no campo defensivo, ele com a perna direita manda para o setor de ataque em direção do Jimenez, apagado no jogo, ficou para Eric Lira no cinto, no círculo central do gramado com o Jimenez, boa abertura de bola para a ponta esquerda com o Gutierrez, tentava o passe ali para o Quinones, apareceu Kim Min-jae, corta para a seleção coreana. Vamos para 15 minutos, primeiro tempo. Aos poucos a seleção mexicana tenta pressionar em busca do primeiro gol, mas tem que pelo menos furar essa defesa da Coreia, né, que por enquanto o Calvin Correa vai se defendendo e saindo nos contra-ataques.
1: É, as marcações estão bem encaixadas, né? A Coreia varia ali entre uma marcação média, em alguns momentos tenta subir essa marcação para atrapalhar a saída de bola do México, mas encaixa bem os seus jogadores no meio de campo, e aí o México está tentando é forçar essa bola longa no Raul Jimenez para ele fazer o pivô e esperar alguém que venha de trás, mas por enquanto a Coreia do Sul consegue bloquear muito bem essas tentativas e jogadas mexicanas. E a Coreia, por outro lado, quando tem a bola, não está conseguindo acionar os seus jogadores de meio, né? O México pressiona um pouco mais. É, vamos lá agora.
0: Olha a seleção coreana chegando, o Sul mandou pro gol, afasta, Vasquez tirou praticamente dentro do gol. Livre, estava ali o som para mandar pro gol, já não valia mais nada. Quase a seleção coreana faz o gol aí, Guilherme Agrela.
2: E não se pode vacilar com o Heung-min Son. Ele faz o drible para cima da marcação, dá o gato em cima do Vasquez. E aí o Vasquez ficou procurando ele, a mãe, o pai, todo mundo. Não achou ninguém, mas pelo menos se recuperou. Foi e tirou em cima da linha. Na verdade, foi o capitão Edson Álvarez. Sorte do Vasquez, que ficou um pouquinho à frente o som. Quase. A Coreia do Sul abre o placar no estádio Acron, mas segue 0-0.
0: É, não dá pra vacilar, deixar o Son livre, é isso que dá quase o gol coreano, Calvin.
1: É, essa é a tentativa da Coreia do Sul, né, já que o Son não é um pivô, então esse lançamento não pode ser no corpo dele, tem que ser na profundidade, tem que ser no ponto futuro, foi o que o Son fez agora, né, fingiu que ia receber no pé e aí correu pro ponto futuro, só que um pouco adiante, né, a linha mexicana fez bem ali a linha de impedimento, né, mas é dessa maneira que tenta a Coreia do Sul, mais bola ali no espaço pra velocidade do Son. Já o México tenta um pouco mais em cima do Raul Jimenez para que ele faça o pivô e escolhe para quem vem de trás.
0: Ataca a seleção mexicana pelo setor direito, está recuado. Aqui o Alvarado, tinha jogador coreano caído, já levantou. Abertura boa para Sanches, ele vai levar para a linha de fundo, vai tentar o cruzamento. Antecipa-se a zaga coreana. Apareceu o Kim Min-jae, colocou para a linha de fundo. Antes da arbitragem, marcava ali uma irregularidade no ataque mexicano. Vamos para 17 minutos, primeiro tempo. Era o impedimento, estava bem na frente, né? O Sanches, o passe ali do Eric Lira, passe forte. Antes já antecipava a zaga da seleção coreana e a bola está saindo junto à linha de fundo. Antes do impedimento marcado, Kim Min-jae manda para o setor de ataque, a bola bateu nas costas ali do Son, fica pela ponta esquerda. Ali o Lin Jensen, ele tentou passar ali pelo Lira, caiu no gramado, ficou para Son, abertura na entrada da grande área, tentava, apareceu bem para cortar o Gutierrez, número 26, toca para Eric Lira, ele levanta a cabeça, faz o gesto, tocando pertinho para Luiz Romo, mais atrás vai trabalhando com o capitão Álvarez. Vamos para 17:30, o primeiro tempo aqui, Bandeirantes 0 México, 0 Coreia do Sul. Foi agarrado agora o Quinones pela ponta esquerda, mais uma falta, é só assim, ô Guilherme Agrela, que os coreanos estão parando o Quinones, é com falta.
2: É, mas vou te falar uma coisa, viu, Gê, essa aí o Han Byung-Lee saiu nervoso e com razão, porque não fez nada no Quinones e o Terreira acabou marcando a falta. Agora, você estava falando sobre os gritos de Olégia, uma história curiosa. Os mexicanos inventaram esse grito de Olé com uma relação muito próxima ao Brasil. Uma excursão feita pelo Botafogo em 1958 com Mané Garrincha, jogo contra o Rio.

0: River Plate, e aí, com a magia de Mané Garrincha, os mexicanos ficaram encantados, começaram a gritar olé, olé, que era aquele grito para os aqueles torneios de boi, né, vaquejada, aquelas coisas todas, e aí surgiu o olé no futebol, portanto, por causa de Mané Garrincha do Botafogo, lá em 1958, até hoje um grito universal no futebol.
1: É, aí pegou, né, Guilherme Agrela, principalmente quando alguma equipe tá vencendo, de 2, 3 a 0, e aí o torcedor, para tirar aquela corneta,
0: aí o rival fica louco,
1: fica no,
0: né,
1: olé, né?
0: Exatamente.
1: É. E aí é tudo certo para dar uma confusão, né. Toca a bola a seleção coreana, com o zagueiro do Bayern, o Kim Min-jae, mandou pro setor de ataque, sobe de cabeça o Lira, tenta voltar a seleção mexicana, ter a bola lá pela ponta esquerda com o Gallardo, a bola ficou lá com o Han-min Lin, ele tentou mais à frente, trabalhando com o Son, está recuado, apareceu a zaga da seleção mexicana e recupera, lá está colocado o Gutierrez, no círculo central do gramado, levanta a cabeça, marcado pelo Son, ele passa o pé por cima da bola, abertura pro zagueiro Alvarez, vamos para 19 minutos e meio, primeiro tempo aqui, Bandeirantes, era o México, era o Coreia do Sul, é a Copa do Mundo 2026, no microfone Bandeirantes, Alvarado, perna esquerda, levantou Quinones de cabeça, Kim Sinhun faz uma grande defesa, Quinones, ele quase de cabeça faz o gol para a seleção mexicana. Que grande jogada do Alvarado, sempre perigoso Quinones, quase o gol mexicano, aí a grela.
0: E vou te falar, Gê, o Alvarado tem o Ziriguidum, é muito habilidoso, camisa número 25 do México, ele parte para cima da marcação, corta para o meio com a perna esquerda, cruza na cabeça do Quinones, que de gol entende. Foram 33 só no último campeonato saudita pelo Al-Qadaz, e a mais até que o próprio Cristiano Ronaldo. Quase o primeiro gol do México, mas por enquanto segue 0-0 no Akron.
1: 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Hora de conferir o tempo e o placar do futebol. Fechamos 20 minutos no estádio Akron, em Guadalajara, no México. Segunda rodada, Grupo A. 0 México, 0 Coreia do Sul, Lucas Bueno.
2: Mais cedo tivemos Canadá 6, Catar 0, Suíça 4, Bósnia 1. Começando o dia tivemos, a 1 hora da tarde, República Tcheca 1, África do Sul também 1.
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1: Vamos para 20 minutos e meio, o primeiro tempo em Guadalajara, no México. 20 minutos e meio de placar fechado. E agora tem uma discussão, o árbitro Gustavo Terreira tá dando aquela bronca verbal aí, o Agrela.
0: É, o Eric Lira, camisa número 6 do México, joga pelo Cruz Azul, disputa sua primeira Copa. Não é muito fácil de se lidar não, briga com todo mundo. E aí tava ali o Kangin Lee do Paris Saint-Germain tentando acalmar um pouco dos ânimos, né? Estão querendo discutir bastante. Agora, quem tá bravo é o Son, o capitão da Coreia do Sul. Tá reclamando bastante, somente com a arbitragem, nada em relação aos seus companheiros.
1: É, o Kangin Lee e o Son estão muito mais reclamando do que jogando, Calvin Correa.
4: É, e o Eric Lira, né, tem uma curiosidade, camisa 6 do México, porque ele já fez gol aqui no futebol brasileiro, né? Fez gol no Beira-Rio, naquele amistoso Inter e México, um amistoso completamente aleatório no início do ano passado no Beira-Rio. Inter 0, México 2. O primeiro gol daquela partida foi do Eric Lira. Na ocasião ainda era uma seleção mexicana muito modificada, né? Não era uma data FIFA, mas o Eric Lira, a partir dali, começou a ganhar mais destaque e hoje é titular absoluto da seleção do México.
1: Bela lembrança, né? No Beira-Rio, um amistoso internacional entre México e Internacional. Bela lembrança do Eric Lira. Toca a bola a equipe, a seleção coreana com o goleiro Kim Seung, ele manda pro setor de ataque, sobe a seleção mexicana e tira, fica pra ele. Eric Lira se livrou da marcação com a perna esquerda, ele tenta pra Gutierrez, está voltando o jogo pra Gallardo. Ali está colocado Vázquez, tocando no seu companheiro de defesa, Alvarez, o capitão. Ele está levantando a cabeça, abertura pelo setor direito, ainda no campo de defesa pra Sanches, se livrou da marcação, vai-se embora pro campo de ataque, ele joga no meio. Ali está colocado Luiz Romo, mais à frente com Quinones, ele está dominando, marcado pelo Kim Min-jae, ainda Quinones, achou no meio Luiz Romo, trabalhou para Jimenez na entrada da grande área, não dominou, a bola vai saindo. Apenas o tiro de meta para a seleção coreana, e a grela.
0: E tava ali no ataque o Jorge Sanches. Não era nem o Jimenez, porque Jimenez até agora não tocou na bola, Gê. Uma coisa impressionante. Por enquanto, sem toques na bola por parte do camisa 9 do México, que agora vai para o cooling break, hydration break. Nesse primeiro tempo de jogo, assim como, claro, a seleção da Coreia do Sul.
1: A famosa parada, né, para hidratação, momento que vamos ouvir aqui no Futebol Bandeirantes. Calvin Correia, bem salientado pelo Guilherme Agrela, tanto o som da seleção coreana como o Jimenez, né, são os destaques, os atacantes, até agora participaram muito pouco do jogo, Calvin.
4: É, o som tentando um pouco mais ali naquelas bolas em profundidade, né, tentando bater velocidade contra os zagueiros do México, o Raul Jimenez se oferecendo um pouco mais para pivô, mas muito bem marcado pelo Kim Min-jae, tá começando até a sair um pouco daquela zona central, né, a gente viu, por exemplo, na principal chance da seleção mexicana, o Raul Jimenez saiu do centro e foi atacar a segunda trave, foi pro lado lá do Lin Hambion. E aí o Kim Min-jae, né, achou que tava tranquilo, ó, o Raul Jimenez tá lá com outro zagueiro, então não tem problema. Só que aí apareceu o Quinones fazendo o movimento contrário, saindo da esquerda e fazendo a diagonal para dentro, e aí teve uma chance ali antecipando o zagueiro do Bayern de Munique. Então México aos poucos vai tentando mexer ali os atacantes para confundir a marcação dos sul-coreanos. Agora nessa última jogada, o Sanches, né, o lateral direito, camisa 2, estava mais por dentro para que o Alvarado abrisse o campo, né, dando amplitude, e o lateral atacando pelo meio. Então, são algumas das movimentações que o México tenta, já que essa marcação da Coreia do Sul está muito bem encaixada. A Coreia que está com mais dificuldades mesmo, de quando tem a bola, fica muito limitada a essa ligação direta, a esse passe longo em profundidade para o Son. O Lee Kang-in, que é o meia atacante do Paris Saint-Germain, que teve ótima partida contra a Tchequia, saindo muito do setor, vindo para o meio buscar jogo. Hoje não tem participado tanto até aqui. O Hwang In-byong, o camisa 6, que é o cara que dita o ritmo ali nos passes da seleção sul-coreana, está bem marcado, está bem vigiado. Então é uma Coreia do Sul com mais dificuldade de trocar passes, enquanto a seleção mexicana aos poucos vai encontrando, mesmo que com alguma movimentação dos seus atacantes para confundir a marcação sul-coreana, mas pelo menos está conseguindo gerar um pouco mais de jogo até aqui. Vamos ver se melhora, né? Agora com essa, depois da parada, porque a gente tem visto muitos jogos da Copa que tem esse primeiro tempo, esse primeiro quarto, eu diria, né? Tá quase um basquete, né? Um pouco mais arrastado. Depois da parada, os técnicos falam alguma coisa, os jogadores começam a se ajustar e aí o jogo pega no tranco. Vamos ver se isso também acontece nesse jogo entre México e Coreia.
1: Este é Calvin Correia no microfone Bandeirantes. Vamos para o próximo quarto, né? Esse virou o futebol mundial agora com a parada para hidratação, tanto no primeiro tempo como no segundo tempo. 25 minutos, primeiro tempo em Guadalajara, no México, estádio Akron, 0 México, 0 para Coreia do Sul. Amanhã tem Ulisses Costa para comandar a seleção brasileira em mais um compromisso na Copa do Mundo. Tem Brasil Haiti na Filadélfia, o segundo compromisso. Ataca a seleção coreana pela ponta esquerda, Sung, ele dominou de costa para marcação, apareceu o Álvares, ele está recuando bola ali para o Kim Moon-ha, tentou cruzamento para grande área, afasta a seleção mexicana, a bola sai, arremesso lateral para a Coreia, bem pertinho ali do técnico Javier Aguirre, técnico mexicano. Vamos para 26, primeiro tempo, lateral para a seleção da Coreia, aqui pela ponta esquerda, o Kim Moon-ha está posicionado para fazer a cobrança. Ele tentou na entrada da grande área, para o som apareceu Alvarado, quarta, a bola volta ali onde está colocado Eric Lira no círculo central, perde Quinones de cabeça, fica pelo setor esquerdo, lá onde está colocado o Galhardo, volta o jogo para Vasquez, aperta a marcação coreana, vai jogando de novo com Eric Lira, se movimenta bastante no meio, abertura para o capitão Álvares, levanta a cabeça, domina a bola com a perna direita para Chantes, ele tentou mais à frente, passe atrás para o Álvares, apertar, tentou para Alvarado de calcanhar, perdeu, está recuperando a seleção com o som, seleção coreana tenta pelo menos trocar passes, né? Por enquanto muita pressão da seleção mexicana, seleção da Coreia agora vai parar e tentar sair jogando lá pelo setor direito, passe é forte para o Hang, vai direto para as mãos do goleiro Rangel, que está lá para fazer a defesa, é difícil, Calvin Correia, ver a seleção coreana trocar pelo menos 3, 4 passes, né?
4: É, não está conseguindo juntar os seus jogadores ali próximos, porque a marcação do México é muito forte no meio de campo, e aí sem essa referência, sem esse pivô, fica muito óbvio que o passe, quando for jogado mais longo, vai ser em profundidade. E por isso a seleção mexicana está conseguindo fazer bem as coberturas, né? Ora, com os próprios zagueiros deixando o som em impedimento. Agora, né, uma tentativa de lançamento também em profundidade para o ala direito, para o Kim Min-hwan. E também a marcação ali tranquila do Gallardo, já sabendo, já fazendo a leitura de que o passe não seria no pé ou não seria no peito, e sim buscando a profundidade, buscando a velocidade, o ataque ao espaço. Então o México está fazendo bem essa leitura, e aí falta alguém para prender um pouco mais a bola pelo lado sul-coreano, como no México em alguns momentos tenta fazer ali o Raul Jiménez.
1: Sem pressa vai para a cobrança, o Kim Moura, lateral da seleção coreana, ele tenta ali para o Pai, que manda lá para o setor de ataque para ninguém, né? Devolveu de graça para a seleção mexicana, agradece o goleiro Raul Rangel, sai jogando ali na meia lua da grande área.

0: zaga mexicana. Não valia mais nada, o impedimento marcado no ataque coreano. Aí, Guilherme Agrela.
1: É verdade, o Hwang In-bom demorou demais para tocar essa bola para o Jae-sung Lee, que estava entrando. Ele pedia, fazia muito tempo. A hora que o passe veio, já estava à frente. Aliás, 4 impedimentos na partida até aqui, 3 por parte da Coreia do Sul. Os homens estão adiantados, viu, Jean?
0: É, e a linha bem feita, né, da seleção mexicana. Todo mundo, pelo menos, obedecendo ali o técnico Javier Aguirre, certamente treinado. Essa linha dá um problema, né? Pra quem torce aí, dá aquele friozinho na barriga. A bola fica no círculo central do gramado, trabalhando com o Eric Lira. Tocou pra Gutierrez, gira o corpo, vai voltar o jogo pra Vasquez. Vamos pra 29, meio, primeiro tempo, 0-0. Em Guadalajara, o jogo é tenso. O jogo é bom. A bola fica na direita pra Álvares, o capitão. Vai lá pra Jimenez, tá apagado no jogo. Um chutando a entrada da grande área, apareceu bem pra cortar o Kim Min-jae. A bola volta a ser da seleção mexicana com Alvarado. Aqui pelo setor direito, no campo de ataque, ele inverteu pra Quinones. Na entrada da grande área, de primeira, trabalhando ali para Luiz Romo. A abertura aconteceu para a ponta esquerda, para Gadiardo. Perna esquerda, levantou para a grande área. Jimenez de cabeça, a bola passa por todo mundo. Ele corre atrás dela, evitou que ela saísse junto à linha lateral. A pressão agora é da seleção mexicana. O torcedor ajuda. Alvarado trabalhando com a perna esquerda, ali para Jimenez no círculo central do gramado. Mais atrás ainda para Vasquez, com a perna esquerda empurrando para o seu combo de defesa, que é Álvarez na esquerda. Agora para Sanches, ele está voltando de novo para Álvarez. 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Hora de conferir o tempo e o placar do futebol. Em Guadalajara, no México, estádio Akron. Estamos vivendo a segunda rodada do Grupo A. 30 minutos. Primeiro tempo, 0 México, 0 Coreia do Sul. Lucas Bueno.
2: Na sexta-feira, a Copa do Mundo começa às 4 horas da tarde, com Estados Unidos e Austrália. 7 horas da noite, duelo importante para o Brasil. Escócia e Marrocos entram em campo. E às 9h30, aí sim, o segundo jogo da seleção brasileira nesta Copa do Mundo, Brasil e Haiti.
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0: Anunciando para amanhã, tem Ulisses Costa. Brasil e o Haiti, 9h30 na Filadélfia. O segundo compromisso brasileiro na Copa do Mundo de 2026. Toca a bola. O Guinho, ele tentou pro som na entrada da grande área, com a perna direita, vai fazer, pedalou, bateu pro gol, pegou o goleiro. Raul Rangel fez a defesa, mas para variar, o ataque coreano tava na banheira aí, o Guilherme Agrela.
1: É impressionante o que acontece. Agora, de novo, o seu Yung-gu, que é o ala pela esquerda que a gente vem destacando por aqui, ele sai na frente, não espera o passe ali entre os zagueiros. Dessa vez, o impedimento mais claro até aqui, muito à frente. O Son até chegou a finalizar, boa defesa do Raul Rangel, mas já não valia nada, segue 0-0.
0: Mas agora quem cochilou foi o árbitro Gustavo Terreira, porque o auxiliar já marcou o impedimento no campo e ele deixou seguir. Ô, Calvin Correia.
4: É, dessa vez poderia ter marcado no campo na hora ali mesmo, sem aquele delay, né, esperar a jogada terminar. O Bandeira mesmo teve a coragem, nem a coragem, porque estava muito fácil essa, né, já de marcar na hora. O árbitro aqui ficou com medo, aquele, ah, mas e se o meu Bandeira erra, depois lá não dá para o VAR corrigir. Aí deixou até o final, mas esse impedimento era muito óbvio.
0: Este é Calvin Correia no Futebol Bandeirantes. Vamos para 32 minutos de jogo em Guadalajara, no México, no estádio Akron, completamente lotado. Estamos na segunda rodada do Grupo A, 0 México, 0 Coreia. A bola fica no campo de defesa da seleção mexicana. Com calma, vai dominando Raul Rangel, goleiro mexicano. Sai jogando na entrada da grande área com Álvares. Abertura para o seu companheiro de defesa, que é Vasquez, acionando pela ponta esquerda. O Galhardo, ele manda para o setor de ataque, para Quinones. Se apagou um pouco no jogo, apareceu para cortar a zaga com o Kim Min-jae. Ficou no círculo central ali do gramado com o Pike. Caiu ali o jogador número 26, o Gutierrez, ficou pedindo falta. Arbitragem deu vantagem, porque a bola da seleção mexicana. Ele tenta na entrada da grande área, aqui o Alvarado para Jimenez. Corta mais uma vez o Kim Min-jae. Ela fica com o Pike, recolhe, mais atrás vai trabalhando com o Seou, com a perna esquerda, anda pro setor de ataque. Não aparece ninguém para trabalhar ali com o Guinho Li na ponta esquerda. Agora toma vaia da seleção mexicana. Ele domina, tentou passar ali pela marcação do Romo, bateu no número 7 mexicano, sai, arremesso lateral para a seleção coreana fazer a cobrança. 33 minutos, primeiro tempo aqui, Bandeirantes. É o primeiro tempo, de até agora, placar fechado, 0-0, México e Coreia, os líderes do Grupo A. Estamos na segunda rodada, passa rápido a Copa do Mundo 2026. E jogador caído, era o Son caído, aqui na ponta esquerda, pediu falta, arbitragem não marcou. Fica para a seleção do México trabalhando, ali está colocado Eric Lila.

0: abertura lá pela ponta esquerda para Galhardo. Em aproximação no Quiñones, mais à frente ele está voltando o jogo para Vázquez, número 5 às costas, trabalhando mais à frente com o capitão Alvarez. Aqui na ponta direita tem o Sanches, ele joga no meio de novo para o Eric Lira, mais atrás com o Álvares, ele vai no chutão para Jiménez, a bola fica no peito do Jiménez para Alvarado, na risca aqui divide o campo, trabalhando no meio ali com o Luiz Romo lá pela ponta esquerda, troca passes à seleção do México, tenta achar o espaço. Quiñones está recuando, jogando no círculo central para o Romo, gira o corpo e trabalha, passou ali pela marca do Kim Murra, está recuando no campo de defesa, trabalhando ali com o Vázquez, uma vez mais para Alvarez, ele tentava o passe muito forte lá pro Quiñones, a bola vai para as mãos do goleiro Kim Jong, por enquanto apenas no chutão a seleção mexicana tenta chegar, porque foi só aquela cabeçada do Quiñones e mais nada, né, Calvin Correia?
1: Pois é, eu diria que as duas seleções estão muito parecidas nesse sentido, né, de muita bola longa. A diferença é que enquanto o México tenta uma bola longa em alguns momentos para a disputa aérea do Raul Jiménez e aí a briga pela segunda bola, a Coreia já é mais simples ainda, ela é o chutão direto para frente para a correria de um dos atacantes contra a linha defensiva mexicana. Então, pelo menos o México ainda tenta buscar ali o centroavante para uma casquinha, para alguma jogada de escorar para quem vem de trás. A Coreia não. A Coreia é só o chutão direto para a correria. E nisso, a linha de defesa do México está bem postada, né? Então, já alguns impedimentos do ataque sul-coreano. E do outro lado, a Coreia do Sul consegue bloquear essa primeira tentativa para o Raul Jiménez, especialmente pelo bom trabalho do Kim Min-jae, né? O camisa 4, o zagueiro central da Coreia do Sul, que faz um bom trabalho anulando o centroavante da seleção mexicana.
0: Kang Lee está dominando no campo de defesa. Ele veio buscar jogo, já que a bola não está chegando. Ali o Kang Lee, número 19, destaque da seleção coreana. Ele tenta pro Pai, que no meio a abertura aconteceu, onde está colocado o Kim Min-jae. Ele se manda pro setor de ataque. O capitão da equipe coreana ultrapassa a linha que divide o campo, achando meio Seol. Ele levanta a cabeça, aí tentaram o cruzamento ali pro Son. Está sendo marcado por pelo menos 3 adversários. A abertura aqui na ponta esquerda pro Hang. Ele tentou o cruzamento, volta o jogo, troca, passa a seleção coreana. Uma vez mais ali com o Seol. Está sendo vaiada a seleção da Coreia. Kim Moon-ha, ele tenta o passe na linha de fundo pro Son. Vem buscar jogo, sai da grande área, trabalhando com o Kang Lee na ponta esquerda, troca passes, tem aproximação agora do Kim Yun Lee no círculo central do gramado, de novo com o zagueiro Kim Min-jae, Bayern de Munique, trocando pro Paik, bola apertada, caiu no gramado, arbitragem deu vantagem, fica mais à frente com Kim Moon-ha, ele levanta a cabeça, trabalhou com o Son, encarou a marcação do Alvarado. Vamos para 36, primeiro tempo 0-0 aqui, Bandeirantes, ataca a seleção coreana com o Hang Myon lá pelo setor direito, ele passa o pé, aproxima da bola, tem aproximação aqui do Lee, na entrada da grande área com o Paik, olha a vaia da seleção mexicana, só da Coreia agora, 36 minutos. Kang Lee, ele tenta mais à frente, trabalhando sempre com a perna esquerda, passou pelo Alvarado, girou para um lado, girou para o outro, aí recuando pro Kim Lee no círculo central do gramado, mais atrás ali com o Kim Min-jae, o zagueiro está trabalhando aqui na ponta esquerda com o Kim Lee na ponta mais à frente, tem aproximação agora do Lin Jae-sung de novo pro Kim Min-jae. Troca passes à seleção da Coreia, mas por enquanto sem objetividade na partida. Se fecha a seleção mexicana. 37 minutos, primeiro tempo. Aqui Bandeirantes, lá pelo setor direito, tem a aproximação do Kim Moon-ha, vai começar o jogo. Não tem produtividade no meio campo. E o goleiro Kim Seung-jun aí, dar aquele famoso chutão. Nem o Jiménez, né, tá chegando ali para aproximar. Agora vai aparecer o Quiñones. Abertura, lá pro Seol. Com a perna direita ele sai jogando mais à frente com o Hang, caiu no gramado, falta. Arbitragem paralisa, marca falta, favorece a seleção mexicana aí, Agrela.
2: É, e o Han Byung-Lee, que tá sofrendo com o Quiñones, agora sofreu a falta ali do Jesus Galhardo, lateral contra lateral. Quando o lateral avança, o defensor sai, ou rouba a bola ou faz a falta para não perder viagem. Foi o que fez o Jesus Galhardo, falta marcada, mas sem cartão amarelo para ele.
0: Vai fazer a cobrança no campo defensivo a seleção da Coreia. Tem aproximação ali do Kim Min-jae. No meio tem o Paik. Mais à frente o Hang. O número 2, o Lee Han-byon, está começando lá no campo de defesa com o goleiro Kim Seung-yu. Ele sai jogando na entrada da grande área com o zagueiro Kim Min-jae. Vamos para 38 e meio, primeiro tempo 0-0 aqui, Bandeirantes domina O Guinho Willi, marcado ali pelo Alvarado, sai jogando com o Kim Min-jae, lá pelo setor direito, acionando o zagueiro. Lee Hambion ultrapassa a equipe de meio campo, vai trocando, passa a seleção da Coreia, vai tentando pelo menos abrir o placar e ficar na liderança do grupo. Agora quem se defende é a seleção do México, e a Coreia tenta chegar, Calma e Correia.
1: É interessante a movimentação do Lee Kang-in, né, do Paris Saint-Germain, camisa 19, ele tá quase na linha dos zagueiros agora para tentar fazer a saída de bola. Teve um momento ali que ele ficou centralizado, ele era o jogador de linha mais recuado da Coreia do Sul, tentando pelo menos atrair a marcação de algum mexicano para que pudesse fazer esse lançamento em profundidade com alguém livre, né, nesse espaço entre a linha dos defensores do México e a linha dos volantes. Mas o meio atacante pelo lado direito, camisa 19, canhoto, o Lee Kang-in, recuou até a linha dos zagueiros, era o jogador mais recuado em determinado momento, tá buscando espaço para poder jogar.
0: É, pelo menos buscando, né? Porque o som tá apagado no jogo. A bola fica com o Pike no círculo central do gramado. Ele tinha a opção ali do seu, está voltando o jogo. Lá no campo defensivo, vai trabalhando com o Kim Min-jae. Mais atrás com o goleiro, o Kim Seung. Vamos fechar 40 minutos primeiro tempo. Na sequência, a gente vai pro intervalo inteligente. Bandeirantes com a Ana Martins. A bola fica ali sempre com o participativo. Zagueiro Kim Min-jae no círculo central do gramado. Mais à frente, ele tentou o passe pro Pike de primeira, trabalhando pelo setor direito pro Kim Jun Lee. Na ponta direita, ele tentava o passe pro Kang Lee. Vai trocando, passa a seleção coreana tentando buscar o primeiro gol. Domina pelo setor direito. O Hang, ele tentou o passe muito forte. A bola vai saindo. Arremesso lateral para a seleção mexicana fazer a cobrança. 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Hora de conferir o tempo e o placar do futebol. No estádio Akron, em Guadalajara, no México. Segunda rodada do Grupo A, Copa do Mundo. 40 minutos, primeiro tempo. 0 México, 0 Coreia do Sul, Lucas Bueno.
3: O Brasil entra em campo contra Marrocos, porém sem Neymar. Vai daí.
0: Olha a seleção coreana chegando, chute pra fora. Chegou livre, mas com a perna esquerda bateu longe do gol o Sion. Confirma aí, Lucas Bueno.
3: O Brasil joga amanhã contra a seleção do Haiti, porém sem Neymar. Confirmado por Alexandre Pretzel, setorista da seleção brasileira. Neymar fica em Nova Jersey, segue os treinamentos. Pode jogar contra a Escócia, ainda não é confirmado.
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0: Enfim, chegou a seleção coreana, mas que coisinha esse chute aí do senhor, né? Com a perna esquerda, jogou longe, apenas o tiro de meta já cobrado pela seleção mexicana. Sobe disputa de cabeça o Jimenez, a bola fica de novo no campo defensivo com Kim Min-jae. Ele, apertado pela marcação, manda pra Son, dominou no círculo central do gramado. Ele baixou no gramado, conduz a bola com a perna direita, marcado de perto ali pelo Luiz Romo. Acionou pelo setor direito, lá está colocado o Hang, mais à frente de novo pro Son. Na entrada da grande área, tentou passar pelo adversário antes. Antecipa o Galhardo, a bola tá saindo. Arremesso lateral para a seleção coreana fazer a cobrança. Tudo isso lá pelo setor direito com o Kim Lee. Tenta mais atrás, vai trabalhando o zagueiro do Bayern, o Kim Min-jae, no círculo central do gramado, acionando o Lee Hambio, mais à frente com o Pike, de novo pro Lee Hambio, mais atrás trabalhando com o Kim Min-jae. Troca passa a seleção do México, tenta achar espaço. 42 minutos primeiro tempo, lá pelo setor direito vem chegando com o Lee Hambio. Tocou pro Pike com a perna esquerda, levantou para a grande área. Boa bola aqui pela ponta esquerda. Está dominando o Sion, vai tentar o cruzamento. Está sendo marcado pelo Sanches. Mais atrás vai trabalhando uma vez mais com o Lee. Tem a aproximação do Pike. Toca, mas não tem espaço, Calvin Correia.
1: Tá tentando. Vamos ver se agora vai, gente.
0: Som na entrada da grande área, tentou pro Pike. Se fecha a seleção mexicana. E aí vai ter que voltar de novo, né? No círculo central do gramado. Kim Min-jae. E olha a vai que tá tomando a seleção da Coreia, né? Não tem espaço. Ficou de novo pro Pike. Ele gira o corpo. Trabalhou ali na entrada do círculo central. A seleção do México segue se defendendo.
1: Não conseguiu ali a Coreia do Sul encontrar a brecha, né? A dificuldade que a gente até falou no início, né, da jornada. O camisa 22, o Seol, que foi quem finalizou, inclusive, a única chance aí da Coreia do Sul, é um cara que jogou na primeira rodada na ala direita e hoje está na ala esquerda, portanto é destro. E aí ele está com dificuldades de chegar no fundo e usar a perna esquerda, tanto que ali finalizou muito mal lateral com a perna ruim. O Lee Tae-seok, que é o camisa 13, é quem foi o ala esquerdo canhoto da primeira rodada, hoje está no banco de reservas. Pode ser uma alternativa para a segunda etapa, para pelo menos, quando chegar no fundo, ter a perna esquerda para fazer o cruzamento ou chute cruzado, porque o Seow, ele sendo destro e jogando como ala pelo lado esquerdo, ele está com muita dificuldade em usar a perna ruim para fazer cruzamentos ou até mesmo a finalização.
0: Esse é Calvin Correia no Futebol Bandeirantes. Vamos fechar 44 minutos, primeiro tempo.

0: 0 para o México, 0 para a seleção da Coreia do Sul. Na sequência, Ana Martins vai comandar o intervalo inteligente Bandeirantes. Bola para Quinones no círculo central do gramado. Fica para o Pai, que gira o corpo, trabalhou com o som na entrada da grande área, abertura. De novo, ali para o Sion, pedalou para cima na marcação, arriscou. A bola bate na zaga, o Gallardo tira mais uma vez a seleção mexicana. Trabalhando de novo com o linha, ele tentou o passe para o Pai, que sobe de cabeça, Quinones ganha. Do jeito que ele gosta, né? Fisicamente... mandando lá pelo setor de ataque para Jimenez. Foi agarrado ali no círculo central, a arbitragem não marcou. Ficou pela ponta esquerda, trabalhando com o Kim Yuki Lee. Mais atrás com o Kim Min-jae. 44, vamos para a última volta do ponteiro na sequência. Quarto árbitro vai levantar a placa, vamos conhecer o período de acréscimo. Agora uma falta no campo de defesa aí, Guilherme Agrela.
1: É, e o Jason Lee não está conseguindo fazer nenhuma jogada de ataque efetivamente, mas está apanhando bastante. Problema aqui no campo defensivo. Agora o Gustavo Terreira vai ali trocar aquela ideia com o Javier Aguirre, o zagalo mexicano. Está nervoso, está reclamando, dando um sorrisinho amarelo. Mas por enquanto um jogo ruim, sem muitas chances e consequentemente 0-0 no placar.
0: E aí está no estilo, né? O Javier Aguirre com uma gravata verde. Vai a equipe coreana pelo setor direito, atacando com o Seo, perna direita, levantou para a grande área, para o Son, pintou o gol, bola passa por todo mundo.
1: Mais quatro.
0: Faltou detalhe, quase o gol coreano aí, Agrela.
1: Agora o cruzamento bom, partindo da direita para o centro, do Han Byung-Lee, tentava encontrar ali no meio da área justamente o Son, que acabou ficando longe da bola, né? Não conseguiu chegar, se fosse um pouquinho mais alto assim faria, mas não deu. Segue 0-0, vamos a 49 minutos neste primeiro tempo, viu, Jean?
0: Mais 4 de recuperação, informou Guilherme Agrela. Calvin Correia, o resultado é justo esse 0-0 por enquanto, hein, Calvin?
2: Justo, né? Nenhum goleiro fez grande defesa, né? A Coreia do Sul nem experimentou contra o gol do Rangel, né? Pelo menos o goleiro sul-coreano até fez algumas defesas, embora em finalizações que eu acho que até iam para fora, só a do Quinones, sim, uma defesa mais importante, né, cabeçada do atacante da seleção mexicana. Então, jogo muito travado, muito brigado no meio de campo, de uma marcação pressão ajustada das duas equipes, e aí, sem muitas soluções, estão tentando essa bola em profundidade, e aí as linhas defensivas estão controlando bem. Então, primeiro tempo justo até o momento de 0-0 pelas poucas chances criadas de lado a lado.
0: 46, primeiro tempo aqui, Bandeirantes, falou Calvin Correia, tenta Quinones, apareceu uma vez mais, Kim Min-jae corta, manda lá pro setor de ataque, a bola vai ficar na entrada da grande área da seleção mexicana, fica onde está colocado o zagueiro Alvarez, capitão, recolhe, trabalha com Vasquez uma vez mais para Alvarez pelo setor direito para Sanches, recebeu a marcação no Pike, jogou na entrada da grande área para o Eric Lira, manda lá pro setor de ataque, tentou para Jimenez, foi agarrado aqui pela marcação, arbitragem no Maracô, ficou reclamando ali o Javier Aguirre. Ela fica dominada com Kim Min-jae. Aqui pelo setor esquerdo tem aberto o Gyun Lee. No círculo central para Pai, que trabalhando com a perna esquerda, vem buscar o Kang Lee. Tenta mais à frente. Aqui pelo setor esquerdo vai trocando passes com o Rang. Mais à frente com o Pai, que foi agarrado pela marcação do Jimenez. E aí estão se estranhando aí, o Guilherme Agrela.
1: É, pois é, viu, Jair? Eu tô falando para você, o Eric Lira é bom, mas também fala bastante. Aliás, é o que o Kang In Lee tá falando pra ele. Tá fazendo aquele gesto do fala muito do Felipão, do Tite, mas em coreano, né? Realmente tá pegando fogo esse duelo do volante Eric Lira e do atacante Kang In Lee.
0: É, gosta de uma resenha esse Eric Lira, né? A todo momento na orelha ali do Kang In Lee. Aí terminaram o primeiro tempo, 47,5. 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Na sequência tem um intervalo inteligente com Ana Martins. Vamos para 48, última volta do ponteiro. Tenta recuperar o Jimenez. Não atacou mais a seleção mexicana. Vai trocando passes a seleção da Coreia. Ali está colocado o Kim Moon-ha. Com a perna esquerda ele joga no meio para Pike. E gira o corpo, trabalha. Vem sendo recuado aqui com a perna esquerda o Kang Lee. Ele tenta o passe muito forte lá para o Son. Agora vai saindo. Arremesso lateral para a seleção do México. Tá preocupado ali o técnico coreano Hong, olhando ali com uma cara de poucos amigos, porque precisa da vitória. Até um empate é interessante, né? Mas depois tem a última rodada. O México jogando em casa, por enquanto o torcedor nada satisfeito. Domina na entrada da grande área o Álvares. O capitão está passando o pé por cima da bola, jogando mais à frente com o Luiz Romo. E se coloca para o goleiro Raul Rangel com a perna direita, se livrou da marcação, tentou para Quinones, sobe de cabeça Kim Min-jae e a bola vai saindo. O árbitro Gustavo Terreiro, uruguaio, já olhando ali para o relógio. Na sequência vai terminar o primeiro tempo, nada de gols. Segunda rodada no Grupo A, lembrando que amanhã tem a seleção brasileira em campo. Ulisses Costa vai comandar o futebol Bandeirantes na Filadélfia. Tem Brasil, Haiti, a seleção brasileira precisando da vitória. Lateral para o México, Galhardo faz a cobrança no campo de defesa. Fechou 49, vai terminar o primeiro tempo. A bola para Quinhones, de novo para Galhardo com a perna esquerda. Bate na marcação, fica no campo defensivo. Eric Lira tentou, passe errou, ficou para Pike na ponta direita, quando o Gustavo Terreira, uruguaio, termina o primeiro tempo com muitas vaias no estádio Akron em Guadalajara, no México. 0 México, 0 Coreia do Sul. Ana Martins comanda o intervalo inteligente Bandeirantes.
3: Boa noite, Jean Soares narrou o primeiro tempo de México 0, Coreia do Sul 0 também. Os astros, inclusive, nada protagonistas aí na partida de hoje. Por enquanto, faltando 10 minutos para as 11, horário de Brasília, observando a saída aí dos jogadores desse primeiro tempo, deixa eu chamar o Guilherme Agrela. Gui, boa noite para você.
1: Oi, Ana, tudo bem? Boa noite a você e a todos que nos acompanham. Olha, muitas vaias lá no estádio Akron, a torcida que começou apoiando, os mexicanos são apaixonados por futebol e também pela sua seleção, mas muitas vaias. E nesse fim de primeiro tempo, todos os jogadores se reuniram ali no meio de campo para conversar, fizeram uma reunião já projetando a segunda etapa, vão escutar bastante, eu acho, do técnico Javier Aguirre, enquanto os sul-coreanos saem para o intervalo e consequentemente para o segundo tempo um pouco mais tranquilos, dá para dizer talvez um pouco mais satisfeitos. Agora, o termômetro do estádio, que aliás tem capacidade para 45.664 pessoas, deve estar aí pelo menos mais de 40 mil pessoas. Por enquanto, vaia, claro, maioria mexicano, vaia a seleção que vai empatando por 0-0 com a Coreia do Sul, viu, Ana?
3: Obrigada, viu? Microfones da Bandeirantes, Guilherme Agrela na reportagem. Daqui a pouco tem o segundo tempo, daqui a pouco a gente vai chamar o Calvin Correa também para fazer análise aí desses primeiros 45 minutos. Lembrando que a seleção sul-coreana nunca venceu o segundo jogo em Copas. São 4 empates, 7 derrotas em 11 mundiais. Intervalo inteligente na Bandeirantes para você. 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
7: Copa do Mundo é aqui de volta com o intervalo inteligente da Bandeirantes. Por enquanto, o jogo empatado. México 0, Coreia do Sul 0 no estádio Akron. Deixa eu chamar aqui o Calvin Correa para trazer essa análise do primeiro tempo. Os protagonistas um pouco apagados hoje, né, Calvin? Prazer falar com você. Boa noite.
8: Boa noite, Ana. Prazer também falar contigo mais uma vez aqui na Bandeirantes. É um primeiro tempo de pouca participação dos astros da equipe, né? Do Raul Jiménez, o centroavante mexicano, do Son, o atacante mais avançado da Coreia do Sul, pela marcação forte que as duas equipes fazem, especialmente em saída de bola, e que traz dificuldades para os dois times jogarem um pouco mais e utilizarem os seus meios de campo para conseguirem acionar esses homens da frente, né? A seleção mexicana pelo menos conseguiu um pouquinho mais de finalizações, mas nada muito perigoso, fora a cabeçada do Quinones, a melhor jogada do primeiro tempo. Foi uma jogada pelo lado direito de cruzamento em que o Raul Jiménez, que é o centroavante, faz o movimento saindo do centro do ataque, buscando a segunda trave, e o Quinones faz o movimento contrário, né? Sai da esquerda e vem para dentro para antecipar ali ao Kim Min-jae e cabecear para uma defesa boa do goleiro da Coreia do Sul. Já o time coreano pouco conseguiu, né? Teve ali algumas tentativas de passes em profundidades para o Son, mas a linha defensiva do México trabalhou bem, deixou os atacantes da Coreia do Sul em posição de impedimento. E aí chamou a atenção a participação do camisa 19 da Coreia do Sul, do Lee Kang-in, o meio atacante do Paris Saint-Germain, canhotinho, que em vários momentos saiu da posição dele, mais ali pelo lado direito de ataque, e recuou a linha dos volantes e em algum momento até a linha dos zagueiros para tentar ajudar nessa saída de bola, para tentar trazer algum tipo de qualidade nos primeiros passes e gerar jogo mais adiantado, mais à frente. Mas ainda assim o México conseguiu marcar bem. Então um jogo bem travado nesse primeiro tempo, de pouquíssimas finalizações, quase nada de perigo das duas equipes. Vamos ver se nesse segundo tempo os times melhoram, os treinadores mexem. Quem sabe a seleção mexicana com o Mora, né, o camisa 19, Gilberto Mora, um dos mais jovens dessa Copa do Mundo. É um jogador que tem um pouquinho mais de drible, de arriscar um pouco mais a jogada individual para quebrar essa linha de marcação da Coreia do Sul. Do lado dos sul-coreanos também tem alguns jogadores interessantes, o Hwang Hee-chan, o camisa 11, o próprio 13, o Lee Tae-so, que no primeiro jogo foi o ala pelo lado esquerdo, canhoto. Acho que traria mais capacidade de apoio, de chegada à linha de fundo, do que o 22, o Seol, que é um ala direito, que hoje está sendo improvisado na lateral esquerda, e aí está com dificuldades de utilizar a perna ruim para as jogadas de linha de fundo. Então tem como os treinadores tirarem do banco opções para melhorar o jogo nessa segunda etapa, Ana.
7: Obrigada, viu, Calvin? Calvin Correa nos comentários da partida de hoje. Por enquanto, jogo empatado, México 0, Coreia do Sul 0. Lembrando que as equipes se enfrentaram em 2018, no Mundial da Rússia. O México venceu por 2-1. Vamos ver como é que fica aí os 45 minutos finais dessa etapa. A gente vai para um break rapidinho. 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
8: Estamos de volta ao intervalo inteligente da Bandeirantes. Por enquanto, lá no estádio Akron, rodada 1 do Grupo A, México 0, Coreia do Sul 0. Como a gente já falou aqui, a seleção sul-coreana nunca venceu o segundo jogo em Copas. Então vamos ver como é que fica esses 45 minutos finais. As equipes estão voltando por aí, né, Agrela?
9: Exatamente, Ana. E aparentemente sem mudanças, viu? É, o que me parece aqui, os mesmos 22 que iniciaram a partida, claro que eu já confirmo, mas só a título de informação também, a última vitória da Coreia sobre o México foi em 2006, 1-0 num amistoso naquela ocasião. Então se vão aí 20 anos desde que a Coreia venceu o México pela última vez em qualquer tipo de jogo, como eu disse, amistoso. É um tabu a ser quebrado para o time sul-coreano retomar aí, ou tomar, no caso, a liderança desse grupo A, que por enquanto segue com o México, porque o México...

0: fez 2 gols contra a África do Sul e não tomou nenhum. Então, num saldo de gols, vai vencendo e ficando à frente da seleção sul-coreana. Viu, Ana?
1: Obrigada, viu? Guilherme Agrela na reportagem, na nossa transmissão esportiva aqui. Deixa eu chamar o nosso QG esportivo com o Lucas Bueno. Tivemos outros jogos hoje, né, Lucas?
2: Exatamente, Ana. Passando rapidamente, tivemos hoje República Tcheca e África do Sul empatando por 1-1. A Suíça venceu de 4-1 da Bósnia, esse jogo que aconteceu a partir dos 30 do segundo tempo. E o Canadá venceu por 6-0 a equipe do Catar.
1: Tudo pronto, então, no estádio Akron. É com você, Jean Soares.
3: Valeu, obrigado, Ana Martins. Comandou um intervalo inteligente, Bandeirantes. Apito o árbitro. Vamos para a etapa complementar em Guadalajara, no México, estádio Akron. Vamos para a segunda rodada, Grupo A. Segundo tempo, esperamos que com gols. A bola no círculo central do gramado, subiu de cabeça, Quinones, ficou para Luiz Romo. Ele está girando o corpo e trabalhando com o Gallardo, levanta a cabeça. Na ponta esquerda para Quinones, fechamos 20 segundos, segundo tempo. A bola ficou para Quinones, trabalhando no meio. Ali está colocado o número 26, Gutierrez, volta no círculo central do gramado. Ele tenta o passe mais à frente, ele vai tentar o chute. Bola tentada ali para o Eric Lira, apareceu bem para cortar a zaga coreana. Com Kim Min-jae, ele sai jogando como se fosse um atacante lá para a ponta esquerda, está recuando bola pro Sion, levanta a cabeça, começa o jogo no campo de defesa. Ram Byung-lin, na marca de 1 minuto, segundo tempo, Ram Byung-lin está entregando bola pelo setor direito pro Paik, mais à frente trabalhando com o número 2, o zagueirão Ram Byung-lin. Lá no gol tem o goleiro Kim Seung, e assim troca passa a seleção da Coreia, lá pela ponta esquerda, de novo com Kim Min-jae. Mais à frente tem ali o Hang Myon. No círculo central tinha o Paik, ele toca na ponta direita aqui pro Lee Jin-yoon. Mais à frente trabalhando com o Kang In-lee, ele acabou caindo no gramado. A arbitragem não marcou, apenas o lateral para a seleção do México fazer a cobrança. Ali está colocado o Vasquez, tem aproximação do Luiz Romo, passa o pé por cima da bola, entregou pela ponta esquerda com o zagueiro Vasquez, de novo trabalhando no meio. Eric Lira gira o corpo, tem aberto lá pelo setor direito Sanches, ele está empurrando a bola mais atrás para Álvares, o capitão trabalhando no círculo central, apertada a marcação pelo Son e recuperou a seleção coreana, mas não deu certo. Informa a Grela.
0: Só para confirmar, os mesmos 22 que iniciaram o jogo continuam em campo neste de segundo tempo, então, sem nenhuma alteração por parte dos treinadores.
3: Esse é Guilherme Agrela informando no Futebol Bandeirantes. 2 minutos, segundo tempo. Troca passa a seleção do México. Álvares empurrando mais à frente. Ele tenta ali para Jiménez, gira o corpo. Trabalha com Alvarado. Tentava o passe mais à frente para Jiménez. Tira a zaga com o Kim Min-jae e vai no contra-ataque. Son tentando a bola mais à frente. Ali com o Lin Jin-son no círculo central do gramado para o Parque. Essa abertura pelo setor direito para o Lin Rambion. Ele está marcado aqui pelo Quinones. Alto jogo. Trabalhando mais à frente ali com o Hang, tentou cruzamento para grande, era para os braços do goleiro Raul Rangel, que faz a defesa aí, Agrela.
0: E sempre o Jason Lee, o camisa 10 da Coreia do Sul, entrando, fazendo essa infiltração. Agora o cruzamento da direita para a esquerda com a perna canhota, um pouco forte demais. Raul Rangel saiu, ficou fácil com ela, segue 0-0.
3: 0-0 no México, estádio Akron, completamente lotado pelos mexicanos em Guadalajara em busca da segunda vitória na Copa do Mundo 2026. Quinones tem a bola no campo defensivo, ele ajeita para Gallardo, passou ali pela marcação do Parque, conduz a bola com a perna direita, soltou mais à frente com Luiz Romo. Quem sabe agora o gol mexicano. Jiménez meteu bola pro Quinones pela ponta esquerda, pro Alvarado, perna esquerda, bate na rede do lado de fora. Gallardo apareceu na cara do goleiro Kim e quando ia se consagrar, chutou na rede do lado de fora. Perde o gol o México aí, o Agrela.
0: E numa baita bola enfiada pelo Brian Gutierrez, que viu a passagem do lateral esquerdo, Gallardo, que não é a dele, tenta apoiar, mas não é a sua principal função. E aí deixou muito claro na hora da finalização, esperou o zagueiro chegar e acabou batendo na rede pelo lado de fora. Não consegue tirar o 0 do placar, mas a primeira grande chance desse segundo tempo, a primeira finalização mexicana nessa segunda etapa.
3: 4 minutos, segundo tempo, gosta do jogo a seleção mexicana. Alvarado gira o corpo, trabalhou pela ponta esquerda para Jiménez. Ô, Jiménez! Deixou escapulir, a bola passou por baixo do pé. Lateral para a seleção da Coreia, ele faz o sinal de ok, né? Te liga aí, ô Quinones, que é o principal jogador da seleção mexicana, mas que não voltou para o segundo tempo. Agora, Agrela, Tem uma resenha entre o técnico Javier Aguirre e o Canguili ali, né? Gostam de conversar, né?
0: Exatamente. Isso que eu ia falar. O Javier Aguirre é uma figura.

0: Né? 5 Copas do Mundo para ele, uma como jogador em 86, aí mesmo no México, outra em 94 como parte da comissão técnica, e as outras todas como treinador desta equipe mexicana. Por isso o Zagallo brasileiro. Resenha é o que não falta para o Javier Aguirre, vem México.
1: Olha, o Quinones trabalhou pelo setor esquerdo, perna direita, levantou para o Jiménez de cabeça, caiu no gramado, apareceu o goleiro, se atrapalhou, a bola vai entrando, México! Luiz Romo com a perna direita aproveitou, atrapalhada na defesa coreana, não tinha nada a ver, e com a perna direita empurrou para o fundo do gol. Tá aberto o placar em Guadalajara. Luiz Romo, perna direita, empurrou para o fundo do gol, mas que coisinha fez o goleiro coreano, o Kim Seung. Ele largou nos pés do meia mexicano para festa da torcida mexicana no Akron. México sai na frente. Luiz Romo, como se fosse no pênalti, só teve o trabalho de empurrar pro fundo do gol. Tá aberto o placar, 1 para a seleção mexicana, 0 para a Coreia do Sul. Guilherme Agrela.
0: E o Sengun Kim tem 1,87m, altura é o que não falta, mas aí o Ji Yoon Lee, número 3, atrapalhou o goleirão da Coreia do Sul, que soltou essa bola. Segura a carne, filhão, não foi o que fez nos pés de Luiz Romo, camisa número 7, que foi reserva contra a África do Sul, ganhou a vaga no time titular, confiança de Javier Aguirre, e marca aos 31 anos o seu gol na Copa do Mundo pela equipe do México, que agora tem 1, enquanto a Coreia do Sul não tem nada no vacilo de Sengun Kim.
1: Calvin Correia, todo mundo gosta de um presente, né? Mas esse que recebeu, o Luiz Romo, tem que agradecer ao goleiro coreano, Calvin Correia.
2: É, foi muito mal ali o Kim Seung-gyu, porque ele não consegue nem agarrar firme na primeira oportunidade, né? E aí já tá escapando da mão dele, quando ele se choca com um companheiro de equipe, aí solta de vez. E o Luiz Romo tava ali, esperando uma oportunidade, ela apareceu, ele colocou pro fundo das redes. O Kim, né, era até um debate também na Coreia do Sul, seria o titular, porque o Jo, que é o camisa 21 que está no banco de reservas, foi o titular na última Copa e foi até um destaque da Coreia do Sul, um goleiro de bastante renome no futebol sul-coreano. Mas a opção foi pelo Kim, que até teve uma boa primeira partida contra a Tchequia, mas hoje acabou soltando ali no momento que não poderia soltar. Melhor para os mexicanos, melhor para o Romo, abrindo o placar.
1: E a festa que faz a torcida mexicana neste momento no Akron, em Guadalajara. Agora uma falta marcada no campo de ataque. O torcedor se agita na arquibancada. Líder do grupo, México, vai chegando a 6 pontos e praticamente encaminhando a classificação para a próxima fase da Copa do Mundo. Tem muito jogo pela frente. 7 minutos e meio do segundo tempo, Luiz Romo marcou. Bola da seleção da Coreia, que agora tenta tranquilizar e empatar o jogo. Kim Min-jae, abertura para o Paik, círculo central do gramado, vem buscar a bola. O Kangin Lee com a perna esquerda, ele vai trabalhando aqui pelo setor direito com o Rambion Lin. Mais à frente, ele tenta pro Son, vai voltando o jogo de novo pro Rambion Lin, aperta a marcação mexicana, bola pro goleiro Kim, que há pouco vacilou. Ele faz a abertura lá pelo setor direito pro Gin Yun Lee. Com a perna esquerda, ele tenta o passe para Son, muito forte o goleiro Rangel, tá lá para fazer a defesa. Aí, Guilherme Agrela.
0: Tranquilo, Raul Rangel, que aliás mal trabalhou em toda a partida até aqui. Importante destacar, viu, Jean, o primeiro gol de Luiz Romo em Copa do Mundo, porque ele só disputou uma outra, de 2022, claro, com a camisa da seleção mexicana, mas não chegou a entrar em campo. Então, a primeira partida como titular e também o primeiro gol do camisa número 7, atacante do Chivas do México.
1: É, que vai, por enquanto, dando a vitória parcial da seleção mexicana. Festa bonita, faz o torcedor no Akron, em Guadalajara, no famoso Olé. Olé, por enquanto, vai colocando mais 3 pontos, carimbando o passaporte para a próxima fase da Copa do Mundo, Calvin Correia.
2: Eu falei do Joe, né, o goleiro reserva, destaque também Copa anterior, não na de 2022, né, sim na de 2018, aquele Coreia do Sul e Alemanha, que ele fecha o gol, né, garante classificação da Coreia, elimina os alemães, né, aquele jogo ficou bem marcado ali para os sul-coreanos, mas dessa vez a opção foi pelo Kim Seung-gyu, que teve essa infelicidade, né, não conseguiu agarrar bem e aí acabou soltando quando se esbarrou no companheiro de equipe da Coreia do Sul.
1: Parecia uma defesa firme, né? Mas aí ele não conseguiu encaixar e o México assim conseguiu fazer um gol, né? Na falha da defesa coreana, que tenta empatar o jogo lá pela ponta esquerda. Vai trabalhando ali com o Seow, círculo central com o Paik. Ele tenta mais à frente ali, pulsou, se fecha a seleção mexicana. Vamos para 9 minutos e meio. Segundo tempo aqui, Bandeirantes. México 1, Coreia do Sul 0. Pela ponta direita vai trabalhando o Han Byung-Lee. Círculo central, ele tinha o Paik, vai começando com o Kim Min-jae, o capitão do Bayern de Munique. Ele jogou mais à frente com o Son, errou um passe, apareceu o Eric Lira na dividida, ganha a parada, fica pra Romo, cai, pegaram ele, a arbitragem não marcou, ficou pro Son na entrada da grande área, a perna esquerda pintou o gol, se atrapalhou todo, afasta a zaga da seleção mexicana, mas parecia que a bola tava queimando o pé do Son, Magrela.
0: É, mas foi bem ali agora o capitão do México, o Edson Álvares, ele atrapalhou bastante o pensamento do Son, que chegou a cortar, fazer aquele drible de futsal, trazendo de um pé pro outro, mas não conseguiu concluir a jogada, afasta a zaga mexicana, vai se segurando, a Coreia do Sul cresce no jogo para tentar o empate, já.
1: E atenção, torcedor ligado no Futebol Bandeirantes, hora de conferir o tempo e o placar do futebol. Fechamos 10 minutos, segundo tempo, em Guadalajara, no México, estádio Akron, grupo 2. Grupo A, segunda rodada, 1 para o México, 0 para a Coreia, Lucas Bueno.
3: O lateral direito, Tim Payne, que ficou famoso nesta Copa do Mundo por ser o jogador menos seguido nas redes sociais, foi anunciado pelo Olímpia do Paraguai e vai jogar a Libertadores agora.
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1: Esse é Lucas Bueno no QG Bandeirantes informando. 11 minutos, segundo tempo. 1 para o México, 0 para a Coreia. Na sequência vai mudar. Fica pelo setor direito, trabalhando ali com o Paik, que ele recolhe. São dois na sua marcação. Quinones apareceu e fez a falta. Não gostou ali o número 6, o Eric Lira. Reclamou, mas o árbitro, Gustavo Terreiro, uruguaio, paralisa. Marca a falta para a seleção coreana, que está mudando aí a grela.
0: Exatamente. Entrando, camisa número 11, o Hwang Hee-chan, para a saída do número 10, que é o Jae-sun Lee. Então saiu o 10, Jae-sun Lee, e entra o 11, Hwang Hee-chan, na equipe da Coreia do Sul. Sai também o Son. Son deixando o campo com a camisa número 7. O capitão, já confirmo quem entra na equipe da Coreia do Sul, é o 18. Vou confirmar aqui a alteração. Já confirmo pra você, já.
1: Perfeito. Agora o detalhe dessa alteração, Calvin Correa. O Son completamente apagado, sendo substituído no início já do segundo tempo.
2: É, e vai entrar o O, né? O Gabriel, acho que pode confirmar ali o camisa 18, né? O O que entrou no jogo passado e fez o gol da vitória da Coreia do Sul sobre a Tchequia. Jogador que tá com muita projeção, né? Foi contratado pelo Beşiktaş no início desse ano. Chegou lá no Campeonato Turco, em 13 jogos fez 6 gols. Então, é aproveitar o momento, né? O Son é um ídolo histórico da Coreia do Sul, mas não vive boa fase. Entra o Oh, que tá muito bem nesse ano de 2026.
1: E agora uma falta. Falta dura. Os jogadores mexicanos cercam a arbitragem, querem um cartão amarelo. Pintou cartão aí, Agrela.
0: É, cartão pro Sen-Jun Paik, camisa número 8 da Coreia do Sul. Acabou pegando ali o jogador do México. Chegou atrasado na jogada, era o Brian Gutierrez por ali. Deu um carrinho por trás, né? Atrasou em relação à bola. Carrinho forte, amarelo. Olha, dá até pra análise do VAR, inclusive do Leodan Gonzalez. Mas só confirmando a segunda alteração da Coreia do Sul, como o Calvin já trouxe muito bem, entrou o 18, o Hyun-gu Oh, que inclusive entrou, foi importante no jogo contra a República Tcheca, e deixou o campo 7, Hyun-min-son.
1: É, e agora segue mancando ali o jogador mexicano. Tomou uma entrada dura. Será que esse lance vai ser revisado, ou Calvin Correa?
2: Ah, foi forte, mas acho que não teve aquela trava de chuteira na perna do jogador mexicano. Acho que por isso fica só no cartão amarelo, apesar de ser um carrinho mais forte. E acho que o Hong Myung-bo, né, o técnico da Coreia do Sul, depois daquele último lance do Son, que ele tinha tudo para finalizar. E aí ele atrasou a passada, tentou um corte para a perna esquerda, se atrapalhou e desperdiçou uma boa chance de ataque da Coreia do Sul. Aí ele viu, né? O Son, ele tá com uma dificuldade maior em ser ágil na tomada de decisão, né? Na definição das jogadas. Já tinha perdido algumas chances na primeira partida diante da Tchequia. Então, tem muita história, mas o momento não tá sendo dos bons pro Son. E aí ele teve essa decisão corajosa, né? Não é todo técnico que mexe no ídolo, mexe na estrela da equipe. O treinador da Coreia do Sul foi lá e mexeu, viu a atuação ruim do Son e colocou um atacante que pelo menos tem se destacado mais nos jogos recentes.
1: Este é Calvin Correia.

0: No Futebol Bandeirantes, informa a Grela.
1: Inclusive o Son, que agora não marca 6 jogos em Copa do Mundo, porque a Coreia disputou 4 partidas, chegou às oitavas de final na Copa de 2022, eliminado inclusive pelo Brasil, derrota por 4-1, e ele não marcou o gol naquela Copa. Então agora 2 jogos também sem nenhum gol marcado, tem 56 gols na história da seleção sul-coreana, tá 2 do Chabon-Kun, jogador do Bayer Leverkusen, Eintracht Frankfurt da Alemanha também, famoso na década de 80, é o artilheiro histórico da seleção com 58, então precisa de só 2 para igualar, mas por enquanto está difícil, substituído ainda no segundo tempo.
0: Passou em branco esta noite o principal atacante coreano, Son, já no banco de reservas, né? O atacante do Los Angeles. A bola fica pelo setor direito, trabalhando ali com o Seol. Ele tentou mais atrás, que bola apertada, né? Pro goleirão, o Kim Jung, que há pouco entregou a rapadura. Ele manda lá pro setor de ataque, vai subir de cabeça o número 5, Vasquez, manda pro setor de ataque em direção do Quinones. Quarta seleção coreana, tem jogador da Coreia caído no gramado. O árbitro vai paralisar, não, deu sequência. 15 minutos, segundo tempo. Este é o Futebol Bandeirantes, está mandando levantar ali o árbitro Gustavo Terreira, do Uruguai. Era o jogador Yone, que há pouco entrou e acabou já levantando. Ataca a seleção coreana pela ponta esquerda. Aí está colocado o Hwang, ele tentou na linha de fundo com a perna direita, o cruzamento, fecha a porta a seleção mexicana. Mas aí não valia mais nada o Guilherme Agrela. O árbitro auxiliar já marcava o impedimento no ataque coreano.
1: Ah, e não é novidade nenhuma no jogo de hoje, né? Já é o 5º impedimento da Coreia do Sul, realmente impressionante. E mais um do Seo Yong-ho, camisa número 22, a gente vem destacando, ala pela esquerda, foi ala pela direita, como o Calvin trouxe também na partida contra a República Tcheca. Ele avança, corre bastante, mas normalmente fica impedido. Dos 5, 3 foram do camisa número 22.
0: Sem pressa, Raul Rangel, goleiro mexicano, vai mandar para o setor de ataque. Vamos para 16 minutos, segundo tempo aqui, Bandeirantes 1 para o México, 0 para a Coreia. Estamos na segunda rodada, Grupo A, e agora tem mais um jogador da Coreia caído no gramado. Chega também ali o Jimenez, que também está apagado no jogo. Não é a noite dos atacantes, hein, Calvin Correa?
2: Não, o Jimenez está muito mais sendo esse alvo para a bola longa, para disputar com os zagueiros da Coreia do Sul, no corpo, no alto, né? Mas está sendo bem anulado. Dessa vez a disputa foi com o Lee Hang-byon, mas quem mais está vencendo duelos é o Kim Min-jae, né? Que é o zagueiro central, que também está o tempo todo nesse corpo a corpo com o Raul Jimenez, e aí levando a melhor. Então, falta, se o México quiser acionar ou ele por baixo, ou então chegar à linha de fundo para fazer os cruzamentos. Aí sim, aí o Raul Jimenez vai atacar de cabeça, que é o forte dele. Agora essa bola que ele tem que ficar de costas para a marcação e receber quase que um balão para se virar ali na bola longa, traz mais dificuldades para o centroavante mexicano.
0: Amanhã tem mais Futebol Bandeirantes, tem a seleção brasileira 9:30 na Filadélfia. Ulisses Costa comanda o Futebol Bandeirantes para Brasil e Haiti. Segunda rodada, o segundo compromisso da seleção brasileira. Troca, passa a seleção da Coreia. 17 minutos, segundo tempo. Kim Min-jae está recuando bola ali para o Lee Hang-byon. Círculo central do gramado, tentava para o Paik. De novo para o Lee Hang-byon. Círculo central agora para o capitão Kim Min-jae. Pelo setor direito vai trabalhando com o Hang-byon Lee. De novo para Kim Min-jae. Ele levanta a cabeça, passa o pé por cima da bola. Tem o seu companheiro, que é o Gi-yoon Lee, lá pela ponta esquerda. Ele está dominando, tocando no campo de ataque. Tem aproximação do Hang-byon. Ele está voltando no campo defensivo. De novo lá pela ponta esquerda com o Lee Hang-byon. Pelo setor direito, ele tentava dominar no peito. Saiu com bola e tudo, tomou uma vaia da torcida mexicana. Apenas o lateral para o México, que não tem pressa. Mas agora a regra mudou, né? Apenas 5 segundos, mas aí depende se o árbitro vai dar uma valorizada, se vai deixar, depende da interpretação, né? Agora sim, já demorou muito mais que 5 segundos ali o Galhardo, e aí ele está sinalizando ali. Galhardo jogou no círculo perto ali na grande área, está caído o jogador mexicano, a arbitragem está paralisando e marcando uma falta para a seleção do México no campo de defesa. Está preocupado ali o técnico Hong, né, o chinês. Vai perdendo o jogo, aí vai ficar para a última rodada para a seleção coreana tentar pelo menos a vitória e a classificação. Aí, valorizando o placar, a seleção do México vai fazer a cobrança. O Vázquez jogou na meia lua da grande, era para Álvares, mais à frente com o autor do gol, Luiz Romo de novo, para o zagueirão Álvares, ele domina na grande área, abertura para Sanches, vai descarregar para o setor de ataque, boa bola, e gira o corpo e trabalhou com categoria o Gutierre, círculo central do gramado, fez a abertura pela ponta esquerda para Galhardo, ingressando no campo de ataque, empurrando para Quinhones, de carrinho apareceu o Kim Murra com a perna direita, mas antes...

0: O auxiliar flagrava a saída de bola. O lateral está confirmado para a seleção do México fazer a cobrança pertinho do Javier Aguirre. Sempre muito elegante. Está ali com as mãos para trás, tranquilo, porque a vitória é mexicana. 19 minutos, segundo tempo aqui. Bandeirantes trabalhando o Gallardo. Pela ponta esquerda, jogou no campo defensivo para Álvares. Capitão experiente passou o pé por cima da bola, levantou a cabeça, entregou lá para o Vázquez. Pela ponta direita, tenta o Sanches. Mais aproximado ali o Alvarado, também sumido no jogo, tenta para Jiménez, a bola sai, é lateral para o México. E atenção, torcedor ligado na Bandeirantes, hora de conferir o tempo e o placar do futebol. 20 minutos, segundo tempo, estádio Akron em Guadalajara, no México. Segunda rodada do Grupo A, 20 minutos, segundo tempo, de 1 para o México, Luiz Romo marcou, 0 para a Coreia do Sul, Lucas Bueno.
1: Tem notícia no futebol brasileiro, porque o Vasco anunciou recentemente, há poucos minutos atrás, que Renato Gaúcho não é mais treinador do Gigante da Colina. Com isso, começa a procurar um novo treinador nessa paralisação para a Copa do Mundo.
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0: 20 minutos, segundo tempo. É, caiu Renato Portaluppi, Calvin Correia. Vai fazer sombra para Luiz Castro aqui no Rio Grande do Sul, né?
3: Isso em Porto Alegre vai repercutir bastante.
0: Olha o Quinones chegando, tentou pro Jiménez na entrada da grande área. Aqui Minjai com a perna esquerda, tira o perigo. Alta seleção mexicana atacando com Vázquez. Jogo no meio. Eric Lira, volta de novo para Vázquez. Atrás ainda com o capitão Álvares. Passando o pé por cima da bola, marcado ali pelo Yu. Lá pelo setor direito, do Sanches, ele vai recolher. Olha que bola apertada pro Raul Rangel, com a perna direita, manda lá pro setor de ataque, buscando o Jiménez. Ele vai subir, vai disputar com o Kim Min-jae, caiu no gramado, falta, arbitragem não marcou, ficou na bronca. Ataca a seleção coreana pela ponta esquerda, o Jiménez reclama, mas quem ataca são os coreanos pela ponta esquerda, com o Gui Yun Lee, vai levar pra linha de fundo, tenta o cruzamento, são dois na sua marcação, mais atrás com o Pai, que perna direita levantou, dominou na entrada da grande área, tentou se livrar, ali o Rang Myo, perna direita, trabalhou mais à frente, com o Pai que gira o corpo, apareceu a zaga do México e tira. Se defende bem a seleção mexicana, tenta pressionar a seleção coreana pelo setor direito, trabalhando com o Rang Myo, mais à frente, ali com o Pai que com a perna direita, ele recolhe, marcado pelo Eric Lira, mais atrás, vai trabalhando agora com o Rang Myo Lee. No círculo central com Kim Min-jae, de novo com o Paik, ele gira o corpo, trabalha com o Kang Lin-ji, mas pela ponta direita vem trabalhando aqui o Yoo, acabou saindo com a bola e tudo antes, o Gallardo colocou o pé na bola, sai, momento que o Arthur vai paralisar para aquela famosa parada para hidratação aí, o Agrela.
4: Exatamente, os jogadores agora vão se encaminhando ali para as respectivas áreas técnicas, meu caro Jean. E só uma informação importante, a Javier Aguirre tenta classificar o México, fazer passar da fase de quartas de final, que é a melhor campanha, né, na história da seleção mexicana. Em 70, em 86 o México atingiu esta fase da competição. E depois, quem assume a seleção do México, deve assumir de fato, é o Rafa Márquez, que é o auxiliar técnico do Javier Aguirre, histórico jogador da seleção mexicana, com mais jogos na história de Copas

0: né? Mas geralmente, Calvin Correa, depende muito, né? A seleção mexicana tem muitos problemas, né? É, por enquanto vai conseguir uma classificação, mas a tendência aí de, como disse o Guilherme Agrelo, o Rafa Márquez, o zagueiro, né? Saudade de ver o Rafa Márquez jogar.
1: É, e era um jogador muito inteligente dentro de campo, né? Fazia mais de uma função, já jogou como primeiro volante, um zagueiro de maior capacidade na saída de bola, né? Muito destacado no Barcelona. Então, um jogador que, pelo menos em campo, tinha muito dessa visão tática. Vamos ver na prática aí como treinador. Agora, essa última parada para hidratação, ver de que maneira a Coreia do Sul vai tentar ainda reverter essa situação, ou pelo menos buscar um empate, né? Já fez duas mudanças, enquanto que o México ainda não modificou a sua equipe, porque esse gol foi meio acidental, né? O México até voltou um pouco melhor na segunda etapa. Teve a finalização do Gallardo logo ali aos 3 minutos, mas é uma bola jogada na área que o goleiro sai mal, e aí ela se oferece para o Romo para sair o gol, né? Não teve mais.

0: avançado para buscar cruzamento, mas não tem tanto essa capacidade. E do lado esquerdo segue esse problema aí com o Seo Jung-woo, que é o destro jogando pelo lado esquerdo e que aí sempre que consegue ganhar o fundo, não usa a perna esquerda para fazer o cruzamento, porque a melhor é a direita. Então, vamos ver de que maneira o Hong Myung-bo vai mexer na seleção sul-coreana.
1: É, e agora são as modificações, Guilherme Agrela, no México, é isso, né?
2: Exatamente. Então saíram o número 7, Luiz Romo, e o 26, Brian Gutierrez, para as entradas do 17, Oberlin Pineda, e do 18, Obed Vargas. Obed Vargas, ele tem nasceu nos Estados Unidos, né? Tem nacionalidade norte-americana e foi revelado pelo Chicago Fire. Foi contratado pelo Atlético de Madrid em fevereiro, agora de 2026, por mais de 3 milhões de euros. Então, jogador importante aí nesse cenário de prospecção mundial. O Obed Vargas, que entra no México, mexeu também a Coreia do Sul, já confirmo para vocês.
1: Valeu, Guilherme Agrela, lateral para a seleção coreana, levantamento lá para a grande área, afasta, bem colocado o Álvares, tira Quinhones com a perna esquerda, manda para o setor de ataque, em direção lá do Oberlin, ele corre, apareceu antes, o Kim Min-jae colocou para a lateral, tomou vaia. Aliás, há pouco, a torcida do México cantava, tá chegando a hora, né? Mas são 26 minutos do segundo tempo, você tá ligado no Futebol Bandeirantes, amanhã tem Ulisses Costa, tem Brasil Haiti 9:30, segundo compromisso da seleção brasileira. Mudou o técnico Javier Aguirre, o Oberlin e o Obed Vargas, é isso? Saiu o autor do gol. Aliás, a seleção mexicana no segundo tempo, Calvin, pouco jogou, né?
0: É, mexeu nos dois meio-campistas, né? Nos caras que acompanhavam ali o Eric Lira, né? Um pouco mais adiantados, o Romo e o Gutierrez. Entram outros dois meio-campistas, o Vargas e o Pineda. O Pineda já foi lateral, já foi atacante, hoje joga um pouco mais nessa faixa central aí do campo, como uma espécie de segundo volante, mas o jogador é polivalente. É, vai tentar manter, né? Tá na frente do placar, a responsabilidade agora é da Coreia do Sul, então sem muitas mudanças táticas, ao contrário dos coreanos, esses sim precisam mudar um pouco para buscar o empate.
1: Jean. Esse é Calvin Correia, informa, Guilherme Agrela.
2: Confirmando a mudança na Coreia do Sul, saiu o 22, o ala que a gente tanto vem falando, o Seo Jung-woo, e entrou com a camisa número 20, que é o Yun-jun Yang. Então saiu o 22, Jung-yul-seo, e entrou o 20, Yun-jun Yang.
1: Maravilha, alteração do técnico Hong tentando um empate aí, Calvin.
0: É, o 20, o Yang, que é um atacante do Celtic, também jogador acostumado ao lado de campo, mas destro, né? Então não resolve aquele problema de botar um canhoto para tentar as jogadas de linha de fundo, ainda mais agora com a presença do Oh, o centroavante sul-coreano tem um pouco mais de características de centroavante na comparação com o Son. Mas vai dando seu jeito aí, tentando com as peças que tem o Hong Myung-bo para tentar buscar o empate. Seria bem importante nesse momento para a Coreia.
1: E agora mais uma falta, né? O Yang já está caído no gramado, se chocou com o Galhardo, mas acho que a arbitragem vai marcar falta para a seleção mexicana, é isso, né, Grela?
2: É, exatamente, porque o Yang acabou puxando ali o Galhardo pelas costas, né? É, e só a título de informação, o único pendurado da equipe do México era justamente o Brian Gutierrez, que tinha tomado amarelo contra a seleção da África do Sul. Então, nenhum pendurado neste jogo que pode desfalcar a equipe do México no último jogo dessa fase de grupos da Copa do Mundo.
1: Ataca o México, atacava porque o Galhardo caiu no gramado, a arbitragem não marcou. O Kim Min-jae manda pro setor de ataque, fica pro Yang no círculo central do gramado. O Yu também perdeu, o jogo fica bom. 29 minutos, segundo tempo aqui, Bandeirantes está dominando. Ali o Vargas, já sua primeira participação, recolhendo e trabalhando no campo de defesa com Álvares. De novo com Vargas, mais atrás com Vázquez. Vamos chegar já na casa dos 29, segundo tempo, o México ganha, vai carimbando a classificação para a próxima fase da Copa do Mundo 2026. Quinhones, apagado no segundo tempo, abriu boa bola pro Pinedo aqui pelo setor esquerdo, tá passando o Quinhones, o passe é pra ele, levou pra linha de fundo. Ô, Quinhones, acabou deixando a bola sair, apenas um tiro de meta. Essa dava, hein, Agrela?
2: Ah, vou discordar de você se você me permite, viu, Gê? Porque o Obed Vargas tem 20 anos, é novo, tudo bem, mas não dava pro Quinhones pegar essa bola. Aquele passe pra colocar o companheiro na fogueira, tava livre, mas foi forte demais, não deu em nada, mas vem, médico.
1: E vem de novo com Quinhones, quem sabe agora, girou, levantou a cabeça, cruzou para o Jiménez, pintou o gol, bateu para o gol, pegou o goleiro! Kim Jung-yu faz uma grande defesa, se redimindo do erro no gol, quase o segundo gol mexicano, um belo cruzamento do Quinhones, e o Jiménez quase marcou.

0: marcou, mas o goleiro coreano, hein? E enfim, apareceu no jogo aí, a grela.
1: Agora foi um passe do Quinones, né? Uma fatiada com a parte da chapa do pé. Colocou na chapa do pé do Jimenez, que já dominou para chutar. Domínio importante, bonito, com categoria. Chutou em cima do goleiro, mas que estava bem posicionado. Evitou o segundo gol do México e o dele também em Copas do Mundo. Segue 1-0 para los mexicanos.
0: E atenção, torcedor ligado no Futebol Bandeirantes. Hora de conferir o tempo e o placar do futebol. 30 minutos, segundo tempo, estádio Acro em Guadalajara. Segunda rodada do grupo A, Copa do Mundo. 1 para o México, Luiz Romo marcou. 0 para a Coreia do Sul, Lucas Bueno.
2: O Real Madrid segue de olho em estrelas desta Copa do Mundo. A bola da vez é de Olise, o francês, que de acordo com alguns jornais espanhóis, deve receber uma proposta do Real Madrid de mais de 200 milhões de euros.
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0: Enquanto Lucas Bueno informava, a seleção coreana chegava, mas para variar mais um impedimento, aí o Agrela.
1: É impressionante o que acontece no estádio Akron. Há muitas chances de gol? Não. Só 6 impedimentos do lado de um time. Dessa vez, quem entrou no jogo, Hyungu ou número 18, estava um pouquinho à frente. Esse foi milimétrico, teve que ser calculado no semiautomático do VAR, que é comandado pelo Leodan Gonzalez do Uruguai, mas consequentemente uma decisão acertada e segue 1-0 para os donos da casa.
0: Calvin Correia, comentarista Bandeirantes, 31 minutos e meio, segundo tempo, segue 1-0 para a seleção mexicana.
4: É, daqui a pouco a Grela vai informar, acho que agora vai entrar o 9 de fato, né, assim, centroavante mais de área, mas está tentando buscar essas jogadas pelos lados do campo. A última troca com o Yang, o camisa 20, que é atacante, ele entrou para jogar aberto pelo lado direito e aí trocou a posição do 15, do Kim Moon Hwang, que começou como ala direito e agora está na ala esquerda, só que o Yang é um atacante, então vai tentar compor um pouco ali a ala, mas vai se mandar mais pra frente, vai deixar o 2, o Lee Hambion, o zagueiro, mais exposto ali pra marcar o Quinones, mas é a Coreia pelo menos se arriscando mais nesse segundo tempo.
0: Mexeu. Mudou a seleção coreana aí, né, o Guilherme Agrela?
1: Exatamente, desculpa aí, viu, Jean? Vai você com o médico e depois eu confio.
0: Quinones dominou na entrada da grande área, recolheu, meteu pra Vargas, a abertura aconteceu pra Galhardo. Aí começando o jogo com o Eric Lira, tentava o cruzamento pra Jimenez, tira a zaga com o Kim Min-jae, sai no contra-ataque, tá aberta a defesa mexicana, lá pela ponta esquerda em velocidade com o Yang, tentou o passe mais à frente na entrada da grande área, boa jogada ali pro Kang In-lee, ele gira, trabalhou com a perna direita, vai cruzar, se fecha a seleção mexicana mais à frente com o CEO, perna esquerda longe do gol, apenas o tiro de meta. Confirma a alteração, Guilherme Agrela na seleção coreana.
1: Vamos lá, Gê, saiu camisa número 8, o Paik Sang-gol, para a entrada do número 9, o Ge-sun Cho. Então ele tira um meio campista número 8 e coloca o centroavante número 9, Ge-sun Cho. É a quarta mudança promovida pelo técnico Hong Myung-bo, de 57 anos.
0: Ge-sun Cho, número 9, né? Tentando pelo menos um empate. Vamos para a reta final. Vai mudar também na sequência Javier Aguirre, técnico mexicano. 33 minutos, segundo tempo aqui, Bandeirantes. 1 para o México, 0 para a Coreia. Estamos vivendo a segunda rodada no grupo A em Guadalajara, no México. Estádio Akron vai vaiando o goleiro Kim Seung-yoon, que falhou no gol mexicano. Vai a bola mexer. Fica na entrada da grande área. Vai mexer a seleção mexicana, é isso, né, Grela?
1: Exatamente. Vem aí o 11, Santiago Jiménez, que joga no Milan da Itália. Nasceu em Buenos Aires, é mexicano e italiano, dupla nacionalidade daqui a pouco no time de Javier Aguirre.
0: Deve sair o Jimenez, que há pouco perdeu um gol incrível. A bola fica no círculo central do gramado com o Vázquez. Deixou para o goleiro Raul Rangel. 34 minutos, segundo tempo. Anunciando para amanhã tem Ulisses Costa com Brasil e o Haiti. 9:30, segundo compromisso do Brasil na Copa do Mundo 2026. Domina aqui pelo setor esquerdo, Pinedo. Abertura para Galhardo. Mais à frente para Quinones. Ele recebe a marcação, sai com a bola e tudo lateral. Lateral vai ser cobrado, não. Antes tem as duas alterações da seleção mexicana. O número 11 e o número 15 aí, o Agrela.
1: Exatamente, então primeiro saindo o 9, o Raul Jimenez, para a entrada do 11, Santiago Jimenez. Não confunda, sai o 9, Raul, e entra o 11, Santiago Jimenez. Vai sair também o número 25, que é o Roberto Alvarado. Fez bastante fogueira ali, bastante fumaça no jogo. Saiu o 25, Roberto Alvarado, e entra o 15, Israel Reyes, que é lateral direito, foi titular inclusive contra a África do Sul. Então Javier Aguirre já colocando um pouco mais de defensores aí no seu time. Só confirmando mais uma vez, saindo em

0: capitão, o 25, Roberto Alvarado, e também o 9, Raul Jiménez, para as entradas de Santiago Jiménez, com a 11, e o 15, Israel Reyes.
1: Vai se fechar um pouco mais o Javier Aguirre. Na sequência fala Calvin Correa, né? O Reis como lateral direito. Mas com esse ataque da Coreia, acho que é só esperar um pouco, porque, por enquanto, o Calvin, o goleiro Raul Rangel pouco trabalhou, né?
2: É, agora deve se fechar ali na linha de 5, né? E aí, até porque a Coreia agora tá com 2 centroavantes, né? Tá com o Cho e com o Oh. Então precisa ter mais defensores, especialmente para tentar controlar essa bola aérea. Os sul-coreanos agora estão tentando buscar mais essa jogada de lado e o cruzamento para 2 centroavantes, 2 caras mais altos ali. Então o Javier Aguirre faz essa leitura, né, de botar mais um defensor para ter mais gente também protegendo a área.
1: 35 minutos, segundo tempo. Faltando 10 minutos para estourar o tempo regulamentar. Levantamento lá para o Santiago Jiménez. Antecipa Kim Min-jae. Recua para a defesa do goleiro coreano. Vai, Calvin.
2: Só para complementar, né? O Santiago Jiménez, né, que é com G, diferente do Raul Jiménez, que é com J, mas pouca diferença faz no rádio. Mas o Santiago Jiménez, um grande flop, né, do Milan. Era um cara que se destacava no Feyenoord, muitos gols no campeonato holandês. Quando foi para o futebol italiano, não aconteceu. Tá por lá ainda no elenco, tal, mas não conseguiu ter o mesmo destaque que teve na Holanda, jogando no futebol italiano, o camisa 11, o Santiago
1: Jiménez. Aquele tipo centroavante, né? Altão, quem sabe num cruzamento para incomodar a zaga. Por enquanto, o Kim Min-jae vai sendo soberano. Ele tem a bola para a seleção coreana pelo setor direito. Heung Myung Lee está recuando uma vez mais para Kim Min-jae. Círculo central do gramado, fez a abertura para a ponta esquerda. O Yang está sendo marcado lá do outro lado pelo Sanches. Não tem espaço, a seleção coreana vai trabalhando com o Yang de novo, com a perna esquerda. Ele tentava mais à frente para o Cho, afasta a seleção mexicana, a bola sai, vai pressionando a seleção da Coreia em busca do empate. Kang Lee faz a cobrança de um lateral. 37 minutos, segundo tempo, 1-0 para a seleção do México em Guadalajara. Após o jogo tem o apito final, o comando é Diana Martins para repercutir o resultado. Amanhã tem mais futebol, amanhã o Brasil vai parar para ouvir Ulisses Costa no Futebol Bandeirantes. 9:30 tem Brasil e Haiti, um segundo compromisso, né? Tem que ganhar o Brasil, tem que golear a seleção do Haiti. A bola fica no círculo central do gramado com a Coreia. Kim Min-jae recolheu, trabalhou pelo setor direito com o Yang. Ele tenta o passe mais à frente, foi prensado ali pela marcação do Quinones, está recuperando, pede calma a seleção mexicana. Quinones joga no meio, a bola fica no peito do Vargas, cai no gramado e ele gira o corpo com a perna direita. Tem o Pinedo, está recuando, bola para Alvarez, o zagueiro e capitão, trabalhou na direita com Sanches, uma vez mais para Alvarez. Olé, olé, grita a seleção, o torcedor mexicano com o toque da seleção lá pelo setor direito. O Raul Rangel tentou passe forte para o Pinedo, sobe de cabeça o Leon Seung, a bola sai, ficou sentindo, né, o Sanches faz o sinal ali de gatilho, que é a falta, que é o cartão, mas está valorizando a seleção mexicana, hein, Agrela?
0: É, o Sanches subiu ali com o 25 da equipe da Coreia do Sul e ficou pedindo uma cotovelada, né? Tá ali com a mão na nuca, pedindo uma falta, de repente um cartão, mas nada foi assinalado pelo árbitro Gustavo Terreira, do Uruguai. Saindo mais um jogador do México, 16, Julián Quiñones, para a entrada do 21, César Huerta. Esta é a quinta mexida do Javier Aguirre, então não vai mais promover nenhuma mudança no jogo. Repito, saiu 16, Julián Quiñones, o homem que fez mais gol que o Cristiano Ronaldo na última temporada do futebol saudita, e entra o 21, César Huerta.
1: Hoje ele passou em branco, Calvin Correa, foi bem marcado, porque na estreia ele parecia um pouco mais solto, né? Hoje ele estava um pouco mais travado, agora no segundo tempo caiu aqui pela ponta esquerda, mas pouco fez no jogo.
2: É, ele teve a principal chance ali no primeiro tempo, né, que foi a cabeçada ali, o cruzamento do lado direito, ele aparecendo como um centroavante para cabecear, exigir uma boa defesa do goleiro da Coreia do Sul. E no segundo tempo ele faz o cruzamento, né, ele joga na área e aí o goleiro se atrapalha e sai o gol do Luiz Romo, mas bem marcado, não conseguiu.
1: Torcedor mexicano, o sinal vai marcar na sequência, 40 minutos de jogo, reta final. O México vai garantindo classificação para a próxima fase da Copa do Mundo. A bola fica no círculo central do gramado, está dominando ali o Pinedo, abertura na esquerda para Galhardo, boa bola na entrada ali do círculo central para o Santiago. Ele tentou ali na entrada o chute, espalma o goleiro Kim Seung-gu, e agora fez uma boa defesa com a perna direita, o chute forte do Vargas.

0: Quase o segundo gol mexicano, hein, Agrela?
1: Ah, ele tá se redimindo, né? O Sengun Kim, o goleirão da Coreia do Sul, tá se redimindo da falha no gol. Porque se não fosse ele, já tinha marcado mais duas vezes, pelo menos, a seleção mexicana. E só pra confirmar, viu, Jean? Acabei perdendo uma alteração aqui. Saiu o 15, o Moon Hwan Kim, número 15, repito, entrou o 25, Jisun Eon. Então, ele que deu aquela cotovelada reclamada, pelo menos, pelo Jorge Sanches, não tomou amarelo, mas entrou, portanto, 25, Jisun Yon, para a saída do 15, Moon Hwan Kim.
0: Foi a última alteração aí do técnico coreano Hong, que tenta um empate, mas quem ataca a seleção do México, passe é muito forte lá pro Vargas. E atenção, torcedor ligado na Bandeirantes, hora de conferir o tempo e o placar do futebol. Em Guadalajara, no México, estádio Akron, 40 minutos, segundo tempo, Grupo A, segunda rodada, 1 pro México, 0 pra Coreia do Sul, Lucas Bueno.
2: A Holanda enfrenta a Suécia, no próximo sábado não deve contar com o meio-campista Timber, que teve uma concussão leve no treino de hoje da seleção holandesa, com isso não deve participar do jogo no sábado. Lembrando que o seu irmão, Timber, lateral direito do Arsenal, também não está nessa Copa devido a uma lesão.
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0: Anunciando para amanhã 9:30, tem Ulisses Costa, tem a seleção brasileira na Filadélfia. Segundo compromisso do técnico Carlo Ancelotti, os seus comandados. Troca passes à seleção coreana. E Jung recolheu, vai encarar a marcação do Galhardo. Levou para a linha de fundo, perna direita, levantou para a grande área, pintou o gol. Espalma o goleiro, a bola vai entrando. Incrível! Inacreditável o gol que está perdendo a Coreia. Raul Rangel cai no gramado com a bola. Que susto tomou o torcedor mexicano, quase um empate coreano. Guilherme Agrela.
1: E o Gesun Cho entrou no jogo para isso, para fazer presença diária, para tentar empurrar a bola para a rede. Foi isso que ele quase fez. Uma defesa sensacional do Raul Rangel, que estava ali ocupando espaço, acompanhando a jogada, conseguiu pegar no contrapé. E também a salvação por parte do Jesus Galhardo, que estava ali também na marcação, deu o carrinho que evitou que o Cho conseguisse dar mais um toquinho na bola. E aí o Raul Rangel pegou de novo, conseguiu esticar o bração, pegou com a ponta dos dedos e encaixou. Evita o gol de empate da Coreia do Sul. Quase nos acréscimos desse segundo tempo, o Son no banco de reservas coloca as mãos na cabeça. Inacreditável a chance perdida pela Coreia do Sul, que agora segue perdendo 44 quase desse segundo tempo. Segue 1-0 para os mexicanos, Jean.
0: Impressionante o gol, e agora a torcida do México responde. Goleiro bom tem sorte, o Raul Rangel fez uma defesa praticamente ali com a unha. Quase um empate coreano, Calvin Correia.
4: Defesaça, G. Agora naquela situação que a gente falava da Coreia do Sul, né? Colocou ali alguns jogadores de lado e dois centroavantes e aí joga na área. E o 18 atraiu a marcação dos zagueiros mexicanos, que ficaram mais preocupados com ele, e aí deixaram livre o Cho, camisa 9, cabeceou com o Mano Figurino, né, para baixo. Grande defesa do Raul Rangel, e depois no rebote também ele conseguindo ali esticar a mão para impedir, né, o gol de empate da Coreia do Sul, providencial o goleiro mexicano na melhor chance da Coreia do Sul.
0: Tá disparado, a melhor oportunidade da seleção coreana, que quase empatou, quase que calou o estádio Akron em Guadalajara. Manda pro campo de ataque, o goleiro coreano sobe de cabeça o Cho, mas subiu, jogou pra lateral pro time mexicano, que agora sem pressa faz a cobrança. 44, vamos pra última volta no ponteiro. Em seguida tem o apito final no comando de Ana Martins do Futebol Bandeirantes, e a repercussão por enquanto, vitória do México. Lateral cobrado pela ponta esquerda, Galhardo tentou, ali pro Santiago Jiménez, disputou, ganhou pela ponta esquerda, tem dois na sua marcação, saiu com bola e tudo, lateral. E aí, professor, é pro um lado ou é pro outro? O Gustavo Terreira deu lateral para a seleção coreana, né? Famoso prensada da defesa. Lateral para a seleção da Coreia, faz a cobrança pelo setor direito. O Lin Rambiô vai mandar lá para o setor de ataque, tá atrapalhando ali o Javier Aguirre, é uma figuraça, né? Manda para o setor de ataque, Lin Rambiô sobe de cabeça, Galhardo tenta para Santiago Jiménez. Agora fica um pé de ganho, apareceu Álvares, o capitão. O zagueiro saiu jogando pela ponta esquerda, caiu no gramado, falta, arbitragem não marcou. É jogo, árbitro. Deu o lateral, agora o jogo muito disputado. vai bater 45. Guilherme Agrela vai informar.

0: para o período de acréscimo. 45 de jogo no estádio Akron em Guadalajara. Reta final. Jogo eletrizante, o jogo é bom e você tá ligado
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0: no Futebol Bandeirantes. 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
1: 6.
0: Vamos a 51. Mais 6 minutos para o México segurar a vitória. Para a seleção coreana buscar o empate. Ataca o México pela ponta esquerda. Pinedo tenta um cruzamento, ganhou na marcação. A bola bateu por último no jogador mexicano. Saiu lateral para a seleção da Coreia pelo setor direito. Era o Huerta que estava aqui. Não conseguiu um lateral. Quem cobra é a seleção da Coreia. Vai fechar 46 de jogo no México. 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Reta final. Vitória mexicana. Vai garantindo a classificação para a próxima fase. A primeira seleção carimbando o passaporte para a próxima fase da Copa do Mundo. Ataca a seleção coreana com o Yang. Tentou para o Yun. Tem aberto pela ponta esquerda o Cho. Ele está recebendo. Trabalhando com a perna direita. Agora para o Juju. Ele tentou o cruzamento. Ele pedalou para cima da marcação. Levou para a linha de fundo, vai cruzar, cruzou, bate na defesa mexicana, se perde pra linha de fundo, escanteio Coreia e a grela.
1: O primeiro escanteio da Coreia do Sul nesse segundo tempo, já aos 46 do período. Vem na bola pelo lado esquerdo pra tentar o empate. É a Coreia do Sul tentando seguir vivo na competição.
0: Yang ajeitando no quarto de círculo. 46,5. Vai a torcida mexicana. Tenta o empate a seleção coreana. Yang está posicionado para fazer a cobrança de um escanteio pela ponta esquerda. Levantou de cabeça. A bola passa sobre o poste do Raul Rangel, que respira. Tiro de meta pro México, Agrela.
1: E dá para dizer, viu, Jean, que o Han Byung-li, camisa número 2, é um guerreiro solitário. Tá lutando desde o início ali com o Quinones. Também no ataque, ele subiu no terceiro andar, mas cabeceou tudo torto, estava do lado esquerdo da trave defendida pelo Raul Rangel. Não deu em nada, segue 1-0 México, 47, finzinho de jogo lá no estádio Akron em Guadalajara.
0: E que vitória suada vai construindo a seleção mexicana. Agora quem está caído é o Santiago Jiménez. Sente ali a coluna, tá valorizando. A Coreia quer jogo. Já passaram 2 minutos. Faltam mais 4. 6 minutos de recuperação. O Gustavo Terreira, uruguaio. Vai embora a seleção coreana pela ponta esquerda. Com o Yang. Ele conduz a bola com a perna direita. Vai a torcida mexicana. Ainda o Yang com a perna direita tentou pro Cho. Se livrou da marcação, não. Álvares chega pra cortar com a perna direita. Sai jogando com o Eric Lira. Anda pro setor de ataque pra ninguém. É pressão da Coreia. Círculo central do gramado, Kim Min-jae. Vamos para 48. Restam 3 minutos de recuperação em Guadalajara. Vai a torcida do México. O México vai chegando a sua segunda vitória e garantindo classificação. Bola pela ponta esquerda. Aí está colocado o Lee Han-byun. Ele tenta mais à frente com o Cho, com a perna esquerda. Levou para a linha de fundo. Vai cruzar, cruzou de cabeça. Bola aí para a linha de fundo. Antes bateu no Álvares. É novo escanteio coreano. Aí o Agrela.
1: E o Jun Yang entrou pra isso, pra cruzar a bola na área pro 9, que também entrou pra tá lá dentro. O Cho cabeceou, tava no meio do caminho o Vasquez. A bola bate no braço esquerdo dele, mas que estava colado ao corpo. Vem escanteio, o segundo na partida, vem Coreia.
0: De novo Yang faz a cobrança, pediu pênalti à seleção coreana, não houve. Com a perna esquerda Yang vai cobrar o segundo escanteio do jogo, na marca de 48,5, segundo tempo aqui Bandeirantes. E agora aquele empurra, né? Não é só no futebol brasileiro, é na Copa do Mundo também. Escanteio, tá posicionado lá para fazer a cobrança o Kang Lee. Com a perna esquerda levantou na marca do pênalti, subiu de cabeça, apareceu bem para cortar a zaga mexicana. Vargas mandou para o campo de ataque. Torcedor pede o final do jogo. 49 agora. Em Guadalajara, no México. Torcedor em pé. O torcedor pede o final do jogo, mas tem 2 minutos ainda. Seleção da Coreia busca o empate. É o grupo A, chegando na sua segunda rodada. Lateral para a seleção da Coreia pelo setor direito, trabalhando em buscar o jogo. Ali o Kang Lee está recuando. Bola para o goleiro Kim Sinju, com a perna direita ele manda pro setor de ataque pro Cho. Sobe de cabeça, tira o Álvares, ela fica para Santiago, caiu no gramado, não houve nada, tenta lá pelo setor direito o Reis. Bola de novo para a seleção coreana, tem jogador coreano caído no gramado. Yang passou pelo primeiro, tentou passe na entrada da grande, era mais uma vez o Álvares, tira. Que zagueiro, ele corta tudo. Uma partidaça do Álvares, o capitão mexicano. Aí terminaram o jogo. 50 minutos em Guadalajara. Vamos para a última volta no ponteiro, domínio.

0: Viana. O Canguili na entrada da grande área tentava o passe aqui na direita pro Iô. Afasta, não quer saber de brincadeira o Galhardo. Coloca pra lateral, reta final. Aí terminar o jogo e vai no latereio. Vem aqui o número 19, o Canguili. Lateral, vai no latereio. Tá secando ali a bola. Torcedor do México vai pedindo o final de jogo. E que jogo, que final eletrizante. Pressão da Coreia, faz o cruzamento lá pra grande área, no latereio, levantou, subiu de cabeça, a zaga do México aparece bem pra cortar o Pinedo com a perna direita. Rebote é coreano, trabalhando com o Kim Min-jae, ele vai cruzar com a perna esquerda, levantou e o goleiro Rangel dá um soco na bola, tira. Rebote é do México com o Pinedo, acabou puxando no gramado, o árbitro não marcou e o contra-ataque. Olha, a seleção mexicana pode matar o jogo. Hierta invadiu a grande área, afasta a zaga, a bola vai pra linha de fundo. Escanteio pro México pra respirar aí, Agrela.
1: E o Obed Vargas ligou o contra-ataque depois de um lance polêmico. Talvez tenha sido falta, não nada marcado pelo Gustavo Terreira. Escanteio marcado, Jean.
0: Mas antes, Uruguai, o Gustavo Terreira ergue o braço, termina o jogo. Festa em Guadalajara, no México, no estádio Akron. Vitória suada da seleção mexicana. Gol do Luiz Romo, que vai festejando com o torcedor. Vai para a arquibancada, festa no México. O torcedor não dorme hoje. Muita festa em Guadalajara. O México está classificado. 1 para o México, 0 para a Coreia do Sul, Agrela.
1: Exatamente, Jean. México classificado de novo. Agora a nova fase de 16 avos de final. Gol de Luiz Romo, que foi à rede aos 5 minutos da segunda etapa. Vacilo do goleiro coloca o México de novo na pós-temporada, na outra fase da Copa do Mundo, quem sabe, em busca de mais uma vez atingir as quartas de final. As melhores campanhas em 1970 e 1986 do México foram justamente quando a equipe avançou às quartas da competição. Nas duas oportunidades perdeu e agora tenta pelo menos chegar às quartas, quem sabe a semi. Diante do seu torcedor, historicamente o México cresce e mais uma vez está na próxima fase da Copa do Mundo. Jean.
0: Temos a primeira seleção classificada para a próxima fase, que vai ter de tequila liberada. Esta noite ninguém dorme no México. Vem aí o apito final. O comando é da Ana Martins, que vai repercutir a vitória mexicana. Valeu, gente. Obrigado. Até a próxima.
2: Obrigada, viu, Jean Soares. Narrou essa partida de vitória e classificação da equipe do México. México 1, Coreia do Sul 0. Deixa eu chamar o Agrela, porque a festa é completa para os mexicanos, né, Agrela?
1: Exatamente, Ana. Muita festa mesmo no estádio Akron, em Guadalajara, no México. Aliás, o México está hospedado na cidade do México, né, que é onde fica o estádio Azteca. A própria Coreia do Sul está hospedada, né, com toda a sua estrutura em Guadalajara, mas obviamente que a noite foi dos mexicanos, dos donos da casa, do país inteiro. De novo, o México está na próxima fase da competição. Perdeu para o Brasil na Copa de 2014, avançou na Copa de 2018 também. Agora volta à próxima fase da competição. Mexicanos fazendo muita festa. Se no primeiro tempo a equipe saiu vaiada, com muitas críticas por parte do torcedor, dessa vez foi diferente. O México na sua 18ª participação de Copa, a 9ª consecutiva, e agora vai mais uma vez em busca de sonhar mais alto. Então, arriba los mexicanos, Ana Martins.
2: Muito bom, que festa, como disse aí o nosso querido Jean Soares, hoje vai ter tequila à beça para os mexicanos comemorarem a classificação da seleção mexicana. É o nosso, nossa transmissão esportiva na Bandeirantes. Daqui a pouco tem apito final, daqui a pouco a gente volta para falar com o Calvin Correa sobre essa partida de hoje, que teve a classificação, portanto, da equipe do México. Coreia do Sul acabou não tendo um resultado positivo, como já aconteceu outras vezes, né? Acaba não conseguindo vencer esse segundo jogo em todas as Copas que participou. Faltando um minuto para meia-noite, horário de Brasília. Break rapidinho, a gente volta já. 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
5: Estão de volta na Bandeirantes, Copa do Mundo é aqui, 12:30 pelo horário de Brasília. Daqui a pouco tem apito final para você. A gente na nossa jornada esportiva, México 1, Coreia do Sul 0. México, portanto, já classificado aí para a próxima fase do Mundial. É, na mesma chave do México, a gente tem Coreia do Sul, República Tcheca e África do Sul. República Tcheca e África do Sul que empataram ontem em 1-1. Deixa eu chamar aqui o Calvin Correa para a gente falar sobre a partida de hoje, como que deve ser o caminho aí da Coreia do Sul nos próximos jogos, então.
6: Pois é, Ana. Coreia do Sul agora fica ainda, né, dependendo de resultados na última rodada para garantir a classificação. Ainda tem boas condições de passar na segunda colocação, porque enfrentam a África do Sul, que na primeira rodada foi muito mal diante do México. E nessa segunda rodada encontrou um empate na reta final contra a Tchequia, mas sem jogar muito bem, né? Teve ali um lance de mão na bola dentro da área, né? Numa jogada assim também sem muito trabalho. Então, imagino que a Coreia do Sul consiga ser melhor do que a África do Sul na última rodada e aí garantir a classificação na segunda posição. A questão é para a Tchequia, né? A República Tcheca, se conseguirá vencer o México na última rodada, dependendo se o México vai colocar reservas, já que está garantido aí na primeira posição, para chegar a 4 pontos e aí conseguir pelo menos se classificar como uma das terceiras colocadas, né? Então a bronca fica muito mais para as equipes que somaram 1 ponto do que para a Coreia, que ainda tem 3 e está muito próximo da classificação. O México é que está mais confortável, né? Classificado, primeira posição, até pela questão do confronto direto, né? Venceu a Coreia, então, mesmo que empatem em pontos, o México leva melhor nesse quesito. E aí, imagino até que vai rodar bastante o elenco, né? Porque a Copa agora tem mais um jogo, né? A gente estava acostumado com 7 jogos, agora são 8. Então, acho que faz muito sentido se o México, na última rodada, colocar várias reservas aí para preservar a sua equipe titular, já pensando na próxima fase. Fica essa complicação, acho que mais até para República Tcheca, né? A Tchequia tentar conseguir uma terceira vaga do que para a Coreia do Sul, que eu imagino que vai conseguir fazer o seu dever na última rodada e classificar na segunda posição, Ana.
5: Pois é, as equipes vão se enfrentar na quarta-feira, né? Na próxima quarta-feira, 24 de junho, República Tcheca e México, e África do Sul e Coreia do Sul. Vamos ver como é que fica essa chave aí do Grupo A. Portanto, hoje o México saiu vitorioso, classificado, né, para a próxima fase da Copa do Mundo, com um gol do Luiz Romo, que é do Chivas Guadalajara. A gente vai para um break rapidinho, daqui a pouco tem mais futebol aí na Bandeirantes.
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1: Uma ótima noite pra você que tá com a gente. Hoje, sexta-feira, 12:30, agora pelo horário de Brasília, no ar edição do nosso Apito Final, pra falar da classificação da equipe do México. É, vitória de 1-0 sobre a seleção da Coreia do Sul. A gente vai trazer também os nossos repórteres, né? Vai trazer Alexandre Pretzel falando de seleção brasileira, que joga hoje, 9:30 da noite. Sem Neymar, por enquanto não temos o Neymar, não sabemos se teremos no próximo jogo, né? Neymar ainda nessa fase de transição, treinando separado do grupo. A gente vai trazer todos os detalhes para você, tudo isso e muito mais no Apito Final. Vamos também girar o nosso plantão com o Lucas Bueno, vai trazer as informações dos jogos que aconteceram, jogos que vão acontecer. Já vou começar chamando o Guilherme Agrela, que acompanhou essa partida de México 1, Coreia do Sul 0, para o destaque final dele, né, Agrela?
2: Vamos lá, Ana, boa noite, bom dia já você que nos acompanha aqui no Apito Final na Bandeirantes. O México é a primeira seleção desta Copa do Mundo classificada à fase de 16avos, inédita na competição. O México, dono da casa, vai para cima aí em busca de fazer história mais uma vez. Importante salientar a posição da Coreia do Sul no grupo, segunda colocada com 3 pontos somados, então depende ainda da próxima rodada. O México, mesmo se perder para a República Tcheca, não tem a sua posição na próxima fase ameaçada de forma alguma. Passando a agenda das duas equipes, porque os dois entram em campo na próxima quarta-feira antes da seleção brasileira. O Brasil joga mais tarde, 10 da noite. A Coreia do Sul e o México entram em campo um pouquinho mais cedo. Na verdade, entram às 10 da noite, aliás. África do Sul e Coreia. Então, a lanterna do grupo, que é a África do Sul, vai ser o adversário da Coreia do Sul para tentar garantir essa segunda posição, enquanto o México enfrenta a República Tcheca, lembrando, claro, que 8 dos terceiros colocados dos grupos se classificam também para essa fase de 16avos, o que pode ser o caso de uma das seleções. É o caso da República Tcheca, que tem 1 ponto somado, e neste momento, claro que tem todos os outros jogos dos outros grupos, mas também vai se classificando aí como uma das terceiras colocadas para a próxima fase da competição. Viu, Ana?
1: Obrigada, viu, Agrela? Bom descanso para você, até a próxima transmissão.
2: Eu que agradeço, bom descanso a todos, boa sequência de Apito Final para você, pro Bueno, pro Calvin e para todo mundo que nos acompanha aqui na Bandeirantes, na Copa do Mundo, desde 1950, é com a gente. Ana,
1: abraço. É com a gente, uma das maiores transmissões para você, ouvinte Bandeirantes, você que nos acompanha no Dial, também no youtube.com/RadioBandeirantesOficial, os nossos torcedores fiéis, né? Nossos ouvintes sempre acompanhando aí pelo chat e junto com a gente aqui no Apito Final. 12:14, horário de Brasília, a gente está com o Calvin Correia, que comentou, né, essa partida de México 1, Coreia do Sul 0, o gol do Luiz Romo, atleta do Chivas Guadalajara. O México ganhou no volume de jogo ou na oportunidade, hein, Calvin?
3: Ganhou mais na oportunidade, Ana, porque no primeiro tempo foram poucas chegadas de ambos os lados. A principal até foi mexicana, com a cabeçada do Quinones, uma boa defesa do goleiro sul-coreano. E aí, na segunda etapa, o México até voltou mais ligado, teve uma chance logo aos 3 minutos do segundo tempo com o Galhardo, lateral esquerdo. E depois, aos 4, tem esse levantamento para a área do Quinones, mas aí muito mais na atrapalhada que fez o goleiro, o Kim Seung-gyu, porque ele foi sair para catar no ar, ele não consegue firmar a bola entre as mãos num primeiro momento, e aí quando ele esbarra com o companheiro de zaga ali, o Lee Gyu-hyuk, ele aí solta de vez a bola, mas ele já salta sem conseguir pegar ela firme. Talvez estivesse bem encaixado nos braços, mesmo ele trombando com o jogador, com o companheiro dele, ele ainda conseguiria mantê-la sob o controle. Só que como ele estava pegando quase que na pontinha dos dedos, com ela escapando, aí o choque faz com que ele solte ela de vez, e melhor para o Romo, que estava ali bem posicionado, e aproveitou também uma finalização ali, conseguiu jogar por cima e marcar o gol da seleção mexicana. Não tinha muita criação de nenhum dos lados, assim, de bola trabalhada, de chance bem criada, né? Então, na que sobrou, na falha do goleiro, o México aproveitou, fez 1-0 e depois soube se defender bem, conseguiu impedir a Coreia do Sul de chegar com perigo até ali os 30, 35, aí depois, com as últimas trocas da seleção sul-coreana, a entrada de dois centroavantes, né? O Cho Ge-sung, camisa 9, e o 18, o Oh Jong-gyu. Aí sim, a Coreia do Sul passou a criar um pouco mais por ter dois centroavantes e começar a jogar essa bola na área de maneira mais direta, né? Leva para o lado, busca o fundo e cruza. Assim teve a sua principal chance com o Cho, o camisa 9, cruzamento da esquerda, ele cabeceia para baixo. O goleiro da seleção mexicana, o Rangel, faz uma grande defesa, né? Com o pé, com a perna direita, ele salva num primeiro momento. Ela se oferece aí na sobra a tentativa de conclusão do rebote do Yang. E ele, de novo, com a ponta dos dedos, consegue fazer mais uma defesa muito importante, né? Então, também se tinha dúvida no gol mexicano, né? Se seria o Rangel o titular mesmo, já que era o reserva imediato do Malagón, que era o goleiro titular do ciclo e que acabou se machucando um pouco antes da Copa, ou se poderia até pintar o Ochoa, né, que foi convocado nessa lesão do Malagón e é um goleiro histórico aí da seleção mexicana, estando na sua sexta Copa do Mundo, mas optou pelo Rangel, que era quem vinha tendo mais sequência, né, o Javier Aguirre, e deixou no banco o lendário goleiro da seleção mexicana, o Ochoa. E hoje o Rangel se provou, né, ser um goleiro muito capaz de dar até sequência aí ao legado do Ochoa, sendo o goleiro da seleção mexicana também, porque fez duas grandes defesas no momento crucial para manter essa vitória do México pelo placar de 1-0, Ana.
1: E Calvin, na sua opinião, taticamente, o que apagou um pouco o protagonismo, né, dos jogadores, dos astros, né, das equipes?
3: Acho que é a boa marcação, pressão, especialmente do primeiro tempo, né, em que as duas equipes faziam um jogo muito parecido, de pressionar a saída de bola do adversário. No caso do México, quando pressionava, quando subia os seus atacantes para marcar em cima os zagueiros da Coreia do Sul que tinham a bola, a Coreia não tinha uma referência para o jogo direto. O Son, que é o grande astro da Coreia do Sul, na maior parte da carreira foi um ponta, né, um atacante de velocidade. Hoje já mais veterano, tem jogado mais centralizado, mas não tem a força física ou a estatura para ser esse pivô, esse cara que joga de costas e que recebe o passe longo para mesmo virado pro contrário do gol, conseguir se impor fisicamente para dominar no peito, para baixar a bola no gramado. É um jogador de receber a bola em profundidade, de atacar o espaço. Só que aí a defesa mexicana estava bem ensaiada para fazer a linha de impedimento, né? Então foram vários impedimentos do ataque sul-coreano na primeira etapa, porque toda vez que essa bola era lançada em profundidade para o Son, a linha de defesa do México dava um passo adiante e aí deixava o Son na condição de impedimento. E no México, também quando a Coreia do Sul subia essa marcação para pressionar, a tentativa era dessa bola direta para o Raul Jiménez. Aí não na projeção, não na profundidade, sim em cima do Raul Jiménez, para que ele pudesse ganhar pelo alto ou dominar no peito e baixar no campo, tendo um pouco mais de força física, né, para fazer o pivô e esperar quem vinha de trás. Mas aí teve uma boa partida o Kim Min-jae, zagueiro do Bayern de Munique, zagueiro referência aí da seleção sul-coreana, até não vive uma grande fase no Bayern atualmente, né, reserva, mas teve muito destaque no Napoli, né, onde foi campeão italiano, e o Kim Min-jae levou a melhor nesses duelos físicos com o Raul Jiménez. Então teve dificuldades o camisa 9 da seleção mexicana para aparecer no jogo. Na segunda etapa até teve uma chance, aí quando a Coreia do Sul já se lançava mais ao ataque, né?

0: para buscar o gol de empate. O Raul Jiménez teve uma boa oportunidade aos 29 do segundo tempo, um cruzamento pelo lado esquerdo que ele domina e finaliza para uma grande defesa do goleiro da Coreia do Sul. Mas foi essa marcação, pressão dos dois lados, especialmente no primeiro tempo, que trouxe mais dificuldades para os atacantes serem acionados como eles gostam, né? Com o Son recebendo a bola por baixo, porque era o tempo todo a marcação em cima que obrigava a Coreia do Sul a mandar esses lançamentos por cima, e do Raul Jiménez, porque também com a marcação sul-coreana forte, o México não conseguia fazer as jogadas de lado de campo para fazer o cruzamento para a área, que era a especialidade do Raul Jiménez. Então essa marcação forte, ela atrapalhou os dois atacantes, os dois principais astros, além do Son estar com pouco mais de dificuldades de ter uma agilidade maior na definição das jogadas. Já tinha sido assim contra a Tchequia na primeira rodada, em que ele teve algumas chances cara a cara e desperdiçou, e hoje também teve uma no segundo tempo que ele recebeu, aí sim, perfeita. Por baixo, recebeu para finalizar de pé direito, ele demora um pouco mais para fazer o domínio, depois ele corta, se atrapalha e é desarmado, que foi logo na sequência em que ele é substituído e entra com 10 minutos do segundo tempo, né? Uma troca até bem cedo na etapa complementar, porque o Son já tá com um pouco mais de dificuldade de executar aqueles movimentos que ele fazia tão bem quando jogava no Tottenham.
1: Você falou, inclusive, do Son, destacar tudo que ele escreveu no Tottenham, né? E como chegou na Major League Soccer, porque no jogo de estreia, se não me engano, já marcou gol no começo da trajetória dele lá nos Estados Unidos, muitos gols, e é o que a gente esperava ver do Son na Coreia do Sul, mas acredito que seja como você colocou aqui para os nossos ouvintes, o posicionamento, né? Jogar numa posição diferente, não ter essa forma física perfeita para fazer esse jogo que tem feito na posição que está, né?
0: E ainda mais que nessa seleção sul-coreana ele tem jogado de fato como um 9, né? Um atacante central de um trio de ataque da Coreia do Sul, que muitas vezes, inclusive, o Lee Kang-in, né, o 19, o canhoto que joga no Paris Saint-Germain, ele volta para ajudar na articulação das jogadas, então deixa o Son ainda mais isolado contra os zagueiros adversários. Até chamou atenção no primeiro tempo ali em que o Lee Kang-in, que era o meio atacante pelo lado direito, ele voltou tanto para buscar jogo que ele era o jogador de linha mais recuado, ele estava mais recuado que o Kim Min-jae, assim, era o jogador de linha mais próximo do goleiro da Coreia do Sul, porque estava muito marcado lá na frente, e aí ele volta para buscar jogo, para tentar participar, só que ele volta até demais, e aí deixa o Son mais isolado. Então isso trouxe também um pouco mais de dificuldades. É claro que o Son agora já está, né, num outro estágio da carreira, está jogando na Major League Soccer no Los Angeles FC, onde a marcação é muito diferente da marcação que ele sofria nos tempos de Tottenham, na Premier League, né? Era um outro nível de intensidade. No melhor momento dele, ele era mais um ponta esquerda ou um segundo atacante, não era esse jogador de referência do ataque. Foi virando assim já na última temporada no Tottenham, né? Quando faltava velocidade para fazer a recomposição. No auge, ele tem um golaço, né? Digno de Puskas, quando ele arranca lá do campo de defesa, passa correndo de passagem por vários jogadores até chegar na área, atravessa quase que o campo todo. Hoje ele já não tem mais essa vitalidade, então ele tem sprint pros metros finais. Só que aí o México também fez essa boa marcação de adiantar um pouco, fazer a linha de impedimento, e aí o Son não teve o tempo de reação para sair no tempo exato, Ana.
1: É isso, Calvin Correa com a gente aqui no Apito Final, agradecer os nossos ouvintes que estão aí no youtube.com/Rádio Bandeirantes Oficial acompanhando tudo de Copa do Mundo. A gente vai trazer muito mais para você, vamos falar da seleção brasileira que entra em campo hoje, 9:30 da noite, com transmissão da Bandeirantes. Deixa eu chamar o Lucas Bueno, que está comigo aqui no Apito Final, até para a gente falar dos resultados de ontem, né, dos jogos que aconteceram ontem. A gente teve uma partida frenética ali com o Canadá, né, e os jogos que vão acontecer hoje, né, Lucas?
2: Exatamente, Ana, começando com República Tcheca e África do Sul, este jogo que terminou 1-1, jogo mais morno, para ser sincero. Suíça e Bósnia estavam se encaminhando para ser um jogo muito morno. Só que aos 28 do segundo tempo, saiu o primeiro gol do Manzabi, ele que saiu do banco, é uma das revelações da Europa League deste ano. Depois desse gol do Manzabi, tivemos mais 4 gols. Então a partida que estava 0-0 até os 28 do segundo tempo terminou 4-1 para a Suíça. A Bósnia ainda teve um atleta expulso, acabou perdendo a segunda partida da Copa do Mundo. A seleção da Bósnia, que contou com o Dzeko pela primeira vez, não jogou no primeiro jogo, neste segundo jogo já entrou em campo.

0: Você falou sobre o Canadá venceu por 6-0 a equipe do Catar. E tivemos uma situação muito triste nesse jogo, que foi a lesão do Ismael Koné. Ele, que é o camisa 8 do Canadá, acabou quebrando a perna em uma disputa de bola ali, saiu com maca, mas saiu dando tchau para os torcedores para mostrar que ele estava bem. O jogador do Catar, que acabou fazendo a falta, acabou sendo expulso logo mais. Outra situação triste, acabou sofrendo ataques racistas por parte da torcida canadense. Então foi um jogo que teve as suas mil maravilhas ali após o jogo, assim, na hora que ele estava saindo do túnel para se despedir e tudo mais, acabou sendo expulso, acabou sofrendo alguns ataques racistas. O Canadá já registrou, tanto o Canadá quanto a seleção do Catar já registraram e agora irão atrás dos responsáveis. Terminando essa quinta-feira com México 1, Coreia do Sul 0, escutamos este jogo na voz do Jean. Seguindo aqui, porque amanhã tem Estados Unidos e Austrália. Estados Unidos e Austrália que jogaram muito bem os seus primeiros jogos, né? Os Estados Unidos venceu por 4-1 o Paraguai. Acredito que foi uma surpresa para todo mundo, não a vitória dos Estados Unidos, mas a vitória tão expressiva em cima do Paraguai. Enquanto a Austrália enfrentou a Turquia, que tem uma baita geração a Turquia, e venceu por 2-0 também. Foi um jogo mais pegado, aquele jogo da madrugada, sendo 1 da manhã esse jogo, e a Austrália venceu por 2-0. Então duas seleções que venceram os seus primeiros jogos se enfrentam às 4 horas da tarde, depois às 7 horas da noite, esse jogo com transmissão da Bandeirantes, Escócia e Marrocos. Jogo pra gente aqui brasileiro ficar de olho, porque é jogo importante pro Brasil, que joga logo depois, às 9h30 da noite. Brasil e Haiti jogam na Filadélfia para aí começar a definir a vida do Brasil no grupo, Ana.
1: Obrigada, viu, Lucas? Daqui a pouco eu vou perguntar para você qual foi a grande surpresa até aqui, tá? Qual das seleções? Vou aproveitar e perguntar pro Calvin, que tá com a gente forte, firme e forte nessa Copa do Mundo. Calvin, tivemos muitas boas surpresas aí, resultados até impressionantes com seleções grandes e favoritas. Para você, qual foi a maior surpresa até aqui?
2: Olha, Ana, algumas, né, que apareceram aí, é difícil até apontar a principal surpresa. Próprio México, o México tinha um grupo mais acessível, mas tinha muita desconfiança por conta do ciclo como um todo, né? Só foi encaixar mais agora, já nesse ano, em 2026, com a sequência de invencibilidade sob o comando do Javier Aguirre. Acho que a Austrália chamou muito a atenção, né? Pela vitória diante da Turquia, que foi uma vitória assim, de muito domínio de posse de finalizações da Turquia, e a Austrália conseguindo nos contra-ataques matar o jogo, né, com o Iran Kunda sendo o destaque, mas o Churré também, uma dupla de ataque muito forte e rápida da seleção australiana, uma grande atuação do Patrick Beach, né, o goleiro, o Souter mais uma vez com um início de Copa do Mundo muito forte, né, um jogador que tem dificuldades, vive lesionado nos clubes, mas chega no momento de Copa do Mundo, já tinha sido assim em 2022 e de novo em 2026 faz um grande início o zagueiro da seleção australiana. E talvez dá para apontar como uma surpresa a seleção dos Estados Unidos, apesar de jogar em casa, mas também era outra seleção que sofria muita desconfiança pelos resultados dos amistosos mais recentes sob o comando do Maurício Pochettino, né? Tinha vitórias de bons placares, tinha derrotas também por goleadas, então não dava muito para saber de que maneira que a seleção dos Estados Unidos chegaria para essa Copa. Mas amassou o Paraguai, né? E o Paraguai que tinha aparentemente encontrado um bom sistema defensivo desde que o Alfaro assumiu, tinha feito vários bons resultados aqui nas eliminatórias sul-americanas, parecia estar com uma zaga muito bem entrosada com o Gomes e com o Alderete, mas tudo isso ruiu em 45 minutos praticamente de uma grande exibição da seleção dos Estados Unidos, um primeiro tempo fantástico do Pulisic, o Serginho Deste jogando um pouco mais avançado também, aparecendo muito bem, o Balogun com os dois gols. Então a seleção dos Estados Unidos, eu acho que não esperava assim uma vitória tão contundente na estreia. E a Austrália, né, até pelo que o próprio Bueno falou, né, dessa geração turca aí de muitos jogadores jovens de boa qualidade, o Arda Güler o principal, mas o Yildiz, que até chegou lesionado, entrou na segunda etapa, tentou, melhorou um pouco a questão das jogadas individuais, mas a seleção australiana também não se esperava tanto e fez uma grande partida. Duas seleções que jogaram uma vez só e fica a curiosidade para ver se vão manter o nível para essa segunda rodada e para a sequência da competição, Ana.
1: Sem dúvida, a gente já está de olho em tudo aqui para acompanhar quais serão as próximas surpresas da Copa do Mundo. Calvin Correa com a gente no apito final. Calvin, seu destaque final aqui.
2: Ah, o destaque final já fica para a expectativa, né? Para essa sexta-feira, para a seleção brasileira também, se vai conseguir

0: melhor do que colocou a seleção escocesa. E ficar de olho, né, no que pode ser o chaveamento restante, né, porque se apontava muito para um Brasil encarando ou Holanda ou Japão. Só que quem começou muito bem foi a Suécia. Uma Suécia que não foi nada bem nas eliminatórias europeias, só somou 2 pontos. Para você ter uma ideia, né? 2 pontos somados nas eliminatórias europeias, já tem 3 da Copa do Mundo. Porque, claro, se aproveitou da brecha da Nations, né? Que já tinha uma vaga garantida de repescagem. E aí encontrou um esquema que melhorou os 2 principais jogadores, né? O Isaac e o Gyökeres, os 2 centroavantes, se deram muito bem, formando uma dupla de ataque sob o comando do Graham Potter. Então, uma expectativa alta para os jogos de amanhã também, de segunda rodada, e para ver o que vai ser do Brasil diante do Haiti e o que vai ser do outro lado da chave também, para entender mais ou menos já quem que o Brasil pode enfrentar na próxima fase, Ana.
1: Obrigada, viu, Calvin? Ótimo descanso para você, até a próxima transmissão.
0: Valeu, muito obrigado, grande abraço, boa sequência de programa.
1: Calvin Correia com a gente aqui, esteve na jornada esportiva de México 1, Coreia do Sul 0 e com a gente no apito final também. 12:31 pelo horário de Brasília, futebol é na Bandeirantes.
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5: Volta com o apito final na Bandeirantes. Copa do Mundo é aqui hoje. Tem Copa do Mundo para nós, brasileiros. O Brasil entra em campo às 21h30, horário de Brasília, com a seleção do Haiti. Você acompanha todas as emoções dessa partida com a narração do Ulisses Costa. E Alexandre Pretzel, sempre acompanhando a seleção brasileira, vai trazer informações para a gente.

0: ambiente. Oi, Pretzel.
1: Uma seleção brasileira que tem várias identidades. Essa foi a resposta de Carlo Ancelotti quando questionado se o Brasil não tem uma cara definida e nenhum padrão de jogo completo para encarar os seus adversários na Copa do Mundo. Ancelotti não concordou com isso e disse que o Brasil pode atuar de várias maneiras sem perder a sua essência de grande seleção. O interessante é que Ancelotti ganhou a Champions League por 5 oportunidades e seus times sempre tiveram forte conjunto e identidade muito clara. Então, o treinador foi incoerente neste momento. Vamos ouvir o que ele falou a respeito desta opinião.
2: Não é uma mudança que queremos melhorar o jogo, porque o jogo na primeira parte não foi bom. Demais errores, o equipo pouco equilibrado. Temos que melhorar este aspecto no equilíbrio e também na qualidade do jogo. Errar menos passe. Eu acho que temos a qualidade para fazê-lo e jogar um jogo entretenido, porque temos na frente jogadores que têm qualidade, que têm rapidez, que são fortes, que são potentes. Então, o pensamento comum da equipe, podemos fazer melhor e temos que fazer melhor.
1: Ancelotti também deixou bem claro na sua entrevista coletiva um dia antes aqui em Filadélfia que já tem o time definido para pegar o Haiti e que vai comunicar aos jogadores momentos antes da partida. Não confirmou Lucas Paquetá entre os titulares, apenas fez um rápido elogio e ao mesmo tempo também disse que Rafinha tem a capacidade de atuar nas 3 posições da frente, dando a entender que Rafinha pode ser um falso 9 no jogo desta sexta-feira. Um provável time do Brasil com Alisson, Danilo Silva, Marquinhos, Gabriel Magalhães e Douglas Santos, Casemiro ou Fabinho, Bruno Guimarães e Matheus Cunha. Acho que o Paquetá vai sobrar por essa posição do Ancelotti. Na frente, Luiz Henrique no lugar do Igor Thiago, Rafinha como falso 9 e Vinícius Júnior. Tudo isso baseado na entrevista coletiva do Carlo Ancelotti. Mas não há nenhuma definição ainda e nada confirmado pelo treinador. Então vamos aguardar. Mas esse sentimento, dá para dizer assim, é em cima do que falou o Carlo Ancelotti na sua entrevista coletiva. Hoje também eu tive a oportunidade de entrevistar o Dunga, o capitão do Tetra, aqui no nosso hotel, onde a Bandeirantes está, em Filadélfia. E o Dunga, entre várias coisas que ele disse, principalmente sobre os jogadores hoje estarem muito blindados e que todo mundo faz tudo por eles, mas na hora que eles têm que jogar e decidir de maneira individual, eles sentem demais a pressão. Eu perguntei ao Dunga se ele acha que falta personalidade para o atual elenco da seleção. Vamos ouvir.
3: Eu acho que é um mal do futebol moderno, né? Todo jogador tem uma equipe em torno dele que toma as decisões para o jogador. Só que quando você vai no campo, ninguém pode tomar a decisão por ti. É tu que tem que tomar, e tu não está preparado. Então a gente não pode cobrar dos jogadores tomar decisões que a gente não treinou eles a semana toda para tomar essas decisões. Então acho que tomar decisões não é que você vai acertar sempre, mas o teu crescimento vai de você reconhecer seus erros, melhorar e tomar decisões e enfrentar as situações, né? Eu acho que enfrentar a imprensa, eu já tive vários atritos com a imprensa, eu tinha a minha opinião, eles tinham a dele, mas eu tinha um debate, eu tinha que exprimir a minha opinião. Agora, jamais correr, porque eu vou falar assim, que eu vivi muito com o jogador. Quando a imprensa vê que você corre do pau, eles vão te bater o tempo todo. Então, enfrenta que eles vão te respeitar muito mais.
1: Esse Dunga, que pode falar, já treinou o Brasil 2 vezes e foi o capitão do Tetra na conquista em 1994. Esse é o Brasil, direto aqui de Filadélfia com a seleção brasileira, Alexandre Pretzel.
0: Obrigada, viu, Pretzel? Brasil e Haiti, 21h30, com transmissão da Bandeirantes para você. É só acompanhar tudo de Copa do Mundo junto com a gente. Do lado do Haiti, quem traz as informações é o João Paulo Capelanes.
4: Oi, Aninha, um abraço para você, boa noite especial para os ouvintes da Bandeirantes. Aninha, eu tô sentindo um clima de Copa agora sim, finalmente. Estivemos em New Jersey, em Manhattan, Nova York, Times Square, vários pontos turísticos, e a grande verdade é que os Estados Unidos não estavam dando tanta bola assim pro evento. Agora estamos falando de Copa do Mundo. Até porque o Brasil precisa jogar bem, e não só jogar bem, mas golear o Haiti. E aí, desde que eu cheguei na Filadélfia, ontem, por exemplo, conversei com muitos brasileiros, colocamos eles no ar, e eu vou aproveitar para trazer, o meu francês não é lá aquelas coisas, mas dá para dar uma enganada, uma desenrolada. E eu conversei com alguns haitianos, eu vou colocar já um trechinho só para que vocês possam entender e sentir o que o torcedor haitiano

0: criando de expectativa. Porque a grande verdade, qual que é? Eles não esperam um espetáculo e esperam que pelo menos a seleção haitiana seja competitiva. Contra a seleção brasileira? Sim. O Pretzel já trouxe informações, o Quesada também, que o Brasil deve mexer. Por outro lado, a equipe do Haiti deve manter a mesma base. Pelo menos foi isso que nós acompanhamos aqui nas últimas declarações, não só do treinador, mas consequentemente dos próprios jogadores haitianos, que estrearam mal, perdendo para a Escócia por 1-0. Mas se for analisar, foi só, entre aspas, uma derrota por 1-0. Então, se o Haiti jogar a vida, e certamente eles vão fazer isso nessa sexta-feira, e Biriscaren já pensou um pontinho diante do Brasil, eles ainda têm aquela chama acesa para o último jogo contra Marrocos, para quem sabe fazer algo histórico, que seria avançar a próxima fase da Copa do Mundo. Até por isso, como eu falei aqui do treinador, o Sebastião Minhê, ele deve manter a mesma equipe que estreou contra a seleção da Escócia. Pelo menos a base é a mesma. Com Johnny Placide, Carlos Arcos, Ricardo Adé, esse aí mais conhecido, joga na LDU, joga Libertadores, o Hannes Delcroix e Martin Experience. O meio-campo de Ruben Providence, Bellegarte, Jean-Jacques e Don Didson. Na frente, Franz Piorot e o Wilson Isidor, esse que é o principal jogador centroavante, atleta do Sunderland, que joga na Premier League. Vamos colocar um trechinho aqui, rápido, coisa curta, eu não vou nem traduzir, Aninha, depois eu traduzo. Eu estava conversando com alguns haitianos, eu estive praticamente boa parte do dia acompanhando a seleção brasileira, o bandeiraço da torcida do Brasil, e encontrei alguns haitianos. E aí, ouça só o que um deles disse aqui para Bandeirantes. Fala aí.
1: Les attaquants sont bons, il y a comment ça s'appelle Isidore, c'est bon.
2: Isidore.
1: Après moi je suis, je n'ai pas de joueurs favoris, je les suis tous. Je les encourage.
0: Basicamente, era um menino e a sua mãe. Eles têm ingresso para o jogo, vão acompanhar e eles deixaram bem claro o seguinte: apostam as fichas no Wilson Isidore, o centroavante que eu acabei de falar, atleta do Sunderland. Por outro lado, a mãe falou o seguinte, ó: eu não tenho nenhum jogador preferido, eu só espero que a gente possa pelo menos ter uma boa defesa e ter uma postura competitiva, assim como tivemos contra a Escócia. Então, o torcedor haitiano sabe que vai ser praticamente impossível sonhar com uma vitória, mas pelo menos já pensou um ferrolho haitiano, um time competitivo? Por que não sonhar em beliscar um pontinho? O Brasil precisa golear, até porque mais cedo, Aninha, você sabe muito bem, os ouvintes também, mas sempre vale dizer, Marrocos e Escócia vão se enfrentar horas antes de Brasil e Haiti. Então a gente já vai ter mais ou menos ideia de como fica esse grupo depois da segunda fase, e o Brasil precisa de saldo para que a gente possa, tomara, terminar na primeira colocação do nosso grupo. É isso, Aninha. Essa expectativa, essa é a projeção. Amanhã, certamente, transmissão da Bandeirantes em loco, direto do Lincoln Financial Field. Nós estaremos lá trazendo tudo para vocês com exclusividade no microfone da Bandeirantes. Valeu, Aninha. Até amanhã. E um abraço especial para o ouvinte da Bandeirantes. Valeu.
3: Valeu, Capelanes, que vai estar nessa transmissão. Do lado do Haiti, do lado do Brasil, teremos Alexandre Pretzel, na narração Ulisses Costa, jogo que você acompanha com a nossa transmissão, tudo de Copa do Mundo para você. Daqui a pouco a gente repassa os jogos que você vai acompanhar aqui na Bandeirantes nessa sexta-feira. Faltando 15 minutos para o horário de Brasília, o Lucas Bueno está comigo. Brasil precisa de muitos gols. Quem serão os protagonistas desses gols, hein? Eu estou esperando ver o Endrick, estou esperando que ele tenha ali uma oportunidade de mostrar o seu futebol e a vontade que ele tem de jogar, né, Lucas?
4: Ah, eu gostaria que fosse o Endrick. Eu acho que o Endrick é o principal nome que tem sido falado na seleção brasileira. Me até surpreende, porque eu achei que seria o Neymar. Só que tem sido o Endrick o principal nome questionado aí devido à sua falta de titularidade, né? O jogo contra o Haiti, para mim, é um jogo muito perigoso. Porque é um jogo em que a gente vê a seleção brasileira podendo ganhar de muitos gols, apesar de que o jogo entre Haiti e Escócia foi um jogo muito bom. A seleção da Escócia teve muita dificuldade de fazer um gol só no Haiti, que foi com o John McGinn. E assim, foi um gol chorado, foi um gol que só foi gol porque desviou em três pessoas e a bola acabou entrando. Então foi algo muito complicado esse jogo. E o Haiti, ele não se escondeu no jogo contra a Escócia, ele foi pra cima, ele atacou a Escócia em diversos momentos. Em diversos momentos da partida, você achava que o Haiti ia ganhar, a Escócia ia perder. Vamos ver a postura que a seleção do Haiti vai vir contra o Brasil. É aquele jogo que a gente fala, vai ganhar de uns 4, de uns 5 a 0, porque não é uma seleção forte, não é uma seleção com primor técnico. Tem um jogador ou outro, o atacante que joga no Sunderland da Inglaterra, que fez uma boa campanha, vai para uma competição europeia na próxima temporada, mas é uma seleção fraca. Mas o principal medo que eu tenho dessa partida é caso o Brasil ganhe por uma margem de gols muito alta. Porque daí na coletiva o Ancelotti vai falar que achou o time, a torcida brasileira vai confiar, e não é bem assim.
3: Não é parâmetro, né?
4: Não é parâmetro.
3: Uma partida dessas não é parâmetro.
4: Pra ser bem sincero, eu acho que não tem partida que deixe parâmetro pra Copa do Mundo. Cada partida é uma história completamente diferente.
3: A gente teve várias zebras aí nesse começo.
4: A gente vê isso com a Argentina em 2022. É claro que eu acho que a Argentina em 2022, a partida contra a Holanda, decreta a Argentina campeã. Porque o que foi aquela partida de prorrogação, de briga, tudo que teve, eu acho que acabou decretando a vitória da Argentina como campeã. Mas começou muito mal na fase de grupos, foi mal nas oitavas, foi indo mal até que encontrou uma hora. O meu medo é criar uma confiança muito grande nessa partida contra o Haiti, e não pode. E assim, a seleção brasileira sofre com muitos setores. Sofreu com o meio campo contra Marrocos, viu um menino de 18 anos que joga na Holanda tomar o meio campo da seleção brasileira com Casemiro, Paquetá e Bruno Guimarães, que são jogadores extremamente experientes com anos de Inglaterra. O Casemiro tem 5 Champions League. O Bruno Guimarães, capitão do Newcastle, hoje um dos principais times da Liga Inglesa. Lucas Paquetá, que estava no West Ham, agora um dos principais nomes do Flamengo. E viu um garoto de 18 anos engolir o meio campo. Muitos problemas na seleção brasileira. Mas eu acho que o Vinícius Júnior vai ser uma esperança de gol nesse jogo contra o Haiti. Acho que ele deve fazer um golzinho ali. Rafinha tá muito mal, ia ser muito importante pro Rafinha fazer um gol nessa partida. Junto dele, Matheus Cunha e Igor Thiago ali, que vão acabar brigando por essa posição. Mas a gente queria o Endrick mesmo fazendo gol. E se o Endrick entrasse... Se o Endrick entrar, né, a gente não sabe ainda o que vai acontecer. Mas se o Endrick entrar nessa partida e fizer um gol, eu não queria estar na cabeça do Ancelotti, nem no ouvido dele, porque a orelha dele vai esquentar com toda certeza.
3: Vai. Se acontecer essa troca, né? Uma possível troca, como o Pretzel colocou aqui, uma possível seleção brasileira escalada, entre o Luiz Henrique e o Igor Thiago, você acha que isso é positivo para o time, essa entrada do Luiz Henrique como titular, no lugar do Igor Thiago?
4: Então, uma vez eu ouvi uma publicação que fala muito sobre o que é o Luiz Henrique. O Luiz Henrique, ele tá no banco, ele entra, joga bem. As pessoas pedem ele no time titular, ele começa no time titular. Ele não joga bem, ele volta pro banco. Depois que ele volta pro banco, ele entra no segundo tempo, joga bem e volta pro time titular. Então, vamos ver se ele vai conseguir desempenhar um bom papel no time titular. Porque, querendo ou não, existe jogador que é pro segundo tempo.
3: Sim, pra resolver, né?
4: Pra resolver mudar, no segundo tempo. Ali, ou pra dar uma movimentada. O Denilson, na Copa de 2002, foi muito isso. Utilizado no segundo tempo ali. O famoso lance do Denilson com os turcos é aquilo. Ele entrava no segundo tempo pra colocar uma fumaça no jogo. O Luiz Henrique pode ser esse cara. Ele, estando no primeiro tempo, é um Brasil completamente diferente. Você tem uma dinâmica completamente diferente. O Igor Thiago é um homem de centro. Um homem que não sai ali pra buscar a bola. É um cara que vai fazer o pivô, é um cara que vai te entregar gols, apesar de não ter feito essa entrega no primeiro jogo. Então muda completamente o esquema. E tem que ver se o Brasil vai para jogo com 3 meio-campistas ou com 2 meio-campistas, que também vai mudar completamente a rotina, vai mudar completamente o jeito que o Brasil joga. Porque se vai pro jogo com Fabinho e Bruno Guimarães, ou Casemiro e Bruno Guimarães, e com 4 jogadores no ataque, aí já muda completamente. Tem que tomar muito cuidado com o contra-ataque do Haiti. Que se mostrou ser muito forte no jogo contra a Escócia. Daí tem que ver se o Danilo vai aguentar o contra-ataque, se o Douglas Santos vai aguentar o contra-ataque, se o Marquinhos vai aguentar o contra-ataque, Léo Pereira ou Gabriel Magalhães, um dos dois que for jogar, vai aguentar esse contra-ataque, porque com 4 atacantes a marcação fica muito defasada.
3: É, mas eu acho que é um jogo perigoso, né? Não é tão fácil assim, não, como você falou. É um jogo perigoso. E você vai acompanhar tudo com a gente aqui. Copa do Mundo é na Bandeirantes. Nessa sexta-feira, a gente tem Estados Unidos e Austrália com transmissão da Bandeirantes com Pedro Martelli. Esse, o horário do jogo?
4: É, calma aí. Agora
3: Estados Unidos e Austrália. Não, a gente já traz os horários.
4: É então. Às 4 horas da tarde.
3: 4 da tarde. Depois tem Escócia e Marrocos com a narração do Rogério Assis, o nosso canhão. E fechando Brasil e Haiti com a narração do Ulisses Costa. E a gente trazendo todas as emoções para você, fazendo aquela expectativa, né, no pré-jogo. É, e tudo que você vai acompanhar de informação ao longo da programação Bandeirantes nessa sexta-feira. Faltando 10 minutos para uma agora, a gente vai trazer o Pedro Cohen falando sobre essa partida de Escócia e Marrocos. É com você, Pedro.
2: Oi, Ana, boa noite para você, para todo mundo que nos acompanha aqui na Bandeirantes. Nesta quinta para sexta-feira é de Copa do Mundo, hein, Ana? Muitos jogaços hoje. Tivemos a vitória do Canadá sobre o Catar, também tivemos o jogo entre Suíça e Bósnia, que ficou muito animado pro fim, né? Mas, enfim, vamos falar um pouquinho sobre aquilo que acontece amanhã. A gente tem um jogo importante do Grupo do Brasil, que acontece um pouco antes, também com transmissão da Bandeirantes. Você vai poder acompanhar a partir das 7 horas da noite dessa sexta-feira, a seleção do Marrocos contra a Escócia. O que que acontece, o que pode acontecer nesse jogo, né, Ana? Porque se a gente pegar aqui a tabela e também as partidas, o time da Escócia é o atual líder do Grupo C da competição, venceu a sua partida inaugural, né, a sua partida de estreia contra o time do Haiti pelo placar de 1-0, e o Marrocos ficou no empate com a seleção brasileira. Ou seja, tudo indica que teremos um jogo muito equilibrado. E é importante também para a seleção brasileira saber que vai entrar em campo já tendo noção daquilo que aconteceu nessa partida. Então vai ter também um pouco mais de calma. Ó, o time da Escócia é um time muito físico, um time que trabalha bem a bola, mostrou isso na partida contra o Haiti. O McTominay é um grande jogador, atleta do Napoli, que fez grande temporada lá na Itália e chega para essa Copa do Mundo como o principal expoente técnico dessa seleção. É um bom jogador, mas Marrocos também tem bons atletas, né? O Hakimi, jogador que tem passagem pelo Real Madrid, jogou também no Borussia Dortmund, hoje é um dos principais nomes do Paris Saint-Germain, também faz parte deste elenco. Ou seja, é e deve ser um jogo muito equilibrado na noite dessa sexta-feira, a partir das 7 horas, com transmissão da Bandeirantes, jogo do Grupo do Brasil. Reforço o convite antes de devolver para você então, Ana. Haiti e Marrocos nessa sexta, a partir das 7 horas da noite, com transmissão da Bandeirantes. Um abraço.
3: Obrigada aí pelas informações. A gente tem então 7 da noite, Escócia e Marrocos, com a narração do Rogério Assis, o nosso canhão, como o Pedro Cohen já colocou aqui para você, ouvinte. O Brasil já vai estar de olho ali no resultado desse jogo e já vai poder imaginar a postura que deve ter. Espero que goleadora, né, contra o Haiti mais tarde às 9h30 da noite, que você também acompanha aqui na Bandeirantes. Agora a gente vai para Miami, temos os nossos repórteres, nossos profissionais da Bandeirantes espalhados por todos os cantos dessa Copa do Mundo. Paulo do Vale está por lá e traz as notícias atualizadas para a gente nessa sexta-feira, né, PDV?
5: Tudo bem por aí, Aninha? Boa noite. Um abraço para todo mundo ligado aqui na Bandeirantes. Estamos em Miami, acompanhando todos os detalhes da Copa do Mundo por aqui. Miami, terra de Lionel Messi, né? Onde o Messi desfila o seu futebol, provavelmente, né? O último lugar onde ele vai desfilar o seu futebol aí depois da Copa do Mundo. Deve iniciar um processo aí, né? De despedida do futebol, quem sabe com o bicampeonato com a seleção da Argentina, que seria o tetra, né? Para os argentinos, e o segundo campeonato para o Lionel Messi, quem sabe. E Miami respira Lionel Messi. É impressionante como a gente vê camisas do Messi espalhadas por toda a cidade, por todos os cantos. Hoje tive a oportunidade de conhecer o novo estádio do Inter de Miami, né? Inclusive com algumas entradas aí ao longo da programação, nas nossas redes sociais também nos próximos dias, trazendo material especial. E olha que bonito que ficou esse novo estádio do Inter de Miami. É praticamente o primeiro estádio, né, do Inter de Miami, que é um clube muito jovem e que cabe cerca de 30 mil pessoas por lá, e eu fiquei impressionado. Inclusive tem a maior loja de um clube de futebol nos Estados Unidos, né? É muito bacana mesmo, são dois andares, muitos produtos, claro, fazendo referência a Lionel Messi. Quem sabe o Messi jogando aqui na próxima fase, né? Quem sabe 16 avos de final, um duelo com a Argentina, caso passe em primeiro lugar, muito provavelmente será aqui, né, imaginando que a Argentina vá passar assim em primeiro, e quem sabe um jogo entre a Argentina e Uruguai. Uruguai é o time que fará o segundo jogo por aqui no domingo contra a equipe de Cabo Verde, hein? É grande surpresa aí, né, dessa primeira rodada. Cabo Verde, que parou a Espanha, vem aqui para Miami para desfilar o seu futebol junto do goleiro Vozinho. Inclusive, Cabo Verde treina em Tampa, né? Tampa fica a cerca de 4 horas aqui de Miami também, no estado da Flórida. O engraçado é que o Uruguai, que realiza duas partidas aqui, pode até voltar para uma fase de mata-mata. O Uruguai tem ficado no México, né, em Cancún. essa foi a opção do time Uruguai. Portanto, expectativa já grande para esse jogo de domingo. Lembrando que na quarta-feira da próxima semana, o Brasil joga aqui em Miami contra a seleção da Escócia. Expectativa enorme para o jogo da seleção brasileira de amanhã na Filadélfia. E depois o foco passa a ser aqui em Miami, já com uma movimentação bastante intensa dos brasileiros por aqui, viu, Aninha? Boa noite para você aí no Brasil.
3: Obrigada, PDV. Paulo do Vale, em Miami, trazendo todas as informações atualizadas para a gente. Falou, inclusive, desse jogo do Uruguai, uma das grandes expectativas aí para esse final de semana, além do jogo da seleção brasileira, que está todo mundo esperando hoje, 21h30. Nesse fim de semana, a gente tem a Alemanha em campo, a gente tem o Equador no sábado também, aí no domingo tem Espanha, que enfrenta a Arábia Saudita, a Espanha que já começou mal aí, né, na Copa do Mundo, o que não era esperado, a gente esperava um resultado positivo, uma das favoritas. E tem o jogo do Uruguai, como disse o PDV, com o Cabo Verde, às 19h. Muitos jogos, né, Lucas Bueno?
4: Muitos jogos. Eu acho que eu destacaria como principal jogo Holanda e Suécia. A Holanda, que fez, para mim, o melhor jogo da Copa até o momento, que foi Holanda e Japão, 2-2, um jogo que teve emoção até o final.
3: Sim.
4: E a Suécia, que, querendo ou não, surpreendeu por vencer por 5-1 da Tunísia. Claro que a seleção da Tunísia é uma seleção mais fraca. Até demitiu seu treinador depois desse jogo, porque não era o resultado esperado. Começar uma Copa do Mundo com 5-1, a Tunísia, que é uma seleção recorrente em Copas do Mundo, esteve em 18, esteve em 22, está agora em 26. Então, Holanda e Suécia, eu destacaria esse jogo. Esse jogo vai ter transmissão da Bandeirantes às 2 horas da tarde deste sábado, dia 20. A Holanda, que precisa vencer porque empatou o primeiro jogo. A Suécia está mais tranquila. Se vence ou empata, já praticamente garante a sua vaga na próxima fase, porque o Japão agora enfrenta a Tunísia e deve vencer do mesmo jeito que a Suécia venceu. Então, o Japão iria a 4 pontos, Suécia está com 3 e a Holanda está com 1. É claro que a chance desse grupo de classificarem os 3 é muito alta. Lembrando que classificam os 8 melhores terceiros, então não são todos os terceiros que vão. Então, como destaque, Holanda e Suécia. A Alemanha e Costa do Marfim é um baita jogo também, porque se a gente pensar que a Alemanha venceu o primeiro jogo por 7-1, a vitória mais expressiva dessa fase de grupos até então, e a Costa do Marfim venceu um jogo do Equador e venceu bem. A gente teve uma Costa do Marfim brigando por todas as bolas. Esse jogo foi porrada, literalmente, em toda a bola. E assim, um jogo limpo. É claro que tinha uma rusga ou outra ali. Costa do Marfim venceu no fim. E tem um contra-ataque muito forte, por ter jogadores muito rápidos. O Yandel Mandé, que foi o principal jogador ali, foi o Man of the Match, ganhou o prêmio de melhor da partida, que é um jogador do Leipzig. O Liverpool já falou que se quiser pagar 150 milhões de euros para essa temporada, para ele jogar pelos Reds, vai pagar. Então é um jogo muito interessante também, Alemanha e Costa do Marfim. A gente vai ter Equador e Curaçao, que acredito que Equador vence com tranquilidade. E o jogo Turquia e Paraguai, que é um jogo interessante para ver como essas duas equipes vão se portar depois de duas derrotas inesperadas. Tanto a Turquia, que perdeu por 2-0, atacou, lutou até o fim, mas acabou perdendo por 2-0. O segundo gol sai num contra-ataque depois da Turquia ficar tão em cima. E o Paraguai, que perde por 4-1 de forma completamente surpreendente. Paraguai, que é praticamente um campeonato brasileiro, a seleção paraguaia. Tem o Bobadilha do São Paulo, Maurício do Palmeiras, sim, Gustavo Gomes, Ramon Sosa, tem o Vila Sante. Então, o Paraguai, que está quase indo com um brasileirão para essa Copa do Mundo, é outra seleção que pode surpreender nesse jogo aí. Turquia e Paraguai também é um jogo para ficar de olho.
3: Pois é, então fique de olho, acompanhe tudo, ó, com os ouvidos aqui na Bandeirantes. Copa do Mundo é aqui. Obrigada, viu, Lucas? Bom descanso para você, até a próxima.
4: Obrigado, Ana, bom descanso, fazendo o convite novamente. Amanhã estarei tanto em Escócia e Marrocos quanto Brasil e Haiti. Espero todos vocês aqui.
3: Sim, a gente vai transmitir Estados Unidos e Austrália, Escócia e Marrocos, Brasil e Haiti. Só lembrando, mais cedo a gente teve a nossa jornada esportiva com a primeira seleção classificada na Copa do Mundo para a próxima fase, o México, que venceu a Coreia do Sul por 1-0. E a nossa transmissão contou com a nossa super equipe técnica, né? Na mesa de som, meu braço direito e esquerdo, Michel Lopes. Na central técnica dupla, Kayame Martins e Beto Rebeck. No switcher, o Carlos Amaral. E no digital, Alessandro Awad. É sempre um prazer estar junto com você na Bandeirantes. Eu sou a Ana Martins. A gente volta a se encontrar no sábado. Vai, Brasil! Bom jogo da seleção brasileira para você, ouvinte, para você que está com a gente sempre. Copa do Mundo é aqui. Aqui deu.
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1: Os envelopes, inclusive, que estavam no caso de Brasília, eram envelopes com um timbre do Senado Federal, que é quando você recebe a diária em espécie e em dólar. Então, do ponto de vista do dinheiro, eu estou absolutamente tranquilo. Nunca recebi dinheiro de ninguém, muito menos do Master ou do Augusto Lima, então eu estou absolutamente à vontade. Sobre o apartamento, na verdade é um apartamento que está em construção aqui no Horto. Eu tinha interesse de dar um apartamento, de ajudar minha filha a comprar um apartamento desse. Como o Guga, o Augusto Lima, é um investidor, eu disse a ele, você pode comprar, depois eu vou recomprar, porque o apartamento está em construção, não está pronto. E eu teria que vender o apartamento de minha filha para poder complementar e pagar o apartamento ou ela financiar. Então não tem nenhuma transferência de patrimônio para mim, eu não tenho, vou repetir, nenhum negócio com o Master ou com o Crédito Cesta. Nós privatizamos a rede de supermercado Cesta do Povo e essa rede levou junto o cartão. Daí para frente, foi um negócio desenvolvido pelo banco e pelo próprio Augusto Lima.
2: Bom, apesar dessas falas do Jax Wagner, essa operação da Polícia Federal investiga, aponta que ele teria recebido vantagens indevidas de dirigentes bancários. Em troca dos valores, o parlamentar teria usado sua força política no Congresso para defender interesses econômicos do Banco Master. Voltando a falar da nova fase da Operação Compliance Zero, que afeta o senador Jax Wagner, líder do governo no Senado. Converso agora com o cientista político e comentarista do Grupo Bandeirantes, Fernando Schiller. Schiller, boa noite.
3: Tudo bem, Lene? Prazer falar contigo.
2: Prazer nosso recebê-lo sempre. Schiller, não está sobrando para nenhum lado, né? Quer dizer, está sobrando para todos os lados, não está deixando nenhum lado de fora. Agora, essa quinta-feira, marcada por essa nova fase da operação, como é que a gente pode observar as consequências políticas? Já dá para esperar que as próximas pesquisas, por exemplo, tragam alguma mudança nos números?
3: Olha, Lene, deve acontecer alguma alteração, algum impacto evidente, porque o discurso que o grupo político do presidente Lula desenhava no sentido de vincular Vorcaro a Flávio Bolsonaro, enfim, ficou obviamente fragilizado, né? Nada, na política, nada como um dia atrás do outro. Quer dizer, então, isso não é que equilibra o jogo, aqui não se trata meramente de um jogo, são uma investigação muito séria, bastante complexa, que ainda está no início, de certa maneira, porque há muito dado a ser revelado. A gente nem conhece a delação do Vorcaro, a gente não sabe nem exatamente se ela irá de fato acontecer. Então, há muita coisa a ser investigada. Agora, as relações do senador Jax Wagner com o Vorcaro já eram conhecidas há muito tempo. Havia indicações que ele havia indicado, sugerido a contratação lá do Guido Mantega, né? E ao sugerir Guido Mantega, pela sua, entre outras razões, pela sua relação com Lula, e a partir dali houve aquele encontro entre Vorcaro e Lula fora da agenda. Isso é um dado, digamos, constrangedor para o governo, né? E vamos lá, né? Então, se Jax Wagner indica Guido Mantega aproxima Lula a Vorcaro, acontece uma reunião no Palácio do Planalto entre o presidente e o Vorcaro, onde o presidente Lula chama o então futuro presidente do Banco Central, da autarquia reguladora do sistema monetário do país, para uma conversa com o Daniel Vorcaro.

0: cara. Tudo isso começa a ficar muito complicado, né? E o elo de ligação, tudo indica, né? É o Jacques Wagner, né? Então há muitas relações, relações que vêm da Bahia, que vêm com este operador, não é? O Guga. Guga, Augusto Lima, Augusto, né, que fez a compra. É muito estranha essa justificativa. Imagina assim, você quer comprar um apartamento, não é? Então, ao invés de você ir lá comprar um apartamento, fazer um contrato, um plano de financiamento, como qualquer pessoa faz, ele diz assim: ô, Guga, compra um apartamento para mim, depois que eu arrumar o dinheiro, eu compro de você. Então, você vai comprando na frente, depois eu vou atrás e compro, né? Vamos lá, né? Como um exercício um pouco retórico, assim, parece funcionar, mas é um pouco estranho, né? Então, muita coisa para ser explicada ainda. Eu sempre faço questão de dizer, quer dizer, você tem que dar o benefício da dúvida aqui e a presunção da inocência. Agora, vamos lá, precisa explicar, né? Essa ideia de que, bom, o apartamento está lá e foi pedido dessa maneira. E cá entre nós é um pouco estranho, né? Chamou atenção também na reação do senador Jacques Wagner, logo a vinculação com Lula, onde ele diz: não, eu tenho total confiança do Lula, recebeu um telefonema do Lula, o Lula não deve me tirar da liderança do governo no Senado. Então é muita citação, muita menção, muita conexão. Parece assim uma espécie de sutilíssimo recado, né? Sou o líder do governo, sou amigo do Lula, recebo um telefonema de solidariedade do Lula. Então há muita conexão Lula nesse processo, né? Do Jacques Wagner. Até porque o Jacques Wagner sempre foi o galego, né? Sempre foi uma pessoa muito próxima ao presidente Lula. Então, obviamente, isso é constrangedor. Acho que pegou de surpresa o governo. E do outro lado do jogo, lá da Praça dos Três Poderes, é mais uma demonstração de independência, de decisão, da investigação, da condução, mão firme do ministro André Mendonça, né? Vamos lá, essa semana a gente teve aquele embate, aquela discussão muito dura, muito rápida e muito dura, entre o ministro André Mendonça e o ministro Gilmar Mendes, né? A essência daquela discussão foi uma só: olha, não se fará com esta investigação que se fez com as investigações em torno da Operação Lava Jato, não é? A ideia de se gerar suspeitas, se gerar questões, não é, de procedimentos, enfim, se jogar uma sombra sobre a investigação e a partir dali, em um certo momento, pedir, enfim, ou votar, ou encaminhar a sua nulidade, não é? Então, o ministro André Mendonça foi muito duro, ele ganhou aquele embate, agora tem essa operação, mostra independência. Mostra que as investigações não poupam nenhum lado, que é o que a sociedade espera. O que a sociedade espera exatamente que qualquer envolvido, independente, né, do campo político, seja efetivamente investigado. A grande pergunta é se todas as instituições, ou os integrantes de todas as instituições, serão também investigados, ou há restrições quanto a isso, tá? Então, vamos lá. De qualquer maneira, a investigação avança e, obviamente, tem um impacto aí no cenário político.
1: A grande questão que fica, você falou da Lava Jato, né? A gente historicamente tem escândalos Lava Jato, Mensalão e tal, mas no Lava Jato, dois pontos foram utilizados para toda a nulidade das prisões e dos entendimentos, que foi a questão da suspensão do juiz Sérgio Moro e também da incompetência da Vara Federal de Curitiba para julgar o caso. A gente pode temer que o Banco Master, por mais que tenha esses desdobramentos escandalosos, possa terminar em uma grande pizza? Porque fica um histórico e umas brechas que já foram muito bem utilizadas. Qual é a preocupação no campo político, jurídico, em paralelo, para seguir acompanhando esse caso e não deixar que as brechas também tomem conta e conclua o caso sem nenhum grande efeito, né, de prosseguimento e sim de nulidade?
0: Olha, é evidente que pode, né? No Brasil, se uma enorme operação, escândalos gigantescos de corrupção, né, delações negociadas, confissões feitas, dinheiro devolvido, né, tudo registrado, gravado, etc., todas as condenações foram anuladas, né? Vamos de novo, né? Imagina alguém que reconheceu o crime, que devolveu o dinheiro, que confessou, que negociou. Num certo momento, todas as condenações, todos os processos, toda a culpabilidade é anulada, não é? Então é difícil. Isso é uma mancha na história brasileira recente. Isso é um questionamento muito

0: forte sobre as instituições brasileiras, sobre a ética pública no Brasil, né? Evidentemente, então há sempre, a qualquer investigação onde há envolvimento de redes de poder, de figuras de poder em Brasília, e este é o caso exato, né? O exato caso do Daniel Vorkar, do Banco Master, obviamente se tem essa dúvida. Até agora, por exemplo, nada que envolvesse o Supremo Tribunal Federal em termos de investigação andou. Nada. Isso vem, não é nem no caso do Vorkar, o caso do Tagliaferro. Quantas vezes a gente falou aqui na Band, a imprensa tratou disso, não é? Eduardo Tagliaferro fez denúncias muito importantes antes, muito antes do caso Master, acabou ele virando réu. Acabou ele virando réu e nada foi investigado. Depois nós tivemos todas as denúncias sobre, né, os familiares, os ministros, a compra das ações, contratação de escritórios, etc. Também nada, absolutamente nada foi investigado, nenhum encaminhamento por parte da Procuradoria-Geral da República. Então, agora, por exemplo, o tema da delação, não é? A oscilação de alguns integrantes da própria Suprema Corte sobre, bom, se o investigado está preso, pode fazer a delação? Não pode? Há um certo constrangimento em relação a isso? No caso do Coronel Cid, que foi a delação que fundamentou basicamente a acusação da chamada trama golpista, o Supremo não viu o problema, com exceção do ministro Fux, não há nenhum ministro ali identificou problemas, né, naquela delação, feita com óbvio constrangimento, né, com óbvio constrangimento né, do negociante ali, do investigado, que era o Coronel Cid. Agora que o Vorkar está preso, isso poderá ser usado? Pode ser considerado de novo algum tipo de análogo à tortura, então ele teria sido induzido porque está preso. Bom, então a gente não tem noção exata de quais são estas sombras, digamos, né? Mas na medida, ou os vazamentos seletivos, as investigações no Brasil, em regra, têm vazamentos seletivos. A existência de vazamentos seletivos pode ser seletivamente alegada, utilizada como um argumento para uma eventual de nulidade da investigação no futuro, é muito difícil de ter alguma bola de cristal sobre isso. Mas vamos lá, o precedente brasileiro não é bom. Não é? De novo, investigações muito sérias, condenações já encaminhadas foram anuladas por questões de natureza meramente formal. Então, tudo pode acontecer. Eu acho que aí vem a decisão e a postura firme do ministro André Mendonça. O recado que ele passou essa semana, na minha visão, é mais importante, inclusive, do que esta operação em relação ao senador Jacques Wagner, porque ele disse claramente: eu entendo o que está acontecendo, eu percebo o que está acontecendo e não deixarei que isto aconteça. No fundo, é este recado que dá força ao ministro, que dá força à investigação, que dá força ao seu papel como relator, e eu diria assim, serve como um alento à sociedade que acompanha o caso.
1: Fernando Schiller, muito obrigada pela participação. Ótima noite para você e até a próxima.
0: Valeu, bom trabalho, Lene. Grande abraço.
1: Obrigada. Prefeituras de todo o país calculam o impacto financeiro com o possível fim da escala de trabalho 6x1 aqui no Brasil. O temor é da precarização de serviços essenciais e também aumentos para cidadãos.
2: Coleta de lixo e limpeza urbana, transporte público, agentes de segurança e vigilância, obras e zeladoria, atendimento em postos de saúde e hospitais municipais. Para manter uma cidade funcionando, são necessários vários serviços que nunca param. A maior parte deles é terceirizada pelas prefeituras, que agora fazem as contas. O problema é o impacto do fim da escala 6x1, se o projeto for aprovado, como saiu da Câmara.
3: Porque os municípios não estão preparados financeiramente para suportar essa situação.
4: Se essa escala muda, você, o contratado, vai dizer: olha, prefeito, eu, para manter a limpeza da maneira que o senhor me contratou, eu tenho que contratar mais X pessoas. E mais X pessoas vai dar X mil reais. E, portanto, eu, para manter esse serviço nessas condições, eu tenho que adendar o contrato, fazendo um aditivo, que é o termo, né, que se usa na gestão pública.
2: Um estudo da Frente Nacional de Prefeitos mostrou que o impacto nos cofres públicos municipais será de pelo menos 35 bilhões de reais ao ano, o que pode significar precarização do serviço e reajuste para o cidadão. Por exemplo, aumento na tarifa de ônibus. Segundo a Frente Nacional de Prefeitos, os municípios têm um orçamento fechado aprovado pelo

0: dos vereadores. A contratação de serviços terceirizados obedece a esse orçamento, que não poderia ser adaptado para mudanças repentinas.
1: Você tem uma escala que muda, você tem que contratar mais motoristas. De duas, uma, você sobe a passagem ou você tem que aportar dinheiro público, que as prefeituras não têm mais.

0: Nunca recebeu dinheiro do Banco Master, mas admitiu ter pedido para o banqueiro baiano Augusto Lima, ex-sócio de Daniel Vorcaro, comprar um apartamento sob a condição de que ele recompraria o imóvel posteriormente. Esse é o destaque do comentário do âncora do Jornal da Band, Eduardo Oineg.
1: Hoje foi dia de Polícia Federal. Mais uma vez, Banco Master. E de novo, em cima de um peixão. Agora o senador Jax Wagner. Jax Wagner é senador, mais do que isso, líder do governo no Senado. É ele quem defende os projetos do governo, quem negocia os votos, quem cuida da estratégia legislativa, quem faz a ponte com o Palácio do Planalto e quem atua nas crises políticas. Pois hoje, o nome da crise, Jax Wagner. O senador é fundador do PT na Bahia. Foi governador daquele estado por 2 mandatos, foi ministro de Lula e de Dilma, ocupou as pastas do trabalho, relações institucionais, defesa, Casa Civil, tubarão da política brasileira. E aparece como alvo de busca e apreensão da Polícia Federal, envolvido numa suspeita de corrupção. A Polícia Federal aponta a existência de benefícios recebidos pelo senador e por familiares dele, de pessoas ligadas ao Banco Master. Primeiro, um apartamento avaliado em coisa de 2,5 milhões de reais. Depois, pagamentos à empresa do enteado do senador e à mulher desse enteado. E numa escala mais modesta, mas igualmente vergonhosa, o uso de aviões da turma do Master e presentes, como bilhetes para um show em Los Angeles para 5 pessoas que custaram mais de 60 mil reais. Acharam também 55 mil dólares e 36 mil euros. A Polícia Federal afirma que Wagner foi beneficiado e deu uma contrapartida, que apoiou uma emenda que ampliou a cobertura do Fundo Garantidor de Crédito, uma medida de interesse do Master. Não é a primeira vez que Jax Wagner recebe a visita da Polícia Federal logo de manhãzinha? Agora foi alvo da Operação Compliance Zero, agora em 2018, era a Operação Cartão Vermelho, quando a Polícia Federal apurava desvios na construção da Arena Fonte Nova. Saíram do apartamento naquela ocasião com 15 relógios de marca. O inquérito durou 7 anos, acabou arquivado no ano passado e um ano depois eles voltam, os agentes. Diante da notícia, nenhum líder do PT teve a coragem de dizer de Jax Wagner o que disse de Flávio Bolsonaro quando surgiram os telefonemas do candidato do PL pedindo dinheiro a Daniel Vorcaro. Naquele momento, os petistas decretaram o fim da candidatura de Flávio. Agora, os mesmos petistas dizem confiar no senador. No final da tarde de hoje, Jax Wagner deu uma entrevista exclusiva à Band News TV, falando com Paula Valdez e Vitor Pinto. Disse que não fez nada de errado e que sobre o apartamento a história é muito simples. Ele queria comprar um imóvel, não tinha dinheiro na hora, então pediu para um ex-sócio de Daniel Vorcaro comprar, que depois ele pagaria. Sobre a liderança do governo, ele garante que fica e que recebeu um telefonema de solidariedade do presidente Lula, que também garantiu que ele segue líder. Aí, perguntado pelos jornalistas sobre a eleição, ele disse que vai manter a candidatura ao Senado pela Bahia. Ou seja, se depender de Jax Wagner, está tudo bem e tudo fica como está.

0: A seleção brasileira já está na Filadélfia para o segundo jogo da Copa do Mundo. Quer dizer, quase toda a seleção, né? Neymar, que sequer viajou para focar na recuperação da lesão na panturrilha. Os detalhes chegam com o Felipe Killing.
1: O último jogador a aparecer no gramado foi também o mais observado. Pelo segundo dia seguido, Neymar participou do aquecimento ao lado dos demais jogadores. Trabalhou com bola, um trabalho leve. E ainda teve uma breve conversa com o técnico Carlo Ancelotti. Aos poucos, Neymar vai se aproximando da rotina da seleção brasileira, mas a comissão médica trata com muita cautela a situação dele. A seleção brasileira veio aqui para a Filadélfia sem Neymar. O camisa 10 ficou em Nova Jersey e seguirá o trabalho de tratamento da lesão na panturrilha. Ainda não há uma previsão de quando ele estará à disposição de Carlo Ancelotti. Outro mistério, até mesmo entre os jogadores, é o time que enfrenta o Haiti. Ancelotti deve divulgar a escalação apenas horas antes da partida. O lateral Danilo pode aparecer entre os titulares. Ele falou sobre isso.
2: Nós temos, muito provavelmente, um time 80% definido do que vai jogar, 70% definido do que vai jogar sexta-feira. E temos três jogadores, quatro que ainda não se sabe por vários motivos, por indecisão do treinador, por uma questão tática, por uma questão física.
1: Nas ruas da Filadélfia, o clima de Copa começa a aparecer. Torcedores brasileiros já estão por aqui. E para ajudar a seleção dentro de campo, vale tudo, até superstição. Um dos pontos mais visitados por aqui é a estátua do personagem Rocky Balboa. Tirar foto, tudo bem, mas pendurar a camisa pode dar azar.
3: Ah, eu não vou arriscar, eu não vou colocar a camisa lá, não. Deixa isso para os haitianos.
4: A gente não vai colocar também, não, viu? É, porque nós somos da Bahia, a gente é supersticioso. Vamos tirar foto, mas sem camisa para colocar no Rock ali. Deixa o Rock como tá, melhor.
0: E na chegada à Filadélfia, o técnico Carlo Ancelotti falou com jornalistas. O treinador que disse o seguinte, que já definiu o time titular que vai enfrentar o Haiti, mas mantém a escalação em sigilo. Segundo ele, nem os jogadores sabem. Mas o italiano confirmou que vai fazer mudanças. Sobre Endrick, Ancelotti disse que é um talento extraordinário, mas que é bom ter calma, despistando sobre a escalação. Os jogadores brasileiros foram recebidos com festa pelos torcedores que se aglomeraram na porta do hotel onde a delegação está concentrada na Filadélfia. E olha, vai ser o primeiro confronto entre Brasil e Haiti numa Copa, mas esse jogo tem história. No mais conhecido deles, a seleção parou uma guerra civil. E a Gabi Guimarães conta.
5: 2 anos depois do pentacampeonato, o Brasil desembarcou em Porto Príncipe, capital do Haiti, para disputar o Jogo da Paz. No caminho para o estádio, o contraste era nítido. Estrelas da seleção desfilavam em carros blindados, enquanto os haitianos, em plena guerra civil, ovacionavam os campeões do mundo.
6: A ideia era amenizar a guerra, o trauma da guerra. Naqueles momentos, naquelas horas que antecederam o jogo, aquele país esqueceu a guerra.
5: O governo brasileiro encabeçava uma campanha em defesa da paz e do desarmamento do Haiti. Os ingressos para o jogo só poderiam ser trocados por armas.
7: O que ficou marcado foi exatamente aquela notícia, né, que falavam muito, que o Brasil chegou e parou uma guerra. Foi algo que comoveu bastante. A gente vê a alegria que o futebol leva, a paixão pelo futebol, né, a ponto de parar aí um confronto como esse, né.
5: Mais de 15 mil pessoas viram o Brasil de Ronaldinho Gaúcho golear por 6-0. 3 foram do Bruxo. 12 anos depois, um novo duelo e uma nova goleada. Pela Copa América, o Brasil aplicou um 7-1 no Haiti. Mais de uma década depois, as seleções se reencontram pela primeira vez em uma Copa do Mundo. O Haiti está de volta ao torneio depois de mais de 50 anos. E o Brasil quer uma nova goleada na história para tentar a melhor classificação do grupo.
8: Eu acho que o Brasil vai golear. Eu acho que o Brasil tem condições de meter 5-6-0. 6-0 não, porque o Brasil sempre vai tomar um gol com o Alisson, né? Que ele sempre toma um gol. Então, mas o Brasil ganha bem do Haiti,
5: No lado haitiano do duelo, o destaque é o zagueiro AD, da LDU do Equador. A missão? Frustrar os planos brasileiros, parando Vini Júnior e Rafinha. Experiente, ele já encarou 17 times do nosso país e costuma ser carrasco. Mas se o histórico se repetir, o jogo pode ser de respeito e, quem sabe, muitos gols.
0: Agora um rápido intervalo, voltamos já.
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8: Durante entrevista exclusiva aqui na Band News TV, senador Jacques Wagner afirma que relação com o banqueiro Daniel Borcaro é praticamente zero e que dinheiro encontrado tem o timbre do Senado Federal porque são de diárias relacionadas a viagens internacionais no exercício do cargo. Monitor do Produto Interno Bruto indica um leve crescimento da economia nacional em abril. Levantamento prévio da Fundação Getúlio Vargas aponta alta de 0,1% no mês. No cenário internacional, ataque massivo com drones ucranianos em Moscou provoca o fechamento de aeroportos da capital russa. E no futebol, Neymar treina pelo terceiro dia seguido com a seleção, mas fica fora do próximo confronto contra o Haiti. Comissão técnica adota cautela e poupa atleta, visando otimização da recuperação física. Seguimos falando da nova ofensiva da Polícia Federal nas investigações no caso Master. O senador Jacques Wagner, alvo de mandados de busca e apreensão nesta quinta-feira, conversou com a Band News TV direto da Band Bahia, com os apresentadores Vitor Pinto e Paula Valdez. O líder do governo no Senado falou sobre os valores em espécie que foram apreendidos em endereços ligados a ele e sobre um apartamento em Salvador.
9: Não, repare, o dinheiro, eu várias vezes viajei para o exterior, mandei até levantar. De 2019 para cá, eu recebi de diárias aproximadamente $70 mil. E outras vezes que eu fui viajar, eu comprei via Banco do Brasil, onde eu tenho conta, dólares ou euro para fazer a viagem. Então, eu não tenho nenhuma coisa para esconder

0: Eu tinha interesse de dar um apartamento, de ajudar minha filha a comprar um apartamento desse. Como o Guga, o Augusto Lima, é um investidor, eu disse a ele: você pode comprar, depois eu vou recomprar, porque o apartamento está em construção, não está pronto. E eu teria que vender o apartamento de minha filha para poder complementar e pagar o apartamento ou ela financiar. Então não tem nenhuma transferência de patrimônio para mim, eu não tenho, vou repetir, nenhum negócio com o Master ou com o Credit Sexta. Nós privatizamos a rede de supermercado Sexta do Povo e essa rede levou junto o cartão. Daí para frente, foi um negócio desenvolvido pelo banco e pelo próprio Augusto Lima.
1: Paula.
2: Muito obrigada por conversar com a gente aqui, com exclusividade, no dia em que o senhor é o grande assunto do dia. Queria que o senhor falasse para a gente qual é exatamente a sua relação com o Daniel Vorkaro. O senhor conhecia o banqueiro, conhece o banqueiro, já esteve com ele. Conta para a gente, por favor, qual a sua relação com ele.
0: Minha relação com o Daniel Vorkaro é praticamente zero. Eu nunca tive maiores entendimentos com o Daniel. O entendimento foi na venda do Credit Sexta, o Augusto Lima comprou o Credit Sexta, na verdade a rede de supermercado, junto com o fundo espanhol. Depois ele procurou um banco para poder ter fluxo de caixa e fazer os empréstimos. Aí que entra o Banco Máxima na época e depois o Banco Master. Eu tive com o Daniel apenas duas vezes. Uma vez quando ele veio se apresentar, por estava entrando de sócio do Augusto Lima na questão do Credit Sexta. E a segunda vez, quando o Augusto Lima me pediu uma indicação para. Ele queria melhorar o nível do banco, ele queria uma indicação para a área jurídica do banco. Ele já tinha contratado Gustavo Loyola no Conselho de Administração para a parte econômica e ele queria alguém na área jurídica. O ministro Lewandowski tinha acabado de aposentar do Supremo por conta dos 75 anos. Eu digo: olha, eu acho que não tem pessoa melhor. Foi a segunda vez que eu vi, quando eu fui apresentar o ministro Lewandowski para ele. Só essas duas vezes, não tem nenhuma relação com Daniel Vorkaro.
1: Senador, diante dessa operação, sua pré-candidatura ao Senado está mantida? Diga, Paula.
2: Não, desculpa, só complementando essa pergunta, que o senhor falou que não tinha relação com o Daniel Vorkaro, mas não foi o senhor que apresentou o ex-ministro Guido Mantega a ele?
0: Não, não fui eu. Hipótese nenhuma. A única vez que eu apresentei não foi a ele, foi o Augusto Lima, que é o baiano que comprou a rede de supermercado e o cartão Sexta foi junto. Ele é que me pediu que indicasse alguém para a área jurídica. E eu indiquei o ministro Lewandowski. Consultei o ministro através de pessoas minhas e o ministro disse: não, eu não quero ir para o conselho. Se ele quiser, eu posso ser o consultor jurídico do banco. E foi o que ele foi contratado. Eu nunca apresentei Guido Mantega o pessoal do Banco Master. Não sei por que caminho eles chegaram ao Guido Mantega.
1: Senador, sua pré-candidatura ao Senado segue mantida, mesmo diante dessa operação e mais. Tem algum receio do governo Lula lhe isolar para que esse assunto não venha a contaminar a pré-candidatura do presidente?
0: Olha, primeiro em relação à minha candidatura, está absolutamente mantida. Eu estou muito seguro de tudo que eu fiz, estou muito seguro da minha vida pessoal. Eu não tenho CNPJ, eu só tenho CPF, não tenho empresa, não tenho nada. Eu tenho um apartamento, que é o apartamento que eu moro, e meu sítio lá em Andaraí. Esse é meu patrimônio e está declarado no imposto de renda. Então minha candidatura se mantém. Aliás, você deve se lembrar que em 2018, quando eu também fui candidato ao Senado, teve uma busca e apreensão na minha casa por conta da Fonte Nova, em 18 de fevereiro, dessa vez foi em junho. Eu fui candidato, mantive minha candidatura e fui o senador mais bem votado da história da Bahia. Não estou dizendo que isso vai se repetir, mas eu não tenho por que retirar minha candidatura. Minha candidatura está mantida e repare, a liderança do governo fica a cargo do presidente Lula, com quem eu falei hoje. E não acho, sinceramente, muito difícil que ele mexa na minha posição pela relação que a gente tem e pela confiança que ele tem em mim. Fez questão de me ligar, se solidarizar comigo, e ele que já teve problemas até maiores do que esse, como eu tive, mas ele muito pior, que foi preso, depois inocentado e está aí como presidente da República. Então, minha candidatura está mantida e eu espero ser eleito de novo senador da Bahia.
1: Paula?
2: E o senhor continua na liderança?

0: liderança do governo no Senado?
1: Eu continuo na liderança até que o presidente Lula peça para eu me retirar. Não acho que ele vai fazer isso, mas se ele fizer, é um direito dele. O cargo é do presidente da República, o cargo de líder do governo, mas eu falei com ele hoje, ele sequer tocou nesse tema. Então, na minha opinião, ele vai manter. Até porque, repare, isso, por enquanto, é uma mera investigação, como foi a investigação de 2018 sobre a Fonte Nova. Até agora eu não sou réu, não sou culpado, não sou nada. É uma investigação em cima do que eu imagino que a Polícia Federal encontrou no celular ou em alguma delação de alguém, que eu desconheço quem foi, e vieram conferir comigo. Eu estou absolutamente tranquilo em relação a tudo que eu tenho a dizer.
2: O senhor, senador, teria intermediado algum tipo de conversa de Lula com Daniel Vorcaro fora da agenda oficial? Se sim, participou dessa conversa?
1: Não, nunca participei. Aliás, a conversa houve. Não fui eu que intermediei, como não fui eu que intermediei com Guido Mantega, e não participei dessa conversa. Eu nunca tive nenhuma participação em conversa com Daniel Vorcaro. Vou repetir. Eu conheci esse senhor duas vezes. A primeira vez que ele veio se apresentar depois que virou sócio de Augusto Lima no cartão. E a segunda vez quando eu levei o ministro Lewandowski, que Augusto Lima, que é com quem eu tinha relação, me pediu uma indicação e eu fui levar para apresentar o ministro Lewandowski. Fora disso, nunca tive com ele.
2: Das decisões que foram proferidas hoje, uma delas trata da restrição de comunicação com, principalmente, Eduardo Sodré, que é secretário do Meio Ambiente da Bahia, filho da sua esposa, Fátima Mendonça, também a esposa dele, a Bonde Bonilha, de não haver nenhum tipo de comunicação entre vocês. O senador foi pego de surpresa com essa medida?
1: Não, porque, na verdade, essa medida foi excetuada. Só para lhe dizer, na decisão do ministro André, se eu não estou errado na minha interpretação dos meus advogados, ele excetuou exatamente Eduardo e Boni por conta da relação de família. Evidentemente que ele diz para não ter relação sobre o caso especificamente, mas eu não tenho, pelo que eu entendi, a menos que meu advogado me diga diferente, não tenho nenhum impedimento de estar conversando com ele por questão dos laços de família, até porque Fátima não tem nada a ver com isso, o celular dela não foi apreendido, só os meus dois celulares foram apreendidos, então a relação familiar está preservada.
2: Paula?
0: Senador, o senhor chegou a me dizer na resposta anterior que conversou hoje com o presidente Lula e ele não teria mencionado nada a respeito de o senhor deixar a liderança do governo no Senado. Vocês falaram sobre a operação de hoje, sobre o caso Banco Master e o que vocês falaram sobre esse assunto? O que o presidente Lula disse a respeito da operação de hoje para o senhor?
1: O presidente Lula ligou para mim para se solidarizar comigo, dizer que mantém absoluta confiança nele. A gente se conhece há 48 anos e, portanto, ele sabe qual é meu jeito de agir. Aliás, a Bahia sabe que a Bahia é terra de muro baixo. Se eu tivesse qualquer tipo de esquema fora do permitido, seguramente todo mundo saberia. Vou repetir, eu não tenho CNPJ, eu só tenho meu CPF. Então, ele só ligou para dizer, ó, fique firme, essa é uma tentativa de desestabilizar você, mas conte com a minha confiança. Então, do meu ponto de vista, até agora o que eu tenho do presidente Lula é a solidariedade ao ocorrido.
2: Senador, o senhor apoia a instalação no Congresso de uma CPI do Banco Master?
1: Eu assinei a CPI do Banco Master, apesar de que não sei o que a CPI do Banco Master poderia acrescentar, porque, na verdade, as investigações já foram longe, do meu ponto de vista, está tudo exposto, mas eu fiz questão de assinar para não parecer que eu tivesse com qualquer preocupação em relação a essa CPI. Se ela for instalada, aí depende do Congresso, do Senado, eu eventualmente até participarei.
2: Paula?
0: Senador, a Polícia Federal fala também, na sua atuação, tentando ajudar de alguma forma as pautas que podem favorecer o Banco Master, como o Fundo Garantidor de Crédito. Em uma das mensagens que foi identificada pela Polícia Federal, Augusto Lima diria o seguinte ao senhor: você, mais do que ninguém, sabe de minha história e faz parte disso, explicando ao senhor os termos da operação de venda do Banco Master ao Banco de Brasília. Como é que o senhor vê essa mensagem? O senhor lembra de ter trocado essa mensagem com Augusto Lima? E a respeito também do fundo de crédito, né, do FGC, que a gente sabe que também é uma emenda que foi apresentada pelo próprio senador Ciro Nogueira.

0: que também já foi alvo de operações.
1: Não, repare, o governo foi contra, eu como líder do governo encaminhei contra essa emenda de ampliação do Fundo Garantidor. As palavras do Augusto Lima, que eu sinceramente não me lembro, mas que foram relatadas por alguém, a Polícia Federal, que abriu o telefone dele, na minha opinião, o que ele quis dizer é que eu conheço a história dele, conheço. Ele era vendedor de consignado, era uma pessoa que trabalhava e que resolveu adquirir a rede de supermercado estatal Cesta do Povo, que era um trambolho que eu recebi dos governos anteriores, que a gente privatizou e foi junto o cartão. Então, quando ele diz, você conhece a minha história, é invocando uma história de uma pessoa trabalhadora que cresceu pelo seu trabalho. Se depois da compra, repare, eu já disse isso várias vezes, nós privatizamos uma rede de supermercado estatal que era um absurdo. Os liberais criaram uma rede de supermercado estatal. Nós resolvemos privatizar essa rede. Fizemos dois leilões na Bolsa de São Paulo, deu vazia. A partir daí, nós fizemos uma chamada pública aqui na Bahia. O Augusto Lima, que era vendedor de consignado para sindicatos, se apresentou acompanhado de um fundo ou de uma empresa espanhola que foi quem adquiriu. Não existia nem Banco Máxima, nem Banco Master, nem Daniel Vocaro. Ele apareceu depois, quando Augusto Lima foi procurar um banco que pudesse dar a ele fluxo de caixa para poder fazer os empréstimos. Então, eu sinceramente estou muito à vontade em relação a essa questão, porque quando a gente vendeu, vendeu, repito, um absurdo que era uma rede de supermercado estatal.
2: Senador, uma última pergunta, ainda referente ao início da nossa entrevista sobre a questão do valor encontrado pela Polícia Federal. Primeiro, é uma prática comum do Senado, entregar aos senadores o valor de diária em espécie? Segundo, se o senador não pensou em depois depositar de alguma forma em alguma conta, por que guardar no cofre?
1: Não, repare, esse dinheiro, primeiro que você não deposita em conta, é dinheiro em dólar. Segundo, porque se eu recebi vindo do Senado da República e outra parte eu próprio comprei quando ia viajar, esse dinheiro está escriturado, porque o Senado paga a diária para a gente. Por exemplo, você vai
2: Está
1: viajar.
2: declarado esse dinheiro, então.
1: Claro que está
2: Sim.
1: declarado, porque foi recebido como diária do Senado da República. A maior parte dela é isso.
2: Ok. Paula?
0: Posso fazer uma última pergunta também, já que a gente estava falando aqui a respeito, das emendas do Fundo Garantidor, que o senhor disse que não lembra dessa troca de mensagens com Augusto Lima, mas também ali uma pauta de Ciro Nogueira citado. Qual é a sua relação com o senador Ciro Nogueira?
1: A relação institucional. Eu me relaciono com todos os senadores, de Flávio Bolsonaro aos do PT, porque eu fui 4 anos oposição ao governo Bolsonaro e era senador da República. Meu estilo, toda a Bahia conhece, todo o Brasil conhece, é um estilo de conciliador. Então eu converso com todo mundo, até porque nós não tínhamos maioria, depois que eu virei líder do governo, para aprovar as matérias do interesse do governo do presidente Lula. Então converso com Ciro Nogueira, converso com Flávio Bolsonaro, converso com Rogério Marinho e converso com os senadores da base. Então não tem nenhum problema. Agora, o fato que você citou de que eventualmente o Augusto Lima me mandou a emenda, é normal, qualquer senador é procurado pelos interessados na votação de uma matéria, tentando convencer a pessoa a votar naquela matéria. Vou repetir, o governo foi contra o aumento do FGC, da garantia do FGC, e eu, como líder do governo, encaminhei dessa forma, contra o aumento do FGC. Então não tem nenhum problema com isso. E repare, no Congresso Nacional, no Senado da República, eu converso com todo mundo. Converso com o presidente Davi, converso com o ex-presidente Rodrigo Pacheco e converso com o da oposição e do governo sem nenhum problema. Eu não tenho nenhum tipo de restrição a dialogar com as pessoas do Senado da República.
2: Senador, agradecer a sua presença e a disponibilidade de poder conversar com a gente.
1: Não, eu que agradeço essa possibilidade de esclarecer os fatos. Eu estou, sinceramente, muito tranquilo em relação a isso. O ministro André Mendonça decidiu dessa forma, eu não tenho nenhum reparo a fazer a decisão dele. A Polícia Federal entendeu que era para fazer isso. Evidentemente que eu reconheço que tem gente com muito mais milhões recebidos que não foram, não tiveram essa busca e apreensão. Mas eu não vou reparar. Decisão da justiça a gente cumpre, ela foi cumprida pela Polícia Federal, Eu recebi a Polícia Federal na minha casa, evidentemente não à vontade, porque 6 horas da manhã é extremamente desconfortável você ter sua porta arrombada e alguém entrar na sua casa, mas eles fizeram a vistoria que queriam e agora eu espero a conclusão. Por enquanto, é uma investigação, é um processo que está em curso e eu vou repetir, minha candidatura está mantida, eu sou candidato a senador e espero ser reeleito a senador pela Bahia ao lado de Rui Costa e do governador Jerônimo Rodrigues.
0: Senador, muito obrigada. Obrigada, Vitor, por terem conversado aqui com a gente. A gente vai seguir acompanhando, é claro, trazendo todas as informações. A gente sabe também, senador, se eu puder perguntar rapidinho agora, veio uma na cabeça aqui. Quando eu perguntei para o senhor se o senhor segue líder do governo no Senado, eu pergunto isso porque também... o senhor disse, olha, enquanto o presidente Lula disser que sim, lá continuarei. Mas a gente já sabe que hoje existem parlamentares, do seu partido inclusive, que acham que pode não ser uma boa ideia, que o melhor seria descolá-lo do presidente Lula. O que, que o senhor acha de parlamentares do seu próprio partido estarem atuando contra o senhor nesse sentido?
1: Bom, Paula, fogo amigo sempre aparece, mas eu prefiro confiar na minha relação e na confiança que o presidente Lula tem na minha trajetória, e eu não tenho nenhuma preocupação com isso. O cargo é dele, de líder do governo, se ele entender que é melhor eu sairei na maior tranquilidade, mas eu não acho que será essa a posição dele.
3: Moradores de Rio das Pedras, no Rio de Janeiro, enfrentam uma nova cobrança da milícia. Além de exigir pagamentos por serviços como internet e energia, criminosos agora cobram uma taxa mensal de casas que têm caixa d'água. Veja detalhes na reportagem exclusiva.
4: Quase 60 mil famílias vivendo sob o domínio do crime organizado. Historicamente, território da milícia Rio das Pedras, na zona sudoeste do Rio, vem sofrendo investidas do Comando Vermelho. Para se manter dominante e aumentar a arrecadação financeira, os milicianos impõem uma rotina de ameaças e cobranças a moradores.
5: A caixa d'água, 50. Para ter a segurança, tem que ser R$50. Para ligar a luz, é 400. Ainda pago uma taxa também, ainda todo mês, que é 60. Internet, 90. E se atrasar um dia, eles vão cortar e vão esculachar ainda. Se possível, ainda vai bater, não quer saber se tem criança pequeno e por aí vai.
4: A taxa da caixa d'água é nova. Para ter uma como essa, o morador precisa pagar R$50. Em casas com mais de uma, o valor aumenta. Juntando todas as cobranças, os moradores chegam a pagar quase R$400 por mês. A denúncia é exclusiva do jornalismo da Band. Na lista da exploração já existem as conhecidas taxas para distribuição de energia, internet e segurança. Para fugir dessa rotina, teve gente que resolveu se mudar. Nas mensagens trocadas com a reportagem, um antigo morador conta que os parentes, que ainda moram na região, pagam todas as taxas exigidas pelos bandidos. Quem se recusa é ameaçado.
5: Eu tenho 3 filhos e eu tenho 2 caixas d'água na minha casa. Cada caixa d'água, R$50 que eles estão cobrando. Então eu tenho que pagar R$100 por mês, senão tem represália da milícia. E aí está ficando difícil de conviver aqui no Rio das Pedras com isso.
3: Uma mulher foi brutalmente agredida por um desconhecido no metrô de São Paulo. O agressor foi preso e solto logo em seguida.
6: Uma jovem que teve o rosto desfigurado durante uma tentativa de feminicídio. Uma agressão que deixou sequelas. Fraturas no maxilar, nariz e joelho esquerdo, além de 3 dentes quebrados.
7: Eu estou bem debilitada. Às vezes tenho um pouco de dificuldade para andar, para enxergar. Não consigo enxergar nada pelo olho direito.
6: As imagens do momento da agressão são revoltantes e mostram a covardia de um homem que bate em 2 mulheres sem qualquer motivo. Elas estão de costas para o criminoso que chega de repente. Primeiro chuta a amiga de Larissa, logo atrás... ela é a próxima. São muitos chutes e socos. A violência é tanta contra a cabeça que a jovem desmaia. O criminoso é derrubado no chão e contido. Até tenta fugir, mas não consegue. Larissa é cercada por mulheres que descem do trem e tentam ajudá-la. A auxiliar de compras tenta entender a motivação para tanta violência, ainda mais vinda de um desconhecido. O agressor, Rodrigo de Oliveira, de 25 anos, foi detido em flagrante pelos seguranças do metrô e levado à delegacia, onde alegou ter apenas se defendido após sofrer ameaças das vítimas. O depoimento não condiz com as imagens das câmeras de segurança, que mostram que não houve nenhuma aproximação antes do crime acontecer. O homem seria morador em situação de rua com passagens criminais por agressão. Após prestar depoimento, foi liberado e vai responder por tentativa de feminicídio.
7: E assim como foi comigo, amanhã ele pode fazer com outra, né? A gente não sabe o que pode esperar de uma pessoa assim. É muito revoltante. Porque não porque foi comigo, mas porque ele tentou mesmo me matar. Dá pra ver. Se as pessoas forem olhar nos vídeos, dá pra ver que ele tentava me matar. Foi comigo, mas podia ter sido com qualquer outra mulher.
3: Uma infestação de escorpiões assusta moradores do Distrito Federal. Foram quase 2 mil acidentes somente neste ano.
8: Com a Maria José, aconteceu no mês passado durante uma limpeza do banheiro em casa.
9: Quando eu abro aqui para escorrer a água, aí ele me picou. Aí saiu para fora, pequenininho assim. Eu peguei e matei.
10: E mordeu?
9: Picou, ele mordeu sim, ué.
10: Doeu muito?
9: Muito, dói muito.
8: A aposentada correu para o médico. Felizmente, a picada do escorpião não foi das mais graves. Agora, tudo que é ralo do apartamento fica fechado. O vidro cheio de escorpiões impressiona. Mais de 100 bichos foram capturados na casa vizinha da família de Valentina, de 11 anos, que levou uma picada quando foi calçar um tênis para ir para a escola. Valentina segue internada na UTI, em estado grave.
11: Às vezes a gente pensa assim que é um bichinho tão pequeno, não vai fazer mal, mas a gente só sabe quando acontece com a família da gente, igual tá a minha sobrinha lá lutando pela vida.
8: Esses casos não são isolados. De janeiro a junho deste ano, aqui no DF, já foram 1.974 acidentes com escorpião. Aumento de quase 7% em relação ao ano passado. Desse total, 32 casos foram considerados graves. No Brasil, cerca de 64 mil pessoas já foram atacadas por escorpião este ano. Cerca de 500 casos por dia, 80 mortes registradas. Especialistas alertam que é essencial buscar rapidamente o atendimento médico. Logo após a picada, a recomendação é lavar o local com água e sabão. Manter a região afetada elevada, sem usar torniquete. Não tentar sugar o veneno. E se for seguro, fotografar o animal. A espécie mais comum é também a mais letal, o escorpião amarelo. O perigo é ainda maior para as crianças.
12: Principalmente porque a proporção, né, a quantidade daquele veneno que é inoculado no organismo, ela é maior em relação à área do corpo das crianças. Aquelas complicações mais graves de insuficiência respiratória, o choque hipovolêmico, né, a má distribuição ali do sangue, ela tende a ser mais intensa e mais grave nas crianças.
8: Para saber onde encontrar o soro mais perto de casa, é possível ligar para uma central, o CIATOX, em que os médicos orientam sobre o que fazer em emergências.
3: E assim seguimos para um rápido intervalo. Voltamos em instantes.

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0: Senador Jacques Wagner do PT é investigado por suspeita de receber propina para favorecer Banco Master. Ele teria recebido 3 milhões e meio de reais e um apartamento, segundo a Polícia Federal.
1: Líder do governo no Senado nega as acusações e diz que segue no cargo com o apoio de Lula. E você vai ver também.
2: Exclusivo. Milícia impõe taxa de caixa d'água e moradores são obrigados a pagar R$50 por mês.
0: Ação em alto mar. Espanha apreende veleiro com meia tonelada de cocaína e prende dois brasileiros.
2: Suíça estreia com goleada para cima da Bósnia e Herzegovina. E o Canadá vence o Catar por 6-0.
0: Ancelotti esconde time titular para o segundo jogo do Brasil na Copa. Neymar não viaja com a seleção para tratar lesão.
2: A voz das ruas. Torcedores pedem a escalação de Endrick e a volta de Ronaldo Fenômeno para salvar a seleção.
3: Daria duas semanas de Monjaro e botaria o Ronaldo de volta lá dentro.
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0: Olá.
1: Boa noite. Moradores de Rio das Pedras, no Rio de Janeiro, enfrentam uma nova cobrança da milícia.
0: Além de exigir pagamentos por serviços como internet e energia, os criminosos

0: agora cobram uma taxa mensal de casas que têm caixa d'água. Veja na reportagem exclusiva de Agatha Meirelles.
1: Mas foi no Dois Irmãos!
2: Quase 60 mil famílias vivendo sob o domínio do crime organizado. Historicamente, território da milícia Rio das Pedras, na zona sudoeste do Rio, vem sofrendo investidas do Comando Vermelho. Para se manter dominante e aumentar a arrecadação financeira, os milicianos impõem uma rotina de ameaças e cobranças a moradores.
3: A caixa d'água é 50, para ter a segurança tem que ser R$50, para ligar a luz é 400, ainda paga uma taxa também ainda todo mês que é 60, internet é 90. E se atrasar um dia, eles vão cortar e vão esculachar ainda. Se possível ainda vai bater, não quer saber se tem criança pequeno e por aí vai.
2: A taxa da caixa d'água é nova. Para ter uma como essa, o morador precisa pagar R$50. Em casas com mais de uma, o valor aumenta. Juntando todas as cobranças, os moradores chegam a pagar quase R$400 por mês. A denúncia é exclusiva do jornalismo da Band. Na lista da exploração já existem as conhecidas taxas para distribuição de energia, internet e segurança. Para fugir dessa rotina, teve gente que resolveu se mudar. Nas mensagens trocadas com a reportagem, um antigo morador conta que os parentes, que ainda moram na região, pagam todas as taxas exigidas pelos bandidos. Quem se recusa é ameaçado.
3: Eu tenho 3 filhos e eu tenho 2 caixas d'água na minha casa. Cada caixa d'água, R$50 que eles estão cobrando. Então eu tenho que pagar R$100 por mês, senão tem represália da milícia. E aí está ficando difícil de conviver aqui no Rio das Pedras com isso.
0: Um absurdo, né? Uma operação da polícia da Espanha interceptou um veleiro carregado com 500 quilos de cocaína no meio do Oceano Atlântico.
4: 3 tripulantes, incluindo 2 brasileiros, foram presos.
5: No meio do mar agitado, o alvo finalmente aparece. Navegando por ondas de até 4 metros, as autoridades localizam o veleiro suspeito de transportar cocaína. A embarcação está a mais de 600 quilômetros das Ilhas Canárias e passa a ser acompanhada em tempo real. Quando surge a oportunidade, uma lancha se aproxima do veleiro. Os agentes da aduana espanhola embarcam e fazem a abordagem. A tripulação é rendida sem resistência. Os 3 ocupantes são presos, 2 brasileiros e 1 marroquino. Eles estavam em uma das rotas mais utilizadas pelo crime organizado para levar cocaína da América do Sul para a Europa. As investigações apontam que o veleiro pode ter partido aqui do Brasil. A hipótese das autoridades é que a embarcação tenha recebido a carga de droga já em alto mar, numa tentativa de dificultar a fiscalização. O plano, segundo a polícia, era que lanchas rápidas operadas por traficantes europeus se aproximassem da embarcação para retirar a cocaína e levá-la ao continente. Só que dessa vez o serviço de inteligência se antecipou. A busca no interior do veleiro leva os agentes até a cozinha da embarcação. Eles encontram 1/2 tonelada de cocaína escondida. Os presos recebem coletes salva-vidas e são transferidos para um navio que participou da interceptação. A embarcação seguiu para o porto de Las Palmas, nas Ilhas Canárias. Agora, a investigação internacional tenta identificar quem forneceu a droga e quem a receberia na Europa.
4: E a gente atualiza agora o estado de saúde do ex-técnico da seleção, Carlos Alberto Parreira, que está internado na UTI. O Adson Ramos tem as informações direto do Rio de Janeiro. Adson.
6: Oi, Thaís. Oi, Felipe. Boa noite para vocês. Boa noite a todos. Parreira está internado há 6 dias num hospital na Barra da Tijuca, na zona sudoeste aqui do Rio de Janeiro. Segundo a equipe médica, não há previsão de alta. Ele tem um quadro de inflamação pulmonar e respira com auxílio de aparelhos. Desde 2023, Parreira enfrenta um câncer no sistema linfático. Ele tem 83 anos e, como técnico da seleção brasileira, foi tetracampeão mundial em 1994. desde 2010, ele não atua mais no futebol. A família de Parreira agradeceu o carinho dos fãs espalhados pelo país, que, assim como nós, acreditam na

0: recuperação de Parreira. Volto com vocês.
1: Obrigada, Adson. E a seleção brasileira já está na Filadélfia para o segundo jogo da Copa do Mundo, quer dizer, quase toda a seleção.
2: Neymar sequer viajou, né, para focar na recuperação da lesão na panturrilha. O Felipe Killing conta os detalhes.
3: O último jogador a aparecer no gramado foi também o mais observado. Pelo segundo dia seguido, Neymar participou do aquecimento ao lado dos demais jogadores. Trabalhou com bola, um trabalho leve. E ainda teve uma breve conversa com o técnico Carlo Ancelotti. Aos poucos, Neymar vai se aproximando da rotina da seleção brasileira, mas a comissão médica trata com muita cautela a situação dele. A seleção brasileira veio aqui para Filadélfia sem Neymar. O camisa 10 ficou em Nova Jersey e seguirá o trabalho de tratamento da lesão na panturrilha. Ainda não há uma previsão de quando ele estará à disposição de Carlo Ancelotti. Outro mistério, até mesmo entre os jogadores, é o time que enfrenta o Haiti amanhã à noite. Ancelotti deve divulgar a escalação apenas horas antes da partida. O lateral Danilo pode aparecer entre os titulares. Ontem, ele falou sobre isso.
4: Hoje nós temos, muito provavelmente, um time 80% definido do que vai jogar, 70% definido do que vai jogar sexta-feira. E temos três jogadores, quatro que ainda não se sabe por vários motivos, por indecisão do treinador, por uma questão tática, por uma questão física.
3: Nas ruas da Filadélfia, o clima de Copa começa a aparecer. Torcedores brasileiros já estão por aqui. E para ajudar a seleção dentro de campo, vale tudo, até superstição. Um dos pontos mais visitados por aqui é a estátua do personagem Rocky Balboa. Tirar foto, tudo bem, mas pendurar a camisa pode dar azar.
5: Ah, eu não vou arriscar, eu não vou colocar a camisa lá, não. Deixa isso para os haitianos.
6: A gente não vai colocar também, não, viu? É, porque nós somos da Bahia, a gente é supersticioso. Vamos tirar a foto, mas sem camisa para colocar no Rock ali. Deixa o Rock como tá, melhor.
1: E Brasil e Haiti têm uma forte conexão, muito graças ao nosso futebol.
2: O repórter Júlio Gomes está em Porto Príncipe para mostrar o que os haitianos esperam desse jogo histórico para eles.
7: O país do mundo que ama o Brasil mais do que o próprio Brasil. Estamos no Haiti, uma terra conectada com a nossa. Através da cultura, das cores, da desigualdade, pela música e pela bola. Esses amigos se reúnem desde pequenos para ver o Brasil jogar.
8: Você tem um feeling desse mundo?
7: Minha seleção preferida é a de 94. Ela me traz lembranças da infância, a melhor experiência que vivi na vida. Evans fala o creole, uma mistura do francês com línguas africanas. Estima-se que 4 milhões de escravos tenham sido trazidos para o Haiti nos tempos coloniais. Eles promoveram a única revolução de escravos que deu certo no mundo. Mas o Haiti independente foi sufocado pela indenização que teve de pagar à França, pelo boicote das outras potências e por conflitos internos pelo poder. Guerras que continuam até hoje e transformam a capital Porto Príncipe em um dos lugares mais perigosos do mundo. O aeroporto internacional está fechado há quase 2 anos por causa da violência. Tivemos de parar em Cabo Haitiano e pegar um avião menor para chegar à capital. Logo de cara, nota-se que Porto Príncipe respira a Copa do Mundo. Em meio ao caos, há bandeiras do Haiti por todas as partes. Mas e agora? Amanhã o jogo é bem contra o Brasil. É como ter que escolher entre papai e mamãe.
9: Não sei haitiano.
7: Somos haitianos de sangue. Mas aqui, todo mundo tem o Brasil no coração, desde criança.
2: Ainda hoje, a gente volta a falar de Copa do Mundo e da segunda partida do Brasil no Mundial com o Fernandinho Fernandes ao vivo aqui no estúdio.
1: E uma onda de calor intensa atinge a França e moradores e turistas em Paris lotaram ao canal de Saint-Martin. Com temperaturas de 34 graus na capital, muitos entraram na água apesar da proibição de banho no local. Os termômetros podem atingir os 40 graus em alguns pontos do país até o fim da semana. A Bélgica também está em alerta por causa das altas temperaturas. Nesta sexta-feira, os termômetros podem atingir 34 graus, mas a sensação térmica deve ficar próxima dos 40 graus.
2: O acordo provisório entre Estados Unidos e Irã já está valendo. Os americanos suspenderam o bloqueio aos portos.

0: iranianos e agora esperam a reabertura total do Estreito de Hormuz, prevista para esta sexta-feira, Thaís.
1: É, as maiores ameaças para as negociações ainda são os ataques de Israel ao Líbano.
2: Novos bombardeios no sul do Líbano mataram pelo menos 3 pessoas. Israel afirma que tinha como alvo posições do grupo xiita Hezbollah, que também disparou foguetes na região. Os ataques acontecem um dia depois da assinatura do acordo entre Estados Unidos e Irã, que no papel incluiu o fim do conflito no Líbano. Israel vem ignorando os apelos de Donald Trump pelo fim dos ataques. Em entrevista na Casa Branca, o vice-presidente J.D. Vance voltou a pressionar Israel.
3: Donald J. Trump is the only head of state in the entire world who is sympathetic to the nation of Israel at this moment in time. And he happens to be the head of state of the world superpower. If I was in the cabinet of the Israeli government, I might not be attacking the only powerful ally that I have anywhere left in the entire world.
2: Trump escreveu que os Estados Unidos estão comprometidos com a paz e pediu um cessar-fogo completo. O chamado memorando de entendimento já está valendo e ficará em vigor pelos próximos 2 meses. Neste primeiro dia, o Comando Central do Exército Americano confirmou o fim do bloqueio naval ao Irã, liberando a chegada e a saída de navios aos portos do país. Em troca, o regime iraniano se comprometeu a reabrir o Estreito de Hormuz, o canal por onde passavam cerca de 20% do petróleo exportado ao mundo, virou prioridade nas negociações para o governo Trump, diante da crise energética e a alta dos preços dos combustíveis. Trump se viu obrigado a fazer concessões importantes em troca de um retorno ao mesmo cenário de antes do conflito, que ele mesmo provocou. Entre elas estão o descongelamento de ativos iranianos, a suspensão de sanções e a criação de um fundo privado de 300 bilhões de dólares para a reconstrução e desenvolvimento econômico do Irã. O texto assinado não especifica de onde viria o dinheiro desse fundo. Trump reafirmou que o valor não sairá dos cofres do governo americano.
1: A Ucrânia fez nesta quinta o maior ataque contra Moscou desde o início da guerra há 4 anos.
0: Mais de 200 drones foram lançados e atingiram um centro comercial e uma refinaria nos arredores da capital russa.
4: Explosões, incêndios e colunas de fumaça tomaram o céu de Moscou. Esse foi o maior ataque de drones ucranianos à capital russa desde o início da invasão em larga escala, há mais de 4 anos. Cerca de 200 drones atingiram áreas próximas a Moscou. O principal alvo foi uma refinaria de petróleo no sudeste da cidade, atingida pela terceira vez em apenas um mês. O caos no espaço aéreo fez com que os aeroportos fossem fechados temporariamente, provocando cancelamento ou atraso de mais de 500 voos. O governo russo afirma ter interceptado quase 1000 drones e 4 mísseis de cruzeiro ucranianos em apenas 24 horas. Mesmo assim, os ataques conseguiram ultrapassar parte do sofisticado sistema de defesa montado ao redor da capital. O presidente ucraniano Volodymyr Zelensky assumiu a ofensiva e disse que a ação foi uma resposta ao bombardeio desta segunda, que atingiu um dos mosteiros cristãos mais importantes de Kiev. Hoje, durante uma cúpula de líderes da União Europeia em Bruxelas, Zelensky afirmou que discutirá a situação dos dois países.
5: We had unanimity during G7 how to be strong and how to push Putin to dialogue, to ceasefire, to end this war.
4: Os ataques cada vez mais frequentes contra a Rússia mostram uma estratégia clara de Kiev: levar os efeitos da guerra para dentro da Rússia e fazer com que a população sinta de perto o peso do conflito. O Ministério de Relações Exteriores russo alertou que qualquer ataque dos países da OTAN à Rússia será devolvido com uma resposta devastadora.
0: A Polícia Federal investiga se Jax Wagner, líder do governo no Senado, recebeu 3 milhões e meio de reais e um apartamento de luxo em Salvador para atuar a favor de Daniel Vorcaro no Congresso. O senador do PT nega as acusações.
6: Agentes da Polícia Federal estiveram em endereços ligados a Jax Wagner.

0: container e saíram com malotes de documentos e dinheiro. 55 mil dólares e 33 mil euros, o equivalente a quase 500 mil reais. Na nova fase da Operação Compliance Zero, mandados de busca foram cumpridos em Brasília, Salvador e São Paulo. Em entrevista exclusiva à Band News TV, o líder do governo no Senado falou sobre os dólares e euros apreendidos pela PF.
1: Eu várias vezes viajei para o exterior, mandei até levantar, e de 2019 para cá, eu recebi de diárias aproximadamente 70 mil dólares. E outras vezes que eu fui viajar, eu comprei via Banco do Brasil, onde eu tenho conta, dólares ou euro para fazer a viagem. Então, eu não tenho nenhuma coisa para esconder desse dinheiro. Está guardado no cofre, porque eu vou viajar, nem sempre eu levo a diária, às vezes eu gasto com cartão, e, portanto, o dinheiro está lá. Nunca recebi dinheiro de ninguém, muito menos do Master ou do Augusto Lima, então eu estou absolutamente à vontade.
0: Documentos da PF liberados aqui pelo Supremo apontam que Jacques Wagner teria recebido vantagens indevidas em troca da defesa de interesses de Daniel Vorcaro no Congresso. De acordo com a investigação, o senador seria o verdadeiro dono de um apartamento em construção na capital baiana, avaliado em 2,5 milhões de reais. O imóvel foi registrado em nome de terceiro, segundo a PF, indício de ocultação de patrimônio. O senador nega.
1: Eu tinha interesse de dar um apartamento, de ajudar minha filha a comprar um apartamento desse. Como o Guga, o Augusto Lima, é um investidor, eu disse a ele, você pode comprar, depois eu vou recomprar, porque o apartamento está em construção, não está pronto. E eu teria que vender o apartamento de minha filha para poder complementar e pagar o apartamento ou ela financiar. Então não tem nenhuma transferência de patrimônio para mim.
0: Jacques Wagner teria ainda feito viagens de graça em jatinhos do dono do Master e ganhado até ingressos para shows nos Estados Unidos. Ao autorizar a operação da PF, o relator do Master no STF, André Mendonça, afirmou que as vantagens indevidas eram recebidas direto ou indiretamente pelo parlamentar, por intermédio de familiares, pessoas de confiança e empresas. Em troca, Jacques Wagner atuava em pontos estratégicos para os negócios de Vorcaro. Crédito consignado, aumento da cobertura do Fundo Garantidor de Créditos e a compra do Master pelo BRB, o Banco de Brasília. A mudança no FGC é a chamada Emenda Master, apresentada por outro senador citado pela PF, o presidente do Progressista, Ciro Nogueira. A Polícia Federal sustenta que empresas da família de Wagner eram usadas para lavar dinheiro do suposto esquema. O petista negou ter relações com Vorcaro.
1: Conheci esse senhor duas vezes, uma vez em Salvador e uma vez em São Paulo. Não tem nenhuma relação, não tem nenhum negócio, aliás, eu não tenho nem CNPJ.
0: De acordo com investigadores, Eduardo Sodré, enteado de Wagner, aparece em mensagens cobrando Augusto Ferreira Lima, ex-sócio de Vorcaro no Banco Master e apontado como principal interlocutor do senador. Em setembro do ano passado, Sodré escreveu: amanhã vence os boletos e são altos. A resposta foi: o cenário está crítico, de acordo com a PF, por causa da situação complicada do Master. Em outubro, a BN Financeira, ligada ao enteado de Wagner, recebeu 3,5 milhões de reais da PKL One Participações, empresa de Augusto Lima. Augusto Lima também foi alvo da PF hoje. Em nota, a defesa diz que a operação foi desnecessária, porque ele está há 6 meses à disposição das autoridades. O empresário foi preso em novembro passado por suspeita de crime contra o sistema financeiro e liberado pela justiça com tornozeleira eletrônica. Augusto é apontado como próximo do PT da Bahia. Jacques Wagner, que é candidato ao governo do estado, disse que recebeu o telefonema do presidente Lula.
1: Minha candidatura está mantida e repare, a liderança do governo fica a cargo do presidente Lula, com quem eu falei hoje, e não acho, sinceramente, muito difícil que ele mexa na minha posição pela relação que a gente tem e pela confiança que ele tem em mim.
0: O PT emitiu uma nota de apoio ao parlamentar. No texto, o partido diz que confia em Jacques Wagner e reitera que o PT apoia todas as apurações envolvendo o Banco Master, pois a sociedade tem o direito de saber a verdade.
2: Seguimos falando sobre a operação que investiga o senador Jacques Wagner. Vamos ao vivo a Brasília. Natália Paz traz a repercussão do caso. Boa noite para você, Natália.
3: Boa noite, Thaís, a vocês e a todos. Ainda não foi tomada uma decisão em relação à permanência de Jacques Wagner na liderança do governo no Senado. Inclusive, não há unanimidade sobre o assunto. Uma ala do PT defende o afastamento para que ele possa se dedicar a esclarecer as suspeitas de irregularidades levantadas pela Polícia Federal. O presidente do Congresso, Davi Alcolumbre, que também é citado pelo banqueiro Daniel Vorcaro em mensagens recuperadas, declarou solidariedade ao colega e disse que as verdades irão aparecer. A aposta é que Jacques Wagner não será demitido, pois é um dos maiores conselheiros do presidente Lula. Internamente, cresce a pressão para que o senador deixe voluntariamente o cargo, tanto para se defender quanto para blindar a campanha de Lula. Mas até o momento, ele afirma que vai seguir na liderança. O senador foi chamado por Lula para uma reunião. A ideia era resolver o assunto já nesta sexta, mas como o presidente acabou de voltar do G7 e tem agendas em Minas Gerais nas próximas horas, o encontro ficou para o início da semana que vem. No Supremo Tribunal Federal, a avaliação é que as acusações contra um nome forte da base do governo acabam dando força à investigação e à Polícia Federal. Isso, segundo ministros, porque mostram que o trabalho tem sido apartidário, chegando a nomes também do centro e da oposição. É com vocês.
4: Obrigado. As investigações do caso Master chegam ao governo. Veja no comentário de Fernando Mitri.
5: Cresce a pressão entre aliados do presidente Lula para a substituição do líder do governo no Senado, Jacques Wagner. E isso é óbvio. A avaliação do governo de nomes para a possibilidade da escolha do novo líder também é óbvia. E a expectativa, principalmente dos que estão com a mão na massa na campanha do presidente, é que isso não demore. As investigações, as revelações, as operações da Polícia Federal são motivos mais do que suficientes para alimentar essa expectativa da troca de líder, incluindo a ideia de que Jacques Wagner tome a iniciativa, embora ele tenha dito o contrário na entrevista exclusiva à Band News, insistindo na inocência. O senador contou que recebeu um telefonema de Lula em solidariedade. O presidente não se manifestou. Diz que vai falar com ele na próxima semana. Mas nada disso exclui a solução política do afastamento do líder. O que não significa que ele deva ser considerado ou tratado como culpado antes de percorridos todos os caminhos da justiça. Contudo, esclarecido. Thaís Felipe.
2: Agora vamos ver como foi o dia dos pré-candidatos à presidência da República.
6: No palco de um teatro em São Paulo, o senador e pré-candidato a presidente pelo PL, Flávio Bolsonaro, apresentou um plano para a segurança pública. Chamado de Brasil Sem Medo, o documento tem 12 propostas, entre elas a construção de presídios de segurança máxima semelhantes aos de El Salvador, a classificação de facções criminosas como organizações terroristas, a redução da maioridade penal e a adoção em todo o país de um sistema de reconhecimento facial por câmeras, como o Smart Sampa, usado em São Paulo.
7: Muitas das medidas apresentadas pelo pré-candidato não dependem só de vontade. Para serem implementadas, é necessário passar pelo Congresso, porque será preciso alterar a Constituição.
6: Ao final da apresentação, o senador falou sobre a Operação Complice Zero, que teve como alvo o líder do governo no Senado, Jacques Wagner.
8: Esse plano aqui é uma péssima notícia para o PCC, para o Comando Vermelho e para o PT, que hoje está tendo um dia pior ainda. Porque o PT da Bahia acaba de ser implodido pela Polícia Federal com a operação contra o líder do governo do PT no Senado Federal, Jacques Wagner. Isso é um alento de que a impunidade vai ser combatida e, como nós sempre dizemos, o cerne de todo esse problema era o PT da Bahia e agora começa a vir à tona.
6: Romeu Zema cumpre agenda em Recife. Pelas redes sociais, o pré-candidato do Novo também comentou a operação contra Jacques Wagner.
9: Isso não me surpreende, porque o escândalo do Banco Master não começou lá em Brasília, começou sim na Bahia. O PT da Bahia não é vítima do caso Master, é sim cúmplice. Por isso que eu digo, Chegou a hora de acabar com a farra dos intocáveis.
6: Renan Santos, pré-candidato do Missão, segue no Pará, onde participa de agendas por várias cidades do estado. Ele também comentou a operação contra o líder do PT.

0: está parecendo muito mensalão quando foi caindo todo mundo ao redor do Lula época. Não vai restar nada e o Lula, como farsa, vai cair.
1: O ex-governador de Goiás e pré-candidato pelo PSD, Ronaldo Caiado, deu uma entrevista a um portal de notícias. Ele voltou a falar sobre a possibilidade de lançar o presidente nacional do partido, Gilberto Kassab, como vice na chapa.
2: Ele é um importante político no cenário nacional, né? Essa decisão, como nós já marcamos a nossa convenção nacional, ela será dia 26 de julho. Um candidato de oposição, ele nunca queima esse nome assim na largada, entendeu? É um nome que você vai vendo quais as fragilidades maiores, a região que você precisa mais.
1: O presidente Lula está de volta ao Brasil após participar do encontro da cúpula do G7 na França. Ele não teve agenda divulgada.
3: A Procuradoria-Geral da República se manifestou contra a suspensão da lei da dosimetria. Vamos voltar a Brasília, Natália Paz, e tem os detalhes. Natália.
4: No documento, Paulo Gonet afirmou que não está claro se há desvio de finalidade na construção da lei para beneficiar condenados pelo 8 de janeiro. Ele ainda argumenta que o Congresso tem autonomia constitucional e liberdade para definir a política criminal do país e os critérios de punição. Essa regra, que foi aprovada no ano passado, permite a redução das penas dos condenados pelos atos antidemocráticos, incluindo Jair Bolsonaro e aliados do ex-presidente. Ela foi vetada na íntegra pelo presidente Lula, mas foi revertida pelos parlamentares. A aplicação foi suspensa em maio pelo ministro Alexandre de Moraes e agora, com a manifestação da PGR, o caso já pode ser levado para julgamento em plenário. Thaís, Felipe...
5: Obrigada. E veja a seguir, no clima da Copa, deputados noruegueses fazem coreografia de remada viking no plenário para apoiar a seleção no Mundial.
3: Enquanto isso, a torcida brasileira pede mudanças no time de Ancelotti para o jogo desta sexta contra o Haiti. Endrick é praticamente unanimidade.
5: E ao vivo a resenha com o Fernandinho Fernandes sobre os jogos desta quinta. Teve chocolate suíço e goleada canadense. Em instantes, no Jornal da Noite.

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2: Depois do jogo contra o Marrocos, a sensação que ficou é de que a seleção precisa de mudanças, Thaís.
3: Olha, se não dá para adivinhar o que Carlo Ancelotti vai fazer, o Gibas Manioto foi para a rua para ouvir o que os torcedores têm a dizer.
4: Quando o assunto é futebol, todo mundo vira expert, ainda mais em época de Copa do Mundo.
5: Somos 200 milhões de técnicos, então não é possível que todos nós estamos errados.
4: É só andar na rua, todo mundo tem alguma reclamação de bate-pronto. Tu ainda mais depois da decepção do nosso primeiro jogo, né?
6: Péssima.
7: Jura?
6: Sim. Você viu o jogo da Inglaterra, a diferença?
8: Eles têm que ter garra pra jogar.
7: Você não tá achando que eles estão com garra?
8: Por enquanto, não. Eu achei meio fraquinho o jogo.
4: E aí vem um monte de opiniões, possíveis soluções pra não fazer feio e até pra salvar a seleção. Começando pelo gol.
9: Primeiro, o nosso goleiro do Corinthians, que eu acho que ele deveria ter ido, que ele é mais novo.
4: Tá certo que o Alisson não está na melhor fase, mas também não dá para escalar um jogador que nem convocado foi. E no meio-campo?
5: Casemiro, para entrar o Danilo. Essa seria uma das soluções.
4: Vamos então pro ataque, porque aqui sim parece que encontramos uma unanimidade.
10: O Hendrick?
11: O Hendrick.
5: A escalação do Hendrick.
12: Tem que entrar o Hendrick.

0: e botaria o Ronaldo de volta lá dentro.
1: Então eu vou te dar um presente. O presente é esse. Oh, pra você levar pra casa.
2: Exato. Acho que dá saudade do Ronaldo em campo, hein? Dos Ronaldos. Certeza. Ah, o fenômeno, o gaúcho. Que saudade, Fernandinho. Boa noite.
3: Boa noite, Felipe, Thaís. Boa noite a todos. A pergunta que fica: cadê os brasileiros, cadê o jogador brasileiro da seleção brasileira?
4: Falta o DNA, né, do nosso futebol. O Dunga deu uma entrevista para o Alexandre Prestes hoje, está nas redes sociais da Bandeirantes, da Rádio Bandeirantes, e ele fala exatamente sobre o que tu tem falado aqui.
2: Vamos falar de treino?
3: Vamos. O Ancelotti fez esse treino, o Neymar não viajou com a turma, vai ficar se preparando, e o Ancelotti já tem o time, segundo ele, mas não revelou, mas deu uma certeza, o Endrick não começa. Ele falou que o Endrick ainda é muito jovem, tem que esperar a vez. Enfim, teimoso o homem. Mas vai, terão mudanças, ele não fala quais serão. Vai conversar com os jogadores antes da partida, hoje à noite, sei eu. Mas ele já adiantou que o Endrick tem que esperar. E a gente está esperando o Endrick.
2: A gente está esperando, né? Aquele Brasil que a gente gosta de ver, né?
3: Até quando esperar? Já tem uma música, hein?
4: Exato.
2: É esperar o Neymar, esperar o Endrick, aí quando o resultado já não tiver mais jeito.
3: Pois é, mas é. Ancelotti falou que vai mudar, mas não disse aonde. Só disse que o Endrick não entra.
4: A seleção já está na Filadélfia.
3: Já está para lá, já foi. Inclusive, tinha uma galera fazendo festa lá, a boleirada foi lá dar um autógrafo e tal. Legal, pelo menos atenderam aí os torcedores, tem muito brasileiro acompanhando a seleção. Vamos torcer para um jogo bom contra o Haiti, é o Magalhães aí.
2: Vamos torcer, mas jogo só logo mais. Por enquanto, a gente vai falar dos jogos que já passaram hoje, né?
3: É, já aconteceram jogos importantes. Por exemplo, a Tchequia empatou com a África do Sul. Estão embolados ali, não sabe se voltam, se vão para a próxima fase, enfim. A Suíça ganhou da Bósnia 4-1, belo jogo, boa vitória da Suíça, né? Nós tivemos goleada do Canadá 6-0 no Catar, quem diria, o Canadá em 6-0. E teve um lance triste que o Kone, numa dividida, quebrou a perna. Não vou nem de olhar, não vou nem olhar de novo, cara.
4: Ali.
3: Terrível, nossa, cara, terrível.
2: Dá uma angústia danada.
3: Da angústia. E nós já temos aí o primeiro time classificado para a próxima fase, que é o México, que ganhou da Coreia do Sul por 1-0, duas vitórias. Resta saber se ele vai disputar aí o primeiro, se vai ser o primeiro lugar do grupo ou não, na última rodada, quando ele vai ter aí sua decisão. Mas já está classificado, é o primeiro time já na próxima fase, país sede, já tem o lugar garantido na próxima fase.
4: Amanhã pode aumentar esse número de times já classificados, dependendo das vitórias, 6 pontos classifica, não tem...
3: É, não tem conversa. Não tem conversa. Tem jeito, França ganhar, essa segunda rodada pode definir muita coisa, Argentina ganhar... Enfim, só lembrando, nós que não.
4: Lembrando que 8 terceiros lugares vão chegar.
3: Mas nós não classificamos na próxima rodada porque a gente empatou o primeiro jogo.
2: É. Ah, vamos com fé e muita confiança para esse jogo. Vamos nessa.
3: Mandinga.
2: É tudo isso?
3: E muito mais já no Esporte Total. Mandinga e futebol, essa combinação costuma dar certo.
2: Até já.
4: O plenário da Noruega fez uma remada viking para incentivar a seleção de futebol na Copa do Mundo. Os parlamentares imitaram o gesto dos torcedores que viralizou nas redes sociais nesta semana. Os políticos reproduziram em sintonia os movimentos de remo em um barco viking. O time da Noruega voltou a disputar o Mundial após 28 anos de fora da competição.
2: Ensaiadinhos, pelo menos.
4: Ensaiadinho mesmo. A torcida é muito legal, o movimento dela no estádio.
2: Tá aí. E veja a seguir, com shows de grandes astros e críticas de Trump, centro presidencial de Barack Obama é inaugurado em Chicago.
4: Livro lançado em São Paulo explora a história dos grandes golpes do mercado.
2: E também, encontro de colecionadores reúne itens raros, curiosidades e muita nostalgia no litoral de São Paulo. Em instantes aqui no Jornal da Noite.
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1: O ex-presidente dos Estados Unidos, Barack Obama, inaugurou um museu com seu nome em Chicago. O Centro Presidencial Obama, que é oficialmente uma biblioteca presidencial, foi construído para expor a história de Obama e do período da sua presidência. Todos os ex-presidentes norte-americanos vivos compareceram à cerimônia, que teve apresentações de Bruce Springsteen e do U2. Apelidado de Obamalisco, o espaço é alvo de polêmicas por estar localizado no bairro South Side, um dos mais pobres de Chicago, onde o ex-presidente foi criado. O presidente Donald Trump criticou duramente a obra e já avisou que pretende construir a sua própria versão em Miami, na Flórida.
2: Já está à venda em todo o país o livro que revela as histórias por trás de grandes crises e escândalos financeiros mundiais.
3: No livro, os escritores buscavam uma relação, o que aproxima investidores visionários, especuladores e protagonistas de grandes escândalos financeiros.
4: Por que que as crises aconteceram? Qual é o papel do ser humano nessas crises? É muito interessante, porque a gente faz uma análise muito detalhada de cada caso e das pessoas envolvidas.
3: Aventureiros e Larápios foi lançado em São Paulo com uma noite de autógrafos. A obra reúne casos que atravessam diferentes épocas e países, mostrando como decisões individuais ajudaram a moldar mercados, provocar crises e expor fragilidades nos mecanismos de controle do sistema financeiro. Casos que prometem surpreender o leitor, como que abre o livro do grande falsário de Portugal, Arthur Alves Reis.
5: Porque ele falsificou o meio circulante, o que é um fato notável em qualquer país. E o julgamento dele, participou dele, assistiu o julgamento, Fernando Pessoa. Durante 4 dias sentou-se e assistiu, porque queria ver o que aquele sujeito pensava.
1: De cédulas gigantes a miniaturas exclusivas, um evento em Santos, no litoral paulista, reúne o curioso universo do multicolecionismo.
6: Diferentes modelos de caixas de fósforo, moedas de todo tipo, selos de cartas. Entre tantos artigos inusitados, antiguidades, esta cédula russa antiga chama a atenção pelo tamanho. Quem conta é o professor Edemilson Prado Dimas, organizador do encontro de multicolecionismo. Ele a trouxe para o evento junto com tantas outras raridades que coleciona.
7: Então, no caso, as cédulas que nunca circularam. Você vai, retira no banco e guarda. Vai para a coleção direto, sem colocar muitas vezes até a mão na cédula, né? Tirou com luva, né? E vai para uma embalagem especial. Eu tenho dos dois tipos, tanto a que circulou, que você vê que já está mais manuseada, e a outra que está intacta. Você vê a diferença, pega a mesma cédula, a nova e a usada, você vê a diferença nas cores.
6: Esta é a quinta edição do Encontro de Multicolecionismo da Baixada Santista. Reuniu 12 expositores com itens raros que permitem aos visitantes uma viagem no tempo em um só lugar.
8: Nostalgia. A gente traz, remonta logicamente a idade, né, a infância que nós tínhamos aí, determinados itens. Você consegue verificar vários itens aqui que tem mais de 40 anos, né?
6: O Igor é um dos expositores desta edição do Encontro de Multicolecionismo.
9: Na minha coleção, eu sigo três linhas. Carros de 1980 para baixo, que rodou, que realmente rodou, né, que andou nas ruas. Tem os carros temáticos, como Flintstones, Jacksons, Simpsons, tem do He-Man, Thundercats, tem Top Gun. Tem todos esses que a gente chama de temático, De Volta para o Futuro. Então todos são temáticos, de filme, desenho, né? E eu tenho os variados que entram o quê? Uns carros específicos, mais antigos, que entram matchbox, mais antigo, alguns carrinhos diferenciados que entram nisso daí. Mas tem entrar dentro, porque senão você leva tudo.

0: O Jornal da Noite termina aqui. 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
1: Uma excelente sexta-feira para você.
0: Obrigada pela companhia. Tchau.

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1: Aos destaques. Polícia Federal apreende US$ 55 mil e 33 mil euros em endereços ligados ao senador Jacques Wagner. A operação investiga fraudes envolvendo o Banco Master e crimes contra o Sistema Financeiro Nacional. Em entrevista à Band News TV, ele nega qualquer irregularidade. Senador afirma que relação com o banqueiro Daniel Porcaro é praticamente zero e que dinheiro encontrado tem um timbre do Senado Federal porque são de áreas relacionadas a viagens internacionais no exercício do cargo. Líder do governo Lula no Senado, Wagner também disse que candidatura à reeleição está mantida e minimiza a possibilidade de deixar a liderança na casa. Ministro do Supremo Tribunal Federal, Gilmar Mendes, sugere criação de súmula para barrar pautas-bomba. Medida visa frear projetos do Congresso Nacional com alto impacto nos cofres públicos. Imprensa internacional afirma que Estados Unidos e Irã assinam um acordo de paz. Governos preparam um anúncio oficial para os próximos dias. Prefeituras de todo o país calculam o impacto financeiro com o possível fim da escala de trabalho 6x1 aqui no Brasil. O temor é da precarização de serviços essenciais e também aumentos para cidadãos.
2: Coleta de lixo e limpeza urbana, transporte público, agentes de segurança e vigilância, obras e zeladoria, atendimento em postos de saúde e hospitais municipais. Para manter uma cidade funcionando, são necessários vários serviços que nunca param. A maior parte deles é terceirizada pelas prefeituras, que agora fazem as contas. O problema é o impacto do fim da escala 6x1, se o projeto for aprovado, como saiu da Câmara.
3: Porque os municípios não estão preparados financeiramente para suportar essa situação.
4: Se essa escala muda, você, o contratado, vai dizer: olha, prefeito, eu, para manter a limpeza da maneira que o senhor me contratou, eu tenho que contratar mais X pessoas. E mais X pessoas vai dar X mil reais. E, portanto, eu, para manter esse serviço nessas condições, eu tenho que adendar o contrato, fazendo um aditivo, que é o termo, né, que se usa na gestão pública.
2: Um estudo da Frente Nacional de Prefeitos mostrou que o impacto nos cofres públicos municipais será de pelo menos 35 bilhões de reais ao ano, o que pode significar precarização do serviço e reajuste para o cidadão. Por exemplo, aumento na tarifa de ônibus. Segundo a Frente Nacional de Prefeitos, os municípios têm um orçamento fechado aprovado pelos vereadores. A contratação de serviços terceirizados obedece a esse orçamento, que não poderia ser adaptado para mudanças repentinas.
4: Você tem uma escala que muda, você tem que contratar mais motoristas. De duas, uma: você sobe a passagem ou você tem que aportar dinheiro público, que as prefeituras não têm mais.
1: O senador e líder do governo no Senado, Jacques Wagner, foi alvo de mandados de busca e apreensão na nova fase da Operação Compliance Zero. Em entrevista aos apresentadores Vitor Pinto e Paula Valdez, o senador falou sobre os valores em espécie que foram apreendidos em endereços ligados a ele e sobre um apartamento.
5: Não, repare, o dinheiro, eu várias vezes viajei para o exterior, mandei até levantar, e de 2019 para cá, eu recebi de diárias aproximadamente US$ 70 mil. E outras vezes que eu fui viajar, eu comprei via Banco do Brasil, onde eu tenho conta, dólares ou euro para fazer a viagem. Então, eu não tenho nenhuma coisa para esconder desse dinheiro. Está guardado no cofre, porque eu vou para diária, às vezes gasto com cartão e, portanto, o dinheiro está lá. Os envelopes, inclusive, que estavam no caso de Brasília, eram envelopes com um timbre do Senado Federal, que é quando você recebe a diária em espécie e em dólar. Então, do ponto de vista do dinheiro, eu estou absolutamente tranquilo. Nunca recebi dinheiro de ninguém, muito menos do Master ou do Augusto Lima, então eu estou absolutamente à vontade. Sobre o apartamento, na verdade é um apartamento que está em construção aqui no Horto. Eu tinha interesse de dar um apartamento, de ajudar minha filha a comprar um apartamento desse. Como o Guga, o Augusto Lima, é um investidor, eu disse a ele, você pode comprar, depois eu vou recomprar, porque o apartamento está em construção, não está pronto. E eu teria que vender o apartamento de minha filha para poder complementar e pagar o apartamento ou ela financiar. Então não tem nenhuma transferência de patrimônio para mim, eu não tenho, vou repetir, nenhum negócio com o Master ou com o Credit Cesta. Nós privatizamos a rede de supermercado Cesta do Povo e essa rede levou junto o cartão. Daí para frente foi um negócio desenvolvido pelo banco e pelo próprio Augusto Lima.
1: Bom, apesar dessas falas do Jax Wagner, essa operação da Polícia Federal investiga, aponta que ele teria recebido vantagens indevidas de dirigentes bancários. Em troca dos valores, o parlamentar teria usado sua força política no Congresso para defender interesses econômicos do Banco Master. Moradores de Rio das Pedras, no Rio de Janeiro, enfrentam uma nova cobrança da milícia. Além de exigir pagamentos por serviços como internet e energia, criminosos agora cobram uma taxa mensal de casas que têm caixa d'água. Veja detalhes na reportagem exclusiva.
6: Mas foi no Dois Irmãos!
7: Quase 60 mil famílias vivendo sob o domínio do crime organizado. Historicamente, território da milícia Rio das Pedras, na zona sudoeste do Rio, vem sofrendo investidas do Comando Vermelho. Para se manter dominante e aumentar a arrecadação financeira, os milicianos impõem uma rotina de ameaças e cobranças a moradores.
8: A caixa d'água, 50. Para ter a segurança, tem que ser R$50. Para ligar a luz, é 400. Ainda paga uma taxa também ainda todo mês, que é 60. Internet, 90. E se atrasar um dia, eles vão cortar e vão esculachar ainda. Se possível, ainda vai bater, não quer saber se tem criança pequeno e por aí vai.
7: A taxa da caixa d'água é nova. Para ter uma como essa, o morador precisa pagar R$50. Em casas com mais de uma, o valor aumenta. Juntando todas as cobranças, os moradores chegam a pagar quase R$400 por mês. A denúncia é exclusiva do jornalismo da Band. Na lista da exploração já existem as conhecidas taxas para distribuição de energia, internet e segurança. Para fugir dessa rotina, teve gente que resolveu se mudar. Nas mensagens trocadas com a reportagem, um antigo morador conta que os parentes, que ainda moram na região, pagam todas as taxas exigidas pelos bandidos. Quem se recusa é ameaçado.
8: Eu tenho 3 filhos e eu tenho 2 caixas d'água na minha casa. Cada caixa d'água, R$50 que eles estão cobrando. Então eu tenho que pagar R$100 por mês, senão tem represália da milícia. E aí está ficando difícil de conviver aqui no Rio das Pedras com isso.
1: Uma mulher foi brutalmente agredida por um desconhecido no metrô de São Paulo. O agressor foi preso e solto logo em seguida.
9: Uma jovem que teve o rosto desfigurado durante uma tentativa de feminicídio. Uma agressão que deixou sequelas. Fraturas no maxilar, nariz e joelho esquerdo, além de 3 dentes quebrados.
10: Eu estou bem debilitada. Às vezes tenho um pouco de dificuldade para andar, para enxergar. Não consigo enxergar nada pelo olho direito.
9: As imagens do momento da agressão são revoltantes e mostram a covardia de um homem que bate em 2 mulheres sem qualquer motivo. Elas estão de costas para o criminoso que chega de repente. Primeiro chuta a amiga de Larissa. Logo atrás, ela é a próxima. São muitos chutes e socos.

0: A violência é tanta contra a cabeça que a jovem desmaia. O criminoso é derrubado no chão e contido. Até tenta fugir, mas não consegue. Larissa é cercada por mulheres que descem do trem e tentam ajudá-la. A auxiliar de compras tenta entender a motivação para tanta violência, ainda mais vinda de um desconhecido. O agressor, Rodrigo de Oliveira, de 25 anos, foi detido em flagrante pelos seguranças do metrô e levado à delegacia, onde alegou ter apenas se defendido após sofrer ameaças das vítimas. O depoimento não condiz com as imagens das câmeras de segurança, que mostram que não houve nenhuma aproximação antes do crime acontecer. O homem seria morador em situação de rua com passagens criminais por agressão. Após prestar depoimento, foi liberado e vai responder por tentativa de feminicídio.
1: E assim como foi comigo, amanhã ele pode fazer com outra, né? A gente não sabe o que pode esperar de uma pessoa assim. É muito revoltante. Porque não porque foi comigo, mas porque ele tentou mesmo me matar. Dá pra ver. Se as pessoas forem olhar nos vídeos, dá pra ver que ele tentava me matar. Foi comigo, mas podia ter sido com qualquer outra mulher.
2: Uma infestação de escorpiões assusta moradores do Distrito Federal. Foram quase 2 mil acidentes somente neste ano.
3: Com a Maria José, aconteceu no mês passado durante uma limpeza do banheiro em casa.
4: Quando eu abro aqui para escorrer a água, aí me picou. Aí saiu para fora, pequenininho assim. Eu peguei e matei.
5: E mordeu?
4: Picou, ele mordeu sim, ué.
5: Doeu muito?
4: Muito, dói muito.
3: A aposentada correu para o médico. Felizmente, a picada do escorpião não foi das mais graves. Agora, tudo que é ralo do apartamento fica fechado. O vidro cheio de escorpiões impressiona. Mais de 100 bichos foram capturados na casa vizinha da família de Valentina, de 11 anos, que levou uma picada quando foi calçar um tênis para ir para a escola. Valentina segue internada na UTI em estado grave.
6: Às vezes a gente pensa assim que é um bichinho tão pequeno, não vai fazer mal, mas a gente só sabe quando acontece com a família da gente, igual tá a minha sobrinha lá lutando pela vida.
3: Esses casos não são isolados. De janeiro a junho deste ano, aqui no DF, já foram 1.974 acidentes com escorpião. Aumento de quase 7% em relação ao ano passado. Desse total, 32 casos foram considerados graves. No Brasil, cerca de 64 mil pessoas já foram atacadas por escorpião este ano. Cerca de 500 casos por dia, 80 mortes registradas. Especialistas alertam que é essencial buscar rapidamente o atendimento médico. Logo após a picada, a recomendação é lavar o local com água e sabão. Manter a região afetada elevada, sem usar torniquete. Não tentar sugar o veneno. E se for seguro, fotografar o animal. A espécie mais comum é também a mais letal, o escorpião amarelo. O perigo é ainda maior para as crianças.
7: Principalmente porque a proporção, né, a quantidade daquele veneno que é inoculado no organismo, ela é maior em relação à área do corpo das crianças. Aquelas complicações mais graves de insuficiência respiratória, o choque hipovolêmico, né, a má distribuição ali do sangue, ela tende a ser mais intensa e mais grave nas crianças.
3: Para saber onde encontrar o soro mais perto de casa, é possível ligar para uma central, o CIATOX, em que os médicos orientam sobre o que fazer em emergências.
2: E assim seguimos para um rápido intervalo. Voltamos em instantes.

0: A Filadélfia alcançou fama internacional pela quantidade de grandes sucessos que foram filmados na cidade. E todos os anos, mais de 4 milhões de pessoas visitam as escadarias do Museu de Arte para tentar repetir a cena do filme Rocky, um lutador. As pessoas sobem os Rocky Steps para depois erguer os dois braços, imitando o personagem interpretado por Sylvester Stallone.
1: E se por acaso você conseguiu subir as escadarias e recriar a cena do Rock, você vai ter de encarar um outro desafio, uma fila, para poder tirar a foto com a famosa estátua do Rock.
0: Bem ao lado da estátua fica uma pequena loja.

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0: Olá, seja bem-vinda, bem-vindo você também ao nosso Jornal Terra Viva. É sempre muito bom reencontrá-las, reencontrá-los aqui, porque juntos sempre temos de segunda a sexta os principais destaques do agronegócio do Brasil e do mundo.
1: Presidente da França defende decisão da União Europeia de barrar carne brasileira. Governo federal eleva estimativa de impacto fiscal da renegociação de dívidas rurais. Plano Safra deve ter recursos abaixo do solicitado pelos Ministérios da Agricultura e do Desenvolvimento Agrário. Comissão do Congresso Nacional aprova novas regras para importação de cacau no Brasil.
0: E você vai acompanhar ainda uma entrevista exclusiva ao vivo sobre a FEICORT, a feira referência nacional e internacional da cadeia produtiva da carne aqui no Brasil. Essas e outras notícias a partir de agora no Jornal Terra Viva. Olha, começamos aqui o nosso JTV falando do governo federal que elevou a estimativa de impacto fiscal do projeto que prevê a renegociação das dívidas rurais. Veja só, segundo o Ministério da Fazenda, a proposta pode gerar um impacto de até 139 bilhões de reais nas contas públicas. O valor é mais que o dobro dos 65 bilhões de reais estimados pela Frente Parlamentar da Agropecuária. O projeto aprovado pelo Senado e em análise na Câmara prevê condições especiais para a renegociação de dívidas de produtores rurais. Enquanto o governo alerta para os efeitos fiscais da medida, entidades do setor defendem a proposta como forma de enfrentar o aumento da inadimplência no campo. E ainda nesse ritmo, né, de números importantes para o agro relacionados a financiamento, o Plano Safra 2026-27 deve ter volume de recursos abaixo do solicitado pelos Ministérios da Agricultura e do Desenvolvimento Agrário.
2: De acordo com o governo federal, a equipe econômica trabalha com limitações orçamentárias e deve liberar um valor inferior ao pleiteado pelas áreas responsáveis pelo crédito rural. Os ministérios defendem a ampliação dos recursos diante dos juros elevados e do aumento dos custos de produção. Mas o governo busca conciliar o apoio ao setor com as regras fiscais. A expectativa é de que o novo Plano Safra seja anunciado nas próximas semanas e movimente centenas de bilhões de reais em financiamentos para a agricultura empresarial e familiar. O volume final de recursos e as taxas de juros ainda estão em discussão entre a equipe econômica e o setor agropecuário.
0: E aí, mestre Silmar César Miller, boa noite para você. Como é que você analisa isso para a gente, esses números aí do Plano Safra, hein?
3: Meu caro Márcio, muito boa noite. Boa noite

0: nossos amigos do canal Terra Viva, aos nossos produtores rurais aí de todo o Brasil que nos assistem. Olha, Márcio, o Ministério da Agricultura tem razão, precisa mais dinheiro porque o custo está aumentando, né? Ou seja, tem todo juros mais altos também, está tudo bastante complicado aqui. O produtor, portanto, o crédito necessário é maior do que aquele liberado para a safra do ano passado. Só que o Ministério da Fazenda tem outra argumentação, e não deixa de ter suas razões aqui, que é o fato de que, em função até dos custos mais elevados esse ano, muitos produtores estão tendendo aqui a reduzir a área de plantio da nova safra, até porque os preços não estão compensando muito a elevação dos custos, que decorre da guerra com o Irã, por exemplo, que levou muitos custos do petróleo, dos fertilizantes, tudo isso conspirou contra os custos de produção. Então, o Ministério da Fazenda acredita que, em função de custos mais altos, os produtores vão reduzir, por exemplo, o uso de fertilizantes, para tentar dar uma economizada, porque o preço tá caro. Vão reduzir também o uso de outros fatores de produção aqui que possam implicar em custos mais altos. Tem várias opções aqui que tem o produtor aqui no sentido de segurar um pouquinho os custos. Uma dessas opções é, por exemplo, reduzir a área de plantio, plantar menos, que não é bom, mas é uma opção que o produtor tem pela frente. O preço dos produtos agrícolas, da soja, do milho, por exemplo, não acompanhar a alta dos custos de produção também não compensam muito. Então, muitos produtores vão simplesmente ou reduzir o uso de insumos lavoura, botar menos fertilizantes por área, por exemplo, ou reduzir a área de plantio, porque também o preço não está muito animador. E tem um outro fator que pode determinar também uma decisão do produtor de reduzir a área de plantio: é o clima. Está todo mundo falando na questão do El Niño pesado que vem pela frente. Isso significa muita chuva, especialmente no sul. Então, muitos produtores, já assustados com o efeito do El Niño, já vão dar uma segurada aqui na área de plantio, plantar um pouquinho menos, plantar só em áreas um pouco mais menos vulneráveis, digamos assim, a questões climáticas muito fortes. Tudo isso, por exemplo, conspira contra a tomada de crédito pelos produtores dessa safra nova. Então, talvez o Ministério da Fazenda tenha razão aqui, vai disponibilizar um volume menor de crédito, porque já está acreditando que o produtor não vai utilizar tudo que for liberado, como pedem aqui os Ministérios da Agricultura e também a Confederação da Agricultura e Pecuária do Brasil. Não se sabe quem tem mais razão, mas o fato é que essa é a situação hoje, até porque o crédito tá difícil, tem dívidas antigas que precisam ser roladas para frente, ou seja, o caixa do governo também não anda lá muito bom, então serve até de desculpa para o governo para liberar menos crédito para a agricultura, o que é lamentável, por outro lado, porque a agricultura brasileira merece realmente bastante apoio aqui, porque é o que está segurando a economia brasileira, é bom lembrar isso.
1: Independentemente quem tenha razão, independentemente, Silmar, que a agricultura nossa ou o agronegócio segura a economia, que você está certíssimo, independente disso tudo, as pessoas precisam, quem libera o dinheiro precisa pensar o seguinte: nós estamos falando de alimento, nós estamos falando de produzir comida, é comida, tem que falar mais fácil para todo mundo entender, né? Então, não estamos falando de financiar carro, não estamos falando de financiar casa, não estamos falando de financiar apartamento, lancha, nós estamos falando de financiar produção de comida, aquilo que está na nossa mesa, né? Eu acho que isso é o mais importante que as autoridades têm que colocar na cabeça. Silmar, e as bolsas, os mercados, nessa quinta-feira?
0: Márcio, hoje foi o último dia de funcionamento dos mercados internacionais de referência para nós, que é bom lembrar que já desde logo que amanhã é feriado nos Estados Unidos, é o chamado Juneteenth. É um feriado lá que marca a independência dos negros americanos. Ou seja, lá a abolição deles tem uma data diferente da nossa aqui. Portanto, é um feriado importante para os Estados Unidos e não funciona, portanto, nem as bolsas, nem a Bolsa de Chicago, nem a Bolsa de Nova York. Então, amanhã o Brasil também fica um pouco sem referência das bolsas internacionais, que orienta aqui as cotações também internamente aqui no Brasil. Isso já fez com que o mercado de hoje se acomodasse nesse sentido. Então, isso influenciou, acabou influenciando, inclusive, o próprio comportamento dos preços nas bolsas internacionais. Mas antes de falar disso, vamos falar um pouquinho aqui do mercado de petróleo. O petróleo hoje teve um comportamento muito errático aqui, abriu o dia com queda, na expectativa aí do efeito da assinatura da trégua entre os Estados Unidos e o Irã. Entrega por 60 dias, mas sem muita certeza sobre o que vai acontecer na sequência. Então, algumas cotações do petróleo até acabaram subindo no final do dia ainda. O comportamento ficou misto aqui. Na Bolsa Americana, o petróleo tipo WTI teve um comportamento, na Bolsa de Londres teve um comportamento diferente. Então, ficou uma coisa assim meio indefinida em termos de mercado de petróleo. E no mercado de commodities agrícolas, a gente vai ver na sequência, e também no mercado financeiro, o comportamento já predominantemente de queda por conta até do feriadão nos Estados Unidos.

0: É o que a gente vai ver na sequência aqui. Nós temos aí a nossa ilustração do fechamento dos mercados, começando pela Bolsa de Chicago. É, quase tudo em queda, soja caiu 0,8%, o milho caiu mais, 1 ponto percentual, o trigo também, uma queda de 1,1%. Na contramão, só o arroz. Arroz em casca, até refletindo preocupações com a nova safra americana, fechou com alta aqui de 2,4%. As demais cotações em baixa refletiram. É, em primeiro lugar, a realização chamada realização de lucros, pessoal se livrando de algumas posições duvidosas aqui por causa do feriado dessa sexta-feira, onde não funciona a Bolsa de Chicago. Então foi um predominante vendedor o mercado desta quinta-feira. Por outro lado, também tivemos aí a queda dos preços do petróleo, também acabou influenciando nesse comportamento. E na Bolsa de Nova York, que a gente vê na sequência aqui, o comportamento não foi muito diferente. O café caiu, o Arábica, 1,5%. O café Robusta em Londres também teve queda, embora de menor proporção, 0,1%. Açúcar caiu 1,9%. A queda do petróleo também contribuiu para esse comportamento. Algodão também não foi diferente, queda de 0,1%. Na contramão aqui tivemos aqui o cacau fechando em alta, 0,4%. E o suco de laranja, até com a alta bastante expressiva aqui de 6,7% na Bolsa de Nova York. Para finalizar, temos ainda comportamentos dos preços do boi gordo, que foi um comportamento misto nesta quinta-feira. Alguns contratos mais próximos, vamos trocar isso, boi aí. Contratos mais próximos fecharam com leve alta de 0,2%, outros contratos com queda de 0,2%. Contrato de referência aqui, que é o de julho, com queda de 0,2%, conforme a gente vê na tela. O mercado de câmbio fechou com forte alta hoje, 1,3%, R$ 5,17. O índice Bovespa na B3 fechou com leve queda de 0,1%, e o petróleo, conforme a gente já mencionou, oscilou bastante durante o dia, e alguns contratos com tipo Brent aqui negociado na Bolsa de Londres fechou com leve alta de 0,4%. Esse março é o comportamento dos principais mercados nesta quinta-feira, lembrando, portanto, que amanhã não funcionam as bolsas nem de Chicago nem Nova York, então o mercado brasileiro também fica meio órfão aqui, vamos ter poucas oscilações nos preços internos nesta sexta-feira.
1: É um dia que o pessoal fica mais leve, né? Pega mais leve, né? Com os negócios. Não é isso, Silmar?
0: Exatamente, Márcio. É isso aí.
1: Maravilha. Ô, Silmar, mas bom descanso. Boa noite. Até amanhã.
0: Combinado, Márcio. Uma boa noite para você e toda a equipe aí, aos nossos telespectadores. Boa noite.
1: Fechado, Silmar. Valeu. Bom, vamos agora para a política internacional, porque o presidente Lula declarou durante uma entrevista coletiva no encerramento da cúpula do G7 que não pediu uma reunião bilateral com o presidente dos Estados Unidos, Donald Trump, porque os dois países ainda estão em processo de negociação.
2: E eu não pedi bilateral para o Trump porque nós estamos em negociação. Eu acho que o que ele fez foi uma coisa desaforada para o Brasil. Ele sabe disso. É por isso que eu disse que ele ainda continua agindo como imperador. Nós estávamos fazendo acordo, o Mauro Vieira, sabe, e o meu ministro do Comércio estão tratando com o ministro do Comércio dele. Nós estamos negociando. Eu entreguei para ele um documento do crime organizado para mostrar que a nossa Polícia Federal está preparada para enfrentar o crime organizado. Disse para ele que se ele quiser combater o crime organizado, o Brasil está muito disposto, inclusive dizendo para ele que são eles que exportam contrabandeio arma para o Brasil. Todas as armas que a Polícia Federal apreende no Brasil vêm de Miami. E que o estado de Delaware, nos Estados Unidos, faz lavagem de dinheiro de bandidos brasileiros. Entreguei por escrito, porque eu não quero só falar. Porque o presidente Trump, ele fala muito e ouve pouco. Então eu fiz questão de entregar para ele por escrito o que é que nós queremos para combater o crime organizado, o que é que nós queremos sobre a questão de terras raras e minérios críticos, o que é que nós queremos sobre a questão do comércio. Entreguei para ele, inclusive, um quarto documento. O acordo que nós fizemos com o Irã em 2010 entre Índia, entre Turquia e Brasil, que se ele estivesse feito o nosso acordo, não faria ter matado o Khamenei. Não faria ter bombardeado o Irã. Então, eu entreguei por escrito, porque agora, quando eu converso com uma pessoa que fala mais do que ouve, eu faço questão de entregar por escrito para as pessoas não esquecerem o que eu entreguei. E eu fiquei surpreso quando, a semana passada, recebo a notícia, sabe, da punição, inclusive colocando as facções criminosas, sabe, como terroristas. E eu tinha falado para ele: essas facções criminosas são terroristas para o povo brasileiro, para o povo das comunidades no Brasil. Não são terroristas como você pensa. Eles não querem brigar e derrotar o Estado. Eles não querem criar

0: um outro estado. Eles querem dinheiro. Então é diferente. Mesmo assim, não o Trump, mas o Marco Rubio, sabe, anunciou isso. Então, obviamente, que eu não tinha o que conversar com ele. Eu não tinha por que pedir bilateral. Nós estamos negociando. Olha que terminar a negociação, sabe? Se não dei nada, eu não tenho nenhum problema de pegar o telefone, ligar para o Trump outra vez e marcar uma outra conversa.
1: E também no encerramento da cúpula do G7, o presidente da França, Emmanuel Macron, defendeu as medidas adotadas pela União Europeia contra a compra de carne do Brasil. Na coletiva, Macron afirmou que o bloco está defendendo o consumidor europeu e que o comissário europeu faz bem o seu trabalho de controlar se as regras sanitárias são respeitadas ou não. Ele questionou a importação de produtos que utilizam antibióticos que são proibidos para os produtores europeus e destacou que a Europa é uma região com grande potencial agrícola. Nesta semana, o governo brasileiro e a União Europeia decidiram criar um mecanismo para avaliar as restrições impostas aos produtos brasileiros. O presidente Lula se reuniu com líderes do bloco para buscar uma solução que contemple tanto as preocupações europeias quanto os interesses dos exportadores do Brasil. A seguir, a Comissão do Congresso Nacional aprova novas regras para a importação de cacau no Brasil. E você vai ver também a 22ª edição da FEICorte, que está chegando. E está chegando junto com o canal Terra Viva. Você vai ver, né, e acompanhar ao vivo uma entrevista exclusiva sobre a feira. Tudo começa aqui. Até já.
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1: Olha só, gente, máquinas pesadas, implementos agrícolas e atividades de risco fazem parte da rotina no campo. Então, para que a produtividade ande junto com a saúde e também com o uso dos equipamentos de segurança, é indispensável. Vamos ver uma reportagem agora que a Ludmila Menezes fez para a gente, junto com o Alessandro Siqueira, que é muito importante. Essa reportagem vem da TV Sucesso, lá da Band Goiás.
6: Para garantir mais saúde e segurança aos trabalhadores do campo, foram criadas as normas regulamentadoras, as NRs. A NR31, por exemplo, traz orientações importantes, como o uso de equipamentos de proteção individual, os EPIs, e cuidados na operação de máquinas agrícolas. Mas, na prática, um dos maiores desafios ainda é a conscientização.
7: Se eles não cumprirem, fica pior, porque aí vem uma fiscalização, uma ação trabalhista, né? Um acidente do trabalho, e isso fica caro para eles.
6: As atividades no campo envolvem agricultura, pecuária e ambientes de indústria na sua maioria. Por se tratar de operações complexas com máquinas pesadas, o risco de acidentes pode aumentar por desatenção.
8: O mais comum nessas unidades armazenadoras e propriedades rurais são os acidentes de trabalho em altura e em espaço confinado. E existem também os acidentes com as máquinas e equipamentos agrícolas, né? Muitas das vezes não é divulgado, mas acontece com frequência.
6: Capacitar a equipe dentro das normas regulamentadoras evita dor de cabeça para o empregador e garante segurança ao trabalhador. Para ampliar esse acesso à capacitação, o Senar Goiás reforçou a agenda de cursos em junho. Aproveitando o período de entre-safra, a instituição oferece treinamentos para colaboradores do agronegócio. Ao final, os participantes recebem certificado de qualificação.
9: O cumprimento das normativas de segurança, a NR em si, ela é o caminho das pedras, é o mapa de como deve ser o procedimento da propriedade rural, justamente para prevenir uma ação judicial, para prevenir um acidente de trabalho, para prevenir uma fiscalização do Ministério do Trabalho ou de algum outro órgão que possa trazer uma punibilidade para a empresa que não cumprir a CNR.
3: Esse treinamento é muito importante para a empresa quanto ao trabalhador, que ele vai estar tendo a percepção, aumentando a percepção de risco, né, dentro do ambiente de trabalho, né? Ele vai conhecer as regras de segurança, conhecer

0: a NR33 e vai se tornar um profissional com mais percepção, vai reconhecer o que é espaço confinado, como lidar numa situação de emergência.
1: Todos os cursos pelo Senar são gratuitos. Então basta ter uma programação, ter um tempo de planejamento da própria empresa para destinar esses funcionários para serem certificados e capacitados. O melhor gestor não é aquele que resolve o problema, é o que evita. Então evite esses problemas fazendo a prevenção da forma correta.
2: E o mais importante, esse assunto é sempre tratado pelas entidades de classe, que é muito, muito sério, né? Parabéns. E a Comissão Mista do Congresso Nacional aprovou novas regras para a importação de cacau no Brasil. A medida provisória reduz o prazo de isenção fiscal e atende a uma reivindicação dos produtores nacionais. O texto muda o regime que permite a importação de insumos com suspensão ou isenção de tributos para produtos destinados à exportação. O prazo do benefício fiscal cai de até um ano para 6 meses, com possibilidade de prorrogação por mais 6. A intenção é evitar que as indústrias estoquem a amêndoa estrangeira. Segundo o relator, isso estava derrubando o preço do produto brasileiro. O texto prevê multas severas para as empresas que descumprirem a regra. A medida provisória segue agora para a votação nos plenários do Congresso. E é hora da nossa previsão do tempo. Está chegando aí o Vitor Takal. Querido Vitor, olá, boa noite.
3: Olá, uma ótima noite a todos. Vamos ver como ficam, então, as condições de tempo esperadas para o país nesta sexta-feira, dia 19 de junho. E a última semana do outono termina com virada no tempo prevista para o centro-sul brasileiro, ou pelo menos parte dele. O avanço de uma nova frente fria traz novamente condições de tempo bastante instável, e as pancadas de chuva ganham força ao longo do dia em áreas do sul e também dos estados de Mato Grosso e Mato Grosso do Sul. No entanto, boa parte da região sudeste e outras áreas também do interior do país terminam a semana ainda com tempo firme e aquele contraste nas temperaturas. No norte, ainda temos uma atmosfera bastante instável, as pancadas também devem acontecer principalmente durante a tarde, especialmente ali entre os estados do Amazonas e também de Roraima. Na região nordeste, chuva que segue na costa norte e leste, enquanto o interior segue quente e bastante seco. Nosso mapa de risco para temporais destaque para o alerta de fato de chuvas intensas nos estados do sul, Rio Grande do Sul, Santa Catarina e também no interior do Paraná, além de áreas de Mato Grosso do Sul e até mesmo no sul e sudoeste de Mato Grosso. Na região norte, os temporais também ganham força nos estados do Amazonas e no sul de Roraima. E além da chuva, os ventos chamam a atenção, isso porque o deslocamento do sistema frontal traz também rajadas antes mesmo da chegada da chuva. Nos estados do sul, no norte, gaúcho, interior catarinense, sul e sudoeste do Paraná, as rajadas podem vir mais fortes, superando os 50 km por hora. Durante a tarde, o destaque fica por conta do contraste de temperatura entre as capitais do país. Em Porto Alegre, máxima de apenas 17 graus, 19 em Curitiba, 24 com tarde mais amena na capital paulista, 25 no Rio de Janeiro e também 23 em Belo Horizonte. Mas, no interior do país, outras capitais seguem mais quentes, Cuiabá com até 33 graus, 28 em Manaus e bastante abafado, 34 em Teresina, no Piauí. Já no decorrer dos próximos dias, a tendência é de que essa frente fria traga também chuva para o sudeste. A partir do fim de semana, essa chuva avança para áreas do estado de São Paulo, posteriormente Minas Gerais e Rio de Janeiro. No decorrer da próxima semana, a primeira do inverno, destaque para uma outra frente fria que traz chuva para o país e também um novo pulso de ar polar. Possivelmente pode trazer um novo episódio de onda de frio, o primeiro do inverno deste ano.
2: Valeu, Vitor, muito obrigado. Depois do intervalo, gente, a gente vai falar de um tema que é muito gostoso, movimenta tanto o campo quanto a cidade. Ah, é São João, que é espalhado pelo Brasil. A gente vai para o São João de Campina Grande, olha isso, que maravilha. Esse São João de Campina Grande aí reúne mais muita gente, viu? Muita gente mesmo. E é para lá que a gente vai, para mostrar essa grande festa que não tem só em Campina Grande, mas tem em vários outros lugares. Até já!

0: Vamos para Brasília agora, mas porque aconteceu lá um evento, né, na sede da Confederação da Agricultura e Pecuária, que destacou o papel do produtor rural na segurança hídrica e alimentar do país.
1: O objetivo da agricultura irrigada é claro, garantir a produção de alimentos quando a água é insuficiente ou irregular. Quando bem executada, ela reduz riscos e traz estabilidade à produção agrícola. Atualmente, o Brasil possui 8 milhões e 200 mil hectares irrigados e potencial de expansão estimado em cerca de 250 mil hectares por ano até 2040.
2: A gente tem um caminho muito grande para desenvolver todo o nosso potencial de uso da agricultura irrigada, de forma a concentrar, né, verticalizar a produção, né, trazer e diminuir a pressão sobre o uso de novos recursos naturais, ou seja, ser mais eficiente nos recursos naturais, usando aquilo, né, que a natureza já nos dá.
1: Diante desse cenário, a Confederação da Agricultura e Pecuária do Brasil promoveu em Brasília um evento para debater soluções baseadas na natureza e a gestão eficiente da água como estratégias para fortalecer a segurança alimentar e a resiliência do agro brasileiro frente às mudanças climáticas. Nesse contexto, o produtor rural foi colocado em papel de destaque.
2: A gente fala que a água mais cara para o produtor rural é aquela que ele não tem disponível. Então, se a gente ensina ele a utilizá-la, a reservá-la, a fazer um uso sustentável, não só ambientalmente, mas economicamente sustentável, a gente está entregando a esse produtor a segurança de que ele vai continuar produzindo na sua propriedade, que ele vai poder ampliar a sua produção, que ele vai poder usar aquela área dele de maneira muito mais eficiente para que ele mantenha e melhore a sua produção, a sua produtividade e sua vida no geral, né, com desenvolvimento social e econômico.
1: Durante os painéis, foi dito que, para que o Brasil cresça de forma sustentável na área de agricultura irrigada, é necessário o alinhamento técnico e institucional entre os principais atores da gestão da água no agro. Por isso, representantes do Legislativo puderam apresentar soluções em discussão no Congresso Nacional.
3: Nós temos uma série de medidas, desde o licenciamento ambiental, que lá onde nós tratamos, dentro do licenciamento ambiental, a possibilidade que os barramentos ou as infraestruturas de irrigação pudessem ser consideradas de utilidade pública. Paralelamente a isso, há uma série de projetos que também tratam desse tema. Estamos discutindo agora fortemente a aplicação de recursos do Fundo Clima para projetos de irrigação, para que haja efetividade.
1: Durante o evento, foi apresentado ao público o Laboratório Móvel de Irrigação, uma iniciativa pensada para identificar a eficiência do uso de água e energia nas propriedades rurais. O projeto é executado pelo Comitê da Bacia Hidrográfica do Rio Parnaíba há cerca de um ano e meio e tem o objetivo de auxiliar irrigantes a utilizar a água de forma racional.
4: O laboratório ele faz uma avaliação de todo o equipamento de irrigação do irrigante, faz uma avaliação de como o irrigante está manejando esse equipamento, operacionalizando, né, o irrigando efetivamente, e identifica ali oportunidades de melhoria nos equipamentos, no processo do manejo da agricultura, com o objetivo de induzir o uso racional da água, como ele pode utilizar a água da melhor forma possível, tendo o melhor resultado. E aí os impactos que o laboratório tem mostrado são principalmente na economia do uso da água, na economia da energia que é necessária para, né, irrigar, e também com melhorias na produtividade e também no consumo dos insumos que são utilizados na agricultura de uma forma geral.
1: Por enquanto, o projeto tem sido executado em 3 áreas da Bacia do Parnaíba, na região central do Brasil, de maneira gratuita. Mas, durante o evento na CNA, um memorando assinado pelo comitê, junto com outras entidades, pode ampliar o alcance da iniciativa.
2: Esses memorandos, eles trazem uma ação em que a gente consiga levar o produtor rural não só a irrigação, mas uma irrigação eficiente, uma irrigação eficaz, uma irrigação realmente que vai trazer resultados para ele.
0: E cada vez mais a gente vê equipamentos, né, para isso, né, com eficácia e para aumentar a produtividade. Isso é muito bom, graças à pesquisa que a gente tem, a todo esse trabalho que é feito também. Muito bom. Olha, pessoal,

0: Queria pedir desculpa do seguinte, a gente anunciou desde o início do jornal de hoje aqui a presença da Carla Tutilho, né, que é a CEO da Vera. A Vera é a empresa realizadora da FEICorte, esse grande evento, né, que é uma referência da pecuária de corte aqui no Brasil e também para o mundo todo. Mas, infelizmente, a gente está com um problema técnico, a gente não está conseguindo a conexão, né, com a assessoria da Carla para a gente fazer essa entrevista. Então, nós vamos arrumar tudo aqui, o meio de campo aqui, vamos para o vestiário e amanhã a gente volta para o campo de novo e teremos a entrevista com a Carla aqui, tá bom? Mas eu quero deixar claro e lembrar, né, fazer um convite para você. A partir de terça-feira que vem, dia 23, você vai acompanhar tudo em primeira mão aqui da 20ª edição da FEICorte, com uma cobertura especial dos canais Terra Viva e Agromais aqui do Grupo Bandeirantes, tá bom? Você é o nosso convidado a saber tudo em primeira mão sobre a FEICorte. Vamos para Paraíba, porque lá na Campina Grande, olha, gente, tem uma festa maravilhosa, né? Campina Grande voltou aí a reunir milhares de pessoas em uma das tradições mais aguardadas de um dos maiores São João do Brasil, né? O Parque do Povo foi palco de duas tentativas de recorde: o maior bolo de milho do mundo e a maior quadrilha junina do país.
1: Os portões do Parque do Povo foram abertos mais cedo do que o costume. Um verdadeiro batalhão invadiu o quartel-general do forró com uma só missão: bater os próprios recordes. O maior bolo de milho do mundo começou a ser montado. Trabalho intenso e no formato da própria pirâmide, em homenagem aos 40 anos do espaço. O preparo do bolo envolveu 10 pessoas durante 4 dias. Em 2025, o bolo atingiu 49 metros e mais de 692 quilos. Já este ano, passou de 50 metros e pesou 705 quilos.
2: Essa receita leva mais de 7 mil litros de leite, mais de 7 mil ovos também, quase 8 mil na verdade. Quase 1.000 latas de leite condensado, vai coco ralado também, creme de leite, espiga de milho, vai bastante milho, tanto na massa quanto no recheio. E hoje a gente dedica somente à montagem.
3: Dona Maria, e o bolo está aprovado?
4: Está aprovado, parabéns, para Campina Grande mesmo.
1: Para Campina Grande é questão de honra manter os títulos da cidade do maior bolo de milho do mundo e da maior quadrilha junina.
3: Com mais de 1.300 pares, pessoas de todas as idades e gerações dançando forró para manter aqui em Campina Grande esse título que é nosso desde 2013.
5: O bolo também superou o recorde com mais de 700 quilos.
6: Grande festa nordestina, forró a cada segundo. Nós fazemos em Campina o maior São João do mundo.
7: Haja coração, haja amor, viva o São João!
0: Viva! E viva você que está sempre com a gente aqui. Viva o agro do Brasil. E viva você que vai continuar trabalhando à noite, madrugada, o dia todo para produzir alimento. Muito obrigado, viu, pelo carinho. E eu deixo um convite para você. Continue conosco no Grupo Bandeirantes de Comunicação.

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O Banco Central reduziu os juros pela terceira vez seguida, mas os juros permanecem num patamar muito alto, 14,25%. Os cortes têm sido feitos em conta-gotas. Isso preocupa diante aí do alto endividamento de pessoas e empresas. A cautela foi justificada pela inflação, que está acelerando. Só que, ao mesmo tempo, o Banco Central sinalizou que pode cortar mais os juros. O comunicado foi considerado

0: aqui com todos vocês.
1: Professor, a gente está aí falando de uma dicotomia de curto prazo, no entanto, é uma dicotomia histórica do Brasil, essa taxa de juros muito alta, né? No curto prazo, ao que parece, com a inflação acelerando, parece que a gente tem pouco espaço para mexer muito mais nessa taxa de juros. Como é que o senhor vê?
0: Eu acho que esse problema está colocado já há muito tempo. Nós temos ainda uma inflação resiliente, forte, que não baixa. Já estamos vindo há algum tempo com essa taxa de juros alta e a inflação não cede, né? Ao mesmo tempo, a gente tem os choques externos aí com o petróleo, com mesmo, né, essa questão toda da guerra do Irã, associado também às nossas questões internas fiscais, que também a gente não endereça de uma maneira mais consistente. Então, o Banco Central fica com essa batalha com o nosso fiscal, né, com o executivo, eu mesmo agora até com o nosso legislativo, também fazendo gastos adicionais ou extras. Então, ficamos nessa situação um pouco esquizofrênica, que o instrumento que temos para combater a inflação, que é a taxa de juros, né, fica fazendo o esforço de aumentar para dar uma redução do nível de atividade para ver se traz a inflação para a meta, mas, por outro lado, tem todos esses outros fatores que faz com que, né, incentive as atividades econômicas e a inflação não cedendo. É um trabalho hercúleo do Banco Central.
1: É, pois é. E é interessante essa discussão de curto prazo, quando a gente pensa o que está realmente acontecendo, que conversa muito com a questão estrutural, né? O senhor falou sobre o chamado choque de oferta, que é algo que o Banco Central não tem muito o que fazer, que é o petróleo explode, agora é o Ninho, né, que deve impactar aumento de preços de alimentação, energia elétrica, mas, por outro lado, a gente tem também um choque de demanda. Esse, sim, é mais preocupante, porque o Banco Central tem que atuar, que é esse estímulo o tempo todo ao consumo. Então, é um ruído, realmente, de curto prazo, mas que, no fundo, o Banco Central está sempre com esses elementos para poder dar conta, né, professor? Assim, de que maneira o senhor vê esse ciclo vicioso se repetindo no Brasil e como sair dele?
0: Pois é, é uma situação complicada para o Banco Central, porque, antes de tudo, eles têm um mandato de fazer com que a inflação fique dentro da meta, e é um processo de coordenação de expectativas, de que as decisões e os seus comunicados, suas ações e os comunicados que faz, tem que ser consistente ao longo do tempo. Mas, como você disse, a gente vem convivendo também com uma política fiscal, né, muito mais expansionista, em que vai, né, contra todo o esforço de controle de inflação. Então, de fato, é uma situação para o Banco Central, eu acho, um dilema muito difícil deles enfrentarem, porque eles têm que estar tomando essas decisões que sinalize coerência, que sinalize consistência. Então, para a gente sair dessa situação, a gente não tem muito segredo. As políticas fiscais e monetárias têm que estar consistentes entre si. Então, é muito mais um problema de coordenação política do que de coordenação puramente econômica. A gente tem que coordenar nossas políticas fiscais com as políticas monetárias. Temos que reduzir ou mesmo parar de fazer uma série de políticas que vai contra os esforços de controle da inflação.
1: E a gente está, parece que entrando em breve novamente nesse ciclo vicioso, né? Que é, você tem um estímulo, a economia cresce, a gente vem crescendo aí acima do esperado, daqui a pouco isso gera inflação, gera endividamento. Então, nesse momento, também tem uma discussão entre os economistas, assim, o que vai acontecer, né? Pode ter uma ressaca ali no final do ano, que é uma taxa de juros alta por muito tempo, provocando um endividamento preocupante já, inclusive, de grandes empresas, né? Não só de pessoas, age e desenrola, né? Para desenrolar a situação e no ano que vem podendo derrubar mais a economia. Então, talvez aí tendo espaço para cortar juros. Ao mesmo tempo, se também for leniente com a inflação, aí você tem uma dificuldade de cortar juros. A gente fica preso nesse ciclo, professor, que é a

0: nossa fala, nossa conversa inicial, que é taxa de juros alta há muito tempo no Brasil, né? E como é que a gente consegue resolver, como você falou, esse equilíbrio que tem que ter essa convergência entre as políticas fiscais e a monetária num país que tem uma desigualdade enorme, uma necessidade grande de gasto, né, com uma renda baixa, uma desigualdade grande de renda. Então, você precisa ter muitas políticas públicas. O senhor que, enfim, estuda isso a vida inteira, qual é o nosso grande dilema quando a gente pensa em política pública? E, afinal, é gastar menos? É gastar melhor?
1: Veja, no longo prazo, eu acho que a nossa grande questão ainda é crescer, né, acelerar o nossa produção de bens e serviços, então tem um crescimento econômico associado a isso com a distribuição de renda, distribuir os frutos desse crescimento. E, obviamente, então, a estabilidade macroeconômica é fundamental para esse processo, um, de crescimento econômico e, dois, de distribuição dos frutos desse crescimento.
0: Tem que ter inflação baixa, juro decente, né, para aí sim construir, né,
1: construir
0: as bases.
1: Exatamente.
0: Né?
1: Então, não, a gente não tem como crescer sustentadamente ao longo de muitos anos e muitas décadas sem estabilidade macroeconômica. Isso influencia as tomadas de decisões, os investimentos de longo prazo, né? Então, a gente precisa criar um ambiente propício para esse crescimento e fazer políticas públicas para que os frutos desse crescimento sejam distribuídos de uma maneira, né, que reduza a desigualdade, reduza a pobreza, tudo isso. Então, estabilidade macroeconômica é fundamental para esse processo de longo prazo, o que envolve, então, a gente ter inflação sob controle.
0: E a questão fiscal, né, a gente está num debate grande aí, ano eleitoral, assim, por que que é tão importante, professor, ter uma credibilidade das regras das contas públicas para que a gente tenha caminho para baixar o juro, aí sim, de forma consistente, a gente ter um ambiente, né, propício a investimentos. Porque do jeito que está, quem investe com uma taxa de juros tão alta assim, é melhor você deixar o dinheiro no banco, numa renda fixa, do que investir para ampliar seu negócio, gerar emprego, né? Então, assim, o quanto que essa credibilidade fiscal, ela é fundamental para poder pavimentar esse caminho aí sim de um juro bem mais baixo que a gente precisa ter.
1: Juros é muito alto aqui no Brasil por várias razões, mas a gente é um país que poupa muito pouco, né? A nossa taxa de poupança é muito baixa em relação aos outros países.
0: Então, tanto público quanto privado.
1: Tudo com o privado, mas principalmente a gente agregadamente poupa pouco por causa dessa situação do setor público. Então, a gente precisa, de alguma maneira, né, ter políticas que aumentem essa poupança, ou a gente vai ter que também recorrer ao uso de poupanças externas, e por que não? Você tem vários processos de crescimento econômico para isso. Então, a gente precisa aumentar essa nossa poupança. É uma escolha que nós fizemos na sociedade, com várias políticas e várias decisões tomadas, em que, como resultado, ficou taxa de poupança no país muito baixa. Então, a gente precisa resolver isso. Entre outras coisas, como é que resolve isso? A gente vai ter que fazer algumas reformas importantes estruturais no país para que essa estrutura de incentivos à poupança e daí a investimento, né, sejam criadas. E aí, claro, né, com taxa de juros menor, a gente estimula mais investimento, as pessoas, né, passam a tomar decisões, né, com horizontes maiores se tem confiança na estabilidade macroeconômica. Então, você pode fazer planos de investimentos de longo prazo, ou as próprias pessoas, né, decisões de sua vida também, né, não ter que estar preocupado com as incertezas do futuro, né, que já são muito grandes, e a gente colocar mais incerteza ainda com estabilidade econômica, aí, de fato, as pessoas ficam mais retraídas nessas decisões de investimento.
0: E a gente está aí nesse debate, inclusive, do trabalho, da escala 6x1, porque a gente não consegue aumentar a produtividade. Então, é uma exaustão, né, que você tem que ter muita gente para produzir a mesma coisa que poderia menos gente fazer se houvesse aumento de produtividade, enfim, condições melhores de trabalho, né? Aonde que o senhor diria que é fundamental para a gente ter esse aumento

0: de produtividade tão necessário para ter uma qualidade de vida melhor, uma renda melhor, maior crescimento?
1: Então, uma vez garantido que a gente tem estabilidade macroeconômica, aí sim eu acho que a gente pode pensar em resolver os nossos grandes problemas estruturais. E é isso que você falou, crescimento econômico, construção de renda, é aumento da produtividade da economia e, em particular, a produtividade do trabalho. Então, eu costumo dizer que a produtividade do trabalho tem três aspectos: a produtividade do trabalhador, a produtividade do posto de trabalho e a produtividade, digamos assim, do casamento do trabalhador com o posto de trabalho. São três aspectos que eu gosto de dividir, né, da produtividade do trabalho nesses três aspectos, porque nos coloca em três dimensões de intervenções de políticas públicas que a gente, como sociedade, pode endereçar. Produtividade do trabalhador é a qualificação do trabalhador, é a formação do trabalhador. Então, isso envolve todo o nosso sistema, não só educacional para formar os novos trabalhadores, os novos profissionais, como também requalificação do trabalhador adulto, retreinamento. Então, esse tipo de intervenção, ou mesmo treinamento no posto de trabalho, tudo. Então, a gente precisa endereçar isso. Nossa educação tem melhorado ao longo do tempo, mas não na velocidade e na escala que é desejável para a gente ter um crescimento econômico para alcançar níveis de vida, né, comparativamente aos outros países ricos.
0: A gente inseriu muita gente na escola, né? Agora o grande desafio é a qualidade dessa educação. Né?
1: Fazer essas crianças aprenderem, esses jovens aprenderem bem.
0: Eu sempre me impressiono com os dados, né? Traz sempre o PISA, que parece que a gente está bem estagnado, que é aquela comparação mundial. Os últimos dados que eu vi, quase metade das crianças chegou aos 7 anos sem saber ler e escrever. Você tem 1/3 dos adultos que sabem ler e escrever, mas são analfabetos funcionais, né? Não conseguem interpretar textos simples. Então, é uma tragédia de qualidade, né?
1: O que acontece, é isso mesmo, é uma tragédia. E o que acontece em educação é o que acontece em todos os setores. A gente fala produtividade é baixa, mas a produtividade do setor educacional é baixa. A gente gasta, né, uma parcela do nosso PIB em recursos públicos em educação semelhante às parcelas que os países ricos também gastam, em torno de 5, 7% do PIB em educação. Nós vimos gastando esse volume de recursos ao longo de muitos anos. Então, o gasto por aluno no Brasil tem aumentado nos últimos anos, mas isso não tem sido refletido no aprendizado.
0: Tem a ver com eficiência?
1: Tem a ver com a eficiência, de como a gente gasta isso.
0: Como está sendo ensinado.
1: Organização, tanto dentro de sala de aula, como toda a organização do nosso sistema educacional.
0: Toda a precarização dos professores também, a própria formação dos professores.
1: Exatamente, a atratividade, né,
0: da carreira.
1: Então, isso ainda não está resolvido. Então, essa é a agenda para a produtividade do trabalhador. Tem, como eu falei também, o retreinamento, qualificação, tudo isso com o mundo do trabalho todo mudando, ocupações novas, tudo isso vindo. A gente tem também uma agenda grande de requalificação de trabalhadores já engajados no mercado de trabalho. Esse é um aspecto.
0: Tem outro aspecto que o senhor falou do posto de trabalho.
1: Do posto de trabalho, exatamente, que é as ocupações, né, e os tipos de atividades, né, com criação de empresa, divisão de trabalho dentro de uma empresa.
0: Isso é interessante porque a gente tem falado muito que o mercado de trabalho está resiliente, que a gente tem a menor taxa de desemprego da história, mas a sensação de muitos brasileiros, né, que estão aí acompanhando a gente, tem certeza que vários pensam que é um mundo descolado da realidade. Você não tem uma sensação de bem-estar, de melhora de vida, né, de realmente aumento de oportunidade. Tem a ver com essa questão desse ambiente trabalho que não é tão satisfatório?
1: Tem um pouco isso tem a ver. Porque o posto de trabalho tem a ver com a adoção de tecnologias, né, como as empresas incorporam tecnologias, como elas fazem a divisão do trabalho dentro delas. E isso, né, se você tem postos de trabalho mais produtivos, um trabalhador neste posto de trabalho vai ser muito mais produtivo do que em postos de trabalho menos produtivos. E no nosso caso, voltando então para a sua pergunta, a gente tem situações, inclusive de regulação de ocupações, etc., que tecnologicamente talvez já não façam tanto mais sentido existir. Então, a gente tem um processo.

0: Um todo processo de crescimento, ocupações velhas morrem, ocupações novas nascem. E nesse processo, a gente tem que treinar, né, as pessoas a estarem aptas a ocuparem esses novos postos de trabalho, essas novas ocupações, e aquelas pessoas que são afetadas por postos de trabalho que tecnologicamente já são não necessários, fazerem a transição para esses postos de trabalho novos. Eu dou alguns exemplos para isso, Juliana. Por exemplo, nós temos hoje tecnologia para não precisar de cobrador de ônibus. Mas até hoje, nós temos em cada, né, ônibus que se no transporte público tem o motorista e o cobrador. Em muitos países do mundo, você tem um ônibus, um motorista. Esse é um exemplo de que você, né, adotou a tecnologia, que não precisar mais de cobrador de ônibus, mas ainda assim, por várias razões, se mantém essa ocupação. Isso, inclusive, para o crescimento econômico e para questões de oportunidades, é ruim porque você mantém, protege ocupações que já não são mais necessárias do ponto de vista tecnológico e que essas pessoas são trabalhadores e trabalhadoras que poderiam estar sendo, né, ocupando outras ocupações e outros postos de trabalho que são mais demandados agora.
1: Eu só estou falando de políticas públicas que, de fato, pensem numa estratégia de retreinamento,
0: Isso
1: de
0: de um lado, de
1: requalificação, para que a
0: requalificação.
1: pessoa possa ir expandindo a partir dessas novas tecnologias, dos novos postos, né?
0: E de políticas também que não, digamos assim, dificultem esse processo de transição, de transformação de ocupações.
1: E tem muita empresa também que hoje existe e funciona de uma maneira também não ideal. Imagino que sim, tem muita empresa despreparada, né? Ou muitas vezes próprio ambiente de trabalho que não é muito profissional. Então tem a ver talvez também dentro quando o senhor fala de posto de trabalho?
0: Tem isso também. Eu vou dar o segundo exemplo da tecnologia e aí falo disso também. A outra tecnologia que a gente já tem aí, é muito comum e a gente não se dá conta de que porque precisa, é bombeiro de posto de gasolina. A gente já tem uma tecnologia, já há muito tempo, em que a rigor você não precisa mais ter, além no posto de gasolina, você ter cada bombeiro ter que colocar gasolina no carro. Quando esse tipo de tecnologia foi adotado em vários países, você reduziu o número de trabalhadores e trabalhadoras por posto de gasolina, mas você expandiu o número de posto de gasolina. E isso é importante dizer, porque as pessoas acham que quando você substitui, né, trabalhador por máquina, você diminuiu o emprego. Não, você diminuiu o emprego por posto de trabalho. Você tem, então, um posto de gasolina, nesse exemplo, com menos trabalhadores. Mas, por outro lado, como ganhou-se eficiência e os produtos ficam mais baratos, você expande a economia e mais postos de trabalho são gerados, o emprego no agregado aumenta.
1: Mesmo se há a extinção daquele tipo de posto de trabalho, de carreira, porque se não houver um retreinamento, assim, o grande debate hoje é que a gente pode ficar com um
0: Isso é
1: batalhão de gente sem trabalho, né?
0: perfeito. Aí, para isso, a pessoa diretamente afetada por isso tem que ser retreinada e para ser realocada em outra ocupação.
1: Aí está faltando também essa visão do retreinamento, então,
0: Exatamente.
1: também sobre esse aspecto,
0: Sobre
1: né?
0: esse aspecto, exatamente. E aí, no seu ponto, o que acontece é que a gente também tem uma série de políticas em que a gente mantém viva várias empresas que não são muito produtivas, né? E por causa disso, a gente cria toda uma má alocação de recursos em muitas pequenas empresas não eficientes. Elas vão permanecendo, vão sobrevivendo por alguma proteção, por algum crédito subsidiado, por alguma isenção fiscal, por alguma coisa. Enfim, uma série de políticas que a gente tem que faz com que empresas não produtivas continuem existindo.
1: E até desestimula o próprio crescimento, né? Porque a pequena empresa fica com medo de ser média e pagar mais imposto, né? Você fica com várias pequenas empresas, né?
0: Por isso que aí a gente tem a baixa produtividade. Ou seja, a gente precisa criar um ambiente

0: econômico em que o estímulo a ganho de produtividade, né, sejam que operem, né, na economia.
1: É, e uma coisa também que o senhor tem falado bastante é a questão demográfica, né? A gente está ficando, tem uma frase, né, que se fala que a gente está ficando velho antes de ficar rico, né? Que isso é um problema, né? Porque a demografia, ela é um fator que impulsiona crescimento. Ou seja, a gente tem menos gente nascendo, mais gente envelhecendo. Esse aqui é um fator que acaba trazendo uma urgência ainda maior para a questão do aumento da produtividade, né?
0: Exatamente, porque a gente tem essa produtividade estagnada, produtividade do trabalhador, nossa questão da educação não está resolvida, produtividade do posto de trabalho, questão de tecnologia e de regulação, né, de um ambiente de negócios também não está resolvido, a gente precisa atacar isso. Como fazer essa combinação entre, né, posto de trabalho e trabalhador, intermediação de mão de obra, né? Isso também a gente precisa endereçar melhor. E aí vem, tá, mas temos trabalhadores e trabalhadoras, como é que está a força de trabalho brasileira? A gente está envelhecendo muito rapidamente. A gente tem hoje uma população de cerca de 15% da população brasileira tem 60 anos ou mais. Em 2050, o IBGE projeta para ser 30% da população, né? Então, nós não temos população, né, para produzir os bens e serviços, né, para as próximas gerações. A gente tem que ter ganho de produtividade. Quem está aí vai ter que ser mais produtivo se a gente tiver as ambições de crescimento econômico e distribuir esses frutos para todo mundo,
1: É.
0: né? Então,
1: Ao que me parece, professor, está bem diagnosticado esse pacote de elementos fundamentais para que o país reduza suas desigualdades, tenha rendas maiores, cresça de forma sustentada, mas a gente volta e meia fica repetindo esse roteiro, né? Cresce, daqui a pouco gera inflação, como a gente está discutindo aqui hoje, aí sobe juro, aí cai o crescimento, a gente fica repetindo essa história sem ter uma melhora de vida permanente, né? O que que está faltando, professor, com a sua experiência, para tornar isso uma política de Estado?
0: pois é, crescimento econômico é aquele tipo de coisa que a gente não sabe como é que começa. Mas quando começa, as coisas vão se alinhando. Então, os astros têm que estar, digamos assim, todos alinhados. Como é que a gente faz os astros se alinharem, né? Essa que é, eu acho que tem coordenação política, tem que ter uma série de movimentos, de vários agentes, de vários líderes, né? Digamos assim, com esta ambição e com esse desejo. É um processo aberto, é um processo de tentativa e erro, né? Então, a gente tem que ter esse ambiente em que as pessoas vão experimentando, arriscam, não dá certo, volta. A gente tem que ser um processo mesmo de esforços conjuntos, mas sem medo de arriscar, sem medo de dar errado, né? Mas tem que estar aberto, é um processo aberto de experimentação. Copia uma tecnologia de um outro lugar, faz algumas inovações tecnológicas, arrisca, mas para isso a gente precisa ter, digamos assim, o campo aberto para essas experimentações, né? Como os americanos às vezes dizem na expressão, né? Leveling the playing field. A gente precisa abrir os poros, abrir as oportunidades para os empreendedores, e a gente não sabe quem são eles. Então, eles talvez nem saibam que eles são tão capazes assim, as empreendedoras também, mas a gente tem que dar essas oportunidades para eles. E a oportunidade é abrir as portas, né, para esses tipos de experimentações.
1: É, pois é, ano eleitoral, o que que o senhor acha fundamental aí que tenha na agenda de discussão, na agenda a partir de 2027?
0: Eu acho que tem duas agendas muito importantes. Tem a agenda de curto prazo, a gente tem que resolver essa questão do risco da política fiscal, né, com a política monetária, levar a uma trajetória não sustentável da dívida pública. Então, isso tem que estar estabelecido para sinalizar para toda a sociedade, para todo mundo, que a trajetória da nossa dívida pública, a solvência do Estado está garantida, né? E aí, então, pensar, né, nas nossas políticas estruturais e as reformas estruturais que a gente precisa. Então, a gente tem toda a parte de redesenho de nossa política de proteção social, nós temos toda a questão, como você já falou aqui, educacional, e nós temos uma questão ainda muito séria, que é, falando da proteção social, da questão da previdência. Com a população envelhecendo e do jeito que, como está hoje, a nossa previdência, claramente a gente vai ter que sentar e redesenhar essa previdência para que seja uma previdência sustentável financeiramente, né, para o Estado brasileiro e, ao mesmo tempo, que seja capaz de proteger as gerações futuras de uma maneira sustentável.
1: Pois é, são temas difíceis e que a gente precisa ter a coragem de enfrentar, fazer escolhas, né, professor? Porque a gente está precisando com muita urgência, né, disso.
0: Claro, e essas escolhas têm que ser bem informadas. Então, o debate público, né, o confronto das ideias, o confronto das informações, isso é fundamental. Então, o papel não só da imprensa, como também o cuidado, que hoje é sempre mais difícil, com as fake news, com todo o uso, né, das informações que vem meio poluída, tudo isso. A gente precisa desses debates e precisa que essas informações, né, com base em dados, em evidências, né, sejam utilizadas e os argumentos sejam colocados na mesa para o convencimento do grande público.
1: Exatamente. É valorizar o professor, valorizar o pesquisador. Professor, é um prazer enorme recebê-lo. Obrigada por contribuir aqui com a gente no Economia para você. Espero recebê-lo outras vezes.
0: Conte comigo sempre. É uma alegria estar aqui. Bater essas questões sempre são muito importantes para o nosso futuro, né?
1: Obrigada. A gente recebeu o professor André Portela, que é professor de Políticas Públicas da Escola de Economia da Fundação Getúlio Vargas, aqui de São Paulo. Muito obrigada a você pela companhia. Até o próximo. Tchau.
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2: Super bem pontuado em tudo que você falou, tá? Então, todo mundo usa de alguma forma ou de outra. Alguns muito bem, alguns estão aprendendo ainda, outros se recusam a usar. Esses são os mais divertidos, tá? Uhum. É, para conversar, interagir, para você entender perspectivas. Mas brincadeiras à parte, o que, que a gente enxerga hoje? As empresas estão usando de um jeito e as pessoas estão usando de outro. Então, há 2 anos já a gente faz o estudo que a gente lançou recentemente, no qual ele contempla o uso da inteligência artificial por empresas e por pessoas. Uhum. O que, que a gente notou que é interessante? Aumentou quase que o dobro pessoas usando nas empresas e empresas efetivamente fazendo algum bom uso. O que é muito legal, quando a gente vê de um ano de 25 para 26, esse grau de evolução. Onde estão os desafios? Usar bem. A gente vê que sejam candidatos querendo ir para uma nova vaga, empresas recrutando, ainda existe muita dúvida sobre como usar a inteligência artificial da melhor forma, que seja produtiva para todos os lados, tanto para os candidatos quanto para as pessoas que estão fazendo bom uso dela. Uhum. Então, hoje, as empresas usam já para fazer gestão de bancos de dados, fazer análise de currículos, poxa, quando você recebe 1000 currículos para uma posição, você não vai conseguir rastrear todos, então é legal você conseguir triar a partir deles. E isso já ajuda muita gente. Tem empresas que estão fazendo processos seletivos quase que inteiramente com inteligência artificial, nossa, processos de admissão 100% com inteligência artificial e até, às vezes, processos de demissão como um todo. Então, o processo de automação e uso de algumas ferramentas excepcionais, ele tem sido ótimo para, por exemplo, algumas coisas que são mais manuais anteriormente. Só que nem sempre isso é 100% bem recebido pelas pessoas. Porque o tato humano é o que as pessoas sentem falta hoje. E é muito disso que a nossa pesquisa trouxe, que eu acho que é a parte mais legal de tudo.
3: Agora, o que me chama a atenção é o uso 100% no recrutamento e seleção dessa tecnologia. Como ser assertivo? Impacta de alguma maneira no número de turnover? Você contrata totalmente pela IA e aí chega na hora a performance carece, a forma como ele se colocou ali em termos de skills também deixa a desejar. Quais são os riscos de utilizar todo o processo com base na inteligência artificial e quais são as vantagens de saber dosar essa utilização?
2: Hoje, poucas empresas usam de forma integral a inteligência artificial para fazer um processo seletivo. Uhum. E as que usam, normalmente, são para aquelas vagas massificadas.
3: Tá.
2: Então, são vagas que, historicamente, já têm um alto grau de turnover, por exemplo. Posições que, às vezes, são pessoas que vão ficar 3 meses, 6 meses, 9 meses numa cadeira e é o ciclo normal delas.
3: Ah, tá.
2: Então, para essas, a análise que a gente recebe, né, do mercado é que não mudou tanto o turnover. Foi só um processo que foi mais rápido e conseguiu ainda ser eficiente. Uhum. Principalmente as grandes empresas de tecnologia e logísticas fazem isso ao redor do mundo. O principal exemplo deles é a Amazon, tá? Que tem feito isso de forma saudável ao redor do mundo, com algumas críticas devidas aqui ou ali. A maioria das empresas está usando de forma parcial. Então, seja para rastrear alguns pontos-chave nos currículos, filtrar algumas coisas, como processos de busca mesmo, como tinham anteriormente.
3: Uhum.
2: Esses são muito saudáveis, porque você consegue manter ainda a análise da máquina para te ajudar na análise do volume, que isso a máquina e os processos de automação são melhores que nós.
3: Sim.
2: Porém, você mantém o contexto e o julgamento com o humano, né? Então, exemplo prático. Poxa, essa pessoa passou passagens muito rápidas nas últimas experiências dela, porém ela tem uma experiência fantástica para a minha posição. A máquina pode rapidamente excluir ela se você está buscando alguém com mais longevidade nas passagens. Uhum. Porém, um ser humano olhando e podendo dar contexto, muitas vezes ele vai entender que aquilo foram situações ocasionais, que não é o histórico dessa pessoa e que, na verdade, foram posições, às vezes, temporárias ou em empresas que passaram por momentos complexos, que a gente tem visto muitos nos últimos anos, e que isso faz parte da vida e essa pessoa pode seguir em frente. Então, o que a gente percebe, e a gente sempre tenta falar para todo mundo no processo seletivo, pelo menos, o contexto e a capacidade de julgamento do humano ainda é muito relevante e ainda supera a análise que a gente observa das ferramentas de inteligência artificial. Porém, o

0: Complemento que essas ferramentas trazem de análise de volume, filtro e etc., eles são incontestavelmente de grande sucesso no processo de seleção, pelo menos.
1: Sim, é bom te ouvir nesse sentido, porque é bom ser ponderado, né?
0: Sim.
1: No sentido de olhar para o lado positivo, o lado do copo meio cheio, da contribuição, sim, que a inteligência pode fazer, mas não deixar totalmente à mercê disso, porque aí os erros, as falhas no processo também podem vir, o que não vai contribuir em nada para o humano. Eu já ouvi certa vez de um empresário que o grande temor das pessoas que acham que a inteligência artificial vai substituir profissão é um equívoco, ao passo que a gente tem que observar aqui. Ocupações poderão ser substituídas, principalmente ocupações que são muito automatizáveis,
0: Sim.
1: né? Já profissões como médico, advogado e tal, profissões vão continuar. A ocupação dentro da profissão que vai mudar. Você pensa da forma semelhante? Como é que você observa isso, Lucas?
0: Ele
1: Porque é
0: acertou em
1: necessário,
0: cheio.
1: né?
0: Não, porque no fim do dia, se você tem uma função mais transacional ou operacional, é natural que as tecnologias venham para evoluir e melhorar esse processo. Porém, o processo intelectual de tomada de decisão, ele ainda depende muito dessa capacidade do humano. Então, exemplos práticos. A gente já está há 80 anos na era da informação, né? Então, primeiro computador lá nos anos de 45, 46, e daí para frente a gente começou a automatizar e digitalizar muita coisa. E isso foi ótimo. E todo mundo tinha medo disso há 50, 60, 70, 80, 90 anos atrás. Falou, poxa, vão acabar os empregos. Acabaram alguns empregos de alguma forma, mas se criaram muito mais empregos de outra forma. Similar vai acontecer e já tem acontecido. Então você tem, sim, alguns empregos não vão deixar de existir, mas algumas tarefas vão ser substituídas para que essas pessoas possam focar em fazer a tarefa delas ou uma outra tarefa de alguma outra forma. O desafio é que tudo isso está acontecendo muito rápido nesse processo. Então, muitas vezes o medo que a gente tem, pelo menos entendido nas entrevistas e dos empresários, é: olha, essas pessoas vão deixar de ter um emprego mais rápido do que seria o normal num processo de transformação. Será que eu vou conseguir educá-las rápido o suficiente ou qualificá-las rápido o suficiente para fazer uma outra atividade de relevância? Essa é a pergunta adequada para você se perguntar como um profissional, que é
1: Boa.
0: super justa. Então, tem uma atividade operacional e transacional, ela vai ser substituída. Preciso aprender outras atividades ou como colocar meu intelecto em prática para conseguir ainda ser de suporte para a empresa. Eu consigo fazer essa transição rápido o suficiente antes da minha tarefa ser substituída? Essa é uma pergunta super razoável que a maioria de nós poderia sim estar fazendo com algumas das nossas tarefas.
1: É, né? E ainda mais quando o profissional é multitarefa, ou toda essa era da inteligência artificial pede também essa nossa flexibilidade em atividades, em funções ali, para você se tornar realmente um 360, quem sabe, dentro da sua
0: Sim. Sim.
1: profissão. Agora, falando para quem está em processo de formação atualmente, para quem já escolheu o curso ou vai escolher, o que é que se daria de conselho? Porque a gente já sabe que o jovem em si só já tem muitas dúvidas, né? Muitos anseios, principalmente nessa fase. Para quem está vivendo essa época na prática, o que falar para esse aluno, para essa pessoa, Lucas?
0: A primeira coisa que eu posso falar para esse pessoal que está se formando agora, eu pessoalmente me formei no meio da última grande crise que a gente teve, que foi em 2008. Tava bem ruim, o cenário econômico e etc. Então, acho que a primeira coisa que eu posso oferecer é empatia, que é, porque no fim do dia, processos de transformação, eles vão acontecer durante a nossa vida. Eles têm ficado mais rápido, né, nas últimas décadas, mas eles vão acontecer. Transições econômicas, transformações na força de trabalho. Então, esse tipo de coisa vai acontecer. Então, o que pode parecer muito difícil num primeiro momento, para o pessoal que está se formando agora, vindo para o mercado de trabalho agora, ele deveria ser enxergado como uma grande oportunidade. Porque no final do dia, para quem está começando a carreira, o que é muito importante é aprendizado e desenvolvimento. Mais do que estar num status de relevância, mais do que estar num negócio que você acha que vai ser o negócio da sua vida. Normalmente as pessoas começam fazendo alguma coisa na vida e elas mudam rapidamente para fazer outras. Eu vivi isso, eu sei que outras pessoas viveram isso na vida também. E provavelmente isso não vai ser diferente com essa geração. Só que essa é sem dúvida a geração que tem que estar mais disposta a aprender. Então, a principal coisa que eu posso falar para os jovens hoje é: está saindo da faculdade, está entrando na faculdade, legal, lindo, maravilhoso, mas esteja disposto a se adaptar, a aprender e a se moldar mais do que nunca. Se você não tiver, você vai sofrer muito. Mas se você está disposto a aprender e ser flexível genuinamente para isso, a chance é que você tenha um caminhão de coisa para fazer daqui para frente. Então, eu olharia com a oportunidade, caso você vista o sapato certo.

0: eles se casam.
1: É, e para quem já está no seu processo de carreira, ocupando cargos relevantes que seja, falando aí de CEOs, diretores, qual é também um conselho, o olhar para essa fase de vida, de carreira, porque a gente fala também de uma busca cada vez maior pela superação de nós mesmos, naquilo que a gente está proposto a fazer, né, no direcionamento, no planejamento dessa vida profissional. Qual é o timing para esse público, na sua opinião, Lucas?
0: Eu vou falar de timing e das competências, porque tá. A nossa pesquisa ela mostrou esse ano as três principais competências que as empresas esperam das pessoas hoje. Então, a primeira delas é comunicação, a segunda delas é adaptabilidade e a terceira é capacidades interpessoais, né? Uma boa comunicação normalmente leva muito longe. Estou falando, eu sei, para mestres isso aqui no tema, né? Mas uma boa comunicação, ele normalmente te leva muito longe em qualquer âmbito que você esteja. Né? Não só no jornalismo, etc., brincadeiras à parte, mas também em qualquer parte da sua vida profissional. Por quê? Porque a maioria das pessoas hoje em dia não tem empatia para conseguir falar de um jeito que a outra pessoa ouça.
1: Sim.
0: Então, essa capacidade que uma boa comunicação te traz, te faz ir muito além. Principalmente para quem já está em cadeiras mais sêniores, cadeiras mais executivas, porque as pessoas precisam ter essa capacidade de influenciar. Então, comunicação, sem dúvida, é uma habilidade que você precisa desenvolver rápido. E se não desenvolveu ainda, corra atrás muito rápido. Adaptabilidade, que é o segundo ponto que a nossa pesquisa traz, um pouco do que a gente falou sobre aprendizado. A maioria dos CEOs com quem eu falo, que são pessoas de grande sucesso, quando você pergunta para eles, poxa, como que você se mantém atualizado? As pessoas, eu aprendo, sempre. Então, busque formas de aprendizado. Ah, pô, não vou fazer um MBA, não vou fazer uma pós-graduação. Faça mentor em reverso, que é algo que a gente entende que as pessoas aprendem muito. Pergunte mais do que afirme. Essas coisas, elas são muito relevantes. Então, essa adaptabilidade significa você aprender, se moldar e estar disposto a ser mutável nesse sentido. Isso é muito importante para as pessoas. E número 3, essa capacidade de relacionamento interpessoal, de outras competências que envolvem tudo isso, ele é determinante. No fim do dia, a gente passou por períodos de transformação os últimos anos que foram muito rápidos, no qual as pessoas se viram mais digitalizadas, mais envolvidas no mundo digital, mais dentro de redes sociais, etc. Mas a gente vê uma demanda louca do mercado de trabalho em relacionamentos de confiança, em relacionamentos mais próximos com seres humanos, em conversas e cafés e eventos juntos, sabe? Então, o que a gente nota é, quanto mais humano você conseguir ser durante as suas tarefas e durante o seu trabalho, mais sucesso provavelmente você vai ter.
1: Olha, interessante. Então, podemos considerar que o networking voltou com tudo para essa esfera pessoa, cara a cara, ali a troca da energia faz a diferença nesse processo de criação de relacionamento?
0: Com certeza. Eu sou sujeito a isso, né? Porque eu vivo disso. Então, no meu caso, talvez, mas sim, cada vez mais as pessoas querem voltar a ter um café com uma outra pessoa, querem voltar a almoçar, querem estar presentes.
1: Sim.
0: Falei para o pessoal recentemente no escritório, a gente voltou a ter cada vez mais happy hours.
1: Olha,
0: isso
1: só,
0: é
1: legal.
0: Bom. Pô, alguns anos atrás o pessoal tinha abolido happy hours, né? Porque é muito invasivo, o pessoal não bebe mais.
1: Socializar.
0: Tal. Socializar, não precisa, vou pra casa ver Netflix e tal. Não tem mais, né? Felizmente, agora o pessoal quer voltar a ter happy hour, quer voltar a estar junto. Então, acho que essas pequenas coisas humanas estão fazendo cada vez mais a diferença de novo.
1: Agora, Lucas, saúde mental, como é que fica na interpretação disso tudo? Porque a inteligência artificial justamente traz essa linha de comportamento que você comentou muito bem sobre, prefiro não, né? Aqui, posso falar por mensagem, não quero atender ligação. Tem pessoas que têm esse perfil e que a inteligência artificial, a tecnologia, enfatiza ainda mais essa preferência pelo não contato físico, não contato pessoal. Como é que a saúde mental, na sua avaliação, no que vocês observam no dia a dia da MicroPage, pode ser afetada positiva, negativamente?
0: Felizmente, a saúde mental, ela tomou uma proporção grande nos últimos anos, inclusive legislação passada nova agora, né? Então, existe um impacto real da saúde mental hoje no ambiente de trabalho. A parte muito boa é que sempre teve. A diferença é que a gente não reconhecia como algo real, como algo de alta relevância. Hoje enxergam isso. Então, hoje, empresas, querendo ou não, dada a legislação, elas têm que lidar com o tema. Então, a forma que a gente enxerga, que a gente viu isso surgir na pesquisa já nos últimos 2 anos, é cada vez mais as pessoas se importam com a saúde mental delas, com o equilíbrio delas de vida. Um dos pontos principais que saiu na nossa pesquisa de por que as pessoas escolhem uma nova oportunidade é pelo equilíbrio.

0: entre vida e trabalho. Tá no top 3.
1: Sim.
0: Então, assim, elas querem salário? Querem. Elas querem desafio, cargo, oportunidade? Querem. Mas elas querem um equilíbrio de vida pessoal e a vida no trabalho delas também. Então, a saúde mental no final do dia, se você consegue traduzir de uma forma boa, é a do equilíbrio.
1: Sim.
0: Sempre você vai estar num momento, às vezes, mais doloroso na vida pessoal, na vida com os amigos bem, na vida social mais ou menos, no trabalho com seus desafios. Então, nada tudo vai estar sempre 100%. As coisas têm altos e baixos. Mas o equilíbrio é onde a gente vê que as pessoas mais buscam. E a saúde mental é sobre isso. É você conseguir equilibrar todos os pratinhos que você tem, sendo o trabalho um deles.
1: Sim.
0: E não agora, já nos últimos anos, sempre o mais importante. Ele é um deles.
1: É.
0: Mas as pessoas querem ter outras partes da vida também. E as empresas estão entendendo cada vez mais isso.
1: É a tal da roda da vida, né? A gente vê realmente esse equilíbrio sobre você equalizar todas as funções humanas, todas as funções pessoais, profissionais, tentar pelo menos, porque também ninguém é perfeito nessa busca ou nessa tentativa, mas só de ter a boa vontade, né, de se olhar e também de ter uma empresa que olhe para o mesmo horizonte nesse sentido de equilíbrio, eu acho que é o que realmente pode engajar ou ser responsável pela saída, pela falta de propósito, como também tem utilizado bastante essa palavra, né? Se há propósito, há reconhecimento, há permanência. Se não há, você perde todo o sentido de estar ali. Eu acho que isso também está norteando bastante também esse processo de escolha e de permanência nas empresas, né, Lucas?
0: Tá. Cada vez mais as pessoas querem se sentir afiliadas a alguma coisa. E elas normalmente se afiliam a algo que elas acreditam.
1: Sim.
0: Né? A gente estava falando anteriormente sobre, poxa, o quanto cada pessoa consegue acreditar no propósito que uma empresa tem. Então, se a pessoa ela acredita no propósito da empresa e, principalmente, acima de tudo, com quem ela trabalha, ela tende a ficar mais na empresa. Ela tende a estar mais engajada. Hoje, mais do que nunca, as pessoas ficam nas empresas pelo que a empresa representa na vida delas, sim. Por um bom salário, sim. Pelo desenvolvimento que elas podem ter, também. Mas, acima de tudo, pelas pessoas com quem elas trabalham. Essa é a parte mais interessante, talvez, da pesquisa, que no final do dia, às vezes um profissional está vivendo um momento super difícil, desafiador, mas se ele tem um chefe com quem ele pode contar, ele vai ficar lá. E o oposto também acontece. Se a pessoa está com um ótimo salário, acima do mercado, tem oportunidades de carreira na empresa, está numa empresa super incrível para se trabalhar, mas trabalha com alguém que ele não consegue aturar, ele vai sair correndo rápido. Não tem nada que vai segurar essa pessoa lá. Então, no final do dia, esse vínculo que você constrói dentro da sua vida do trabalho, seja com o motivador da empresa ou com as pessoas que estão dentro dela, ele determina se você vai estar lá ou não.
1: E um vínculo, às vezes, que pode ser até direto com a chefia, com, né, o seu responsável, porque ele, como responsável, como líder, que a gente torce sempre e não chefe, é ali o core também da empresa, né? Você tem o olhar 360, você ter essa aproximação maior com o colaborador para ter essa coisa de não só aceitação, aproximação, mas principalmente referência. Quando você não está com alguém que você ou admira, ou tem um bom relacionamento, ou tem uma liderança realmente humanizada, como a gente já comentou aqui em várias oportunidades, a importância desse olhar humano, apesar da inteligência artificial e da tecnologia cada vez mais presente, tudo se perde. Ou seja, o humano nunca vai deixar de ter o seu espaço perante a evolução tecnológica. É realmente, mais uma vez aqui, questão de equilíbrio.
0: Sim. No fim do dia, a gente fala há muitos anos lá que pessoas compram pessoas.
1: Sim.
0: Não tem jeito. Eu recruto, felizmente, eu tô na Paid já há 15 anos. Eu já vi diversos casos de pessoas que foram trabalhar com antigos chefes, que viraram líderes, né? Mas antigos chefes, antigos líderes, só porque era aquela pessoa. Às vezes era para um cargo não tão legal, um cargo abaixo, às vezes para ganhar menos, às vezes para ir trabalhar mais longe, mas porque era com tal pessoa que ela sabia que ela podia contar, que tinha confiança. Que se desse algum problema na vida dela, podia ligar para aquela pessoa e falar, deu esse problema, me segura aí, me suporta, porque eu preciso do seu ajuda agora. Então, esse vínculo, sim, ele determina a longevidade das pessoas nos lugares, e ele é muito importante para você se sentir bem. No fim do dia, as pessoas querem se sentir bem. Você quer se sentir bem no trabalho que você está, nas relações sociais que você tem, no lugar onde você mora. Você quer se sentir bem. Ninguém mais tolera não tô legal, sabe? Ou elas toleram por um tempo muito curto hoje em dia. Então, o elástico tá muito estirado para a maioria das pessoas. Estourar tá fácil.

0: Então elas precisam de mais empatia, generosidade, para que elas se sintam bem.
1: É, soft skills também sempre é bem-vindo, né, o desenvolvimento delas, sim, pelo menos, e a prática, obviamente. Eu não vou estender muito a previsão sobre ano que vem, mas pelo menos para o próximo semestre, a pesquisa ou vocês no dia a dia estão rastreando alguma tendência nesse sentido da tecnologia? Porque como é tão rápido, né, muda constantemente, sim, dia após dia, para esse ano de 2026, segundo semestre, por exemplo, alguma novidade no radar, alguma intervenção maior sobre o mercado de trabalho através das ferramentas tecnológicas, Lucas?
0: Gradativamente, a gente vai ver um uso maior das ferramentas, em todos os níveis. Então, hoje, são poucas empresas que, por exemplo, usam processos de automação completos num processo de admissão, ou de desligamento, ou de gestão de profissionais, coisas desse tipo. A gente vai gradativamente ver com que isso aumente muito grande nas empresas. A gente vai, sim, gradativamente ver, por exemplo, agentes de inteligência artificial fazendo o primeiro filtro com as pessoas, as primeiras conversas, as primeiras abordagens, as primeiras perguntas. Isso, no nosso entendimento, vai evoluir para acontecer nos próximos, seja semestre ou anos, cada vez mais. Então, essa é uma realidade que a gente tem que aceitar, que cada vez mais a gente vai estar num ambiente digitalizado e isso faz parte.
1: Tá.
0: Mas, ao mesmo tempo, a gente tem que entender também que as empresas estão conscientes de que o ser humano ainda precisa fazer parte da tomada de decisão e do julgamento sobre o que vai acontecer. E esse equilíbrio está muito bem alinhado até agora no que tange o uso para recrutamento, gestão de pessoas e etc.
1: Boa.
0: Óbvio que em outras esferas da humanidade aí, não vamos entrar nesse tema, que eu acho que fica mais amplo aqui, filosófico.
1: Aí já aí, para outras esferas totais.
0: Mas nisso tá bem administrado, a gente enxerga que até agora as evoluções são positivas, até porque a maioria das empresas, e com devida certeza, tem algum medo de extrapolar isso e ser prejudicada no final do dia. Porque quando você lida com pessoas diretamente, não com uma atividade transacional qualquer, você fazer o over uso, né, de algumas tecnologias, ela pode atrapalhar muito sua reputação. Então, existe um medo genuíno das empresas de fazer isso da forma adequada para não colocar os pés pelas mangas. Aí.
1: O Brasil está bem em comparação mundial. Se a gente olhar para... eu não sei se é injusto a gente olhar para os Estados Unidos, para a Europa e falar também aqui no compasso do Brasil. Mas falando globalmente, estamos bem, utilizando bem as tecnologias, acompanhando bastante esse processo de forma benéfica. Qual é a avaliação, mesmo que por cima, assim?
0: O Brasil não é um mercado de trabalho mais evoluído em sua maturidade e nem no uso tecnológico. Acho que a gente tá bem. Mas quando você faz o comparativo, quando você usou Estados Unidos, China, Japão, alguns mercados na Europa, eles certamente são mercados mais maduros de trabalho e do uso de tecnologia para com ele. E até porque tem um aspecto cultural em relação a isso. Ser realista, o latino-americano, ele gosta do cafezinho, ele gosta da relação pessoal, ele gosta da conversa, né, da mensagem, etc. No final do dia, quando você pega, talvez, algumas culturas asiáticas ou americano ou algumas culturas europeias, esse distanciamento para eles é normal. Então, você fazer um processo seletivo 100% digitalizado, culturalmente, é extremamente aceitável em algumas culturas, porque está tudo bem, só ser uma transação.
1: E quem já teve a oportunidade de ir para Nova York, acredito que seu caso também e tal, pode ver a diferença, é gritante. E a gente acha até que é frieza, mas não é, é diferença cultural. É horário, é levado muito a sério, atraso, é quase que inaceitável.
0: Sim, sim, não é não.
1: E é isso, e está tudo bem, segue sua vida. Eu senti um pouco de estranheza quando eu tive essa experiência lá de uma imersão que eu fiz, mas é isso, né, entender culturalmente e respeitar também os limites culturais que determinam as ações das pessoas, principalmente no mercado competitivo, de trabalho e tudo mais, né, Lucas?
0: Choques culturais, eles causam estranheza, né? Então, isso vale também para o mercado de trabalho, nem todo lugar é igual. Da mesma forma, quando empresas de fora vêm recrutar conosco, que tem acontecido muito nos últimos anos, felizmente para nós, você tem um aspecto da gente tentar educar as pessoas, falar, olha, você vai fazer o processo seletivo para escolher o brasileiro, você vai ter que talvez fazer um charme a mais para convencer ele para vir para sua empresa, uhum. Você vai ter que fazer uma entrevista a mais, não é assim rápido como é nos outros lugares, não é tão transacional, é uma relação de confiança que você tem que construir, porque tem um aspecto cultural também.
1: Uhum.
0: E de novo a gente volta na adaptabilidade. Se você está disposto a aprender algo novo, essas culturas diferentes são um prato cheio,
1: sim.
0: Entendeu? Mas para quem tem resistência ou sempre acha que o seu jeito está certo, não, meu arroz e feijão é o melhor que tem, esquece, nem me apresenta outra coisa.
1: Meu tempero,
0: nem quero ouvir, não quero ouvir esse negócio que você tem para servir. Aí é um problema, entendeu?
1: Quem então... não tem ouvidos para escutar e complica, né? A gente chegou no final, mas antes, só em menos de um minutinho, se você puder dar uma palavra, um conselho, uma dica, a gente falou aqui nos bastidores de um livro, não sei se você quer ir por aí, fica à vontade, Lucas.
0: Eu posso, bom, a gente falou de muita coisa hoje, né? Eu falei para você mais cedo, desde que eu li o livro do Yuval Harari, o Nexus, é um livro que eu super recomendo, principalmente pela capacidade que ele tem de trazer o exercício da comunicação e da relação, o quão importante ela é, principalmente quando ela é verdadeira.
1: Uhum.
0: Então, recomendo esse, acho que é super interessante.
1: Boa.
0: E traz um parâmetro para nós de conseguir respirar, pensar para conseguir criar e conduzir relações de mais sucesso e menos, né,
1: euforia,
0: a flor da pele, euforia,
1: menos, né,
0: rede social,
1: e tal.
0: Lucas
1: Ojean, muito obrigada pela presença, sempre bom falar contigo, essa calma que você transmite também na comunicação é muito boa, é bom trabalho, conte sempre com a Band, até a próxima.
0: Prazer, Lani, muito obrigado.
1: Obrigada,
0: viu?
1: Lucas. Obrigada a você também pela companhia e audiência de sempre, o Aqui Tem BH também fica disponível no YouTube Band Jornalismo. Até o próximo programa.

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0: Wagner é investigado por suspeita de receber propina para beneficiar o Banco Master. 55 mil dólares e 33 mil euros são apreendidos em endereços ligados ao senador. Segundo a Polícia Federal, ele teria recebido 3 milhões e meio de reais em um apartamento.
1: Senador nega irregularidades e diz que recebeu o apoio de Lula. O presidente não se manifestou publicamente. Cresce no PT a pressão para que Jacques Wagner deixe a liderança do governo.
0: Começa a segunda rodada da Copa do Mundo. Neymar não viaja com a seleção para o jogo contra o Haiti na Filadélfia.
1: Torcida pede mudanças no time e um nome é unanimidade.
2: Eu acho que o Endrick tem que entrar.
3: O Endrick?
4: O Endrick.
5: A escalação do Endrick.
2: Tem que entrar o Endrick.
0: E você vai ver também no Jornal da Band. Ucrânia faz maior ataque contra Moscou desde o início da guerra. Refinaria de petróleo na capital russa é atingida pela terceira vez.
1: Adolescente de 17 anos denuncia estupro coletivo em Minas Gerais. E entrega mensagens para a polícia em que menores envolvidos confirmam o abuso.
0: Novo tipo de extorsão em comunidades do Rio. Além de cobrar por serviços como internet e energia, milicianos agora exigem mais um pagamento. Uma taxa mensal de casas que tem caixa d'água.
1: Corredor de planetas no céu. Alinhamento raro pode ser visto a olho nu em todo o Brasil.
0: Olá, boa noite para você.
1: Boa noite. Uma operação da polícia da Espanha interceptou um veleiro com 500 quilos de cocaína no meio do Oceano Atlântico. Três tripulantes foram presos, dois são brasileiros. A reportagem é do Rodrigo Hidalgo.

0: advertência. Os três ocupantes são presos, dois brasileiros e um marroquino. Eles estavam em uma das rotas mais utilizadas pelo crime organizado para levar cocaína da América do Sul para a Europa. As investigações apontam que o veleiro pode ter partido aqui do Brasil. A hipótese das autoridades é que a embarcação tenha recebido a carga de droga já em alto mar, numa tentativa de dificultar a fiscalização. O plano, segundo a polícia, era que lanchas rápidas operadas por traficantes europeus se aproximassem da embarcação para retirar a cocaína e levá-la ao continente. Só que dessa vez o serviço de inteligência se antecipou. A busca no interior do veleiro leva os agentes até a cozinha da embarcação. Eles encontram meia tonelada de cocaína escondida. Os presos recebem coletes salva-vidas e são transferidos para um navio que participou da interceptação. A embarcação seguiu para o porto de Las Palmas, nas Ilhas Canárias. Agora, a investigação internacional tenta identificar quem forneceu a droga e quem a receberia na Europa.
1: Dois políticos do Rio de Janeiro foram alvo de uma operação da polícia contra a facção Terceiro Comando Puro. As investigações envolvem o deputado estadual Val Ceasa e o ex-vereador Ulisses Marins. Em 2023, eles teriam ido a um batalhão da Polícia Militar para impedir que um resort do tráfico fosse demolido. Na operação de hoje, foram encontrados mais de 300 mil reais na casa do deputado. Duas pessoas foram presas por porte ilegal de arma.
2: A polícia de Pernambuco investiga a morte de um PM na casa da ex-namorada. A mulher disse que suspeitou que o ex queria envenená-la e colocou as taças e trocou as taças que eles iriam usar para beber.
3: O cabo da PM José Maria da Silva Júnior, de 40 anos, foi até o apartamento da ex-companheira, que tinha uma medida protetiva contra ele por uma série de episódios de agressões e ameaças. A polícia, ela disse que os dois tomavam energéticos quando ela percebeu que o homem tinha trocado as taças. Isso porque uma das taças tinha um ponto preto, sinal que ela usa para diferenciar louças destinadas a hóspedes quando ela aluga o apartamento.
4: Quando colocou a taça e o energético, ela colocou a tacinha com um pontinho. E quando foi buscar o gelo, a pedido dele, percebeu que as taças teriam sido trocadas. Então, naquela situação de perplexo, de medo, de angústia, ela viu uma saída, pediu para que ele pegasse a bota dele e colocasse na varanda. Ocasião em que ela destrocou as taças.
3: O homem passou mal e o SAMU foi chamado, mas ele não resistiu. Na mochila do policial havia um facão, drogas e remédios. O laudo do IML vai esclarecer se a causa da morte foi mesmo envenenamento. Dias antes, o policial enviou mensagens com ameaças para que a vítima retirasse a medida protetiva contra ele.
5: Ainda hoje, nova fase da operação sobre fraudes do Master mira o líder do governo no Senado. Segundo a Polícia Federal, o senador da Bahia teria recebido 3 milhões e meio de reais e um apartamento de luxo como propina para favorecer Daniel Vorcaro no Congresso. Em entrevista exclusiva, Jacques Wagner nega as acusações. Os desdobramentos desse caso e a repercussão política você vê daqui a pouco.
1: Hora de Copa do Mundo aqui no Jornal da Band, hora de fazer conexão com Elia Júnior, direto dos Estados Unidos. Conta pra gente, Elia, onde é que você tá? E vamos falar dessa seleção, porque amanhã tem jogo contra o Haiti. Um jogo, diria que decisivo, Oineg, Elia, pra gente ganhar confiança, né? Pode não ser um jogo decisivo da Copa, mas pra gente ganhar confiança sim, né, Elia?
6: Verdade, Adriana. Boa noite a você, boa noite, Oineg. Olá, pessoal. Hoje estamos aqui exatamente na Filadélfia. Bem ali atrás está o edifício Independence Hall, um dos mais icônicos aqui dos Estados Unidos, berço da grande independência norte-americana de 1776. Aliás, no próximo dia 4 de julho, 250 anos de independência norte-americana. Mas para nós brasileiros, o que conta é a partida de amanhã aqui na Filadélfia, segundo jogo da seleção brasileira, desta vez contra o Haiti. E claro e óbvio que tudo aquilo que a gente imagina que possa vir a acontecer tem que ser confirmado amanhã, dentro das quatro linhas. Quem acompanhou o dia da seleção brasileira hoje foi Felipe Killing.

0: O último jogador a aparecer no gramado foi também o mais observado. Pelo segundo dia seguido, Neymar participou do aquecimento ao lado dos demais jogadores. Trabalhou com bola, um trabalho leve. E ainda teve uma breve conversa com o técnico Carlo Ancelotti. Aos poucos, Neymar vai se aproximando da rotina da seleção brasileira, mas a comissão médica trata com muita cautela a situação dele. A seleção brasileira veio aqui para Filadélfia sem Neymar. O camisa 10 ficou em Nova Jersey e seguirá o trabalho de tratamento da lesão na panturrilha. Ainda não há uma previsão de quando ele estará à disposição de Carlo Ancelotti. Outro mistério, até mesmo entre os jogadores, é o time que enfrenta o Haiti amanhã à noite. Ancelotti deve divulgar a escalação apenas horas antes da partida. O lateral Danilo pode aparecer entre os titulares. Ontem, ele falou sobre isso.
1: Hoje nós temos, muito provavelmente, um time 80% definido do que vai jogar, 70% definido do que vai jogar sexta-feira. E temos três jogadores, quatro que ainda não se sabe por vários motivos. Por indecisão do treinador, por uma questão tática, por uma questão física.
0: Nas ruas da Filadélfia, o clima de Copa começa a aparecer. Torcedores brasileiros já estão por aqui. E para ajudar a seleção dentro de campo, vale tudo, até superstição. Um dos pontos mais visitados por aqui é a estátua do personagem Rocky Balboa. Tirar foto, tudo bem, mas pendurar a camisa pode dar azar.
2: Ah, eu não vou arriscar, eu não vou colocar a camisa lá, não. Deixa isso pros haitianos.
3: A gente não vai colocar também, não, viu? É, porque nós somos da Bahia, a gente é supersticioso. Vamos tirar a foto, mas sem camisa para colocar no Rock ali. Deixa o Rock como tá, melhor.
4: Pois é, deixe Rock Balboa exatamente do jeito que ele está. Eu não creio em bruxas, pero que las hay, las hay. Olha, o Brasil tem 211 milhões de treinadores. É por isso que a gente decidiu ir para as ruas. Sabedoria popular. É por aí, Giba Smanioto.
5: Quando o assunto é futebol, todo mundo vira expert, ainda mais em época de Copa do Mundo.
6: Somos 200 milhões de técnicos, então não é possível que todos nós estamos errados.
5: É só andar na rua, todo mundo tem alguma reclamação de bate-pronto. Ainda mais depois da decepção do nosso primeiro jogo, né?
7: Péssima.
5: Jura?
7: Sim. Você viu o jogo da Inglaterra, a diferença?
8: Eles têm que ter garra pra jogar.
9: Você não tá achando que eles estão com garra?
8: Por enquanto, não. Eu achei meio fraquinho o jogo.
5: E aí vem um monte de opiniões, possíveis soluções pra não fazer feio e até pra salvar a seleção. Começando pelo gol.
10: Primeiro, o nosso goleiro do Corinthians, que eu acho que ele deveria ter ido, que ele é mais novo.
5: Tá certo que o Alisson não está na melhor fase, mas também não dá para escalar um jogador que nem convocado foi. E no meio campo?
6: Casemiro, para entrar o Danilo. Essa seria uma das soluções.
5: Vamos então pro ataque, porque aqui sim parece que encontramos uma unanimidade.
10: O Hendrick?
11: O Hendrick.
6: É a escalação do Hendrick.
8: Tem que entrar o Hendrick. Ele já está na seleção, mas ele tem que entrar.
11: Hendrick, Neymar e Vini Júnior.
5: E se pudesse, fosse permitido trazer um jogador de outra seleção, de outro país, para a nossa, quem você traria?
12: Qualquer outro lugar? Yamal.
13: Eu traria o camisa 10, talvez o Modric.
5: Já são 24 anos com o grito de hexacampeão entalado na garganta. E aí não tem jeito. O que fica é a memória do time pentacampeão.
14: Acho que o que mais falta hoje na seleção é aquela paixão da Copa passada.
15: Olha, eu vou dizer o que o Neto disse. Daria 2 semanas de Monjaro e botaria o Ronaldo de volta lá dentro.
16: Então eu vou te dar um presente. O presente é esse. Oh, pra você levar pra
14: casa.
4: Ah, sem dúvida. Eu, por exemplo, traria Lamine Yamal ou Lionel Messi. Olha, essa é uma imagem muito simbólica, porque apesar daqui ser o berço da independência norte-americana, era também a casa de George Washington, primeiro presidente norte-americano, que infelizmente tinha 9 escravos. E por aqui, esses 9 escravos passavam por essa parte interna da casa, que saía da cozinha e chegava até as dependências dos escravos na casa deste que foi o primeiro presidente norte-americano. Bem interessante saber que você segue por aqui, até porque temos uma história incrível entre Brasil e Haiti. Uma história que teve um jogo

0: Simbólico em 2004, o Jogo da Paz. Retrospecto de Brasil e Haiti. Alô, Gabi Guimarães.
1: 2 anos depois do pentacampeonato, o Brasil desembarcou em Porto Príncipe, capital do Haiti, para disputar o Jogo da Paz. No caminho para o estádio, o contraste era nítido. Estrelas da seleção desfilavam em carros blindados, enquanto os haitianos, em plena guerra civil, ovacionavam os campeões do mundo.
2: A ideia era amenizar a guerra, o trauma da guerra. Naqueles momentos, naquelas horas que antecederam o jogo, aquele país esqueceu a guerra.
1: O governo brasileiro encabeçava uma campanha em defesa da paz e do desarmamento do Haiti. Os ingressos para o jogo só poderiam ser trocados por armas.
3: O que ficou marcado foi exatamente aquela notícia, né, que falavam muito, que o Brasil chegou e parou uma guerra. Foi algo que comoveu bastante. A gente vê a alegria que o futebol leva, a paixão pelo futebol, né, a ponto de parar aí um confronto como esse, né.
1: Mais de 15 mil pessoas viram o Brasil de Ronaldinho Gaúcho golear por 6-0. 3 foram do Bruxo. 12 anos depois, um novo duelo e uma nova goleada. Pela Copa América, o Brasil aplicou um 7-1 no Haiti. Mais de uma década depois, as seleções se reencontram pela primeira vez em uma Copa do Mundo. O Haiti está de volta ao torneio depois de mais de 50 anos. E o Brasil quer uma nova goleada na história para tentar a melhor classificação do grupo.
4: Eu acho que o Brasil vai golear. Eu acho que o Brasil tem condições de meter 5-6-0. 6-0 não, porque o Brasil sempre vai tomar um gol com o Alisson, né? Que ele sempre toma um gol. Então, mas o Brasil ganha bem do Haiti.
1: No lado haitiano do duelo, o destaque é o zagueiro AD, da LDU, do Equador. A missão? Frustrar os planos brasileiros, parando Vini Júnior e Rafinha. Experiente, ele já encarou 17 times do nosso país e costuma ser carrasco. Mas se o histórico se repetir, o jogo de amanhã pode ser de respeito e, quem sabe, muitos gols.
0: É isso, muita expectativa e, claro, o Brasil é muito favorito diante do Haiti. Mas tem que confirmar esse favoritismo dentro das quatro linhas. Daqui a pouquinho tem mais Jornal da Band ao vivo aqui da Filadélfia. Voltamos a São Paulo.
5: Daqui a pouco, infestação de escorpiões deixa moradores em pânico no Distrito Federal. Foram quase 2 mil acidentes este ano. E o corredor de planetas no céu. Alinhamento raro pode ser visto a olho nu em todo o Brasil. É já já.
6: A Ucrânia fez hoje o maior ataque contra Moscou desde o início da guerra há 4 anos. Mais de 200 drones foram lançados. Eles atingiram um centro comercial e uma refinaria que fica nos arredores da capital russa.
7: Explosões, incêndios e colunas de fumaça tomaram o céu de Moscou. Esse foi o maior ataque de drones ucranianos à capital russa desde o início da invasão em larga escala, há mais de 4 anos. Cerca de 200 drones atingiram áreas próximas a Moscou. O principal alvo foi uma refinaria de petróleo no sudeste da cidade, atingida pela terceira vez em apenas um mês. O caos no espaço aéreo fez com que os aeroportos fossem fechados temporariamente, provocando cancelamento ou atraso de mais de 500 voos. O governo russo afirma ter interceptado quase 1000 drones e 4 mísseis de cruzeiro ucranianos em apenas 24 horas. Mesmo assim, os ataques conseguiram ultrapassar parte do sofisticado sistema de defesa montado ao redor da capital. O presidente ucraniano Volodymyr Zelensky assumiu a ofensiva e disse que a ação foi uma resposta ao bombardeio desta segunda, que atingiu um dos mosteiros cristãos mais importantes de Kiev. Hoje, durante uma cúpula de líderes da União Europeia em Bruxelas, Zelensky afirmou que discutirá a situação dos dois países.
8: We had unanimity during G7 how to be strong and how to push Putin to dialogue.

0: after ceasefire to end this war.
1: Os ataques cada vez mais frequentes contra a Rússia mostram uma estratégia clara de Kiev: levar os efeitos da guerra para dentro da Rússia e fazer com que a população sinta de perto o peso do conflito. O Ministério de Relações Exteriores russo alertou que qualquer ataque dos países da OTAN à Rússia será devolvido com uma resposta devastadora.
2: Agora um caso absurdo em Minas Gerais. A polícia investiga um estupro coletivo de uma adolescente de 17 anos. Pelo menos dois suspeitos, que também são menores, confirmaram os abusos em mensagens.
3: O estupro aconteceu numa festa na casa da vítima, em Contagem, na região metropolitana de Belo Horizonte. Os jovens, todos com 17 anos, consumiram bebida alcoólica. A vítima acredita ter sido dopada e, quando acordou, estava sendo abusada por dois adolescentes. Outros dois também teriam participado do estupro. Marcas de agressões ficaram pelo corpo. Nesta conversa com a vítima, um dos adolescentes, que seria amigo de infância dela, confirma o estupro e pede desculpas. Em outra troca de mensagens, outro adolescente confirma os abusos e assume que também participou. A mãe da vítima, que não quer se identificar, conta que não estava em casa e que a filha contou para ela o que aconteceu.
4: Ela foi abusada sexualmente por quatro adolescentes, no qual três deles consumaram o ato. E quando ela acordou, havia dois em cima dela e esse suposto amigo dela deu banho nela, colocou a toalha nela e pôs ela para dormir. E quando ela acordou novamente, os quatro não estavam mais.
3: A vítima afirma que depois do crime passou a receber mensagens em tom de ameaça por parte dos adolescentes e da mãe de um deles. Por envolver menores de idade, o inquérito policial está em sigilo. Os suspeitos poderão responder por ato infracional análogo ao crime de estupro.
5: Uma infestação de escorpiões está assustando os moradores do Distrito Federal. Foram quase 2 mil acidentes só esse ano.
6: Com a Maria José, aconteceu no mês passado durante uma limpeza do banheiro em casa.
7: Quando eu abro aqui para escorrer a água, aí ele me picou. Aí saiu para fora, pequenininho assim. Eu peguei e matei.
8: E mordeu?
7: Ele mordeu sim, ué.
8: Doeu muito?
7: Muito, dói muito.
6: A aposentada correu para o médico. Felizmente, a picada do escorpião não foi das mais graves. Agora, tudo que é ralo do apartamento fica fechado. O vidro cheio de

0: O vidro cheio de escorpiões impressiona. Mais de 100 bichos foram capturados na casa vizinha da família de Valentina, de 11 anos, que levou uma picada quando foi calçar um tênis para ir para a escola. Valentina segue internada na UTI em estado grave.
1: Às vezes a gente pensa assim que é um bichinho tão pequeno, não vai fazer mal, mas a gente só sabe quando acontece com a família da gente, igual tá a minha sobrinha lá lutando pela vida.
0: Esses casos não são isolados. De janeiro a junho deste ano, aqui no DF, já foram 1.974 acidentes com escorpião, aumento de quase 7% em relação ao ano passado. Desse total, 32 casos foram considerados graves. No Brasil, cerca de 64 mil pessoas já foram atacadas por escorpião este ano, cerca de 500 casos por dia, 80 mortes registradas. Especialistas alertam que é essencial buscar rapidamente o atendimento médico. Logo após a picada, a recomendação é lavar o local com água e sabão, manter a região afetada elevada, sem usar torniquete, não tentar sugar o veneno. E se for seguro, fotografar o animal. A espécie mais comum é também a mais letal, o escorpião amarelo. O perigo é ainda maior para as crianças.
2: Principalmente porque a proporção, né, a quantidade daquele veneno que é inoculado no organismo, ela é maior em relação à área do corpo das crianças. Aquelas complicações mais graves de insuficiência respiratória, o choque hipovolêmico, né, a má distribuição ali do sangue, ela tende a ser mais intensa e mais grave nas crianças.
0: Para saber onde encontrar o soro mais perto de casa, é possível ligar para uma central, o Ciatox, em que os médicos orientam sobre o que fazer em emergências.
3: Moradores de Rio das Pedras, no Rio de Janeiro, enfrentam uma nova cobrança da milícia. Além de exigir pagamentos por serviços como internet e energia, os criminosos agora cobram uma taxa mensal de casas que têm

0: quase 60 mil famílias vivendo sob o domínio do crime organizado. Historicamente, território da milícia Rio das Pedras, na zona sudoeste do Rio, vem sofrendo investidas do Comando Vermelho. Para se manter dominante e aumentar a arrecadação financeira, os milicianos impõem uma rotina de ameaças e cobranças a moradores.
1: A caixa d'água é 50, para ter a segurança tem que ser R$50, para ligar a luz é 400, ainda paga uma taxa também ainda todo mês que é 60, internet é 90. E se atrasar um dia, eles vão cortar e vão esculachar ainda. Se possível ainda vai bater, não quer saber se tem criança pequeno e por aí vai.
0: A taxa da caixa d'água é nova. Para ter uma como essa, o morador precisa pagar R$50. Em casas com mais de uma, o valor aumenta. Juntando todas as cobranças, os moradores chegam a pagar quase R$400 por mês. A denúncia é exclusiva do jornalismo da Band. Na lista da exploração já existem as conhecidas taxas para distribuição de energia, internet e segurança. Para fugir dessa rotina, teve gente que resolveu se mudar. Nas mensagens trocadas com a reportagem, um antigo morador conta que os parentes, que ainda moram na região, pagam todas as taxas exigidas pelos bandidos. Quem se recusa é ameaçado.
1: Eu tenho 3 filhos e eu tenho 2 caixas d'água na minha casa. Cada caixa d'água, R$50 que eles estão cobrando. Então eu tenho que pagar R$100 por mês, senão tem represália da milícia. E aí está ficando difícil de conviver aqui no Rio das Pedras com isso.
2: Vamos agora à previsão do tempo. Uma frente fria avança pelo país, muda a rota dos ventos e, com isso, os temporais voltam a atingir toda a região sul e também Mato Grosso do Sul e parte de Mato Grosso. E onde segue chovendo forte também? Entre Maceió e Recife, Amazonas e Roraima. Entre o norte do Rio Grande do Sul e o sul do Paraná, ainda tem alerta para ventania que pode passar de 50 km por hora e pode ter queda de raios também. No sudeste, sol e manhãs muito frias, só que à tarde as temperaturas sobem um pouco. Vamos ver como é que fica a capital paulista? Exatamente desse jeito, ó, bem friozinho de manhã, 9 graus, depois os termômetros esquentam até os 29 graus e a chuva vai voltar no sábado. O Rio de Janeiro pode registrar amanhã a menor temperatura do ano, mínima de 11 graus, depois a máxima vai até os 25. Onde chove? Porto Alegre, 16, Campo Grande, 27 e no Recife, 28.
3: O acordo provisório entre os Estados Unidos e o Irã já está valendo. Os americanos suspenderam o bloqueio aos portos iranianos e agora esperam a reabertura total do Estreito de Hormuz, que está prevista para acontecer amanhã. As maiores ameaças para essa negociação ainda são os ataques de Israel ao Líbano.
4: Novos bombardeios no sul do Líbano mataram pelo menos 3 pessoas. Israel afirma que tinha como alvo posições do grupo xiita Hezbollah, que também disparou foguetes na região. Os ataques acontecem um dia depois da assinatura do acordo entre Estados Unidos e Irã, que no papel incluiu o fim do conflito no Líbano. Israel vem ignorando os apelos de Donald Trump pelo fim dos ataques. Em entrevista na Casa Branca, o vice-presidente J.D. Vance voltou a pressionar Israel.
5: Donald J. Trump is the only head of state in the entire world who is sympathetic to the nation of Israel at this moment in time. And he happens to be the head of state of the world superpower. If I was in the cabinet of the Israeli government, I might not be attacking the only powerful ally that I have anywhere left in the entire world.
4: Trump escreveu que os Estados Unidos estão comprometidos com a paz e pediu um cessar-fogo completo. O chamado memorando de entendimento já está valendo e ficará em vigor pelos próximos 2 meses. Neste primeiro dia, o Comando Central do Exército Americano confirmou o fim do bloqueio naval ao Irã, liberando a chegada e a saída de navios aos portos do país. Em troca, o regime iraniano se comprometeu a reabrir o Estreito de Hormuz amanhã. O canal, por onde passavam cerca de 20% do petróleo exportado ao mundo, virou prioridade nas negociações para o governo Trump, diante da crise energética e a alta dos preços dos combustíveis. Trump se viu obrigado a fazer concessões importantes em troca de um retorno ao mesmo cenário de antes do conflito,

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3: Quintal marcando 5 horas, alô São Paulo, bom dia Brasil. Folhinha virando na alvorada do outono dessa sexta-feira, 19 de junho de 2026. Outono que nada, já estamos no inverno, gente. Tá saindo de casa agora? Tá saindo da cama agora? Sabe quantos graus tá aqui em São Paulo, na região do Morumbi? 10 graus, sensação de 10 também, vamos ver aqui, mas olha, eu não sei não, porque tá um vento, sabe aquele vento cortante, gelado, é o que nós enfrentamos em São Paulo nessa madrugada que, acredito, vá registrar a madrugada mais fria do ano até aqui. Já era esperado pelos meteorologistas, no sul do país também, e a coisa só vai piorar, viu, porque na semana que vem temos a previsão, a possibilidade de termos a semana mais fria deste ano. Temperaturas ainda mais baixas. Estou dando uma olhadinha aqui em outras localidades. Em Campos do Jordão, para mim, a surpresa está 8. Não está muita diferença daqui de São Paulo, não. 8 com sensação de 7. Em São Paulo, 10 no Morumbi, né? Mas em algumas regiões, certamente, a temperatura está ainda mais baixa. Vamos começar a sexta, então, trazendo para você a previsão do tempo com a Stephanie Toso.
4: Hoje não tem previsão de chuva na maior parte do estado de São Paulo, mas o destaque ainda continua sendo as baixas temperaturas. Na capital paulista, agora pela manhã, temos a tendência até de um pouco de névoa, que se dissipa com o passar das horas, dando lugar ao sol. Mesmo com o sol aparecendo na cidade, com pouca nebulosidade, a temperatura não sobe tanto. Máxima prevista para hoje só de 24 graus, mas sem expectativa de chuva. À tarde, a umidade relativa do ar na região metropolitana já pode ficar próxima a 30%. Nas cidades do interior, a situação é um pouco mais crítica. Não tem previsão de chuva hoje para Franca, Barretos e Araçatuba, e a umidade já entra em estado de atenção, com valores entre 30% e 20%. Alguns municípios próximos a Minas Gerais até podem registrar temperaturas mais altas se comparadas aos últimos dias, com máximas alcançando os 26 a 27 graus. Durante o final dessa sexta, a aproximação de uma nova frente fria aumenta a umidade para cidades próximas ao Paraná e ao estado de Mato Grosso do Sul. E tem a possibilidade para algumas pancadas mais localizadas no extremo oeste paulista, em

0: incluindo a região de Presidente Prudente.
1: Na semana que vem, as temperaturas na região sul poderão chegar em marcas próximas a -8 em algumas localidades serranas e da Baixada, previsão também de geadas. Mas aí na semana que vem a gente se preocupa com isso, né? Vamos nos preocupar agora com esse frio desta semana, de hoje e até o domingo. A lua nova vai mudar para crescente justamente no domingo, às 18 horas e 55 minutos. O sol vai nascer às 6h47 e vai se pôr às 17 horas e 28 minutos. No domingo também começa o inverno, viu? Às 5 horas e 25 minutos da manhã. O Pedro Campos hoje está fora do estúdio, está no externa, mas ele estará conosco a partir das 6 da manhã. Por enquanto estamos eu, o Diogo Braga, o Ailton Dias, o Marcelo Mamone e a Beatriz Beruche também, que está treinando para os próximos plantões nesse horário, porque ela, no horário de origem, ela entra um pouquinho mais tarde, então ela está acompanhando hoje o pulo do gato. Já vamos falando bom dia para o Diogo Braga, para saber como foram os jogos de ontem da Copa do Mundo, e hoje tem Brasil. Diogo, bom dia.
2: Bom dia, Silvânia, bom dia aos ouvintes, bom dia a todos ligados aqui no Pulo do Gato. Pois é, quem que você prefere falar primeiro, Silvânia, do Brasil ou dos jogos de ontem?
1: Vamos
2: você
1: do Brasil, vamos do Brasil.
2: Vamos no Brasil, então vamos lá, às 9h30 da noite, claro, aqui com cobertura e transmissão da Rádio Bandeirantes, da Bandeirantes aqui, toda a nossa cobertura para esse jogaço entre Brasil e Haiti, que a gente espera, né, uma vitória consistente, principalmente em relação ao desempenho do Brasil, que foi muito ruim na primeira partida, e agora a gente espera uma melhora contra o Haiti. O Haiti só jogou uma vez a Copa do Mundo, além de 2026, foi em 1974, lá na Alemanha, ficou na fase de grupos, não passou da fase de grupos, mas enfrentou a Itália, que já era uma potência na época, e fez um gol marcado pelo Emmanuel Sanon, que quebrou um longo período sem sofrer gols do goleiro Dino Zoff, um dos maiores goleiros da história. O Haiti conseguiu fazer esse feito aí, a única vez que participou da Copa, e agora volta e enfrenta o Brasil. O Haiti que perdeu por 1-0 só contra a Escócia, um jogo que foi bem difícil para a Escócia na primeira rodada, e todo mundo sabe que o Brasil empatou com o Marrocos em 1-1, agora espera-se uma vitória do Brasil, que provavelmente, a gente não sabe, porque o Ancelotti, a gente errou completamente aprovar a escalação na semana passada e vamos tentar acertar, mas acho difícil, talvez a gente erre de novo. Vem com o Alisson no gol, Danilo na lateral direita, a primeira modificação, Marquinhos, Gabriel Magalhães e Douglas Santos, Casemiro, Bruno Guimarães e Lucas Paquetá, ou Danilo Santos na frente, Rafinha, Matheus Cunha e Vinícius Júnior. Gostou da escalação? Acho que não, né, Silvânia?
1: Não.
2: Quer quem aí? Eu já sei quem você quer. Eu Hendrick. Também quero. Hendrick. Eu queria o Hendrick jogando. Mas eu acho que ele vai entrar no segundo tempo aí, eu acho que o Carlo Ancelotti vai atender aos pedidos da torcida e botar o menino pra jogar, que tá pedindo passagem, e daqui a pouco eu vou trazer uma história de um jogador de ontem da Suíça, muito parecida com o Hendrick, viu?
1: É.
2: Bem parecida, mas enquanto isso a gente fala do Brasil, tem um dado interessante, Silvânia, que a seleção brasileira vale 24 vezes a seleção do Haiti.
1: Nossa.
2: Só o Vinícius Júnior vale duas vezes mais do que a seleção inteira do Haiti,
1: tá vendo?
2: Em questão de valores.
1: Em relação ao Hendrick, o medo é o seguinte, colocá-lo no momento em que, se o Brasil passar por uma grande dificuldade, tá perdendo, 2-0, 3-0, aí coloca o menino, ele não consegue fazer um gol, tá vendo? Né? Vai queimar ainda o Hendrick, esse é o meu problema, o meu medo. Agora, sobre o Haiti também, especialmente São Paulo, vai ser um clima muito bacana, porque é uma colônia haitiana no Brasil e em particular em São Paulo, muito grande, principalmente na região do Glicério, do Cambuci, na região central. Então, de qualquer maneira, vai ter gente comemorando.
2: É,
1: né?
2: Exatamente.
1: Brasileiros e haitianos.
2: Eu trouxe aqui um pouquinho da história do Haiti, o país localizado ali na ilha de Hispaniola, no Mar do Caribe, a leste de Cuba e da Jamaica e ao sul de Bahamas. Ocupa os 3/8 ocidentais da ilha, que partilha com a República Dominicana. É o terceiro maior país do Caribe, com 27.750 km² e tem uma população de 11.400.000 pessoas, e é o país caribenho o mais populoso. A capital é Porto Príncipe. A ilha era originalmente habitada pelos indígenas Tainós e que em 1492 os primeiros europeus chegaram durante a viagem de Cristóvão Colombo, que fundou o primeiro assentamento europeu nas Américas, que hoje é a costa nordeste do Haiti. Eu trouxe também, Silvânia, uns dados em relação aos segundos jogos do Brasil. O Brasil empatou diversas vezes no segundo jogo e uma sequência interessante.

0: Interessante, de 1938 até 62 empatou todos os segundos jogos, inclusive em duas vezes foi campeão, em 58 e 62. Também empata em 74 e 78 e em 2014. Ele perde uma vez só na Copa da Inglaterra contra a Hungria por 3-1. Não joga uma vez só também na Copa de 1934, que ele acabou perdendo o primeiro jogo e aí não disputa, na época não tinha fase de grupos, já era mata-mata direto. E as maiores vitórias foram 1930, 4-0 em cima da Bolívia, e também em 2002, 4-0 sobre a China, na Copa que a gente foi campeão. Aí alguns dados interessantes sobre esses segundos jogos do Brasil, que a gente espera que passe pelo menos esse número, né, de 4-0. A gente sabe que o Haiti não é essa baba toda, mas a gente espera um desempenho melhor também do Brasil para que possa ganhar e ganhar bem do Haiti e pegar confiança para o resto da Copa do Mundo.
1: Entre 15 mil e 30 mil imigrantes haitianos só aqui na cidade de São Paulo.
0: Olha só, muita gente
1: muita
0: mesmo,
1: gente,
0: é verdade.
1: Muita gente. O que mais?
0: Bom, vamos lá falar dos jogos de ontem.
1: E daqui a pouquinho nós vamos ter os nossos
0: repórteres
1: falando
0: mundo.
1: Já lá da Filadélfia.
0: É verdade.
1: Capelanes prometeu subir a escadaria.
0: Leandro Quesada, Pretzel. E o Paulo do Vale. O Capelanes subiu
1: Aliás,
0: ontem.
1: Aliás, vocês viram a foto do número de brasileiros lá na escadaria? É um ponto turístico.
0: Bem legal,
1: né?
0: Bem legal. É uma reunião legal aí, organizada pelo Movimento Verde Amarelo, que juntou todo mundo lá na escadaria do Rock Balboa.
1: É, cenário do Rock Balboa.
0: Exatamente.
1: Filme Rock, da franquia Rock, pra quem não tá perdido aí, não sabe do que nós estamos falando.
0: Bom, então vamos lá falar dos jogos de ontem, porque tivemos o primeiro jogo, o empate entre República Tcheca e África do Sul, depois, às 4 horas da tarde, a vitória da Suíça por 4-1 contra a Bósnia, com dois gols do nosso herói de hoje, o Manzambi, Johan Manzambi. Ele entrou, Silvânia, aos 25 minutos do segundo tempo, ele tem 20 anos, e abriu o placar logo aos 28, 3 minutos em campo, e por isso que eu falei da semelhança do Endrick. Durante
1: explosivo,
0: a transmissão,
1: né?
0: Eles falavam: cadê esse menino? Quando ele entrou, fez o gol, fez a jogada do segundo gol e fez o terceiro gol também, aos 44 do segundo tempo, dando a vitória. Ainda teve o gol do Chaka, 4-1 sobre a Bósnia. Olha, ele nasceu em Genebra e é filho de pais angolanos e congoleses. Joga no Freiburg da Alemanha e ele quebrou dois recordes ontem. Jogador suíço mais jovem a marcar dois gols em uma Copa do Mundo desde 1950 e o primeiro jogador da Suíça que sai do banco e marca dois gols. Esse é o nosso herói de hoje, Johan Manzambi, depois que ele mudou o jogo. E não tava fácil pra Suíça não, viu?
1: Porque tava aquele 0-0.
0: Bem difícil. E ele que abre o placar, tava 0-0, e ele que abre o placar aí, Johan Manzambi, o craque da Suíça e o nosso herói da rodada de ontem. Depois tivemos a vitória por 6-0 do Canadá contra o Catar, e o destaque desse jogo não foi um destaque legal, viu, Silvânia? O volante Koné quebrou a perna, um lance que, quando eu vi, eu não achei que tinha sido uma entrada muito forte. Foi uma entrada forte, mas quando deu a imagem da transmissão deu close, e aí viu a perna dele torta, até arrepia de falar.
1: Aquelas sensações. Né?
0: Aí, aquela comoção, até o jogador que fez a falta do Qatar ficou comovido, foi expulso pelo árbitro, ele mesmo saiu em choque, e aí depois abriu a porteira para o Canadá, depois fez um monte de gol também.
1: Foi logo no começo do jogo. Né?
0: Foi no começo do segundo tempo, foi aos 5 minutos do segundo tempo. E já estava 3-0 e já tinha o Qatar o expulso. Aí depois ficou com dois expulsos, e aí tomou 6-0 para o Canadá, que jogou em casa a primeira vitória do time anfitrião. E para finalizar, o jogo mais esperado do dia, México e Coreia do Sul. 1-0 para o México, gol do Romo. O México agora lidera o grupo, tem duas vitórias contra uma vitória só da Coreia do Sul. Não foi um grande jogo, mas teve emoção no final, porque a Coreia do Sul foi para cima e quase que empatou, mas deu México também jogando em casa lá em Guadalajara. E hoje
1: México
0: tem mais.
1: México já tá classificado, é o primeiro time já classificado.
0: É verdade, tem razão.
1: Né?
0: Como venceu duas, já é o primeiro time classificado.
1: Só passando aí, a Coreia do Sul tem, o México tem 6 pontos, a Coreia do Sul tem 3, República Tcheca e África do Sul somam um pontinho, né? Ainda vão jogar nesta...
0: Não, já jogaram.
1: Não, já jogaram ontem. Também, já jogaram, tá certo. Agora então falta só mais uma rodada. Então 6-3-1-1.
0: Exatamente. Isso. E hoje, além do jogo do Brasil e Haiti, todo mundo tem que ficar ligado, inclusive aqui na Bandeirantes vai ter transmissão às 7 horas da noite entre Escócia e Marrocos. Esse jogo é fundamental, principalmente para ver quem vai ser líder. Marrocos é favorito e se vencer e o Brasil vencer hoje, aí Marrocos tem uma vantagem para a próxima rodada, que é, Silvânia, os jogos são ao mesmo tempo na próxima rodada. Então o Marrocos vai saber Quantos gols vai precisar fazer no Haiti?

0: Pra ser, ficar em primeiro, ficar por em primeiro. Exemplo.
1: E Brasil e Escócia é mais difícil. Então, olho nesse jogo de hoje, que é às 7 horas da noite. Às 4 tem Estados Unidos e Austrália. Estados Unidos busca a segunda vitória, que venceu o primeiro jogo. E a Austrália também, que venceu o primeiro jogo. E pra finalizar, o jogo que já é amanhã, mas meia-noite, Turquia e Paraguai, os dois times também que perderam para Estados Unidos e Austrália. Silvânia.
0: Muito bem. Daqui a pouquinho nós vamos falar mais sobre Copa do Mundo, mais sobre o Brasil. Pode soltar, Hilton.

0: É isso aí, 5 horas e 14 minutos, ouvintes já participando, falando do frio. Mas o Newton Aires, que é de São Vicente, disse que lá tá 17 graus. Sensação de 14, já não tá tão frio, né, Newton? O Carlos Roberto de Barros, de Diadema, pede um miado pro neto Natan. Cadê o miado? Cadê o miado? É o Carlos Roberto. O nome dele, eu sei o nome completo, Elton Dias. 11 graus, deixa eu ver aonde, em São Manuel. O Fernando Henrique Conte, que nos informa sobre a temperatura nessa cidade do interior de São Paulo. Adriano Mariano, muito frio aqui em São Mateus, vento soprando muito forte. Também tem, quem mais? Hoje, já vou falar dele, viu, Fábio dos Santos? Já vou falar aqui nas efemérides. O Dário Alves de Lima, acho que vai ser 0-0. O jogo do Brasil. Também vamos falar sobre isso, Alex Hugo. Vamos falar já. O Alex, viu, Diogo Braga? Ele fala aqui do Renato Gaúcho. Ia perguntar pra você, tinha esquecido. É bom a gente falar também, né? O que aconteceu com o Renato Gaúcho?
1: Vasco da Gama e Renato Gaúcho entraram em um acordo e a saída do técnico foi confirmada ontem. A nota foi publicada ontem à noite no site oficial do clube. Trata de uma decisão tomada em comum acordo, né? Todo mundo ficou meio surpreso. Ontem eu estava acompanhando os programas de esporte no meio da Copa do Mundo, no meio da preparação. Não havia muitos sinais que isso acontecesse, mas, segundo informações, ele teve problemas lá internos, alguma desconfiança por parte dos jogadores, e aí decidiu a diretoria, o Pedrinho, né, presidente do Vasco, decidiu sair com o Renato Gaúcho. Agora o Vasco da Gama procura um novo técnico.
0: E ontem também tivemos jogo pela Liga das Nações de vôlei feminino. Brasil venceu mais uma, dessa vez a Bélgica, por 3-2. São 5 horas e 16 minutos. Deixa eu ver se tem mais gente falando do frio. Dulce do Tremembé, 10 graus também por lá. Vamos ver. O Ariovaldo Lourenço, frio também no Guarujá. São algumas das informações aqui, das mensagens enviadas pelos nossos ouvintes. Daqui a pouquinho registramos mais. Bom, hoje é aniversário da cidade paulista de Ribeirão Preto. Lá é calor. 698.642 habitantes está a cidade de Ribeirão Preto, fundada em 19 de junho de 1856. A cidade surgiu de um pequeno núcleo habitacional nas imediações do Córrego do Retiro e do Ribeirão Preto, do qual ganhou o nome. É também o Dia do Cinema Brasileiro, porque nesta data, em 1898, o cineasta Afonso Negrete registrou as primeiras cenas em movimento em terras brasileiras. Ele filmou a entrada da Baía da Guanabara quando retornava da França. Já vi esse filme, muito, muito antigo, né? Muito, 1898, e é um bicampeonato mundial ao vencer a Hungria na final por 4-2. Depois de vencer a França nas quartas de final e o Brasil nas semifinais. Em 1998, os franceses deram o troco e eliminaram os

italianos para chegar ao título no jogo contra o Brasil. Em 1986, há 40 anos, a Argentina de Maradona venceu a Alemanha por 3-2 na Copa do Mundo do México, conquistando o seu segundo título. O primeiro foi contra a Holanda em 78, o terceiro veio em 22 no Catar, derrotando a França nos pênaltis. A gente lembra hoje os 82 anos de Chico Buarque.

Francisco Buarque de Holanda. Nascido no Rio de Janeiro em 1944, cantor, compositor, violonista, dramaturgo, escritor e também ator, começou a ganhar destaque a partir de 1966, quando lançou seu primeiro Buarque, Chico Buarque de Holanda, vencendo o Festival de Música Popular Brasileira justamente com a banda. Neto de Cristóvão Buarque de Holanda e filho de Sérgio Buarque de Holanda e Maria Amélia Cesário Alvim. E irmão das cantoras Miúcha, Ana de Holanda e Cristina Buarque. Sérgio Buarque de Holanda, o pai, era um importante historiador e jornalista brasileiro. E a Maria Amélia, sua mãe, era pintora e pianista.

Chico que ingressou no curso de arquitetura e faculdade, da Faculdade de Arquitetura e Urbanismo, a FAU, aqui da USP, em 1963. Cursou só 2 anos, depois parou em 65, quando começou a se dedicar à carreira artística.

cantaria da peça, o Saltimbancos, uma das composições aí para as crianças do Chico Buarque, grande Chico Buarque. São 5 horas e 21 minutos. Nós lembramos também um outro grande nome da música brasileira nesta data, há 2 anos, em 2024, a morte do cantor Christian, que fazia dupla com o irmão Ralph.

Christian era o nome artístico de José Pereira da Silva Neto, nascido em Goiânia em 3 de novembro de 1956, faleceu aqui em São Paulo nesta data em 2024, cantor e compositor da música sertaneja, mas que começou a sua carreira cantando em inglês. E era daquela época em que muitos artistas brasileiros cantavam em inglês.

Christian Ralph lançaram 20 álbuns, 32 coletâneas e 2 DVDs acústicos, além de vídeos independentes e pocket shows. Ganharam os 15 discos de ouro, 9 de platina e 2 de platina triplo, 4 de diamante. Fizeram também trilha sonora. Essa música eu adoro, viu? Então, dia sabe, né? O Ralph é o Ralph Richardson da Silva.

0: dupla sertaneja mais afinada da história, Zizo e Ralph. Nossa homenagem a quem merece o pulo do gato. 5h24. Não sou eu que tô falando, não, viu, Diogo Braga? Não me olha com essa cara, não. É.
1: Essa página.
0: Não, é só o Christian Ralph, tá, Diogo?
1: Da minha vida.
0: 5h24, depois dessa, vamos tomar um fôlegozinho.
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6: 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São 5 horas e 28 minutos. Vamos para Brasília. Vitor Gomes, muito bom dia. Qual que é a temperatura?

0: Por aí, Vitor, aqui estamos com 10 graus.
1: Ah, que beleza, hein? Bom dia, Silvânia. Que friozinho gostoso. Só que não. Aqui tá 16 graus, tô de camiseta, tranquilo.
0: Olha.
1: É claro, o brasiliense típico, ele vai sentir frio. Agora eu sou atípico, né? Porque eu sou do interior de São Paulo, sou lá de Assis. Então lá é frio demais. O couro aqui é grosso, aguenta frio.
0: Então tá bom. Qual que é o seu destaque hoje, Vitor?
1: Olha, pelo menos 74 clientes acusam a construtora Anova Empreendimentos Imobiliários de não entregar imóveis vendidos aqui no Distrito Federal e no entorno. De acordo com o levantamento, a empresa acumula mais de 330 processos judiciais entre o Distrito Federal e Goiás. Em boa parte das ações, os compradores relatam não terem recebido os apartamentos pelos quais pagaram e que deveriam ter sido construídos em regiões como Samambaia e Ceilândia, aqui no Distrito Federal, além também de municípios do entorno. A empresa também é investigada por supostas irregularidades na comercialização de imóveis sem registro do memorial de incorporação. Além dos processos judiciais, a construtora possui dívida ativa com a União superior a R$ 1.600.000. A reportagem aqui da Bandeirantes procurou a Nova Empreendimentos Imobiliários, mas até o momento eles não se manifestaram. Volto com vocês.
0: Obrigada, Vitor. Bom trabalho para você. 5h29, vamos seguir com a nossa reportagem, chamando agora a Melina Mello. Membros do Comando Vermelho no Ceará são alvos de operação da Polícia Civil. Conta, Melina.
2: Mais de 40 integrantes de uma organização criminosa de origem carioca foram presos em operação realizada em 8 estados. Entre os alvos está um dos chefes da facção que atua na região norte do Ceará. A investigação apura movimentações financeiras superiores a R$ 1 bilhão. Veículos, imóveis, armas e dinheiro também foram apreendidos.
0: Internado na UTI, o técnico do Tetra, Carlos Alberto Parreira, apresenta quadro estável. As informações de Maria Eduarda Vieira.
3: O ex-treinador da seleção brasileira, Carlos Alberto Parreira, respira com auxílio de aparelhos. O técnico do Tetra segue internado na UTI do Hospital Samaritano Barra, na zona sudoeste do Rio. Ele apresenta um quadro de inflamação pulmonar. Em nota, a unidade de saúde informou que ele está estável, sem previsão de alta para o quarto. Desde 2023, Parreira trata um linfoma de Hodgkin, um câncer que atinge o sistema linfático. Ainda de acordo com o hospital, a família do ex-técnico agradece as manifestações de apoio.
0: São 5h31 em Minas Gerais. A Polícia Federal mira uma organização criminosa por atos de espionagem. Pedro Gelinek.
4: Dois mandados de prisão e 6 de busca e apreensão são cumpridos em uma operação contra um grupo suspeito de tentar impedir o avanço de investigações contra mineração ilegal por meio de espionagem e sabotagem. As ações fazem parte da segunda fase da Operação Rejeito, conduzida pela Polícia Federal e pelo Ministério Público. Nesta nova etapa, as investigações apontaram que a organização criminosa teria contratado uma empresa para espionar autoridades. Os investigados poderão responder, entre outros crimes, por embaraço à investigação de organização criminosa e violação de sigilos bancário e telefônico, cujas penas somadas podem ultrapassar 16 anos de reclusão.
0: Rede de voluntariado da Defesa Civil vai atuar na preparação para possíveis efeitos do El Niño no Rio Grande do Sul. Eduardo Oliveira.
5: Uma das medidas do governo gaúcho de preparação para chuvas que vem da atuação do El Niño no segundo semestre é a criação de uma rede de voluntariado da Defesa Civil. A ideia surgiu do número de voluntários que auxiliaram nos resgates, abrigos e na localização de desaparecidos da enchente de 2024. A plataforma vai organizar e distribuir voluntários para as áreas necessitadas em situações emergenciais. Pessoas físicas, empresas e organizações poderão se inscrever na plataforma, que será utilizada para organizar grupos separados por áreas de atuação, dias e horários em situação de calamidade.
0: Olha que história! O homem que amputou o próprio pé para receber indenização vai ter que prestar serviços à comunidade na Bahia. As informações de Isadora Simões.
6: Um homem é condenado pela Justiça da Bahia por fraudar seguradoras após amputar o próprio pé, com o objetivo de receber cerca de R$1.500.000 em indenizações. De acordo com o processo, Vanderlei dos Santos Gomes contratou 4 seguros de vida e acidentes pessoais de junho a julho de 2020.

0: De R$50. O monitoramento dos bandidos é feito por drone ou até mesmo com olheiros nos terraços das casas. Esses criminosos são responsáveis por contar a quantidade de caixa d'água nas casas e fazer uma espécie de relatório aos chefes do crime organizado. Os bandidos fazem a cobrança na primeira quinzena do mês. Além da taxa da caixa d'água, moradores pagam taxas de energia elétrica, água, gás e internet.
1: Familiares das vítimas de uma chacina em Minas Gerais se reúnem em frente ao Fórum da Cidade para cobrar justiça. Matheus Hermógenes.
2: Faixas, cartazes e gritos por justiça marcaram a manhã desta quinta-feira durante a audiência no Fórum de Ribeirão das Neves, na Grande BH. Familiares e amigos das vítimas da chacina acompanharam o início da fase de instrução do processo, que apura o triplo homicídio ocorrido em fevereiro deste ano. Durante a audiência, as primeiras testemunhas começaram a ser ouvidas. A família de Natiele Camille Fernandes Faria, de 16 anos, participou da mobilização. O crime aconteceu no dia 4 de fevereiro. Além das adolescentes Natiele Camille e Emanuele Giovanna, de 14 anos, a cliente Ione Ferreira, de 56, também morreu após ser baleada dentro da padaria. As duas jovens trabalhavam no estabelecimento. As investigações chegaram a apontar o ex-namorado de Natiele, um adolescente de 17 anos, como suspeito. Ele foi apreendido durante a apuração, mas acabou liberado por decisão da justiça.
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1: 5 horas e 35 minutos, várias mensagens de ouvintes. O Luiz Carlos Vicoli está na Vila Zelina, divisa com São Caetano, 12 graus e muito frio. Pede um miado para a esposa Sandra, que está fazendo aniversário, 66 anos da dona Sandra. Parabéns. Um alô também para o Milton Gastido Júnior, em Botucatu, 9 graus. E ele pede aqui, deixa eu ver. Não, tem outro. É, a mãe dele, do seu Milton, está fazendo 95 anos hoje. Olha que beleza. A dona Celina Ravagnani Gastido, recebendo os parabéns dos filhos, netos e bisnetos. Celso Estela de Mauá, Mauá com 12 graus. A Adriana Afonso completando hoje 37 anos, recebendo os cumprimentos da irmã, Luciana. 8 graus, sensação de 7 em Natividade da Serra. Tem mensagens gravadas também, né, Diogo?
4: Exatamente, Silvânia. Muitos ouvintes falando do frio. Vamos nessa.
5: Bom dia, Silvânia.
1: Bom dia.
5: E a Marino de Garatá, iniciando aqui nossos trabalhos hoje, com 9 graus, bastante frio. Não chove, não tem neblina. Bom dia a todos, bom final de semana para todos.
6: Bom dia, Silvana Alves, bom dia, Pedro Campos, Lorival, aqui de Salvador. Aqui, 24 graus. Com possibilidade de chuva aí ao decorrer do dia, mas o clima tá bom aqui, viu? Lorival de Salvador.
7: Bom dia, Silvânia. Aqui em Águas de São Pedro tá fazendo 8 graus, muito frio. Pra cima deles, Bandi, na Copa com tudo.
8: Rádio Bandeirantes, Silvânia Alves, programa Pulo do Gato. Minha pergunta, afinal o jogo é 9h30 ou é 10 horas da noite? Que em todos os lugares eu tenho visto que é 9h30. Por favor, confirmem. Um abraço.
1: É 9h30.
4: Exatamente, o senhor tá certo. 9h30 da noite.
1: Falamos aqui.
4: É, começa a transmissão aqui antes da Bandeirantes, mas o jogo em si, 9h30 da noite.
1: Olha, aliás, sobre os jogos, os horários dos jogos do Brasil e o trabalho de cada um, né? O INSS alterou o funcionamento da central telefônica 135 nos dias de jogo, né, de jogos do Brasil na Copa do Mundo. O atendimento humano pelo 135 será encerrado uma hora antes das partidas. Então, a central vai funcionar com uma redução de 32% do quadro de funcionários. Hoje, por exemplo, quando o Brasil enfrenta o Haiti às 21h30, o 135 vai encerrar os atendimentos às 20h30. Na quarta-feira que vem, dia 24, na partida contra a Escócia, às 19h, o funcionamento vai até às 18. Os serviços automatizados, no entanto, seguem funcionando por 24 horas, tanto por telefone quanto pelo aplicativo ou site Meu INSS. Brasil, Brasil, Brasil! Também falando sobre Copa do Mundo, o programa Bom Prato, aqui em São Paulo, está servindo durante todo este mês, aliás, durante as sextas-feiras dos meses de junho e julho, cardápios temáticos.

0: Táticos de Copa do Mundo. Então, hoje tem, tá? As unidades vão se dividir em dois grupos, cada um servindo um cardápio especial, inspirado em países diferentes, entre Brasil, Marrocos, África do Sul, México, Alemanha, Espanha, Estados Unidos, Argentina, Portugal, Uruguai e França. Bem interessante isso, né? Vamos ver aqui, por exemplo, a África do Sul, o cardápio da África do Sul será servido na capital, por exemplo, nas unidades da 25 de março, Capão Redondo, Cidade Ademar, Grajaú, Heliópolis, Itaim Paulista, Lapa, Santana, Santo Amaro, São Mateus, São Miguel, Paulista, Tucuruvi e Vila Nova, Cachoeirinha. Vamos ver o México aqui. A comida mexicana é bem interessante. Aqui na capital, nas unidades do Brás, Brasilândia, Campo Limpo, Guaianazes, Itaquera, Limão, M. Boimirim, Parelheiros, Paraisópolis e Perus. Iniciativa bem bacana aí do programa Bom Prato na cidade de São Paulo. São 5 horas e 39 minutos. Vamos ainda falar de Copa do Mundo. Falei do México. O Bruno Migliozzi tem informações do México, né, Bruno? Muito bom dia a você.
1: Tudo bem, bom dia. Abraço para você, para o amigo ligado aqui na Bandeirantes durante o Pulo do Gato, chegando com informações de Copa do Mundo, que já tem a sua primeira seleção classificada. Pois é, na abertura, viu, Pedro, da segunda rodada no Grupo A, tivemos o México garantindo o seu lugar com uma lambança, né? Um frango do goleiro da Coreia do Sul, e o Romo completou para a rede, vitória por 1-0 em Guadalajara, e o México avança para a próxima fase com uma rodada de antecedência e já garante também a liderança do seu grupo. Portanto, já sabe o confronto que o aguarda, né? Vai pegar alguma das seleções classificadas na terceira colocação no dia 30 de junho no estádio Azteca. Então o México continuando aí, tendo o seu torcedor como grande alicerce, como grande força para a sequência dessa Copa do Mundo. No outro jogo, República Tcheca e África do Sul empataram 1-1 e com isso embolaram de vez este primeiro grupo da Copa do Mundo, já que todas as seleções, Coreia do Sul, Tchequia e também a seleção da África do Sul, permanecem com chances para a última rodada, Copa do Mundo começando já com classificados e outras seleções ainda sonhando com sua vaga no mata-mata.
0: Obrigada, Bruno, daqui a pouco mais da nossa reportagem, Brasil, falando Brasil, diretamente Brasil. Dos Estados Unidos, México, Canadá. É a Bandeirantes acompanhando a Copa do Mundo. Aqui, depois do jogo contra o Marrocos, a sensação que ficou é de que a seleção brasileira precisa de mudanças. E pelas ruas, tem muito torcedor com dicas na ponta da língua para passar para o técnico Carlo Ancelotti. Aliás, o brasileiro, todo brasileiro é um pouco Brasil, técnico Brasil, de futebol, Brasil. Né? Todo mundo gosta de palpitar, eu também gosto. O repórter Gibes Manioto foi conferir.
2: Quando o assunto é futebol, todo mundo vira expert, ainda mais em época de Copa do Mundo.
3: Somos 200 milhões de técnicos, então não é possível que todos nós estamos errados.
2: É só andar na rua, todo mundo tem alguma reclamação de bate-pronto, ainda mais depois da decepção do nosso primeiro jogo, né?
4: Péssima.
2: Jura?
4: Sim. Você viu o jogo da Inglaterra, a diferença?
5: Eles têm que ter garra para jogar.
6: Você não tá achando que eles estão com garra?
5: Por enquanto não, eu achei meio fraquinho o jogo.
2: E aí vem um monte de opiniões, possíveis soluções para não fazer feio e até mesmo salvar a seleção. Começando pelo gol.
5: Primeiro o nosso goleiro do Corinthians, que eu acho que ele deveria ter ido, que ele é mais novo.
2: Passando pelos volantes.
3: Casemiro, para entrar o Danilo. Essa seria uma das soluções.
2: E no ataque, um nome parece ser o queridinho da galera.
5: O Hendrick.
3: O Hendrick. É a escalação do Hendrick.
7: Tem que entrar o Hendrick. Ele já está na seleção, mas ele tem que entrar.
8: Hendrick, Neymar e Vini Júnior.
2: E se fosse possível trazer um jogador de outra seleção?
9: Qualquer outro lugar? Yamal.
10: Eu traria o camisa 10, talvez o Modric.
2: Já são 24 anos com o grito de hexacampeão entalado na garganta. E aí não tem jeito. O que fica é a memória do time pentacampeão.
7: Acho que o que mais falta hoje na seleção é aquela paixão da Copa passada.
11: Olha, eu vou dizer o que o Neto disse. Daria 2 semanas de Monjaro e botaria o Ronaldo de volta lá dentro.
0: É isso aí. Todo mundo tem um pouco de técnico, ou muito, né? E a gente se conforma, é a paixão do Brasil pelo futebol. Aliás, precisamos fazer aqui uma correção, foi eleitada por nosso ouvinte, não sei se o Diogo tem o nome dele aí. A final Argentina 3, Alemanha 2, que foi a vitória, a conquista da Argentina pela Copa do Mundo do México, foi dia 29 de junho de 86, tá bom? Não foi dia 19. Tem mais mensagens de ouvintes, muitos falando sobre o frio. Até o nosso ouvinte Paulo Araújo mandou uma foto do cachorrinho dele, todo com cobertor, viu? Tadinho. Também tá com frio, tá 12 graus lá em São Bernardo do Campo.
12: Silvânia, o ouvinte que alertou aqui a gente para conferir essa informação foi o Marquiano Charan Filho.
0: Boa, Marquiano.
12: Obrigado aí pela mensagem. Vamos rodar aqui mais mensagem agora sobre a seleção brasileira. Vamos ver se os ouvintes estão confiantes.
13: Bom dia, Pedro Canto. Bom dia, Silvana Alves. Por aqui, 11 graus em Pindamonhangaba. E na seleção tem um fantoche que não joga nunca e nem vai jogar, Marcos Pindamonhangaba. Eu acho que o Brasil ganha de 2-0.
14: Bom dia, pessoal do Pulo do Gato. Aqui é Durval do Prado, Pradinho de Açúcar. 5-2 para o Brasil. Vai, Brasília!
15: Bom dia, Silvânia. Jorge Copedê de Ribeirão Preto. Gostaria de pedir um miado hoje para minha cidade, que está fazendo mais um ano de emancipação política. E viva Ribeirão Preto. Um abraço.
0: Isso, viva Ribeirão! Destacamos aqui nas efemérides desse dia 19 de junho. Muito obrigada pela sua mensagem. São 5 horas e 45 minutos.
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19: Crédito fácil demais pode virar um problema cedo demais. A inteligência artificial vem facilitando o acesso ao crédito, mas também está expondo muitos jovens ao endividamento. Segundo o levantamento da consultoria PwC, o número de pessoas entre 18 e 29 anos com acesso a crédito dobrou nos últimos 8 anos, passando de 13 milhões e 700 mil para mais de 27 milhões. E na faixa dos 18 aos 25, já são mais de 9 milhões de brasileiros negativados. A tecnologia acelera ofertas personalizadas de crédito, muitas vezes sem que o jovem compreenda bem os riscos envolvidos. No cartão de crédito, por exemplo, a taxa mensal é de quase 15%. Assim, conveniência pode virar endividamento. É isso, um abraço e até a próxima.
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0: São 5 horas e 46 minutos. Hoje é dia das histórias absurdas, né? Já contamos do sujeito que cortou o pé para receber indenização. Uma vice-prefeita do interior de São Paulo foi afastada, sabe por quê? Ela usou mais de 40 mil reais em verbas públicas para uma amarração amorosa. Larissa Biscaia conta essa história.
20: Segue afastada das funções a vice-prefeita e ex-secretária de saúde de Ribeira, Juliana Maria Teixeira da Costa. Ela é acusada de fraudar licitações e de desviar 41 mil reais do Fundo de Saúde da cidade, que fica no interior, para contratar um serviço de amarração amorosa. De acordo com a denúncia do Ministério Público, ela usou esse dinheiro para pagar um casamento espiritual com o então coordenador municipal de saúde, que era casado. Ela foi afastada das funções em agosto do ano passado e a defesa aguardava a análise de um pedido de soltura, com o argumento que a medida era desproporcional e desnecessária.
0: As contas do governo de São Paulo passam pelo crivo do TCE, mas o tribunal aponta ressalvas. Carolina Ercolim.
21: O Tribunal de Contas do Estado de São Paulo aprova as contas de 2025 do governo Tarcísio de Freitas, mas faz ressalvas e aponta a existência de um orçamento paralelo relacionado à renúncia de receitas, por falta de transparência sobre os impactos das isenções fiscais. Apesar do cumprimento das exigências constitucionais em áreas como saúde, educação e gastos com pessoal, o relator do processo, conselheiro Marco Aurélio Bertaioli, destacou o crescimento desses benefícios tributários sem mecanismos adequados para acompanhamento. O relatório também alertou para a deterioração das contas públicas com déficit de 12 bilhões de reais, aumento do rombo da Previdência e falhas no sistema de ressarcimento do ICMS, alvo de investigações sobre fraude, sonegação de impostos e lavagem de dinheiro nas operações Ícaro e Carbono Oculto.
0: 5h48. Está solto o criminoso que agrediu uma mulher no metrô de São Paulo. Arthur Coelho.
1: o homem que agrediu o

0: Finalmente, uma mulher desconhecida no metrô de São Paulo vai responder em liberdade por tentativa de feminicídio. Na última segunda-feira, Rodrigo de Oliveira, que vive em situação de rua, foi filmado agredindo sem motivo algum a auxiliar de compras Larissa Haldenberg, que ficou com o rosto desfigurado. Uma amiga de Larissa também foi agredida. O criminoso foi preso após ser contido por passageiros. Ele possui outras passagens criminais por agressão.
1: E a polícia prende um suspeito de pelo menos 14 roubos a farmácias em São Paulo. Tinha passagem, mas não tinha ficagem, né, Humberto Ferretti?
2: Uma única quadrilha de roubo a farmácias pode ter causado um prejuízo de mais de R$1 milhão na região metropolitana de São Paulo. Quatro suspeitos de fazer parte do bando foram presos na quarta-feira em São Bernardo do Campo. O foco dos criminosos era o roubo de remédios para emagrecer e outros medicamentos de alto valor. Segundo a Secretaria de Segurança Pública do Estado, os homens realizaram pelo menos 14 roubos. A Polícia Civil acredita, porém, que o número pode ser maior e diz que as investigações, que começaram há quase um ano, vão continuar.
1: 5:50, vamos falar de saúde no Pulo do Gato?
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4: Hoje vamos falar com o Dr. Evaldo sobre o IMC.
5: Índice de massa corpórea, o IMC, é a referência geral para definir parâmetros de obesidade e sobrepeso, mas é imperfeito e incompleto. Com o surgimento de terapias mais efetivas para abordar a obesidade e suas complicações, novas ferramentas que ajudem na tomada de decisão são necessárias. Utilizando técnicas de machine learning, criou-se o OBSCORE, que é um modelo que prevê o risco de complicações da obesidade e, dessa forma, ajuda a priorizar pacientes para os quais a terapia é prioritária e, da mesma forma, afere a reversão do risco quando controla-se a obesidade ou sobrepeso. Foi desenvolvido de forma robusta, considerando dados de 200 mil pacientes com IMC superior a 27 e selecionou 20 características associadas ao risco de complicações para os próximos 10 anos. Tem a vantagem de poder ser usado em qualquer população, independente da sua origem regional ou ancestralidade. Na prática, faz a predição de várias complicações, tais como diabetes, infarto, apneia do sono, problemas respiratórios e ortopédicos, cânceres ligados à obesidade e mortalidade por todas as causas. Sua aplicação se dá a partir de 20 variáveis inseridas em um programa que vai, então, estimar o risco do paciente. Um avanço importante, um refinamento, e esperamos que em breve seja mais difundido e consolidado. Fique bem e até a próxima.
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1: 5:51, mais mensagens de ouvintes.
6: Silvânia Alves, bom dia.
1: Tia.
6: Aqui Eduardo Loureiro, de Santana de Parnaíba. Estamos com 10 graus hoje de manhã. Fica com Deus, um bom programa aí para você.
7: Bom dia, Silvana, Pulo do Gato. Aqui no extremo sul de São Paulo, Parelheiro, do bairro do Colônia. 8 graus do termômetro aqui, hein? Frio tá demais, sensação térmica deve estar uns 5. Eita, bora, sextou, Valmir. Brasil, tio Valmir, Brasil, do transporte escolar.
8: Valmir. Bom dia, Silvânia Alves.
1: Oi.
8: Bom dia, Pedro Campos, Marcelo Garcia, Dax Dog, ó. Tem uma dica pros ouvintes aí. Na hora que for mandar seu cachorrinho pra creche ou for passear com ele, coloque roupinha, né? Porque nós colocamos um jaquetão porque sentimos frio. Os dogs também sentem frio. Boa. Colocar roupinha. Um grande abraço, Marcelo Garcia, Tax Dog.
1: Legal, legal.
8: 12 graus aqui no Brooklyn.
1: É, legal. E aqui em São Paulo, né, nesses abrigos, em dias de temperaturas mais baixas, há um espaço também para moradores de rua que têm seus animaizinhos, né, que também precisam se proteger. Tem mais aí, o Diogo?
9: Tem mais, Silvânia? Peraí, cadê aqui? Já que eu me perdi, pronto.
10: Bom dia, Silvânia. Aqui tá 37 graus hoje, viu? Campo de prova da Ford, Tatuí. Um abraço, bom dia a você, Pedro e Silvânia. Um abraço.

0: do João.
1: Bom dia, Silvânia. Bom dia, Pedro. Ribeirão Preto, Jorge Copedê que tá falando. Aqui hoje 14 graus, tempo limpo e feriado de aniversário da cidade. Um abraço.
2: Bom dia, Silvânia Alves. Geraldo Campos, Cachoeira Paulista. Aqui tá frio. Friozinho gostoso. Cachoeira Paulista, Canas, 10 graus. Vai, Brasil. 3-1 hoje.
3: Aí algumas das mensagens, daqui a pouquinho tem mais. São 5 horas e 54 minutos. Seu destaque, Diogo Braga.
4: Silvânia, vamos falar de uma notícia boa, mas que ao mesmo tempo preocupa. Hoje é o Dia Nacional da Lei Seca e o Brasil registrou uma queda de quase 20% na taxa de mortes no trânsito por álcool entre 2010 e 2024. Essa é a notícia boa. Qual é a notícia ruim? Uma análise do Centro de Informações sobre Saúde e Álcool mostra que mesmo com a redução dos números nos últimos anos, essa queda vem perdendo força. A coordenadoria do Centro de Informação sobre Saúde e Álcool, Mariana Tibes, explica por quê.
5: Teve uma redução muito consistente, muito importante, um impacto muito grande e muito positivo para reduzir essas mortes. No entanto, aí nos últimos anos, eu diria a partir de 2022, mais ou menos, a gente começou a observar uma redução da queda. Tá? Então, assim, todos aqueles avanços que a gente vinha observando ao longo dos anos, a impressão que a gente teve é que teve uma redução, eles começaram a diminuir nos últimos anos. E não por coincidência, a gente começa a observar que também nesses últimos anos, o trânsito nas grandes cidades, principalmente, ele foi ficando cada vez mais complexo.
4: Em 2024, foram cerca de 13 mil óbitos, um aumento de 6,12% em relação a 2023. Os homens são a principal vítima e representam mais de 86% das mortes por álcool e 81,8% das hospitalizações. O aumento da frota de motos coincide com o perfil de vítimas e também causadores de acidentes de trânsito envolvendo o consumo de álcool, como ressalta Mariana Tibes.
5: Houve um aumento de mais ou menos 42% na última década dessa frota de motociclistas. E são majoritariamente homens jovens que pilotam essas motos, né? Historicamente, isso acaba indo na mesma direção do fato de que o consumo abusivo também é mais comum e mais frequente entre homens jovens. Então, a gente está falando aí de dois fatores de risco.
3: 5 horas e 56 minutos. Vamos ao CEDOM, o Centro de Documentação e Memória da Rádio Bandeirantes. É o trabalho do jornalista Milton Parron e equipe com texto do Parron. Há 68 anos, no dia 19 de junho, o Brasil, que começava a encantar o mundo com seu futebol, vencia o país de Gales, um dos mais difíceis adversários no Mundial de 58 na Suécia. E foi graças à genialidade de Pelé, prestes a completar 18 anos de idade, que deu um lençol no zagueiro adversário, sem deixar a bola cair no chão, marcou o gol solitário daquele jogo. A narração é de Edson Leite.
6: Bola mandada agora por Pum, pela lateral das arquibancadas, em novo arremesso para o time brasileiro. Vai arremessar de forma para Mazola, repetindo o lance. Mazola de puxeta para o corpo de Diniz, de cabeça para Pelé. Pelé tem um espetacular, de cabeça para bicicleta, Didi a Pelé, Pelé dá uma meia puxeta, engana o seu adversário espetacularmente e rola a calota por baixo do corpo do arqueiro pela linha de fundo. Placar na Suécia, 1-0, Pelé, aos 20 minutos, finalmente com uma jogada mirabolante, acaba vencendo o arqueiro Kelsen do país de Gales. Agora o Brasil deve se tranquilizar e poder oferecer realmente a sua grande exibição de futebol. Dada a nova saída, ataca o time do país de Gales.
3: Em 58, o Brasil estreou no Mundial da Suécia vencendo a Áustria, 3-0. Depois empatou em 0-0 contra a Inglaterra. Na sequência, dois gols de Vavá derrotou a União Soviética por 2-0. O quarto jogo foi contra o País de Gales, justamente com o gol do Pelé que ouvimos. Contra a França, adversária seguinte, goleada por 5-2. Pelé novamente brilhou, marcando três gols. Vavá e Didi completaram o marcador. O placar se repetiu na decisão contra a Suécia, com 2 gols de

Pelé, 2 gols de Vavá e 1 de Zagallo, e foi assim que o Brasil conquistou o primeiro dos 5 títulos mundiais do futebol, 58, 62, 70, 94 e 2002. Agora a torcida é pelo Hexa.

0: 6 horas da manhã em ponto. O Pulo do Gato hoje está sendo co-apresentado aqui direto da belíssima Recife, em Pernambuco, onde temos temperatura elevada na casa dos 24 graus. Nesse comecinho de manhã de sexta-feira, dia de jogo da seleção brasileira, Brasil e Haiti, é o segundo jogo do Brasil na Copa do Mundo FIFA 2026. Diretamente aqui do Marco Zero, com o sol brilhando e refletindo nas águas do Oceano Atlântico, diante desses arrecifes que protegem a capital pernambucana, nós estamos aqui para acompanhar também um pouco da movimentação dos brasileiros, o Nordeste brasileiro que ferve por conta das proximidades do São João, a maior festa nordestina do Brasil. E é claro que daqui que nós vamos transmitir informações junto com a Silvânia Alves, que está no nosso estúdio em São Paulo, para todo o Brasil e todo mundo, pelas ondas da Bandeirantes. Para você que está em São Paulo, você já sabe, hein? A Bandeirantes mudou a sua frequência no dial. Isso é muito importante ser lembrado aqui na programação, porque nós estamos na frequência 107.3 FM, é a casa da Bandeirantes em São Paulo e na região metropolitana. E para você que é do litoral, e assim como eu, acorda com essa belíssima imagem aqui, eu somente hoje, vocês todos os dias, mas aí na Baixada Santista, nós temos uma nova frequência também para informar, que é o 106.7. A partir de julho, você precisa fazer essa migração para continuar acompanhando a nossa programação. A expectativa hoje é toda em torno do jogo do Brasil. A Bandeirantes, que está desde 1950 acompanhando as Copas do Mundo, acompanhando a seleção brasileira, já vai falar ao vivo dos Estados Unidos para trazer as informações do time Brasil. Ontem o técnico Carlo Ancelotti falou, o técnico deu pistas, disse que vai mudar o time, não deu a sinalização e, pelo contrário, não deve começar o jogo com o jovem Endrick. Segundo ele, temos que esperar. Esperar o quê, Ancelotti? Daqui a pouco a gente espera e já não dá mais tempo do Endrick jogar nesta Copa do Mundo. Mas isso é um assunto para a gente tratar já com a nossa equipe que está nos Estados Unidos. Silvânia Alves, quais são as notícias do dia? Bom dia, Silvânia.
1: Bom dia, Pedro Campos. Você com 24 graus aí, nós com 10 aqui. Que inveja. Mas vamos lá. Termina hoje o prazo para aposentados e pensionistas pedirem a devolução de descontos indevidos nas agências dos Correios. Já para quem vai fazer o pedido pelo aplicativo Meu INSS ou pelo site, o prazo final é amanhã. A data limite para pedir ressarcimento já foi ampliada anteriormente pelo INSS devido à dificuldade de aposentados e pensionistas conseguirem fazer os pedidos de contestação. Para ter direito à devolução, o segurado precisa verificar se houve desconto e informar ao INSS que não autorizou o débito. O senador Jacques Wagner afirma que a relação dele com Daniel Vorkar, o dono do Banco Master, é praticamente zero. O político do PT da

0: Bahia foi alvo ontem da Operação Compliance Zero, que investiga o escândalo do Banco Master. A grande relação de Jacques Wagner é com Augusto Lima, que é o dono do Banco Pleno e ex-sócio do Banco Master, que também foi alvo da operação da Polícia Federal. Ontem, o senador Jacques Wagner afirmou que a pré-candidatura dele ao Senado está mantida. Mais detalhes com a repórter Verena Veloso.
1: O líder do governo no Senado, Jacques Wagner, afirma ter recebido uma ligação do presidente Lula e diz contar com a confiança do governo para seguir na função após ser alvo da nona fase da Operação Compliance Zero.
2: O presidente Lula ligou para mim para se solidarizar comigo, dizer que mantém absoluta confiança nele. Do meu ponto de vista, até agora o que eu tenho do presidente Lula é a solidariedade ao ocorrido. Eu tenho um apartamento, que é o apartamento que eu moro, e meu sítio lá em Andaraí. Esse é meu patrimônio e está declarado no imposto de renda. Então, minha candidatura se mantém.
1: Em entrevista exclusiva à Band News TV, ele negou o envolvimento nas denúncias apuradas pela Polícia Federal. A investigação cita indícios de possível relação entre o parlamentar e pessoas ligadas ao Banco Master, incluindo o empresário Augusto Ferreira Lima, ex-sócio de Daniel Borcaro.
3: A Prefeitura de São Paulo começa amanhã a aplicar a vacina pneumocóccica 20 valente para crianças com menos de 5 anos. O imunizante está disponível em AMAs, UBSs integradas das 7 da manhã às 7 da noite. A partir da segunda-feira, a vacinação será ampliada para todas as UBSs da cidade de São Paulo.
0: Os candidatos inscritos no Sisu Mais 2026 têm até hoje para alterar as opções de curso escolhidos no programa. A mudança pode ser feita no site acessounico.mec.gov.br. Acesso único, tudo junto, acessounico.mec.gov.br. A etapa oferta 9.436 vagas disponíveis em 34 instituições públicas.
3: 6:05 pelo horário de Brasília, o presidente do Congresso, Davi Alcolumbre, cancela a sessão conjunta entre deputados e senadores para analisar vetos presidenciais e projetos de lei. Por quê, Rafael Procópio?
4: Por falta de acordo entre os líderes partidários, o presidente do Senado, Davi Alcolumbre, decidiu cancelar a sessão do Congresso que estava marcada para esta quinta-feira. Ao chegar ao Congresso, Alcolumbre afirmou que não conseguiu construir um acordo, mas que vai pedir que novas reuniões sejam feitas nas próximas semanas. A ideia é ter uma sessão do Congresso com acordo ou sem acordo daqui a 10 ou 15 dias, antes do recesso parlamentar. A sessão analisaria vetos do presidente Lula e também projetos aprovados pelos parlamentares que precisam ser analisados em uma sessão conjunta. Apesar de ter anunciado a sessão no mês passado, Alcolumbre disse que não houve consenso sobre quais vetos deveriam ser derrubados ou mantidos, já que existiam divergências entre as lideranças de um mesmo partido na Câmara e no Senado. Segundo o presidente do Senado, os líderes não conseguiram decidir sobre a manutenção ou derrubada dos itens de votação. A pauta estava com 70 itens para serem analisados, como a subordinação da Lei Geral do Esporte às normas das organizações esportivas, alguns pontos da regulamentação da reforma tributária, a determinação para que o INSS faça o ressarcimento dos descontos indevidos relativos a mensalidades associativas, entre vários outros.
0: O presidente do Supremo, Luiz Edson Fachin, dá andamento à proposta apresentada pelo ministro Gilmar Mendes para fixação de uma súmula vinculante voltada a combater as chamadas pautas-bomba. Informações de Augusta Proença.
5: O presidente do Supremo Tribunal Federal, o ministro Edson Fachin, determinou que a proposta apresentada pelo ministro Gilmar Mendes sobre as chamadas pautas-bombas seja analisada pela corte. Gilmar Mendes apresentou uma súmula vinculante, ou seja, regras que devem ser usadas para uniformizar e formalizar o entendimento da corte sobre determinado tema, o que servirá de base para decisões futuras em todas as instâncias da justiça. Segundo o Supremo, a ideia é coibir a criação de despesas obrigatórias ou a concessão de benefícios fiscais, sem a devida estimativa de impacto financeiro ou a indicação de medidas compensatórias. Fachin entendeu que a proposta de Gilmar Mendes atende aos requisitos formais previstos na Constituição e na legislação. Essa medida ocorre quando o Congresso Nacional discute um aumento de despesas públicas, como a questão envolvendo as dívidas de produtos rurais, que pode gerar um gasto de bilhões de reais. A intenção é que os valores que serão destinados para gastos como esses sejam delimitados pelo Congresso e que a fonte seja definida pelos parlamentares e não somente exista a aprovação de uma matéria que onera o Executivo e que esse poder faça o pagamento sem o planejamento adequado.
3: A polícia do Rio de Janeiro mira um deputado estadual suspeito de envolvimento com uma facção criminosa. Repórter Gabriela Morgado.
6: O Ministério Público e a Polícia Civil apreendem mais de R$300 mil na casa do deputado estadual Val Ceasa, acusado de ter envolvimento com a facção Terceiro Comando Puro. Ele foi

0: alvo de mandados de busca e apreensão durante uma operação nesta quinta-feira. O segundo alvo da operação foi o ex-vereador Ulisses Marins. Segundo as investigações, a dupla, que tem base eleitoral em bairros da Zona Norte do Rio, procurou um batalhão da Polícia Militar no final de 2023 para tentar impedir a demolição de imóveis de alto padrão do TCP. O terceiro alvo da operação foi Michael Johnny Viana de Azevedo, preso em flagrante por posse ilegal de arma de fogo.
1: Partidos assinam compromisso com o Tribunal Superior Eleitoral sobre a integridade das eleições. Márcio Rocha.
2: Para manter a integridade das eleições que vão ser realizadas no mês de outubro, 26 dos 30 partidos políticos registrados pelo Tribunal Superior Eleitoral assinaram um acordo para fortalecer a ligação das siglas com a Justiça Eleitoral. Em um encontro que contou com presidentes e representantes dos partidos políticos na sede do TSE em Brasília, as legendas que vão disputar cargos públicos durante o pleito eleitoral confirmaram que concordam com os temas estratégicos para a realização do pleito. Segundo a Corte, entre os principais eixos do acordo estão o combate à desinformação, o uso responsável da inteligência artificial, a promoção da participação cidadã, entre outros. Na prática, o acordo não cria novas obrigações, sanções ou encargos, mas reúne os compromissos que devem ser alinhados à legislação eleitoral vigente e reforça o papel das siglas no processo democrático. Entre eles, o incentivo à participação dos eleitores, respeito às diferenças ideológicas e a orientação dos candidatos sobre quais direitos e deveres durante o processo eleitoral.
3: Termina hoje o julgamento no plenário virtual de recursos de condenados pelo assassinato da vereadora Marielle Franco e do motorista Anderson Gomes. As informações chegam aqui no Pulo do Gato com o repórter Luiz Valcir.
4: A primeira turma do Supremo Tribunal Federal forma maioria nesta quinta-feira para rejeitar os recursos apresentados pelas defesas dos 5 condenados pelo assassinato da vereadora Marielle Franco e do motorista Anderson Gomes em 2018 no Rio. O julgamento ocorre em plenário virtual e, até o momento, o placar é de 3-0. O relator do caso, o ministro Alexandre de Moraes, votou pela rejeição dos recursos e foi acompanhado pelos ministros Cristiano Zanin e Flávio Dino. Resta apenas o voto da ministra Carmen Lúcia. Com a decisão, permanecem válidas as penas impostas aos réus, os irmãos Domingos e Chiquinho Brazão, o ex-chefe da Polícia Civil do Rio, Rivaldo Barbosa, o policial militar Ronald de Paula e o ex-policial Robson Calisto.
1: A Defesa Civil e a Prefeitura ainda apuram o número exato de pessoas afetadas pelo incêndio na comunidade de Paraisópolis, na zona sul de São Paulo. O fogo começou ontem por volta das 5h30 da manhã e foi controlado pelos bombeiros depois de 3 horas de combate às chamas. A Polícia Civil investiga as causas do incêndio e diz que cerca de 60 casas foram atingidas. Os moradores não se feriram.
3: Pulo do Gato hoje está sendo co-apresentado aqui diretamente de Recife, capital de Pernambuco, onde eu estou falando com vocês ao vivo às 6 horas e 12 minutos da manhã, com o sol brilhando entre nuvens, mas um calor muito forte aqui no Nordeste brasileiro. A Silvânia Alves está no nosso estúdio em São Paulo e, na sequência, já nós vamos acionar a nossa equipe nos Estados Unidos, porque hoje é dia de jogo do Brasil. Concentração total aqui na Bandeirantes, muitas informações. É o segundo jogo, o Brasil empatou o primeiro jogo na estreia da Copa do Mundo contra a seleção de Marrocos. Hoje enfrenta um adversário mais fácil, o time do Haiti. E nós vamos saber com a nossa equipe como é que está a preparação do time Brasil para esse compromisso na Copa do Mundo, já aqui no Pulo do Gato, 6h12. Atenção com a hora, gente.
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7: 6:15, 2 acidentes na rodovia dos Bandeirantes. Um no quilômetro 47, na pista sentido capital interior. Tráfego congestionado em Jundiaí, na pista expressa. A outra ocorrência foi na altura do quilômetro 81 da rodovia dos Bandeirantes, também sentido interior. É, região de Campinas, na pista expressa, o tráfego está congestionado entre os quilômetros 85 e 81. São 6:15 agora. O Luiz Felipe Nunes está aqui na escuta para o seu destaque também. Muito bom dia, Luiz.
8: Muito bom dia, Silvânia. Pedro, bom dia para você que nos acompanha na Bandeirantes. A defesa da influenciadora, advogada e agora ré, Deolane Bezerra, tem ainda um prazo de 9 dias para se manifestar após a própria Deolane Bezerra se tornar ré. Uma acusação de envolvimento com o PCC, uma suposta lavagem de dinheiro de uma das principais organizações criminosas do país. Essa denúncia que foi aceita pelo Tribunal de Justiça de São Paulo, em conjunto com outras 4 pessoas, inclusive Marcola, líder do PCC e familiares dele. Uma acusação que foi emitida, que foi colocada à disposição do Tribunal de Justiça de São Paulo, que coloca Deolane Bezerra como uma das articuladoras para lavagem de dinheiro do primeiro comando da capital, inclusive com o uso de uma transportadora e dinheiro fracionado, ou seja, a tentativa de pulverizar o dinheiro ilegal para colocá-lo no mercado formal. Deolane Bezerra já está presa, segue presa no interior do estado de São Paulo. A defesa de Deolane se manifestou para a imprensa, mas ainda existe um prazo legal para que isso seja feito. O que afirmam os advogados de Deolane é que a defesa tomou ciência do recebimento da denúncia oferecida pelo Ministério Público, um ato processual que não representa, de acordo com a defesa, qualquer conclusão acerca dos fatos imputados. A nota da defesa de Deolane segue afirmando que utilizará todos os meios de prova necessários para o esclarecimento do caso e também nega qualquer crime cometido por Deolane Bezerra. Agora, esse prazo segue pelos próximos dias. A defesa de Marcola também afirma que ele não cometeu qualquer crime ao qual foi acusado e agora é réu também por mais este processo na Justiça de São Paulo. Pedro Silvânia.
7: Obrigada, Luiz.
9: Obrigado ao Luiz Felipe Nunes. Vamos para a Copa do Mundo, Silvânia. Como é que está a expectativa hoje aí para o jogo do Brasil? Você, o Ailton Dias, o Diogo Braga. Quanto vai ser o jogo hoje, Silvânia?
7: Ah, acho que hoje vai ser mais fácil, né? Mas vou colocar... Brasil! 2-0, vai. Não vou abusar muito também. Tá bom assim?
9: 2-0. E o Ailton Dias?
10: 4-0 tá bom, né, Pedro?
9: Tá bom. 4-0, está otimista. É. Diogo Braga, quanto vai ser o jogo hoje do jogo?
11: Vai ser, eu vou com o Ailton Dias, 4-0 também.
9: Brasil, Brasil, Brasil! Tá todo mundo otimista, hoje querem ver gol, hein? Que time que vocês estão esperando aí? E o Luiz Felipe Nunes?
8: 5-0 fora o show, né, Pedro Campos? 5-0 tirando o pé no final,
9: vocês
8: né?
9: Vocês estão de brincadeira, gente. Vocês estão assistindo o jogo do Brasil.
7: Eu tava feliz com 1-0.

0: jogo.
1: Eu tô assistindo o Haiti, Pedro Campos. É isso que me faz torcer pelo 5x0, entendeu?
0: 1x0, meu amigo. A gente tem que sair comemorando amanhã aqui no Pulo do Gato, viu, Silvana? Fazer uma edição especial, comemorar bastante. Mas o time Brasil vem aí na sequência aqui na nossa programação com a nossa equipe. Hoje o Ricardo Capriotti não estará conosco. Vocês lembram que ele avisou ontem que estará em deslocamento, está indo para Filadélfia, onde a Bandeirantes vai ter uma posição privilegiada para contar essa história. O Brasil estreou em New Jersey, tudo isso fica na costa leste dos Estados Unidos, e hoje joga então na Filadélfia. O jogo hoje é um pouco mais tarde, não é como no jogo da estreia, né, que foi por volta ali das 7 da tarde, da noite, como queiram, né, porque é uma polêmica se você fala que é 7 da tarde ou da noite. Pessoal, tem gente que defende que é 7 da tarde, tem gente que defende que é 7 da noite, mas isso é o que menos importa. O que a gente tem para dizer é que o jogo de hoje é uma transmissão que começa em definitivo aqui, claro, informação ao longo de todo o dia, mas às 9 horas da noite nós vamos ter a concentração total para essa partida e a transmissão direto do estádio onde o Brasil enfrenta o Haiti, segunda rodada da Copa do Mundo. O Diogo já trouxe para a gente mais cedo as informações dos jogos de ontem, temos os outros jogos de hoje também para comentar, mas é claro que a nossa equipe nos Estados Unidos está com o foco total hoje no time Brasil, que tem esse desafio importantíssimo. Então, Ailton Dias, prepara aí, que agora é o minuto da Copa do Mundo aqui no Pulo do Gato.
2: 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Brasil, Brasil,
0: Brasil, Brasil! Ao contrário do Ancelotti, aqui na Bandeirantes a gente escala todo o nosso time. Ninguém fica no banco de reservas. O Paulo do Vale hoje está com a gente para trazer as informações do time Brasil, da Copa do Mundo, direto de Miami. Hoje, PDV, eu tô aqui em Recife, em Pernambuco, tô até mais perto de vocês do que a Silvânia, que tá lá em São Paulo, aproveitando aqui para contar sobre essa tradição de uma festa muito grande no Nordeste brasileiro no mês de junho, por conta das festas juninas, São João, que está presente aqui nas ruas. Atrás de mim, aqui no Marco Zero, ontem à noite, muitas barraquinhas, música, gente se divertindo, porque o Nordeste brasileiro para nessa época do ano. E para o quadrado, quando a gente tem a Copa do Mundo sendo realizada em pleno São João. Então hoje é um dia aqui, uma sexta-feira, tá calor, tem jogo do Brasil e tem festa de São João depois, se Deus quiser, para comemorar a vitória do Brasil. Mas você aí nos Estados Unidos, tem quais informações, que informação que você traz aqui no comecinho do dia para essa expectativa de dia de jogo do Brasil na Copa do Mundo? PDV, seja bem-vindo, bom dia para você.
3: Que coisa boa, hein, Pedro Campos? Bom dia para você, para Silvânia, para todo mundo ligado no Pulo do Gato. Bom, temos algo em comum, então, Pedro Campos. Estamos em cidades de praia e que faz calor, né? Que bom que você tá aí no calor do Recife, porque eu estou no calor aqui de Miami. E desde a última segunda-feira, né? É segunda-feira da semana passada, no caso, já completando quase 2 semanas por aqui, ainda não choveu em Miami, é uma coisa impressionante. Eu vim com a expectativa de pegar chuva todo dia, né? O pessoal falava, ó, Miami todo dia, final do dia, cai aquela pancada de chuva. Cara, ainda não choveu por aqui, não caiu uma gota no céu de Miami, tá muito calor mesmo. Vamos ver se hoje chove um pouquinho. Lembrando que, né, hoje, claro, tem seleção brasileira, jogo importantíssimo contra o Haiti, 9:30 da noite, horário de Brasília, 8:30 aqui no horário local dos Estados Unidos, mas na quarta-feira da semana que vem, o Brasil joga aqui contra a Escócia. Será uma partida importantíssima, né? Depois do empate no primeiro jogo e, claro, esperando uma boa vitória hoje contra a seleção do Haiti. Vamos ver se até quarta-feira da semana que vem, quando parte da equipe da Bandeirantes estará aqui comigo também, vamos ver se até quarta-feira chove por aqui alguns dias ou pelo

0: pelo menos um dia até agora não aconteceu, viu, Pedro Campos? Ó, então vamos fazer o seguinte, vamos girar nosso time, porque hoje é um dia importante, né? Hoje tem seleção brasileira, já já eu falo a respeito dos jogos de ontem da Copa do Mundo, dos jogos de hoje também, já tem seleção anfitriã classificada e a tendência é que as três seleções anfitriãs, elas seleções anfitriãs estejam na próxima fase, né? Porque hoje os Estados Unidos entram em campo, ontem o Canadá entrou e foi muito bem, e o México garantiu classificação, então acho que as três seleções aí fazendo bonito na próxima fase, pelo menos. Mas vamos girar nosso time porque na Filadélfia hoje tem seleção brasileira, o Pretzel já está por lá, trazendo todos os detalhes. Ontem acompanhou de perto a coletiva de Carlo Ancelotti, que confirmou o time a respeito do Endrick, e a gente vai acompanhar o noticiário do Brasil, que entra em campo 9:30 da noite no Lincoln Field contra a equipe do Haiti, com o Alexandre Pretzel. Bom dia, Pretzel!
1: Bom dia, Paulo do Vale, bom dia a todos do Pulo do Gato. A seleção brasileira do técnico Carlo Ancelotti não precisa de identidade. Essa foi a resposta do treinador na entrevista coletiva ontem, quando questionado se o Brasil não tem padrão de jogo, não tem uma cara definida, nem um jogo coletivo propício para a realidade brasileira. Ancelotti disse que não concorda com isso, que o Brasil pode ter várias identidades com o elenco que tem. Só que ele esqueceu de lembrar que, com 5 conquistas de Champions League, por times diferentes, ele sempre teve times muito fortes coletivamente e com padrões de jogos definidos. Então, foi incoerente o treinador brasileiro. Ancelotti deixou claro que já tem o time definido e vai anunciar os jogadores momentos antes da partida. E falou sobre Endrick, que Endrick realmente é um jogador espetacular, mas que é bem jovem ainda, que precisa ter paciência e que certamente estará envolvido no ciclo brasileiro para a próxima Copa do Mundo. Me parece que deixou bem claro que o Endrick fica para os próximos 4 anos. Um abraço a todos.
0: Tá aí, claro que ao longo da programação o Pretzel retorna com mais informações, expectativa gigantesca para este duelo da seleção brasileira. Tá aí, né? Quem sabe com o Matheus Cunha entrando na vaga do Igor Thiago. Na direita me parece uma mudança óbvia, né? A entrada do Danilo no lugar do Ibanez e quem sabe o Danilo Santos na vaga de Paquetá. Nada de Endrick. Quem sabe no segundo tempo. Endrick que sequer entrou na segunda etapa na estreia contra a seleção do Marrocos. E o Leandro Quesada vai novamente analisar essa partida aqui na Bandeirantes e já traz uma prévia para você ligadinho aqui no Pulo do Gato. Fala, Quesada, bom dia.
2: Bom dia, Paulo do Vale. Se a gente fizer uma enquete agora, Endrick deve ser titular ou reserva da seleção brasileira?
3: Sim.
2: Até corintiano, São Paulino e Santista deve votar para Endrick ser titular da seleção brasileira. Jogador do ex-rival Palmeiras, esses times. Endrick pede passagem no treino, vai muito bem. Quando entra em campo, em jogos, saindo do banco, também manda bem, pede passagem, mas parece que tudo isso não é suficiente para ele conquistar, não é? Da parte do técnico Ancelotti, a confiança para iniciar um jogo nesta Copa do Mundo. Durante a entrevista, indagado sobre isso, o técnico Ancelotti diz que o Endrick é extraordinário. E aí, novamente, né, retrucado na questão, então por que o senhor não escala como titular? E Ancelotti simplesmente respondeu que não é a hora. Ancelotti, tem só mais 2 jogos, hein, na fase de grupos. Se o Brasil fizer bobagem contra o Haiti e a Escócia, cai fora. Aí não vai dar para usar o Endrick na hora que o senhor achar que tem que usar, tá bom? Bom dia.
0: Tá aí, né, o Leandro Quesada, e realmente, né, é uma situação que o torcedor brasileiro, de modo geral, né? Parece que toda a Copa, né? A seleção do povo é diferente da seleção de Carlo Ancelotti, de qualquer treinador que já esteve à frente. Inclusive, ontem o Dunga conversou com a gente, com o Pretzel no hotel. E até parece que o Dunga nunca treinou a seleção brasileira e nunca teimou, né? Como é fácil, máximo respeito ao Dunga, até tenho a camisa do Dunga aqui, mostrei pra ele, trabalhou com meu avô em 2006, máximo respeito. Mas depois que você sai da seleção,

0: aí fica fácil, né? Porque só quem está à frente da seleção, que é incoerente, que é teimoso, e o Ancelotti, de fato, vem recebendo críticas justas. Vamos à Filadélfia com o Capello, João Paulo Capellanes, já está por lá nos últimos dias, trazendo todos os detalhes, movimentação da torcida brasileira pelas ruas da Filadélfia. Belíssima Filadélfia, uma bela de uma cidade que já foi, inclusive, capital dos Estados Unidos. João Paulo Capellanes, bom dia para o senhor.
1: Fala, PDV, bom dia, um abraço pra você, pra todos no Brasil, Pedro, Silvânia. Gente, vocês não têm ideia, eu fiz questão de entrar mais uma vez ao vivo com vocês, agora 5h29, horário aqui da Filadélfia, porque eu vivi uma noite aleatória na minha vida. Ontem, depois de todas as entradas, de acompanhar bandeiraço, de conversar com muita gente, festa brasileira, simplesmente eu fui jantar com alguns amigos ontem. E aí depois fui pro hotel deles pra gente tomar uma cervejinha, dar aquela soltada na muscula, aquele relax. E adivinha onde eu fui parar? No hotel da seleção do Haiti. E aí eu fiquei no lobby do hotel. E isso, gente, 11h30, meia-noite. Tranquilo, né? Não entrei na garrafa porque nem pode, tem que trabalhar cedo. Os jogadores do Haiti, eles estavam como se eles estivessem numa colônia de férias. Todos os familiares por lá, eles fazendo muita festa, inclusive a gente estava acompanhando o jogo do México, e alguns jogadores do Haiti, eu consegui me aproximar, e eles foram assim, de uma gentileza, de uma educação, e obviamente, né, eu sou, quando tô como repórter, eu prefiro pedir desculpa do que permissão. E eu tentei gravar algumas entrevistas com eles, eles foram super sonistas. Uma pena que o pessoal do departamento de comunicação falou que até uma imposição da FIFA, que eles não podem falar, sei lá, eu 24 horas antes do jogo, achei que ele tentou me passar um cachorro, mas eu tentei de qualquer forma mesmo sem poder gravar a entrevista, eu bati um papo com alguns deles, e assim, o resumo rápido do que eles pensam: uma defesa firme, uma defesa sólida e ser competitivo contra o Brasil, assim como eles foram contra a seleção da Escócia na estreia da Copa do Mundo. Então foi uma noite aleatória, era meia-noite e meia, eu ainda estava por lá e eles vagando para lá, e indo para lá, e lá no lobby, e eles curtindo, vivendo e respirando ao máximo a Copa do Mundo. O meu hotel está muito próximo de onde eles estão, e aqui no meu hotel você já percebe esse clima de Copa do Mundo. Colocaram bandeira do Brasil, colocaram bandeira do Haiti. Então, a expectativa, o clima, tudo tá muito bacana aqui na belíssima Filadélfia. Ontem choveu, nem mesmo a chuva afastou o pessoal das ruas. O bandeiraço foi incrível, inclusive, quem tiver curiosidade para ver as imagens, tá tudo na Rádio Bandeirantes, lá na parte do Instagram, na parte digital. Realmente uma festa muito bacana. E a promessa do Lincoln Financial Field é, mais uma vez, casa cheia para Brasil e para Haiti, PDV.
0: Brasil, Brasil, Brasil! Muito bom, olha só que detalhe importante que o Capellanes traz, né? Acesso ao hotel do Haiti. E aí, Pedro Campos, mostra uma diferença, obviamente, né? De como cada seleção lida com a Copa do Mundo. E eu acho que é completamente natural isso, né? Numa Copa do Mundo com 48 seleções, algumas tendo a oportunidade de participar pela primeira vez ou depois de 50, 60 anos participando de uma Copa do Mundo, para algumas seleções tudo é festa, né? E não poderia ser diferente. Inclusive, frequentei nos últimos dias aqui o bairro de Little Haiti, em Miami, que acaba sendo o principal reduto do país fora do próprio Haiti, né? Tem muito haitiano que veio para os Estados Unidos, veio para aqui para Miami e que vive por aqui. E assim, os caras já falaram que eles comemoravam goleadas aplicadas pela seleção brasileira nos encontros das equipes e que torcem de fato para o Brasil. O país tem uma rivalidade entre haitianos que torcem para a Argentina e torcem para a seleção brasileira. Inclusive sai briga lá entre eles muitas vezes. Mas, obviamente, se tratando de uma Copa do Mundo, um jogo entre Brasil e Haiti, o Haiti fica em primeiro lugar para eles e não poderia ser diferente. Mas o jogo não deixa de ter um tom festivo gigantesco, apesar deles terem aumentado um pouco a confiança na seleção pela evolução do futebol deles nos últimos tempos e talvez porque o Brasil hoje já não seja mais um bicho papão de outrora. Mas é interessante ver, né, os próprios jogadores nesse clima festivo, acredito que bem diferente do hotel da seleção brasileira, ou pelo menos espero, viu, Pedro Campos, dentro dessa expectativa que cada um tem da seleção, espero que um clima diferente do hotel onde os jogadores do Brasil estão, viu, Pedro Campos?
1: Muito bem, o Paulo do Vale, você vê que as coisas não

0: para Filadélfia, por isso hoje ele não está conosco. E aí a gente lembra, claro, né, aqui na história da Bandeirantes, no Pulo do Gato, sempre trazendo momentos importantes da cobertura do Grupo Bandeirantes nas Copas do Mundo. É claro que Recife, Copa do Mundo, isso tudo nos remete ao grande Luciano do Valle. Então hoje, na recordação que a gente tem da Copa, nós vamos ouvir o gol do Branco em 94 contra a Holanda, aquele golaço de falta, na participação do Paulo do Valle, neto do Luciano do Valle, aqui na Bandeirantes.
1: Levou bem, Branco. Ele quase acertou da intermediária. Agora, Branco, agora, Branco. Uma boa. Branco! Golaço de Branco!
0: Que saudade, Recife, Seleção Brasileira, Copa do Mundo, Bandeirantes, é, tudo isso nos remete ao grande Luciano do Valle. PDV, boa transmissão pra você aí, boa jornada, que vocês continuem fazendo esse belíssimo trabalho, e hoje é um dia de trabalho redobrado, a gente sabe disso, então força, porque o dia é longo. O jogo é mais tarde, mas a gente precisa das informações da Seleção Brasileira, da Copa do Mundo, para fazer mais história aqui por esses microfones. Grande abraço para você, até a próxima.
2: Valeu, Pedrão, valeu. Enquanto as férias aí em Recife, em Porto de Galinhas. Aliás, 4 de julho, aniversário do meu avô, independência dos Estados Unidos, né? Hoje o Brasil joga na Filadélfia e a independência dos Estados Unidos tem muito a ver também com a Filadélfia. Inclusive, teremos jogo de mata-mata em 4 de julho lá na Filadélfia também, em homenagem à independência dos Estados Unidos e aniversário do meu vovô, que deixa muita saudade em todos nós, principalmente em Copa do Mundo. Obrigado, gente. Até daqui a pouco. Tamo junto.
0: Valeu. É isso aí, Silvane Alves. Hoje é o dia de Copa do Mundo, hein? E é claro que todo mundo que já tá indo pro trabalho, tá saindo de casa para levar os filhos pra escola, quem pode vai vestir aí o verde, o amarelo, vai já se preparando pra à noite se reunir com a família, com os amigos, botar o sonsaço na Bandeirantes para acompanhar mais uma partida do Brasil. Na sequência aqui no Pulo do Gato tem mais informação dessa sexta-feira, 19 de junho de 2026.

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2: São 6 horas e 40 minutos, um acidente na rodovia Presidente Dutra. Informação do ouvinte Diego, é na pista sentido capital, na altura do quilômetro 185. Tudo parado por lá, diz o Diego Chiavegatti. Também tem um outro problema na Dutra, no quilômetro 224. O tráfego está congestionado em Guarulhos, na pista expressa, nas proximidades, por causa de um veículo em pane na pista. Agora são 6h41.
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2: Está muito frio em São Paulo. Nós começamos o programa aqui às 5 horas da manhã com 10 graus. Deixa eu ver agora. Continua 10, sensação também de 10, mas ventando bastante. Então, para mim, a sensação é de mais frio. Mas vamos saber qual é a previsão do tempo para essa sexta-feira, também para o final de semana. A Jade Ramos, do Instituto Climatempo, já está na escuta. Bom dia, Jade.
3: Bom dia, Silvânia, todos os nossos ouvintes. É, a semana, final, a semana terminando sem, já sem praticamente frio, com muito frio aqui em São Paulo e também com expectativa de chuvas, né? Frio e chuvas em muitas áreas do sul e do sudeste do país. Agora chove em áreas do Rio Grande do Sul, Santa Catarina, no Paraná, e essas chuvas devem alcançar o estado de São Paulo a partir de amanhã com mais intensidade. Agora pela manhã, ainda com condição de sensação de frio, as mínimas variando entre 7 e 11 graus aqui na Grande São Paulo. No interior do estado também as temperaturas alcançando próximas dos 4 graus em Campos do Jordão, 8 graus em Piracicaba. E mais ao longo do dia o sol já deve começar a aparecer, as temperaturas sobem um pouco mais hoje aqui na capital paulista, ficando próximas dos 24 graus, mas a chuva também já deve vir a partir do sábado. No oeste de São Paulo, já começa agora ao longo da madrugada, então para quem vai assistir o jogo aqui em São Paulo, deve se cuidar aí mais para quem está perto de Presidente Prudente, porque tem possibilidade de pancadas de chuva. Chove também em áreas do Paraná durante o jogo, então para quem está nessas áreas, deve aí ter essa precaução, mas aqui na capital paulista o tempo deve ficar firme durante o jogo, com temperaturas próximas dos 17 até 19 graus. E aí amanhã a chuva já começa a avançar um pouco mais, essa frente fria entra mais no estado de São Paulo e aí traz chuvas desde a madrugada e também no início da manhã em áreas que fazem divisa com o estado do Paraná. E aí mais para tarde essas chuvas alcançam também a capital paulista. E no domingo, oficialmente alcançando aí, chegando o inverno, nós já temos também uma onda de frio bastante intensa na semana que vem, que já deve inaugurar praticamente um inverno com frio chegando com força a partir da terça-feira, principalmente no sul do país, e aí com condição de geadas, tempo bastante frio em muitas áreas e também alcançando aqui a Grande São Paulo ao longo da semana que vem. Silvânia?
2: Pois é, a gente nem saiu daquela frente fria da semana passada, estamos com outra agora e uma mais intensa. Eu andei lendo, viu, Jade, que esta da semana que vem pode ser a semana mais fria do ano. Né, temperaturas muito baixas mesmo, frente polar que pode derrubar os termômetros na marca até dos menos 8 na região sul do país, não é?
3: Isso mesmo, Silvânia. Nós temos condição, inclusive, para precipitação invernal, que é aquela chuva congelada que pode acontecer principalmente na

0: Serra Gaúcha, na Serra Catarinense, tem chance, inclusive, de, nesses pontos, ter até a possibilidade de neve na semana que vem. Então, é bastante intensa essa massa de ar polar que começa já chegando junto com o inverno no sul do país. E aqui em São Paulo também essa condição de frio intenso também deve prevalecer, trazendo geadas pelas manhãs da semana que vem, tempo mais até frio durante praticamente toda a semana e com chuvas também por conta dessa frente fria que vem junto aí desse sistema. Silvânia.
1: Bom, então na semana que vem a gente fala mais sobre isso. Por enquanto, vamos nos concentrando nessa semana. Hoje é sexta-feira, jogo do Brasil. Eu já trouxe a informação que pelo menos não terá chuva essa noite. Mas sai com uma blusa aí, porque vai estar frio. E ela trouxe também a previsão do tempo para o final de semana. Jadir, obrigada. Bom trabalho para você. Até mais.
0: Obrigada. Um beijo. Ótimo jogo para todos.
1: Beijão.
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1: 6:45, autoridade que apura quedas de avião no país já tem suspeita sobre o que causou uma tragédia no Campo de Marte, na capital paulista. Carlos Costa.
3: O órgão que investiga acidentes aéreos no Brasil chega a conclusões sobre a queda de um bimotor que culminou na morte do piloto da aeronave em março de 2024, no interior de São Paulo. Segundo o CENIPA, Centro de Investigação e Prevenção de Acidentes Aeronáuticos, a insistência de Ângelo Chaves Pucci em prosseguir com o voo, mesmo sob condições meteorológicas adversas, contribuiu para a ocorrência fatal na Serra do Japi. De acordo com o relatório do órgão, o piloto entrou em uma região com visibilidade abaixo do mínimo necessário para voo visual, o que levou à colisão contra o terreno íngreme de uma mata fechada. Os investigadores também suspeitam que Ângelo pode ter se pressionado para concluir o voo porque tinha um compromisso familiar próximo e havia começado recentemente em um novo emprego.
1: 6:46. O Rio de Janeiro recebe 1,2 milhão de turistas internacionais em 5 meses deste ano. Daniel Henrique.
4: O Rio de Janeiro ultrapassa a marca de 1 milhão e 200 mil turistas internacionais nos primeiros 5 meses de 2026. A informação é da Embratur, Ministério do Turismo e Polícia Federal. Em relação ao mesmo período do ano passado, o crescimento de desembarques no estado é de 17,4%, com 1 milhão 211 mil 748 turistas internacionais de janeiro a maio de 2026, contra 1 milhão 32.537 no mesmo intervalo do ano passado. Levando em conta somente o mês de maio, quando aconteceu a apresentação da cantora Shakira no evento Todo Mundo no Rio, foram 146.737 turistas chegando ao estado. O número é 12,4% maior do que o do mesmo mês do ano passado, quando aconteceu o show de Lady Gaga em Copacabana.
1: 6:47.
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5: Seis horas e 50 minutos da manhã, Pulo do Gato, co-apresentado hoje diretamente de Recife, calor de 25 graus, tá frio em São Paulo e tem problema no transporte público. Alô, Diogo Braga.
6: É isso mesmo, Pedro. Tem problema na linha 11, Coral está operando com velocidade reduzida e maior tempo de parada entre as estações Palmeiras, Barra Funda e Tatuapé por conta de problemas técnicos. Assim que a situação melhorar, a gente traz informações. Pedro.
5: Silvânia Alves, a prestação de serviço aí do Pulo do Gato, né? Nós temos informação a respeito dos pagamentos para aposentados e pensionistas. Vamos relembrar aqui, Silvânia, e também trazer as nossas loterias, né? Porque tem Jogo do Brasil, tem um monte de coisa hoje acontecendo aí, estamos em época de festa junina, mas é claro que o pessoal quer a informação a respeito das apostas que são feitas para tentar ficar milionário, Silvânia.
7: É isso aí. Pagamento de aposentados e pensionistas só a partir do quinto dia útil antes, né, do final do mês. Então, nessa semana ainda não tem nada, não. Ontem teve sorteio da Mega Sena, o concurso 3020, e mais uma vez acumulou. Ninguém acertou as seis dezenas. A estimativa de prêmio para o próximo sorteio amanhã é de R$42 milhões. Ontem as dezenas sorteadas foram 06, 09, 17, 27, 29 e 45. 06, 09, 17, 27, 29 e 45. A Quina teve 59 apostas ganhadoras, para cada uma R$ 26.657, e a quadra pagou individualmente R$ 600,94, Pedro.
5: O Marcos Roberto, nosso ouvinte, está perguntando se eu não quero trabalhar na Rádio Bandeirantes de Recife. Olha, seria um prazer, viu? Que maravilha que é isso aqui, que marzão lindo, outro cenário, outra vida para quem acorda com essa paisagem. O Newton Reis está com a gente também, muitos ouvintes entraram na onda falando aqui para mim, mandando mensagem a respeito do placar do jogo da seleção, né?
3: Brasil,
5: inclusive...
3: Brasil.
5: O Márcio de Oliveira aí, que tá preocupado com outras coisas também, né, Márcio? Mas um abração para você. Também o Rodinei Rodrigues, que tá dizendo que o Ancelotti tinha que colocar o Endrick. O Didi de Uberaba diz que vai ser 2-0 pro Brasil hoje. O José Thiago também participou. E também o Christian Escoteiro, grande ouvinte aqui do Pulo do Gato, sintonizado aqui na nossa programação, algumas apenas das mensagens que recebemos ao longo do programa de hoje. Eu acho que o Brasil hoje vai ganhar por 2-0, viu, Silvânia?
7: Vamos torcer, né? O Cláudio Fernandes está em Mossoró. Ele falou da festa junina por aí, viu, Pedro Campos? Ele disse que lá em Mossoró também tem uma bela festa junina, convidando você para ir lá. Tá mais perto, né?
5: Boa!
7: O Jubala também pede... Isso mesmo. O Jubala pede um hiato, ele vai completar... Aliás, completa hoje 50 anos. Merece, o nosso ouvinte assíduo, né? Também o Sérgio Ávido de Itapecerica da Serra fazendo aniversário. O Levi Galdino pede um alô pro filho que faz aniversário, mas não mandou o nome do filho, mas fica aí, ele sabe que ele é filho do Galdino. Também o Cláudio Rodrigues fala da Praia Grande. O filho dele, o Matheus de Oliveira Cavalcante, que mora em Jaguariúna, faz 24 anos, também recebendo nossos cumprimentos. O Jean, aquele ouvinte da Romênia, completando 54 anos no domingo, pede um miado também. Tá aí algumas das mensagens dos nossos ouvintes, agora 6h53.
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4: Hugo Braga, aqui no Pulo do Gato, com informações importantes nesse dia de jogo da seleção brasileira. A gente gosta de saber de história, gosta de saber de superstição, gosta de saber dos elementos que envolvem um jogo como esse. O Diogo foi atrás, né, de desempenho da seleção brasileira na segunda rodada da primeira fase, também do nosso adversário, o Haiti, que tem pouquíssima tradição em Copa do Mundo, hein, Diogo Braga?
5: Pois é, Pedro, vamos lá falar da única participação do Haiti em Copas do Mundo, que foi na Copa da Alemanha de 1974. Ficou na fase de grupos, mas fez história. Por quê? Fez um gol na Itália do goleiro Dino Zoff, que estava numa longa sequência sem sofrer gols, e foi justamente o Haiti que fez o gol Emmanuel Sanon contra a Itália lá na Copa de 74. O Brasil e o Haiti só se enfrentaram uma vez na história e não foi na Copa do Mundo, foi na Copa América de 2016 e o Brasil venceu por 7-1 aquele jogo que foi no dia 8 de junho de 2016. Em relação aos jogos que o Brasil fez, os segundos jogos, o Brasil perdeu uma vez só, foi na Copa de 66 da Inglaterra por 3-1 contra a Hungria, mas empatou diversas vezes, inclusive em sequência. Da Copa de 38 até a Copa de 62, empatou todos os segundos jogos e depois voltou a empatar na Copa de 74, 78 e 2014. As maiores vitórias na segunda rodada foi Brasil e China 4-0 em 2002 e Brasil e Bolívia na primeira Copa do Mundo, Copa de 1930. Em 34 não jogou o segundo jogo porque foi eliminado, na época já era eliminação direta desde o primeiro jogo na Copa de 34 e aí não disputou o segundo jogo e também perdeu, já disse, né, para a Hungria. Então essa foi a única vez que o Brasil não jogou Copa de 1934. Alguma das curiosidades, e mais uma, Pedro, sabia que o elenco do Brasil vale 24 vezes mais que o Haiti?
4: Olha, não sabia que era 20, né? Sabia que era mais valioso que o Haiti, né?
5: Só o
4: Até porque,
5: Júnior,
4: pelo que o Capelanes contou, que diferença, né, Silvânia? É. Em relação à concentração do time Brasil. Mas fala aí, Diogo.
5: Exato. Só o Vinícius Júnior, Pedro, vale duas vezes mais que o time inteiro do Haiti. Curiosidades pro jogo de hoje, viu, Pedro?
4: É isso aí, vamos torcer pelo time Brasil. Silvânia Alves, estamos chegando perto das 7 da manhã. Quero mandar um grande abraço a todos vocês aí, agradecer ao Paulo Marcelo Mamone, ao Daniel Mesquita, né, que nos propiciaram essa transmissão aqui, com os trabalhos também do querido Wesley, da externa da Bandeirantes, para que a gente pudesse co-apresentar hoje o Pulo do Gato, direto aqui do Marco Zero de Recife, né, capital do frevo, capital do maracatu, que vive um clima de São João intenso nesse mês de junho e hoje ainda mais com a Copa do Mundo. E claro que a gente volta ao longo da programação da Rádio Bandeirantes daqui a pouquinho com as notícias do Jornal Gente. E amanhã, às 5 da manhã, Silvânia Alves faz companhia para você.

0: vocês aqui no Pulo do Gato com a repercussão do Jogo do Brasil. Combinado, Silvânia?
1: Combinadíssimo, Pedro Campos. Aproveita aí essa praia, que nós vamos ficar aqui só morrendo de inveja, tá bom? Só cuidado com o tubarão. É, os ouvintes mandaram aqui. Muito cuidado aí. Também não vá abusar na praia.
0: É, não. Não vou me arriscar ali, não. Que não dá, não, Silvânia.
1: Não, então tá bom. Beijão pra você. 6h59, Pulo do Gato então vai ficando por aqui. Nós voltamos amanhã às 5 da manhã. E na sequência você fica com Primeira Hora. Estão chegando o Nelson Gomes, a Ana Paula Rodrigues, trazendo também as notícias do jornal Primeira Hora. A todos, uma ótima sexta-feira. Torcida aí, todo mundo acompanhando pela Rádio Bandeirantes. Mas com cautela também, aí não vai abusar também muito não, porque o dia não acaba hoje, o mundo não acaba hoje não. Então aproveita, vamos torcer pro Brasil. Bom jogo para todo mundo. Tchau, gente. Fiquem com Deus. Até amanhã.
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0: Hora oficial do Brasil, 7 horas.
3: Sexta-feira, 19 de junho de 2026.
0: Permanência de Jacques Wagner na liderança do governo Lula no Senado é dúvida após escândalo com Daniel Forcaro.
3: Procuradoria-Geral da República é contra a suspensão da lei que pode reduzir pena de Jair Bolsonaro e aliados.
0: Estados Unidos e Irã cancelam o encontro de hoje para formalizar acordo que põe fim à guerra entre os países.
3: Seleção do Irã afirma que vai entrar com reclamação contra a FIFA por restrições de viagem na Copa do Mundo.
0: E já a seguir.
3: Sem Neymar, Brasil está pronto para mudar o humor do time e engatar a primeira vitória na competição.
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4: Nesta sexta-feira, o avanço de uma frente fria no sul do país provoca pancadas de chuva em Porto Alegre ao longo do dia. E a máxima alcança os 16 graus. Já em São Paulo, amanhã começa com nevoeiros e chance de geadas na Serra da Mantiqueira, enquanto na capital paulista o tempo segue firme, com mínima de 9 graus e máxima de 24 graus. Já em Brasília, o dia será ensolarado e a temperatura mínima alcança os 13 graus e máxima de 27 graus.
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0: Bandeirantes 72, e é para lá que a gente vai agora. Paulo do Vale, muito bom dia.
5: Bom dia, Nelson. Bom dia a todos. É isso, né? Mais um dia especial de seleção brasileira em Copa do Mundo. Uma sexta-feira, hein? Imagina a noite de sexta-feira hoje no Brasil para acompanhar a seleção 9:30 contra a equipe do Haiti. Hoje a expectativa é de vitória, que o Brasil conquiste essa primeira vitória na Copa do Mundo de 2026 lá na Filadélfia. Aliás, vamos à Filadélfia porque o Alexandre Pretzel, que acompanha a seleção brasileira de perto, fala a respeito dessa escalação de Carlo Ancelotti com mudanças hoje para enfrentar o Haiti. Bom dia, Pretzel.
6: Bom dia, Paulo do Vale. Bom dia a todos. O Primeira Hora, o técnico Carlo Ancelotti disse que já tem o time confirmado para pegar o Haiti logo mais 10 da noite aqui em Filadélfia, mas só vai anunciá-lo aos jogadores momentos antes da partida. Não confirmou a presença de Lucas Paquetá, o que dá indícios de que Matheus Cunha pode começar como titular. Elogiou muito Rafinha pela sua capacidade de atuar nas três funções do ataque, na direita, na esquerda e até como falso 9. Então Rafinha pode aparecer nessa função de falso 9, com Luiz Henrique entrando no time e Igor Thiago deixando a equipe. Um provável Brasil com Alisson, Danilo Silva, Marquinhos, Gabriel Magalhães e Douglas Santos, Casemiro ou Fabinho, Bruno Guimarães e Matheus Cunha, pelo que disse o Ancelotti, Luiz Henrique, Rafinha e Vinícius Júnior. O técnico também garantiu que o Brasil ainda vai crescer durante a Copa do Mundo, apesar do grande equilíbrio em todas as partidas. A Rádio Bandeirantes também entrevistou o Dunga, capitão do Tetra com exclusividade, e o Dunga concordou com a nossa observação de que falta personalidade a essa seleção brasileira, a esse elenco que foi convocado pelo técnico Carlo Ancelotti. De Filadélfia com a seleção brasileira, Alexandre Pretzel.
5: E quem sabe com o Endrick entrando no segundo tempo hoje. Vamos com as informações do Haiti também, com o João Paulo Capelanes na Filadélfia.
7: Fala, PDV, um abraço pra você, bom dia especial pra quem nos acompanha no Primeira Hora da Bandeirantes, clima de Copa. Aqui estamos com as informações do Haiti, depois do bandeiraço, de muita festa do povo brasileiro, a expectativa é que o Lincoln Financial Field seja completamente lotado pro jogo entre Brasil e Haiti, e pro brasileiro que tá achando que vai ser a baba do boi cansado, pode tirar o cavalinho da chuva. Segundo o próprio treinador do Haiti, Sebastião Minier, sabe do favoritismo do Brasil, mas espera uma defesa sólida, um time competitivo, assim como foi na estreia contra a Escócia, independentemente da derrota por 1-0, um time que criou 15 finalizações, teve N oportunidades para empatar o jogo, mas infelizmente esbarrou na falta de qualidade técnica. Eu, inclusive, mais cedo no Pulo do Gato falei, eu estive no hotel da delegação quase ao longo da madrugada, meia-noite e meia, e os jogadores haitianos para lá, para cá, no lobby, com seus familiares, estão vivendo um sonho de disputar essa Copa do Mundo, sobretudo um jogo contra a seleção brasileira. Então, o treinador espera uma defesa sólida, um time competitivo para incomodar a seleção brasileira. E na frente, Pierrot, 1,94m, é o grande artilheiro do time. Vão apostar bastante no jogo aéreo da seleção brasileira para tentar, quem sabe, surpreender o Brasil e, já pensou, chocar o mundo dessa Copa do Mundo, PDV. Um abraço para você.
3: Agora são 7:06, obrigada aqui a toda a equipe de esportes da Rádio Bandeirantes, obrigada aqui ao Paulo do Vale, que daqui a pouquinho estará de volta com a gente direto de Miami, enquanto o Ricardo Capriotti está a caminho da Filadélfia para o jogo da seleção brasileira hoje, com transmissão aqui da Bandeirantes.
0: Filadélfia, terra da liberdade. 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
5: Bandeirantes 7:12.
8: A Procuradoria-Geral da República se manifesta contra a suspensão da lei que pode permitir a redução de pena para Jair Bolsonaro e aliados.
5: O documento apresentado ao PGR, Paulo Gonet, afirmou que não está claro se há desvio de finalidade na construção da chamada Lei da Dosimetria.
8: Ele ainda argumentou que o Congresso tem autonomia constitucional e liberdade para definir política criminal do país, além de critérios de punição.
5: A regra, que foi aprovada no ano passado, libera a redução de pena de condenados pelos atos antidemocráticos.
8: Aprovada no Legislativo, o presidente Lula votou na íntegra a lei, mas essa decisão foi revertida pelos parlamentares.
5: A aplicação, no entanto, foi suspensa em maio pelo ministro Alexandre de Moraes, do STF.
8: Agora, com a decisão do procurador Paulo Gonet, a discussão já pode ser levada a julgamento no plenário da Suprema Corte.
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13: No ar, mais um É da Sua Conta, espaço em parceria com o banco PicPay, com dicas sobre como lidar melhor com o nosso dinheiro e o dinheiro da empresa também, viu? Renata Flores, hoje você vai nos ajudar dando uma repassada em algumas dúvidas de empreendedores que estão tirando ou tiraram há pouco tempo o seu CNPJ como microempreendedor individual, o famoso MEI. Eu digo a dúvida e você traz a dica. Um bate-bola, pode ser, Renata? Bom dia.
14: Oi, Vitor. Bom dia para quem nos acompanha. Pode ser, sim. Vamos aqui ajudar o microempreendedor. Bora lá.
13: Vamos lá, então. Qual é o limite de faturamento para o MEI?
14: Olha, Vitor, limite máximo permitido no ano é de R$ 81 mil. Esse valor é proporcional ao mês de abertura. Então, atenção, se você abriu a empresa no meio do ano, o limite é a metade. Agora, se passar desse valor, aí você precisa deixar de ser MEI e passar a ter, então, uma microempresa.
13: E o MEI pode ter funcionário, Renata?
14: Pode sim. E o funcionário deve

0: receber um salário mínimo ou então o piso da categoria dele.
1: Que imposto é necessário pagar como MEI?
0: Olha, o MEI precisa pagar uma taxa fixa mensal chamada DAS. O que que é isso? Documento de Arrecadação do Simples Nacional. E esse valor varia de R$ 81,05 e R$ 87,05, isso de acordo com a categoria. Agora, o ponto de atenção, Vitor, o atraso desse pagamento gera uma cobrança com juros e multa. Pode bloquear benefícios do INSS e pode resultar até no cancelamento do CNPJ e restrições no CPF do microempreendedor. Então, muita atenção a esse atraso.
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0: Uma boa pergunta. 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
1: 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Valeu, Renata Flores. Um bom dia para você. Até mais.
0: Ótimo dia, Vitor. Tchau.
1: 7h15.
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6: Uma ótima manhã de sexta-feira para você que circula aqui pela cidade de São Paulo, manhã fria e com lentidão já pela zona leste de São Paulo. Teve ocorrência, uma colisão entre bicicleta e carro na Avenida Rio das Pedras, sentido do centro, na altura da João 23. Com interdição parcial, trânsito vem lento a partir da Mazarope, Aricanduva mesmo carregada na altura da Itaquera funciona melhor. 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
7: 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Bandeirantes 7:21. O líder do governo no Senado nega as acusações de que teria recebido valores e até um imóvel para atuar a favor do banqueiro Daniel Vorkaro no Congresso.
8: Ontem, Jacques Wagner foi alvo de mais uma fase da Operação Compliance Zero da Polícia Federal.
7: Os agentes estiveram em endereços ligados ao petista em Brasília, Salvador e São Paulo e saíram com malotes cheios de documentos e dinheiro.
8: Ao todo, foram recolhidos 55 mil dólares e 33 mil euros em espécie, o equivalente a quase 500 mil reais.
7: Em entrevista exclusiva à Band News TV, o senador justificou a quantia e se disse tranquilo sobre as investigações.
9: Eu várias vezes viajei para o exterior, mandei até levantar, e de 2019 para cá, eu recebi de diárias aproximadamente 70 mil dólares. E outras vezes que eu fui viajar, eu comprei via Banco do Brasil, onde eu tenho conta, dólares ou euro para fazer a viagem. Então, eu não tenho nenhuma coisa para esconder desse dinheiro. Está guardado no cofre, porque eu vou viajar, nem sempre eu levo a diária, às vezes eu gasto com cartão e, portanto, o dinheiro está lá. Nunca recebi dinheiro de ninguém, muito menos do Master ou do Augusto Lima, então eu estou absolutamente à vontade.
8: Documentos da PF que foram liberados pelo Supremo apontam que Jacques Wagner teria recebido vantagens indevidas em troca da defesa de interesses do banqueiro.
7: De acordo com a investigação, ele seria o verdadeiro dono de um apartamento em construção em Salvador, avaliado em 2 milhões e meio de reais.
8: A Polícia Federal afirma que o imóvel foi registrado em nome de terceiros no indício de ocultação de patrimônio. O petista nega.
9: Eu tinha interesse de dar um apartamento, de ajudar minha filha a comprar um apartamento desse. Como o Guga, o Augusto Lima, é um investidor, eu disse a ele, você pode comprar, depois eu vou recomprar, porque o apartamento está em construção, não está pronto. E eu teria que vender o apartamento de minha filha para poder complementar e pagar o apartamento ou ela financiar. Então não tem nenhuma transferência de patrimônio para mim.
7: Jacques Wagner teria ainda feito viagens de graça em jatinhos do dono do Master e ganhado até ingressos para shows nos Estados Unidos.
8: Ao autorizar a operação da Polícia Federal contra o líder do governo no Senado, o relator do caso, André Mendonça, justificou a ação.
7: Segundo ele, vantagens indevidas eram recebidas direta ou indiretamente pelo parlamentar por intermédio de familiares, pessoas de confiança e empresas.
8: Em troca, Jacques Wagner atuava em pontos estratégicos para negócios de Vorcaro.
7: Nessa lista estão crédito consignado, aumento da cobertura do Fundo Garantidor de Crédito e a compra do Master pelo BRB, o Banco de Brasília.
8: A mudança no FGC se refere à chamada emenda Master, apresentada por outro senador citado pela Polícia Federal, o presidente do Progressistas, Ciro Nogueira.
7: A PF sustenta que empresas da família de Wagner eram usadas para lavar dinheiro do suposto esquema.
8: Na semana passada, o petista já tinha negado ter relações com Daniel Vorcaro.
9: Conheci esse senhor duas vezes

0: uma vez em Salvador e uma vez em São Paulo. Não tem nenhuma relação, não tem nenhum negócio, aliás, eu não tenho nem CNPJ.
1: Investigadores sustentam que Eduardo Sodré, enteado de Jacques Wagner, aparece em mensagens cobrando Augusto Ferreira Lima.
2: O ex-sócio de Daniel Vorcaro no Banco Master é apontado pela Polícia Federal como o principal interlocutor do Senado.
1: Em setembro do ano passado, ele escreveu: amanhã vencem os boletos e são altos.
2: A resposta foi a seguinte: o cenário está crítico, de acordo com a PF, por causa da situação complicada do Master.
1: Em outubro, a BN Financeira, ligada ao enteado de Wagner, recebeu 3 milhões e meio de reais da PKL One Participações.
2: A empresa pertence a Augusto Lima, que também foi alvo da operação desta quinta-feira.
1: Em nota, a defesa disse que a operação foi desnecessária, porque ele está há 6 meses à disposição das autoridades.
2: O empresário chegou a ser preso em novembro passado por suspeita de crime contra o sistema financeiro e acabou liberado pela justiça com tornozeleira eletrônica.
1: Augusto Ferreira Lima é apontado como próximo do PT da Bahia.
2: Na entrevista à Band News TV, Jacques Wagner, que é candidato ao governo baiano, disse que recebeu um telefonema do presidente Lula após a operação da PF.
0: Minha candidatura está mantida e repare, a liderança do governo fica a cargo do presidente Lula, com quem eu falei hoje, e não acho, sinceramente, muito difícil que ele mexa na minha posição pela relação que a gente tem e pela confiança que ele tem em mim.
1: O PT emitiu uma nota de apoio a Jacques Wagner.
2: No texto, o partido diz que confia no senador e reitera apoio a todas as punições envolvendo o Banco Master, pois a sociedade tem o direito de saber a verdade.
1: Bandeirantes 726.
2: Apesar da manifestação de apoio do PT a Jacques Wagner, não há unanimidade sobre a permanência dele na liderança do governo no Senado. E é sobre isso que o Vitor Gomes, direto de Brasília, vai falar com a gente. Bom dia, Vitor.
3: Muito bom dia, Ana Paula. Bom dia, Nelson. Por isso cresce a pressão para que o parlamentar deixe voluntariamente o cargo, viu? Até para ter mais tempo para se defender. Até o momento, Jacques Wagner garante que vai seguir na liderança da base. Ontem, o presidente do Congresso saiu em defesa do senador. Davi Alcolumbre também é citado pelo banqueiro Daniel Vorcaro em mensagens que foram recuperadas pela Polícia Federal. Vamos acompanhar.
4: Meu apoio, a minha solidariedade integral a um colega senador da República, e eu tenho a convicção que no decorrer do processo as verdades do senador Jacques Wagner virão à tona e elas serão comprovadas e um dia elas serão julgadas.
3: Tanto na bancada do PT, no Congresso, quanto no Planalto, a aposta é que Jacques Wagner, um dos maiores conselheiros do presidente Lula e que não será demitido. No Supremo, a avaliação é que as acusações contra um figurão da base do governo dão força à investigação e à Polícia Federal. Para os ministros, o fato mostra que o trabalho da PF tem sido apartidário, pois alcança nomes também do Centrão e dos oposicionistas. Volto com vocês.
1: Obrigado, Vitor. Bandeirantes 728.
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6: Cresce a pressão entre aliados do presidente Lula para a substituição do líder do governo no Senado, Jacques Wagner. E isso é óbvio. A avaliação do governo de nomes para a possibilidade da escolha do novo líder também é óbvia. E a expectativa, principalmente dos que estão com a mão na massa na campanha do presidente, é que isso não demore. As investigações, as revelações, as operações da Polícia Federal são motivos mais do que suficientes para alimentar essa expectativa da troca de líder, incluindo a ideia de que Jacques Wagner tome a iniciativa, embora ele tenha dito o contrário na entrevista exclusiva à Band News, insistindo na inocência. O senador contou que recebeu um telefonema de Lula em solidariedade. O presidente não se manifestou. Diz que vai falar com ele na próxima semana. Mas nada disso exclui a solução política do afastamento do líder. O que não significa que ele deva ser considerado ou tratado como culpado antes de percorridos todos os caminhos da justiça, contudo esclarecido.
2: Bandeirantes 729.

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2: Hora oficial do Brasil, 7:30. 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
3: Bandeirantes 7:31. A Justiça de São Paulo nega um pedido de habeas corpus para dois presos apontados como responsáveis pela morte da Maria Eduarda Rodrigues, que foi arremessada de uma ponte durante um salto de rope jump em Limeira.
4: Luiz Felipe Nunes. Muito bom dia, Nelson, Ana Paula. Bom dia para você que nos acompanha na Bandeirantes com essa decisão. Maicon Fernandes Sintra e Luiz Felipe Egorov seguem presos preventivamente. A negativa foi justificada pelo Tribunal de Justiça de São Paulo por conta do risco à ordem pública da soltura, tendo em vista que, segundo a decisão, após a morte de Maria Eduarda, os investigados tentaram fugir do local e existem indícios de que houve tentativa de esconder imagens que flagraram os homens arremessando a jovem de uma altura de mais de 30 metros sem equipamento de proteção. Nas imagens que a polícia teve acesso e que nós também aqui do Grupo Bandeirantes de comunicação vimos, a corda que deveria estar presa a Maria Eduarda está no chão. Nenhum dos funcionários conseguiu explicar o motivo para que não houvesse fiscalização e, de acordo com a delegada responsável pelo caso, ainda existe um agravante de que deveriam ser colocadas na Maria Eduarda duas cordas e não uma, como mostrava a imagem que foi registrada no local. Além dos dois homens que são abarcados pela decisão, Vitor Gonçalves também está preso preventivamente, aparece nas imagens na ponte do esqueleto, em Limeira, mas não houve análise de habeas corpus no caso dele, porque ele é representado por uma defesa distinta. O trio oferecia serviços ilegais de esportes radicais há mais de um ano em diversas localidades, sem constituir empresa ou obter qualquer autorização para este exercício. A Ponte do Esqueleto, em Limeira, no interior de São Paulo, agora conta com reforço da segurança e bloqueios aos acessos. Segundo a Administração Municipal de Limeira, uma intervenção mais ampla não havia sido executada anteriormente em razão de limitações operacionais por parte do governo federal. A Secretaria do Patrimônio da União e a Advocacia Geral da União afirmam que a transferência da ponte para o Patrimônio da União foi realizado em maio e nunca houve autorização de nenhuma atividade para estes exercícios na ponte, e ainda há o registro por parte do governo federal de que o diálogo e a parceria entre os entes federados é um dos caminhos para o uso comum destes espaços. Uma ação, uma infelicidade, um crime que aconteceu em Limeira, que causa repercussão em outras cidades. A cidade de São Paulo, por exemplo, já afirma que colocará câmeras de monitoramento do programa Smart Sampa em locais onde há a prática de exercícios ilegais, de esportes radicais ilegais na capital paulista, para que haja uma maior fiscalização a partir de agora. Infelizmente, depois da morte de uma pessoa, não foi a primeira, na Ponte do Esqueleto. Nelson e Ana Paula.
3: Obrigada, Luiz, pelas informações. Bandeirante 7:34.
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0: Estamos na Copa. Agora, informações que chegam dos Estados Unidos.
1: Bandeirante 7h36, Paulo do Vale traz informações agora dos jogos que aconteceram ontem e acontecem hoje pela segunda rodada da Copa do Mundo da FIFA 2026, PDV.
2: É isso mesmo, Nelson. Já temos a primeira seleção classificada. A próxima fase da Copa do Mundo, seleção anfitriã, né? O México ontem, no aperto, venceu a Coreia do Sul 1-0, 100% de aproveitamento, 6 pontos, time mexicano já classificado. No grupo A, tivemos também o empate 1-1 entre a República Tcheca e a África do Sul, que seguem na briga. E no jogo ficou marcado por conta de uma fratura exposta, né, do Kone, jogador do Canadá, goleada também do time anfitrião, 6-0 para cima do Catar, classificação encaminhada por parte do time do Canadá. E tivemos outra goleada, um chocolate suíço, podemos dizer assim, 4-1 da Suíça para cima da Bósnia. Imagina o italiano neste momento vendo a Bósnia nessa situação na Copa do Mundo. Portanto, México classificado no grupo A, Canadá bem encaminhado no grupo B. Os jogos de hoje, 16h, teremos os Estados Unidos, quem sabe para se classificar contra a Austrália em Seattle. 19h, Escócia e Marrocos, grupo do Brasil, jogo em Boston. 21h30, tem a seleção brasileira no Lincoln Field enfrentando o Haiti. E 00h, de sexta para sábado, Turquia e Paraguai, jogo válido pelo grupo dos Estados Unidos. Só uma informação importante também, a seleção do Irã promete uma reclamação à FIFA por conta de restrições que vem sofrendo em solo americano. Lembrando que o Irã fica no México, viaja aos Estados Unidos para realizar os jogos no domingo, enfrenta a Bélgica e de novo, né, com alguns problemas de delegação, parte da delegação sem visto, chegando apenas um dia antes da partida, e o Irã alega que isso vem atrapalhando a preparação do time, então eles vão protestar diante da FIFA, viu, Nelson?
1: Obrigado, Paulo do Vale, Bandeirantes 738.
3: Estados Unidos e Irã cancelam o encontro marcado para hoje para formalizar o acordo que põe fim ao conflito no Oriente Médio.
1: As autoridades não deixaram claro o motivo do cancelamento, mas representantes dos dois países adiaram as viagens.
3: Segundo o Ministério das Relações Exteriores da Suíça, país em que aconteceria a reunião, o governo continuará disposto nas negociações.
1: Essa decisão deixa dúvidas na extensão do acordo entre Estados Unidos e Irã. Mas o chamado memorando de entendimento já está valendo.
3: Ontem, o Comando Central do Exército Americano confirmou o fim do bloqueio naval ao Irã, liberando a chegada e a saída de navios aos portos do país persa.
1: Em troca, o regime iraniano se comprometeu a reabrir o Estreito de Hormuz hoje.
3: O canal virou prioridade nas negociações para o governo de Donald Trump diante da crise energética e a alta dos preços dos combustíveis.
1: Por lá, passavam cerca de 20% do petróleo exportado para o mundo.
3: Para a volta do cenário às condições anteriores ao conflito, Trump se viu obrigado a fazer concessões importantes.
1: Na lista estão o descongelamento de ativos iranianos e a suspensão de sanções.
3: E ainda a criação de um fundo de 300 bilhões de dólares para a reconstrução e o desenvolvimento econômico do Irã.
1: O texto assinado não especifica de onde sairá o dinheiro. O republicano diz que esse valor não sairá dos cofres do governo americano.
3: Ontem, o vice-presidente americano J.D. Vance voltou a pressionar Israel pelo fim dos ataques ao Líbano, que faz parte do acordo com o Irã.
4: Donald J. Trump. Donald Trump é o único chefe de Estado no mundo inteiro

0: que simpatiza com a nação de Israel neste momento. E ele é o chefe de Estado da maior superpotência mundial. Se eu estivesse no gabinete do governo israelense, talvez não estivesse atacando o único e o aliado mais poderoso que ainda tenho em todo o mundo.
1: Os ataques de Israel ao sul do Líbano são as maiores ameaças para as negociações entre Estados Unidos e Israel.
2: Ontem, novos bombardeios mataram pelo menos 3 pessoas.
1: O governo israelense afirma que tinha como alvo posições do grupo xiita Hezbollah, que também disparou foguetes na região.
2: O presidente Donald Trump escreveu que os Estados Unidos estão comprometidos com a paz e pediu um cessar-fogo completo.
1: Durante 7h40.
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1: Vamos com informações da Marginal do Rio Pinheiros. Quem sai do Cebolão já encontra dificuldades. Na altura da Alexandre Mackenzie, um veículo quebrado na Expressa, gerando esse trânsito ruim, volta a parar até a Raia Olímpica da USP, onde tem um acidente, uma ocorrência com um ônibus. O guincho já chegou por ali, mas com uma faixa fechada, o trânsito fica congestionado. Gastão Vidigal funcionando melhor. 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
2: Bandeirantes, 7h43.
3: A polícia investiga um caso de estupro coletivo de uma adolescente de 17 anos em Minas Gerais.
2: Pelo menos dois suspeitos, que também são menores, confirmaram os abusos em mensagens enviadas para a vítima.
3: A violência ocorreu numa festa na casa dela, em Contagem, região metropolitana de Belo Horizonte.
2: Os jovens, todos com 17 anos, consumiram bebida alcoólica.
3: A vítima acredita ter sido dopada e, quando acordou, estava sendo abusada por dois adolescentes. Outros dois também teriam participado do crime.
2: Marcas de agressão ficaram pelo corpo da jovem.
3: Em uma conversa por mensagens com a vítima, um dos adolescentes, que seria amigo de infância dela, confirma o estupro e pede desculpas.
2: Outro menor também confirma em mensagens os abusos e assume que participou.
3: A mãe da vítima, que não quer se identificar, relata o que a filha já revelou sobre o ocorrido.
4: Ela foi abusada sexualmente por quatro adolescentes, no qual três deles consumaram o ato. E quando ela acordou, havia dois em cima dela. E esse suposto amigo dela deu banho nela, colocou a toalha nela e pôs ela pra dormir. E quando ela acordou novamente, os quatro não estavam mais.
2: A adolescente afirma que depois do crime passou a receber mensagens em tom de ameaça por parte dos adolescentes e da mãe de um deles.
3: Por envolver menores de idade, o inquérito policial está em sigilo.
2: Os suspeitos poderão responder por ato infracional análogo ao crime de estupro.
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3: Hora Oficial do Brasil, 7h45.
2: Prefeituras de todo o país calculam o impacto financeiro de um possível fim da escala de trabalho 6x1.
3: O temor é sobre uma precarização de serviços como limpeza, zeladoria, transporte, segurança e atendimento em postos de saúde e hospitais públicos.
2: Para manter uma cidade funcionando, a maior parte dessas atividades acaba sendo terceirizada pelas administrações municipais.
3: Se o texto avançar no Senado da forma como saiu da Câmara, os efeitos para os cidadãos serão inevitáveis.
2: É o que alerta o presidente da Frente Nacional de Prefeitas e Prefeitos, Sebastião Melo, chefe do Executivo de Porto Alegre.
5: Se essa escala muda, você, o contratado, vai dizer: olha, prefeito, eu, para manter a limpeza da maneira que o senhor me contratou, eu tenho que contratar mais X pessoas. E mais X pessoas vai dar X mil reais. E, portanto, eu, para manter esse serviço nessas condições, eu tenho que adendar o contrato, fazendo um aditivo, que é o termo, né, que se usa na gestão pública.
3: Um estudo da Frente Nacional de Prefeitas e Prefeitos mostrou que o impacto sobre os cofres municipais será de, pelo menos, 35 bilhões de reais por ano.
2: Esse cenário poderá significar uma precarização dos serviços públicos e reajustes para os cidadãos. Por exemplo, aumento na passagem do ônibus.
3: Segundo a entidade, os municípios contam com um orçamento fechado aprovado pelos vereadores.
2: Como a contratação de serviços terceirizados obedece à previsão de gastos gastos. Não é possível se adaptar a mudanças repentinas, diz Sebastião Mello.
5: Você tem uma escala que muda, você tem que contratar mais motoristas. De duas, uma, você sobe a passagem ou você tem que aportar dinheiro público, que as prefeituras não têm mais.
3: A proposta de emenda à Constituição que põe fim à escala 6x1 foi aprovada no fim do mês passado na Câmara e está agora em análise no Senado.
2: A PEC estabelece uma jornada de trabalho de 40 horas semanais em 5 dias, com 2 de descanso, sem redução salarial.
3: Bandeirantes 7h47.
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1: Bandeirantes 750.
2: O pré-candidato do PL à presidência classifica como alento a operação da PF que mirou o líder do governo no Senado, Jax Wagner.
1: O petista é suspeito de receber dinheiro para defender interesses do banqueiro Daniel Vorcaro no Congresso.
2: Flávio Bolsonaro esteve nesta quinta-feira em São Paulo, onde apresentou um plano para a segurança pública.
1: Chamado de Brasil Sem Medo, o documento reúne 12 propostas, como a construção de presídios de segurança máxima semelhantes aos de El Salvador.
2: O texto também propõe a classificação de facções criminosas como organizações terroristas e a redução da maioridade penal.
1: Além da adoção em todo o país de um sistema de reconhecimento facial por câmeras como o Smart Sampa, usado na capital paulista.
2: Muitas das medidas apresentadas dependem, no entanto, do Congresso, já que será preciso alterar a Constituição.
1: Ao final da apresentação, Flávio Bolsonaro falou sobre a Operação Compliance Zero.
3: Esse plano aqui é uma péssima notícia para o PCC, para o Comando Vermelho e para o PT, que hoje está tendo um dia pior ainda. Porque o PT da Bahia acaba de ser implodido pela Polícia Federal com a operação contra o líder do governo do PT no Senado Federal, Jax Wagner. Isso é um alento de que a impunidade vai ser combatida e, como nós sempre dizemos, o cerne de todo esse problema era o PT da Bahia e agora começa a vir à tona.
2: Já Romeu Zema cumpriu agenda em Recife. Pelas redes sociais, o pré-candidato do Novo também comentou a operação contra Jax Wagner.
4: Isso não me surpreende, porque o escândalo do Banco Master não começou lá em Brasília, começou sim na Bahia. O PT da Bahia não é vítima do caso Master, é sim cúmplice. Por isso que eu digo, chegou a hora de acabar com a farra dos intocáveis.
1: O pré-candidato do Missão, Renan Santos, segue no Pará, onde participa de agendas por várias cidades do estado.
2: Ele também comentou a operação contra o líder petista.
5: Apareceu muito mensalão quando foi caindo todo mundo ao redor do Lula época. Não vai restar nada e o Lula, como farsa, vai cair.
2: O ex-governador de Goiás e pré-candidato pelo PSD concedeu uma entrevista a um portal de notícias.
1: Ronaldo Caiado voltou a falar sobre a possibilidade de lançar o presidente nacional do partido, Gilberto Kassab, como vice na chapa liderada por ele.
6: Ele é um importante político no cenário nacional, né? Essa decisão, como nós já marcamos a nossa convenção nacional, ela será dia 26 de julho. Um candidato de oposição, ele nunca queima esse nome assim na largada, entendeu? Ele é um nome que você vai vendo quais as fragilidades maiores, a região que você precisa mais.
1: O presidente Lula já retornou ao Brasil após participar do encontro da cúpula do G7 na França, mas não teve a agenda pública divulgada.
2: Bandeirantes 7h53.
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8: Alô, amigas e amigos do Esporte a Motor. O chefão da Mercedes, Toto Wolff, diz que está procurando dar confiabilidade plena aos carros de Andrea Kimi Antonelli e George Russell. E isso é prioridade máxima na sequência do Campeonato Mundial de Fórmula 1. A equipe vem de duas quebras nos últimos 3 GPs. Em Barcelona, Antonelli perdeu o segundo lugar depois de uma falha na unidade de potência e Russell tinha abandonado no Canadá quando era líder por um problema na bateria. A Mercedes continua disparada na liderança do Mundial de Construtores com 262 pontos contra 190 da Ferrari. Mas no Mundial de Pilotos, Lewis Hamilton, quando venceu em Barcelona, assumiu a vice-liderança, 9 pontos à frente de Russell e 41 atrás de Antonelli. E a Mercedes enfrenta um desafio hostil na próxima corrida. O GP da Áustria tem sido muito difícil para a equipe, que nos últimos 5 anos só venceu em 2024 com George Russell e assim mesmo graças a um choque entre Max Verstappen e Lando Norris.

0: GP do ano passado em Spielberg, a Mercedes teve um fraco desempenho e marcou apenas 10 pontos com um distante quinto lugar de Russell.
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5: Agora falo da Marginal do Rio Pinheiros, no sentido Castelo e Cebolão. Da ponte Transamérica até a ponte João Dias, trânsito vem congestionado por excesso de veículos. Tem melhores condições na Santo Amaro, que te ajuda a pular um trecho desse trânsito ruim. Passando a ponte João Dias, caminho segue com tranquilidade até o Cebolão. 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
6: Bandeirantes 7:58, Jade Ramos, muito bom dia.
7: Bom dia, Nelson, todos nossos ouvintes. Semana terminando com frio e chuvas, tem alerta para temporais em muitas áreas do sul do país e principalmente no Paraná, Santa Catarina e no Rio Grande do Sul. Hoje já deve ter condição para pancadas de chuva. Aqui em São Paulo, tempo bastante agradável, agora temperaturas subindo à tarde, máxima de 24 graus na capital paulista, e amanhã, principalmente durante a madrugada de sexta-feira e também durante a noite de sábado, já deve ter aí a chegada de uma nova frente fria que avança também no sudeste do país, trazendo esse risco de temporais em áreas que fazem divisa com o Paraná e também alcançando a Grande São Paulo na tarde de sábado. Então, muitas áreas do país ainda com bastante temporais nesse final de semana e semana que vem também com condição para chuvas ainda em muitas áreas do país, no centro-sul especialmente, alcançando Mato Grosso do Sul, Mato Grosso também, e aí mais também na terça-feira tem uma condição de uma nova onda de frio aí que promete trazer muito frio aqui para o sul do país e também várias áreas do sudeste, Nelson.
6: Obrigado, Jade, um ótimo final de semana para você.
7: Ótimo dia para todos, ótimo final de semana.
6: Tchau, tchau.
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0: Estamos ao vivo hoje transmitindo o Jornal Gente também aqui da belíssima Recife, capital de Pernambuco. Nesta sexta-feira, dia 19 de junho de 2026, dia de jogo do Brasil. É o segundo jogo da seleção brasileira nesta Copa do Mundo FIFA 2026. E é claro que você vai acompanhar tudo isso pela Bandeirantes, num show de informação, daqui a pouquinho com a nossa equipe direto dos Estados Unidos. Jornal Gente, que vai conectar o país, vai mostrar como é que tá hoje o clima em todo o território nacional para esse jogo da seleção brasileira, que nós vamos acompanhar na transmissão de Ulisses Costa às 9 horas da noite aqui pela Bandeirantes. Mas antes de falar da Copa do Mundo, das notícias do futebol, nós vamos às notícias do dia de hoje, né? Para que você possa sair de casa bem informado e acompanhe ao longo do dia a nossa programação com os destaques da nossa reportagem, dos nossos colunistas e também dos nossos entrevistados. O meu primeiro destaque do dia vem, é claro, daquilo que nós noticiávamos ontem sobre o presidente do Congresso Nacional, Davi Alcolumbre, que decidiu não colocar em votação os vetos que foram baixados pela presidência da República sobre temas aprovados pelo Congresso Nacional, porque não havia acordo. Ontem foi um dia movimentado em Brasília, então temas importantes como a subordinação da Lei Geral do Esporte, pontos de regulamentação da reforma tributária, responsabilidade do INSS no ressarcimento dos descontos indevidos, essa crise, né, a maior crise da história do INSS, e também a inclusão de florestas não nativas em áreas de reserva ilegal, além do incentivo fiscal para o desenvolvimento de games brasileiros independentes. São assuntos que foram vetados pela presidência da República, e para que isso possa destravar a pauta, nós temos que analisar esses vetos, que agora só devem ir à votação daqui 15 dias, porque, segundo o presidente do Senado Federal, Davi Alcolumbre, nós teremos que ter uma negociação entre os partidos para colocar isso em votação. Mas ele garantiu que, se não houver acordo, se houver acordo, isso vai ser colocado em pauta antes do recesso, que deve começar em 15 dias, em meia Copa do Mundo, São João aqui do Nordeste. A gente sabe como o Congresso trabalha nessa época do ano. Tem muita coisa para a gente conversar junto aqui no Jornal Gente, aqui em Recife. Tá calor nessa sexta-feira, 26 graus de temperatura, sol brilhando forte. Olha o tubarão ali atrás, tô brincando, hein? Mas é claro que tem que tomar cuidado aqui nas praias de Recife pelos acontecimentos recentes. O Cláudio Humberto está na capital federal, em Brasília, com um destaque importante também na abertura do Jornal Gente, desdobramentos do que falávamos ontem aqui, Cláudio, da operação contra o líder do governo no Senado Federal, Jacques Wagner. Esse é o assunto do Cláudio na abertura. Bom dia para você, Cláudio.
1: Olá, Pedro Campos, muito bom dia a todos. Que linda vista, hein, Pedro? Parabéns. Olha, a linha do tempo traçada pela Polícia Federal, que resultou na operação policial nos endereços do líder do Lula no Senado, o senador Jacques Wagner, que é do PT da Bahia, mostra que quando o presidente da República recebia Daniel Vorcaro em segredo, fora da agenda, lá em dezembro de 2024, o senador da Bahia e Augusto Lima, que também ontem, o banqueiro que ontem foi também alvo da operação, da nona fase da operação Compliance Zero, sócio de Daniel Vorcaro, eles dois já mantinham uma frenética troca de mensagens com negociações milionárias, como a compra desse apartamento de quase 2 milhões e meio de reais em Salvador. Foi em 4 de dezembro de 2024, mais precisamente,

0: a reunião de Vorcaro, Daniel Vorcaro, com Lula e também Augusto Lima, não é? 8 dias antes, Jacques Wagner e o banqueiro trocavam mensagens sobre exatamente esse imóvel de quase 2,5 milhões em Salvador. Diz o Jacques Wagner que o imóvel era para a filha, mas o fato é que, segundo a Polícia Federal, o que tem ali é uma tentativa de esconder patrimônio, colocando inclusive o imóvel no nome de terceiros, etc. É uma confusão danada. Bom, o Jacques Wagner era secretário do governo de Rui Costa, que também participou daquela reunião com Vorcaro e Lula no Palácio do Planalto. O Jacques Wagner, que tinha sido governador e tinha Rui Costa como secretário, as posições se inverteram. O Jacques Wagner era o secretário quando o Credicesta entrou nos negócios do Banco Master e virou, se transformou depois com a adição dos contratos de financiamento, de crédito consignado. Isso aí é que virou a fonte da fortuna inicialmente da turma de Daniel Vorcaro. Bom, em 13 de agosto de 2024, portanto, poucos meses antes daquele encontro de Lula com Vorcaro, um encontro fora da agenda, o Augusto Lima e Jacques Wagner fizeram uma conversa telefônica de mais de 9 minutos, de acordo com a Polícia Federal. 9 minutos e 19 segundos, para sermos mais exatos. Foi quando acontecia ou foi apresentada aquela emenda master, uma emenda que foi defendida, que foi assinada pelo senador Ciro Nogueira e contou com o apoio do senador Jacques Wagner. Inclusive, Augusto Lima, esse que também foi alvo da operação de ontem, muito amigo de Jacques Wagner, mandou o link dessa proposta, né, que descrevia essa proposta ao senador, exatamente ao senador Jacques Wagner, né? Bom, o fato é que enquanto a Polícia Federal ontem revirava a casa do senador, atrás de provas de toda essa mutreta, Lula ligou para o senador baiano, Jacques Wagner, segundo ele, para manifestar solidariedade. O apartamento de quase 2,5 milhões em Salvador, que teria sido negociado com propina, de acordo com suspeita da Polícia Federal, vale cerca de 10 vezes menos que o apartamento de altíssimo luxo do edifício mansão Victory Tower, onde mora o senador Jacques Wagner. Esse apartamento de 2,5 milhões de reais, valor que faz a diferença para qualquer cidadão brasileiro, no caso de Jacques Wagner, não faz lá essa diferença toda, né? Porque, afinal de contas, esse apartamento de 2,5 milhões vale 10 vezes menos do que o apartamento onde o Jacques Wagner mora já há alguns anos, né? Esse mansão Victory Tower é um prédio de impressionante, impactante, sabe? Daqueles bem vistosos, né? Fica no corredor da Vitória. É o metro quadrado mais caro de Salvador e um dos mais caros do Brasil. Bom, o fato é que o condomínio onde mora o senador petista, que adora os luxos da burguesia, tem até pier privativo e teleférico para a Baía de Todos os Santos. O prédio fica numa parte mais alta da praia, embora com vista total para a Baía de Todos os Santos, mas fica um pouco distante da praia. Aí o que é que tem lá nesse prédio? Um teleférico que leva os seus moradores e convidados até a praia e os devolve para casa em absoluta segurança e conforto. Bom, são essas histórias, né? A história impressionante de prosperidade do senador Jacques Wagner. Ele era apenas um sindicalista do PT, carioca, e chegou na Bahia com a mão na frente e outra atrás, mas acabou acumulando na política um patrimônio impressionante. Jacques Wagner ontem concedeu uma entrevista exclusiva à TV Band News e apresentou a sua versão sobre as quantias apreendidas pela Polícia Federal na Operação Compliance Zero. E ele se diz tranquilo sobre as suspeitas em relação ou da sua relação com Daniel Vorcaro. Vamos assistir.
1: Várias vezes viajei para o exterior, mandei até levantar. De 2019 para cá, eu recebi de diárias aproximadamente $70 mil. E outras vezes que eu fui viajar,

0: Eu comprei via Banco do Brasil, onde eu tenho conta, dólares ou euro, para fazer a viagem. Então, eu não tenho nenhuma coisa para esconder desse dinheiro. Está guardado no cofre, porque eu vou viajar, nem sempre eu levo a diária, às vezes eu gasto com cartão, e, portanto, o dinheiro está lá. Nunca recebi dinheiro de ninguém, muito menos do Master ou do Augusto Lima, então eu estou absolutamente à vontade.
1: Bom, o senador se refere ao dinheiro que foi apreendido, dinheiro vivo, apreendido ontem em seus endereços em Brasília e também na Bahia. Bom, o fato é que essa quantia inclui 66 mil euros e quase 40 mil dólares. Isso, somados, né, representa, equivale a quase um ano de salário, salário de Marajá, que é pago a senador da República, não é? Bom, o fato é que, segundo se sabe, ele afirmou ontem, né, o senador Jacques Wagner, esse apartamento de 2,5 milhões, que seria propina, etc e tal, na verdade era destinado à filha dele, né, como a gente disse aqui agora há pouco. E a gente vê também que a família do Jacques Wagner parece ser uma feliz parceira dos negócios de Daniel Vorkado, tanto assim que ele tem uma nora que foi contratada e recebeu do Banco Master do Vorkado, que o senador disse que mal conhece, recebeu do Vorkado, a nora de Jacques Wagner, 11 milhões de reais, sob a justificativa de serviços de consultoria. Ela é apenas uma florista. Pedro Campos.
2: Cláudio Humberto, com seu destaque em Brasília, a gente vai seguir nesse assunto, viu, Cláudio? Tem mais informação, mais repercussão chegando sobre essa investigação contra o líder do governo, Jacques Wagner, operação que aconteceu ontem, os desdobramentos hoje aqui no Jornal Gente, agora com o jornalista Guilherme Macalossi, ligando o Brasil, aqui de Recife, com 26 graus, para Porto Alegre. Como é que estão as coisas aí? Qual é o seu destaque sobre esse assunto, Macalossi? Bom dia para você.
3: Bom dia, Pedro. Bom dia, Cláudio, Sônia, os nossos ouvintes. Eu fico impressionado e até invejo um pouco as amizades do senador Jacques Wagner. Porque essa entrevista que o Cláudio acabou de dar destaque aqui, ela é muito impressionante pelo nível das respostas dadas e das justificativas. Então, quer dizer que nós devemos todos ser convidados a acreditar que o senador, com o seu amigo Guga, aliás, ele explicitamente se refere ao investigado pelo apelido carinhoso, né? Teria adquirido um apartamento para ele, para que no futuro, então, o senador recomprasse o apartamento. Daí do empresário, que à época era sócio do Master, e que foi o responsável pela compra do cartão e da empresa baiana de alimentos, que foram negociados no governo Rui Costa, quando o Rui Costa tinha como secretário ninguém menos que Jacques Wagner. Esse cartão, que tornou-se um cartão muito importante para a obtenção de crédito consignado, aliás, um crédito consignado monopolístico, qual os servidores públicos do estado da Bahia não tinham a possibilidade nem de fazer negociações com outras instituições bancárias, nem a transportabilidade dos créditos, de maneira a obterem juros diferenciados, estavam presos por conta exatamente das condições do contrato que fora firmado à época dessa privatização. E aqui uma provocação, vejam que o PT faz privatizações, ao contrário do que muitos podem supor, né? Esse caso, né, da privatização dessa empresa da Bahia é emblemático. E devemos todos entender que isso é uma coisa absolutamente natural. Afinal de contas, os amigos servem rigorosamente para isso. O presidente Lula vai se encontrar com o Jacques Wagner. O PT ontem soltou uma nota. E a nota estabelece Jacques Wagner como uma liderança confiável. Segundo o PT, depositário de nossa confiança. Isso consta na nota que foi divulgada pelo Edinho Silva, que é o presidente do PT, e isso é, obviamente, uma escolha política que está sendo feita. O PT não está querendo abrir mão de um aliado importante, uma liderança política que é bem articulada dentro do Senado Federal, mas que pode representar um ônus muito grande, ainda mais se considerarmos que estamos em

0: ano eleitoral. Afinal de contas, nós não estamos falando de uma figura de segundo escalão na hierarquia do PT. Nós estamos falando do líder do PT no Senado, Pedro. Nós estamos falando de um dos senadores mais importantes, que foi governador da Bahia por 2 mandatos, exerce uma influência tremenda junto à esquerda nordestina e que se notabiliza pela interlocução que mantém com Davi Alcolumbre, com Hugo Mota e com outras figuras do chamado Centrão. O senador Jacques Wagner, ao não se desvencilhar da função de líder do governo, ele obviamente vai fazer com que o caso Master se desloque. Não que ele deixe de estar também conjuntamente à oposição, porque há poucos dias o noticiário mostrava as ligações do Master com Ciro Nogueira e até mesmo com Flávio Bolsonaro. Mas desloca o caso Master, o eixo de atenção principal, para o colo do governo, que não gostaria de ter de ficar se justificando nesse momento. O fato é que agora, à direita, à esquerda e ao centro, as teias vorkáricas se espalham e ninguém passa indiferente a elas, Pedro.
1: Muito bem, Guilherme Bacalossi conosco também nessa jornada no Jornal Gente, que agora vai a Paris para receber as informações internacionais da abertura com a Sônia Blota. Bom dia, Sônia.
2: Tudo bom, Pedro? Um ótimo dia para você, um bom dia para o Macalossi, para o Cláudio Humberto, para todos na nossa audiência. Estamos aqui depois do G7, né, que aconteceu essa semana na cidade de Evian, depois teve coletiva do presidente Lula em Genebra e a gente volta a falar de guerra e paz. Bem, o acordo provisório de paz entre Estados Unidos e Irã, assinado em Versalhes, aqui na França, tem 14 pontos e deveria incluir a suspensão imediata e permanente das operações militares em todas as frentes, inclusive no Líbano, por 60 dias, com negociações em curso na Suíça. O problema é que Israel ficou de fora das negociações e não gostou nada desse acordo. O governo de Benjamin Netanyahu trata as bases das negociações em curso como um desastre e já está fazendo lobby contra elas em Washington. Israel quer moldar as negociações a favor de seus interesses. O premier israelense também não aceita retirar tropas dos territórios ocupados, seja no Líbano, na Síria, na Cisjordânia ou na faixa de Gaza. Segue a tática de usar conflitos para sustentar sua política expansionista. Agora pela manhã, a temperatura no Líbano voltou a subir muito. E não estamos falando de meteorologia, mas de bombardeios israelenses no território. Um ataque do Hezbollah matou 4 soldados israelenses. A resposta de Israel foi brutal. As forças armadas bombardearam alvos no sul do Líbano e há pelo menos 18 mortos. Em um comunicado divulgado há pouco, o ministro da Segurança Nacional de Israel disse que, abre aspas, para cada lágrima de uma mãe israelense, 1000 mães libanesas devem chorar e que todo o Líbano deve arder em chamas, fecha aspas. Claro que é uma retórica de guerra, mas na prática é exatamente o que Israel tem feito, seja no Líbano ou em Gaza. A continuidade dos ataques ao Líbano pode prejudicar as negociações de paz na região, já que o Irã prometeu várias vezes sair em defesa de seu aliado, o grupo xiita Hezbollah, e pode atacar Israel em retaliação, ampliando novamente o conflito. Com isso, o início das negociações do acordo de paz, que deveria começar hoje com delegações americanas e iranianas na Suíça, foi adiado e não se sabe quando as conversas serão retomadas. Também não se sabe se os ataques de Israel podem comprometer a reabertura do Estreito de Hormuz, por onde passam cerca de 20% do petróleo consumido no mundo. No pré-acordo, uma das condições para que as partes iniciem as conversas, além do cessar-fogo, é justamente a abertura de Hormuz, sem cobrança de pedágio pelo Irã. Os navios começam a passar pelo Estreito, mas, claro, em um ritmo muito menor do que que antes do início da guerra. Estima-se que seja necessário retirar pelo menos 80 minas colocadas pelo Irã para que as embarcações possam navegar com mais segurança e autonomia. O mercado do petróleo, gente, vem reagindo bem desde que Irã e Estados Unidos concordaram em conversar. O preço do barril, que no pico da crise atingiu 120 dólares, está sendo negociado hoje abaixo de 80 dólares, uma queda de cerca de 35%. E a economia mundial, que já sentiu os efeitos da inflação elevada e da desaceleração do crescimento, respira, mas respira com muita, muita apreensão. Pedro Campos.
1: Muito bem, Sônia Blota. Como vocês viram aqui, para quem está nos acompanhando, deve estar ouvindo agora, o tempo virou em Recife completamente. Estava um sol maravilhoso e agora a chuva se faz presente para dar um pouquinho mais de frescor a esse calor do Nordeste brasileiro. A temperatura na casa dos 26 graus e agora a chuva vindo com força. E hoje o Jornal Gente sendo apresentado dos quatro cantos do Brasil, também do mundo. Daqui a pouquinho tem a nossa equipe direto dos Estados Unidos para trazer as informações da Copa do Mundo. É já já aqui no Jornal Gente.
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2: Mais informações do trânsito. Você que circula pela Avenida Salim Faramaluf tem um carro quebrado na faixa da direita junto à Regente Feijó, sentido Tietê. Trânsito vem lento por causa da ocorrência a partir da Avenida Sapopemba. Só depois da Regente Feijó é que o trânsito começa a fluir melhor. 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
3: Tá bom, vamos lá. Oito horas e 22 minutos, Jornal Gente vai fazer conexão agora para falar do grande acontecimento do dia. É o jogo da seleção brasileira, o jogo 2 da primeira fase. Precisamos ganhar do Haiti. Vamos direto para Filadélfia, onde vai ser o jogão de hoje, que você vai acompanhar pela Bandeirantes com a transmissão de Ulisses Costa, onde já está desde ontem o repórter João Paulo Capelanes. Inclusive, cercando o adversário, descobrindo onde está o adversário brasileiro para apurar informações e trazer para quem acompanha a Bandeirantes mais uma vez. Bom dia para você, João Paulo Capelanes.
4: Fala, Pedro. Bom dia para você, para o Cláudio, para quem nos acompanha aqui na tela do Bandidos TV, no Jornal Gente, em áudio e vídeo. Gente, realmente eu vivi uma noite aleatória. Entrei mais cedo no Pulo do Gato para trazer essas informações. A gente acompanhou o Bandeiraço, a festa do torcedor brasileiro, inclusive está em todas as redes sociais aí espalhadas, e a gente fez um registro muito bacana, porque realmente era gente saindo pelo ladrão. Aí ouvimos o torcedor, aí a delegação brasileira chegou, e aí a gente começou a apurar, aí nós tínhamos nossos repórteres espalhados acompanhando a entrevista coletiva do Gabriel Magalhães, do Ancelotti. Quando eu achei que o dia tinha terminado, eu falei, acho que agora não tem mais nada, agora o arroz secou. De repente eu fui jantar com alguns amigos, papo vai, papo vem, eu falei, onde vocês estão? Ah, estamos alojados aqui, estamos em tal hotel. Eu falei, caramba, esse hotel da seleção do Haiti, vamos lá, tomar uma cervejinha, né, era 11h30 da noite e tal, dar uma relaxada. De repente estamos no lobby do hotel e aí toda a delegação do Haiti com os familiares perambulando pelo lobby, conversando, tranquilo. Alguns torcedores por lá também, é bem verdade. E a gente não pôde fazer nenhuma entrevista, uma pena, porque os jogadores do Haiti, eles nos recepcionaram muito bem. Inclusive alguns jogadores mais famosos que atuam na Premier League, mas aí por uma questão de, não sei nem se é uma questão jurídica,

0: jurídica, burocrática da FIFA, os caras não podem falar 24 horas antes da bola rolar, mas pelo menos a gente conseguiu dar uma sentida. E o clima leve, um clima tranquilo, bem diferente do hotel da delegação do Brasil, que um perímetro foi montado, você não pode se aproximar, uma coisa mais fria, mais gélida. E a seleção haitiana vive um grande sonho. Inclusive, é o que eu tô, que fica bem próximo do hotel do Haiti. Nós temos aqui bandeira do Haiti, nós temos aqui a bandeira do Brasil e o clima de Copa aqui na Filadélfia é o melhor possível, bem melhor do que New Jersey e disparadamente melhor do que Nova York, tá com vários problemas, inclusive ontem mais um tiroteio na Times Square, tá feia coisa por lá, hein, gente?
1: Bem-vindo
2: aqui ao nosso programa. Paulo Capelanes, Cláudio Humberto, que está acompanhando tudo aí da Copa do Mundo, Cláudio, para trazer as informações, e a gente quer saber do time Brasil, né, Cláudio?
1: Exatamente, Capelanes. Então, teremos Endrick finalmente?
0: Eu acredito que não, Cláudio. Um abraço para você. Eu gostaria. Acho que a maior parte da população apoia o Endrick. O Ancelotti, ele deu uma entrevista coletiva ontem, obviamente foi questionado. E aí, teremos mudanças? Ele falou que no momento certo o Endrick deve entrar. Não revelou a escalação, mas pelo que a gente sentiu, a tendência é de novo. Casemiro, o Vini Júnior, o Rafinha lá na frente. Pode ser que o Matheus Cunha entre nesse time e a gente ainda não tem a definição se o Ibanho joga pelo lado direito ou vai o Danilo, que é um cara de confiança do Ancelotti. Então a grande verdade é, o torcedor que está aguardando muitas alterações no time do Brasil pode tirar o cavalinho da chuva, que isso não deve acontecer. Agora, se o Endrick eventualmente entrar no jogo, jogar bem, jogar bacana, ganhar uma rodagem, coisa que não rolou em nenhum momento na estreia do Brasil contra Marrocos, aí me arrisco a dizer que ele vai ter uma oportunidade, mas começando entre os titulares, depois a coletiva de ontem do Ancelotti, de 0 a 100, eu daria assim 5% de chance. Uma pena, porque o Endrick tá pedindo passagem e faz tempo, né, gente?
2: É, faz Capê, tempo, Capelão.
3: O jogo aqui na França é de madrugada, viu, Pedro?
2: Tem o seguinte, daqui a pouco fica aguardando tanto o Endrick, aí não adianta mais, porque daí o Brasil já não tem mais chance, né? Então a Copa do Mundo é tiro curto. O Paulo do Vale, Sônia, tá com a gente lá direto de Miami também, é do time Bandeirantes, e aqui não tem reserva, não tem titular, todo mundo tem passagem no time Bandeirantes no ar, e ele vai trazer informação pra gente a respeito de outros confrontos que também vão acontecer hoje, inclusive um jogo que interessa muito pro Brasil, o jogo do Marrocos contra a Escócia. Esse jogo vai acontecer antes, ou seja, o PDV, o Brasil entra em campo hoje já sabendo como os adversários estarão depois da segunda rodada, né?
4: Exatamente, Pedro. Abraço para você, para todo mundo ligado aqui no Gente. Teremos em Boston, né, 19h no horário de Brasília, o duelo entre Escócia e Marrocos. Lembrando que a Escócia é líder desse grupo, né? A Escócia venceu o Haiti, jogo apertado, 1-0. Não foi fácil, não, mas o que vale realmente é a vitória. Por isso, a Escócia lidera com 3 pontos, já que Brasil e Marrocos empataram a primeira partida por 1-1. E esse jogo vai acontecer em Boston, portanto, algumas horas antes da seleção brasileira entrar em campo. Então, vamos imaginar aqui, né, que a Escócia, que o Marrocos vença, né? Porque vamos falar que o favoritismo está com a seleção marroquina. O Marrocos chega a 4 pontos. Aí o Brasil, obviamente, né, tem que vencer a equipe do Haiti, também chegaria a 4. E aí vira uma questão, acho que de saldo de gol. Por quê? O Marrocos enfrenta o Haiti na última rodada e o Brasil enfrenta a seleção da Escócia. Eu acho que quem golear o Haiti, quem marcar mais gols no Haiti, e obviamente, né, tentar sofrer o menor número de gols possíveis, vai ficar com a liderança do grupo. Eu tô imaginando que o Marrocos vai vencer a Escócia hoje, e imagino também que aqui em Miami, na quarta-feira da semana que vem, com apoio gigantesco da torcida brasileira, que só vai ter brasileiro no estádio, se bem que os escoceses fazem bonito, né, fazem uma festa bacana na Copa do Mundo, eu tô imaginando sim que o Brasil possa vencer a Escócia com tranquilidade. E aí vai ser no saldo de gols, né? A gente espera hoje que a seleção brasileira vença e vença muito bem a equipe do Haiti. Lembrando que hoje, além dessas duas partidas válidas pelo grupo da seleção brasileira, teremos às 16h no horário de Brasília, inclusive com transmissão da Rádio Bandeirantes, Estados Unidos e Austrália, jogo em Seattle. Ontem, o México garantiu classificação. Então, primeira seleção anfitriã classificada à próxima fase. O Canadá fez bonito, hein? 6-0 para cima do Catar, apesar daquela lesão do Koné, né? Uma fratura exposta,

0: aquela cena que todo mundo fica chocado e triste, o Canadá conseguiu essa vitória importante, 6-0, também encaminhou classificação num grupo nivelado por baixo, né? Chegou a 4 pontos depois de empatar na primeira rodada com a Bósnia, que foi goleada pela Suíça ontem, 4-1. Chama atenção, né? Imagina o italiano neste momento botando fogo em Roma, porque a Itália conseguiu ser desclassificada pela seleção da Bósnia. E aí hoje os Estados Unidos acho que vai encaminhar, pode encaminhar uma classificação, jogo duro contra a Austrália. A Austrália surpreendeu na primeira rodada, venceu, tem 3 pontos. E teremos também, meia-noite já de sábado, invadindo o sabadão, Turquia e Paraguai, jogo que acontece em Santa Clara, portanto, a quarta rodada aí, a segunda rodada, com 4 jogos no dia de hoje, viu, pessoal?
1: Muito bem, PDV. Sônia Blota, o João Paulo Capelani está com a gente, vou agradecer o PDV aí, que está lá em Miami, tem outros compromissos para trazer para a gente aí mais apurações ao longo do dia. Bom trabalho para você. Sônia, sua pergunta aí para o João Paulo Capelanes, que está na Filadélfia e ontem deu uma de rock subindo a escadaria famosa da cidade.
2: Que legal, um beijo pro PDV em primeiro lugar. E Capê, bom dia para você, boa tarde aqui na França. Você sabe que vai ter uma maratona aqui, já, ninguém vai dormir esse fim de semana por 2 motivos. Tem uma grande festa nacional que chama Festa da Música, apesar do calor incrível que tá fazendo aqui. A prefeitura até cancelou a festa, porque tá naquela famosa canicule, né? Mas o motivo dos franceses estarem acordados essa madrugada é justamente o jogo do Brasil. Queria saber de você, pessoalmente, você que está acompanhando os treinos, as táticas, acompanhou o Brasil e Marrocos, o que você está achando que vai dar, hein?
3: Soninha, um beijo para você, boa tarde para você, bom dia para a gente aqui nos Estados Unidos. Ai, olha, eu não vou mentir para vocês, obviamente como um torcedor, como um Pacheco, aqui está um Pacheco, eu espero que o Brasil ele não só jogue bem, mas que o Brasil ele possa convencer o brasileiro, porque o que está faltando para esses jogadores? Toda estrutura do mundo, toda logística perfeita, é voo fretado, é busão que deita, que reclina a cadeira, é alimentação da melhor, os caras eles têm uma flexibilidade interessante aqui com familiares, aí eu não vou entrar nesse mérito, nesse demérito aqui. Quem já cansou de ver muitos familiares atrapalharem a concentração de jogadores nesse período de 30, 40 dias de Copa do Mundo, nas últimas Copas, inclusive. Então, eles têm tudo nas mãos. Infelizmente, contra Marrocos, foi a pior aparição possível que eles poderiam entregar para o torcedor, que criou uma expectativa. Poxa, veja bem, o Ancelotti, desde que chegou, não mudou nada. Se fosse um técnico brasileiro, estava tomando cornetada de tudo quanto é lado. Então vamos ter paciência, deixa a Copa começar. A Copa começou, o Ancelotti com convicções absurdas, escalando jogadores que, infelizmente, são inqualificáveis hoje em todos os sentidos. Técnicos, físicos, individuais, coletivos. E se ele permanecer com essa teimosia, eu infelizmente temo que o Brasil não vá tão adiante. Eu acho que independentemente do time que ele colocar em campo hoje, o Brasil vai ganhar. Eu só espero que o Brasil... mas eu não espero que o brasileiro caia no conto do vigário. Qual que é o conto do vigário? Ah, o Ancelotti não muda o time, continua com o Casemiro e tal, aí o Brasil ganha do Haiti, e aí o brasileiro vai achar que, ah não, agora achamos um time. Não, tem que ter muita paciência. Eu espero realmente, o Pedro foi muito feliz em lembrar isso, Escócia e Marrocos vão se enfrentar horas antes do jogo do Brasil. Então o Brasil vai entrar em campo sabendo o que ele precisa fazer, e o Brasil precisa, pelo menos pensando em saldo, de uns 3 gols de diferença. Pensando num jogo duro que vai ser na frente contra a Escócia em Miami, e aí, consequentemente, a gente terminar na liderança do grupo. Porque se a gente terminar na segunda colocação do grupo, a chance da gente enfrentar, por exemplo, uma Holanda na fase 16avos, que é a segunda fase da Copa, e a gente já pensou pegar uma Holanda hoje, nessa bolinha que a gente está jogando, a gente fica pelo caminho. Então, eu espero que hoje a aparição seja muito boa, o placar seja excelente, e que, consequentemente, o Ancelotti finalmente possa achar um time e buscar a meritocracia. E não a panela, não a confiança. É quem tá pedindo passagem tem que jogar. E não o cara que só tem a história, que não entrega mais em campo, tem que ficar com cadeirinha cativa no time. É isso que eu, pelo menos, penso.
1: Cláudio Humberto, a gente está conectando aqui o Alexandre Pretzel, que é o repórter da seleção brasileira que está acompanhando, o repórter da Bandeirantes que está acompanhando a seleção brasileira. Mas antes, tem uma pergunta sua aí para o Capelanes, Cláudio.
4: Então, é sobre assim, o desempenho. Eu também estou entre os brasileiros decepcionados aí com o desempenho da seleção brasileira, mas é preciso lembrar que Marrocos é uma baita seleção. Quer dizer, não havia nenhuma obrigação.

0: talento mesmo na bola, né? Com a bola, no trato da bola. O Haiti tem jogadores dignos dessa, como é que eu diria, dignos de estar na Copa do Mundo?
1: Bom, Cláudio, primeiro eu quero primeiro te mandar um abraço, segundo falar que eu concordo 100% contigo. Eu acho que é por aí, falar em vergonha que o Brasil empatou com o Marrocos, a gente tem que respeitar o Marrocos, sim. Olha o que eles fizeram na última Copa, eles têm praticamente a mesma base do último Mundial que eles terminaram na quarta colocação. O que pegou foi um nível de atuação pobre, triste, sem refino técnico, sem nada, principalmente no primeiro tempo. Sobre o Haiti, eu estava até inclusive dando uma estudada nos números, eu não me apego muito em número, mas eu acho que é importante que a gente possa ter pelo menos um embasamento em cima disso. Contra a Escócia, o Haiti teve 15 finalizações, no final do jogo pressionou os escoceses, a bola aérea do Haiti é para ficar ligado, inclusive tem um jogador chamado Frantz Pierrot. Tem 1,94 m, 34 gols em 55 jogos pela seleção, então tem que respeitar. E a gente também tem que ficar de olho em alguns outros atacantes, como, por exemplo, o Providence e o Isidor. São dois jogadores que jogam na Premier League. Não que isso valha tanta coisa assim, mas o Wilson Isidor do Sunderland e o Bellegarde do Wolverhampton. Quer dizer, são jogadores com experiência internacional, jogadores que atuam na principal liga do mundo, na Premier League, são realidades por lá, titulares por lá. Então, eu acho que a gente tem que ter pelo menos um asterisco, uma atenção. É uma seleção de refino técnico que vai dar show, espetáculo? Não. Mas se eles conseguirem fazer aquele ferrolho que eles estão prometendo e explorarem um ou outro contra-ataque, uma ou outra bola parada, eu espero que eu esteja errado, mas o Brasil pode se complicar sim.
2: Ele está conosco nesta jornada. Capelanes, bom trabalho para você. Vamos acionar mais um integrante da equipe Bandeirantes, escalado para a Copa do Mundo FIFA 2026, direto dos Estados Unidos, Alexandre Pretzel. Seu conosco agora. Jogões, Pretzel, bom dia para você. Como é que vem o Brasil para esse jogo? O PDV já disse, o Capelanes também, Endrick, não deve começar jogando. O treinador não está de pazes com a torcida, Alexandre Pretzel.
3: Grande abraço, meu caro Pedro. Abraço a Sônia Macalossi também, Cláudio Humberto. Prazer imenso conversar com você sempre no Jornal Gente. Primeiro sobre o Endrick, né? O Ancelotti foi enfático e ele deixou claro que o Endrick é para o próximo ciclo. Meio que repetindo o que foi o Ronaldo em 94 aqui mesmo nos Estados Unidos, que não foi utilizado pelo Parreira na ocasião, né? Então elogiou o Endrick, disse que o Endrick é maravilhoso, espetacular, mas que ele tem que ter paciência. E elogiou dizendo que ele vai ficar muitas vezes na seleção nos próximos 4 anos. Então, acho que o Endrick talvez entre uma ou outra vez, se os jogos estiverem decididos, a realidade. Mas hoje eu não vejo o Endrick como titular absoluto. Ontem, pessoal, uma entrevista coletiva de cerca de 20 minutos com o Ancelotti, respostas até curtas. Mas uma me chamou a atenção, que eu acho que ele foi incoerente com o próprio currículo dele. Quando ele foi perguntado pelo nosso Felipe Kinney, da TV Bandeirantes, se o Brasil hoje, se ele concorda que o Brasil não tem uma identidade clara hoje, não tem um padrão de jogo definido. E ele falou, não concordo, porque o Brasil tem várias identidades. Mas quais? Se ele até agora não conseguiu colocar nenhuma em prática. E ele foi contra o próprio currículo, porque ele foi 5 vezes campeão da Champions League, por clubes diferentes e com identidades claras, com padrões de jogos definidos e com muito jogo coletivo e com muito conjunto, aproveitando individualidades. Então, dessa vez, eu acho que o Ancelotti acabou dando uma escorregada e ele vai ter que resolver isso hoje contra a seleção do Haiti. Se o Brasil não ganhar do Haiti, pessoal, acho que todos nós podemos combinar aqui, nós cinco, né? Aí, realmente, a seleção vai entrar num debate, numa crise, até mesmo interna, por que o Brasil não vem jogando bem.
0: O Endrick, hein, Pretzel, será o Neymar de 2010, né? Que eu me lembro daquela seleção do Dunga, né? De triste memória dele como treinador. Ele se recusou a convocar o Neymar, que estava arrasando aqui nas competições brasileiras, né? Tinha 18 anos de idade, mas estava comendo a bola, né? Era o melhor jogador em atividade já naquela ocasião, ou dos melhores em atividade, e, no entanto, ele não foi nem sequer convocado para a seleção brasileira. Você diria que o Endrick tem também, assim como no caso do Ronaldo que você citou, semelhanças com esse caso triste, né, de triste memória da não convocação de Neymar em 2010?
3: Sabe que tu...

0: citou o Dunga agora, e eu entrevistei o Dunga ontem, Cláudio Alberto. Ele está no mesmo hotel que a gente aqui. Então foi uma entrevista de mais de 15 minutos. E o Dunga, que não levou o Neymar e o Ganso em 2010, né, os dois foram realmente, surgiram de uma maneira absolutamente rápida e de muita qualidade lá no Santos, ele preferiu não levar. E depois, quando ele olhou para o banco no jogo controlando, ele não tinha muito talento à disposição. Tem uma frase do Alex, né, que hoje treina o Atlético, que jogou no Palmeiras, no Cruzeiro e na própria seleção brasileira, mas não disputou nenhuma Copa do Mundo, que ele diz o seguinte: seleção brasileira não são os melhores, são os preferidos do treinador. E acho que essa frase é uma frase corretíssima de alguém que viveu o mundo do futebol. O Endrick, está todo mundo pedindo o Endrick, mas o Ancelotti está barrando, porque na cabeça dele tem uma certa hierarquia, tem gente na frente do Endrick. Acho que bola não precisa ter hierarquia, mas me parece que essa é a realidade. E talvez, aí eu repito até, o Cláudio, esse nosso debate, se o Brasil estiver ganhando do Haiti hoje por 3-4-0, ele coloque o Endrick no jogo, até para botar o menino quando o jogo estiver realmente decidido, para não correr riscos de colocar o Endrick e o time perder, empatar e ele deixar um jogador mais experiente no banco de reservas. São escolhas claras para os preferidos do treinador, não os melhores neste momento.
1: Alexandre Pelo aqui, nesse show de transmissão da Bandeirantes. Bom trabalho, Pretzel!
0: Bom trabalho, eu só queria destacar um provável time, Pedro, porque está todo mundo perguntando, né? O Ancelotti ontem disse que já tem o time definido, mas só vai anunciar para os jogadores momentos antes da partida. Ele não confirmou o Paquetá, ele foi perguntado exclusivamente sobre o Paquetá, meio que disse assim: ah, o Paquetá é um bom jogador, mas não disse, vai jogar. Então, um provável time: Alisson, Danilo Silva, Marquinhos, Gabriel Magalhães e o Douglas Santos, Casemiro ou Fabinho, sempre deixado no condicional porque ele testou vários nomes, Bruno Guimarães joga, aí Matheus Cunha, que está na frente do Paquetá por essa declaração do Ancelotti, apenas por isso, e na frente Rafinha e Vinícius Júnior jogam, e a outra dúvida, Luiz Henrique ou Igor Thiago, porque se jogar o Luiz, um time mais móvel na frente com o Rafinha atuando pelo meio, se jogar o Igor Thiago, o mesmo ataque que tropeçou no jogo contra a Marrocos. Sempre um prazer e uma honra, viu? Uma ótima sexta-feira para todo mundo.
2: Pra você também.
3: Abraço.
1: Valeu, Alexandre Pretzel. O Jornal Gente volta na sequência com o Fernando X.
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7: Bora com informações agora sobre a Radial Leste. Tem trânsito ruim para você que vem no sentido do centro, a partir da estação Patriarca do metrô até a passagem pelo viaduto Dona Matilde, onde tem uma ocorrência. Volta a parar da Penha até o Carrão, onde tem um carro quebrado bloqueando uma faixa. Só depois desse trecho é que o trânsito flui um pouco mais tranquilo. 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
1: E estamos de volta com o Jornal Gente para Band News TV e Rádio Bandeirantes, unindo as redações do Grupo Bandeirantes de norte a sul do Brasil e no exterior. E nós vamos direto à capital federal. A Procuradoria-Geral da República se manifestou contra os pedidos de suspensão cautelar da lei da dosimetria, que reduz penas dos condenados pelos atos do 8 de janeiro e beneficia o ex-presidente Jair Bolsonaro. As informações com Vitor Gomes. Bom dia, Vitor.
3: Oi, Macalossi, bom dia para você, bom dia a todos da bancada e a quem nos acompanha. Pois é, o parecer do Procurador-Geral da República, Paulo Gonet, não entra no mérito da questão. Analisou apenas o pedido de suspensão por parte da Associação Brasileira de Imprensa e de partidos, como o PT, PSOL e também o Rede. A Procuradoria-Geral da República, né, a PGR, se manifestou contra os pedidos de suspensão cautelar da Lei de Redução de Penas, que reduz as penas de condenados do 8 de janeiro e também o ex-presidente Jair Bolsonaro. Em maio, o ministro Alexandre de Moraes, relator das ações, suspendeu a aplicação da lei até que o plenário da corte julgue as ações. Antes de analisar o tema, o ministro determinou o envio de informações dos envolvidos e a manifestação da Advocacia Geral da União e também da PGR. Volto com vocês.
8: Obrigado, Vitor Gomes, pelas suas informações. Então, Cláudio Humberto, o ex-presidente Michel Temer disse em entrevista aqui ao Jornal Gente que na época da discussão da dosimetria nós deveríamos ter feito um grande pacto entre poderes para evitar justamente essa situação que está acontecendo agora. A gente aprovou uma lei e agora vamos ter uma discussão novamente sobre a validade dessa legislação, Cláudio.
9: É, exatamente, porque o Supremo Tribunal Federal tem tido esse comportamento, né? Um comportamento que estimula, se não for combinado, é no mínimo um comportamento que estimula esse tipo de iniciativa, né, Pedro? Quer dizer, os partidos perdem no voto, né? Na discussão, na apreciação da proposta quando ela está no âmbito do Congresso Nacional, aí vai para voto, é para isso que existe voto, né? Para definir, afinal de contas, qual é a vontade da maioria. A maioria, então, aprova uma lei, ela passa a vigorar. Aliás, até essa maioria frequentemente tem aqui no Brasil, né? Tem tido esse trabalho redobrado, do retrabalho, né? Aprova, depois de longa discussão, aprova a lei e aí vai para o presidente da República e veta. Aí volta para o Congresso, que novamente se discute, etc. e tal, derruba o veto do presidente. Dá um trabalho danado esse negócio de legislar aqui no Brasil. E aí, depois de derrubar o veto, a lei é promulgada. E aí aqueles que perderam a votação, as votações todas, recorrem aos ministros do Supremo Tribunal Federal, que lhes são simpáticos, e vão lá arguir, enfim, inconstitucionalidade, qualquer coisa serve para tentar anular aquela lei ou impedir a sua aplicação. É assim desde o início do governo de Jair Bolsonaro. A gente, inclusive, já entrevistou aqui, durante uma entrevista com o ministro Gilmar Mendes, eu fiz essa pergunta a ele: ministro, tem lá um partido Rede Sustentabilidade, só tem um deputado. Aí eles perdem a votação, vão para o Supremo sempre dá razão para eles, né? Que o que é que explica, né? O que é isso? E ele disse, não, mas isso aí tem a ver com a competência dos advogados do Partido Rede, né? Enfim, é aquela coisa que assim é se lhe parece, né? Mas tomara que o Supremo Tribunal Federal comece a adotar uma postura diferente, de respeito efetivo, como prega, inclusive, o presidente da corte, né? O ministro Edson Fachin andou pregando isso, o respeito à institucionalidade, né? Às prerrogativas dos poderes. Quem legisla é o poder legislativo e o poder judiciário cabe apenas aplicar essa lei aprovada no legislativo.
1: Muito bem, tá então. Obrigado, Cláudio. Vamos com o Fernando Schiller, que já está conosco na linha para tratar também desse assunto. Ele que é nosso colunista de política aqui no Jornal Gente. Bom dia, Schiller.
10: Tudo bem, Macalossi? Tudo bem, Pedro, Cláudio, Sônia? Olha, concordo com o Cláudio. Quer dizer, o que acontece nesse caso, quer dizer, eu acho que a PGR está tentando uma interpretação um pouco, talvez, política disso tudo. A PGR, ela quis dar uma demonstração, né, ou aproveitou esse caso para acabar demonstrando, não sei se teve exatamente essa intenção, de que não concorda, só apenas concorda com o Supremo, né? Então tem uma posição divergente em algum momento. E agora teve uma posição divergente, né? Divergente da decisão cautelar do ministro Alexandre de Moraes, não é? E aqui tem uma questão que é muito interessante, que eu acho que é a decisão cautelar do ministro, ela é uma expressão muito, muito própria, na minha visão, do que a gente muitas vezes chama de juristocracia, né? Juristocracia, que é basicamente o seguinte: o ministro deu uma decisão cautelar sobre uma lei aprovada no Congresso, com todo esse percurso que o Cláudio demonstrou, por identificar assim, uma fumaça de inconstitucionalidade. Ele não fez análise, obviamente, detalhada do que foi aprovado, das consequências jurídicas, de uma hipotética inconstitucionalidade, mas já mandou suspender a lei, né? O que a PGR está dizendo? Não, não é assim que se faz. A lei pode ser até considerada inconstitucional depois da análise pelo Pleno do Supremo, mas tem que primeiro analisar, tem que dizer por quê. Quer dizer, não pode ser assim, eu acho que a lei é inconstitucional, então eu já mando suspender, né? Então, tem que ser o contrário, né? Se eu acho que a lei é inconstitucional, mas eu não tenho certeza, bom, a lei vale, né? Aprovada pelo Congresso Nacional. Isso, no fundo, mostra, vamos lá, o desprestígio do poder legislativo no Brasil. Porque, vamos lá, o Congresso aprova a lei, o presidente veta, né? O Congresso derruba por ampla maioria. O ministro diz assim: ó, não li direito isso aí, mas vou suspender já. Já que o PSOL, a Rede, o partido, sei lá qual, né, a ABI, não sei o quê, como disse o Cláudio, já que tem aí 2, 3, 4, 5 deputados, apresentaram uma ação, eu já vou mandar suspender agora. Depois a gente vê se é constitucional ou não, né? E é isso, quer dizer, então mostra primeiro essa inversão política, né? O partido perde no Congresso e ele vai ao Supremo. O Supremo vira uma espécie de tapetão do Congresso. E o ministro, cautelarmente, autoriza, né? E aqui eu só vou discordar um pouquinho da reportagem, tá? Eu acho que a PGR, eu li o parecer da PGR, 48 páginas, e a minha impressão clara é que a PGR entra no mérito. Ela entra no mérito. Ela obviamente não diz que é constitucional ou inconstitucional, mas ela analisa no detalhe todas as alegações das ações dos partidos, né? Então ela basicamente diz o seguinte: não há inconstitucionalidade necessária nessa ideia da remissão da pena em regime domiciliar. O preso tá, né, tem prisão domiciliar, pode ter remissão de pena, desde que ele cumpra ali os requisitos, né, que foram feitos pela justiça. Não tem problema de ter um veto parcial, quer dizer, o presidente vetou e o Congresso define aquilo que entra ou não no ordenamento jurídico, então é uma escolha do legislativo, né? Também, bom, e aí uma série de questões. Não há problema inconstitucional, até a PGR considera razoável a ideia de ter algum tipo de benefício de consideração distintiva nos chamados crimes de multidão. Isso pode ser um atenuante. Quando você comete um crime no contexto de uma multidão, né, naquele embalo da multidão, influenciado pela multidão, o crime coletivo, multitudinário, pode servir como um atenuante, sim. Você foi na multidão, você não financiou, você não liderou, você não foi provocador, você foi no embalo da multidão, né? Então, bom, então é uma consideração plausível. A questão da mudança que houve do Senado para a Câmara, segundo a PGR, aqui também eu não vou entrar no mérito, né, mas a PGR considera que não houve uma mudança substancial na essência do projeto, houve um ajuste, na verdade, sobre as implicações, as consequências da aplicação. O grande argumento dos partidos de que há um dever de cuidado com a democracia, que os crimes contra a democracia são imperdoáveis, enfim, todos os qualitativos aí. A PGE diz: olha, ninguém está perdoando crimes contra a democracia. O que o Congresso está fazendo é exercer a sua prerrogativa, que é legislar sobre matéria penal, sobre execução penal. Isso é matéria do Congresso Nacional, matéria legislativa. Portanto, em 48 páginas, a PGR detalha dizendo o seguinte: em princípio, não estamos vendo nenhuma inconstitucionalidade no que foi aprovado lá da dosimetria no Congresso Nacional, né? E dá um recado, isso que me pareceu mais interessante, dá um recado sobre essa autocracia das decisões monocráticas, dizendo assim: se não há nenhum argumento sólido, nenhuma análise consistente sobre inconstitucionalidade, a lei deveria valer e não ser suspensa, né? Então é uma inversão aí do que aconteceu na prática, né? Vamos lá, é um recado dado pela PGR, vamos ver como é que o Supremo vai reagir a isso.
9: Schiller, eu queria fazer

0: Queria fazer aqui uma provocação. Isso tem a ver com, ainda que seja, pareça uma decisão correta essa da PGR, mas coincide com novas notícias, né, que deixam a figura do Procurador-Geral da República, Paulo Gonet, numa situação, numa saia justa ali, né? Agora, por exemplo, o que se descobriu, a Polícia Federal descobriu uma mensagem de Daniel Vorcaro no celular do Daniel Vorcaro, que ele usava aquele estratagema para evitar que mensagens fossem grampeadas no futuro, né? Ele fazia o texto no bloco de notas do celular, fazia uma imagem, um print, mandava aquele print para o destinatário com visualização única, e logo na sequência aquilo simplesmente desaparecia. Mas ele acabou esquecendo de apagar lá no bloco de notas o texto que ele mandou para uma autoridade da República, bastante, assim, não fica claro quem é a autoridade, mas é alguém muito poderoso, e ele meio que, olha, dá uma verificada aí junto ao Andrei, referindo-se claramente ao diretor-geral da Polícia Federal, e ao Paulo, referindo-se claramente ao Procurador-Geral da República, para que o pessoal debaixo deles não faça nenhuma sacanagem com a gente, etc. Isso em 30 de outubro, né, nas vésperas da sua prisão. Esse tipo de revelação, a presença de Gonet naquela degustação de uísque Macallan em Londres, no George Club, e coisas do gênero, colocam o procurador numa situação muito delicada, né, do ponto de vista reputacional. Você acha que isso, de alguma maneira, influencia numa. Como é que eu diria? Não digo uma virada, mas pelo menos com uma atitude mais diferente do procurador, que nunca ousa contrariar o regime, digamos assim.
1: Olha, interessante, né? A impressão que eu tenho é que nesse caso da dosimetria, né, eu acho que em algum momento a PGR deve ter dito, olha, vamos dar um parecer, né, e acho que pode haver uma comunicação ali, algum tipo de ação, digamos assim, concertada, né? Não acho que exista um conflito entre a PGR e o ministro. Acho que, primeiro que você pode supor que num modelo republicano a PGR tem exatamente essa função, né? Oxalá a PGR sempre agisse com autonomia, com independência, formalmente, como deve ser um país, uma república, uma democracia. Não é bem assim que acontece, né? Que nenhuma investigação foi feita até agora. Eu acho que isso que tu estás nos trazendo, na minha visão, só mostra uma coisa, né? Que a delação do Vorcaro é rigorosamente necessária. É na delação que ele precisa explicar isso. Ele precisa entrar no, nesses registros e dizer assim, para que foi mandada essa mensagem, né? Quem era a autoridade que podia dizer para o procurador e dizer para o Andrei, para o diretor-geral da Polícia Federal, se é que isso é verdade? Né? Vamos lá, mas ele teria que dizer assim, essa mensagem é falsa, é verdadeira? Né? É verdadeira, tá registrado. Né? Então, quem é esta autoridade? Eu não estou dizendo aqui que a autoridade esta disse alguma coisa para o procurador ou para o delegado, mas está dito na mensagem. Né? Então, esse apelo foi feito, essa comunicação foi feita. Quem era essa autoridade? Com quem ele tinha esta intimidade? Com quem ele tinha esta liberdade de mandar uma mensagem pedindo uma intervenção
0: Ascendência
1: em
0: mesmo, né?
1: duas posições estratégicas, nevrálgicas, né, na República Brasileira, que é o diretor-geral da Polícia Federal, e o superintendente da Polícia Federal e o procurador-geral da República. Então, de novo, precisa a delação. Eu acho que nesse momento, dá para dizer assim, eu acho que um dado interessante dessa semana é que nós temos o relator, que é do processo todo, que é o ministro André Mendonça, mostrando grande autonomia, mostrando grande firmeza. Ele fez aquele desafio, no fundo, ao seu colega ministro, dizendo: ó, não acontecerá com este caso que aconteceu com a Lava Jato. Eu sinto sombras. Olha, interessante, um ministro da Suprema Corte dizer uma coisa dessa. Eu sinto sombras de tentativas de se colocar algum tipo de questões ou etc., que podem levar futuramente a uma nulidade, ou podem questionar o processo, etc., etc. Não permitirei que isso aconteça. As investigações vão continuar. E vou dizer mais: olha, se a justiça brasileira não tiver esta credibilidade, essa independência, nem sequer uma delação tem incentivo. Imagina, os advogados do Vorcaro vão dizer assim: bom, dá para confiar no sistema de justiça ou ele é completamente seletivo? Então a gente vai fazer a denúncia aqui, nada vai ser investigado. Não é? Mas nós.

0: nós vamos perdendo nossos contatos, não é melhor apostar na pessoalidade, na confiança dessas pessoas com as quais nós estabelecemos tanto relacionamento durante tantos anos, colocamos tanto dinheiro, pagamos tanta coisa, tanta viagem, tanto jatinho, tanto uísque, tanto charuto, tanto a contratação disso, daquilo. Então, vamos lá, não é melhor manter essas relações de lealdade e esperar o tempo passar, ou realmente apostar que a investigação é para valer, né, que tudo vai ser colocado a limpo, tudo vai ser esclarecido, doa quem doa, e ninguém vai ser preservado, não vai ter pizza e tal. Se a defesa do Volcar não tiver essa convicção de que isso não vai terminar em pizza, não há nenhum incentivo real para uma delação. Porque se o exemplo for dos escândalos de corrupção recentes no Brasil, em que tudo acabou anulado, em que mesmo pessoas que confessaram, que negociaram, que fizeram delação, que devolveram dinheiro, depois foram liberadas, foram descondenadas, os processos foram anulados e hoje fazem lives, uma cobertura no Leblon, bom, o incentivo é para não negociar nada. Ah, então, eu acho que esse é o ponto. Ah, isso tem que ser esclarecido, não há outra questão.
1: Fernando Schiller conosco, aqui no Jornal Gente, que volta no próximo bloco com mais notícias. Bom fim de semana para você, Schiller.
0: Para vocês também, grande abraço.
2: Outro.
1: Até já, o quinto sinal está marcando 9 da manhã. Daqui a pouquinho tem mais informação da Copa do Mundo aqui na nossa programação e tem mais notícias do dia também para quem acompanha o Jornal Gente pela Bandeirantes e Band News TV.
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2: Há pouco falamos da Salim, que tem um carro quebrado no sentido Tietê, na altura da Abel Ferreira, ainda gerando lentidão, mas quebrou um veículo agora no outro sentido, sentido Vila Prudente. Caminhão quebrado na altura da Mapa Grande, gerando lentidão a partir da Praça Florestan Fernandes. Oratório e também Paz de Barro servindo como trajeto alternativo. 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
3: Gente, leva ao ar em exclusividade, com exclusividade, pesquisa do Instituto Paraná, tá saindo do forno agora para o governo do estado de São Paulo, eleição também para o Senado. Vamos aos números na tela para a gente ouvir na sequência o Murilo Hidalgo, diretor-presidente do Instituto Paraná. Na simulação que foi feita nesta oportunidade, Tarcísio de Freitas, atual governador, tem 45% contra 34% de Fernando Haddad, pré-candidato ao governo do estado de São Paulo. Paulo Serra aparece com 4%, Kim Kataguiri tem 3%. Também a simulação de segundo turno, que é encarada aqui como o segundo cenário, por falta de opções para o governo do estado de São Paulo, Tarcísio de Freitas tem 51% contra 37% de Fernando Haddad. Em relação à rejeição, o que o Instituto Paraná Pesquisas mediu é o seguinte: Fernando Haddad tem 42% de rejeição, Tarcísio de Freitas 29%, Paulo Serra 17%, Kim Kataguiri tem 15%. Antes dos números do Senado, vamos acionar aqui o Murilo Hidalgo, diretor-presidente do Instituto Paraná Pesquisas, para que ele possa trazer as

0: considerações, responder as perguntas do Cláudio, da Sônia, e depois a gente traz os números do Senado para a gente comentar também essa pesquisa que acaba de sair do forno do Instituto Paraná Pesquisas. Murilo, o que te chamou a atenção nesse levantamento? Conta pra gente. Bom dia para você.
1: Pedro, Sônia, os amigos. O que aconteceu em relação a um mês atrás, Pedro, houve uma pequena variação dentro da margem de erro do Haddad em relação ao Tarcísio. O Haddad deu uma crescida e o Tarcísio deu uma caída, mas dentro da margem de erro.
2: Ou seja, pode não ter acontecido nenhuma coisa nem outra, é isso? Bom dia, Murilo.
1: Exatamente, Pedro. Bom dia, Cláudio. Nós temos que ver a próxima, se vai manter essa tendência ou não. Mas eu não diria assim, que há um alerta ao Tarcísio, nem um alerta de vibração para a campanha do Haddad. Vamos esperar as próximas. Agora, o que eu volto a insistir com vocês é que dificilmente a eleição em São Paulo, pela realidade de hoje, nós teríamos segundo turno, né?
3: Murilo, bom dia para você. Vendo o quadro, a gente vê que Tarcísio ainda tem uma ampla vantagem, mas houve uma variação nos números. Algum assunto específico da última pesquisa para essa que deve ter dado essa mexida ou já é a máquina do governo federal na campanha do Haddad?
1: Olha, Sônia, eu acho que são dois fatores que fazem o Haddad ter esse crescimento, né? Primeiro, a máquina federal, que nem você falou, e segundo, ele também deixa de ser ministro, ele volta a residir todos os dias da semana em São Paulo, ele dá mais entrevistas aqui em São Paulo, ele está mais presente, então é normal que ele tenha esse crescimento também, porque ele está muito mais exposto agora, né? Então isso também faz com que o Haddad movimente para cima.
2: Murilo, eu queria só acrescentar um detalhe à pergunta, que é o seguinte, há também as candidaturas colocadas, consideradas na pesquisa, de Paulo Serra, que seria o pré-candidato do PSDB, e Kim Kataguiri. E eles têm um desempenho modesto, mas relevante, né? Por exemplo, Paulo Serra tem 4,6, tem cerca de 10% das intenções de voto para Tarcísio Gomes de Freitas. Mas você acredita que tanto o desempenho dele, mantendo-se as candidaturas, né? Tanto Paulo Serra quanto Kim Kataguiri tendem a, no final do processo, na hora do voto, eles tendem a manter esse desempenho ou a tendência é afunilar os votos para os principais candidatos?
1: Olha, Cláudio, não tenho dúvida que se eles permanecerem candidatos, eu não tenho dúvida que a tendência é no final eles minguarem. É ter voto último, a favor de um e a favor de outro. Isso as últimas eleições têm nos mostrado. E vale salientar também, Cláudio, que as candidaturas dos dois é muito difícil também delas prosseguirem até o final. Porque tanto o Missões quanto o PSDB, tanto Kim Kataguiri quanto Paulo Serra estariam eleitos deputados federais e ajudariam a formar bancada. Então também precisamos ver se essas candidaturas chegam até o fim, pois até agora também não empolgaram muito para o governo do Estado, né?
3: E Murilo, disse logo que saiu a primeira pesquisa desse ano... Por favor, Pedro.
0: Nós tivemos o Fernando Haddad junto com o Tarcísio no segundo turno disputando esta eleição, né? Um repeteco do que a gente teve no último pleito. A situação está diferente do que terminou? Alguém ganhou, alguém perdeu? A vantagem está maior para o Tarcísio? Está igual, está menor? Como é que você faz essa ligação?
1: Olha, Pedro, na eleição passada, o Tarcísio terminou o segundo turno com 49,5% dos votos. Já Fernando Haddad com 40%. Então, se a gente for analisar, o Tarcísio hoje ele tem uma vantagem de 3, 4 pontos em relação a como terminou o segundo turno da eleição passada. Então, nesse momento, a vantagem é maior para o Tarcísio do que acabou o segundo turno da eleição passada.
3: Murilo, e quando você fez a primeira pesquisa, você disse para a gente, tanto de âmbito nacional quanto estadual, que segurança pública estava em primeiro lugar até antes de economia. Depois a economia foi encostando um pouquinho em segurança pública. Como é que está esse assunto influenciando nos números dos candidatos?
1: Com certeza, eu não tenho dúvida que no pleito de São Paulo, a grande discussão das eleições, fora o cenário nacional, é óbvio que vai nacionalizar aqui, eu te diria que será a segurança pública. A segurança pública será o grande embate dessa eleição no Estado de São Paulo.
2: Murilo, a

0: pesquisa mostra, como você destacou, né, que o desempenho de Haddad agora é pior do que da pesquisa anterior, da eleição anterior, desculpe. Hoje o desempenho dele é pior depois de ter sido um destacado integrante do governo Lula, ou seja, o desempenho dele como ministro não encheu as vistas, digamos assim, dos eleitores de São Paulo. Ele parece, portanto, ter sido mais uma vez escalado para perder em nome do Partido dos Trabalhadores. Pelas pesquisas que você verifica, porque há uma parte da pesquisa muito relevante, que é que são as referências espontâneas, etc., ao longo dos meses, há no campo político ideológico do PT, da esquerda, em São Paulo, um nome que talvez pudesse ter um desempenho melhor do que o de Haddad para enfrentar Tarcísio agora nas eleições de outubro?
1: Olha, Cláudio, é muito difícil a gente falar. Você vendo de longe pelas pesquisas de Senado, eu te diria que o fato novo, se o PT fosse inovar, buscar uma alternativa ao Haddad, com certeza seria Simone Tebet, para ver se ela repete o fenômeno do Tarcísio, né, que também não era morador do estado de São Paulo, veio para São Paulo e ganhou as eleições. O mesmo ocorre com Simone Tebet. O domicílio dela era no Mato Grosso do Sul, certo? Mudou para São Paulo para ser senadora. Talvez a Simone poderia ser esse fato novo do presidente Lula nas eleições, mas muito pouco provável, porque tudo que a gente tem visto, o candidato mesmo será o Fernando Haddad e Simone para o Senado.
2: É isso aí. Falando, viu, Cláudio Murilo, eu queria chamar os números divulgando nesse momento, com exclusividade, aqui no Jornal Gente, da pesquisa de voto para governo e Senado de São Paulo. Nesse caso aqui, no primeiro cenário, nós temos Marina Silva com 35%, Simone Tebet 32%, Guilherme de Hit 26%, Ricardo Salles 17%, André do Prado 13%, Paulinho da Força 13%. Também temos um segundo cenário que o Instituto Paraná pesquisou. Nesse cenário, nós temos a Marina Silva com 35%, o Guilherme de Hit, o Márcio França com 25%, o Ricardo Salles com 17%, André do Prado com 14%, Paulinho da Força 14%. Então, um cenário tem a Simone Tebet, no outro cenário não tem a Simone Tebet, tem o Márcio França, segundo o Instituto Paraná. E a rejeição, já emendo aqui para as perguntas, para os comentários: a mais rejeitada é a Silva, 8%, perdão, Paulinho da Força 21%, Simone T 18%, Guilherme de Hit 14%, Ricardo Salles 13%, Márcio França 12%, André do Prado 11% de rejeição. Alguma mudança em relação aos levantamentos anteriores na corrida para o Senado? São duas vagas dessa vez, Murilo Hidalgo.
1: Pedro, o que a gente viu, tanto Simone quanto Marina, variando dentro da margem de erro, né, negativamente, e Derrite e André do Prado subindo dentro da margem de erro também. Principalmente o André do Prado, que é o presidente da Assembleia, que se torna mais conhecido também, mesmo caso semelhante ao do Haddad, agora ele é pré-candidato ao Senado, né? Então, também tem mais exposição. Então, ele também cresceu dentro da margem de erro. Os demais estáveis, eu te diria.
0: Murilo, na eleição deste ano, em cada estado, é o caso de São Paulo também, serão eleitos dois senadores, né? São duas vagas para o Senado. E, frequentemente, o segundo voto é mais relevante do que o primeiro. Muitas vezes a pessoa foi segundo voto de todo mundo, e quando na hora da contagem, na hora de apuração dos votos, aquele que foi segundo voto de todo mundo acaba se tornando o senador mais votado do estado. Você vê pelas pesquisas que um ou outro nome seja mais forte como segundo voto?
1: Cláudio, pela realidade de hoje, eu te diria Simone, né? Ela pega tanto o voto da esquerda como um pedaço de voto de centro, certo? Agora, vale salientar, a grande maioria da população de São Paulo ainda não sabe quem são os candidatos de Lula e de Flávio Bolsonaro. Mesma coisa de Tarcísio e de Haddad, certo? Por quê? Simone e Marina já disputaram eleições presidenciais, então são nomes mais conhecidos. Então, nesse momento, é normal que arranquem na frente, certo? Agora, não tenho dúvidas que com o começo da campanha eleitoral, o Senado em São Paulo vai mudar. Por quê? A força do Tarcísio como a força de Lula, certo? Então, os candidatos vão se tornar

0: mais próximos com relação a esse aspecto político, certo? Então, não tenho dúvidas, mas essa mudança se dará com o início da campanha eleitoral. Fora esse período, é muito difícil para os demais candidatos enfrentarem Marina e Simone nesse momento.
1: Pois é, Murilo, a gente é uma curiosidade a respeito do eleitor brasileiro, porque a gente tem eleições para presidente, eleições para os governadores dos estados brasileiros, só que a gente tem eleições para o legislativo também. Deputado federal e estadual já é uma marca que o brasileiro sempre deixa para a última hora para escolher, ou então já tem o candidato que conhece desde o início. Agora, a importância de uma eleição para o Senado, ela é brutal, ainda mais com duas vagas por estado dessa vez. Os candidatos ao Senado, eles estão ressaltando essa importância em suas campanhas ou ainda isso não está sendo feito?
0: Com certeza, eu te diria que a gente é muito demandado, né? Eu te diria que as campanhas de Senado estão demandando demais os institutos de pesquisa. Eu acho que os partidos estão dando muita importância ao Senado também, muito mais que nas eleições passadas, certo? E elas terão muito mais protagonismo. Muito mais protagonismo à eleição do Senado, principalmente pelo momento que o Brasil vive. Não tenho dúvida que em muitos estados. As eleições de Senado serão tão importantes quanto as eleições de governador.
2: Murilo Hidalgo, diretor-presidente do Instituto Paraná Pesquisas, Cláudio Humberto, a última pergunta para o Murilo.
3: Então, Murilo, olha, essa questão da rejeição é de fato muito, muito importante, né? O Fernando Haddad é campeoníssimo em rejeição entre os candidatos ao governo, assim como Marina também lidera com folga a rejeição dos paulistas à sua candidatura ao Senado. Em segundo lugar, na rejeição está a ex-ministra Simone Tebet. E eu queria saber de você, no caso do Senado, em que medida a rejeição é relevante, né? Porque para o governo, sem dúvida nenhuma, conhecemos já, é uma pessoa só que será eleita, né? Governador, então já se sabe o peso substancial que há no índice de rejeição. E para o Senado, em que medida, a partir de que percentual? A gente vê a Marina, por exemplo, quase 30%, né? 28, 30 pontos de rejeição. Em que medida essa rejeição passa a ser perigosa para ela?
0: Olha, Cláudio, é muito boa a sua pergunta. Explicar um pouco sobre a rejeição. Existem dois tipos de rejeição. Existe a rejeição que a pessoa não gosta do candidato, que vê problemas no candidato, e existe a rejeição também por não conhecer a pessoa. Eu rejeito porque eu não sei quem é. Então, eu vejo que para o Senado, principalmente, para Marina e para Simone, é um pouco perigoso. Por quê? Porque os outros candidatos são poucos conhecidos ainda. Então, quer dizer, essa rejeição no final tende a pesar muito mais. Já o Haddad é uma rejeição pura, não é uma rejeição por não conhecimento, o que torna o Tarcísio, nesse momento, é muito favorito para vencer as eleições do Estado de São Paulo.
1: Murilo Hidalgo, diretor-presidente do Instituto Paraná Pesquisas, conversando mais uma vez conosco com números exclusivos na corrida eleitoral 2026. Murilo, muito obrigada e até a próxima.
0: Muito obrigado, um bom final de semana a todos.
1: Jornal Gente faz um rápido intervalo e volta daqui a pouquinho com mais informações para você.
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4: Tem ocorrência agora no corredor norte-sul, alguns metros depois do viaduto Tutóia, sentido Zona Norte. Trânsito já começa a ficar lento após o aeroporto de Congonhas. Busque o caminho da Jabaquara, Domingos de Moraes, a Vergueira um pouco mais cheia, mas na comparação funciona bem melhor. 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
5: Nove horas e 21 minutos no horário de Brasília. A gente segue ouvindo parlamentares sobre redução da maioridade penal, um debate importantíssimo, ainda mais neste ano de eleições. E hoje é a vez do deputado federal Ribeiro Neto, do Solidariedade do Maranhão. Vamos ouvir.
6: Sou o deputado Ribeiro Neto, do PRD do Maranhão, e eu sou a favor da PEC, né? Claro que nós precisamos nos ater a questões técnicas, existem algumas pegadinhas no texto que nós estamos estudando junto com a nossa assessoria e muito em breve a gente vai dar a nossa contribuição de forma efetiva. Claro que é um tema muito complicado, é um tema muito que precisa ser exaustivamente debatido, mas claro, nós precisamos, é exemplo de outras democracias, nós precisamos sim reduzir a idade penal, né, para 16 anos, esse é o teor da proposta, mas existem alguma ou outra pegadinha que nós precisamos debater, entender e poder contribuir de forma efetiva, né? Sendo responsável, né, para que a gente tenha um texto bem construído e um texto que realmente venha fazer a diferença.
5: Pois é, Cláudio. E a Bandeirantes está ouvindo todos os deputados a respeito desse assunto tão relevante. E a gente não esquece, quem está se posicionando, a posição que tiver, está falando, e quem não está se posicionando, a gente procura e tem gente que não quer responder. Enfim, a gente acreditamos que parlamentares devam ter opinião, principalmente porque representam o Brasil. Cláudio Humberto, um ótimo fim de semana para você. A gente vai encerrando por aqui essa edição em transmissão simultânea com a Band News TV e até segunda-feira.
7: Até lá, então, Sônia Blota. Eu queria só encerrar fazendo uma elegendo aqui a frase da semana entre os parlamentares que se pronunciaram sobre a redução da maioridade penal. O deputado Maurício Neves, ele fez uma frase que me pareceu bastante contundente sobre isso. Ele que defende a redução da maioridade penal, ele disse o seguinte: crime de adulto merece pena de adulto. É isso aí. Bom fim de semana.
5: Ótimo fim de semana para vocês, pessoal. Até segunda-feira. Amanhã também tem Jornal Gente, mas transmissão simultânea com a Band News TV. Segunda-feira estamos juntos. Um grande abraço para todos.
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1: Avenida do Estado tem pontos de lentidão sentido Tietê, muita gente circulando, da Tereza Cristina até a Avenida Arno. Volta a parar na região central, entre o Parque Dom Pedro e a Rua João Teodoro, tudo isso por excesso de veículos. No sentido da BC, até o Mercadão, o trânsito vai ruim, depois libera. 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
3: Bandeirantes. 9 horas e 26 minutos. Jornal Gente está sendo coapresentado hoje, direto aqui de Recife, na capital do estado de Pernambuco, onde acontece uma grande celebração de São João, festa junina a todo vapor aqui no Nordeste brasileiro. A temperatura está elevada, na casa dos 26 graus nesse horário. Já choveu, já fez sol, a temperatura abre, fecha e agora o sol volta a brilhar novamente aqui na região do Marco Zero, de onde transmitimos ao vivo também o Jornal Gente de hoje. Mas agora é hora de ouvirmos a nossa audiência. Vamos acompanhar a manifestação dos ouvintes da Bandeirantes, que tem vez e tem voz aqui no nosso microfone.
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5: Bom dia, Cláudio, tudo bem? Eu sou consultor também aqui em Campinas de empresas, principalmente do ramo de alimentação. Ah, eu queria um contratinho desse aí de 11 milhões. Meu Deus do céu, que maravilha que seria. Eu vou ver se eu consigo achar também. Precisava achar uma empresa assim, né? Marcelo Pita de Campinas.
6: Bom dia, Adalberto. Pedro Campos. É, tem que tomar uma providência nisso, Cadomberto, desse Banco Massa. Pelo amor de Deus, ninguém aguenta mais isso, hein? Que máfia que tomou conta do Brasil, de político, de Supremo, não tem mais quem não recorrer. Dá vergonha de ser brasileiro. Abraço.
7: Bom dia, Thaís, Cláudio e todo mundo que está no estúdio. Maurício Ruiz de São Paulo. Caso Master é o suco do Brasil, né? É, óbvio, ninguém é culpado ainda, mas já estamos vendo o envolvimento da esquerda, do centro, da direita, do judiciário, da Faria Lima, algumas ramificações para o crime organizado. Ou seja, tudo que é de potencialmente ruim nesse país está aparecendo dentro deste caso. Espero que a população acorde, estoure as suas bolhas para começar a entender o que acontece no país e que essa divisão nossa é o que propicia isso. Bom dia para vocês, pessoal. Bom final de semana.
8: Bom dia a todos. A rádio aqui é Douglas Santo André. Parabéns pelo programa. Pedro Campos, Cláudio Humberto, Sônia e todos que participam aí no programa. Maravilhoso. O Ancelotti deve pensar assim, né, sobre a seleção. Olha, o que eu faço com o Endrick? Se eu colocar o Endrick e ele arrebentar junto com o Vinícius e com o Rafinha, o que é que eu vou fazer com o Neymar? Se eu investir todas as minhas fichas na recuperação e no futebol do Neymar, um cara que já está praticamente aposentado, o que é que eu faço? Então, eu acho que é por isso que ele não coloca o menino para jogar. Essa é a minha teoria. Um abraço!
3: Valeu, muito obrigado aí pela manifestação dos nossos ouvintes. Vamos acionar a reportagem. Guilherme Oliveira está com a gente, direto das ruas de São Paulo. Fala, Guilherme, bom dia.
9: Tudo bem, Pedro? Bom dia para você, para quem nos acompanha aqui no Jornal Gente. A gente volta a falar da influenciadora digital Deolane Bezerra, até porque a Justiça de São Paulo tornou agora a influenciadora ré por organização criminosa e lavagem de dinheiro por envolvimento com o PCC. Essa denúncia ela foi aceita por parte da Justiça de São Paulo após um pedido do Ministério Público. A gente lembra que em 21 de maio houve uma operação que prendeu a Deolane Bezerra. Essa operação, liderada pela Polícia Civil de São Paulo, juntamente com o GAECO, do Ministério Público, e nessa operação, além da Deolane, outros membros do PCC foram presos. De acordo com as investigações, a influenciadora digital era uma das cabeças responsáveis pela

0: lavagem de dinheiro do crime organizado a partir de uma transportadora de fachada que ficava em Presidente Venceslau, no interior de São Paulo. Essa transportadora usada exclusivamente para a lavagem de dinheiro. Deolane Bezerra, que vai completar um mês na prisão neste domingo, portanto, agora ré por organização criminosa e lavagem de dinheiro. Desde o dia da prisão, a defesa dela vem tentando com um pedido de soltura, mas todos até agora foram negados. A defesa também até tentou uma transferência para a prisão domiciliar, já que Deolane Bezerra tem uma filha pequena em casa, mas esse pedido também foi negado pela justiça. Agora, sobre essa decisão da Justiça de São Paulo, a defesa da Deolane Bezerra divulgou uma nota, reforçou a inocência dela e que vai provar tudo isso na justiça, Pedro.
1: Esse é o Guilherme Oliveira, trazendo notícia desta sexta-feira para quem acompanha o Jornal Gente. E daqui a pouco tem mais uma participação da equipe direto da Copa do Mundo FIFA 2026. Nosso time nos Estados Unidos, trazendo todos os detalhes, a expectativa para o jogão de hoje à noite. O Brasil precisa ganhar, precisamos vencer o Haiti para ficar bem no grupo, classificar para a próxima fase e fazer uma apresentação melhor do que a estreia, convenhamos, que não foi muito boa para a torcida brasileira e também para o time Brasil. Na sequência, então, daqui a pouquinho tem a Copa do Mundo aqui com a participação dos nossos especialistas, repórteres, comentaristas que vão trazer mais da expectativa para o jogão de hoje à noite que você vai acompanhar na transmissão de Ulisses Costa aqui na Bandeirantes.

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3: Tem uma ocorrência agora na Tietê sentido Castelo, após o Hospital Vermelhinho na Expressa. Trânsito vem ruim a partir da ponte Aricanduva. A Expressa volta a parar na altura da ponte da Vila Guilherme, na freguesia do Ó, por excesso de veículos, o local funciona melhor. 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
4: Estamos de volta no Jornal Gente, às 9h35, pelo horário de Brasília. Para você que está nos acompanhando pela Bandeirantes, sempre lembrando o seguinte: a Bandeirantes está sendo...

0: comunicando a todos vocês, porque queremos todos juntos acompanhando sempre a programação da sua Bandeirantes, feita pra você do seu jeito. Programação continua igualzinha, hein? Cedinho com o Pulo do Gato, depois Primeira Hora, Jornal Gente e a sequência da nossa programação, as transmissões esportivas, tudo que você gosta de acompanhar na nossa programação. Então vamos lá, São Paulo, região metropolitana, 107.3 FM. Pra você que está no litoral, em julho, vamos migrar da atual frequência para 106.7 FM. Esses são os meios de você encontrar Bandeirantes no rádio. Para quem está acompanhando pelos aplicativos, pela internet, nada muda, segue tudo como está. Combinado? Ana Paula Rodrigues está com a gente para falar da prestação de serviço. É um dia agitado, vai ser uma noite de movimentação pela cidade. Como é que a cidade está se preparando para esses deslocamentos, para quem vai assistir o jogo com a galera, com a família? Conta, Ana, bom dia.
1: Oi, Pedro, bom dia para todo mundo. Você sabe que eu estava com uma impressão, você não está em São Paulo, né? Mas hoje, dirigindo aqui para o Morumbi, eu pensei assim, cara, parece que a cidade está mais vazia, porque sexta já não é um dia tão movimentado há algum tempo, né? A quinta-feira virou o que era sexta-feira uns anos atrás. Mas agora, eu acabei de receber aqui o levantamento que a CET manda todos os dias da movimentação na cidade em termos de trânsito. E a minha impressão não estava errada, não. A lentidão em São Paulo hoje está mais baixa do que na sexta-feira passada. Para você ter ideia, o pico de lentidão foi 7:30 da manhã hoje, com 285 quilômetros de vias congestionadas. Na semana passada, a gente chegou a bater em quase 500 quilômetros de lentidão. Então, tá muito diferente em relação à sexta-feira da semana passada. E eu não tenho dúvida, Pedro, de que isso já tem a ver com o jogo da seleção brasileira. Quem pode trabalhar de casa hoje, tem essa opção, tá trabalhando de casa, em casa está, em casa fica, para já acompanhar o jogo na Bandeirantes de lá mesmo. Agora, quem também tem essa opção de ir trabalhar de ônibus, de metrô, excepcionalmente hoje, porque do trabalho já vai emendar num bar, já vai emendar numa festa para acompanhar o jogo da seleção brasileira, está fazendo isso. Então, em termos de trânsito, é claro que tem alguns pontos da cidade que nem quando a gente está num ano novo, o trânsito anda bem. Então, a gente tem Rebouças congestionada, Salim Faramaluf, a Tietê na direção da Castelo Branco, o trecho da Pinheiros do Cebolão até a Raia da USP para Interlagos, mas é só. Na média, São Paulo está menos pior do que costuma ser. Uma informação importante, o jogo da seleção brasileira hoje começa à noite fora do horário de pico, mas o metrô está prevendo um pico excepcional no transporte público do pessoal se deslocando para acompanhar a partida. Então eles prometem ficar de olho na movimentação dos trens e, se for necessário, colocar mais trens para circular e vão reforçar também a segurança nas estações, justamente para que o transporte público funcione como deve funcionar para atender quem vai acompanhar a partida entre Brasil e Haiti hoje à noite, a partir aí do mais... O pico deve ser estendido, né? A partir de umas 5, 6 da tarde, o metrô já costuma ficar daquele jeito. Para quem usa o transporte mais tarde, prepare-se, porque muito possivelmente hoje esse horário de pico vai ser esticado.
0: Muito bem, Ana Paula Rodrigues, que está com a gente com essa prestação de serviço aí, a Bandeirantes, não deixa de informar nada para você. Nessa sexta-feira de grande transmissão, é o segundo jogo da seleção na Copa do Mundo. Daqui a pouquinho tem a equipe lá dos Estados Unidos, mas agora vamos falar de dólar, vamos falar de economia.
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0: Quem está em ascensão é o dólar, hein, Juliana Rosa? Por quê? Explica pra gente. Bom dia.
3: Bom dia a todos. Bom dia para você que está aqui na Bandeirantes. Pois é, o dólar disparou. Ontem chegou perto de R$ 5,20. No pior momento ali, R$ 5,19. Fechou em R$ 5,17. Agora de manhã está em torno disso, ali 5,16, porque o Banco Central aqui do Brasil colocou um comunicado na praça muito confuso. A pior coisa que tem para a economia é ruído, é confusão, é se abrir margem para especulações de todos os tipos. Ano eleitoral, então, né, a gente tem que ter realmente muito cuidado ali com as explicações, porque isso mexe com o nosso dia a dia, né? Você imagina um empresário que vai tomar a decisão de preço, aumenta o preço, não aumenta... Ele precisa ter confiança, né? Então, confiança é a palavra-chave da economia. Então, o dólar subiu. Foi um movimento global, né? O Banco Central dos Estados Unidos também contribuiu para essa alta da moeda americana, porque sinalizou que pode aumentar.

0: aumentar juros em função do aumento de preços, da inflação, mas aqui no Brasil, o nosso Banco Central emitiu um comunicado confuso. Ao reduzir a taxa de juros, a taxa básica de juros, ele primeiro dá os argumentos para meio que dar uma parada nesse corte de juros, em função de uma pressão inflacionária muito grande. E aí ele dá ali todos os fatores que estão provocando o aumento de preços aí no nosso bolso, né? A gente tem falado aí dos efeitos da guerra do Oriente Médio, dos efeitos das medidas do governo que estão estimulando muito consumo. Agora o fenômeno El Niño, que deve impactar a agricultura, preço de alimento, energia elétrica e tudo mais. Ele próprio aumenta a previsão de inflação do Brasil. Ele diz que no final do ano que vem a inflação vai estar ainda em 3,7%, longe ainda da meta de inflação do governo, que é 3%. E aí, como é que ele faz para poder justificar a queda de juros? Porque ele sinaliza que pretende seguir cortando juros. Aí, na segunda parte da explicação ali do comunicado, ele diz que vai estender o prazo para chegar na meta de 3%, que seria só no início de 2028. Então, ele mesmo altera uma regra que ele próprio criou, sem explicar exatamente por que que está alterando, como que ele chega na inflação de 3%, não apresenta os números. Então, a questão é muito mais técnica, né? Se ele tem um bom argumento ali para poder explicar esse cenário alternativo, digamos assim, as pessoas vão, enfim, entender o que que ele está dizendo e isso não vai gerar ruído. Agora, se ele dá uma explicação pela metade, incompleta, isso traz uma série de questionamentos e teorias da conspiração, principalmente em ano eleitoral. Pedro, tem que ter muito cuidado para não acender o fósforo ali do lado da gasolina. Volto com vocês.
1: Obrigado, Juliana Rosa, aqui na Bandeirantes, 9h42.
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5: Vamos com mais informações do trânsito. Tancredo Neves tem reflexo de ocorrência. Dois carros colidiram sentido túnel Maria Maluf. Um deles capotou na pista. Boa notícia é que as faixas foram liberadas. Cuidado com o túnel Maria Maluf. Esse segue lento no desemboque, teve uma ocorrência. Já no sentido Sacomã, trânsito livre e tranquilo para você seguir. 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
1: São 9h45 pelo horário de Brasília. O Jornal Gente e a Bandeirantes estão hoje falando diretamente de Recife, aqui na capital de Pernambuco. Temperatura na casa dos 28 graus, um sol para cada um, mas tem uma frente fria preocupando e chegando no sul do Brasil nesta sexta-feira, trazendo chuva e se espalhando ao longo do dia. Pancadas atingem desde o Rio Grande do Sul, passando por Santa Catarina, Paraná, Mato Grosso do Sul e São Paulo. Esta frente fria já derrubou

0: temperatura em boa parte do país. E atenção, porque ao longo do sábado nós teremos chuvas no extremo leste do Paraná e também em São Paulo, toda essa chuva com potencial de causar transtornos na região de Curitiba até a capital paulista. No domingo, o sistema ainda traz pancadas pontuais e isoladas de chuva entre o Rio de Janeiro, Minas Gerais e o Espírito Santo, e a chuva vai embora no domingo à noite. Então programe-se aí para o fim de semana. A Sofia Utz está conosco para trazer notícia de exportação aqui no Repórter Bandeirantes, direto do Rio Grande do Sul. Bom dia, Sofia!
1: Bom dia a todos que estão nos acompanhando. O Rio Grande do Sul exportou 306 milhões de dólares para a União Europeia em maio. O resultado representa um aumento de 53% em relação ao mesmo mês do ano passado e supera a média histórica das vendas para o bloco. Dentre as altas, o principal destaque foi a exportação de aves, que cresceu 223%. Especialistas apontam que o avanço está relacionado à antecipação de negócios diante da possibilidade de restrições da União Europeia à importação de carne brasileira. O Ministério da Agricultura ainda não encaminhou ao bloco os documentos que comprovam a adequação dos produtores brasileiros às novas exigências sanitárias. Caso as regras não sejam cumpridas, as restrições poderão entrar em vigor em setembro.
0: Repórter Sofia Utz trazendo notícia aqui no Repórter Bandeirantes. São 9 horas e 47 minutos da manhã pelo horário oficial de Brasília.
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3: Bora falar de Copa do Mundo, então. Hoje o Brasil enfrenta o Haiti, expectativa tá grande. Vamos fazer contato com ele, Ricardo Capriotti, que comanda essa equipe da Bandeirantes. Você é o Ancelotti da Bandeirantes, Capriotti?
4: Ô Pedrão, mas ó, se você tiver alguém pra escalar, e se tiver um Hendrick pra escalar, pode me dar a sugestão que eu escalo. Eu não sou teimoso como o Ancelotti, não. Que tá vendo talento lá no banco de reserva, mas não põe o menino pra jogar. Ô, Ancelotti, escuta a voz do povo, Ancelotti. Põe o Hendrick. Mas vamos lá, Pedrão. Bom dia a você, a todo mundo que está conosco. Tô aí em Recife, Pedro. Que coisa maravilhosa, hein? Olha só, calorzinho aí. Tá calor aí, Pedro?
3: Calorão, Capriotti. Quase 30 graus de temperatura aqui. Eu tô no Marco Zero. Muita gente já acordou com a camisa da seleção brasileira, como em todo o Brasilzão. Aí, quantos ouvintes da Bandeirantes nós temos aqui no Nordeste? Muita gente me mandando mensagem, muita gente que veio aqui para conhecer também um pouquinho da nossa estrutura de transmissão. Muito legal. O Brasil inteiro agitado, mas eles querem saber o seguinte: qual é o time que vem para campo hoje? Nós vamos ganhar ou não vamos do Haiti, Capriotti?
4: Se a gente não ganhar do Haiti, aí voltamos para casa, né, Pedro? Peraí, vamos combinar uma coisa. Se a gente não ganhar do Haiti, com todo o respeito à seleção haitiana, o Capellani já trouxe aí a informação de que o time tem jogadores que atuam na Premier League, é verdade. Nós não vamos jogar contra um time Série D do mundo, né? Mas se a gente não ganhar do Haiti, vamos ganhar de quem? Então, voltamos para casa. Mas olha, eu quero falar para você agora sobre deslocamento humano, não é? Sobre deslocamento de massa humana. Assim como eu estou fazendo agora, vou terminar essa entrada aqui com você, já vou partir lá para Filadélfia, para o Lincoln

0: Financial Field, o estádio do jogo dessa noite. Milhares de brasileiros que estão aqui do lado de Nova Jersey, aqui em Nova York, vão fazer esse mesmo deslocamento hoje, em torno aí de duas horas e meia aproximadamente. Já tem muitos brasileiros na Filadélfia, a gente vem mostrando desde a quarta-feira, quando o João Paulo Capellani chegou por lá. Muitos brasileiros chegaram ontem também, mas hoje o grosso da massa brasileira vai se deslocar aqui dessa região de Nova York, Nova Jersey, para Filadélfia. Por isso, o Lincoln Financial Field hoje terá maioria absoluta de brasileiros. Os haitianos estarão lá representados, mas a maioria no estádio será certamente de brasileiros, que muito provavelmente vão colocar uma pressão ali no Carlo Ancelotti se o time não estiver correspondendo, não estiver respondendo, pedindo a entrada do garoto do Hendrick, que hoje é a maior promessa aí no banco de reservas para resolver situações, questões em campo da seleção brasileira. Então a gente vai ficar de olho. Ele já deu pistas de que não vai começar o jogo com o Hendrick, quem sabe, não é? Quem sabe entra no segundo tempo. O Neymar nem viajou, a gente está falando disso desde ontem, mas logo mais vamos ter a confirmação do time que começa jogando contra o Haiti, provavelmente com uma ou outra mudança. Mas nós vamos agora até Dallas, porque Dallas também tem uma importância nesse cenário, uma colônia brasileira representativa por lá, e lá está o Bruno Migliozzi com mais informações dessa Copa do Mundo. Fala aí, Migliozzi, bom dia para você, amanhecendo sexta-feira, coisa linda em Dallas. Fala, Migliozzi.
1: Fala, Capri, tudo bem? Abraço pra você, pro Pedro, pro amigo ligado aqui na Bandeirantes. Capri, não amanheceu muito coisa linda não, viu? O pessoal que tá no YouTube pode ver que tá rolando uma tempestade por aqui, muita chuva, uma friaca, mas é verdade, uma colônia grande de brasileiros que vivem por aqui, a terceira maior cidade dos Estados Unidos, certamente, tem muita gente que vai se reunir pra assistir essa partida. Mas eu quero destacar, Capri, outro jogo que deve mudar a vida da seleção brasileira, que acontece um pouquinho antes, em Boston, às 7 horas da noite, entre Escócia e Marrocos, o outro jogo do grupo do Brasil. E Capri, como a seleção escocesa venceu a primeira partida, né, bateu a seleção do Haiti só por 1-0, é verdade, eles têm hoje a possibilidade de jogar por um empate, talvez, e se colocar numa situação confortável contra a seleção marroquina e até buscar garantir uma classificação, talvez na terceira colocação. O jogo acontece em Boston, às 7 horas da noite, e tem esse atrativo para a seleção escocesa, que lidera o grupo do Brasil atualmente, o grupo C, com 3 pontos conquistados na primeira rodada. Já a seleção marroquina não tem nenhum grande desfalque e que dominou o jogo contra o Brasil, vai pra cima e promete um time um pouquinho mais ofensivo neste jogo. E já que eu mencionei que a primeira fase, é bom sempre lembrar, já temos a primeira seleção garantida na próxima fase da seleção mexicana, que ontem venceu o seu jogo em Guadalajara contra a Coreia do Sul por 1-0, e agora só aguarda qual seleção vai enfrentar na próxima fase, pode ser a terceira colocada do grupo do Brasil no estádio Azteca. Então, Copa do Mundo começa a ter as suas definições. Hoje temos mais 2 grupos, começando a segunda rodada, e certamente mais classificados podem sair. A Escócia é uma delas, né? Caso vença a seleção marroquina, já garante o seu lugar na próxima fase do Mundial, viu, Capri?
0: Valeu, Migliozzi. Bruno Migliozzi conosco, ao vivo, diretamente de Dallas. Então, atenção, Pedro. Atenção para as nossas transmissões, além de Brasil e Haiti, 9:30 da noite com Ulisses Costa. Antes, às 7 da noite, tem Escócia e Marrocos. Esse jogo importantíssimo que nós vamos transmitir, porque a gente precisa ficar de olho nesse próximo adversário do Brasil, que é a seleção da Escócia, e principalmente no placar que vai sair dali, que vai ser importante para a gente construir o nosso saldo de gols também. Então, transmissão do Rogério Assis desse jogo, e mais cedo, Estados Unidos e Austrália, os americanos, se vencerem, deixaram uma ótima impressão na primeira rodada. Se vencerem também, vão se garantir já na próxima fase da Copa do Mundo. Então é isso, Pedro, aqui de Nova Jersey. Eu volto com você aí em Recife. Uma sexta-feira, coisa linda pra você. E ó, se for à praia, cuidado com os tubarões aí, hein, Pedro? Foge dos tubarões aí. Tchau.
2: É isso aí, Ricardo Capriotti, pode deixar aqui que a gente tá esperto, tá ligado nessa questão aí também. Meus amigos, Jornal Gente hoje especial, né, trazendo um pouquinho também do Nordeste brasileiro, nessa nossa grande integração, mas trazendo muita notícia, e claro que o assunto do dia que vai permear a programação da Bandeirantes é a expectativa pro jogão do Brasil. A Bandeirantes, que teve em todas as Copas desde 1950, vai dar mais um show de transmissão. Nós vamos ficar ligado no Ulisses Costa hoje à noite para torcer pelo Brasil e fazer com que a nossa seleção possa ter um desempenho melhor, né, do que nós tivemos, claro, na estreia contra Marrocos. Na sequência da programação, tem o Manhã Bandeirantes vindo aí chegando na Bandeirantes, para você que nos acompanha em São Paulo, em 107.3 FM. Gente, um abração a todos, até a próxima.
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4: 10 horas, 1 minuto, bom dia, bom dia, bom dia. Está no ar o Manhã Bandeirantes, falando de tudo aquilo que é mais importante para você, as notícias próximas do seu dia a dia, até mesmo numa sexta-feira, sempre boa sexta-feira, sempre fria nessa época do ano, sexta-feira, pelo menos não há grande previsão de muita chuva, né? O tempo até vai dar uma esquentadinha hoje, vamos ter máximas de 24 graus, mas por enquanto um solzinho meio morno apenas para a gente escapar do frio da sombra. Aqui no Manhã Bandeirantes você acompanha tudo aquilo que acontece perto da sua casa, na sua janela, na sua rua, no seu bairro, na sua cidade, as notícias da Grande São Paulo, as notícias do litoral, onde há uma enorme audiência do Grupo Bandeirantes de Comunicação. Grupo Bandeirantes de Comunicação, sempre na frente, sempre com a melhor informação, sempre com a informação mais completa, traduzida, contextualizada, a informação que você precisa para tocar o seu dia a dia. Paula Valdez, Vitor Lupato, bom dia. Paula, ontem, entrevista na Band News TV, todos os veículos de comunicação do Brasil vieram atrás da gente, hein?
2: Ligava, né? A TV, tava a Paula Valdez.
5: Eu e Vitor
4: Pinto. Até o Jornal Nacional deu Paula Valdez.
5: Vocês estão vendo? Eu e Vitor Pinto, meu colega lá da Band da Bahia, a gente entrevistou o grande personagem do dia de ontem, né? O senador Jax Wagner, líder do governo no Senado, inclusive que foi alvo das operações da Polícia Federal por conta das investigações do Banco Master. É isso, né? O Grupo Bandeirantes de Comunicação com a nossa credibilidade, aquele nosso DNA de sempre, indo atrás da notícia. Que bacana. Que bacana e ainda repercutindo muito. Ou seja, ele não falou com ninguém, só com a gente. Depois da entrevista é que a assessoria de imprensa soltou uma nota. Ele, obviamente, negou os envolvimentos, disse que tinha conversado com o presidente Lula, que ligou para ele, se solidarizando, enfim. Mas agora as investigações é que vão dizer até onde isso vai dar. Fora isso, como disse Sabino, dia geladinho por aqui, mas tem sol lá fora. Vocês sabem que eu cheguei? Jornalismo não descansa, né, gente? A gente nunca descansa. Aí cheguei no estacionamento e um dos manobristas me perguntou: você vai embora mais cedo hoje? E eu falei, não, por quê? Ele falou, ah, o pessoal aí que pode vai embora mais cedo, vai fazer home office hoje.
4: Não entrega, Paula, não entrega.
5: Por conta do jogo do Brasil. Você acredita? Você vai embora mais cedo hoje, sabia?
4: Não vou, meu dia vai até tarde. Já vi que eu vou pegar aquele trânsito maluco que tem em São Paulo antes de jogo de futebol. Hoje deve ter, né? Hoje
5: Brasil, deve ter. Brasil, Brasil! Oh, o Lupato já tá pronto, hein, Lupato?
2: Eu já tô
4: o Lupato
2: pronto.
4: Vai embora mais cedo.
5: O Lupato vai, é do time que vai embora mais cedo.
2: Olha, ainda bem que como entro muito cedo, costumo sair cedo também aqui. Cedo mais ou menos, né? Mas acho que umas 5 horas da tarde já consigo estar em casa me preparando para esse jogo da seleção brasileira que hoje é pra lá de importante. O Brasil precisa vencer e convencer, né? Essa que é a verdade. Bom dia, Paula Valdez.
5: Bom dia.
2: Marco Antônio Sabino. Bom dia também para quem tá nos acompanhando e para quem vai continuar aqui na Bandeirantes ao longo de todo o dia, porque é claro que toda a nossa equipe nos Estados Unidos já está mobilizada na Filadélfia, onde mais tarde o Brasil entra em campo no Lincoln Financial Field para encarar a seleção do Haiti. Haiti que tem uma história aqui com o Brasil, inclusive com um jogo envolvendo a seleção brasileira que todo mundo lembra, o jogo da paz, e que parou guerra, parou o Haiti. A comunidade haitiana aqui no Brasil é muito grande também. A gente vai falar também
4: especialmente
2: sobre
4: isso. Em São Paulo, né?
2: Em São Paulo é muito grande. Nós até trouxemos uma informação no comecinho da Copa do Mundo, né? De que 43 dos 48 países que estão disputando a Copa do Mundo tem pelo menos um aluno matriculado na rede estadual de educação aqui de São Paulo.
6: Aí dos 5 mil e poucos estrangeiros

0: estudam no ensino público do estado de São Paulo, metade, praticamente, é formada por haitianos.
1: Olha.
0: São muitos os haitianos aqui em São Paulo. Falaremos sobre isso hoje. O Haiti que está vivendo a história, disputando essa Copa do Mundo lá nos Estados Unidos.
1: São tadinhos. É a primeira vez na história e mesmo assim vocês querem meter uma goleada.
0: Precisa, né? É o famoso antes eles do que eu. Agora, ó, a gente tava falando, jornalista em Copa do Mundo não tem essa, né? De, ah, se o jogo é 2 da tarde, meio período, a gente nunca consegue sair mais cedo, né? Essa aqui é a bem da verdade. Então, quando os jogos do Brasil foram divulgados, eu já fiquei feliz, que o primeiro foi num sábado à noite, né?
1: Foi.
0: O segundo numa sexta à noite. Calhou de ser nosso plantão, né, Paula Valdez?
1: Você viu qual é que é a final?
0: A final também é nossa?
1: É, plantão sim.
0: Ixi, Maria.
1: Estaremos por aqui.
2: Como são otimistas, o Brasil estará na final então, né?
1: Não, você sabe que a última final da Copa do Mundo, eu estava aqui, foi França e Argentina, correto?
0: Isso.
1: E aí estava a redação inteira torcendo para a França e eu torcendo para o Messi. Dei sorte. E estava trabalhando também, estava de plantão. Fica a dica.
0: Olha, você nos acompanha aqui no Manhã Bandeirantes, na Bandeirantes como um todo, em São Paulo e em toda a região metropolitana, na nossa frequência 107.3. E quem avisa amigo é, nós estamos avisando já há bastante tempo, a nossa frequência é 107.3. Aquela antiga vai deixar de existir muito em breve. Então, você que ainda não fez essa transição, não salvou ainda no radinho do seu carro, do seu quarto, da sua sala, da sua cozinha, do seu banheiro, já passou da hora de você migrar junto com a Bandeirantes para 107.3. E aquela outra novidade que a gente antecipou por aqui também, estamos muito, mas muito contentes em dizer que a partir do dia 29 de junho, agora já, Bandeirantes Santos vem aí. Então, para você que está sempre nos escutando, a nossa enorme especial audiência é da Baixada Santista, aqueles que mandam mensagem direto aqui com o DDD13, a partir do dia 29 é 106.7 na cabeça, tá bom? A Bandeirantes Santos vem aí para você acompanhar toda a nossa programação agora, ainda melhor, com aquele sinal, aquela frequência que você já está acostumado. 10 horas e 8 minutos, sexta-feira, dia de jogo do Brasil, dia de todo mundo já um pouco mais nervoso. Olha, Paula Valdez, já tem um monte de gente, inclusive, com a camisa do Brasil, né? A gente cruzou com um monte aqui no corredor.
1: Aqui na Band tá todo mundo. Na maquiagem tá todo mundo com a camisa do Brasil.
0: Povo
1: pessoal
0: animado.
1: Da sala Band Google, todo mundo com a camisa do Brasil. O pessoal tá animado, viu?
0: Eu esqueci. Ia colocar um verde ou um azul ou um amarelo hoje. Esqueci.
1: Ninguém
0: vocês também,
1: avisou,
0: né?
1: Também.
0: O Sabino tá no azul, que não é muito azul Brasil,
2: é,
0: né?
2: Não.
0: Mas dá pra dizer que o Sabino foi o único que se encaixou aqui pra hoje, já no clima da seleção brasileira. Ontem teve festa da torcida lá na Filadélfia. Nossos repórteres acompanharam tudo e daqui a pouquinho participam aqui conosco. Mas agora, vamos aos destaques do Manhã Bandeirantes desta sexta-feira. Os envolvidos na morte de uma jovem durante o salto de rope jump no interior de São Paulo vão continuar presos por decisão da justiça. Repórter Guilherme Oliveira.
3: As duas negativas do Tribunal de Justiça de São Paulo são pelo risco à ordem pública, tendo em vista que após a morte de Maria Eduarda, os investigados tentaram fugir do local. Agora o Tribunal de Justiça de São Paulo precisa analisar o terceiro pedido de habeas corpus, já que 3 homens foram presos nessa ocorrência envolvendo a prática ilegal de rope jump, que terminou com a morte de Maria Eduarda Rodrigues, que foi lançada sem corda da Ponte Esqueleto, que fica em Limeira, no interior de São Paulo. Ainda sobre a questão da ponte, a prefeitura da cidade reforçou a segurança no local para evitar que essa atividade de rope jump continue acontecendo.
2: Com as dúvidas, né, a grande discussão em torno do caso, por não ter surgido fato novo, é se foi um crime doloso, ou seja, com a intenção de matar, se foi um crime culposo.

0: criminoso, ou seja, por negligência, imprudência ou imperícia, o que me parece é o caso, ou se foi um crime que no mundo penal se chama-se préter doloso, que significa você ter assumido o risco da morte. É uma discussão que vai ser travada até o instante de se saber se eles serão pronunciados ou não para ser julgados pelo Tribunal do Júri ou serão julgados por um juiz comum de primeira instância.
1: A gente começou Manhã Bandeirantes de hoje falando do frio, né? O quanto a gente sente, já tá agasalhado. A gente tem falado sobre isso nos últimos dias. Empatia, olhar para o próximo. E olha, gente, que o inverno ainda nem começou. Ele começa oficialmente amanhã. Então é hora de...
2: Domingo.
1: Domingo?
2: Domingão. É na madrugada de sábado para domingo.
1: Ah, então é
2: tipo
1: na madrugada
2: 5h40 da manhã do domingo.
1: Então aquele horário que a gente vai estar dormindo, achando que é sábado ainda e já é domingo. E aí começa oficialmente o inverno. Se já tá frio agora, você imagina depois. E com a chegada da nova estação, o governo de São Paulo reforça, então, o chamado à população para participar da campanha do Agasalho 2026. A iniciativa arrecada roupas, cobertores, meias, toucas, cachecóis e calçados, desde que estejam, gente, em bom estado de conservação, ou seja, não vale meia rasgada, meia furada, tá? Pelo amor de Deus. Os itens são doados para pessoas em situação de vulnerabilidade social em todas as regiões do estado. Quem quiser contribuir pode entregar essas peças em um dos pontos oficiais de arrecadação da campanha, que estão espalhados por São Paulo. São centenas desses locais, incluindo unidades físicas do Poupa Tempo e postos mantidos pelos fundos sociais municipais. Na capital paulista, também é possível doar na estação da Sé, do metrô, e em todas as 17 estações da linha 7 Rubi da CPTM. Além da entrega de itens físicos, a campanha desse ano também recebe doações financeiras por meio de uma chave Pix. A chave Pix é a seguinte, é um e-mail. Doações... Opa, vou fazer assim, ó. O Doacoins, tá? Para você saber que é sem o cedilha e sem um acento. fussp@sp.gov.br. Vou repetir porque é o e-mail. Doacoins, fussp@sp.gov.br. Todo o valor arrecadado vai ser destinado integralmente à compra de cobertores, ampliando assim a capacidade de atendimento da ação solidária.
2: 10h13, está solto o homem que agrediu brutalmente uma mulher desconhecida na plataforma da estação Parada Inglesa da linha 1 Azul do metrô de São Paulo. Ele foi detido logo após o ataque, chegou a ser levado para prestar depoimento na delegacia, mas acabou liberado para responder em liberdade ao inquérito por tentativa de feminicídio. A auxiliar de compras, Larissa Haldenberg, teve o rosto desfigurado, fraturou o maxilar, o nariz e o joelho, além de 3 dentes quebrados. Rodrigo de Oliveira, de 25 anos, alegou à polícia que apenas se defendeu após sofrer ameaças da vítima. A declaração não condiz com as imagens das câmeras de segurança, que mostram que não houve nenhuma aproximação antes do crime acontecer. A Larissa está com uma amiga de costas para o criminoso, que chega de repente. Primeiro, ele chuta essa amiga e logo depois a vítima é atacada. A jovem chega a desmaiar durante as agressões. O criminoso é então derrubado e contido, tenta fugir, mas não consegue. Larissa Haldenberg é cercada por mulheres que descem do trem e tentam ajudá-la. Segundo a polícia, esse homem, que está em liberdade, é morador em situação de rua e já possui outras passagens criminais por agressão.
0: Pode estar em liberdade, né? Como é que pode?
1: Vamos esperar. Agora 10h15, o destaque do repórter Diogo Braga.
3: Termina hoje o prazo para que aposentados e pensionistas peçam a devolução de descontos indevidos no INSS nas agências dos Correios. Já para quem vai fazer o pedido pelo aplicativo Meu INSS ou pelo site, o prazo final é amanhã. A data limite para pedir o ressarcimento já foi ampliada anteriormente pelo INSS devido à dificuldade de aposentados e pensionistas conseguirem fazer os pedidos de contestação. Para ter o direito à devolução, o segurado precisa verificar se houve qualquer desconto no INSS e informar ao Instituto que não autorizou o débito.
2: Dez horas e 16 minutos, o Comando de Policiamento de Choque da Polícia Militar de São Paulo realiza hoje a Operação Impacto Choque Capital. É uma ação voltada ao cumprimento de mandados e ao patrulhamento de combate a roubo e tráfico de drogas em toda a capital paulista. São mais de 350 policiais militares que participam dessa operação, que conta também com viaturas, cavalos e cães policiais para ampliar a capacidade operacional e a presença ostensiva em regiões estratégicas da cidade.
0: É isso que a gente quer, né? A gente quer o policiamento ostensivo, que apareça. Que dê um pouquinho de medo lá. Bandido não tem medo, né?
1: Esse que é o problema, né, Sabino? É. Tem câmera, e às vezes, mesmo com o policial, eles não são inibidos. Sabe o que é? Outro dia eu tava falando, né, do policiamento na Paulista. Embora seja, obviamente, ótimo a gente se sente mais seguro vendo o policiamento, quando não são aqueles que estão a pé, são aqueles que estão de carro, eu fico pensando, quando é um que passa de bicicleta e arranca uma correntinha, não vão chegar até ele. Por isso que eles não se sentem, né, inibidos e coagidos para praticar o crime, infelizmente. E olha, gente, a conta de luz pode ficar mais cara durante o inverno que começa nesse domingo. Da Band Vale, Isabela Valucas explica pra gente.
4: As temperaturas mais frias desses últimos dias anunciam a chegada do inverno, que começa oficialmente no próximo domingo. Com a vinda do frio, uma velha conhecida volta a preocupar os consumidores: a conta de luz. Aquecedores e secadoras de roupa passam a ser usados com mais frequência, além de aparelhos ligados sem necessidade que podem aumentar o consumo de energia elétrica. Mas o principal vilão costuma ser o chuveiro elétrico, muito popular no Brasil. Isso porque os banhos costumam ser mais longos nos dias frios. Para economizar na conta de luz, especialistas indicam alterar a chave do chuveiro de inverno para morno, além de apagar as luzes de cômodos vazios e aproveitar melhor a luz natural.
2: 10 horas e 18 minutos, ex-prefeito de Paulínia, cidade na região de Campinas, no interior de São Paulo, é preso em um condomínio no Guarujá, na Baixada Santista. Da Band Campinas, o destaque é do Kevin Veloso.
5: O ex-prefeito de Paulínia, Edson Moura, foi preso pela Polícia Militar nesta quinta-feira em um condomínio no litoral paulista. O mandado de prisão foi cumprido no Guarujá para o início do cumprimento de uma pena de 2 anos e 7 meses em regime semiaberto. Moura foi condenado pelo crime de sonegação de contribuição previdenciária devido a irregularidades ocorridas entre 2004 e 2007, época em que geria uma empresa e deixou de recolher tributos federais. Os valores sonegados ultrapassam os R$400 mil. Como o processo já transitou em julgado, não há mais a possibilidade de recurso. Recentemente, no último dia 12 de junho, a justiça negou um pedido da defesa que tentava converter a pena em prisão domiciliar ou medidas alternativas. Os advogados alegaram que o ex-prefeito tem 76 anos e problemas de saúde, mas a juíza manteve a decisão de que a pena deve ser cumprida conforme estabelecido na sentença.
1: E hoje é dia de... Tem o seu Brasil aí que você gosta de colocar?
6: Brasil, Brasil, Brasil!
2: Tem só uma vez também, ó. Brasil! Tem de tudo aqui, ó.
6: Brasil!
1: Hoje é dia de Brasil em Campo. Bárbara Guimarães acompanha a movimentação dos torcedores nas ruas de São Paulo.
7: Hoje tem Brasil na Copa e eu tô pelas ruas de São Paulo pra saber se os torcedores estão otimistas. Será que tem muita gente já com a camisa do Brasil? Tô indo pra 25 de março, saber como tá o clima no maior shopping a céu aberto da América Latina. Muita gente será comprando bandeira do Brasil animado. Pro jogo de hoje, eu conto pra vocês já já.
6: Brasil, Brasil, Brasil!
2: É 10h20, mas você sabe que vai ter muita gente em São Paulo torcendo pro Haiti. Pois é, o repórter Luiz Felipe Nunes fala um pouco mais hoje sobre a comunidade do país caribenho aqui na capital paulista.
8: A comunidade haitiana no Brasil gira em torno dos 10% de todos os estrangeiros que vivem no nosso país. São 57 mil pessoas que vieram

0: votaram majoritariamente na última década. O Haiti vive crises políticas, sanitárias e sociais há anos, mas vive em 2026 a possibilidade de disputar uma Copa do Mundo pela primeira vez em 5 décadas. Os haitianos são aficionados pela seleção brasileira, adversário do Haiti na noite de hoje. E ao longo do Manhã Bandeirantes, vamos falar mais da relação entre os dois países.
1: E olha, gente, prefeituras de todo o país calculam o impacto financeiro de um possível fim da escala de trabalho 6x1. O temor é sobre uma precarização de serviços como limpeza, zeladoria, transporte, segurança e atendimento em postos de saúde e hospitais públicos. Para manter a cidade funcionando, por exemplo, maior parte dessas atividades acaba sendo terceirizada pelas administrações municipais. Se o texto avançar no Senado da forma como saiu da Câmara, os efeitos para os cidadãos vão ser inevitáveis. Um estudo da Frente Nacional de Prefeitas e Prefeitos mostrou que o impacto sobre os cofres municipais será de pelo menos 35 bilhões de reais por ano. Esse cenário pode significar uma precarização de serviços públicos e reajustes para os cidadãos. Ou seja, a gente vai acabar pagando mais caro por isso, tá? Aumento na passagem de ônibus é uma possibilidade. De acordo com a entidade, os municípios contam com um orçamento fechado aprovado pelos vereadores. Com a contratação de serviços terceirizados, obedece à previsão de gastos, não é possível se adaptar para mudanças que aconteçam de repente. A proposta de emenda à Constituição, que propõe fim à escala 6x1, a gente lembra que foi aprovada no fim do mês passado na Câmara e está agora em análise no Senado.
2: Esse é mais um dos dados que mostra a inviabilidade econômica para o país dessa medida. No entanto, a gente ainda que, por questão eleitoral, defende essa mudança na escala de trabalho.
3: 10h23, a operação, mais uma fase da Compliance Zero, que ontem foi às ruas e um dos alvos era o líder do governo no Senado, Jacques Wagner, continua repercutindo e muito. Então nós vamos a Bandeirantes Brasília com as informações que chegam com o repórter Felipe Campo.
4: Passa a valer na próxima sexta-feira a decisão do governo americano de classificar o Comando Vermelho e o PCC como organizações terroristas estrangeiras.
3: É um erro aqui nessa informação do Felipe Campo. Ele está acompanhando toda a repercussão, principalmente depois daquela entrevista concedida pelo senador Jacques Wagner a Paula Valdez e também ao nosso colega da Band Bahia, meu xará, Vitor também. E que, em tudo quanto é canto, só se falava dessa entrevista, porque as explicações, pelo menos, pareceram frágeis num primeiro momento.
2: Não tive essa impressão.
3: Você não achou?
2: Não. Achei que o senador foi muito seguro nas suas afirmações ontem durante a entrevista. Se ele tem ou não responsabilidade, é uma outra questão que a investigação vai esclarecer. Mas eu achei, primeiro, que ele foi corajoso dessa entrevista.
3: Com certeza.
2: E segundo, que ele foi ali bastante claro, tranquilo na sua entrevista. Eu não tive essa impressão, não. Mas enfim, essa é uma questão de impressão, né?
1: É. Sabe que a única impressão, meu momento ali que eu acho que ele pode ter titubeado, mas talvez realmente não lembre que foi a resposta dele, é quando eu leio uma parte de uma mensagem trocada com Augusto Lima a respeito daquela questão do fundo garantidor, né? De que ele poderia ter. E aí ele me fala que ele não lembra dessa mensagem, que provavelmente a Polícia Federal pode ter resgatado ela com um material que foi apreendido, enfim, com outras pessoas, mas não com ele próprio, né? É isso, agora é ver, né? As investigações, elas continuam no curso, mas é o que bem ele falou ontem durante a entrevista e também a sua assessoria, assim como outros investigados, ninguém é réu nesse momento, né? A gente está acompanhando investigações da Polícia Federal nesse momento. E o próprio ministro do STF, relator do caso no STF Banco Master, ele está garantindo que as polícias federais tenham autonomia e independência para que façam isso independentemente do partido e do lado político. E isso realmente é muito importante, né, para a democracia. Vamos seguir na capital federal da Bandeirantes, Brasília agora, Vitor Gomes.
5: A Polícia Federal analisa o material colhido na mais

0: Recente fase da operação que apura o esquema de fraude e corrupção ligado ao Banco Master. Ontem, o principal alvo da Compliance Zero foi o líder do governo no Senado, Jacques Wagner, que, segundo a Polícia Federal, teria recebido vantagens indevidas em troca da atuação política no Congresso. Entre elas, ingressos para shows, viagens ao exterior, repasses de dinheiro e um apartamento de luxo em Salvador.
1: 10 horas e 26 minutos, a Procuradoria-Geral da República se manifesta contra a suspensão da lei que pode permitir a redução de pena para Jair Bolsonaro e aliados. No documento apresentado, o PGR Paulo Gonet afirmou que não está claro se há desvio de finalidade na construção da chamada Lei da Dosimetria. A regra, que foi aprovada no ano passado, libera a redução de pena de condenados pelos atos antidemocráticos. Aprovada no Legislativo, o presidente Lula vetou na íntegra a lei, mas essa decisão foi revertida pelos parlamentares. A aplicação, no entanto, foi suspensa em maio deste ano pelo ministro Alexandre de Moraes, do STF. Agora, com essa decisão do Procurador-Geral da República, Paulo Gonet, a discussão já pode ser levada a julgamento no plenário da Suprema Corte.
2: STF forma maioria para negar recursos e manter as condenações por assassinato de Marielle, da capital fluminense, Luana Bernardes.
1: Daqui a pouquinho, informação chegando da capital fluminense com a Luana Bernardes. Vamos então aos nossos destaques internacionais. Estados Unidos e Irã cancelam o encontro que estava marcado para hoje para formalizar o acordo que põe fim ao conflito no Oriente Médio. As autoridades não deixaram claro o motivo do cancelamento, mas representantes dos dois países adiaram as viagens. Segundo o Ministério das Relações Exteriores da Suíça, país em que aconteceria a reunião, o governo vai continuar disposto nas negociações. Essa decisão deixa dúvidas na extensão do acordo entre Estados Unidos e Irã, mas o chamado memorando de entendimento já está valendo. Ontem, o Comando Central do Exército Americano confirmou o fim do bloqueio naval ao Irã, liberando a chegada e a saída de navios aos portos do país persa. Em troca, o regime iraniano se comprometeu a reabrir o Estreito de Hormuz hoje. O canal virou prioridade nas negociações para o governo de Donald Trump diante da crise energética e a alta dos preços dos combustíveis. Por lá, passavam cerca de 20% do petróleo exportado para o mundo. Para a volta do cenário, às condições anteriores ao conflito, Trump se viu obrigado a fazer concessões importantes. Na lista estão o descongelamento de ativos iranianos e a suspensão de sanções. E ainda a criação de um fundo de 300 bilhões de dólares para a reconstrução e o desenvolvimento econômico do Irã. Quinto Sinal vai marcar 10h30 da manhã. Você, ouvinte, claro, conversa com a gente aqui no Manhã Bandeirantes, mandando a sua mensagem para o nosso WhatsApp.
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1: Daqui a pouquinho nós traremos as primeiras participações que vocês estão mandando já aqui pro nosso WhatsApp.
2: Podem dizer pra gente quanto que eles acham que vai ser o jogo hoje.
1: Ixi, eu espero que muita
2: onde
1: gente
2: vão assistir,
1: torça.
2: Se estão fazendo home office, se vão sair mais cedo do trabalho, se vão ficar trabalhando e ouvindo na Bandeirantes o jogo, porque tem muito trabalhador que nos ouve também.
1: É, isso aí. É até quem for assistir. Aquela história, a imagem pode ser sua, o som é nosso aqui na Bandeirantes, com Ulisses Costa e toda a nossa equipe diretamente lá da Filadélfia. Então, já vamos aproveitar para falar de Copa do Mundo.
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0: Estamos na Copa. Agora, informações que chegam dos Estados Unidos.
1: Dez horas, 31 minutos. Olha que time de peso que está conosco agora. Leandro Quesada, Alexandre Pretzel e João Paulo Capelanes, diretamente da Filadélfia, onde hoje mais tarde o Brasil enfrenta o Haiti pela segunda rodada da Copa do Mundo e, claro, com transmissão da Bandeirantes. Vamos começar pelo Alexandre Pretzel, que está acompanhando o dia a dia da seleção brasileira. Pretzel, tanto se falou sobre a provável escalação da seleção brasileira, faltando aí pouco tempo para o jogo, já temos uma definição ou pelo menos um time muito provável? Bom dia para você.
2: Bom dia, meu caro Lupato. Abraço, Paula. Também, oi, Sabino. Um abraço. Eu tô aqui no ponto turístico de Filadélfia. Atrás de mim tá a foto aqui do Rock Balboa, a estátua do Rock Balboa. É um ponto turístico aqui, muita gente presente. Vários torcedores brasileiros vêm aqui, tiram fotos e depois ficam descendo e subindo as escadas. Realmente é um momento muito interessante aqui. Esse filme é de 1976, né? E o Sylvester Stallone, na época, ofereceu para vários estúdios e ninguém quis. E mesmo assim, ele botou todo o dinheiro que ele tinha no filme. Foi um sucesso, ganhou o Oscar e aí virou a franquia do Rock, um negócio espetacular. Antes do time aqui, só para pegar a opinião aqui de alguns torcedores, né? Com a camisa do Palmeiras. Você veio de São Paulo?
3: Vim de São Paulo.
2: O que você está achando da seleção e está otimista hoje?
3: Hoje, contra o Haiti, não tem como não ganhar, né? Na verdade, o primeiro jogo, todo mundo achou que foi decepcionante, mas o Marrocos é um forte time, um time que vem aí muito bem nas últimas Copa do Mundo, mas hoje tem que golear, é obrigação hoje, né?
2: O Endrick, que começou no Palmeiras, o que vocês têm falado na torcida do Palmeiras?
3: Eu acho que está sendo um pouco injusto o Ancelotti com ele. Eu acho que pelo menos ter colocado no primeiro jogo, deveria ter colocado, e hoje, depois que a gente viu o primeiro jogo, ele tem que ser titular, né? Não tem como, né?
2: Como é teu nome?
3: Meu nome é Silas.
2: Um abração pra ti.
3: Valeu, obrigado.
2: Aí o Silas aqui com a família também, tirando uma foto. Peguei o palmeirense, que é a camisa do Palmeiras, para falar também do Endrick. Ontem o Ancelotti deixou claro que o Endrick provavelmente fique pro próximo ciclo, mesmo elogiando o Endrick. Ele tem paciência, ele joga muito, ele é uma força da natureza, ele tem estrela, ele é finalizador e tudo isso. Mas vai ficar no banco. Talvez ele entre hoje, se tiver 4-0 pro Brasil, eu até acho que ele pode entrar. Sobre time, Lupato, ontem o Ancelotti disse: eu tenho o time já definido, vou anunciar os jogadores momentos antes da partida. Ele fez vários testes durante a semana. Ontem ele foi questionado sobre o Paquetá, não falou que o Paquetá joga, elogiou o Paquetá, mas não disse assim: amanhã ele vai estar lá em campo, então ele poderia ter dito. E na frente, o time pode ter 3 jogadores de movimentação, que foi o trio final contra Marrocos: Luiz Henrique, Rafinha pelo meio, porque ele elogiou demais o Rafinha, que o Rafinha tem a capacidade de jogar nas 3 posições da frente, ao lado do Vinícius Júnior, e aí sairia o Igor Thiago. Então, Alisson, Danilo, Silva, Marquinhos, Gabriel Magalhães e Douglas Santos, Casemiro ou Fabinho, acho que mais pro Casemiro ainda, Bruno Guimarães e Paquetá ou Matheus Cunha, pela palavra do Ancelotti, Matheus Cunha, mas a gente tem que esperar, e na frente Luiz Henrique ou Igor Thiago, Rafinha e Vinícius Júnior, lembrando que o Brasil em 2004 fez 6-0 no Haiti, e teve uma Copa América também que o Brasil fez 7-1, o Dunga era o técnico. Aliás, o Dunga nos deu uma entrevista exclusiva ontem, né, e falou muito a respeito do Ancelotti e também da falta de personalidade da geração atual, dos jogadores atuais, em ter que se impor durante as partidas, e isso não tem acontecido nesse ciclo de um ano do Carlo Ancelotti. Lupato.
1: É, Alexandre Pretzel, vamos ver o que Carlo Ancelotti vai aprontar hoje para essa partida contra o Haiti. Como você disse, 2 jogos e os dois terminaram com 6 gols de diferença para o Brasil. A gente torce que isso aconteça, até porque se Brasil e Marrocos seguirem a lógica, vão ganhar da Escócia também, e aí o saldo de gols contra o Haiti pode ser importantíssimo para a definição de quem será o primeiro colocado desse nosso grupo C na Copa do Mundo. Tem muito brasileiro aí na Filadélfia. Durante a participação do Pretzel, a gente viu aí pelo menos umas 10 camisas do Brasil passando atrás, tirando foto ali com a estátua do Rock Balboa. Mas

0: quanto quiserem aí. Ah, meu Deus. Daqui a pouco a gente vai colocar, então, o vídeo dos torcedores cobrando. O Rafinha, o Casemiro, jogadores que não tiveram um desempenho tão bom assim, não é mesmo? Na primeira partida. Já é hora disso, Pretzel?
1: Olha, Lupato, o que que se projeta, né? Quando chegou o Carlo Ancelotti, e todos nós falamos sobre isso, tem muita gente agora tirando o corpo fora, não, eu achei que não era tudo isso, não. É sim, o Ancelotti é gigante, né? Ontem eu acho que ele cometeu um deslize, porque ele disse que o Brasil não precisa ter uma identidade, né? O Brasil tem várias facetas, só, mas até agora nenhuma delas foi apresentada, e nem confirmada, e nem afirmada, dá pra dizer assim. Lembrando que o Ancelotti, quando foi pentacampeão da Champions League, por times diferentes, o que mais realmente se construía, se falava, era da identidade que ele trazia para os times. Com jogo coletivo forte, sempre com uma ideia definida, com um padrão de jogo estabelecido. E no Brasil ele não está conseguindo fazer isso. Então chama muito a atenção realmente que parece que o treinador, ainda que ele tenha o tamanho que ele tenha, ele está um pouco inseguro em relação à participação do Brasil ou à escalação que ele vai colocar. Eu acho que essa bronca da torcida é porque a torcida paga, a torcida está cara, a Copa do Mundo, vem aqui, espera que o Brasil resolva a situação, mas as coisas ficaram muito equilibradas, né, de uns 14 anos para cá. Então tem que jogar bola. Não adianta pensar em golear o Haiti, tem que ganhar do Haiti e depois passar pela Escócia para passar em primeiro no grupo. Eu acho que passar de grupo é a realidade. Só que quando a gente olha para a Argentina e para a França, a gente realmente está um passo atrás. E até para a Espanha, que acabou empatando com o Cabo Verde. Então, eu entendo a paciência da torcida, porque o Ancelotti chegou, mas o time ainda não tem nenhuma grande atuação nesse ciclo de um ano, Lupato.
0: É, Alexandre Pretzel, vamos ver e vamos torcer muito aqui na Bandeirantes pela seleção brasileira hoje mais tarde. É com você, com Ulisses Costa, com Capriotti, com Capelantes, equipe completíssima aí na Filadélfia, né?
1: Sem dúvida, estamos aqui. E só para mostrar aqui, ó, vou colocar só a imagem aqui, ó, a fileira das pessoas para tirar foto na estátua de Rock Balboa, a cena icônica de 1976. Do filme Rock, o Lutador, Filadélfia, um ponto turístico aqui. Meu caro Vitor Lupato, um grande abraço para ti, para o Sabino e para a Paula, e uma ótima vitória do Brasil hoje.
2: Agora, vocês acham, sabe o que eu achei estranho? Não vi ninguém correndo atrás do Pretzel nessa escadaria. Não sei se o Capelanes cumpriu a promessa, se ele filmou. Ele disse, lembra, né? Ontem ele disse que ia subir correndo e sem ficar esbaforido. Mas o pessoal tá meio devagar lá, se vocês não estão achando, não.
0: Olha,
2: tá
0: ontem
2: todo mundo meio devagar. Porque quem tá nos acompanhando aqui pela Bandeirantes em áudio, a gente tá com as imagens. E nessa escadaria, no filme, o que acontece? Ele sai correndo na escadaria, chega lá em cima e abre os braços. Por isso que lá em cima na escadaria tem estátua dele com os braços abertos. Mas o pessoal tá lá, ó, chegando, se arrastando, os visitantes que a gente tá vendo, e tirando foto. Pretzel, você subiu como aí?
1: Eu subi devagar, porque se eu correr da maneira como o Rock correu, eu não entro no ar, daí eu vou precisar de um tubo de oxigênio para entrar no ar depois, na situação que eu me encontro. Talvez 20 anos atrás seria uma coisa natural, hoje realmente correr da maneira como ele correu, mas que é uma cena, assim, agora passaram aqui as meninas correndo também nesse resto da escada aqui, porque as pessoas realmente fazem essa cena, mas no momento a gente tem um grande público e um público comportado para tirar fotos, né? O brasileiro adora fila e até para tirar foto do Rock Balboa tem fila e fila bem organizada.
0: É isso aí. Alexandre Pretzel, obrigado pela sua participação aqui conosco. E daqui a pouquinho tem também João Paulo Capelanes e agora tem Leandro Queceda, que está pedindo passagem, está avisando aqui que está conectado para trazer mais informações. Já está na Filadélfia, Queceda? Bom dia.
3: Não, ainda não. Poxa vida, eu pensei que eu era o garoto do Esqueceram de Mim. Não. Eu faço toda a questão de entrar com um trio de manhã aqui.
0: É isso.
3: Ah, tudo
0: jamais.
3: Bem, Sabino, Paula? Tudo
0: nunca
3: bem, Lupato?
0: Nunca esqueceremos de você, Queçada.
3: Eu tô brincando. Eu tô a 2 horas da Filadélfia, já tô indo pra lá com Richard Capriotti. Vamos colocar o nosso carrão na estrada, pagar muitos pedágios, não é? Eu descobri um caminho que não paga pedágio, mas é meia hora a mais. Eu falei, vamos pagar pedágio, vai, pra gente também chegar logo. A gente almoça rapidinho e chega mais ou menos umas 6 horas antes do jogo. Essa vida de fazer futebol, viu, Sabina, não é fácil. A gente tem que chegar 6 horas antes no estádio. Porque se a gente deixa pra chegar em cima da hora, aí a gente não chega. E aí a gente perde o jogo. Mas hoje ninguém vai perder o jogo. Transmissão...

0: de primeira qualidade aqui da nossa Bandeirantes e vamos acompanhar esse jogo da seleção brasileira. Tô à vontade aqui para falar o que vocês quiserem. E olha, eu tô com uma pulga atrás da orelha com esse nosso técnico, hein? Porque ele anda falando os negócios aí que eu, sinceramente, não tô conseguindo entender, não, viu, gente? Não sei se vocês estão gostando, mas.
1: O que foi dessa vez, Quesada? Conta pra gente.
0: Poxa vida, vamos lá. Ô, Sabino, eu vou inverter, tá? Vou fazer uma pergunta pra vocês aí, pra você. O Brasil tem um time definido?
1: Não,
2: longe disso.
0: Não. É, o Brasil tem um esquema definido?
1: Também parece que não.
0: Também não, não, também não. É. O que que o Brasil tem definido? Nada, né? Aparentemente nada. Que é o cara que comanda e tem todas essas dúvidas. Não, ontem na entrevista ele falou: não. Eu tenho várias facetas. Eu estou descobrindo várias facetas. Eu estou preparando várias formas de jogar. Mamma mia, como diriam os italianos, faça um arroz com feijão, uma macarronada da mais simples, com uma defesa consistente, o meio campo mais parrudo e um ataque veloz e a coisa vira. Contra o Haiti, qualquer coisa que ele colocar em campo hoje também é verdade, vai dar samba, vai dar jeito, né? Contra os voodoos lá do Haiti. Mas pensando na Escócia e naquilo que vem de mais complicado pela frente, a partir da fase de 16avos, faz o arroz com feijão. Ele está tentando procurar várias formas, sendo que ele não encontrou nenhuma. O futebol não se faz assim. Primeiro se ajeita a defesa, depois se constrói essa transição de meio campo e ataque. E aí quando o time tiver na mão realmente do treinador, e não está, a gente sabe que não está, aí ele começa a pensar e fazer outras coisas diferentes, entendeu? Então isso é algo que me preocupa muito. E estamos falando de um cara extremamente experiente. O Ancelotti é um dos caras mais experientes que o futebol tem na atualidade. Ele fez recentemente aí 67 anos. Se for campeão, vai ser o técnico mais velho a ganhar uma Copa do Mundo. Não é possível que o Ancelotti esteja entrando nessa vibe errada, entendeu? De tentar pensar em várias coisas, sendo que o básico ele ainda não conseguiu fazer. E uma outra rápida para não consumir muito tempo. O Endrick é extraordinário, aí o repórter retruca. Então, por que ele não é titular? Porque não é a hora. Mas mamma mia, outra vez, daqui a 2 jogos termina a Copa. Se o Brasil fizer bobagem hoje e fizer bobagem contra a Escócia, corre o risco do Brasil fazer uma das mais pífias campanhas na Copa do Mundo. E aí ele vai deixar o Endrick para qual Copa? De 2030? Então são duas coisas, Sabino, respondendo aí com um pouco de preâmbulo, respondendo para você o que está me desagradando nesse técnico da seleção brasileira.
3: Vocês acham que realmente está faltando? Por que vocês acham que ele disse que não é a hora do Endrick, já que tá todo mundo cobrando? Não seria uma forma dele colocar ali e tá, era isso que você estava me cobrando? Deus, não sei também. Por que que tem essa restrição dele com o Endrick?
2: A pergunta de US$1 milhão, né, Quesada? Porque ele já chutou o Endrick do Real Madrid, deu poucas oportunidades, aí assume a seleção brasileira e também não dá oportunidade pro moleque.
1: Mas então por que convocou?
2: Pressão.
3: Pode ser alguma coisa extra-campo, sei lá, da relação deles. Porque dizem que, aí não sei, vocês me digam, que dizem que o técnico chama os amigos dele, né? Tinha muito essa crítica do Tite, não tinha? Que ele chamava mais aqueles que
2: jogavam a panela,
3: com ele,
2: né?
3: A panelinha e tal. Não sei se isso tem a ver, se é verdade ou não é no futebol, hein?
0: Olha, sabe? tem uma versão, Paula Sabino e Lupato, acho que vocês não vão também aceitar essa versão, né? Quando começaram a perguntar pro garoto, né, pro Endrick, quem é o melhor jogador do mundo? Quem foi jogar? Aí ele fala, Bob Charlton, da Inglaterra, não cita nenhum brasileiro. Aí vão perguntar lá de Neymar e Bellingham, como ele joga no Real Madrid. Então ele foi puxar sardinha pro Bellingham, inglês, né, que tá aqui na Copa, inclusive fez gol, que joga no Real Madrid. Ele falou Bellingham. Então, parece que não, parece coisa de criança, né? Ah, roubou meu doce, né? Adultos não fazem isso, não deveriam fazer isso. Mas parece que a rapaziada não gostou muito disso, entendeu? E aí, às vezes, ele fica meio isolado, porque é o estilo dele e tal. Enfim, aquela entrevista do Casemiro, vocês vão lembrar. Lembram, né? Quando o Casemiro diz que, ele ainda não tá, palavras minhas, né? Ele não tá ainda preparado para uma Copa, ele não faz parte ainda do grupo, ele tá chegando agora. Olha só, o Casemiro falou um negócio desse e todo mundo fez críticas severíssimas a essa declaração do Casemiro, né? Então, quer dizer, eu acho que nessa linha a gente tem que entender que realmente ele não faz parte do clube do Bolinha. Ele não esteve nas últimas Copas do Mundo. Ele não é parça desses parças.

0: Ele não é parça do Neymar, do Casimiro, do Danilo, do Alexandro, embora o Danilo tenha elogiado ele na entrevista. Ele tá chegando agora, sabe o cara que tá chegando agora? Tá chegando agora, então não pode sentar na janelinha, como diria lá atrás o Romário. E eu acho triste isso, porque o técnico deveria comandar independentemente do cara ser experiente e ter Copa do Mundo nas costas ou aqueles que estão chegando, porque o grupo é um único grupo de 26 jogadores, não tem subgrupo, não tem o terceiro grupo, o quarto grupo, entendeu? Aí eu acho que a culpa também é do técnico, porque o técnico é que tem que saber administrar e gerenciar esse tipo de ego dentro da seleção brasileira para proteger um talento como o Endrick, que todo mundo considera é um grande talento e poderia estar ajudando a nossa seleção.
1: É isso aí, Leandro Quesada, vamos te liberar então pra você pegar a estrada aí com o Richard.
2: Chegar 6 horas antes.
1: É, e quem que vai pilotando? Porque outro dia o senhor entrou no Richard. Estacionamento. O senhor entrou no estacionamento dos ônibus públicos
0: de Nova
1: York.
0: Não, aquilo lá. Pera. Vamos contar rapidinho. Todo copiloto tem a obrigação, moral principalmente, e depois digital, de falar, não, o Waze tá atrasadinho. Porque você sabe, o Waze se atrasa 5 segundos, você erra a entrada, aí você vai ter que fazer 10 quilômetros para voltar. Quem era o meu copiloto? João Paulo Capelanes, então não precisa de mais nenhuma, né, nenhum tipo de análise, né? Capelanes, né? Que às vezes se perde, né? A porta tá aqui, ele consegue passar pela parede, tudo bem. Mas Richard, vamos combinar, Sabino? É nome de piloto de limusine, não é? É Richard.
1: Richard, come on, Capriotti.
0: Richard, please. É isso.
1: Valeu, Quesada. Boa viagem pra vocês.
0: Tchau.
2: Obrigado,
0: Quesada. Bom dia pra vocês.
2: Bom
0: tchau.
2: Dia, bom tchau, jogo.
0: Tchau.
1: E olha, o Quesada mencionou, o Pretzel também, alguns trechos dessa coletiva importante aí do Carlo Ancelotti, que sempre acontece, né? O técnico fala um dia antes do jogo por uma determinação da FIFA. Vamos escutar esse trechinho dele falando do Endrick.
3: Bro, ele é paciente, não tem pressa, é muito, como pode dizer, maduro para a sua idade. Então, isto é um aspecto muito importante. E também a família perto dele é muito, muito paciente. Isto é um aspecto importante para um jovem.
1: É muito paciente. Ou seja, está pagando por ser paciente, aparentemente, o atacante Endrick, que deve ficar só para outra Copa do Mundo.
4: A gente nunca sabe como é que tem que agir nessa vida, né?
1: Não.
4: Se a gente é paciente, a gente acha que tem que ser paciente, porque a hora chega, assim que a gente aprende, não sei o que lá. Aí, às vezes, a gente é paciente, vê pessoas botando o pé na porta, e as pessoas que botam o pé na porta conseguem o que o paciente não consegue. Vai entender.
1: É, enfim. Bom, é 10h49, pra gente fechar esse primeiro giro aqui falando muito de seleção brasileira, que hoje mais tarde entra em campo. Quem tá conosco é o João Paulo Capelanes, já diretamente da Filadélfia. Só que antes de mais nada, eu já quero aqui o vídeo que ele prometeu.
4: Aê,
1: nós temos.
4: Tem? Quero.
1: Do Capelanes subindo a escadaria de Rock Balboa. Meus amigos, teve tombo, capote, torcedor
4: não é
1: caindo
4: possível.
1: Junto com ele.
4: Ele disse que ia chegar lá sem estar esbaforido.
1: Foi uma bagunça, Capelanes. A gente tem o vídeo aqui pra colocar.
5: Nossa Senhora! Escadaria do Rock!
6: Eu também subi esse
5: escadaria.
1: Bora, Brasil! Olha o tombo que vai tomar.
4: Gente,
1: o Capelanes subindo a escadaria do Rock Balboa ao vivo no jogo aberto da Band TV. E quando de repente um monte, vários torcedores se juntam a ele pra subir. E ele tentando olhar pra câmera de costas, tropeça, cai. Um senhor torcedor da seleção brasileira cai junto com o Capelanes. Inclusive, ele se machucou, né, Capelanes?
4: Gente.
1: Bom dia pra você.
4: Ô Capelanes, tem coisa que só você, Capê, consegue fazer, mais ninguém, viu? O Quesada tava falando que até atravessar a parede se atravessa.
7: Tudo bem, já tava meio que no pacote, porque é fio, é câmera, é tripé, microfone pra segurar, mas eu caí daqui, consegui me segurar num degrau. Aí a gente foi subindo, e assim, gente, de verdade, a Paulinha falou, ele prometeu que ia chegar sem estar esbaforido. Impossível, são mais de 70 degraus. E aí no último nível, quando a gente chegou, eu já tava suando com aquela peruca em cima, óculos de sol, sabe, aquele cheiro de de suor, de homem, um por cima do outro, maravilhoso. Aí eu me taquei no chão pra realmente...

0: gente dar uma respirada, que o bagulho é louco, viu, gente?
1: Céu. João Paulo Capelanes, olha, ele tem o quê? 24 horas de Filadélfia e um já tanto causou. De aventura. Como já que foi causou. O bandeiraço lá da seleção brasileira ontem? Tava lotado, hein?
0: Cara, lotado. Inclusive, eu fiz um vídeo hoje pela manhã, logo depois da entrada do Pulo do Gato, porque, de verdade, gente, assim, eu vou dar uma leve cornetada aqui nos Estados Unidos. A gente tá acostumado a falar, país de primeiro mundo, piriri, super desenvolvido, parará. Cara, determinado momento, em algumas regiões, a internet não pega. Eu tentei entrar ao vivo do Esporte Debate lá do Bandeiraço e a minha linha tava oscilando demais. Aí eu cheguei e falei com o Capriotti, com o Pretzel, com o Quesada, falei, gente, não vou entrar e vou priorizar aqui as gravações. Então fiquei filmando o Bandeiraço, era gente saindo pelo ladrão. Vocês não têm ideia da quantidade de gente. Toda a escadaria, a estátua do Rock, o entorno, só tinha camisa verde, amarela e azul. Então, assim, foi uma festa maravilhosa. Inclusive, quem tiver curiosidade, é só acessar a Rádio Bandeirantes no Instagram, no Twitter, no canal digital, que tá lá. Uma imagem atrás da outra. O Bandeiraço foi maravilhoso, assim como foi na Times Square, foi aqui na Filadélfia, e a expectativa é que o Lincoln Financial Field esteja completamente lotado de brasileiros. Eu queria trazer uma curiosidade para vocês, eu falei um pouco mais cedo no Pulo do Gato, mas eu faço questão de dividir isso com vocês. Vocês sabem que há um perímetro muito grande no entorno do hotel da seleção, você não consegue nem chegar perto, nem se aproximar dos jogadores. Ontem, depois do expediente, não vou mentir pra vocês que eu encontrei alguns amigos brasileiros aqui, fomos tomar uma geladinha. Depois que o bar fechou por volta da meia-noite, meia-noite e meia, eu falei, ainda tá cedo, bora pro crime, né, fazer uma resenha. E aí...
2: Fecharam o...
0: Aí o meu amigo chegou e falou assim, pô, o hotel, né, o que eu tô, o bar é 24 horas. Vamos lá, meu. Aí eu falei, vamos dar uma encostada. Aí fomos, entramos, adivinha só o saguão lotado de haitiano. Falei, quando fui perceber, era a comissão técnica do Haiti, não. E os jogadores do Haiti e os familiares dos jogadores. Então eu fiquei literalmente no meio dos jogadores. Eu falei, meu Deus, aquele cara joga na Premier League. Caramba, aquele cara é um zagueiro. Aquele é da LDU. E os familiares passando. E assim, como se nada
3: mas eles estavam tomando cerveja?
0: Não, isso não. Eles só estavam caminhando. Assim, os familiares
1: isso era só
0: estavam
1: o Capelanes.
0: No lobby tomando. Não, eu tava tomando uma cervejinha assim, não vou mentir. Mas os familiares estavam lá no bar também, assistindo inclusive o jogo do México, que tava passando, que foi um pouco mais tarde. E aí os jogadores passando, e aí eu queria, de verdade, não vou mentir pra vocês, por mais que eu estivesse fora do expediente, eu quando tô como repórter, eu costumo falar o seguinte, eu prefiro pedir desculpa do que pedir permissão. Então eu tentei me aproximar dos jogadores pra tentar gravar um videozinho, uma entrevistinha, pá! E aí o pessoal da comunicação... do Haiti falou, cara, eles não podem falar, é uma questão de regra da FIFA, 24 horas antes do jogo, e pareria. Eu acho que ele me passou um cachorro, né? Mas tudo bem, pelo menos eu fiquei lá sentindo esse clima, que se do Brasil o clima é totalmente fechado, ninguém entra, ninguém fala, ninguém sai, no Haiti, meu, tudo aberto, os caras lá, rodando pra lá e pra cá, só tudo legal. De boa, viu, gente?
2: Agora, que legal, mas também legal pra gente, porque vocês estavam acordados até tarde... Tem que chegar mais cansados do que os brasileiros que a gente espera. O Capê falou que meia-noite e meia tava fechando, ele fechou o bar, não tinha pra onde ir, foi pro outro lugar.
1: Uma hora da manhã estavam os caras do Haiti lá no saguão.
2: Sim. Bom pra nós, estão cansados.
0: Esse horário, eu tô falando sério, esse horário... Não estavam todos os jogadores, é bem verdade. Uhum. Mas assim, comissão técnica inteira, você percebia lá o treinador passando, com seus auxiliares certamente, e alguns jogadores também. Então assim, os caras estavam lá, assim, curtindo, vivendo um sonho, tirando foto com os familiares. Uma coisa muito humana, sabe? Eu achei legal.
1: Ô Capela, que horas são aí?
0: Agora são, deixa eu pegar aqui, são 9h55 o horário aqui da Filadélfia, 10h55 aí pra vocês.
1: Ou seja, o jogo hoje começa 9h30, 10 horas da noite pelo horário de Brasília, 9 e tanto da noite lá. Paula Valdez, quem acorda cedo é a gente, né? Jogador de Copa do Mundo acorda meio-dia hoje, né, Capelanes?
2: Vai ver se Messi, Cristiano Ronaldo ficam acordados até tarde, um dia antes do jogo. Duvido.
3: Tá secando o Haiti, é isso?
0: É.
2: Eu... Mas assim, sendo realista, né, pessoal? Um dia antes de um jogo importante, vocês estão lá na farra?
1: É, não sei.
2: Ah,
4: A gente tem um craque. A gente tem um craque aqui, o Capelani sabe porque ele acompanhou. É. A gente tem um craque aqui que é o Vitor Lupato, joga pelo time da Band.
1: O Capelani.

0: Antes também, viu? Mais craque ainda. Ah, mas...
1: Jogava até uma da manhã, fazia churrasco e depois ia trabalhar no dia seguinte.
2: Ah, mas tem 27 anos. Quem sofre somos nós,
0: né? Esses jogadores da Copa do Mundo aí não precisa acordar cedo, coisa
2: nenhuma.
0: E chegava
2: nenhuma. Aqui precisando de um café atrás do outro.
0: Ah, é? Mas aí, né? Outros que...
3: Mas a gente ia virado, a gente não dormia.
0: Cadê o Capelante? Tá?
3: Agora...
0: Travou um
3: pouquinho.
0: Eu
3: quero até trazer uma curiosidade... Agora tá me ouvindo legal?
0: Sim. Tá.
3: Eu quero trazer uma curiosidade para vocês. Eu não sei se vocês sabem, mas o nosso narrador principal é Ulisses Costa, que vai comandar, na teoria, o jogo entre Brasil e Haiti. É. Mas eu mexi na escala e eu que vou narrar o jogo hoje, viu? Brasil e Haiti é comigo! Emoção é comigo na banda...
4: Só que não. Sabe o que ele fez? Um abraço para vocês, bom dia.
0: Abraço.
4: Oi, Paulinha. Vou falar pra você, quem tá mais lá?
3: Quem tá? O Sabino, a Paulinha e o Lupatinho.
4: Ah, o Lupatinho, meu querido. Aqui, ó, vou falar um negócio pra vocês. Ele me deu água gelada a noite toda. Eu não entendi, ele muito gentil comigo, muito querido. Lição, toma aqui, ó, uma aguinha gelada. Um
3: sorvete.
4: Aí começou a trazer...
3: Ar-condicionado no talo.
4: É, falei, ainda tá muito calor, ar-condicionado. Eu falei, eu não tô entendendo o que ele tá fazendo. Acabei de entender. Ele tentou sabotar, mas não conseguiu, que aqui... É raiz, meu filho. Um abraço pra vocês, bom dia. E numa expectativa muito, mas muito grande, pelo menos por uma boa apresentação da seleção brasileira. Valeu, gente. Um beijão pra todo mundo aí. E você sabe, a imagem de vocês, som é nosso hoje na Rádio Bandeirantes, pra viver a emoção desse jogão de Brasil e Haiti.
0: Valeu, obrigado, hein?
1: Ulisses. Que você narre muitos gols do Brasil.
2: Tô falando, gente. Certeza que o Capê ficou dando bebida pra esses haitianos aí até 5 horas da manhã, só pra eles perderem o jogo.
0: Que assim seja. Confio em João Paulo Capelanes. Obrigado, hein? Um abraço pra você. Bom trabalho por aí.
1: Abração.
3: Gente, obrigado. Abraço, Sabino. Beijo, Paulinha. Valeu, beijo. Lupato. Ouvintes, internautas, daqui a pouquinho a gente vai lá direto pro Lincoln Financial Field. Lá estaremos. Beijo pra vocês. Até já.
0: Até já. Valeu, um abraço. Olha, agora 10h58, intervalinho. O primeiro de hoje, hein? Meu Deus, estamos atrasados, meus amigos.
2: A gente tá animado com esse jogo do Brasil.
0: Vamos lá.
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6: 12 horas

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0: Obrigado, Andrei. Até amanhã.
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3: Agora 11:03. Ah, Ana Paula Rodrigues já está aqui com a gente, com um caso que tem repercutido bastante. Não sei se você lembra, 2018, né? A Mariana Ferrer, ela é o nome da vítima, acusou um homem de ter drogado e estuprá-la, que ele teria drogado e estuprá-la depois, estuprado ela depois, na praia de Jurerê Internacional, em Santa Catarina. Ele foi absolvido, ela recorreu ao STF e agora o STF anulou a absolvição desse acusado. Ana Paula Rodrigues está por aqui para contar melhor para a gente como é que foi essa reviravolta no caso, né, Ana? Bom dia para você.
4: Vamos lá, gente. Bom dia para todo mundo.
0: Bom dia.
4: O que o STF considerou é que houve cerceamento da vítima no depoimento dela. Então, o STF não analisou o mérito da questão, se ela de fato foi estuprada e se o réu deveria ou não ser absolvido. O que o STF entendeu é que o processo foi conduzido da maneira errada. Portanto, suspendeu a decisão que absolvia esse empresário, né, que a Mariana acusa de estupro, e mandou o caso voltar para a primeira instância da justiça. Então, ele vai ser julgado de novo, né? Vai acontecer tudo de novo, todos os depoimentos. Esse caso ocorreu em 2018. E, na época, foi isso que você comentou. A Mariana disse que estava numa boate e que ela foi estuprada pelo empresário André de Camargo Aranha. Na época, a justiça conseguiu reunir imagens, exames periciais, incluindo material genético que foi colhido, comprovando que houve, de fato, um ato sexual. Mas a justiça entendeu que faltavam provas para comprovar que, de fato, aquilo não foi consentido, que se tratava mesmo de um estupro. E o depoimento da Mariana para o advogado do réu foi usado como base para essa tese de que não houve estupro. E isso foi contestado pela defesa da Mariana, que no ano passado levou para o STF um pedido de revisão desse caso. Inclusive, a gente tem aqui um trecho do advogado da Mariana, o Júlio César Ferreira da Fonseca. Ele destacou nessa audiência que aconteceu ontem no Supremo Tribunal Federal que a Mari Ferrer foi ouvida como vítima de estupro, mas sofreu sarcasmo, ironias, ofensas, humilhações e, além disso, insinuações sexuais de baixo nível.
5: Ele exibiu fotos pessoais e profissionais de Mariana, dizendo, pasmem, excelências, pasmem, dizendo que algumas posições seriam ginecológicas. Ainda disse, abre aspas,

0: essa aqui que você está com o dedinho na boca, insinuando um cunho nitidamente sexual. Ele questionou a vida pessoal de Mariana, tais como está desempregada, além de insinuar que ela usava o caso para ganhar seguidores e fama nas redes sociais.
1: Bom, o ministro Alexandre de Moraes foi o relator desse caso no STF e ele exibiu durante a sessão um trecho desse depoimento, inclusive com uma parte que é citada pelo próprio advogado.
2: Essa foto sua aqui, você está com o dedinho na boquinha aqui, fazendo...
3: Foto que você está com o dedinho na boquinha.
4: Eu vou mostrar para o senhor.
2: Não, sim ou não?
4: É uma coisa... Senhor, exatamente nesse vídeo, o senhor mudou o sentido real.
2: Não, eu tô perguntando. Ah, excelência, eu não vou dar, né?
5: Doutor, só não dá para ver direito aí a foto. O senhor puder ver a folha aqui?
4: Leia, por favor, o que está escrito.
2: As folhas 33, 32. Eu não vou ler nada, eu tô te fazendo uma pergunta. Eu não sou seu empregado, não vou ler.
1: Nossa. Bom, logo depois disso, o ministro Alexandre de Moraes apresentou o voto dele, né, a favor do cancelamento desse julgamento, afirmando que Mari foi alvo de um tratamento cruel e vergonhoso.
6: Olha,
1: tem um trechinho ainda aqui do ministro também.
6: Só para dizer antes do ministro o seguinte, esse juiz é um banana, né?
1: É. Então, e ele cita isso, inclusive, que não houve nenhuma intervenção, nem do juiz e nem do promotor
6: banana.
1: Do caso, defendendo a posição dela como vítima.
7: Eu percebi durante a exposição, o ministro Fux olhou para mim e disse, não deixam ela falar. Isso mostra que o depoimento da vítima, o depoimento dela foi totalmente cerceado. E não há dúvida de que a audiência foi humilhante. Que a audiência foi atentatória aos direitos da vítima.
1: Bom, além, então, da suspensão da sessão, o STF fixou tese de repercussão geral, estabelecendo diretrizes que se tornam obrigatórias para casos semelhantes. Com isso, daqui para frente, provas produzidas em ambiente de desrespeito à dignidade, honra e integridade psicológica de vítimas de crimes sexuais devem ser desconsideradas e anuladas. Além disso, o STF reforçou a determinação de que as audiências também precisam ser gravadas mediante a concordância da vítima. Só para fechar, o caso Mari Ferrer teve tanta repercussão na época que ele, inclusive, virou uma lei que foi aprovada no mesmo ano, inclusive, prevendo punição para atos contra a dignidade de vítimas de violência sexual e de testemunhas durante interrogatórios.
8: Agora, na hora que ele fala, primeiro, eu acho que são duas coisas, infelizmente, muito comuns em várias partes da sociedade que, como mulher, a gente enfrenta. Um é o não deixar ela falar, que é o que a gente vê ali. E o outro é a questão de um preconceito, ele bate na tecla e esse dedinho na boca. E daí? O dedinho na boca é com que roupa você estava? Qual era a sua maquiagem? Para mim é a mesma interpretação, né? E é isso que a gente tem que quebrar de uma vez por todas. Se ela quer botar o dedinho na boca, no olho, onde ela quiser botar o dedinho para tirar foto, ela vai botar o dedinho para tirar foto. A roupa dela também não tá pedindo nada que aconteça. Para mim é a mesma coisa. O dedinho na boca e com que roupa você estava é querer jogar na vítima a culpa pelo que ela sofreu, né?
1: Exatamente.
9: E essa decisão de agora é aquele verdadeiro ufa, né? Anulando o que tinha sido a absolvição desse cara, né?
1: Eu fico só pensando agora, claro que ela vai ter uma chance de novamente prestar depoimento e imagino que dessa vez com uma condição melhor. O que não quer dizer que ele vá ser condenado. Importante deixar isso muito claro. Mas ela vai ter a oportunidade de apresentar provas e defesa de uma maneira muito melhor agora com essa imposição que foi feita pelo STF. Mas, ao mesmo tempo, vai passar por tudo isso de novo. Porque, de novo, vai ter que responder a perguntas. De novo, vai ter que encarar um outro advogado. De novo, vai ter que encarar um réu. É importante que daqui para frente a gente veja as vítimas de crimes sexuais sendo cada vez mais respeitadas, porque já é um crime difícil de provar, né? Quando não existem coisas óbvias, marcas óbvias, e nesse caso tem um detalhe, né? A Mari foi para casa e só no dia seguinte ela procurou a polícia. Então isso já anula algumas possibilidades de exame de corpo de delito. O toxicológico dela, por exemplo, deu negativo. E ela falava que tinha sido, né, drogada, dopada, que estava sob efeito ali de álcool e tudo mais.

0: Então, é importante que haja um tratamento diferente dessas vítimas, inclusive como orientação que a gente vai fazer aqui, de que as pessoas não tenham vergonha de buscar ajuda, não tenham vergonha de denunciar. Passar por exame de corpo de delito deve ser uma das piores coisas, né? Mas é importante que se passe, porque você precisa reunir provas para se defender mais na frente e tentar tirar esse peso das suas costas, que é carregar ali uma culpa, entre aspas, que não é sua de um crime, né?
1: Ana Paula Rodrigues, muito
2: Obrigada, Ana.
1: obrigado, viu, pela
0: Obrigada,
1: sua
2: valeu, Ana.
1: participação
2: Obrigado.
1: aqui. 11h12, mais um rápido intervalo aqui no Manhã Bandeirantes. E olha, na volta nós falaremos diretamente da 25 de março, principal centro de comércio popular do país. Será que tem produto do Brasil sendo vendido por lá?
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1: h13. Aí, o Brasil que você gosta, fala Valdez.
0: Eu, né?
1: Vamos lá. Hoje é dia de seleção brasileira em campo lá na Filadélfia. Mas o brasileiro gosta de uma boa festa, de uma boa farra e jogo da seleção. Escutando aqui na Bandeirantes, então, aí, meus amigos, é emoção garantida. E a Bárbara Guimarães, repórter aqui do Grupo Bandeirantes, está no maior polo de comércio popular do nosso país, que fica aqui na capital paulista. Eu tenho certeza, Bárbara, que tem muita gente por aí ainda procurando um adereço, uma camiseta nas cores verde e amarela. E aí, como você tá? Tudo bem?
5: Oiê, bom dia para você, tudo ótimo. Bom dia para Paula, para quem tá com a gente. Pessoal, olha só, eu achei que eu tava bem. Saí de casa com a minha blusinha verde hoje, achei que eu tava temática. Eis que aqui na 25 eu encontro Elizabeth. E essa mulher, ela tá produzida. Ela tá aqui, ó, ao vivo é assim, todo mundo para conversar com ela. Falei que a gente ia entrar ao vivo para mostrar essa produção. O pessoal me perguntou: será que tem gente animada por lá? Tem gente comprando coisa? Quanto tempo você demorou só para se arrumar de Brasil, Elizabeth?
6: Olha, eu demorei. Bom dia, boa tarde, boa noite, Brasil! Eu levei uma hora e alguns minutinhos.
5: E essa tinta aqui não sai. Elizabeth já pintou minha mão, também já tô temática.
6: Uma porrada maravilhosa, todo verde e amarelo.
5: Você tem que falar no meu microfone, mulher, que o seu
6: Ah, é?
5: eu não ouço. Conta pra mim, o que que o pessoal tá comprando mais aqui hoje? O que que já saiu que você vendeu mais?
6: A galera tá procurando muito bandeirinhas, bandeirolas. Bandeirola junina na cor do Brasil, verde, amarelo e
5: azul. É que o brasileiro mistura tudo, vocês sabem, né?
6: Mistura
5: Aqui tem
6: tudo.
5: festa junina, aqui tem Copa, aqui também tem um pouco de
6: Isso.
5: carnaval passado, aqui tá uma loucura. Que preço?
6: E
5: Quanto é que tá saindo, hein, Elizabeth?
6: as rabiolas que é pra cobrir as ruas, decorar a rua, tá R$ 8. As bandeirinhas, 20 metros, tá R$ 20. E aí tem muitos acessórios divertidos e animados, como líder de torcida, vamos torcer porque hoje vai ser 3x1.
5: 3x1, eu queria saber do
6: 3x1.
5: placar. Eu já volto, Elizabeth, obrigada. Eu vou falar com aquele moço ali embaixo que ele só pediu para mandar um recadinho pro Ancelotti. Enquanto isso, deixa eu contar para vocês que eu dei uma rodada aqui em algumas lojas. A camisa do Brasil já esgotou, viu, gente? Estava sendo vendida por R$ 40, mas já esgotou. E tem gente que ainda tá correndo atrás para ver se acha uma outra fantasia, porque vai curtir o jogo em casa, vai decorar. Tem gente querendo mandar um recadinho pro Ancelotti. Tudo bem, meu amigo? Você me viu aqui, falou que queria entrar ao vivo na Rádio Bandeirantes. Você tem um recado direto pro Mister.

0: bike é sua.
1: Ô, Lancelote, pelo amor, né? Cadê o Hendrick dessa escalação? Fala pra mim. Dá uma olhadinha mais pro seu banco. Para de olhar pro campo e olha mais pro banco, que é aí que estão os bons. Dá uma atenção.
0: Fechou seu nome.
1: Júnior.
0: Esse é o recado do Júnior e o placar de hoje.
1: 2-1.
0: 2-1. Pessoal, é isso. Até quem tá bravo com o Mister tá otimista pro jogo. Tem gente passando com camisa do Brasil, tem gente mais discreta só com casaquinho verde, tem gente que vai com camisa da seleção. Olha lá do outro lado, de chapéu de cowboy, pintou a barba de azul. Deixa eu ver se ele fala comigo. Não me atropela não, moço. Bom dia, querido. Tudo bem? A gente tá ao vivo na Rádio Bandeirantes. Eu achei você muito estiloso com essa barba
2: Sério?
0: Azul.
2: A barba azul da cor do mar e da cor do céu azul.
0: E não é da bandeira do Brasil? Eu achei que era temático da seleção.
2: Não, é homenagem ao céu e ao mar da Bahia.
0: Ah, tá valendo demais, mas fala seu placar pro jogo de hoje.
2: 5-0.
0: Foi o mais otimista que eu encontrei, seu 5 nome.
2: 5-0, é Walter Bierhaus.
0: Muito obrigada, Walter, um ótimo dia. 5-0, quem sabe, pessoal. Volto com vocês.
3: Olha, Bárbara muito Guimarães, bom, muito bom. Direto da Ladeira Porto Geral, ali na região da 25. Olha, a primeira moça que ela entrevistou, ela tava com a cara pintada, metade de verde, metade de amarelo, uma camiseta azul, aí um óculos 8 vezes o tamanho da cara dela, verde, aí brinco verde enorme também, um colar cheio de coraçãozinho verde e amarelo, aí uma tiarinha junto, ó, a Bárbara Guimarães tá voltando lá pra mostrar.
4: Meia, ó.
3: Pompom amarelo, saia verde, inteira decorada, inteira pronta pro jogo da seleção brasileira. Você se anima desse jeito aí, Paula Valdez?
4: Meias verde e amarela, não. A própria Bárbara tá super animada, ela tá com uma camiseta.
5: A Paula se troca,
4: verde.
5: Ela põe essa roupa.
4: É, eu tenho visto várias Paulas, né? A Bárbara tem o chapéu ali do Brasil, tem a mantinha escrito Brasil. O Sabino outro dia chegou na Band News TV pra gente fazer a sabatina, que hoje tem mais, daqui a pouco eu falo. Ele falou, outra Paula. Eu visto várias Paulas, né, Sabino?
5: É verdade.
4: A Paula da rádio, a Paula da TV, a Paula de casa que usa pantufa com pompom, mas não tem
3: a
4: uma
3: da academia,
4: tem a da academia também, que às vezes é antes, às vezes é depois, mas a Bárbara também tá maravilhosa, ela tá com um chapéuzinho. Ô Bárbara, essas coisinhas você pode trazer aqui pra gente, se o Brasil ganhar, a gente pode na segunda botar aqui, o Lupato vem fantasiado, ele se presta.
3: Na segunda? A bancada do Manhã Bandeirantes é com adereços do Brasil,
4: é
3: isso?
4: Ele vai se prestar, traz uns pompons verde e amarelos aí pra gente, que a gente coloca aqui na bancada, Bárbara, amamos.
0: Combinado, só mandar a listinha que eu levo tudo, chapéuzinho no preço bom, viu Paula, paguei R$20, gostei, boa sorte pro Brasil. Beijo pra vocês.
4: Beijo.
5: Obrigado.
4: Tá bom,
5: valeu.
4: Esse preço, hein? Tá bom mesmo.
3: Tá bom mesmo, eu também me impressionei, porque você sabe que recentemente eu estive lá no Rio de Janeiro e eles estavam vendendo de tudo já, verde e amarelo Brasil, antes da Copa. Você não via tanto aqui em São Paulo, porque hoje qualquer semáforo que você para tem lá, né? O povo vendendo bandeirinha, vuvuzela, o que você quiser. E lá já tinha muito. Mas, pô, eu peguei uma camiseta e não era nem imitando a da seleção, nada. Era de... como se fosse um crochê, assim. R$200
4: Nossa,
3: a camiseta
4: não.
3: Em verde e amarelo. Falei, que
4: não
3: é isso?
4: Que você vai
3: ia levar
4: pra
3: minha
4: vida.
3: Mãe e falei, mãe, vai ficar sem presente. Não, tava
4: se é usar pra vida, a qualidade vai durar agora, né? Pra ir pra festa. Tem essas festas,
5: né?
4: Na rua. Aí solta.
5: Paga uma fortuna comprando uma camiseta de seleção brasileira e eu uso uma vez a cada 4 anos.
3: E eu só compro a cada 4 anos. Quem compra nos anos entre Copa, né? Tem que vender no ano da Copa mesmo. Ué, a gente ainda não colocou hoje a participação do nosso ouvinte. Tem um monte de gente falando sobre isso.
6: Bom dia, Bandeirantes. Bom dia, Lupato. Bom dia, Sabino.
5: Bom dia.
6: Haroldo, taxista, irmãozinho, a parada é o seguinte, o esquema 4-4-3 do Carlo Ancelotti realmente não funciona, mas o esquema 107.3 da Bandeirantes,
5: boa,
6: esse funciona, com Ulisses Costa, ixi, e Hendrick neles, galera.
3: Olha lá, nosso ouvinte lembrando muito bem, hein? Na Grande São Paulo, você já sabe, 107.3 para acompanhar a partida entre Brasil e Haiti, aqui conosco na Bandeirantes.
7: Bom dia, senhores da Rádio Bandeirantes.
5: Bom dia.
7: não sei se é felizmente ou infelizmente, mas hoje vai ser Brasil 1, Haiti 1.
8: Notícia, prestação de serviço.
7: Marrocos 3, Escócia 1. Rubens Mogi das Cruzes.
4: Rubens não tá otimista, não.
5: Não, esse...
3: O outro rapaz que a Bárbara entrevistou lá na 25 de março, dizendo que vai ser 2-1. É. Ele mandando recado pro Ancelotti, joga com o Endrick, não sei o que, não sei o que lá, quanto vai ser? 2-1. É 2-1, eu nem comemoro hoje.
4: Eu acho que quanto mais apetrechos a pessoa coloca verde e amarelo, assim, mais ela fica otimista.
3: Que assim seja, vamos torcer pra que
4: então,
3: seja.
4: Então, de fantasia hoje, ô Lopato.
9: Bom dia, Paula. Bom dia, Lopato. Bom dia, Sabino. Bom dia a todos da Rádio Bandeirantes. Marco de São Vicente, desejar aí vocês uma ótima e abençoada sexta-feira. Ontem eu vi vocês através do YouTube, achei muito lindo mesmo o estúdio de vocês.
5: É legal.
3: E
5: né?
3: É.
9: Hoje, jogo do Brasil aí, vamos acreditar, mas a turma lá precisa encarnar a vontade de jogar. E Luiz Henrique, Endrick e Rayan, na minha opinião, não poderiam faltar.
3: É, nosso ouvinte, então, falando das mudanças que ele faria nessa seleção brasileira de Carlo Ancelotti, o técnico que mais ganhou na história do futebol. Sabia disso?
4: Aí eu quero ver, hein?
3: Vamos se agarrar no bom, vamos se agarrar nisso. Se agarrar...
4: O Sabino, você viu que ele já desistiu, ele já deu uma desistida, sabe?
3: Não, eu tenho certeza
4: eu
3: que...
4: Eu acho, o Sabino tá com uma cara de que tá tão decepcionado que ele já deu até uma desistida.
5: Olha, eu não tô otimista, viu? Tá
3: quando vendo? Passar de fase, começa, entendeu? A dar aquela animada, imagina, quartas
4: eu
3: de
4: não
3: final.
4: Sei. Eu tô aqui
5: tanto
4: no meio
5: tempo
4: do
5: que
4: caminho.
5: Eu não vejo o time que eu torço jogar bem.
4: Eu não sei, eu não sei se estavam por aqui, nas imagens, eu tava dando uma olhada aqui, tava lá no Rock Balboa ainda aparecendo, já tinha gente com a camisa do Grêmio lá. Gremista chegou lá, porque também não tá, a gente tenta, né? O Grêmio não tá bem, vamos fazer o quê? Vamos torcer pra seleção brasileira. A seleção brasileira não tá bem, a gente vai fazer o quê?
5: Então fica são os gremistas os pés frios lá.
3: Vamos colocar aqui, uma mensagem que fala do São Paulo.
10: Bom dia, Sabino. Bom dia. Bom dia, Ana. Eita, Sabino, sobre a Copa, interessante. São Paulo nos iludindo um ano inteiro, chegando na época da Copa ao Brasil. Infelizmente, tenho certeza, confiança zero. Nessa fase passa, mas na próxima fase, primeiro mata-mata sai fora. Estamos aí, iludido, empolgado, mas sem muita fé. Um abraço, Isaías, aquele Diadema.
5: Falei que sou paulista assim.
10: Uma galerinha aqui para acompanhar com a minha filha. É aquela tabelinha antiga de papel pra brincar um pouco, se divertir, mas sem chance pro Brasil.
5: Falei que São Paulino tá assim, gente. É triste.
4: Ai, gente, é que vendo que vocês não estão vendo. Eu queria que todo mundo visse. O Luiz Felipe Nunes já tá aqui, porque daqui a pouco ele vai participar. Ele está do lado do Sabino, mas ele tá rindo.
5: Outro São Paulino.
4: Ele tá rindo, mano.
3: Eu conheço, é por isso que eu rio.
5: Outro São Paulino.
3: Conhecedor da causa.
5: Eu conheço bem o sofrimento.
4: Esses dois. Eu vou dizer que eu tô no meio assim, ó. Eu tô no meio de dois sofredores que estão desiludidos completamente. Do meu outro lado, eu tenho aquele que anima a festa, que é o Lupato.
5: Não, Paulinha,
4: que, ó,
5: seja verdadeiro. Nós temos três sofredores aqui. Um que
4: tá eu sou
5: feliz.
4: Sofredora também.
3: Que tá vivendo, uma fase boa, né? Porque futebol, de repente tudo acaba e aí vem uma fase não tão boa assim. Enfim, ó, o Luiz Felipe Nunes, ele tá aqui já no nosso estúdio e vai participar também junto com o Paulo do Vale lá nos Estados Unidos, porque nós vamos falar um pouco sobre o Haiti e a história desse país que fica no Caribe, a relação que eles têm aqui com o Brasil e a forma como a comunidade haitiana se formou e cresceu aqui no Brasil, mas não só aqui, nos Estados Unidos também. E é disso que na sequência o Paulo do Vale fala. Vamos começar por aqui então, Luiz. Bom dia.
11: Muito bom dia agora, de maneira oficial, Paulo Sabino, Lopato, bom dia para você que nos acompanha na Bandeirantes. A história de Brasil e Haiti é curiosa, porque houve uma série de relações entre os dois países em décadas anteriores, mas começa a haver um laço um pouco mais estreito a partir dos anos 2000. O Brasil participa de uma operação da ONU pela paz no Haiti. O Haiti é um país extremamente pobre, que tem crises constantes.

0: antes, foi um país que conseguiu algo inédito, uma libertação, uma primeira revolução de pessoas escravizadas que deu certo nas Américas, mas a consequência foi o pagamento de uma indenização bilionária para a França, que foi o país que colonizou o Haiti, o que causou diversas crises e, além de tudo isso, o Haiti passa por problemas sismológicos, tem terremotos de maneira frequente. E todas essas situações fizeram com que muitos haitianos viessem para o Brasil, principalmente na década de 2010. Um dos principais pontos dessa relação é o fato de que, no começo dos anos 2000, com uma série de dificuldades no Haiti, com deposição de presidentes mais uma vez, não havia sido a primeira vez, mas houve uma sequência de conflitos internos, o Brasil foi convidado para liderar a MINUSTAH, que foi uma operação da ONU justamente para colocar ordem no Haiti. E um dos primeiros passos para conseguir fazer com que a população haitiana aceitasse bem a MINUSTAH, aquela operação, foi colocar o principal ativo brasileiro em campo, literalmente. A seleção brasileira, que era campeã do mundo, a atual campeã em 2004, foi convidada para fazer o chamado Jogo da Paz no Haiti, com o Ronaldinho Gaúcho, Ronaldo, todos os craques vivendo o auge da carreira naquele momento, e eles foram convidados para jogar no Haiti. Bateram por 6-0 a seleção haitiana, mas isso é mero detalhe. E quem fala sobre isso é o Carlos Alberto Parreira, que na época era técnico da seleção brasileira. Ele deu um depoimento anos depois para o Exército Militar e a gente ouve um trecho de um documentário que foi produzido pelo Exército sobre esse jogo e sobre a MINUSTAH.
1: O calor que fazia no momento, nós fomos para o estádio, sei lá, logo depois do almoço, pegamos aqueles carros de combate chamado Urutu, né? Que você não tem nem onde ficar, você fica em pé do lado ali, mas foi legal que os jogadores ficaram bem visíveis. O importante era as pessoas aglomeradas na rua, dos dois lados, às vezes passando em áreas muito pobres, favelas mesmo, mas as pessoas com um sorriso nos lábios, gritando. Eles conheciam todos os jogadores, Ronaldo, Ronaldinho, Pelé. Eles não paravam de agitar os braços, de bandeirinhas e de gritar, e acompanhando, correndo.
2: O Parreira que não está bem de saúde, né? Está internado num estado delicado, né?
0: Está num estado complicado nesse período de Copa do Mundo, infelizmente, mas sempre recebendo muitas mensagens dos jogadores. Vários fizeram posicionamentos e o Parreira, ele cumpriu, além do ciclo campeão em 1994 como técnico, também participou de outras delegações campeãs do mundo. Ele foi o treinador durante aquele período pós-Felipão em 2002, treinou a seleção em 2006, que era recheada de craques, mas perdeu para a França nas quartas de final daquela Copa, e falou sobre esse tema, que, inclusive, anos depois, fez com que a migração haitiana para o Brasil crescesse. Em 2010, houve um terremoto gigantesco no Haiti, magnitude 7,3 na escala Richter. Mais de 200 mil pessoas morreram por conta desse terremoto e causou uma migração gigantesca de haitianos. O Haiti fica muito mais perto dos Estados Unidos do que do Brasil. Fica na América Central, perto de Cuba, da República Dominicana, por exemplo, mas dezenas de milhares de haitianos...
2: Fica na mesma ilha que a República Dominicana, que é um país que conseguiu se destacar pelo turismo. E o Haiti naquela miséria, né?
0: Exatamente.
2: Mesma ilha, eles são vizinhos. Só há dois países dessa ilha, o Haiti e a República Dominicana.
0: É algo que na América Central acontece entre esses dois países e que causa uma série de distorções. Mas os haitianos, para você ter uma ideia, nosso ouvinte, o IBGE, no censo de 2010, registrou que existiam 54 pessoas haitianas que eram residentes aqui no Brasil, migrantes. Agora, nesse último censo, que foi registrado em 2022, esse número subiu para 57 mil. Então, de 54 pessoas para 57 mil. Pessoas que agora residem no Brasil. Os números oficiais entre IBGE, Ministério da Justiça, fazem com que esse percentual chegue entre 6% dos haitianos, dos migrantes que vêm para o Brasil, são haitianos, e a maioria vem para São Paulo. Os últimos registros de 34 mil haitianos no estado de São Paulo, um número gigantesco, e tem muita gente que vai ficar dividida na capital paulista, no estado de São Paulo, porque os haitianos tem um carinho gigantesco pela seleção brasileira. Eles só disputaram uma Copa do Mundo até hoje, em 1974. Muitos deles torcem para o Brasil e hoje alguns vão ter que decidir se torcem para o Brasil, se torcem para o Haiti. O Brasil justamente jogou no Haiti naquela época por conta desse carinho. Existia uma lenda urbana no Haiti, que é um tanto quanto bizarra, mas que foi criada perto da Copa de 74, de que o Pelé, rei do futebol,

0: seria descendente de haitianos. Claro, lenda urbana, não tem nenhuma relação com a realidade, mas isso, na época, digamos assim, viralizou no Haiti e fez com que criasse também um carinho por parte dos haitianos em relação à seleção brasileira. Então, uma relação interessantíssima. Hoje tem o jogo da seleção brasileira contra o Haiti. Vamos ver muitos haitianos, principalmente nas cidades do estado de São Paulo. Quem sabe alguns deles de camisa verde e amarela. Vamos ver para quem eles vão torcer hoje. Imagino que a maioria é pro Haiti, mas deve ter um carinho especial pela seleção brasileira também.
1: Com toda certeza, a comunidade haitiana em São Paulo, que é muito grande. Agradecer ao Luiz Felipe Nunes, que trouxe um pouco mais da história e a relação entre Brasil e Haiti. Só que em Miami, é tão grande a comunidade que existe um bairro que se chama Pequeno Haiti. E o Paulo do Vale, nosso repórter que está acompanhando a Copa do Mundo direto da mais brasileira das capitais, a capital brasileira nos Estados Unidos, que é Miami.
2: Dizem que é a capital da América Latina, né?
1: Ah, é, tem muito, né?
2: Fora da América Latina.
3: É, parece mesmo.
1: Então vamos lá.
4: De Miami sobre a Copa. Agora, Paulo do Vale.
1: E aí, PDV, como que foi essa sua visita ao Little Haiti aí em Miami? Bom dia.
5: Bom dia, Lupato. Bom dia, Sabino. Bom dia, Paulinha. Bom dia. E, cara, assim, pegando carona em tudo isso que o Luiz disse, é um complemento bem legal que a gente traz aqui, dessa sensação de Little Haiti, né? Você disse muito bem. Little Haiti é o maior reduto de haitianos fora do próprio país. Estimativa de cerca de 30 mil pessoas vivendo nesse bairro, nessa região de Little Haiti, que é conservada pela própria prefeitura de Miami, tá? A própria prefeitura de Miami, como um ponto turístico, ela preserva essa região de Little Haiti que visitamos esses últimos dias. E a gente vem trazendo alguns detalhes. E eu conversei com o treinador Wanson, que ele treina o time de Little Haiti. Ele já, inclusive, chegou a servir seleção do Haiti. Ele vive aqui em Miami já há algum tempo e ele comanda a molecada desse time de Little Haiti. Tem um conhecimento muito vasto a respeito de futebol. E essa sensação que o Luiz trouxe sobre o quanto o haitiano gosta da seleção brasileira e torce pelo Brasil. Só trazendo um dado, né? Foram 3 amistosos entre Brasil e Haiti. No agregado, está 17-1 para a seleção brasileira. O Luiz citou esse jogo da paz, né, em 2006. 6-0 para a seleção brasileira, em 94, 4-0 para o Brasil, e na Copa América Centenária, 7-1 para o Brasil. E eles comemoraram todas essas goleadas como uma grande festa. Mas o sentimento muda quando se trata de Copa do Mundo. Vamos acompanhar o que disse o treinador Wanson a respeito disso, para quem nos acompanha pelo YouTube, com legenda. Para quem não nos acompanha, depois eu traduzo aqui na Bandeirantes.
6: Futebol. Oh, more. I like Brazil. I got the team Brazil a long time. When I was young, my best team is Brazil. Okay, now my country in the World Cup, but guess what? I choose my country first. After my country is Brazil. Okay.
5: Who is the best Brazilian player in history?
6: For the history?
5: Yes.
6: Ronaldinho. Okay, Ronaldinho.
5: Why?
6: Best player all the time. Yeah. Ronaldinho is a good player.
5: Why? Why?
6: Because he's a genie.
7: He said Ronaldinho is a genius.
5: Genius?
6: Yes.
7: Genius.
5: Tá aí, né? A resposta dele sobre o jogador favorito dele, o maior pra ele de todos os tempos, Ronaldinho, né? Ronaldinho Gaúcho, por ser um gênio. Mas na resposta ele diz o seguinte, que ele sempre amou a seleção brasileira, sempre foi o país que ele torceu, desde criança, desde jovem, mas que, por se tratar do país dele jogando uma Copa do Mundo, agora o Haiti vem em primeiro lugar. Ele não está confiante, mas o discurso mudou um pouquinho. Para quem tem 17-1 no agregado, ele poderia já, né, dar como vencido esse jogo pela seleção brasileira. Mas o discurso agora é futebol. Tudo

0: Assim ele ia gostar. Mas isso ilustra, talvez, o Paquetá, acho que ele representa um pouco o quanto essa geração talvez seja pouco inspirada, né? E os próprios haitianos enxergam isso na figura do Paquetá, viu, Lupata e amigos?
1: É, tá vendo? Nem mesmo um haitiano que disse ao PDV, né, que já tem um apreço há muito tempo à seleção brasileira e a todos os jogadores que passaram pelo time, falou: não tem jeito, não gosto do Paquetá. Como quem diz, já tentei gostar, já tentei ir atrás, mas não tem jeito, não vou gostar.
2: Agora
1: Bom,
2: vou dar
1: PDV.
2: uma de bairrista aqui. Quem que ele cita?
1: Ronaldinho Gaúcho.
2: E ele é o quê?
1: Gaúcho.
2: E
1: Tem
2: mais
1: até
2: do
1: no
2: que isso?
1: nome.
2: Mais do que isso?
1: Gremista.
2: Ah, obrigada. Era só pra, assim, sinalizar.
1: É, mas na volta dele ao Brasil, já
3: Foi o maior
1: craque.
3: jogador que eu vi jogar.
1: O
2: Foi.
1: Sabino
2: Eu vi
1: já
2: o
1: disse isso
2: Pelé.
1: outras vezes, é verdade,
3: Foi o
1: né?
2: maior jogador que eu vi jogar.
1: Agora, a Paula Valdez fala, né? Formado nas categorias de base
2: Não,
1: do
2: mas a
1: Grêmio.
2: gente é brigado com ele.
1: É, o Grêmio teve que recolher caixa de som, que já tava lá pra festa, né? Da volta dele,
2: Teve.
1: já craque. Essa volta que nunca aconteceu.
2: Traíra.
1: PDV, obrigado, viu? Um abraço pra você.
3: Valeu, PDV.
0: Valeu, amigos. Tamo junto. Sempre uma honra.
1: Valeu. Bom, nós já falamos aqui hoje sobre Brasil e Haiti, sobre Marrocos e Escócia, um jogo que muito nos interessa, mas temos outras duas partidas rolando hoje pela
3: Ma
1: Copa do
3: Marrocos e
1: Mundo.
3: Escócia é hoje também?
1: Isso,
3: Que
1: também
3: horas?
1: hoje. Antes do Brasil, o Brasil já vai saber. Por exemplo, se Marrocos e Escócia empatam, aí, meu amigo, não precisa nem de saldo de gols. Ganhando da Escócia e ganhando do Haiti, passa em primeiro.
3: Sei.
1: E a gente vai o quê? Secar Marrocos. Entendeu? Logo antes do jogo do Brasil. Bruno Migliozzi, quais são as outras duas partidas? Traga o seu destaque diretamente de Dallas, Texas. Tudo bem, meu amigo?
0: Tudo bem, Lupato? Paula, Sabino, um abraço para
3: Oi.
0: vocês, meus
3: Fala, fala.
0: amigos. Vamos lá falar rapidamente do que mais temos nesse dia importante de Copa do Mundo, nessa sexta-feira, porque é o seguinte: tem festa, promessa de festa para os norte-americanos hoje, viu? Porque eles podem garantir a sua classificação antecipada. Quem diria, né? Um país que não tem aquela tradição de futebol conseguiu fazer o seu povo comprar ideia. A gente já consegue sentir o clima de que aquela goleada na estreia sobre o Paraguai realmente animou os norte-americanos, que voltam a campo logo mais, hein? Às 4 da tarde, horário de Brasília, está Estados Unidos e Austrália, duas seleções que venceram os seus jogos de ida. A Austrália venceu o time da Turquia e, caso vençam, já garantem seu lugar na próxima fase, né? Até agora, a gente só tem um time garantido na fase mata-mata, que é a seleção mexicana, com 6 pontos em 2 jogos. Então, quem vencer essa partida aqui entre Estados Unidos e Austrália certamente também terá o seu lugar na próxima fase da Copa do Mundo. Os Estados Unidos está muito confiante por conta daquela atuação contra o Paraguai, aquele 4-1. O Balogun, um atacante, mostrou suas credenciais e certamente será um aliado aí da seleção norte-americana do técnico Pochettino. Repito, 4 da tarde, horário de Brasília, o primeiro jogo dessa sexta-feira de Copa do Mundo, já pode garantir mais uma seleção classificada. Só que ainda neste grupo, mais tarde, o grupo D da Copa do Mundo, temos o duelo das derrotadas, Turquia e Paraguai. E aí eu vou convidar os palmeirenses, ouvindo aqui o Manhã Bandeirantes, a acompanhar esse jogo, porque pode marcar a despedida de vários jogadores do Clube Alviverde, não é? O Maurício, o Sosa, o Gustavo Gomes e tantos outros jogadores paraguaios que atuam no futebol brasileiro, com o Bobadilha do São Paulo também, que inclusive fez um gol contra, né, Sabino, na estreia. O Bobadilha não
3: Precisa
0: foi bem,
3: lembrar.
0: hoje ele volta a campo. Ah, tem que lembrar, tem que lembrar. Porque realmente foi o único momento de destaque, infelizmente, do jogador do São Paulo. E às 10 da noite, Turquia e Paraguai jogam para ver quem segue vivo nessa competição, quem segue vivo neste grupo D da Copa do Mundo. Então, repetindo aí os jogos de hoje, temos às 4 da tarde, Estados Unidos e Austrália. E, perdão, à meia-noite, horário de Brasília, Turquia e Paraguai. Só queria compartilhar com vocês, amigos, uma notícia importante que surgiu hoje relacionada à seleção do Irã. Certo, né? Toda a questão que envolve do Irã nessa Copa do Mundo, por conta, é claro, da questão política e das tensões políticas entre Irã e Estados Unidos. E a seleção encaminhou uma reclamação FIFA por conta das restrições que vem sofrendo na Copa do Mundo. Isso por conta da questão de voo, né? O Irã tem, sempre que termina uma partida nos Estados Unidos, tem que voltar para o México imediatamente, não tem tempo de recuperação. E agora, quando chegou a Los Angeles para enfrentar a Bélgica, a partida que acontece amanhã, teve parte da sua delegação barrada no aeroporto, né? Vistos negados, não conseguiram entrar, chegaram só hoje a Los Angeles, portanto, algo diferente do protocolo. Sempre que existe uma viagem nas Copas do Mundo, as seleções chegam pelo menos 2 dias antes da partida de jogo. A seleção iraniana não conseguiu cumprir esse protocolo e alega aí que essas restrições impostas pela FIFA estão atrapalhando a campanha iraniana no Mundial. O Irã empatou com a Nova Zelândia pelo

0: placar de 2-2, segue vivo na competição, mas vai ter de novo uma dor de cabeça para enfrentar a Bélgica em Los Angeles nesse sábado e a reclamação à FIFA ainda não foi respondida.
1: Valeu, hein, Bruno Migliozzi, bom trabalho para você aí em Dallas. Um abraço.
2: Obrigado, Bruno.
3: Valeu. Você sabe que
0: Obrigado, meus amigos.
3: Tava pensando agora, na verdade é sexta-feira. A gente deu sorte, sábado e sexto o jogo do Brasil.
1: A próxima que
2: próxima
1: vai
2: é quarta.
1: Meus amigos,
2: é
1: esqueçam andar de carro em São Paulo quarta-feira, hein?
2: É.
1: Porque o jogo é 7 horas da noite. Imagina todo mundo, mas todo mundo saindo junto do trabalho para tentar chegar a um lugar para assistir o jogo.
3: Eu vou sair daqui só quando acabar o jogo. Agora, o Lupato amanhã tem que acordar às 5 horas da manhã aqui. Como é que ele vai estar? Vai estar lá que nem o Capelanes, ô Savino.
1: Não. É um pouco pior. É que eu vou ter que acordar às 5 da manhã. Eu tenho que estar aqui às 5 da manhã.
3: Parabéns.
1: E o jogo acaba meia-noite, Paulo Valdez. Bom, vamos continuar aqui com o Manhã Bandeirantes para eu pensar nisso só depois. É um problema pro Vitor do futuro.
3: Agora, 11h43, Sabino abriu hoje o Manhã Bandeirantes falando dessa entrevista que a gente fez ontem na Band News TV, no Tarde Band News. Eu com o Vitor Pinto, direto da Band de Brasília, com o personagem do dia. Senador Jax Wagner, ele que é líder do governo no Senado e que ontem foi alvo de operações da Polícia Federal e investigações do Banco Master. Essas entrevistas, como foi com exclusividade, ele não falou com mais ninguém, estão repicando e repercutindo ainda hoje. A gente realizou elas ontem ali por volta das 3h10 da tarde. A gente vai trazer uns trechinhos aqui para você que são importantes do que ele falou e como ele conversou com a gente ontem. O primeiro que a gente traz é que nessa entrevista que ele nos deu exclusiva à Band News TV, o senador justificou aquelas quantias apresentadas ontem em documentos pela Polícia Federal na Operação Compliance Zero e disse que ele está tranquilo sobre as suspeitas de relação dele com Daniel Vorkaro.
4: Eu várias vezes viajei para o exterior, mandei até levantar, e de 2019 para cá, eu recebi de diários aproximadamente $70 mil. E outras vezes que eu fui viajar, eu comprei via Banco do Brasil, onde eu tenho em conta, dólares ou euro para fazer a viagem. Então, eu não tenho nenhuma coisa para esconder desse dinheiro. Está guardado no cofre, porque eu vou viajar, nem sempre eu levo a diária, às vezes eu gasto com cartão, e portanto o dinheiro está lá. Nunca recebi dinheiro de ninguém, muito menos do Master ou do Augusto Lima, então eu estou absolutamente à vontade.
3: Quando o senador fala essa resposta, é quando ele fala daquele valor em dólar que foi encontrado em espécie em um dos imóveis ligados a ele. E ele também fala assim, olha, recebo muitas diárias, né, de viagens internacionais e vou guardando ali também. A outra questão que apareceu ontem na operação da Polícia Federal foi a questão de um imóvel. A gente lembra que numa outra operação, numa outra investigação contra o ex-CEO do BRB, a gente soube já de uma troca, né, por imóveis, ou seja, ele ajudava Vorkaro e Vorkaro dava imóveis a ele. Jax Wagner negou, o senador negou essa relação, pelo contrário, ele disse que esse apartamento, a polícia disse que, né, ele seria o verdadeiro dono de um apartamento em construção em Salvador, que foi avaliado em R$2,5 milhões, mas ele nega isso, olha só.
4: Eu tinha interesse de dar um apartamento, de ajudar minha filha a comprar um apartamento desse. Como o Guga, o Augusto Lima, é um investidor, eu disse a ele, você pode comprar, depois eu vou recomprar, porque o apartamento está em construção, não está pronto. E eu teria que vender o apartamento de minha filha para poder complementar e pagar o apartamento ou ela financiar. Então não tem nenhuma transferência de patrimônio para mim.
3: O Augusto Lima, que o senador cita, inclusive tem ali nos documentos da Polícia Federal uma troca de mensagens com o senador naquele momento do fundo garantidor e ele falando algo do tipo, ah, você sabe como nos ajudar e tal. Eu cheguei a ler esse trecho para o senador e ele disse que não se lembra dessa mensagem. Também perguntei para o senador a relação dele com Daniel Vorkaro. Ele disse que não existe essa relação. Também perguntei se não teria sido ele que apresentou o ex-ministro Guido Mantega a Vorkaro. Ele também negou. Também perguntei para ele se ele segue...
2: Mas ele reconheceu que foi ele que indicou o escritório do ex-ministro Lewandowski. Sim. Para Daniel Vorkar.
3: É, ele só negou que teria apresentado Mantega, né? Sim. Aí eu perguntei também, porque ele é líder do governo no Senado, né? Se ele assim vai continuar, porque já tem parlamentares do próprio partido que são contrários a isso. Ele disse que vai continuar enquanto o presidente Lula quiser, que, aliás, o presidente Lula é quem define isso. Diz que Lula conversou com ele ontem, prestou solidariedade a ele ontem. E ainda perguntei para ele se está de pé a candidatura, a reeleição ao Senado, e ele disse que mantém sim.
4: A candidatura está mantida e repare, a liderança do governo fica a cargo do presidente Lula, com quem eu falei hoje, e não acho, sinceramente, muito difícil que ele mexa na minha posição pela relação que a gente tem e pela confiança que ele tem em mim.
3: Bom, essa é a entrevista que está repercutindo bastante ainda hoje. Ele falou que o presidente Lula realmente ligou para ele e tal, mas hoje a informação que a gente tem dos nossos repórteres em Brasília é que o presidente Lula vai se reunir com ministros do governo para tentar entender e fazer como que essa investigação que mira uma pessoa muito próxima a ele, os dois ali com um passado muito parecido, com uma história de sindicalistas e tal, não respingue no presidente Lula, principalmente em ano eleitoral. E por falar em ano eleitoral, deixa eu já fazer o nosso convite, já que a gente está falando bastante aqui da Band News TV. Hoje, eu e o Sabino temos a nossa segunda entrevista, a gente está fazendo essas sabatinas com os pré-candidatos ao governo do estado de São Paulo. E hoje, o convidado que a gente recebe, na quarta-feira a gente recebeu o deputado Kim Kataguiri, e hoje quem vai estar nos estúdios aqui da Band News TV junto com a gente é o ex-ministro, pré-candidato Fernando Haddad pelo PT. A partir das 15h ao vivo, você confere na tela da Band News TV.
1: 11h49, vamos agora acionar a nossa equipe de reportagem na capital federal para falar sobre uma operação da Polícia Federal e também do Ministério Público contra envolvidos em uma suposta irregularidade na folha de pagamento do governo do Distrito Federal. O Felipe Campbell vai explicar isso direitinho pra gente. Tudo bem, Campbell? Bom dia.
5: Bom dia, Lupato, Sabino, Paula. Bom dia. Essa operação movimentando bastante aqui a capital nesta sexta-feira, operação deflagrada pelo Ministério Público, que investiga um suposto esquema de descontos irregulares nos contra-cheques de servidores públicos aqui do Distrito Federal. Entre os alvos das buscas estão o BRB, a Secretaria de Economia do Distrito Federal e o Instituto de Previdência aqui do DF, além da empresa PicPay e associações ligadas ao funcionalismo. Segundo a investigação, empréstimos teriam sido oferecidos com juros apresentados como taxas administrativas, gerando descontos que somaram mais de 80 milhões de reais entre agosto de 2024 e agosto de 2025. Uma outra frente de apuração investiga associações suspeitas de registrar cobranças nos contra-cheques sob outras rubricas, como o plano de saúde, além de possíveis descontos sem autorização dos servidores, algo nos moldes do escândalo do INSS. O Ministério Público também apura a gestão do sistema de consignações do DF e, de acordo com os investigadores, a fiscalização dos descontos teria sido transferida para uma subsidiária do BRB que era remunerada conforme o valor de operações processadas. Entre os principais investigados estão o ex-secretário de Economia do DF, Ney Ferraz Júnior, e o ex-presidente do BRB, Paulo Henrique Costa. Ao todo, foram cumpridos 50 mandados de busca e apreensão, além do bloqueio judicial de quase 90 milhões de reais em contas ligadas à PicPay e à Associação de Servidores do Distrito Federal. Por meio de nota, o PicPay afirmou que não reconhece qualquer irregularidade nas operações citadas pela investigação e negou a cobrança indevida de valores dos servidores. A empresa sustentou que seus produtos e serviços seguem a legislação e as normas aplicáveis ao setor financeiro, além de serem submetidos a mecanismos de controle, supervisão, gestão de riscos e compliance. Segundo a companhia, os valores antecipados eram disponibilizados diretamente no cartão do cliente após solicitação feita pelo próprio usuário no aplicativo, sem a participação de intermediários ou associações e sem cobrança nessa modalidade. Volto com vocês.
1: Obrigado, Felipe Campbell, trazendo informações diretamente da Bandeirantes em Brasília. 11h52, a gente já volta.
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2: E mais uma pesquisa do Instituto Paraná foi divulgada hoje com exclusividade aqui no Jornal Gente da Bandeirantes. E ela tem o seguinte resultado: primeiro turno em São Paulo, Tarcísio de Freitas continua na liderança com 45,6%. Fernando Haddad vem em segundo lugar com 34,1%. Paulo Serra é o terceiro com 4,6%. Kim Kataguiri com 3%. E depois nenhum, branco e nulo com 7,5%. O segundo turno mostra Tarcísio de Freitas ganhando com grande margem, com 51,4%. E Fernando Haddad com 37,9%. O candidato Haddad continua sendo o candidato com maior rejeição eleitoral, chega a 42,5%. Tarcísio é rejeitado por 29,1%, portanto, números bastante favoráveis para o candidato dos republicanos, candidato atual governador Tarcísio de Freitas.
1: 11 horas e 55 minutos, último intervalo, a gente já volta para falar de cultura.
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0: cantando.
1: Alcione.
2: Boa, oh, Marrone.
0: É. Como é que você chama ele, Sabino? Sorriso mais o quê?
3: Sorriso mais simpático do rádio brasileiro.
1: E agora... a melhor risada, com certeza.
0: E agora cantando Alcione.
1: Danilo Gobato, esse fim de semana teremos em São Paulo o principal trio do samba brasileiro, vai, se não o principal, um dos, com certeza.
2: Cara, muito bom dia, Lupato, Paula, Sabino, amigo aqui do Manhã Bandeirantes. Que turnê, o maior encontro do samba é essa turnê que reúne Alcione, Jorge Aragão e Zeca Pagodinho. Quando foi anunciado, a gente contou
1: três
2: aqui,
1: juntos.
2: Os três juntos. É. Quando foi anunciada essa turnê nacional, a gente contou aqui pro Manhã Bandeirantes, pros nossos ouvintes. E agora finalmente chegou. Chegou o dia, sábado e domingo. Amanhã, sábado e domingo, nesse final de semana, no estádio do Palmeiras, depois de passar pelo Maracanã, no Rio de Janeiro, os três celebrando, né, essas décadas aí na história aí do samba, e eles que têm uma história juntos, né? Contar rapidamente aqui para os nossos ouvintes: o Jorge Aragão conheceu o Zeca Pagodinho quando o Zeca, jovem de tudo, passou a frequentar o Cacique de Ramos, no subúrbio do Rio de Janeiro. Ele foi apadrinhado pela Beth Carvalho, caiu no gosto dos sambistas ali da casa, do grupo Fundo de Quintal, que Jorge Aragão foi um dos fundadores. Então a história dos três está interligada, está conectada, e os três sobem ao palco do estádio do Palmeiras nesse sábado e domingo para essa turnê, o maior encontro do samba. Eu tive acesso ao setlist aqui, o repertório do show, e é de arrepiar. Essa que o Lupato tocou, Você Me Vira a Cabeça, Verdade, Estranha Loucura, As Rosas Não Falam, O Sol Nascerá, Canta, Canta Minha Gente, Devagar, Devagarinho, Meu Ébano, Não Deixa o Samba Morrer, Vou Festejar, entre outros sucessos. Eles vão cantando, né, músicas, claro, do Jorge Aragão, do Zeca Pagodinho, da Alcione, e tem participação especial aqui em São Paulo, sábado e domingo, participação especial de Martinho da Vila. E quem abre o show? Arlindinho, filho de Arlindo Cruz. Estarei lá no domingo. Nossa,
3: são cinco, então, né?
2: Vai ser um super show.
1: E cinco craques, né?
2: Estarei lá no domingo. Domingão, dia de samba aí. Os últimos ingressos à venda
1: samba, em...
2: Opa, Sabino, tá vendo a Sapucaí aí?
1: Eu prefiro não, pode ser assim?
2: O Lupato já me viu, que já cobrimos carnaval juntos.
0: Sério?
1: Não é? Já e cobrimos aí? Carnaval juntos. A única vez que eu vi Danilo Gobato vestido branco porque verdade. O uniforme era branco.
2: Eu respeito.
1: E eu, próxima vez que o Danilo vier aqui no Manhã Bandeirantes pra falar de carnaval ou de samba, eu vou mandar pro nosso switcher aqui a imagem de quando eu desfilei. Pela não Rosas de Ouro.
3: Não precisa também, não precisa.
1: Não,
3: também.
1: Mas você não consegue nem me ver direito, Sabino. É só a fantasia. Eu pesava 15 também. Quilos.
0: Eu desfilei no Rio. Eu desfilei na Sapucaí. Eu desfilei Beija-Flor. E ganhou aquele ano. Foi o ano que homenageou o Roberto Carlos.
1: Olha lá.
0: Eu dou sorte, tá vendo?
2: Agora, os
3: destaque,
2: ouvintes.
3: Destaque, Paula Valdez.
0: Não, foi lá no chão. E era uma fantasia cheia de penas rosas. E era o último desfile e chovia, ficou caindo assim, gente.
1: Choveu também quando eu desfilei.
0: Nossa.
2: A última informação para encerrar: os ingressos, à venda os últimos ingressos em eventim.com.br, sábado, domingo. Domingo estarei lá, viu, Sabino?
3: Valeu, Manhã Bandeirantes vai ficando por aqui com cultura e com samba. E um bom jogo para você hoje à noite. Que Brasil desencante, né? Manhã Bandeirantes volta segunda-feira. Às 10 da manhã, logo após o Jornal Gente. Bom fim de semana, boa tarde. Tchau, Paula, tchau, Vitor. Paula, até daqui a pouco.
0: Até daqui a pouco. Ó, 14h, tô no Tarde Band News, da Band News TV, e Sabino comigo às 15h, pra gente fazer a sabatina com o pré-candidato ao governo do estado de São Paulo, Fernando Haddad. Obrigada pela audiência, pela companhia, bom jogo pra todo mundo. Beijo!
1: Valeu, Paula Valdez, Marco Antônio Sabino, obrigado também a você que esteve conosco aqui no Manhã Bandeirantes ao longo de toda a semana. Vem aí já o aquecimento para esse jogo de hoje do Brasil, hein? Elia Júnior comandando nossa área aqui na Bandeirantes. Brasil, Brasil, Brasil! Tchau, gente, até segunda-feira.
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5: pessoal, boa tarde. Estamos juntos sempre pra você aqui, é claro, na sua melhor frequência. Muito bom que você esteja a bordo da nossa rádio Bandeirantes, sexta-feira. Alegria, alegria, porque hoje é sexta-feira, dia 19 de junho. Alegria, alegria, porque hoje tem Brasil em campo. E sim, hoje será uma sexta-feira alegre. Não tem outra alternativa que não seja uma vitória categórica da seleção brasileira nesta sexta-feira aqui na Filadélfia contra a seleção do Haiti. Mas calma, muita calma nessa hora. É só parte do processo. É bem interessante, na nossa vida, as coisas normalmente podem ser mais complicadas ou mais simples. Depende muito da nossa atuação. Depende muito da maneira como a gente conduz a realização de determinada tarefa para que ela possa realmente, verdadeiramente ser simples. Às vezes você tem algo muito tranquilo para fazer, mas faz de forma errada e acaba trabalhando ou atrapalhando todo o processo. E quando atrapalha o processo, você não só dificulta a sua vida, mas às vezes dificulta a vida de todos aqueles que estão no seu entorno. Transformar tarefas simples em complicadas não é muito fácil, mas muitas vezes acontece. E o reverso da moeda também. Às vezes você tem uma tarefa super complicada, você tem que escalar o Everest, vai ter que escalá-lo pela face norte, talvez esteja sem oxigênio, mas o seu planejamento é tão bom, a sua preparação é tão boa, a sua qualificação histórica é tão importante e tão dignificada, que essa tarefa, que é gigantesca, que é duríssima, acaba se transformando em algo mais tranquilo de ser realizado. Fácil? Não. Fácil nunca vai ser, mas muito melhor, de maneira muito mais tranquila de ser efetuada essa tarefa do que se você não estivesse preparado. Essa é a situação da seleção brasileira. A seleção empata com o Marrocos, que é longe o adversário mais complicado deste grupo. Aí tem um confronto hoje tranquilíssimo contra a seleção do Haiti. Sim, não me venham com história que Copa do Mundo já não tem mais bobo. Não me venham com a história de que no futebol todos hoje já têm um nível para poder colocar dificuldade para qualquer adversário. Sim, se você for reativo, se você resolver jogar por uma só bola, se você fizer duas linhas de cinco, em tese, você vai complicar um pouco mais um adversário que é infinitamente melhor do que você. Mas, na sequência, você vai conseguir atingir o objetivo quando é mais forte. Porque água de morro abaixo, fogo de morro acima, o time melhor, que ataca melhor, que tem mais capacidade, que tem mais talento, que tem mais estrutura, que tem mais investimento, em algum momento vai furar esse bloqueio. E aí, porteira que passa um boi, naturalmente, vai passar uma boiada. Então, com muita tranquilidade, eu entendo que o Brasil tenha que fazer a sua missão, tenha que garantir dentro das quatro linhas o enorme favoritismo histórico que tem contra a seleção do Haiti. Sim, já houve um jogo da paz em 2004, muito importante, quando o Haiti estava em guerra civil e numa complicação incrível, e Ronaldinho Gaúcho, o nosso glorioso bruxo, acabou sendo aclamado naquela partida de 2004 e a guerra civil foi paralisada para que a partida pudesse ser disputada. Momento histórico importante para a seleção brasileira, para o Ronaldinho Gaúcho, inclusive até para o próprio Haiti. Depois, sempre foram vitórias muito tranquilas da seleção brasileira, sem nenhum tipo de problema, a exemplo do que vai acontecer hoje aqui na Filadélfia. Sem muita história, sem muita preocupação, mas é fundamental que cada qual faça a sua missão. Neste momento, a minha maior preocupação não diz respeito ao time do Haiti. A minha maior preocupação diz respeito à falta de capacidade do treinador da seleção brasileira em definir modelo, em definir jogadores, em entender o que é que ele precisa fazer. Eu não gosto da ideia de que a gente não saiba o que tem que fazer, que a gente não tenha convicção que vai ou não entrar jogando. Eu gosto da ideia de que você, quando é qualificado, você, quando está preparado para cumprir uma determinada missão, que você já seja avisado que tenha essa missão para cumprir. Porque tudo aquilo que você faz meio que de supetão, tudo aquilo que você faz no momento sem o determinado aviso prévio, pode atrapalhar o cumprimento desta missão. E o Carlo Ancelotti está com uma mania que me incomoda profundamente. Cerca de 70% do time dele está definido, ou seja, a definição ela está feita para 70% da equipe. Mas e os 30% indefinidos? Como é que ele age? Infelizmente, ele não determina quem é que vai jogar contra o Haiti hoje. Ele fica na expectativa de 2 horas e meia apenas antes do jogo determinar e confirmar. Entra este, sai aquele. Isso para 2 ou para 3 posições, na minha opinião, incomoda, atrapalha. Quem sai e imaginava que iria jogar, fica chateado. Quem acaba entrando, apesar da felicidade de começar jogando, é pego meio que de surpresa. Então, você talvez não tenha feito o trabalho emocional necessário e fundamental para que a sua partida possa se desenrolar de uma maneira mais natural. Estas são questões que precisam ser colocadas. Não adianta, mas todo mundo treina, todo mundo tem que estar preparado. E é verdade. Todo mundo treina, todo mundo tem que estar preparado, mas o treinador, ele tem que ser um aliado do grupo. O treinador tem que estar ao lado do grupo para facilitar a vida de quem vai ter que entrar em campo. De novo, voltaremos à vaca fria, voltaremos ao ponto inicial. Tarefas, elas podem ser mais simples ou mais complicadas. Elas dependem da maneira como cada um de nós executa, planeja e determina o caminho para que essa tarefa possa ser concluída. Você facilita ou você dificulta? Tarefas muito simples, como será o caso da vitória de hoje do Brasil contra o Haiti, elas podem se transformar em algo mais complicado. Por quê? Porque você não planejou direito, porque você não tomou as determinadas medidas para que o seu grupo pudesse ter facilitada a sua tarefa. É mais ou menos por aí que a banda toca. Resumindo, para que você possa entender exatamente o que aqui dos Estados Unidos eu penso. A seleção brasileira hoje passa de maneira tranquila pelo Haiti. Atropela o Haiti e ficará com 4 pontos no seu grupo. Estará classificada independentemente do que vá acontecer na partida entre Escócia e Marrocos, porque o Brasil enfrenta a seleção da Escócia no próximo dia 24, lá em Miami, no Hard Rock Stadium. Mas o fato do Brasil garantir a sua classificação à próxima fase não significa que a gente esteja tomando todas as medidas para facilitar a vida do grupo. Ótimo que você esteja por aqui, né? E é por aqui na sua Rede Bandeirantes, nesta sexta-feira iluminada, nesta sexta-feira de gigantesca expectativa, nesta sexta-feira onde, claro e óbvio, a seleção brasileira está em campo e quando ela está em campo, todos nós ficamos mais encantados e, claro, mais apreensivos. A partir de agora, vamos girar os nossos repórteres para que você continue a ter, direto aqui dos Estados Unidos, a melhor informação esportiva. E começamos com quem acompanha pari passo tudo aquilo que acontece com a nossa gloriosa seleção brasileira. Brasil! Sim, é a seleção brasileira que pede passagem. Olhos, ouvidos e pegadas. Alô, Alexandre Pretzel, seja bem-vindo, boa tarde.
6: Agora, Alexandre Pretzel, direto de Basking Ridge, com as informações da seleção brasileira.
7: Um Brasil de várias facetas. Essa é a palavra de Carlo Ancelotti dizendo que o Brasil não tem uma identidade clara e definitiva como time de futebol neste momento. Que o bom é aproveitar todas as características dos jogadores, variando bastante a equipe. Essa é uma frase até incoerente pelo que ele já fez nos seus times de futebol, quando ele ganhou a Champions League em 5 oportunidades. Nesta sexta contra o Haiti, ele deve escalar Alisson, Danilo, Marquinhos, Gabriel Magalhães e Douglas Santos, Casemiro ou Fabinho, Bruno Guimarães e Paquetá ou Matheus Cunha, Luiz Henrique ou Igor Thiago, Rafinha e Vinícius Júnior. Conversei com Dunga, tetracampeão do mundo, capitão do Tetra, e ele falou sobre Ancelotti. Se fosse um treinador brasileiro, já estaria sendo muito criticado. E Ancelotti, neste momento, qual a avaliação do trabalho dele?
8: A gente espera que ele consiga interpretar esse momento da seleção, da cobrança.

0: força. Mas se fosse um treinador brasileiro, seguramente estaria recebendo muito mais críticas, né? A gente quer resultado, não tem outra forma. É a nossa mentalidade ser.
1: Aí está a palavra do Dunga, capitão do Tetra, entrevista exclusiva a Bandeirantes. Antes de Brasil e Haiti, haverá Escócia e Marrocos. E obviamente que um empate será bom para o Brasil, depois com a consequência do Brasil ganhando do Haiti. Um abraço, Elia.
2: 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Mais informações diretas da Filadélfia, diretas aqui dos Estados Unidos. Por quê? Porque hoje tem Brasil e Haiti na melhor cobertura do rádio esportivo do Brasil aqui na... Alô, alô, Leandro Quesada, seja muito bem-vindo. Expectativa, Quesada. Vitória tranquila, livre, leve, solta. Boa tarde, Quesada.
3: Bem, Elias, chegou o dia, hein? Brasil e Haiti, que o Brasil não se complique contra a fraca seleção do Caribe. Nós vimos diante da Escócia, chutando até mais que os próprios escoceses, não é? Mas um time que vai ficar na defesa, vai tentar o contragolpe e vai fazer uma marcação forte em todos os cantos do campo. Esse é o adversário que o Brasil terá pela frente. E Ancelotti ainda escondendo, né, como a gente está dizendo a semana toda, o time titular que inicia a segunda partida nessa Copa do Mundo na cidade da Filadélfia. E uma coisa que não entra na minha cabeça, Eli, acho que na sua também não, como pode o técnico da seleção durante a entrevista dizer que um jogador é extraordinário, mas que não é a hora dele ainda? Que absurdo, como diriam os italianos, mamma mia, mas que é isso? O extraordinário, no caso, é o jogador Endrick, que, pelo visto, não será titular na partida contra o Haiti nesta sexta-feira na Filadélfia. E o cara é extraordinário. Imagine se não fosse, hein, Dom Elia?
2: Os nossos olhos agora estão voltados para o adversário. Ouvidos atentos para a seleção do Haiti. O objetivo hoje é jogar e vencer de maneira categórica o Haiti. Alô, João Paulo Capelani, seja bem-vindo. Boa tarde.
4: Fala, Lia. Um abraço para você, quem nos acompanha aqui na nossa área da Bandeirantes, a caminho daqui a pouquinho do Lincoln Financial Field. Ainda respirando os ares da Filadélfia e, obviamente, foco total nos jogadores haitianos. Inclusive, Lia, eu já falei isso em algumas oportunidades aqui na Rádio Bandeirantes ao longo dessa sexta-feira. Eu estive no hotel do Haiti no fim da noite de ontem. Tava fora do expediente, fui tomar uma geladinha com os amigos brasileiros aqui, entrei no hotel que lá é 24 horas, adivinha? Comissão técnica, jogadores, pra lá e pra cá. Então a grande verdade é, não tô falando que eles não estão concentrados, mas pelo clima, estavam lá com os familiares, curtindo, respirando, vivendo essa vibe de Copa do Mundo, eu me arrisco a dizer que eles estão curtindo demais esse momento, é bem verdade, ó. Tem brasileiro aqui, brasileiro curtindo, brasileiro passando, hoje com orgulho, camisa verde, amarela e azul, e a gente obviamente vai acompanhar e vai projetar a seleção. Haiti, are you from Haiti? Come here, come here. Do you speak English, right? Bom dia, garoto! Vai falar português, Haiti, Haiti. Haiti. What do you expect from the game?
5: I expect Haiti to win.
4: Yeah, really?
5: 2-1.
4: Are you afraid of Brazil?
5: No.
4: No?
5: Because we love Brazilians.
4: Ah, yeah. We love you guys too.
5: We play the same style, but we have something to prove. You follow me?
4: Yeah, I guess.
5: I know it's very big for Brazil, okay? It's the same, it's very big for us too.
4: Yeah.
5: You know what I'm saying?
4: Yeah, I do.
5: Okay. I'm an ex... national team player.
4: Ah, really?
5: Yeah, I've been to Brazil. So
4: who's going to score for Haiti?
5: It's going to be Isidore.
4: Isidore.
5: Yeah.
4: He's a good player, right?
5: Yeah, he's a very good player.
4: Is he the striker?
5: He is a striker.
4: Yeah.
5: Yeah. And Pierrot.
4: Perfect. Yeah, 2-0?
5: 2-0. Pierrot.
4: Yeah, Pierrot. But the score is going to be 2-1 or 2-0 for you guys?
5: 2-1.
4: 2-1. All right.
5: You're going to score one.
4: Okay. Who's going to score for Brazil?
5: I think it's going to be Rafinha.
4: Rafinha.
5: Yeah.
4: All right.
5: Yeah.
4: Perfect.
5: Okay.
4: Thank you so much. You're so nice. Thank you. Aí, Haiti. Eu vou traduzir, Elia. Mas o lance é o seguinte. Ele falou que tá botando fé que o Haiti vai vencer por 2-1. Ele já falou o nome dos jogadores que devem marcar para a seleção haitiana e falou que o Brasil vai descontar com o Rafinha. Falou que a seleção do Haiti tem um estilo semelhante ao jogo do Brasil. Vamos aguardar, porque nem o brasileiro sabe o estilo de jogo bem da seleção brasileira. E deixou bem claro que ama o Brasil. Os haitianos amam o Brasil. Até brinquei com ele. Nós amamos vocês também. Temos

0: Uma história muito bacana, é um jogo de entretenimento. Tudo bem que é bem verdade, quando o Brasil enfrentou o Haiti, geralmente mete 6-0, 7-1, 7-0. Mas eu acho que nessa Copa do Mundo a coisa vai ser diferente, até porque a promessa é uma retranca, é um time forte, competitivo, inclusive é provável a escalação aqui. Nós temos o Placide no gol, Arcos Adé, que por sinal joga na LDU, Delcroix e Experience, Jean-Jacques, Detson e Bellegarde, Providence, Isidore e Pierrot. Então, essa expectativa para a arbitragem de Alejandro Hernández da Espanha. Aqui estamos trazendo esse clima de Copa do Mundo. É Brasil e Haiti. Dentro de campo, uma guerra, mas fora dele, só alegria, Elia. Um abraço para você.
1: Vamos agora ao outro lado dos Estados Unidos. Vamos a Dallas, no Texas. Muitos confrontos importantes. Seleções que poderão determinar o futuro, não só de cada uma delas, mas também nos encontros, o futuro da seleção brasileira. De Dallas, no Texas, fala Bruno Migliozzi.
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3: Fala, Elia, tudo bem? Boa tarde, abraço pra você, pro amigo ligado aqui na Bandeirantes durante a nossa área. Vamos sim falar de Copa do Mundo, Elia, mas do outro jogo que envolve o futuro da seleção brasileira, porque se a seleção entra em campo à noite, às 9h30, antes disso temos às 7h da noite o outro duelo do Grupo C entre Escócia e Marrocos. A seleção escocesa que venceu o primeiro jogo por 1-0 contra a seleção do Haiti e agora tem a vantagem, né? Caso consiga um bom resultado novamente contra a seleção de Marrocos, é a primeira a garantir classificação em um grupo que não parecia desenhado para este bom começo dos escoceses, não é? O Haiti até tentou segurar, mas saiu perdendo por 1-0 e, claro, joga a vida contra a seleção brasileira. Já a seleção marroquina, que empatou no primeiro jogo, deve adotar uma postura um pouquinho diferente nessa partida, um time um pouquinho mais ofensivo para tentar resolver a situação contra a seleção escocesa. Claro que o Marrocos é favorita para este confronto, mas vale a classificação. Os escoceses sabem que, se fechando, sendo inteligentes, podem complicar de vez um grupo que já não aparenta ser um caminho fácil para a seleção brasileira. Elia, e vale destacar, em primeira seleção classificada ontem, a seleção mexicana, que venceu a Coreia do Sul por 1-0 e só aguarda o adversário que vai enfrentar na fase mata-mata. Já começa a ter desenho, já começa a ter cara essa próxima fase da Copa do Mundo, viu, Elia?
1: E agora, neste nosso giro, vamos a Miami, vamos à cidade luz da Flórida, sempre iluminada, sempre com muito sol, e desta vez, nesta parte do ano, com temperaturas de 34, 35 graus. Direto aqui do leste dos Estados Unidos, direto da Flórida, de Miami encantada, ele, Alô PDV, seja bem-vindo, um abraço.
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4: Boa tarde, Elia. Um abraço para você, para o amigo ligado aqui no Nossa Área, falando direto de Miami, para trazer informações a respeito da seleção do Irã, que segue tendo problemas aqui nos Estados Unidos e vai apresentar uma reclamação à FIFA por conta de restrições de viagem aqui nos Estados Unidos, restrições que estariam aí atrapalhando a preparação e, por consequência, também o desempenho do time iraniano, que justifica que enviou de forma antecipada toda a programação, todo o cronograma, mas vem enfrentando dificuldades, principalmente com relação aos vistos, né? Uma parte da comissão técnica não estaria tendo acesso a esses vistos provisórios, com duração super curta, e o que estaria atrasando a chegada da seleção iraniana, que deveria, segundo o protocolo, chegar 2 dias antes à sede dos seus jogos, no caso Los Angeles, novamente, assim como foi no empate contra a Nova Zelândia, agora domingo enfrentando a seleção da Bélgica. Ou seja, o time iraniano já era para estar hoje em Los Angeles, mas só chega amanhã, e segundo a equipe do Irã, e isso estaria atrapalhando toda a preparação. Inclusive, né, segundo a imprensa do Irã, o capitão do time, o Taremi, e mais um auxiliar foram retidos no aeroporto de Los Angeles depois do duelo contra a Nova Zelândia. E mais do que isso, né, a equipe teria recebido uma ordem imediata para deixar os Estados Unidos depois do jogo. Então, ainda com problemas a equipe iraniana para a disputa da Copa do Mundo em solo americano.
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8: Lá vamos nós! A partir de agora estamos unindo a maior e melhor rede de rádios do Brasil.
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8: Esta é a sua rede Bandeirantes de Rádios, unida nesta sexta-feira 19, para que você continue a ter a melhor informação esportiva. E olha, é hoje, já que estamos unindo esta imensa nação de 8 milhões e 500 mil quilômetros quadrados, esta nação de 211 milhões de brasileiros, esse é o momento de entender a importância de realizar cada missão da maneira mais apropriada, de facilitar e não complicar a nossa vida. A vida da seleção brasileira será muito facilitada caso a equipe hoje conquiste uma vitória categórica, uma vitória por goleada, diante da mais fraca equipe do grupo. Esta é a missão dada. Eu espero que esta missão seja cumprida com relevância e com propriedade. O técnico Carlo Ancelotti fala para você.
10: Brasil! Brasil!
11: Bom, ela é paciente, ela é paciente. Não tem pressa. É muito, muito, como pode dizer, maduro para a sociedade. Então... Questo è un aspetto molto importante. E anche la famiglia perto dele è molto, molto paziente. Questo è un aspetto importante per un giovane. Matteo Scugna, più associativo, tiene più qualità di media punta che di delantero referente, cosa che tiene Igor Thiago. È un giocatore referente in area, forte, nei duelli, molto aggressivo nella recuperazione della bola. Hendrik non è né uno né altro. Hendrik è altra cosa. Per me, personalmente, Hendrik è altra cosa. È un talento straordinario, Hendrik, e il Brasile va a approfittare delle sue qualità in questa Copa del Mundo e anche nella prossima Copa del Mundo.
8: Quem fala por aqui também é Gabriel Magalhães, zagueiro canhoto da seleção brasileira, que faz dupla de zaga com Marquinhos, com lugar garantido e absoluto no time titular. Esse não tem ressalva, esse entra jogando. Alô, Gabriel, é você?
12: Primeiro, estou muito bem fisicamente,
4: Com certeza eu tive uma temporada muito longa, né, de muitos jogos, mas me sinto bem e preparado. E sobre a chegada, foi incrível. Senti esse calor da torcida brasileira. É só retribuir tudo isso para eles dentro de campo amanhã. Pelo que eu sei, o Ibanez é um zagueiro que pode atuar como lateral e o Danilo é um lateral que pode atuar como zagueiro, né? Mas os dois têm muita qualidade, nós sabemos que os dois podem ajudar no que o Mister pedir. Então, né, não tem escolha, eu acho que o Mister que vai decidir. Não, nós tínhamos total consciência de que não fazemos um bom primeiro tempo, né? E após o gol, acredito que nós melhoramos dentro do jogo, né? E o que ele falou, ele nos deu tranquilidade, positividade, né? Porque nós sabemos da qualidade do nosso grupo, sabemos, né, da qualidade, né, que temos dentro de campo, né? Mas nós sabemos que temos que melhorar e com certeza trabalhamos muito bem na semana para fazer um grande jogo amanhã. Eu acho que a gente entra dentro de campo, nós não queremos sofrer gols e sabemos que se não sofremos gols, a gente está mais próximo da vitória. Mas, como eu falei, é trabalho, a gente trabalhar, né, coletivamente. A gente sabe que o quão importante é não sofrer gols. Então, com certeza, a gente irá entrar no jogo de amanhã com um pensamento positivo, pensamento de que vamos defender bem e vamos sair vitorioso. Eu acho que não tenho o que reclamar, né? Fiz uma temporada muito boa com o Arsenal, né? Onde conseguimos conquistar um título após 22 anos, né? E fico muito feliz por isso. E na final da Champions, né? Acho que, como a maioria sabe, quem está ali no momento sabe, pênalti, só quem bate, né? Que tem as consequências. Né, mas eu estou feliz, fico feliz de estar aqui na seleção, né, representando meu país e cabeça tranquila. Não, acho que a gente sabe que nós temos que fazer dentro de campo, né, sabemos que não fizemos um bom primeiro jogo, né, mas o que pode esperar de nós é muita entrega e dedicação dentro de campo no jogo de amanhã e vamos fazer tudo para sair vitorioso. Eu acho que no clube a gente trabalha muito, né, diariamente, né, e quando a gente chega na seleção, não tem tanto tempo assim para a gente trabalhar como trabalhar no clube, mas com certeza eu estou tentando ajudar, né, da melhor forma possível, meus companheiros também, para que a gente, né, possa marcar de bola parada, porque a gente sabe que bola parada, né, muda muito, muito o jogo. Né, marcando de bola parada, então com certeza eu estou tentando passar para meus companheiros aqui um pouco do que nós fazemos lá. Como eu falei, todos os jogos são difíceis, não importa contra quem você vai jogar, dentro de campo é 11 contra 11, não tem, como eu posso dizer, não tem jogo fácil, né? A gente sabe que amanhã a gente tem que entrar ligado, e muito forte, porque vai ser um jogo difícil.
11: Não, vou comunicar ao equipo, na minha cabeça está definido, vou comunicar aos jogadores amanhã, então me parece correto não comunicá-lo agora, não é, eu acho que não é o momento.

0: qualidade da qualidade do jogador, ser agressivo na frente, baixar o bloco, ser defensivo em tua área. Não, a identidade clara, não, você não tem que esperar uma identidade clara na equipe, porque não quero uma identidade clara. Quero uma equipe que sabe fazer muitas facetas do futebol. Quero aclarar uma coisa. Para mim, é um privilégio estar aqui como treinador da seleção. Depois, tenho que manejar a pressão, mas tenho a experiência para poderlo manejar. E o resultado que não foi... O jogo que não foi bom contra o Marrocos me deixa um pouco crítico com a equipe, mas temos que fazer uma crítica positiva, construtiva, porque é o primeiro jogo, porque, como disse, a Copa do Mundo não se ganha o primeiro jogo, e temos que buscar a solução. E eu acho que a autocrítica da equipe, dos jogadores, foi uma crítica positiva, e trabalhamos nesses dias para tentar de solucionar isso. Eu acho que vamos a solucionar. Ou antes ou depois vamos a solucionar, porque sigo confiante que a equipe vai ser competitiva nessa Copa do Mundo.
1: Olha, interessante também ouvir jogadores que fizeram parte da história do futebol brasileiro. A gente já colocou aqui na Rádio Bandeirantes o Romário, o Cafu, capitão do Penta em 2002, e é bem interessante também ouvir o Dunga, capitão da grande equipe campeã, a tetracampeã de 1994. O Dunga, claro, tem um retrospecto interessante, porque foi muito, mas muito criticado na Copa de 1990, disputada na Itália. Ficou amargurado, ficou acabrunhado, sofreu muito com as críticas muito fortes, mas conseguiu dar a volta por cima e se tornar não só campeão, como também o capitão do tetracampeonato em 1994. E eu tive a oportunidade de conviver longamente com o Dunga na Copa do Mundo de 2006, disputada na Alemanha, onde o Dunga foi nosso comentarista. Um cara sério, direito, leal e muito firme. Alô, Dunga, eu quero ouvi-lo!
2: Eu acho que aquele é o momento, se você tem uma equipe, é que a diferença entre ter jogadores experientes e ter um time experiente é diferente, né? Eu acho que naquele momento precisava de alguém falar, ó, nós não estamos bem, vamos chegar perto aqui, vamos se reunir. Mas a coisa que mais me preocupa da seleção brasileira, ouvindo o Danilo falar, que a gente não tem laterais que apoiam mais. A gente tem que mudar a nossa forma, a nossa característica de jogar. O que era uma das nossas virtudes desde 58, com Nilton Santos, Carlos Alberto Torres, Jorginho, Cafu, Nelinho, Leandro, Maicon, Branco, jogos pelas laterais. Hoje todo mundo quer jogar centralizado. Não que é uma crítica contra o futebol espanhol, mas a torcida espanhola, o jornalista espanhol, os jogadores espanhóis estão acostumados com essa demora, com essa conduta. O brasileiro não é acostumado com isso. O brasileiro quer jogo, o brasileiro quer chegar no gol, quer fazer gol, quer chutar. E o espanhol não, o espanhol é acostumado. Então me preocupa muito isso, porque ele está dizendo que a gente perdeu esse DNA, que é a nossa surpresa. O que é a nossa surpresa? Viradas de jogos, jogadas pelas laterais, bolas de 30 a 48 metros, a gente já não tem mais, a gente está no jogo curto. Então a gente está muito parecido com os europeus. Será que a gente vai ter a paciência, né, dos jogadores de compreender isso e de suportar a pressão do torcedor, da imprensa, em cobrar um jogo diferente? O primeiro jogo foi aquém da gente esperava, mas a seleção tem muito a crescer ainda, e mesmo todo mundo falando muito bem do Marrocos, o jogo foi 1 a 1, o Marrocos não teve grande chance. É que a gente confunde muito, o cara tem a posse de bola, mas não chega nunca na área adversária. Então o Marrocos foi. Controlou o jogo dentro do meio de campo para trás, do meio de campo para frente, não. E o Brasil teve uma chance e fez. Então, a minha opinião é que o Brasil não vai repetir o mesmo jogo anterior, tanto individualmente como coletivamente. Os jogadores vão ser melhores individualmente e, consequentemente, coletivamente. Então, a esperança é boa.
1: Olha, hoje em Boston, confronto muito importante. Confronto que diz respeito ao grupo do Brasil, Escócia e Marrocos.

0: O Marrocos já conhecemos muito bem e sabemos da sua qualidade. O time escocês é um time que joga de maneira muito reativa, que irá enfrentar no dia 24 o Brasil num 4-5-1 e eu não tenho a menor dúvida disso. A grande questão é ficar na expectativa de entender qual será o modelo para hoje contra a seleção de Marrocos, que também é melhor do que a seleção da Escócia, que também tem jogadores muito qualificados. O técnico Steve Clarke da Escócia fala para você.
1: Toda vez que você enfrenta uma equipe que está entre as 10 melhores do mundo, sabe que vai precisar competir tanto sem quanto com a bola. Portanto, não tenho ilusões sobre a dimensão do desafio no próximo jogo. Considero o Marrocos um time muito, muito bom. Eles chegaram às semifinais da última Copa. E vou te falar, eu acho que esse time é provavelmente ainda melhor do que aquele. Acho que isso dá uma ideia do desafio que nós temos pela frente.
0: É isso, uma sexta-feira de muita importância. Uma sexta-feira de dois jogos que dizem respeito diretamente a toda uma nação, e esta é a nação brasileira. Não só pela partida contra o Haiti, mas também pela expectativa do resultado entre Marrocos e Escócia. É muito bom saber que você está por aqui e não me abandona. É muito legal entender que ninguém faz absolutamente nada sozinho. É muito importante saber que a construção de um edifício, ela depende do engenheiro, ela depende do arquiteto, ela depende do administrador, mas o pedreiro, o servente, todos são fundamentais para que tijolo a tijolo esse grande edifício possa ser concluído. Num dia tão importante quanto esse, quero fazer menção e agradecer muito a nossa operação que fica no Morumbi, na central do Grupo Bandeirantes de Comunicação, onde lá estão o nosso glorioso Mamone, o Rojão da Kombi, que historicamente produz e está ao nosso lado em todos os programas, ao Xingote, a toda a nossa equipe de estúdio, que é incrível. Toda essa equipe, ela tem uma qualidade em comum e ela pouco aparece, mas eu faço questão que ela possa ser hoje e sempre muito, mas muito dignificada. E toda a equipe, claro e óbvio, tem que ter bons comandantes e eu não tenho dúvida que estamos no rumo certo com comandantes e com funcionários que fazem a cada dia desta rádio algo melhor, mais competente e, acima de tudo, com mais sabedoria. Ótimo que você esteja por aqui na Bandeirantes. E é por aqui na sua rede Bandeirantes que a partir de agora vamos girar esta Copa do Mundo na sexta-feira. Vem aí o meu talentoso produtor executivo. Alô, Pedro Coy, seja bem-vindo. Boa tarde.
2: Oi, Elia, boa tarde. Vamos girar. É isso aí. Aqui é Brasil. Chegou o grande dia, Elia.
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2: A partir das 9:30, com transmissão da sua... É isso, vai jogar, enfrenta a seleção do Haiti pela segunda rodada da Copa do Mundo de 2026.
0: É isso, ficamos por aqui.
2: Mas não é só isso que vai ter aqui na sua Bandeirantes hoje. Dia recheadíssimo de futebol para você ficar bem ligado aqui com a gente. Os anfitriões, donos da casa Estados Unidos, enfrentam os Socceroos, isso mesmo, a Austrália, a partir das 4 horas da tarde. Um pouquinho depois, jogo importantíssimo, partida do grupo do Brasil. Os escoceses enfrentam a seleção do Marrocos.
0: Muito obrigado pela sua companhia, boa tarde, fiquem com Deus e boa sorte.
2: que isso significa? Significa que o Brasil entra em campo já sabendo exatamente o resultado que precisa para ir para a última rodada dessa fase de grupos com mais tranquilidade, com mais folga, Elia. Vamos torcer pelo Brasil! E é claro que você já sabe que para ficar por dentro de tudo que a Copa do Mundo pode proporcionar, mas ó, é tudo, tudo, tudo, tá? Só tem um lugar. Até porque, meu caro amigo ouvinte...
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1: Ah, acabou! Está terminando o seu Nossa Área de hoje. Muito obrigado pela sua companhia. Como é bom saber, cada vez mais ouvintes chegam a essa frequência. Um beijo muito carinhoso, um abraço muito, muito caloroso em todos e todas que acompanham o nosso programa. Essa é a nossa missão, e se a gente pelo menos tenta cumpri-la da melhor maneira, os nossos objetivos em tese estão sendo alcançados. Boa tarde, fiquem com Deus e boa sorte!
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3: Pontualmente uma hora, uma ótima tarde para você na sintonia da Bandeirantes. Sexta-feira, 19 de junho de 2026. Hoje é dia de...
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3: Mais uma vez.
4: Brasil, Brasil, Brasil!
3: É, hoje à noite a gente já tá no clima. Aliás, a cidade de São Paulo já tá no clima, né? Hoje é o dia que o pessoal vai pro trabalho, todo mundo com camisa do Brasil. Aqui na redação da Bandeirantes tá desse jeito. Eu acabei de me paramentar aqui, mas hoje o pessoal vindo pro trabalho... É, andando no transporte público, eu vi algumas pessoas por aí já com a camisa do jogo desde cedo, porque sabe o que isso significa, né? Esse povo vai emendar no jogo do trabalho, pós-trabalho hoje, a coisa vai longe, né? A gente só espera que o Brasil nos traga um alento, nos traga uma felicidade hoje, né? Tem transmissão da Bandeirantes, você vai acompanhar tudo aqui com a gente ao longo do dia, porque a gente está aqui para isso também, para trazer informação direto dos Estados Unidos, com a nossa equipe que já está lá a postos para o jogo da seleção na Filadélfia. E claro também, né, no momento, momentos antes do jogo, momentos antes da partida, 2 horas antes, a gente já vai estar por aqui. Eu espero que com a escalação, que oficialmente saiu 1 hora antes do jogo, mas... Na primeira partida da seleção brasileira, a gente conseguiu as informações direto com a FIFA. A FIFA recebeu a escalação do Carlo Ancelotti e a gente trouxe rapidinho, foi a primeira rádio, inclusive, a entrar no ar com essa escalação. E hoje a gente está no mesmo objetivo, porque a grande dúvida é quem fica na lateral, Endrick entra ou não entra? O povo nas ruas está pedindo Endrick, né? Está pedindo o menino goleador que está fazendo sucesso na Europa e foi muito bem em campo com a camisa brasileira no último amistoso da seleção antes da Copa do Mundo. Então a gente está nessa expectativa. Hoje comigo aqui na produção do Bora Brasil, a Clara Viterbo, que você já ouviu inclusive em outros plantões, nos acompanhando aqui também. Tudo bom, Clara? Boa tarde.
5: Tudo bem, boa tarde, Ana. Boa tarde aos nossos ouvintes. Hoje acredito que todo mundo com energia lá em cima para esse jogo. Eu particularmente estou com expectativa muito elevada depois do empate do Marrocos. Acho que hoje vem para ganhar.
3: É, tem que ganhar, né?
5: A expectativa é que ganhe pro Haiti, acho que dá.
3: Acho que dá, mas a gente não pode passar sufoco, gente, com todo respeito à equipe do Haiti, mas é uma seleção, tecnicamente falando, inferior ao Brasil. Tem muita gente que fala, o Haiti é uma seleção fraca. Cara, eu não gosto de falar que nenhuma seleção que chega a uma Copa do Mundo, se classifica para uma Copa do Mundo, é uma seleção fraca. Afinal de contas, se classificou para o maior torneio de futebol, né, de seleções. Então, não gosto de falar que é uma seleção fraca. Mas, né, temos a obrigação, porque tecnicamente somos maiores, uma seleção mais experiente, etc e tal. Placar de hoje, Clara, quanto você acha que vai ser?
5: 3-0 Brasil e Haiti.
3: 3-0 pro Brasil. Eu tô apostando em 2-0 pro Brasil.
5: Ah, um bom placar.
3: Bom placar. Eu só aposto em placar pra jogo que não é do Flamengo. E jogo do Brasil, eu tô com essa expectativa. Daqui a pouquinho a gente fala com a nossa equipe direto dos Estados Unidos, que tá de olho em tudo que acontece por lá. Antes, vamos lá pros principais destaques do Brasil e do mundo, porque o noticiário tá seguindo. O homem apontado como responsável por uma série de atos de vandalismo na Zona Sul é preso. Mais de 50 locais, entre pontos de ônibus e comércios, foram atacados com uma arma de airsoft na região de Interlagos. 3 pessoas são presas em uma operação contra falsos motoristas no aeroporto de Guarulhos. Os integrantes da gangue são conhecidos como arrastadores e coagem passageiros para pagar mais pela corrida. 6 pessoas ficam feridas em um atropelamento em Sapopemba. As vítimas estavam em um ponto de ônibus e foram atingidas por um motorista que perdeu o controle do carro. A justiça mantém presos os instrutores de rope jump envolvidos na morte de uma jovem arremessada de uma ponte. O pedido de liberdade foi negado após a investigação apontar suposta fuga do local e sumiço de câmeras. Os termômetros sobem um pouco mais nesta tarde e a Defesa Civil alerta para mais um dia de ar seco na região metropolitana. No fim de semana, uma nova frente fria se aproxima e traz temporais para o estado. O inverno, que começa no domingo, terá alguns dias mais quentes do que o normal para a época do ano e aumento gradual das chuvas entre agosto e setembro. A capital começa amanhã a vacinar crianças com menos de 5 anos com a pneumocócica 20 valente. A vacina, recém-adicionada pelo Ministério da Saúde ao SUS, amplia a proteção contra tipos de pneumonia e doenças respiratórias. Em dia de jogo do Brasil, a lentidão em São Paulo cai quase pela metade durante a manhã. Agora, a Marginal do Tietê tem uma ocorrência que causa lentidão desde o Cebolão até a Casa Verde, na direção da Ayrton Senna. As avenidas Rebouças, 9 de Julho e Faria Lima também têm vários trechos ruins. As mortes em rodovias despencam após a instalação de novos radares. De acordo com o DER, a média foi de 73% menos vítimas em acidentes, com destaque para Rio Santos. O viaduto 9 de Julho, na República, será parcialmente interditado para obras a partir da noite de hoje. Até segunda-feira, o motorista vai encontrar parte da pista fechada entre as ruas Martins Fontes e Santo Amaro. Vai mandando mensagem aqui pra gente no nosso WhatsApp, que é o 11 999048756, 11 999048756, o número do nosso WhatsApp. E olha, a gente falou de trânsito mais difícil aqui em São Paulo, né? Aliás, menos difícil do que a média nessa sexta-feira, nessa manhã, pelo menos, por causa do jogo do Brasil, né? Provavelmente muita gente que podia ir trabalhar hoje de transporte público para depois emendar na festa, na bebedeira, e que bom, né? Porque o ideal é você fazer o que quiser da sua vida, desde que não dirigindo, Muita gente fez isso. E quem tinha a opção de trabalhar de home office está fazendo isso hoje também, porque amanhã foi muito mais fácil. Agora é ver se a tarde vai acompanhar essa mesma toada. Ou a gente vai ter um horário de pico daqueles enlouquecedores entre a tarde e a noite, pré-jogo do Brasil. Eu falei da Marginal do Tietê que tinha uma ocorrência e pintou agora uma na Pinheiros, pista expressa, pouco antes da Ponte Eusébio Matoso, tem uma ocorrência na expressa, trânsito parado desde a altura da Ari Torres. Tá na Marginal do Pinheiros? Prefira a pista lateral. Vamos falar da Zona Sul da cidade, porque nessa semana um homem, gente, do mais absoluto nada, saiu atirando com uma arma de airsoft. Aquelas que o pessoal usa para fazer aquelas brincadeiras, né, que simulam jogos de guerra e tudo mais. E ele saiu atirando contra comércios, pontos de ônibus, destroçando vidraças em vários lugares, vários endereços da região de Interlagos. Foram mais de 50, até onde a gente sabe. Mas ele foi pego. O Rafael Batalha está aqui com a gente para falar exatamente sobre esse caso. Tudo bem, Batalha? Boa tarde.
6: Oi, Ana. Tudo bem? Satisfação bem. Falar com vocês aqui na Rádio Bandeirantes. Pois é, foi preso, mas já está em casa, viu, Ana? A justiça acabou negando o pedido de prisão temporária por parte da Polícia Civil. Ele foi liberado e vai responder pelo processo em liberdade. É o dano qualificado, que prevê aí prisão entre 6 meses e 3 anos. Ana, a polícia, no momento em que prendeu este homem, ele esteve na delegacia dando depoimento e acabou falando que ingeriu bebida alcoólica, tinha tomado um sonífero, um remédio para dormir, e que não se lembrava de nada.
3: Vamos retomar o contato aqui com o Rafael Batalha, porque ele tem que contar a história completa aqui pra gente, né? Esse homem foi preso e depois disse que não estava lembrando de nada, que foi um equívoco, né? Que estava sob efeito de remédios e por isso não lembra o que aconteceu. Mas a gente quer saber o desenrolar dessa história, o desdobramento dela, com essa prisão que aconteceu hoje e relaxamento da prisão já, né? Já foi solto esse homem que disse que teve um surto e, por isso, saiu atirando contra pontos de ônibus e outros estabelecimentos comerciais na zona sul da cidade de São Paulo. Daqui a pouquinho, o Rafael Batalha volta aqui para conversar com a gente, né? O Batalha que você acompanha todos os dias no Brasil Urgente, que, ó, a partir da segunda-feira vai contar com a volta dele, o nosso parceiro, o nosso amigo Joel Datena, que está recuperado, e na semana que vem ele estará de volta aqui com a gente, tá? Na Rádio Bandeirantes e também no Brasil Urgente, na tela da Band. Ele, assim que possível, estará aqui de volta com a gente também. Mas a notícia é boa e a gente tem recebido aqui mensagens dele, vídeos, né, mostrando que ele está cada vez melhor, cada vez mais inteiro, 100%, a ponto de bala, para participar aqui com a gente. Olha, antes da gente falar com o Rafael Batalha, vamos falar sobre uma ação da Polícia Militar que aconteceu hoje no aeroporto de Guarulhos. Muito importante, inclusive você que está nos ouvindo e está com algum familiar vindo para São Paulo, dá esse toque, dá esse alerta para quando eles desembarcarem em rodoviárias e aeroportos, não atenderem aos chamados de quem fica ali, ó, psiu, psiu, táxi, aplicativo, não faça isso. Quer contratar uma corrida de táxi dentro dos aeroportos, no terminal de ônibus tem também, o pessoal que fica dentro do terminal, na banca ali dos taxistas, já vendendo a corrida para você. E aí eles chamam o taxista, você entra na fila, pega o táxi e vai embora. E aplicativo é pelo aplicativo do celular. Porque tem falsos motoristas atuando nesses terminais. E hoje, 3 deles foram presos em uma operação contra falsos motoristas no aeroporto de Guarulhos. Eles são conhecidos como arrastadores e atuam há anos em Guarulhos, em Congonhas, terminal rodoviário do Tietê, terminal rodoviário da Barra Funda. Ficam lá, parecendo um DJ, psit, vem cá. Aplicativo, que é táxi, quase se jogam em cima de você, né? E hoje a operação aconteceu em Guarulhos. Por quê? No mês passado, a gente falou aqui na Bandeirantes sobre uma briga. Braço mesmo. Galera saiu no braço, depredou carro, porque os taxistas estavam denunciando e brigaram com motoristas que eles disseram que eram falsos, que não eram profissionais como eles e estavam atuando ali. Depois dessa briga, a polícia fez uma operação, uma blitz,

0: lá no aeroporto de Guarulhos, chegou a apreender alguns carros e checou documentos para ver a irregularidade. Essa ação teve um desdobramento e resultou na operação de hoje, que rendeu na prisão de 3 pessoas. Pai, mãe e um filho. Trabalhavam, entre aspas, em família lá no aeroporto. O que esse pessoal faz? Fica ali na porta do aeroporto, esperando aparecer um passageiro, principalmente idosos, mulheres e estrangeiros, que são as pessoas que eles julgam que são mais fáceis de serem enroladas, né? De serem enganadas. Então eles chegam e falam assim: ó, você vai estar indo para onde? Ah, eu tô indo para Avenida Paulista. Ó, para você eu faço, sei lá, R$80 para Paulista. Bora? Bora. Leva a pessoa e bota dentro do táxi. Só que lá, o motorista tranca as portas e obriga o passageiro, acaba coagindo o passageiro, para ele pagar um outro valor, senão, sabe-se lá o que pode acontecer com essa pessoa. E aí a vítima, com medo, sendo ameaçada, faz o pagamento e é levada até o destino final. A polícia conseguiu localizar pelo menos 30 boletins de ocorrência. Eles estão atrás de 6 suspeitos de envolvimento com esse caso. 3 foram presos, essas 3 pessoas que eu falei. Mãe, pai e filho, que se passavam por motoristas. O pai e o filho ficavam rodando no carro e a mãe recebia o dinheiro da extorsão na conta dela. Ela cuidava da parte financeira da quadrilha. Celulares foram apreendidos durante as buscas e agora a polícia está tentando rastrear as contas bancárias associadas aos aparelhos. Fica aqui o alerta, tem muito motorista íntegro trabalhando, mas tem muito também que é falso, que não é profissional. Você pode colocar a sua vida em risco. Então, quer chamar um aplicativo? Usa o seu celular, chama por lá. Quer entrar num táxi? Pega a fila de táxis ou vai nos guichês de taxistas dentro dos terminais. Tá bom? Para você não se expor a esse risco. Rafael Batalha tá de volta. Batalha, e aí? Conta a história pra gente.
1: Pois é, Ana. O rapaz que foi preso, mas logo depois solto, porque a justiça não acatou aí o pedido da Polícia Civil. Ele confessou os ataques, né? Disse não se lembrar de nada, pois tinha ingerido bebida alcoólica e também sonífugos, remédios para dormir.
0: Bom, tá aí o Rafael Batalha com a informação dessa pessoa que tem algum tipo de perturbação e tudo mais, que saiu com uma arma de airsoft, atirando para cima e para baixo, destruiu um monte de comércio e pontos de ônibus na Zona Sul aqui da cidade de São Paulo. Ó, tem um monte de mensagem chegando aqui pra gente, o pessoal falando sobre o jogo da seleção brasileira hoje, hein? Se o Ancelotti não escalar o Endrick, não espere um placar elástico. Venâncio mandou mensagem aqui pra gente, tá nos ouvindo do bairro do Sacomã. Valeu, viu? Obrigada pela participação, Venâncio. Boa sorte pra nós hoje mais tarde. 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A gente vai pro intervalo, daqui a pouquinho tá de volta, não sai daí.
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4: Uma ótima tarde, ouvinte Bandeirantes. Cidade muito movimentada, com a Marginal do Pinheiros congestionada no sentido rodovia Castelo Branco. Tem ocorrência na pista expressa, antes da ponte Eusébio Matoso, e a lentidão já vai chegando na ponte Estaiada. A pista local, sem dúvida, é um caminho melhor agora. Ou siga por paralelas, como a Birrini ou a Avenida Santo Amaro. 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
7: 1h20, Bora Brasil de volta aqui na programação da Rádio Bandeirantes. 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É, hoje é dia de seleção brasileira em campo, Brasil e Haiti. Daqui a pouquinho, não, exagero, é só à noite. Mas é hoje, né? Então temos algumas horas de expectativa para a partida de mais tarde. Tá animado, Guilherme Oliveira?
8: Animado, eu tô animado. Eu espero que a seleção ganhe de lavada hoje.
7: A sua voz contradiz completamente a sua frase.
8: É, né?
7: É, você tá meio cabreiro.
8: Meu cara, se a seleção não ganha do Haiti, vai ganhar de quem, né? Nem do meu time lá do meu prédio, né? Pelo amor de Deus.
7: Não, tem que ganhar, né?
8: Tem que ganhar, não tem nem conversa. E 1-0 também é praticamente não ganhar, né?
7: Mas olha que doideira,
8: né?
7: Se
8: jogar contra o Haiti e ganhar de 2-0 só, com todo respeito ao Haiti... É brincadeira, né?
7: Você é atleta também, né?
8: Sim.
7: Então imagina a pressão que tá na cabeça deles hoje, desse resultado, do tem que ganhar, tem que ganhar, tem que ganhar, tem que entrar em campo e ganhar. É fácil também, hein? É,
8: e a gente já viu algumas zebras, né?
7: Essa Copa tá cheia de zebras. Eu tava até ontem falando aqui nesse mesmo horário com o Pedro Cohen sobre como tá difícil de se dar bem nas apostas.
8: Sim, sim.
7: Nos bolões. Meu namorado tava desesperado, porque tava em último lugar. Essa semana que saiu do pé da tabela, o Cohen também falou que tava tomando um pau do pessoal.
8: É, por exemplo, contra o Marrocos não foi zebra, né? Foi um empate ali, mas o Marrocos joga bem. Agora, Portugal foi zebra.
7: Foi.
8: Empate, Espanha também foi zebra, então... Não dá pra gente chegar de salto alto lá, é o Haiti, vamos ganhar. Que...
7: Eu também tô com você,
8: fica
7: viu?
8: Fica atento aí.
7: É, tô com você também, vamos ver. Mas, ó, o Guilherme veio aqui pra falar sobre outra coisa. Ele veio pra falar com a gente sobre mais um caso de violência em São Paulo, que não é recente, e teve um desdobramento, um procurado, né, de um caso importante que foi preso, né, Guilherme?
8: Exatamente, foi durante a campanha eleitoral de 2022... Na ocasião, então, o candidato ao governo de São Paulo, Tarcísio de Freitas, foi a Paraisópolis, numa agenda na zona sul da cidade. Houve um tiroteio por lá. A gente sabe que o atual, portanto, governador, que veio a ser governador e é ainda o atual mandatário,

0: não se feriu, saiu ileso dessa ocorrência e desde então, tanto a Polícia de São Paulo quanto a Polícia Federal passaram a investigar e irem atrás dos criminosos responsáveis por esse tiroteio. Em 2024, a Polícia Civil aqui de São Paulo prendeu um dos envolvidos desse tiroteio em Paraisópolis durante a campanha eleitoral do Tarcísio de Freitas. E agora a Polícia Federal conseguiu prender um outro criminoso que participou desse tiroteio, mas ele não foi preso aqui no Brasil. Ele foi preso em Santa Cruz de la Sierra, na Bolívia, com o auxílio da polícia de lá. E essa localidade é um reduto de criminosos do PCC, a maior organização criminosa aqui do estado de São Paulo. Essa prisão aconteceu por meio de uma força integrada de combate ao crime organizado em São Paulo. Fazem parte dessa organização a Polícia Federal, Secretaria Nacional de Políticas Penais, Secretaria da Administração Penitenciária de São Paulo e também a Secretaria da Segurança Pública do estado de São Paulo. Esse homem, ele era já investigado por parte da polícia em razão de outros crimes, passou a ser investigado depois desse tiroteio, foi identificado e, repito, com o auxílio da polícia da Bolívia, ele foi preso em Santa Cruz de la Sierra. Esse caso, portanto, agora já concluído por parte das polícias. Um criminoso preso em 2024, o outro preso agora em 2026, praticamente 4 anos depois desse tiroteio em Paraisópolis, Ana.
1: É isso, então 4 anos depois foi localizado, tá preso esse criminoso. Valeu, Guilherme, obrigada.
0: Abraços.
1: Viu? Abraço. Amanhã a gente se encontra correndo lá na USP. Ah, e fala certamente mais do jogo do Brasil. Vai ser o assunto. Vai entre os corredores assunto. Amanhã de manhã.
0: Eu confesso que a hora que eu acordar eu vou ver o resultado do jogo.
1: Não vai conseguir ouvir tudo, né?
0: Não, não vai dar pra assistir tudo,
1: não. Não vai aguentar.
0: Até porque tem que dormir cedo pra
1: correr. E acorda cedo, né?
0: Exato.
1: E eu vou dar uma cochiladinha agora à tarde. Porque senão...
0: Não dá conta.
1: Não dou conta. Não aguento, não. Aliás, ó, quem aguentar vai correr amanhã. Porque vai fazer frio, hein, gente? Vai fazer muito frio. Aliás, essa última madrugada foi bastante gelada. Agora a gente está com solzinho, que ajuda bastante, e os termômetros subiram bem. Foram para 24 graus, né? Então a gente tem aí uma sensação térmica um pouco mais confortável no sol, porque na sombra não. Só que a umidade do ar está despencando. A gente está com uma média de 44% de umidade em algumas regiões. Tem que beber muita água. Ontem chegou até um alerta da Defesa Civil no meu celular de ar seco aqui em São Paulo. O frio, gente, acompanha a gente dentro de casa. Muitas, a maioria das residências no Brasil não são preparadas para esse tipo de situação, né? Para temperaturas tão baixas assim. E aí, o que as pessoas fazem? Elas começam a dar um jeitinho para se esquentar em casa. E isso é muito perigoso. Inclusive, a Defesa Civil está aqui fazendo um alerta em relação a isso, para evitar modos alternativos de aquecer o ambiente, para evitar acidentes. Fogão, lampião, churrasqueira, fogueira e outros recipientes com carvão em brasa podem comprometer a segurança de quem está por lá. E é preciso tomar cuidado também com aquecedores elétricos, porque a sobrecarga de tomadas e extensões ou a falta de manutenção podem causar um superaquecimento e, consequentemente, um curto-circuito. O tenente Maxwell de Souza, porta-voz da Defesa Civil, fala sobre isso.
2: Diante de registro de ocorrências anteriores e pela nossa experiência, é comum vermos situações como as famílias ligando a boca do fogão, né, ligando as bocas do fogão, e aí com isso a chama, né, do fogo acaba aquecendo o ambiente. Também acendendo velas, colocando velas espalhadas pela casa, né, pelos cômodos. Uma outra coisa comum também é as pessoas fazerem fogueira, pegar uma lata, como essas latas de tinta, colocar madeira dentro e tacar fogo ali, deixar pegando fogo dentro de casa, ou até latinha com álcool, colocar álcool numa latinha e espalha isso nos cômodos da casa e deixa queimando a noite inteira. Precisamos alertar que isso é um perigo, né? Isso é gravíssimo, porque esse fogo, ele durante a noite pode iniciar um incêndio e as pessoas não vão ver esse incêndio começando, porque, claro, elas estarão dormindo. E aí não só a casa inteira vai pegar fogo, mas como a casa dos vizinhos também, pensando em comunidade.

0: comunidades, principalmente aquelas feitas com estruturas de madeira. Um outro ponto é a intoxicação. Nós já tivemos vítimas também provocadas por intoxicação, porque o fogo vai liberando gases tóxicos, monóxido de carbono, e isso vai contaminando o ambiente, até porque as janelas e as portas estão fechadas, e aí esses gases tóxicos inalados vão também provocar a morte.
1: É, gente, tem que usar aquecedores que foram criados para isso, né? E aí, uma outra dica, mantenha esses aquecedores longe de cortinas, colchões e móveis inflamáveis. Tem gente que coloca o aquecedor pertinho da parede e tem uma cortina ali pendurada. Ela pode esquentar, né, porque ela encosta no aquecedor e isso pode levar a um incêndio também. E aí, quando a gente está dormindo, pegou no sono, não consegue ver a tempo de evitar uma tragédia. Então, é horrível, né? É horrível, o frio tá difícil durante as madrugadas, mas tenham essa consciência, se encham de cobertores para tentar diminuir a sensação de frio sem colocar a família toda em risco, tá bom? Tá aqui o recado da Defesa Civil. 1h28.
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3: Atenção, o seu caminho pela Avenida dos Bandeirantes vale as alternativas pelo Campo Belo. Bandeirantes no sentido Imigrantes, lenta da Ribeiro do Vale até Washington Luiz, em direção à Marginal do Pinheiros, do viaduto Jabaquara, até pertinho da Avenida dos Bandeirantes, saída para a Avenida Ibirapuera. Prefira cortar caminho pela Avenida Miruna ou pela Indianópolis. 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
5: A Marginal do Pinheiro segue livre agora em direção a Interlagos, trânsito apenas intenso na lateral da Raia Olímpica da USP e com restrições no sentido da Castelo Branco. Aí sim, tem pontos de parada, desde a estação Birrini da CPTM até pouco adiante da ponte Cidade Jardim. A pista local, no entanto, segue melhor que a expressa. 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
1: E 32, Alexandre Pretzel com a gente direto dos Estados Unidos. Tudo bem, Pretzel? Boa tarde.
6: Boa tarde, Ana. Que prazer é falar contigo mais uma vez.
1: Prazer.
6: Fala
1: é
6: aqui
1: meu.
6: De Filadélfia. Sempre uma honra. A cidade está tomada por brasileiros, né? É um mar verde e amarelo na cidade. 68.300 ingressos esgotados para o jogo contra o Haiti. Aqui no hotel que a Bandeirante está hospedada. Eu já entrevistei o Dunga, entrevistei o Edmilson também, pentacampeão do mundo, jogador revelado pelo São Paulo, que jogou no Barcelona, no Lyon, encerrou a carreira no Palmeiras. Há pouco o Branco passou por mim aqui, ficamos de conversar também.
1: Olha.
6: Mais um tetracampeão do mundo. Todo mundo para ver o jogo Brasil e Haiti. Muitos haitianos também no hotel, na recepção aqui tem algumas crianças aqui já com a camisa do Haiti. Então o ambiente realmente muita tranquilidade. A cidade de Filadélfia, que é uma cidade realmente muito interessante, muito histórica. Né, com grandes monumentos, principalmente em relação à Declaração da Independência em 1776. Tem a Estátua do Rock também, que nós tivemos a oportunidade de só subir a escada devagar, né, Ana, para não atrapalhar um pouco a situação e entrar lá de cima também, porque não dá para correr daquele jeito. Então, tá tudo certo. Só esperar o jogo agora, né? O jogo de uma seleção brasileira, que eu vi conversando com o Gui também. É um Brasil que... A gente é brasileiro, lá no coração a gente é brasileiro, mas a seleção não empolga, né? Então, tomara que o Brasil hoje, pelo menos, tenha uma atuação, não precisa nem ser convincente, mas uma atuação que deixe o torcedor satisfeito e empolgado para o restante da Copa do Mundo. Não sei se você concorda.
1: Concordo, quero vitória. Ai, futebol arte, futebol bonito, quero gol, quero vitória, quero resultado. Aliás, tem ouvinte aqui falando sobre isso, acompanha comigo aí, Pretzel.
7: Olá, pessoal do Bora Brasil, boa tarde, tudo bem? Paulo Antônio, Fernandópolis. O Antelote acabou levando um carro sem motor. Esse Neymar aí pode cair fora. Vamos pôr o Hendrick. Beleza? Obrigado, fique com Deus.
8: Boa tarde, Bandeirante. Boa tarde, aqui é de São Carlos.
1: Oi.
8: São Paulo. É o Benê que tá falando. Tudo bem?
1: Bem.
8: Só queria fazer uma pergunta, que fica no ar, né? Se caso o Estevão não tivesse se machucado e ele seria convocado, será que ele jogaria? Ou será que ele ficaria na mesma situação do Ingrid agora?
2: É, então. Então ele estaria em campo. A coisa é pessoal contra o Endrick, né?
6: É, eu acho que contra o Endrick existe a resistência já da época do Real Madrid, né? O Ancelotti gosta do Endrick. O Endrick fez um gol contra o Egito e o Ancelotti foi lá, o abraçou, deu um beijo nele e tal. Ali pareceu que ele estava ganhando espaço. O jogo contra a Marrocos era um jogo que ele poderia ter entrado. Até porque é um menino muito rápido, intenso, e a defesa do Marrocos estava cansada. E ele não colocou o Endrick. E a declaração dele ontem foi a seguinte: ah, o Endrick é uma força da natureza, dá pra dizer assim, né? Joga muito, chuta muito, tem que ter paciência porque na próxima Copa ele será muito utilizado, no próximo ciclo. Quer dizer, deu um recado de que o aproveitamento dele na Copa atual ele vai ser reduzido de acordo com cada jogo. Vamos supor que hoje o Brasil faça 4-0 no Haiti lá pelos 30 do segundo tempo. Vai entrar o Endrick se houver a possibilidade de uma quinta substituição. Mas para ser um jogador solucionável, né, como a gente chama, acho difícil, viu, Ana?
2: É, então, vamos ver. Agora, eu sei que você falou que conversou com outros jogadores, daqui a pouco vai conversar com o Branco, né? Você falou do Branco, meu coração até apertou, assim, de saudade, aquele gol de falta na Copa de 94. Nossa Senhora, coisa linda demais. Mas você conversou com o Dunga e a gente tem um trecho da conversa de vocês aqui, né, Pretz? Eu posso colocar?
6: Sim.
2: Bora lá.
6: Claro, sobre pressão, né? Porque ele viveu uma época pressionada, né? E agora, como que os jogadores lidam com isso?
2: Vamos lá, vamos ouvir então.
9: É, eu acho que aquele é o momento, se você tem uma equipe... É que a diferença entre ter jogadores experientes e ter um time experiente é diferente, né? Eu acho que naquele momento precisava de alguém falar, ó, nós não estamos bem, vamos chegar perto aqui, vamos se reunir. Mas a coisa que mais me preocupa da seleção brasileira, ouvindo o Danilo falar... que a gente não tem laterais que apoiam mais, e a gente tem que mudar a nossa forma, a nossa característica de jogar. O que era uma das nossas virtudes, desde 58, com Nilton Santos, Carlos Alberto Torres, Jorginho, Cafu, Nelinho, Leandro, Maicon, Branco, jogos pelas laterais.

0: Será que a gente vai ter a paciência, né, dos jogadores de compreender isso e de suportar a pressão do torcedor, da imprensa, em cobrar um jogo diferente?
1: Ah, não sei. Eu acho que a pressão tá vindo porque o jogo não tá dando resultado, né, Pretzel?
2: Ah, tu tem toda a razão. Se tivesse ganho de Marrocos, a situação seria outra.
1: Também
2: Porque
1: não acho.
2: Copa do Mundo hoje é mais resultado. Mais resultado. E outra, né, Ana? Não está proibido que o Brasil seja campeão mesmo jogando mal. Então, jogar mal, o que quer dizer? Jogar mal, tu não chuta no gol? Não, jogar mal é tu não ser brilhante e tu ganhar por 1-0 e teu adversário ser melhor. Tu ganha jogando mal. Não tem problema que daqui a pouco tu vá se arrastando, caminhando e tu chegue numa reta final. A Argentina em 90 é o maior exemplo. Ela foi terceira na fase de grupos, eliminou o Brasil nas oitavas e aí partiu para a decisão contra a Alemanha lá na frente, foi vice-campeã. Então, não é proibido que o Brasil jogue mal e chegue lá na frente, mas nada está indicando porque o treinador que chegou aclamado e reverenciado, esse sim me parece perdido pelas suas declarações e também pelas suas ideias de jogo que até agora a gente não viu. De um treinador que é top 3 do mundo.
1: É isso, uma pena. Vamos, a gente volta a se falar mais tarde então, Pretzel. Obrigada, viu? Bom trabalho aí.
2: Sempre um prazer. Filadélfia tomada, 68.300 pessoas estarão lotando o estádio Lincoln Field para logo mais 10 da noite, Brasil e Haiti, Ana. Um abração.
1: Show, fechado, valeu, até mais tarde. 1h39, vamos mudar radicalmente de assunto, falar de uma coisa que é legal, que é importante, que é, na verdade, a coisa mais importante que a gente tem, né? A nossa saúde. Quando você convive com dores, gente, não tem nada de pior, né? Porque dormindo você está incomodado, não dorme direito porque a dor não deixa. Trabalhando, você fica limitado, algumas atividades você não consegue fazer. Prática de esporte também fica difícil, porque com dor, gente, o nosso humor muda e a nossa produtividade, ó, despenca. 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Ó, fica com esse que você vai acompanhar agora.
3: Bom dia, eu estou aqui para informar da medicação que eu comprei do Articular. 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
1: Legal demais, hein, Andrei? Tudo bem? Boa tarde.
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1: Valeu, Andrei. Obrigada, viu? Bom trabalho para você. Vamos lá, seguindo, 1h46. Está na hora de repórter Bandeirantes.
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3: O relógio marca 1h46 e você acompanha o repórter Bandeirantes. 22 municípios do Amazonas estão em situação de emergência por conta das cheias dos rios. Os detalhes com a repórter Jordânia Gama.
4: O governo federal reconhece a situação de emergência no município de Careiro, no Amazonas, por causa das inundações que atingem a região. A medida foi publicada no Diário Oficial da União nesta sexta-feira. No Amazonas, 35 cidades estão em situação de emergência por causa de fenômenos climáticos e o número de afetados é superior a 233 mil pessoas, segundo o levantamento da Band News. A mesma portaria do governo federal reconheceu a emergência da capital Porto Velho, em Rondônia, em razão das cheias. Outras 7 cidades de Rondônia também estão em emergência. Em Roraima, 11 das 15 cidades decretaram emergência devido aos prejuízos causados por tempestades.
3: O governo de São Paulo deve inaugurar na última semana de junho a estação Washington Luiz da linha 17 Ouro do monotrilho na zona sul de São Paulo. A estação é a última da primeira etapa de entrega da linha pela gestão Tarcísio de Freitas, que inaugurou o trecho em março deste ano com 7 estações. A ideia é que a partir de julho, ao menos mais um trem entre em circulação, totalizando 3 veículos no atendimento dos passageiros. A operação tradicional das 4h40 da manhã à meia-noite, de segunda a domingo, no entanto, só deve ter início apenas em outubro. O relógio marca 1h48 e obrigada por acompanhar o repórter Bandeirantes.

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0: Agora, 1h53, 6 pessoas ficaram feridas em um acidente grave na zona leste da cidade, no bairro de Sapopemba, avenida da Barreira Grande. Uma motorista, hoje no fim da manhã, perdeu o controle do carro, subiu na calçada e atingiu um grupo de pessoas que estavam em um ponto de ônibus, perto de um estabelecimento comercial. As 6 pessoas foram socorridas, uma delas em estado grave, com uma parada cardiorrespiratória. As vítimas tinham entre 20 e 40 anos e foram todas socorridas, essa com o ferimento mais grave em parada cardíaca. A condutora, de acordo com a polícia, permaneceu no local para prestar depoimento e foi levada para a delegacia, né, após esse atropelamento, para tentar esclarecer o que que aconteceu, o que que a levou a perder o controle e subir na calçada e atingir esse grupo de pessoas que estava por lá, infelizmente. E olha, falando sobre segurança do trânsito e estradas, a gente noticiou recentemente que o DR saiu instalando uma série de radares em rodovias aqui de São Paulo. E o DR disse que esses radares fizeram as mortes despencarem, 73% de redução desde o início da operação desses radares, que começaram a ser instalados em agosto do ano passado. Eles foram colocados em pontos críticos de rodovias, né? Então, que tem problemas geográficos, né? Uma curva mal feita, por exemplo, a visibilidade é comprometida ou tem excesso de velocidade constatada. Esses pontos foram os que receberam os novos radares. Ao todo, foram mais de 600 aparelhos, né? 649 novos radares que foram instalados nessas rodovias. O destaque é a Rio Santos, que teve uma redução de vítimas de 488 para 220, caiu pela metade. Na Floriano Rodrigues Pinheiro, que liga o Vale do Paraíba a Campos do Jordão, a redução de casos fatais também foi de 55%. E na Oswaldo Cruz, no litoral norte, o número total de acidentes também caiu bastante, caiu pela metade. Então, DR aí apresentando o resultado desses radares que foram instalados em rodovias. Ninguém gosta de tomar multa, né? Mas há necessidade de ampliar a fiscalização em alguns trechos onde é sabido que acontece um número grande de acidentes e de abusos, né? Que levam a esses acidentes, que levam a esses registros, vidas perdidas, pessoas que ficam sequeladas. E se tem como prevenir, tá aí o resultado, com os radares tendo esse resultado efetivo. O número de multas não foi divulgado pelo DR, mas pode ter certeza de que foi um número bastante significativo diante dessa redução também ampla de acidentes. 1h56.
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2: Avenida Aricanduva com lentidão no sentido marginal do Tietê, na saída do Parque do Carmo, à altura da Afonso de Sampaio e Souza até a Arraias do Araguaia, e por 1,5 km até o viaduto Engenheiro Alberto Badra. A pista local vai melhor, dando acesso à radial, porém com 300 metros lentos no final, na espera do semáforo. Depois disso, o motorista segue com boas condições pela radial ou pelo próprio Alberto Badra. 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
4: Trânsito lento na Avenida Ibirapuera, sentido bairro, desde o início e por quase toda a extensão. Trânsito que tem se repetido em todas as tardes. A Avenida Santo Amaro, em obras, também não ajuda muito. E para o bairro, tem pontos de lentidão da Rua Santa Justina até a Rua Alvorada, funcionando bem melhor a partir da Avenida dos Bandeirantes. 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
5: Pontualmente 2 horas, uma ótima tarde para você na sintonia aqui da Bandeirantes. Hoje, sexta-feira, 19 de junho de 2026. Brasil, Brasil, Brasil! Dia de Brasil em campo pela Copa do Mundo. Obrigada a você que está com a gente, você que está acompanhando a sintonia do Bora Brasil nesta sexta-feira. Que honra te ter aqui com a gente nesta tarde de sol e tempo seco aqui em São Paulo, frio em São Paulo também. Vamos lá para os destaques dessa segunda hora do programa de hoje. É hoje, o Brasil entra em campo contra o Haiti com chances de novidades na escalação. Os ingressos estão esgotados e mais de 68 mil pessoas são esperadas no estádio Lincoln Financial Field, na Filadélfia. Após insistir em novos ataques no sul do Líbano, Israel cede e concorda com cessar fogo com o Hezbollah. A suspensão dos bombardeios é condição para acordo de paz entre Estados Unidos e Irã. O analfabetismo no Brasil cai para 4,9% e atinge a menor taxa da série histórica. O Nordeste ainda concentra mais da metade das pessoas que não sabem ler ou escrever no país. O governo anuncia o bloqueio de recursos de bets ilegais e afirma que vai enviá-los ao Fundo de Segurança Pública. Os recursos serão resgatados pelo Ministério da Justiça junto aos bancos. Motoristas de aplicativos e taxistas podem contratar a partir de hoje o crédito criado pelo governo federal para financiar carros novos. Podem ser comprados pelo programa veículos de até R$ 150 mil reais que façam parte do Move Brasil, ou seja, sejam movidos por energia limpa, como elétricos, híbridos ou flex. O Supremo Tribunal Federal anula a absolvição do acusado de estuprar a influenciadora Mariana Ferrer. Com isso, o caso será novamente julgado a partir da primeira instância em Santa Catarina. Em Minas, a justiça nega o segundo pedido de habeas corpus ao empresário Renê da Silva Nogueira Júnior, acusado de matar o gari Laudemir Fernandes em Belo Horizonte. O crime ocorreu durante uma briga de trânsito. Sisu Mais, as inscrições para concorrer a vagas do segundo semestre terminam hoje. Podem participar candidatos que fizeram o Enem. Copa do Mundo, daqui a pouco tem Estados Unidos e Austrália na segunda rodada da primeira fase. A transmissão da Bandeirantes começa às 3h30. A meteorologia alerta que o El Niño fará o Brasil ter um inverno com menos frio. A nova estação começa no domingo e terá alguns dias.

0: dias de temperaturas mais altas. Infelizmente, esse dia não é hoje. Hoje vai fazer muito frio. Em boa parte do sul e do centro-oeste do país, na verdade, né? Região sudeste. Nossa, que madrugadas geladas, gente. Tá muito difícil em São Paulo.
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0: Vamos saber o que mais nos aguarda com a Jade Ramos.
2: Na tarde desta sexta-feira, a frente fria avança e reforça as instabilidades no sul do país. E a chuva ganha força em Santa Catarina e tem risco de temporais fortes em Cascavel e Londrina, no Paraná. Já no sudeste, a aproximação da frente fria aumenta a nebulosidade no oeste paulista e com risco de pancadas de chuva entre a tarde e a noite na região. Enquanto nas demais áreas, o tempo permanece ensolarado à tarde. As máximas alcançam os 24 graus na capital paulista e 25 graus na cidade do Rio de Janeiro e em Vitória. Já no centro-oeste, as instabilidades se espalham por Mato Grosso do Sul e avançam para áreas do sul e sudoeste de Mato Grosso ao longo do dia. E no nordeste, a chuva segue entre o litoral da Bahia e o Rio Grande do Norte, enquanto nas demais áreas o calor segue firme. As temperaturas máximas alcançam os 34 graus em Teresina e 31 graus em Fortaleza. E no norte do país, as pancadas de chuva ocorrem de forma isolada no Amazonas, Pará, no Acre, Roraima e no Amapá. Jade Ramos, da Climatempo.
0: Valeu, Jade. Obrigada, viu, pelas informações. Bom, a gente tinha para essa sexta-feira, né, a expectativa da assinatura de um acordo de paz entre Estados Unidos e Irã. Houve a assinatura de um primeiro termo, né, um primeiro passo entre os dois países no começo da semana, mas, como muitos especialistas alertaram, Israel poderia complicar esse acordo. Porque Israel manteve os ataques ao sul do Líbano e esse cessar-fogo é uma das medidas que são exigidas pelo Irã para entrar nesse acordo de paz com os Estados Unidos. Mas hoje, pelo menos, parece que Israel concordou com o cessar-fogo também. A Beatriz Ferretti, editora de internacional aqui do Jornal da Band, está com a gente para falar exatamente sobre isso. Tudo bem, Bê? Boa tarde para você.
3: Oi, Ana, tudo bem? Boa tarde para você e todo mundo que acompanha a gente na Bandeirantes. Olha, antes eu quero adiantar aqui para você que eu estou na redação do Jornalismo da Band, está meio tumultuado aqui, o pessoal está animado já para o jogo, está tendo obra aqui também, então se vazar algum barulho no meu fundo, está tudo bem, tá? É só o pessoal aqui que já está nesse esquenta para o jogo.
0: É só a empolgação da torcida no Jornalismo da Band. Eu vi como é que estava, eu saí daí agora há pouco, eu sei como é que está.
3: Ô, Ana, mas vamos lá então falar sobre, olha, tá muito instável a situação ali no Oriente Médio, viu? A gente estava, claro, com muita expectativa e otimismo, porque Estados Unidos e Irã já assinaram esse chamado memorando de entendimento, né? Que é uma espécie de pré-acordo de paz para colocar finalmente o fim, né, nesse conflito ali no Oriente Médio. E hoje, justamente, as autoridades dos Estados Unidos, incluindo o vice-presidente J.D. Vance e não o Trump, e autoridades do Irã tinham essa reunião prevista para acontecer na Suíça, que seria um próximo passo. Então, nessa reunião, eles já iriam começar a discutir, de fato, um acordo definitivo de paz. Só que foi tudo por água abaixo quando Israel voltou a atacar o sul do Líbano mais uma vez. Os ataques por lá nunca cessaram, né? Só que hoje voltaram com muita força. Segundo o Ministério da Saúde do Líbano, em 24 horas... 47 pessoas morreram em cidades do sul libanês. E o contrário também é verdade, o grupo islâmico Hezbollah, que tem fortes ligações com o Irã, também atacou hoje tropas israelenses na região, causando a morte de pelo menos 4 militares do país. E aí, com essa escalada, houve o adiamento dessa reunião prevista para hoje. Horas depois, Israel e Hezbollah, muito pressionados, chegaram a confirmar um cessar-fogo, né? Uma trégua nas hostilidades. Só que praticamente imediatamente já houve a confirmação por parte de agências estatais ali do Líbano de que novos ataques aconteceram. Então houve essa confirmação de que um cessar-fogo seria estabelecido no Líbano, mas logo depois mais ataques foram registrados. E tudo isso coloca em xeque esse acordo, né? Esse pré-acordo já assinado entre Estados Unidos e Irã, que tem 14 pontos, e entre eles o fim

0: dos ataques, claro, entre Estados Unidos, Israel e Irã, mas também os ataques entre Israel e o grupo xiita Hezbollah. Então, se esse termo é violado, o Irã já chegou a ameaçar que poderia se retirar do acordo e voltar à estaca zero. É, por enquanto, isso não aconteceu, né? O que foi assinado segue como prometido, né? Está acontecendo ainda, esse pré-acordo continua vigorando, mas extremamente fragilizado e ameaçado, infelizmente, Ana.
1: Pois é, exatamente esse o nosso temor e algo que especialistas, né, que vem acompanhando também o desenrolar dessa história no cenário mundial, já vinham temendo também. E aí, a cotação do barril de petróleo já voltou a subir também. Ontem, a gente tinha falado do petróleo Brent tendo retornado praticamente ao nível pré-guerra, né, que era perto dos 80 dólares. Hoje subiu e está um pouquinho acima do que a gente teve ontem, mas está em alta e o mercado reagindo com preocupação também à possibilidade de que esse cessar-fogo não aconteça. Vamos ter que acompanhar, né? Dia a dia, cada dia uma novidade diferente. Valeu, Beatriz. Obrigada, viu? Bom trabalho para você.
0: Para você também. Um beijo. Tchau, tchau.
1: Até mais. 2:10. Brasil, Brasil, Brasil! É, hoje o Brasil entra em campo, hoje à noite, contra o Haiti. Seleção brasileira entra em campo pressionadíssima, buscando a vitória, depois da primeira partida ter sido um empate contra Marrocos. E nós vamos jogar contra uma seleção que tem uma admiração pela seleção brasileira, uma população que tem uma forte ligação e também muita admiração pelo povo brasileiro. Temos uma grande colônia de haitianos aqui no Brasil. E temos repórter nosso lá no Haiti, o Júlio Gomes, do Band Esportes, está aqui com a gente, falando diretamente do Haiti. Exatamente de que cidade, de que ponto do país que você está? É Porto Príncipe mesmo? Tudo bem, Júlio? Boa tarde.
2: Tudo bom, Ana Paula? Boa tarde, eu estou falando aqui de Porto Príncipe, sim, é 1:10 da tarde aqui, estou uma hora atrás, estou falando com você do Centro Cultural Brasil. Aqui está sendo organizada uma bela de uma festa, não sei se dá para ver atrás de mim ali, que tem algumas bandeiras, enfim, tem uma parte do Centro Cultural, onde vai ter uma festa, vão ter apresentações culturais a partir das 16h daqui, quer dizer, 16h e tanto antes do jogo, antes do apito inicial, vai começar a série de eventos organizadas pelo Centro Cultural Brasil, que se transformou no único centro cultural da cidade. Porto Príncipe é uma cidade hoje sitiada, em que grupos armados disputam poder, disputam território, disputam poder político, inclusive do país. Aqui, nessa região onde eu estou, e onde está o Centro Cultural Brasil, é um dos poucos bolsões de alguma segurança que a cidade tem, e inclusive porque outros países fecharam as suas embaixadas no Haiti, muitas dos eventos são realizados aqui no Centro Cultural Brasil. É realmente onde tem o único caldo cultural do país hoje. É aqui que a galera vai, aqui e na praça. Vou apontar aqui, ó, mexendo com cuidado, porque a rede não é muito nossa amiga aqui em Porto Príncipe. Boyer é a praça onde tem dois telões e as pessoas assistem aos jogos de Copa do Mundo, e hoje ela vai estar fervendo, Ana Paula, para assistir Brasil e Haiti. O Brasil, como você disse, é a seleção do coração dos haitianos. Eles nascem torcendo pelo Brasil, mas hoje é Brasil contra Haiti, né? Então hoje vai dar uma pausa nesse amor.
1: Então, e você falou da qualidade do sinal aí, nem respira direito mais, porque realmente a qualidade fica bastante comprometida. E vou te falar que nossas equipes estão enfrentando alguns problemas desse tipo nos Estados Unidos também, viu? Então, também tem algumas questões, sim, assim por lá. É, o sinal sobrecarregado em algumas regiões. Agora, como é que tá o clima aí hoje pro jogo, né? Porque ainda o pessoal ainda tá trabalhando, tem muitas horas, né, pra partida começar, já tem alguma movimentação, as pessoas estão divididas nas ruas falando: puxa, eu queria torcer pelo Brasil, mas hoje é Haiti. O que estão te contando aí sobre a expectativa para o jogo de hoje?
2: Aqui o estar trabalhando é muito na rua, né? Não é exatamente que estamos num lugar de prédios, de escritórios ou coisa do tipo. No Haiti a vida funciona na rua mesmo. O trânsito é um absoluto caos, porque a

0: não existem semáforos, não existem preferenciais ou coisas do tipo. Então tá todo mundo na rua, tô recebendo um som cruzado aqui. Tá todo mundo na rua, muitas bandeiras do Haiti, muitas mesmo, muitas bandeiras do Brasil, e a maior parte das pessoas com quem a gente conversa falam a mesma coisa. Ah, eu sou Haiti de sangue, mas eu sou Brasil de coração. Hoje à noite eu sou Haiti, e depois que o Haiti for eliminado, eu torço pelo Brasil na Copa do Mundo. É uma região muito pobre, Ana Paula, não tem nada parecido no Brasil. A gente acha que às vezes a gente consegue fazer alguns paralelos, mas não tem nada nem parecido com o que a gente vê aqui no Haiti. As ruas não tem calçadas, como eu disse, não tem faróis. Na hora que escureceu ontem à noite, é um breu absoluto, não tem luz elétrica. As pessoas começam a botar fogo no lixo na rua para poderem enxergar e ter alguma passagem, sem contar que é uma espécie de toque de recolher no momento em que o sol se põe. E um caos, a cidade vive um constante caos. Você entra numa rua, de repente, dá uma encalacrada ali, um motoqueiro com um caminhão e tal, e ninguém anda, ninguém passa. É uma realidade bastante diferente da que a gente vê bem nas partes mais pobres, mesmo nas partes mais pobres do Brasil.
1: Pois é uma região que é muito marcada por guerras. Aí já não bastasse isso, desastres naturais, hoje dominada por gangues, né? Essa questão aí que você falou do toque de recolher está muito ligada a isso, né? A questão da insegurança. E aí você falando sobre a falta de energia, falta de infraestrutura, é praticamente uma mega operação, né? Para conseguir montar esses pontos para o pessoal acompanhar a partida de hoje, né?
0: Sem dúvida. Aqui, onde tem luz, onde tem energia, é porque tem gerador. É também a explicação de que por que existe uma elite no Haiti. Existe uma elite no Haiti, ela é pequena, ela é menor do que em outros lugares. Mas existe uma elite no Haiti, em todos os lugares existe, né? Geralmente são os donos, algumas empresas, e é por isso que existem as guerras, porque basicamente esses grupos de poder formam as suas próprias milícias. E assim foi ao longo dos últimos 200 anos da história do Haiti, desde a independência, uma independência que foi a única conseguida por escravos, né? A única independência, a única revolução de escravos que deu certo foi a do Haiti, mas a partir daí foi um país bloqueado pelas potências, que teve que pagar uma indenização brutal para a França pela sua independência, e foram sendo criados grupos de milícias para proteger o poder. Essas milícias hoje saíram completamente de controle e estão degladiando aí pelo poder aqui no Haiti. Tudo que existe aqui de infraestrutura funciona com gerador, inclusive aqui o Centro Cultural onde eu estou, a praça onde os telões são montados. É assim que funciona, né? Se depender da energia elétrica, não tem o que fazer, não tem como. Tem uma ONG aqui, a Viva Rio, é uma ONG brasileira que atua aqui no Haiti há mais de 20 anos. Eles têm mais de 100 projetos, eles têm um apoio importante da Embaixada Brasileira. A Embaixada Brasileira é a embaixada mais atuante. Fizemos uma entrevista com o embaixador, Luiz Guilherme Nascente da Silva, e a Viva Rio é quem aparece para ajudar com obras de infraestrutura para cisternas, para algum tipo de energia, escolas, reconstrução de escolas. É um país que foi devastado pelo terremoto de 2010. Até hoje o Palácio do Governo está destruído, por exemplo. E você tem ONGs, principalmente a Viva Rio, atuando para tentar melhorar a infraestrutura do país. Mas é uma infraestrutura bastante deteriorada, bastante caótica.
1: Infelizmente, né? Sem nenhuma evolução nos últimos anos. Que relato interessante, Júlio Gomes, repórter do Band Esportes. Muito obrigada aqui pela sua participação com a gente. Bom trabalho aí ao longo dessa sexta-feira para você.
0: Tchau, Ana Paula. Bom trabalho para
1: Tchau.
0: vocês todos. Um abraço.
1: Até mais. 2h17, e olha, vamos seguir aqui nessa toada, falando sobre a relação entre Brasil e Haiti.
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1: Andrés Ruiz está aqui com a gente para falar sobre as relações comerciais do agro entre Brasil e Haiti. Conta pra gente, Andrés. Boa tarde.
3: Boa tarde para você também, Ana, e para todos os nossos ouvintes. Olha, assim como o Brasil, o Haiti tem a agricultura como base da economia. O país tem clima tropical quente e úmido que favorece a produção de cacau e de café. Mas o principal lá é a produção familiar de milho, cana-de-açúcar, mandioca e frutas, em que quase tudo fica dentro do país. O setor agropecuário

0: emprega 2/3 da força de trabalho haitiana, mas o modelo é de subsistência. Boa parte da população precisa produzir o próprio alimento para poder sobreviver. Era o caso do estudante haitiano Andy, que nasceu e cresceu no campo. Vamos ouvir.
1: Eu nasci, eu cresci numa família onde a agricultura era meio de sustento da família, né? Sobretudo banana, milho, feijão, essas coisas. Então, a gente tive contato desde a infância com a produção agrícola.
0: Depois do terremoto que atingiu a ilha em 2010, Andy escolheu o Brasil para continuar seus estudos. Hoje, ele é mestrando em Ciências Sociais na Universidade de Brasília e seu projeto de pesquisa aborda a crise humanitária no Haiti. Segundo ele, o país tem capacidade para atingir autossuficiência alimentar, mas esbarra na turbulência política e social.
1: Parelha Tibonito é o lugar tipo de produzir arroz e banana para todo o Haiti. Parelha Tibonito. Nós temos um lago enorme onde tem hidroelétrica lá. O primeiro hidroelétrico do Caribe é lá, porque tem bastante água. É um vale que produzia muito arroz. Hoje está nas mãos das gangues. As gangues só chegam massacrando os campesinos, os produtores. Então o pessoal está fugindo. Hoje em dia temos 1.500.000 deslocados dentro do país.
0: Depois de 2004, quando o Brasil passou a liderar a missão da ONU para a estabilização no Haiti, pesquisadores brasileiros atuaram diretamente com agricultores haitianos para aumentar a eficiência na produção de alimentos por lá. E um deles foi o Enoque, com quem eu conversei.
2: Na região de Kenskoff, ao norte, onde nós tivemos um projeto de produção de hortaliça, transferência de tecnologia de produção de hortaliça, instalação de cisternas para captação de água e chuva também.
0: A Embrapa ajudou a revitalizar fazendas e promover a segurança alimentar. Foram 17 projetos ao longo de quase 10 anos, mas por causa da instabilidade, apenas 5 foram concluídos. O principal foi na área de verdura e legumes. Mas em meio às dificuldades, o povo haitiano encontra no futebol um motivo para sorrir. E mais uma vez, o Brasil assume papel fundamental, como conta o Andy.
1: Futebol brasileiro para nós no Haiti é algo importante, né? Na minha família, principalmente, a gente, todo mundo torcia pelo Brasil. Na minha casa, é o Brasil, né? Desde criança, a gente torcia, porque por medo de ver o Brasil perder, né?
0: Ele também conta que em dia de jogo o ânimo toma conta do país, a camisa da seleção é vendida em todo canto e todo mundo para apreciar.
1: Quando a gente tá assistindo os caras com o Ronaldinho, cara, jogando futebol, é uma arte. O cara dança, mano. Ele fala assim, o cara tá sambando. Entendeu? O Ronaldo, esses caras aí. Mas hoje em dia não tá a mesma coisa, não.
0: É isso, Ana. A última Copa que o Haiti jogou foi em 1974, faz 52 anos. 52 anos em que o povo haitiano adotou o Brasil para se sentir representado. Mas hoje a história é diferente, né? A gente sabe, o Haiti tá de volta e vai ser um jogão, mas a gente torce por aqui, né, Ana?
3: É claro, valeu, Andrei, obrigada, né? Que relatos legais, importantes, né? Para a gente entender mais dessa relação entre Brasil e Haiti. É que hoje é Haiti torcendo pelo Haiti, Brasil torcendo pelo Brasil. Mas é bacana, né? Essa oportunidade que a gente tem na Copa do Mundo de conhecer mais sobre a história dos países, as relações que nós temos com eles. É muito bacana mesmo, principalmente quando é uma relação amistosa, né? Como é o caso de Brasil e Haiti. 2h22, ó, já já a gente volta a falar a respeito de Copa do Mundo aqui na programação da Bandeirantes. Vai mandando mensagens para cá, tá bom? No 11 999048756, 11 999048756. Vamos lá para Brasília, o Afonso Marangoni tá aqui com a gente. Tudo bem, Afonso? Boa tarde para você.
4: Boa tarde, Ana Paula. Boa tarde a todos que nos acompanham na Bandeirantes. Pois é, Brasília, sexta-feira de jogo, mas essa cidade continua nos bastidores, pipocando muito com as repercussões dos últimos acontecimentos, viu, Ana Paula?
3: É, então, vamos falar primeiro de uma outra coisa antes da gente entrar no noticiário, porque eu não vou resistir. Eu não sei onde você tá, mas eu tô achando o seu enquadramento absolutamente genial. Que prédio que você tá agora? Porque você tá na frente de um mural que tem um espelho e você tá se refletindo ali no espelho, tá uma coisa assim, sabe? diferente aqui para o nosso ouvinte que está nos acompanhando na live. Que prédio que é esse, Marungoni?

0: Fica até o convite para quem ficou curioso, né, Ana Paula, ir lá na nossa live para acompanhar. Eu estou no Congresso Nacional, no chamado Salão Branco ou Chapelaria do Congresso Nacional. E aqui atrás de mim está um dos mais belos vitrais de Brasília, da grande vitralista Mariane Peretti. Esse vitral aqui é de 1978, se chama Alumbramento. É belíssimo mesmo por causa desse refletir aqui do espelho atrás. Os vidros que tem aqui também não são densos, né? Eles são foscos, dando uma permeabilidade. Realmente é uma obra genial. Ela que foi reinaugurada em 2016 e voltou a ficar aqui na famosa chapelaria do Congresso Nacional.
1: Olha só, Afonso, você entende mesmo do riscado. A gente tem que começar a abusar um pouco mais de você em relação a isso e esses pontos de Brasília que você traz aqui para o nosso ouvinte conhecer, quem nunca esteve aí no Congresso também, hein? Prepare-se que a gente vai fazer mais isso. Agora, vamos lá. Dia seguinte, a operação da PF envolvendo o líder do PT no Senado, Jacques Wagner. O que a gente tem aí de novidades?
0: Pois é, Ana Paula, essa questão eu dizia que repercute muito, nem tanto aqui nos prédios dos poderes, porque está tudo mais esvaziado, mas nos bastidores, porque a situação do Jacques Wagner se complica na avaliação de muitas pessoas que têm proximidade ali com o Palácio do Planalto. O Jacques Wagner, ele deu até uma entrevista ontem, exclusiva, né, a Grupo Bandeirantes, a Band News TV, e disse que não tem intenção nenhuma de deixar o cargo de líder do governo no Senado. E é este o ponto de discussão. Há um entendimento de que seria melhor Jacques Wagner deixar essa função para afastar este escândalo do Palácio do Planalto, evitar desgastes ao presidente Lula. Mas ele está reticente em fazer isso, justamente alegando que não tem nada irregular ali nessa situação que foi revelada pela Polícia Federal. Não é esse o entendimento dos auxiliares, que, tanto errado ou certo, era melhor que ele se afastasse. E aí o Jacques Wagner resiste, e até na entrevista disse que o cargo de líder do governo é, ao fim e ao cabo, do presidente da República, e que Lula pode escolher por retirá-lo, mas que entende que Lula não vai fazer isso. Os dois têm, né, Ana Paula, uma amizade de mais de 40 anos. Então é uma situação que fica delicada para Lula também. Lula, que telefonou ontem para Jacques Wagner, segundo o senador, expressando solidariedade, e não falou nada da questão de tirar ele da liderança. Isso gera um racha no PT e no governo, a ponto de um deputado proeminente do PT, que é o Rogério Correia, fazer uma publicação nas redes sociais. E ele ali disse claramente que entende que sim, que Jacques Wagner deveria se afastar dessa função para cuidar da defesa dele. O que está ficando cada vez mais claro é que não vai sair nenhuma definição por agora, Ana Paula. O presidente Lula, ele cumpre a agenda lá em Minas Gerais. Quando voltar de Minas, ele deve tentar, então, um encontro pessoal com o Jacques Wagner e só depois daí traçar qual é a melhor estratégia. Mas para o Palácio do Planalto, pelo menos uma grande parte, né, o melhor dos mundos seria que Jacques Wagner se convencesse de ele mesmo colocar o cargo, então, à disposição para evitar mais desgastes. Ou seja, é um tema que ainda a gente vai ver atualizações, muito provavelmente não no dia de hoje, mas assim que Lula conseguir, então, conversar pessoalmente com o senador.
1: É, vamos ver se isso de fato vai acontecer mesmo. Marangoni, obrigada, viu? Bom trabalho aí para você.
0: Um abraço, até mais.
1: Até mais. 2h27.
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1: 12h27, estamos de volta agora para falar sobre o inverno, né, que chega nesse fim de semana. Aliás, o frio já chegou com tudo, né? E agora no inverno ele se intensifica. E aí a nossa conta de luz vai, ó, lá no teto, né? É banho longo, aquecedor e o que mais a gente tiver à disposição para tentar deixar o ambiente mais confortável. Como é que a gente faz para não gastar tanto? Márcio Campos, me disseram que você que tem a resposta. Boa tarde.
5: Fecha a torneira da água quente, Ana Paula.
1: Aí nunca é fácil.
4: Boa tarde para todo mundo que está acompanhando a gente aqui na rádio.

0: Bandeirantes. Pois é, né? É, nessa época do ano existe uma estimativa, Ana Paula, é claro que depende de casa para casa, né? Depende de comportamento para comportamento. Mas existe uma estimativa das empresas, né, distribuidoras de energia elétrica, de que a conta de luz no inverno pode aumentar de 20% a 40%, dependendo da quantidade de pessoas numa residência, né, no imóvel, e também do comportamento de cada uma dessas pessoas, né? Por isso que é muito importante, por mais que sejam coisas óbvias, né, Ana Paula, é preciso a gente tomar algumas atitudes, que são atitudes simples, mas que ajudam a fazer com que a conta não tenha um valor muito diferente no final do mês, né? Óbvio, reduzir o tempo do banho, né, se possível. É, tomar banho em horários mais quentes do dia. Por exemplo, eu já não consigo, porque eu estou na rua durante o dia trabalhando, né, então só vou chegar em casa à noite, então não tem jeito. Mas quem está em casa e pode tomar banho mais cedo, toma banho mais cedo com um clima mais, talvez com uma temperatura mais amena. Por quê? Porque aí você não precisa colocar a chavinha do chuveiro lá naquela parte lá de inverno, né, para a água sair fervendo, igual aquele caldeirão da bruxa, né, que sai até fumaça da água, não é mesmo? E depois, aquecedor. Aquecedor é outro vilão muito importante, né? Saber usar esse equipamento, né? Manter janelas e portas fechadas para que a gente possa ter um ambiente mais aquecido. Isso ajuda também, né? Aí depois vem o pessoal lá da respiração, do problemas respiratórios, fala que precisa circular o ar. Aí a gente entra numa confusão danada. Mas enfim, secador de cabelo, máquina de lavar, a iluminação dos ambientes, né? Evitar acender as luzes, daí preferir a iluminação do dia, geladeira, jamais colocar as roupas atrás da geladeira, né, de jeito nenhum, além de ter um perigo danado, né, você pode aumentar o consumo de energia elétrica da geladeira, ver se a borrachinha da geladeira ali está ok, senão ela vai ficar, né, tentando refrigerar mais, vai puxar mais energia. Enfim, são vários cuidados necessários para que a nossa conta não tenha um acréscimo. Agora, falando na prática, Ana Paula, para encerrar, um chuveiro elétrico de 6.500 watts. Todo mundo corre para ver quantos watts tem o chuveiro. Um chuveiro elétrico de 6.500 watts. Se usar durante 30 minutos por dia, no final do mês, vai ter um acréscimo na conta de R$ 76,00 no mínimo. Então já deu para fazer o cálculo aí. O jeito é moderar mesmo. E, sei lá, Ana Paula, arrumar uma namorada, um namorado, enfim, um companheiro ou uma companheira para dar uma aquecida em vez de abusar no chuveiro quente, entendeu?
1: É, o inverno favorece o romance, só cuidado aí. Tem economia que não vale a pena não, viu, Márcio? É bom ficar esperto.
0: É isso, Ana Paula. Mas, enfim, brincadeiras à parte, apesar de ser alguma coisa óbvia, a gente tem que tomar cuidado, senão a conta vem fervendo mais do que o chuveiro no final do mês.
1: É isso, Márcio Campos, obrigada, viu, pela participação, bom trabalho aí para você.
0: Valeu, um abraço para vocês, e à noite a gente tá com a reportagem no Jornal da Band, hoje com as imagens do Fernando Rosa, que caprichou numa imagem de fotografia para abrir essa reportagem.
1: Show, quero ver depois. Valeu, Márcio, valeu. Um abraço para vocês.
0: Um beijo para todos, valeu.
1: 2h31.
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6: Ocorrência na rodovia Fernão Dias, trecho ainda de São Paulo, sentido Belo Horizonte, pouco depois da passagem pelo Rodoanel. Tem congestionamento do quilômetro 82 ao 79, trecho que é percorrido em aproximadamente 15 minutos. Quem vem a São Paulo não enfrenta dificuldade no trecho e o acesso ao Rodoanel acontece normalmente. 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
1: 2:35. 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
2: Estamos na Copa. Agora, informações que chegam dos Estados Unidos.
1: Vamos conversar com a nossa equipe, que já está aqui de olho, né, em tudo que acontece lá nos Estados Unidos, envolve a nossa seleção. Mas antes eu vou convidar aqui o João Paulo Capelanes, que está com a gente, para ouvir uma cornetada que deram na seleção hoje. Você está bem, Capê? Boa tarde para você.
7: Tudo bem, Aninha? Boa tarde para você, para os ouvintes internautas da Bandeirantes. Cornetada? Vamos ouvir aí, Aninha.
1: É, e uma cornetada daquelas. Olha, ouve isso aqui. Hoje, um pouquinho mais cedo, o presidente Lula foi participar de uma agenda, né? E eu nem vou entrar em parte política, que não é a notícia. Mas falaram, o pessoal começou a gritar que tem que colocar o Neymar, Neymar na seleção. Ouve aí o que ele falou.
8: Você, cara, você se cuide. Que as mulheres, você viu a Marta jogar bola? Você não viu a Marta jogar? A melhor jogadora do mundo durante 6 vezes seguida? 6 vezes ganhou a bola de melhor jogadora do mundo. Quem é que o Brasil tem gol de bola agora?
9: A Neymar.
8: O Neymar não tá nem jogando, cara.
9: E o Pique?
8: Não tá nem jogando. Ô, gente, eu vi uma coisa ontem que o Neymar é o primeiro convocado home office do mundo.
1: Eita, nós, hein? Primeiro convocado home office do mundo. Que coisa, né? Que momento que a gente está vivendo. Neymar nem viajou com a delegação, né? A equipe foi para Filadélfia e Neymar ficou lá se recuperando da lesão dele, né, Capê?
7: Exato, Aninha. É uma pena, né? Porque a expectativa era que ele pudesse voltar a treinar com bola na semana passada. Isso não aconteceu. Eu não vou nem falar que ele voltou a treinar com bola essa semana, porque o máximo que ele fez foi calçar chuteira, fazer um treino de movimentação, uma embaixadinha, mas assim, um treino um pouco mais intenso, de finalização, de deslocamento, mudança de direção, isso nada. Então assim, o que a gente está projetando? Tomara que semana que vem ele faça o início da transição e aí, quem sabe, fique relacionado no banco para entrar alguns minutinhos contra a Escócia. Eu acredito nisso? Não. Até porque o Neymar está parado há mais de 30 dias. Então imagina só, um jogo de Copa, decisivo, importante. O cara não tem condição física nem de intensidade para entregar. Talvez a delegação esteja preparando, a comissão preparando o Neymar para os jogos de mata-mata. Agora, a gente tem que fazer o dever de casa para chegar até lá. Vai chegar, vai. Mas tem que chegar bem, né, Aninha?
1: Eu acho, tem que chegar bem. É isso que o povo tá querendo ver hoje, né? Uma atuação, não precisa nem ser bonita. Até falei isso um pouco mais cedo com o Pretzel. É vitória. Vai ser 1-0, vão ser 2-0, não interessa. A gente quer vitória. A gente quer que o Brasil hoje vá para cima do Haiti com tudo, né, Capê?
7: é mais ou menos isso que a gente está esperando. Eu estava até, inclusive, no Jogo Aberto, debatendo com a Renata Fã, o seguinte, o público brasileiro tem muita paciência desde que o Ancelotti chegou. Um ano de trabalho, vamos aguardar, agora começou a Copa do Mundo. Se ele continuar se apegando a essas convicções um tanto quanto esdrúxulas e esquisitas, o povo aí sim que não vai ter paciência.

0: A Paula Rodrigues, pelo amor de Deus.
1: Aliás, eu tô interessadíssima em saber onde é que você tá, Capelanes. Porque ontem, nesse mesmo horário, a gente se falou de uma lanchonete. Você tava mandando ver num pão com carne maravilhoso. Agora eu tô vendo alguém aí atrás de você com o cabeção do Neymar. Vale até a pena você virar o teu pescoço pra enxergar. Tem muita gente com a camisa do Brasil. É uma loja, é uma lanchonete. Que lugar que é esse?
0: Aqui é a parte externa do Mercadão, que é o Mercadão mais famoso aqui da Filadélfia. É uma delícia as comidas daqui, eu entrei no Manhã Bandeirantes daqui, mostrei alguns bastidores, e aqui é mais ou menos a concentração dos torcedores brasileiros antes da gente partir para o Lincoln Financial Field, que é o estádio que vai receber essa partidaça entre Brasil e Haiti, 9:30 da noite. Então o pessoal está aqui, aparentemente dando aquele esquentinha, uma cervejinha, um sandubinha, muitos brasileiros fazendo a festa, isso é o mais importante. Paz, é o mais importante, é paz. A gente tá vendo alguns haitianos também do outro lado, pessoal tirando onda, tirando foto. E inclusive, Aninha, eu queria trazer uma curiosidade. Boa, Brasil, vamos que vamos. Queria trazer uma curiosidade, que é a seguinte. Eu fui conversar com alguns... Não, eu vou abrir o jogo, tá? Eu fui pro hotel da delegação do Haiti ontem e voltei hoje. E hoje eu conversei com alguns familiares de jogadores. E eu pedi... para que eles cantassem, eu falei assim, na língua de vocês, dentro do estádio, como é que vocês vão gritar para os jogadores, os familiares de vocês? E eles gritaram e depois eu pedi para eles traduzirem, que na língua deles não dá para entender nada. Ouça só.
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3: 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If so, anybody from the team falls, we keep moving. We keep fighting until we win. Until we get Brazil 2-0.
0: Então, mais ou menos é o seguinte, eles cantaram, não dá pra entender nada. Eu falei, tá, mas o que significa? Aí eles falaram em inglês e a gente traduz o seguinte, vamos pra guerra, não importa como, vamos pra guerra e vamos nos divertir, e vamos correr e ir até o final e nunca desistir. É mais ou menos isso, traduzindo o que disse aí o pessoal do Haiti, ó. Ó as máscaras passando, ó.
1: É,
0: Vinícius
1: então.
0: Júnior, vai, ô Vini! Vai bailar hoje, Vini!
4: Hoje é dia de fazer gol, mestre! Ah, chama o professor Scala aí, professor!
0: E o Neymar, vem cá, Neymar! Vem cá, Neymar! Vai ter... Quanto você vai jogar, Neymar?
4: Próximo jogo, estamos escalando. Estamos escalando o jogo.
0: Esse aqui é o Ancelotti. Para de fumar e escala o Hendrick, Ancelotti!
4: Hoje ele vai jogar, Capelani!
0: Brasil vai ganhar ou não vai? Vai ganhar o Brasil ou não vai? O que, que é isso aqui, ó? Ancelotti, o que, que você tem aqui, ó? Deixa eu ver. Antalotti! Ai, meu Deus, derrubei! Pera aí, eu derrubei até a câmera aqui. Vamos ajustar aqui, ó.
1: É
0: vem
1: muita
0: cá.
1: Empolgação.
0: O que você tem escrito aqui, ó? Antalote.
5: Antalote, pô, homem, uma anta, porra.
0: Ó, você vê, o Ancelotti não tá com moral. Você, o Ancelotti, ele tá te chamando de Antalote. E aí, velho?
4: É isso, ele não entende nada. Agora que o Brasil vai pra frente.
0: Aí, garoto, é isso aí. É Brasil, é Brasil, Ana Paula Rodrigues, o Brasil vai ganhar hoje. E o Neymar na semana que vem, se Deus quiser, vai jogar ou não vai? Vai Brasil, seremos hexacampeões, Ana Paula Rodrigues.
1: Eita, que festa maravilhosa. A torcida do Brasil ali do lado do Capelanes, com aqueles cabeções assim de borracha, sabe? Imitando os personagens. Tá maravilhoso. Fala, Clara.
6: Eu tenho uma dúvida muito genuína. Esses cabeções, eles levam ou eles fazem lá?
1: Porque não ia passar na imigração.
6: Pergunta.
0: Eu vou repassar. O pessoal do nosso estúdio, vem cá, Antalote, não. Vem cá, Antalote, vem cá, Neymar, vem cá. Ó, eu tô mostrando aqui no YouTube esses cabeções gigantes. Vocês fizeram, vocês compraram, trouxeram do Brasil. Como é que foi? Começa com você, Vini Júnior.
4: A gente veio preparado pra esse jogo, né?
0: É.
4: Então eu tenho certeza que essa máscara merecia representar o nosso Brasil aqui.
0: Mas vocês compraram, hein? Ô, Antelote, vocês compraram onde essa máscara aí?
4: Nós fizemos.
0: Ah, trouxemos. Como é que vocês fizeram essa máscara aí, meu?
4: Tem uma pessoa que faz pra gente em Porto Ferreira.
0: Ah, em Porto Ferreira. E aí, Neymar? Essa máscara é pesada, Neymar? Fala pra mim. Vai se machucar aí, Neymar.
7: É uma tradição desde a Copa da Rússia.
0: As máscaras... É?
7: Foram na Rússia, foram no Catar, então vindo aqui nos Estados Unidos agora.
0: E pode entrar no estádio com ela, ou pessoal barra?
7: Sim, todas as vezes podemos entrar.
0: Aê, boa, Neymar. Volta logo, Neymar. Tchau, Ancelotti. Valeu, Vini. Baila, Vini. Vai lá, Vini.
4: Chama ela.
0: Os caras, alô Virgínia, os caras estão muito doidos.
1: É, valeu, da última vez ela deu sorte. Tava lá no estádio, Vini Júnior meteu um gol e foi pro lado dela no estádio comemorar. É isso aí. Valeu, obrigada aqui ao João Paulo Capelanes, que ao longo da programação.

0: seleção volta com mais da torcida do Brasil, que está em peso na Filadélfia para acompanhar a segunda partida do Brasil nessa Copa. Que coisa legal, esse clima é bom demais, né? Ajuda a gente, Brasil, que a torcida está fazendo a parte dela. 12h44, o relógio está virando para 45. Bora lá para o repórter Bandeirantes.
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2: 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O novo levantamento do IBGE aponta que a taxa de analfabetismo do Brasil diminuiu para 4,9%, a menor da taxa da série histórica. Os detalhes com o repórter Guilherme Faria.
3: A taxa de analfabetismo no Brasil em 2025 fica em 4,9%, segundo a Pesquisa Nacional por Amostra de Domicílios Contínua, divulgada nesta sexta-feira pelo IBGE. Essa é a primeira vez desde 2016 que o número fica abaixo de 5%. Mais da metade dos analfabetos estava no Nordeste, região do país onde a taxa ficou em 10,6%, mais que o dobro do resultado nacional. Além disso, 58% das pessoas que não sabiam ler ou escrever tinham mais de 60 anos. Sem considerar a população idosa, a taxa de analfabetismo caiu para 2,9% na população de 15 a 59 anos de idade.
2: Eleitores de Roraima e de outros 6 municípios voltam às urnas neste domingo para eleições suplementares. Mais detalhes com o repórter Rafael Campos.
4: Roraima terá neste domingo uma eleição suplementar para a escolha do novo governador e vice-governador do estado. O pleito segue determinação do Tribunal Superior Eleitoral após a cassação dos mandatos do então governador Edilson Damião e do vice por abuso de poder político e econômico. O presidente da Assembleia Legislativa, Soldado Sampaio, responde interinamente pelo governo estadual. Para garantir a logística e segurança da votação, o governo federal autorizou o emprego das Forças Armadas em apoio à Justiça Eleitoral. Mais de 384 mil eleitores estão aptos a votar nos 15 municípios de Roraima.
2: O relógio marca 2h46 e obrigada por acompanhar o repórter Bandeirantes.
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5: Hoje vamos falar com o Dr. Evaldo sobre mal-estar. Principalmente aquele que aparece do nada, à noite, quando a gente quer descansar.
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0: Fique bem e até a próxima.
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2: 2h54, reta final do Bora Brasil, com os nossos ouvintes por aqui.
3: Boa tarde, Aninha. O resultado hoje vai ser 2x2.
2: 2x2? Que isso, gente? Não, 2x2 é um placar muito cruel. Mas obrigada aqui pela participação.
4: Fala, Aninha! Boa tarde! Olha que céu azul em São Paulo, hein?
2: É.
4: Azul, bastante verde, é. Tá dando cara de que vai pintar um verde e amarelo hoje à noite,
2: vai,
4: né?
2: Vai.
4: Mas eu vou de palpitômetro. O Brasil vai ganhar todos os jogos de 1x0 até o final da Copa.
2: Não tem problema.
4: Exceto a final. Que todo mundo tá goleando, então a gente vai golear na final. Vai ser 7x1 em cima da Alemanha. Só pra devolver. Um abraço pra você, um ótimo dia.
2: Nada.
4: E vamos, Brasil!
2: Sonhar é bom demais. Obrigada, viu? É, pra mim, pode ganhar de 1x0. Importante é ganhar. Pra mim, é resultado, é ponto na tabela.
5: Boa tarde, Ana. É Sérgio, professor de São Bernardo. Eu montaria um trio, a Santíssima Trindade, com Ana de volante, Pretzel de meia esquerda e Zaidan de centroavante. Essa seleção ia dar o que falar, viu? Um abraço, boa sexta pra vocês.
2: Ia dar o que falar e apenas isso, porque resultado não teria. Mas obrigada, viu, pela mensagem.
6: Boa tarde, Aninha. Sou o Guga Palmeirense de Ribeirão Pires. Ei, Aninha, hoje tem seleção, hein? Hoje é 4x0 Brasil. E claro, no 107.3, Rádio Bandeirantes, estarei aqui acompanhando. E uma pergunta pra você, Aninha, eu quero que você responda. Quem volta logo? Neymar ou Joel da Atena? Tá mais fácil do Joel voltar do que o Neymar voltar a jogar. Um abraço!
2: Tá mais fácil e tá mais certo mesmo. Semana que vem o Joel tá de volta aqui com a gente, finalmente, né? A gente tá morrendo de saudade. Obrigada pela mensagem.
7: Boa tarde, pessoal. Aqui é o Luciano de Praia Grande. Sobre o Brasil e Haiti, esse jogo é muito importante. Que façam bastante gols. Porque se a Escócia empatar com o Marrocos e o Brasil empatar com a Escócia, ficam todos empatados. Três empatados, vai decidir o saldo de gols.
2: Valeu, obrigada aqui pela mensagem. Não, o Brasil tem que começar a ganhar, porque senão se aperta na rodada final.
8: Boa tarde, Ana, tudo bem?
2: Bem.
8: Wagner, freguesia do O. Olha, no último bolão, quase que eu ganhei, hein? Coloquei 2x1 Marrocos. Teve um lance no finalzinho, quase Marrocos ganhou. Mas hoje vai ser 3x1 Brasil.
2: Tomara, 3x1, vamos tomar um gol ainda? Eu fui no meu palpite, era 2x0. A Clara foi em 3x0, né? Foi isso.
9: Eu tô aumentando um pouquinho a cada dia. Ontem foi 2x0, hoje foi 3x0. Talvez de noite já tenha chegado a 4x0, se eu estiver muito confiante.
2: Seu otimismo está crescente.
9: Meu otimismo está crescendo.
2: Tudo bem, assim que é bom. Obrigada a todo mundo. Tem um monte de mensagem chegando aqui pra gente. A gente espera por vocês hoje, hein, na transmissão aqui da Bandeirantes também.

É isso, estamos esperando por você aqui acompanhando tudo entre Brasil e Haiti hoje na programação da Bandeirantes. Gente, obrigada pela companhia, tá? O Bora Brasil fica por aqui. Obrigada pela companhia ao longo dessa semana de Copa do Mundo. A gente está de volta na semana

0: que vem, em alguns dias, um Bora Brasil mais curto, em outros o Bora Brasil tradicional, vai variando de acordo com o que a gente tem de programação aqui dos grandes jogos da Copa do Mundo que a gente tem transmitido, tá bom? Um ótimo fim de semana para vocês e vai Brasil!
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2: 3 horas em ponto, marcou o quinto sinal. Boa tarde.
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0: bem com você? Vamos juntos até às 13h30 em versão compacta do Bandeirantes Acontece. Você já sabe, o motivo é muito simples. O futebol toma conta da programação da Bandeirantes. Aliás, é assim desde a Copa de 1950. A Bandeirantes nunca deixou de cobrir uma Copa do Mundo desde então. Cobrir de verdade, né? Estando em todas elas. E dessa vez não é diferente. A gente tem uma infinidade de jogos aqui, alguns deles para lá de emocionantes. Tem sido muito legal. E, na boa, é um prazer abrir uma parte do Acontece, assim como é para a Ana, com o Bora Brasil, que talvez sejam os dois programas que mais têm relação com os jogos da tarde, né? Porque está sendo bom demais, de verdade. Muito legal e a gente espera que você esteja curtindo aí do outro lado do rádio. Entre os temas importantes, tudo que diz respeito ao Oriente Médio nos chama a atenção. A Adriana Weinstock está conosco nesta abertura de Acontece para falar das relações entre Israel e Líbano, porque houve a determinação de ambas as partes, a gente espera que seja, né? Mesmo das duas partes, um cessar-fogo. Qual vai ser a duração disso? A gente não sabe. Entre os outros assuntos ligados aos conflitos naquela região. Adriana, boa tarde para você.
1: Boa tarde para vocês aí no estúdio, boa tarde aos nossos ouvintes. Pois é, segundo a agência de notícias Reuters, um cessar-fogo foi acordado entre Israel e Líbano. Essa informação seria de um alto oficial do governo norte-americano. Isso tudo aconteceu depois de diversos ataques nessa madrugada. O Hezbollah atacou soldados israelenses no sul do Líbano, matando pelo menos 4 soldados. Enquanto isso, Israel retaliou e matou pelo menos 21 pessoas. Foram ataques em diversas localidades, pelo menos 80 alvos. No mesmo dia, Israel emitiu um mapa que expande aquela zona de segurança que Israel ocupa no sul do Líbano. Os soldados das forças de defesa israelense ficam por ali e Israel alega que é necessária essa presença para garantir a segurança do território israelense. Por ali, o Hezbollah estaria lançando foguetes contra o norte de Israel. De qualquer forma, tudo isso acontece depois do memorando de entendimento ter sido assinado entre os Estados Unidos e o Irã. A gente lembra que o ponto 1 do memorando de entendimento é um cessar-fogo em todas as frentes, incluindo no Líbano. Donald Trump chegou a criticar Benjamin Netanyahu, dizendo que ele tem que ser mais moderado na forma como ele luta contra o Hezbollah. Não houve confirmação nem de Israel nem do Hezbollah sobre esse cessar-fogo. E a gente lembra que um dos pontos do memorando fala exatamente que, se não forem cumpridos todos os pontos acordados, isso pode significar que tudo cai por terra e pode significar a volta da guerra como ela era antes da assinatura desse memorando de entendimento. De qualquer forma, as negociações que estavam marcadas hoje em Genebra, na Suíça, para começar aí a falar dessa segunda parte do acordo, que seria então um acordo de paz permanente, foram canceladas ou pelo menos adiadas até que essa situação entre Israel e o Hezbollah se resolva. Bom, mas além da guerra no Oriente Médio, tem uma outra guerra que se prolonga por ainda mais tempo, que é a guerra entre a Rússia e a Ucrânia. E ontem a gente teve um dia marcante, porque houve um dos maiores ataques ucranianos contra a Rússia desde o início da guerra, que já dura mais de 4 anos. Foram 555 drones que tiveram que ser interceptados pelo governo russo. 180 deles ali nos arredores da capital Moscou. Inclusive, diversos aeroportos de Moscou tiveram

0: fechados por conta disso. Uma refinaria de petróleo da capital foi atingida pela segunda vez na mesma semana. E olha, além disso, em paralelo, a capital da Ucrânia também foi alvo de mísseis balísticos russos. Alertas de ataques aéreos foram emitidos na maior parte do território ucraniano e pelo menos uma pessoa morreu. A gente lembra que durante o G7, Donald Trump chegou a dizer que conversou com Vladimir Zelensky e também com Vladimir Putin. Ele disse que os dois queriam chegar num acordo de paz. Bom, os líderes do G7 concordaram em impor mais sanções contra a Rússia durante o encontro lá na França. Em paralelo, a capital da Ucrânia também foi alvo de mísseis balísticos russos. Alertas de ataques tiveram que ser emitidos para a maior parte do território ucraniano. Pelo menos uma pessoa morreu. E tudo isso acontece depois que, durante o G7, Donald Trump disse que conversou com Zelensky, o presidente da Ucrânia, e também ao telefone com Vladimir Putin, o presidente da Rússia, e que as conversas teriam sido muito boas. Ele disse que os dois queriam chegar a um acordo de paz. Os líderes do G7 impuseram mais sanções contra a Rússia. Então a gente fica aí nesse limbo, sem saber se realmente está se avançando as negociações entre Ucrânia e Rússia ou não. O fato é que Donald Trump agora pode prestar um pouquinho mais atenção nesse conflito que acontece na Europa, com um memorando de entendimento tendo sido assinado entre o Irã e os Estados Unidos. Vamos seguir acompanhando essas duas guerras e torcendo para que elas cessem logo e as pessoas não sejam tão afetadas por todas essas hostilidades. Eu volto com vocês aí no estúdio.
1: Valeu, Adriana Weinstock. Esteve conosco aqui presencialmente nesta semana, né, aqui no estúdio, foi muito legal. E agora de novo, trazendo as informações do que acontece lá no Oriente Médio, não só no Oriente Médio, mas também mais para o leste europeu. E algo importante sobre o que Trump disse após a cúpula do G7, porque ele afirmou, segundo a Adriana, trouxe nesse conteúdo, a reunião com uma conversa, né, com o Zelensky presencialmente e por telefone com Vladimir Putin, que as coisas estavam andando. O Trump já anunciou o fim de conflitos quantas vezes já, desde que os mesmos se iniciaram? Aliás, ele afirmou para ser eleito presidente que alguns deles acabariam na primeira semana de mandato. E as coisas só ganharam cada vez mais peso, cada vez mais gente morta e mais destruição, principalmente para as populações mais pobres. E é isso, esse é o fato, de verdade. Ele acabou de conversar com Zelensky, com Putin, e os mísseis e drones levantaram um voo para atacar, respectivamente, cada um dos adversários. 3:07. Nós vamos a Brasília porque ontem o assunto mais importante do dia, tirando o futebol, foi aquilo que a investigação da Polícia Federal e do Ministério Público encontrou com o Jacques Wagner, o líder do PT no Senado, o senador da Bahia, e que tem uma ligação, segundo a investigação, com o Banco Master. E assuntos que precisam ser esclarecidos. O dia seguinte, Jacques Wagner, como investigado, na voz aqui do Márcio Rocha, da Capital Federal. Fala, Márcio.
2: Oi, Ronald, boa tarde para você, boa tarde a todo mundo que nos acompanha. Pois é, o entorno do presidente Luiz Inácio Lula da Silva está meio dividido em relação à permanência do senador Jacques Wagner na liderança do governo lá no Senado. A gente lembra que ele foi alvo da última fase da Operação Compliance Zero da Polícia Federal, que investiga as irregularidades descobertas no caso do Banco Master. Então, a expectativa é que Lula se encontre pessoalmente com o Jacques Wagner nos próximos dias, mesmo depois que eles conversaram por telefone nessa quinta-feira. Jacques Wagner deu uma entrevista exclusiva para o Band News TV e negou qualquer irregularidade, disse que não tem intenção de deixar o cargo. Disse que acredita que o presidente da República não vai fazer qualquer mudança, apesar de que os aliados de Lula defendem que uma renúncia de Jacques Wagner seria o melhor caminho. Na internet, agora há pouco, o Jacques Wagner aproveitou para dizer que fez questão de assinar a CPI do Banco Master, assim como todos os senadores do Partido dos Trabalhadores, né, partido do presidente Lula e também de Jacques Wagner. Outro vice-líder, do governo no Congresso, né, o deputado Rogério Correa, que é vice-líder do governo na Câmara, também usou a internet para afirmar que o caso mostra que o governo Lula investiga doa quem doer, que a investigação deve ser feita até o fim e que Jacques Wagner deveria se afastar para se dedicar à defesa. Já o presidente do Senado, Davi Alcolumbre, defendeu o colega, prestou solidariedade e afirmou que o momento atual da humanidade destila ódio a quem não se sabe o que fez. Lembrando que a Polícia Federal sustenta que o líder do governo no Senado atuou em defesa dos interesses do Banco Master no Congresso. Em troca, teria recebido vantagens indevidas, como um apartamento

0: em Salvador, avaliada em R$ 2.500.000. Foram apreendidos nessa operação de ontem dinheiro em espécie, além de relógios de luxo. Jax Wagner afirmou que as quantias em dinheiro são relativas a diárias recebidas do Senado em viagens oficiais e disse também que a relação dele com Daniel Porcaro, que é o dono do ex-dono, né, do Banco Master, que inclusive ainda está preso, é quase zero. Essa relação é quase zero e que só se encontrou com ele por pelo menos 2 vezes. Eu volto com vocês. Um abraço. Tchau, tchau.
1: Valeu, Márcio. Obrigado, amigo. Muito obrigado. Eu estava acompanhando algumas repercussões, né? É óbvio que está no papel dela, a oposição ao governo, que vai ser oposição também no pleito de outubro, tem que se posicionar dizendo o que pensa e fazendo as relações desses outros interlocutores com aqueles que são os algozes desses mesmos em toda a investigação até agora, porque agora tem alguém que está ligado ao governo. E acompanhei as declarações do Glauber Braga, que é alguém ligado ao governo, é do PSOL, né? Mas é aquele que tem, diferente de muitos, uma posição crítica a muitos pontos relacionados ao governo. E ele fez uma postagem no Twitter, que é importante, é de ontem, mas a gente não teve tempo de falar dela, mas é importante o que disse o Glauber Braga, que é alguém ligado ao governo. Ele disse: "Acabo de ver a entrevista do senador Jax Wagner. A explicação sobre o dinheiro encontrado em seu imóvel é inconcebível, em qualquer hipótese. Ele fala que a maior parte é fruto de diárias pagas em dólar pelo Senado Federal formalmente. Tratar isso como verdade é conceber a institucionalização do absurdo. Outro ponto que chama atenção, ele fala da relação com Augusto Lima. Esse empresário comprou uma rede pública de supermercados do governo da Bahia e depois o então Banco Máxima, que se transformou no Master, entrou no negócio para fazer, aspas, empréstimos. Mais uma vez, uma privatização iniciando relações injustificáveis. A extrema-direita fará muito barulho com esse caso, porque o dinheiro no armário do líder do PL, os seus governadores e metidos nos desvios e pedidos de Flávio Bolsonaro avorcaram, ficam esquecidos. Pelo menos acham que ficam esquecidos. Que o senador responda por seus atos e relações. Quem enfrenta a extrema-direita, diz aqui o Glauber Braga, corrupta de rabo preso, não tem motivo para ficar na defensiva. Palavra de alguém, repito, ligado ao governo. Vamos seguir lá na capital federal. Quem está conosco é o Afonso Marangoni, que vai falar sobre a operação que investiga descontos irregulares na folha de pagamento de servidores lá do Distrito Federal. É operação atrás de operação. Fala, Marangoni.
2: Boa tarde, Ronald. Boa tarde a você que nos acompanha no Acontece aqui na Bandeirantes. O Ministério Público deflagra a operação que investiga um suposto esquema de fraudes na folha de pagamento dos servidores do Distrito Federal. Entre os alvos estão Ney Ferraz, ex-secretário de Economia do Distrito Federal, Paulo Henrique Costa, ex-presidente do BRB, que está preso, e Eduardo Simões, diretor do PicPay. Foram 50 mandados de busca e apreensão em Brasília, São Paulo e Curitiba. Segundo as investigações, existia um esquema de descontos indevidos disfarçados de taxas na folha de pagamento de servidores distritais. Em nota, o PicPay reafirmou compromisso com a estrita observância da legislação e da regulamentação aplicáveis aos setores financeiro e de meios de pagamento. A companhia não reconheceu qualquer irregularidade nas operações mencionadas e rejeitou a alegação de cobrança indevida. Segundo a nota, o valor que era antecipado era disponibilizado no próprio cartão do cliente, depois de feita a solicitação por ele mesmo no aplicativo, sem intermediários ou associações e sem cobrança nessa modalidade. O PicPay disse que vai seguir colaborando plenamente com as autoridades e que está confiante, né, de que quaisquer esclarecimentos necessários vão confirmar a regularidade da atuação da empresa. O BRB informou que não tem contrato com a PicPay no contexto da operação realizada nesta sexta-feira. O banco afirmou que não exerce ingerência sobre a contratação, as condições financeiras e o relacionamento entre servidor e a PicPay, a instituição de pagamento responsável pela oferta dos serviços. O Banco de Brasília ainda destacou que os fatos sob investigação não dizem respeito à atual administração. Por fim, reforçou o compromisso com a integridade, a conformidade e a transparência e disse que colabora integralmente com as autoridades competentes. A Secretaria de Economia do DF esclareceu que a investigação tem como objeto a conduta de agentes públicos e não a atuação institucional da pasta. Em nota, afirmou estar colaborando integralmente, garantindo pleno acesso às instalações e prestando todo o apoio necessário para o cumprimento das diligências e a coleta dos materiais solicitados. As defesas, tanto de Paulo Henrique Costa quanto de Ney Ferraz, afirmaram que ainda não tiveram acesso aos autos. É isso, a gente vai seguir acompanhando daqui, Ronald. E qualquer novidade, a gente chama vocês aí nos estúdios da Bandeirantes.
1: Aguardamos, porque as novidades se sucedem, né, o Afonso Marangoni? Está sempre a postos aí para nos atualizar. O Quinto Sinal está marcando 3h15. Intervalo rápido, já já voltamos com outros assuntos importantes desta sexta-feira.
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8: Marginal do Tietê, sentido rodovia Castelo Branco, também com o trânsito pesado, mas não tão ruim quanto sentido Ayrton Senna. Para Castelo Branco, vale evitar a pista expressa, desde a Ponte das Bandeiras até a Freguesia do Ó. A central tem velocidade reduzida entre a Casa Verde e a Freguesia. A pista local ainda é a melhor opção. 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

De volta com o Bandeirantes Acontece. Hora 3:18. Mande mensagens pra gente pelo nosso WhatsApp 999-04-8756. 999-04-8756. Código 11 aqui de São Paulo. ...8,4 milhões de pessoas com 15 anos ou mais não sabiam ler e escrever no Brasil em 2025, segundo dados da PNAD Contínua, divulgados pelo IBGE. A PNAD é a Pesquisa Nacional por Amostra de Domicílio, né? O número corresponde a uma taxa de analfabetismo de 4,9%. Essa taxa é a menor desde o início da série histórica.

0: histórica da pesquisa, que teve início há 10 anos, em 2016. É a primeira vez que o índice fica abaixo de 5%. Em 2024, a taxa era de 5,3%. Com isso, o país teve uma redução de cerca de 592 mil pessoas analfabetas em um ano. Em 2016, o primeiro ano da série, o percentual era de 6,7%. Apesar da queda, os dados mostram que o analfabetismo ainda é marcado por fortes desigualdades regionais, etárias e raciais. Mais da metade dos analfabetos do país estão no Nordeste, 4,8 milhões de pessoas na região, o equivalente a 57,4% do total nacional. A taxa nordestina ficou em 10,6%, mais que o dobro da média nacional. O Norte também fica acima da média, com uma taxa de 5,7%. Já os menores percentuais foram registrados no Sul, 2,4%, no Sudeste, 2,3%, no Centro-Oeste, o índice foi de 3,3%. A pesquisa mostra ainda que o analfabetismo segue mais concentrado entre idosos. Em 2025, pessoas com 60 anos ou mais representavam 58% de todos os analfabetos do país. Eram 4,8 milhões de idosos que não sabiam ler e escrever um simples bilhete. Nesse grupo, a taxa de analfabetismo foi de 13,8%, bem acima da registrada entre pessoas de 15 a 29 anos, que ficou em 2,6%. Para o IBGE, essa diferença reflete o maior acesso das gerações mais jovens à escola, mas também mostra a necessidade de políticas voltadas à alfabetização de adultos e idosos. Entre os idosos, a PNAD também registrou uma mudança inédita. Pela primeira vez, a taxa de analfabetismo das mulheres com 60 anos ou mais ficou abaixo dos homens. O percentual foi de 13,7% entre elas e de 14,1% entre eles. As desigualdades raciais continuam expressivas. Entre pessoas de 15 anos ou mais, 2,8% dos brancos eram analfabetos em 2025, contra 6,5% de pretos ou pardos. Na população com 60 anos ou mais, a distância é ainda maior. A taxa foi de 7,3% entre brancos e 20,6% entre pretos, pardos. Quase 3 vezes mais. 3 horas e 21 minutos. Informação importante trazida aqui pelo Guilherme Oliveira. A justiça negou a liberdade aos envolvidos pela morte da jovem no Hope Jump, no interior de São Paulo. Vamos ouvir o Guilherme.
1: Tudo bem, Ronald? Tudo Boa bem, tarde para você, para quem nos acompanha por aqui. Esse criminoso, ele foi preso com o auxílio da Força Integrada de Combate ao Crime Organizado em São Paulo. Ele estava foragido desde 2022 e foi localizado em Santa Cruz de la Sierra, na Bolívia. As polícias daqui contaram com a ajuda das polícias da Bolívia e esse criminoso foi preso. Santa Cruz de la Sierra é um reduto do PCC, a maior organização criminosa aqui do estado de São Paulo. Esse criminoso, ele foi identificado como um dos autores do tiroteio que aconteceu em Paraisópolis, na zona sul da capital paulista, durante a campanha eleitoral de 2022. Na época, o até então candidato Tarcísio de Freitas foi realizar uma agenda, uma visita em Paraisópolis, quando houve esse tiroteio. Logo, né, quando aconteceu esse tiroteio, os criminosos conseguiram escapar. Em 2024, um desses bandidos acabou sendo preso pela polícia de São Paulo. E agora, quase 4 anos depois, o outro criminoso preso, portanto, pela Força Integrada de Combate ao Crime Organizado em São Paulo. Essa frente, né, essa Força Integrada, ela é composta pela Polícia Federal, Secretaria Nacional de Polícias Penais, Secretaria da Administração Penitenciária do Estado de São Paulo e além da Secretaria da Segurança Pública também de São Paulo. Portanto, agora esse criminoso preso na Bolívia deve ser trazido para cá, onde vai cumprir, portanto, com essa pena. Qualquer atualização, a gente volta por aqui, pessoal.
0: Valeu. O Guilherme, na verdade, o conteúdo que o Guilherme trouxe aqui é a respeito da procura por esse foragido, que segundo o Guilherme tem ligação direta com o PCC, envolvido naquele tiroteio lá de trás.

0: em Paraisópolis, que tinha como um dos personagens que estavam ali no local o então candidato Tarcísio de Freitas. O Supremo Tribunal Federal anulou por unanimidade a absolvição do acusado de estuprar a influenciadora Mariana Ferrer em 2018 e mandou o caso da acusação de volta para a primeira instância da justiça. Com isso, o réu, o empresário André de Camargo Aranha, inicialmente absolvido por falta de provas, terá o caso reiniciado na primeira instância em Santa Catarina. A decisão foi tomada após os ministros acompanharem integralmente o voto do relator, o ministro Alexandre de Moraes, que considerou ilícito o depoimento prestado por Mariana Ferrer na audiência de instrução original. A defesa da vítima levou o caso à corte no ano passado sob a alegação de que Mari Ferrer foi ouvida como vítima de estupro, mas sofreu sarcasmo, ironias, ofensas, humilhações e insinuações sexuais do mais baixo nível. Como destacou durante a audiência do STF o advogado Júlio César Ferreira da Fonseca. Vamos ouvi-lo.
1: Ele exibiu fotos pessoais e profissionais de Mariana, dizendo, pasmem, excelências, pasmem, dizendo que algumas posições seriam ginecológicas. Ainda disse, abre aspas, essa aqui que você está com um dedinho na boca, insinuando um cunho nitidamente sexual. Ele questionou a vida pessoal de Mariana, tais como está desempregada, além de insinuar que ela usava o caso para ganhar seguidores e fama nas redes sociais.
0: Logo depois, o ministro relator do caso afirmou que Mari foi alvo de tratamento cruel e vergonhoso.
2: Essa foto sua aqui, você tá com o dedinho na boquinha aqui, fazendo...
3: Foto que você essa tá com o dedinho na boquinha.
4: Eu vou mostrar pro senhor.
0: Esse é o trecho que foi citado pelo advogado e essa aqui é a fala do Moraes.
3: Eu percebia durante a exposição, o ministro Fux olhou para mim e disse, não deixam ela falar. Isso mostra que o depoimento da vítima, o depoimento dela foi totalmente cerceado. E não há dúvida de que a audiência foi humilhante, que a audiência foi atentatória aos direitos da vítima.
0: O caso foi aberto em 2018, após a influenciadora Mariana Ferreira afirmar que foi estuprada em uma boate de Florianópolis pelo empresário André de Camargo Aranha. Na época, a investigação reuniu imagens de câmeras, conversas de celular e material genético que comprovavam o ato sexual. No entanto, a justiça entendeu que faltavam provas que indicassem vulnerabilidade de Mariana e o réu acabou absolvido. A justiça usou o depoimento dessa audiência para fundamentar a tese de falta de provas contra o réu. Agora, a Suprema Corte decretou que todo o resultado do processo foi contaminado, que houve desrespeito aos direitos da vítima sem que o juiz ou o Ministério Público interviessem. Além da suspensão da pena, o STF também fixou uma tese de repercussão geral estabelecendo diretrizes obrigatórias para processos semelhantes em todo o território nacional. Um dos maiores calabros da justiça nos últimos anos. Tem um recado aqui do Ricardo Capriotti. Fala, Capri!
5: Ah, daqui a pouquinho tem mais um jogo emocionante na Bandeirantes. Vem aí Copa do Mundo, Estados Unidos e Austrália. 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
0: Valeu, Capri. Um minuto para as 3:30, que é o horário do fim do Acontece. Clara Viterbo. Tudo bem, Clara?
6: Tudo bem.
0: Foi curto de novo.

0: É, foi curto de novo, mas a gente segue aqui sempre trazendo as notícias.
1: Segunda-feira será um programa gigantescamente maior.
0: Vai ser o dobro de tempo que tivemos
1: quase
0: hoje.
1: Quase o dobro. Nós vamos ter 50 minutos de Acontece.
0: Isso, estaremos aqui das 4h10 da tarde até as 5 da tarde na próxima segunda-feira.
1: Segunda-feira, é isso aí. Valeu, Clara. Bom fim de semana pra você.
0: Pra você também.
1: Valeu. Obrigado pela companhia. Na sequência, tem Estados Unidos e Austrália, como destacou o Capri. Depois tem Escócia e Marrocos, é grupo do Brasil, hein? E Brasil e Haiti. Meu Deus do céu, às 9h30 da noite, Brasil vai... Eu pus um placar de 3-0 aqui no Papo com o Zaidan. 3-0. Hoje tô com 3-0. Você, Clara?
0: Eu também vou te acompanhar. Ontem tava no 2-0, mas hoje vou de 3-0.
1: Perfeito, estamos juntos nessa. Quem sinal está marcando 13h30. Boa programação esportiva, vem aí, Estados Unidos e Austrália, fique conosco. A Bandeirantes é a única em todas as Copas desde 1950. Valeu, tchau.
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3: A maior potência econômica e cultural do planeta lidera a organização da Copa. O soccer cresce exponencialmente no país, impulsionado por ligas fortes e investimentos pesados. Jogando em casa, a jovem e atlética seleção americana quer usar a mentalidade competitiva de sua cultura esportiva para quebrar recordes e consolidar o país na elite do futebol.
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0: Estados Unidos, Austrália.
1: Uma potência econômica da Oceania, rica em recursos naturais e dona de um estilo de vida focado nos esportes e na natureza. Os Socceroos compensam a falta de tradição secular com um preparo físico formidável e espírito de luta implacável. Acostumados a derrubar prognósticos, os australianos chegam prontos para incomodar as potências tradicionais.
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0: Esportes para você ouvinte em todos os cantos do Brasil e do mundo. A partir de agora, a sequência da Copa do Mundo. Atenção! Virou! Virou! Não é mais a primeira, agora é a segunda rodada de alguns grupos e é o caso do grupo D de hoje. Daqui a pouco a sequência da Copa do Mundo lá em Seattle, no Seattle Field. Vai rolar a bola para uma seleção que joga dentro de casa. Estados Unidos e Austrália se enfrentam pela segunda rodada do grupo D. Estados Unidos, o primeiro colocado, vem de uma goleada importante para cima da seleção paraguaia, que era cotada até para vencer o jogo, mas tomou de 4-1. Pega uma Austrália que também vence pelo placar de 2-0 na sua estreia. Os Estados Unidos estão em campo na Bandeirantes já a partir das 4 da tarde. Rola a bola para Estados Unidos e Austrália lá em Seattle, nos Estados Unidos. É um grande jogo de futebol que, é claro, a Bandeirantes vai transmitir para você aqui em todos os cantos do Brasil e do mundo. Eu quero as primeiras informações das seleções que se aqueceram lá no gramado e já voltaram para os vestiários, trazendo o primeiro destaque dos Estados Unidos, a informação da seleção que faz a sua 12ª participação em Copas. Grande tarde a você. Boa tarde, a informação dos Estados Unidos. Um prazer estar contigo, Paulo do Vale.
1: Tudo bem, Pedro Martelli? O prazer é sempre meu. Uma ótima tarde para você, para todo mundo ligado aqui na Bandeirantes. E os Estados Unidos sem o seu principal jogador, pelo menos o mais conhecido, o mais famoso, Pulisic, que tomou uma pancada no jogo de estreia contra o Paraguai, está fora, sequer aparece entre os relacionados e é substituído por Ricardo Pepi, que forma a dupla de ataque com a sensação Balogun. 2 gols na Copa do Mundo até aqui, Martelli.
0: Na Bandeirantes já tem Estados Unidos e Austrália. Eu quero a primeira informação da Austrália. Austrália que tem torcedor, sim, que viajou para os States para ver o jogo. A informação da Austrália de Tony Popovic do Fale.
1: Que também venceu na estreia, né? E surpreendeu, o jogo duro contra a Turquia. A Austrália não tomou conhecimento, aliás, né? Desde que a Austrália passou a jogar, a disputar as eliminatórias asiáticas, o time melhorou demais o nível. Agora chama atenção a escalação do Popovic, Pedro Martelli, porque na vitória contra a Turquia, os autores dos gols foram o Matt Kelf e também o Iran Kunda, certo? Os dois hoje iniciam no banco de reservas, as duas únicas mudanças. Com isso, Leque, camisa 7, e o Velu Pillai são as novidades da equipe australiana, meu amigo Pedro Martelli.
0: Portanto, Velu Pillai em campo, Leque também com a camisa de número 7. Já a bola vai rolar para Estados Unidos e Austrália. É a disputa pela liderança do grupo D, importante para a sequência da Copa do Mundo. Falta pouco, em 24 minutos, e Estados Unidos em campo e Austrália também. Eu vou para análise da Bandeirantes com ele mais uma vez, Calvin Correa. Boa tarde a você, Calvin.
2: Boa tarde, Pedro Martelli, ouvintes da Bandeirantes. Satisfação estar contigo em mais uma transmissão aqui na Bandeirantes. E para falar sobre duas das seleções talvez que mais empolgaram e surpreenderam na primeira rodada, né? A seleção dos Estados Unidos chegava cheia de desconfiança, com um ciclo de altos e baixos, mas fez um jogo de domínio total sobre o Paraguai, 4-1. Primeiro tempo espetacular do Pulisic, hoje um grande desfalque, né? Muda a característica com a entrada do Pepe, um centroavante a mais, né, para fazer uma dupla de ataque com o Balogun, enquanto o Pulisic era mais um meio atacante, o cara que circulava muito ali pelo lado esquerdo. Então tem que ver se vai ser o McKennie que vai ocupar mais aquela posição, aquela área onde o Pulisic brilhou na partida diante do Paraguai. E a seleção australiana, que também dá para dizer que surpreendeu na primeira rodada. Poucos imaginavam uma vitória diante da Turquia, que tem grandes valores, jovens jogadores de muito destaque no cenário europeu. E ainda mais por essa informação do Paulo do Vale, né? Os dois autores dos gols hoje no banco, especialmente o Iran Kunda, que foi quem mais se destacou, né, com as arrancadas, com a força física a partir do lado esquerdo, hoje começa no banco. E aí um outro tipo de estratégia talvez tenha traçado a Austrália para essa partida. Mas duas seleções que empolgaram bastante. Vamos ver se hoje também sai mais um grande jogo na Copa entre Estados Unidos e Austrália, Martelli.
0: 16h, rola a bola no microfone da Bandeirantes e a Copa do Mundo para você ligado em São Paulo, na região metropolitana, no 107.3. Pessoal, no youtube.com/radiobandeirantesoficial, nesse esquenta três jogos e o último da programação é Brasil. É o Brasil em campo contra o Haiti, é Brasil, hein? Já mais informações, já as escalações das equipes em campo. 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
5: Copa do Mundo 2026, aqui no microfone da Bandeirantes, já e Estados Unidos e Austrália em campo, tem uma galera, um monte de gente, óculos de sol, ninguém sabe quem é, mas todo mundo tem um motivo lá em campo. Eu quero as informações, os destaques das seleções que jogam nesta noite, falando de Marrocos e Escócia. Boa tarde a você, Bruno Minhozzi.
6: Fala, Martelli, tudo bem? Abraço pra você, pro amigo ligado aqui na Bandeirantes. Daqui a pouco a bola rola pelo grupo C, o grupo da seleção brasileira. Escócia e Marrocos jogam em Boston, valendo a classificação antecipada para a seleção escocesa. E claro, Marrocos que tenta se reabilitar depois de empate contra a seleção brasileira. As duas equipes devem repetir a escalação, contando, é claro, com as estrelas de seus times. McTominay na Escócia e Hakimi no Marrocos devem estar à disposição normalmente. A bola rola a partir das 7 horas da noite.
5: Eu quero a informação da seleção brasileira. O Brasil joga 9:30 da noite. Ulisses Costa assume. E Brasil tem que vencer. E Brasil tem que vencer. Será que o Ancelotti muda? A informação da seleção brasileira. Boa tarde a você, meu caro Alexandre Pretzel.
7: Carlo Ancelotti já tem o time definido para pegar o Haiti hoje, mas avisou a imprensa. Só vai anunciar aos jogadores momentos antes da partida. Segundo ele, essa estratégia é normal e não faz com que os jogadores sintam qualquer tipo de problema nas expectativas de quem vai jogar e de quem ficará de fora. Então, vamos aguardar. 1:30 no site da FIFA sairá a escalação do Brasil, uma provável com Alisson, Danilo Silva, Marquinhos, Gabriel Magalhães e Douglas Santos, Casemiro ou Fabinho, Bruno Guimarães e Matheus Cunha ou Paquetá, Rafinha, Luiz Henrique ou Igor Thiago e Vinícius Júnior. Escócia e Marrocos se enfrentam antes. O empate é bom resultado para o Brasil, desde que o Brasil vença o Haiti e depois decida no confronto direto contra a Escócia na última rodada.
5: A informação é destaque da seleção haitiana do Haiti. Fala, João Paulo Capelani.
8: Fala, Martelinho, um abraço para você, especial para o ouvinte ligado no futebol da Bandeirantes. A expectativa é que o técnico

0: técnico do Haiti repita a escalação que estreou com derrota contra a Escócia, mas segundo ele, o nível de atuação foi muito bom, muita entrega, e ele projeta para o duelo contra a seleção brasileira uma defesa forte, explorar contra-ataque e principalmente jogadores altos que ele tem no campo de ataque. Então a expectativa é de um Haiti totalmente fechado e aguardando as primeiras ações da seleção brasileira. A tendência é um Haiti com Placide no gol, Arcos AD, jogador da LDU, Delcroix e Experience, Jean-Jacques, Detson e Bellegarde, Providence, Isidor e Pierrot. Esse o Haiti que deve ir em campo já já contra a seleção brasileira, Martelli.
1: Tá falando bonito, idioma João Paulo Capelanes. Brasil e Haiti na Bandeirantes, 9:30 PM. Eu quero o destaque do plantão esportivo. Chega mais, fala meu xará, Pedro Cohen.
2: Fala Martelli, boa tarde para você, para todo mundo que nos acompanha em mais uma jornada esportiva da Bandeirantes. Vamos lá então, porque hoje é um dia recheado de Copa do Mundo, são 3 transmissões da Bandeirantes, começando, é claro, por esses Estados Unidos e Austrália. Às 7 horas, jogo importante para a seleção brasileira, viu Martelli? Escócia e Marrocos entram em campo, e às 9:30, é claro, o jogo do Brasil, Brasil e Haiti. Jogo importantíssimo, o Brasil precisa vencer se quiser assumir a ponta do grupo C da competição. Neste momento, a Escócia é a líder do grupo. O que que acontece? Por que é tão importante esse jogo antes, Martelli? Porque a Escócia, o Brasil já entra em campo sabendo o que aconteceu entre Escócia e Marrocos e vai saber o que precisa fazer para assumir a ponta do grupo ainda na noite desta sexta-feira. Outros destaques que envolvem Copa do Mundo, inclusive seleção brasileira. Neymar não joga hoje, nem viajou a Filadélfia junto com a delegação brasileira para essa partida de Copa do Mundo. Agora, Coné, do Canadá, que ontem jogou e quebrou a perna dentro do campo, Martelli, na goleada canadense sobre a seleção do Catar pelo placar de 6-0, se pronunciou pela primeira vez. Disse que está bem e que isso é um teste da sua fé. Não deve, evidentemente, voltar a tempo de jogar mais na Copa do Mundo, mas o importante é que ele está bem. Mudando um pouco de esporte antes de te devolver, Martelli, Ítalo Ferreira e Iago Dora, surfistas brasileiros, avançaram às oitavas de final da etapa da WSL de Saquarema, Martelli.
1: Já já vai rolar a bola pela Copa do Mundo aqui na Bandeirantes. Faltam 13 minutos nos Estados Unidos em Seattle. Rola a bola para a segunda rodada do Grupo D. De um lado os Estados Unidos, do outro lado a Austrália, no timaço da Bandeirantes, na mesa de som de Vitória Vermelho, na central de Roberto Dias, Roger Palme Duarte e Paulo Marcelo Mamone. Tá na estica, tá bonito Mamone, no switcher Igor Nascimento. A equipe de digital com Ana Galeano, é o timaço da Bandeirantes pronto pro jogo. Já já rola a bola, Estados Unidos em casa, enfrentando a Austrália, valendo a liderança. 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

0: Futebol da Bandeirantes vai trazer mais um jogaço da Copa do Mundo. São 3 horas e 52 minutos. Daqui a 7 minutos rola a bola em Seattle. Neste momento, a seleção estadunidense está pisando no gramado do Seattle Field. A seleção australiana também. Tá tudo pronto. Tá bonito de se ver Estados Unidos jogando dentro de casa. O Pulisic tá ali. O Pulisic tá ali, Paulo do Vale. Mas não vá pro jogo. Você sabe o que ele e Neymar têm em comum, do Vale?
1: Ambos têm 5 filhos.
0: Mais uma coisa que eles têm em comum, do Vale?
1: Ambos são craques.
0: Mais uma coisa que eles têm em comum e o faz ficar de fora, do Pulisic e do Neymar?
1: Ambos têm uma panturrilha, 2 no caso.
0: E ambos estão com problema nela, não é isso, do Vale?
1: É verdade, né? Mas o Pulisic jogou a Copa já, né? Tá machucado porque justamente... Entrou em campo e foi muito bem, aliás, né? Foi muito bem no primeiro jogo. Ô, Martelli, agora, sabe o que dois jogadores não têm nada em comum? Preste atenção nessa. O goleiro dos Estados Unidos chama Freeze. Tá. O goleiro da Austrália chama Beach. Ou seja, duas coisas que não combinam. Frio com praia, meu caro amigo Pedro Martelli.
0: O hino nacional da Austrália em Seattle.

sensacional australiano lá em Seattle. Tá tudo pronto para você, ligado no microfone da Bandeirantes. O torcedor australiano se faz presente, tá de amarelo e verde. Agora atenção, hein? O momento da interpretação, o momento em que todo o estádio vai ficar de pé, porque vem aí uma das seleções que também são sedes da Copa do Mundo. O hino nacional dos Estados Unidos.

0: plenos pulmões, canta o torcedor americano. E agora, nesse momento, quatro helicópteros da Força Aérea Americana sobrevoando o Seattle Field para mostrar o poderio, né? Afinal de contas, já é tradicional, mas é um momento político também que os Estados Unidos está atravessando. Na Bandeirantes, vamos escalar as seleções. Vem aí a seleção estadunidense, Paulo do Vale, trazendo na Bandeirantes a escalação dos Estados Unidos.
1: Definido e escalado por Maurício Pochettino, com Matt Freeze no gol 24. 2 Sergino Deste, 3 Richard, 5 Robinson, 13 Tim Ryan, 16 Alex Freeman, 4 Tyler Adams, 8 McKinney, 17 Tillman, 9 Ricardo Pepe e 20 Balogun.
0: E o banco de Maurício Pochettino, Paulo do Vale.
1: À disposição do argentino Tunney, Brady, Trusty, Zenderras, Miles Robinson, Arfstein, McCain, Skelly, Reina, Berhalder, Roldan, Wright e Timothy Weah.
0: Daí a escalação dos Estados Unidos em Seattle. A bola vai rolar daqui a pouco. Faltam 2 minutos e meio. O timaço da Bandeirantes nessa combinação Estados Unidos e Brasil, levando a você mais um jogaço. Eu quero a escalação da Bandeirantes. Eu quero a escalação do time australiano que venceu seu primeiro jogo. Paulo do Vale, me conta. Qual é a escalação da Austrália?

0: Popovich. E faz muito sol na Austrália com o goleiro Beach. 18. 3, Circati. 4, Italiano. 5, Boss. 19, Soltar. 21, Burges. 13, O'Neill. 24, Ocon. 7, Leque. 9, Tchurré. E 23, Velupilai.
1: Tem o banco de Tony Popovich do Vale.
0: Matt Ryan, goleiro experiente. Iso, Dejenek, Jeria, Truin, Berrit, Harrington, Metcalf, Yenji, Delvin, Volpato, Irvine, Mabil, Rustic e Irancunda.
1: Na Bandeirantes, ali no centro do gramado, com as seleções escaladas, eles estão de preto na Bandeirantes em Seattle. Eu quero saber, Paulo do Vale, quem apita o jogo?
0: Os alemães, vem aí, Felix Zweier, o árbitro, auxiliado por Robert Kempter e Christian Dietz, no VAR, Bastian Dunkert.
1: Calvin Correia, as seleções escaladas em campo. E aí, Calvin, é pra ficar de olho e com o ouvido ligado em quem?
2: Ah, pra ficar de olho, especialmente na seleção dos Estados Unidos, no Balogun, né, que foi o autor dos dois gols na vitória sobre o Paraguai. Hoje, sem o Pulisic, passa a ter uma responsabilidade maior, né, um atacante do Mônaco da França, e que vai jogar ao lado do Pepe, que também é um centroavante, né, jogador de Eredivisie, né, joga no PSV. Vamos ver a combinação desses dois jogadores e talvez o McKennie, o jogador da Juventus, tentando fazer o papel do Pulisic, né, um cara versátil, pode jogar de volante, pode jogar de meia aberto, de meia centralizado. Então, Estados Unidos que muda um pouco. E a Austrália com o Tchurré, que vai ser a opção de

0: velocidade, né? Com o Irancunda indo pro banco de reservas na partida de hoje, o camisa 9, o Mohamed Touré, é quem mais tem essa capacidade de puxar contra-ataque, né? De utilizar da força e da explosão para as arrancadas. Imagina um cenário parecido com o que foi de cada um dos times que estiverem em campo na primeira rodada. Estados Unidos controlando com a posse, pressionando, e a Austrália marcando atrás e tentando sair dos contra-ataques, Martelli.
1: A Austrália inteira de amarelo à direita, detalhes em verde à esquerda, os Estados Unidos de azul, vermelho e branco, majoritariamente aí branco. Bate na bola, Touré, começa o jogo em Seattle. Curtindo o futebol da Bandeirantes, é mais um jogaço da Copa do Mundo, a segunda rodada do Grupo D. Valendo a liderança do Grupo D lá em Seattle. Rola a bola nos Estados Unidos. Placar de 0 a 0, comecinho de jogo. Estados Unidos e Austrália saem para o jogo. Você ligado no microfone da Bandeirantes, placar de 0 a 0 em Seattle. Começa o jogo, vamos para os primeiros 45 minutos de bola rolando. Saiu jogando mal a seleção australiana, vai para o contra-golpe na meia-direita, cruzamento, tentou bater, fechado! Tá lá Fries, gelado. No centro do gol para fazer a defesa, caindo para o lado esquerdo no vacilo do zagueiro do Vale.
2: Ah, um completo vacilo, né, do Richards por ali. E aí a finalização acontece com força, já para boa defesa do Matt Freese, né, mostrando bastante segurança. É impressionante, né, porque o Richards, ele fica perdidão ali na tentativa de um recuo, não consegue chegar na bola, quase a Austrália já abre o placar.
1: Primeiro minuto de bola rolando nos Estados Unidos, placar de 0 a 0, uma sexta-feira recheada de futebol mundial, uma sexta-feira recheada com o Brasil em campo. Estados Unidos tentava descer para o contra-golpe pela meia esquerda, lançamento era para Robinson, vai nas mãos do goleiro Beach. Beach sai jogando no campo de defesa pela meia esquerda, sai para o campo de defesa mais uma vez a seleção australiana. Sultar está pressionado, ele gira o jogo na entrada da grande área, fica no bate-a-bate, vai voltar para a seleção americana que não consegue fazer o domínio do campo de ataque e volta no círculo central para ninguém. No campo de defesa sai jogando tranquilamente Richards. Richards pela meia direita, mete a bola nos pés de Adams. Adams que é quase no círculo central do gramado. Adams abre a jogada pela ponta direita, vai para o campo de ataque mais uma vez com Deste. Deste recua no campo de defesa, trabalha na quarta zaga com Richards. Richards pelo círculo central do gramado, ele pisa na bola. Tem Rim pela meia direita, ele prefere o passe para Freeman. Freeman pisa na bola, vai para o campo de ataque. A seleção americana descendo em placar de 0 a 0. Freeman por dentro para Deste. Deste pela meia direita, tenta descer para o campo de ataque. Ele levanta nas costas da zaga, estica a perna esquerda, Burgess tira, Burgess põe para fora em arremesso manual. O lateral está marcado, é para a seleção americana bater no campo de ataque pela meia direita. Eu não esqueci de você não. Manuel Zaidan está curtindo no microfone da Bandeirantes, um abraço a você, Manuel. Está querendo ver gols, quer esfolar o narrador, ele quer dois para os Estados Unidos, dois para a Austrália, mas é bom demais narrar gol. É bom demais, ainda mais aqui na Bandeirantes, levando para você desde 1950. 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Vai para o campo de ataque a seleção americana pela meia esquerda, escapa da marcação. Robinson, Robinson pela linha de fundo, tentou cruzar e explode na marcação. E vai-se embora pela linha de fundo, está marcado o tiro de meta para a Austrália cobrar aí do Vani.
2: Exatamente, né? Ali pelo lado esquerdo, estava por ali o Robson, camisa 5, e ele acaba se atrapalhando um pouquinho, né? Na primeira chegada, na primeira descida dos Estados Unidos, com o apoio do torcedor americano em Seattle, no Lumen Field, casa do Seattle Seahawks do futebol americano, quando a transmissão mostra aqui o Pulisic ali, quietinho no banco de reservas, desfoca bastante sentido. Aliás, o que está fazendo de propaganda o Pulisic aqui nos Estados Unidos é uma coisa de louco, viu, Martelli?
1: É a figura dessa seleção americana, não vá para o jogo, mas pode sim pintar na última rodada, quem sabe contra a seleção turca. Lembrando que este jogo vale a liderança do Grupo D, é o futebol da Bandeirantes levando para você. Lembrando que na sequência tem para você, Rogério Assis, transmitindo Escócia e Marrocos. E aí depois, a partir das 9h30, Ulisses Costa traz a seleção brasileira. O Brasil enfrenta o Haiti com transmissão da Bandeirantes. 4 minutos jogados já se foram deste primeiro tempo. Esse ano vai para o campo de ataque, pela meia esquerda. Robson escapa da marcação, ele cruza a fronteira. Ele prefere fazer o giro frente à marcação, pede a falta. O juiz não marca, vem por baixo. Retoma Tillman. Tillman recomeça pelo campo de defesa com Rim. Rim pelo círculo central do gramado. Ele abre, jogado pela meia direita para Deste. Deste volta o jogo um pouquinho mais atrás. Se apresenta para fazer o domínio Freeman. Freeman pela meia direita, ele recua no círculo central para Richards. Richards pela ponta para Deste. Deste tenta descer para o campo de ataque para a seleção americana. Ele rola a bola.

0: pés de Adams. Adams volta pela meia direita, vai embora mais uma vez, acertados os Unidos com Freeman. Freeman pelo círculo central para Richards. Wynn está pedindo pela meia esquerda, Richards vai embora, tentou passe por dentro, no bate-bate, volta para Adams. Adams abre pela meia direita, chegou para fazer o domínio. McKinney, McKinney estava sumido no jogo, se apresentou, voltou por dentro. Adams tenta limpar o meio de campo australiano, que está fechadinho no campo de defesa. Volta para Richards, Richards pela meia direita, lança para McKinney. McKinney na quina da grande área, pedalou, balançou, levou linha de fundo, cruzou, vai sobrar, tentou bater no gol, balou, gol travado. Já está parando o jogo, seu juiz, o alemão. O Félix está marcando o que? Impedimento ou uma falta de ataque do Vale?
1: Eu acho que ele deu a falta ali do Balogun no lance anterior, né? Eu fiquei com essa impressão, porque não tive a impressão de impedimento, pelo menos até a disputa por ali do Balogun e mais uma chegada dos Estados Unidos. Depois daquele sustinho, domínio americano tentando, quem sabe, assustar pela primeira vez de fato o time australiano.
0: Placar de 0-0, comecinho de jogo para você, curtindo, ligados aqui no microfone da Bandeirantes. 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Tenta descer para o campo de ataque a seleção australiana. Turri, ele é desarmado, corta a marcação da seleção americana. Tira mais volta para a meia esquerda, posse, insiste. Tava pedindo a jogada, viu Lupilai, corta a marcação. Põe para fora a seleção dos Estados Unidos, é manual. Lateral marcado para a Austrália bater no campo de ataque para a meia esquerda. Quase 7 minutos jogados deste primeiro tempo, 0-0. Calvin Correa, o que você vê destes primeiros 7 minutos nos Estados Unidos com a seleção americana empatando em 0-0 com a Austrália? Fala, Calvin.
2: Martelli, a seleção dos Estados Unidos mudou um pouco a estrutura, né, em relação ao primeiro jogo, com a presença dos dois centroavantes, o Pepe no lugar do Pulisic jogando ao lado do Balogun. Está numa estrutura de um 4-1-3-2, né? Tem o Adams, que é o primeiro volante, à frente da linha defensiva, e aí fica o Dest pela direita, o McKinney centralizado, pelo lado esquerdo o Tillman, né, quem ocupa mais aquela faixa ali onde o Pulisic aparecia no primeiro jogo, e aí tem os dois centroavantes, mas muito móvel, né? O McKinney e o Dest trocando de posição o tempo todo. A Austrália nesse 5-4-1 bem fechado, com o Thuré sendo o homem referência lá na frente para essas bolas mais esticadas, tentando botar velocidade contra a zaga norte-americana, Martelli.
0: Adams caiu, pediu a falta, reclamações para cima do árbitro, numa chegada um pouco mais forte, me parece, do Leque no carrinho. O Adams sente, mas sem cartão até o momento, é isso, do Vale?
1: Sem cartão, mas foi a chegada mais firme, né? Claro que sem a maldade, foi uma disputa de bola. É que o jogador dos Estados Unidos, ele vai para a disputa e o Leque vai com força, né? E acaba atingindo a chuteira. Uma disputa de chuteiras rosas, viu? Aliás, só tem chuteira rosa na Copa do Mundo, viu, Martelo?
0: E a teoria de que ela brilha mais, ela se destaca mais em relação ao verde dos gramados e por isso, né? Nessa história é uma jogada de marketing, mas... É tanto que se eu pudesse, não é inveja não, viu, Duval? Eu não queria ter, porque todo mundo tem, viu, Duval? Eu quero uma exclusiva, tipo a do Messi, a do Cristiano, sabe, Duval?
1: Exatamente. E também é da cor rosa do Messi do CR7 ou não?
0: Não, não é. Lógico que não, né? Vai pro campo de ataque a seleção americana na entrada da grande área, pode bater o gol, abre a sua, chutar McKinney, corta a marcação, mas volta pela meia direita, Freeman não dá pra cruzar e trabalha pela meia direita, tenta descer pro campo de ataque na linha de fundo, saiu a jogada, desce na grande área, bateu no gol, explodiu na cabeça do zagueiro, volta pela ponta direita, Estados Unidos insiste, tenta o primeiro gol. 8, quase 9 minutos jogados deste primeiro tempo, trabalha um pouquinho mais atrás, vai embora Richards está no campo de ataque, vai inteira a seleção americana. Wynn pela meia esquerda, ele abre a jogada para a meia esquerda para Robinson olha para o meio da grande área, ele tenta fazer o cruzamento, volta a jogada para Robinson para Wynn pelo círculo central do gramado para Richards pela meia direita para Freeman para Richards. Tudo isso está no círculo central do gramado, está fechada a seleção australiana. 9 minutos jogados, é o primeiro tempo de bola rolando. É a Copa do Mundo na Bandeirantes, chegando a sua segunda rodada. No grupo D, vai para o campo de ataque mais uma vez a seleção americana pela meia direita, desce para o campo de ataque, escapa da marcação, pedalou, balançou, estava pedindo a bola, desce, insiste, ele pode cruzar, McKinney por dentro para Deste, fez a parede, frente à marcação, volta o jogo na meia direita para Freeman na ponta direita, aqui na da grande área.

pro domínio de McKinney. McKinney pro Freeman, Freeman para McKinney, McKinney para meio direita, para Deste. Ele tenta descer pro campo de ataque, é difícil passar. É uma muralha amarela, viu? Não é a do Borussia, é a da Austrália, mas é uma muralha amarela, eles ficam ali atrás. E é difícil para a seleção americana penetrar, afinal de contas, se destina a marcar e marca muito bem até o momento a seleção australiana. 0 para os Estados Unidos, 0 também para a Austrália. Placar de 0 a 0, desce para o campo de ataque a seleção americana com Rim. Rim, o capitão, ele cruza a fronteira, falta no campo de defesa. No toque da bandeira antes, você confere, o ponteirinho está girando e a bola rolando para você. Copa do Mundo 2026, desce os Estados Unidos, pode marcar, cruzamento fechado.

0: Volta-se Estados Unidos! Eburgues contra! Na descida pela meia esquerda foi-se embora o Richards, com extrema velocidade, com extrema liberdade, ninguém marcou. No lançamento pela meia esquerda, olha como vai-se embora os Estados Unidos, vinha tentando, um espacinho nas costas da zaga. Mais um espacinho nas costas da zaga, lançamento na linha de fundo, em extrema velocidade, partiu para a meia esquerda, o cruzamento fechado na pequena área, o Balogun tentou soltar, ninguém chegou. Aí Burgues, com a 21, que dia, que tarde Burgues, com a perna esquerda, duro, que só tentou tirar, botou contra o gol. Uma descida importante. Richards para Balogun. Para ele, Burgues bota contra. Na marca dos 11 minutos jogados do primeiro tempo. Para a explosão do torcedor americano em Seattle. Um para os Estados Unidos, Burgues. Duro que só. Austrália 0 do Vale.
1: Eu acho que os caras estão atrás do green card, viu, Martelli? Porque no primeiro jogo foi o Bobadilha que fez contra. Agora o Burgues. Impressionante. Essa foi engrossada mesmo, né? O cara duro, um lance realmente bizonho do marcador, do zagueirão da equipe da Austrália. Mérito, obviamente, do melhor jogador desse time, o Balogun. Jogada dele para finalização contra do Burgess. E agora os Estados Unidos já à frente no placar, 1-0 e por enquanto encaminhando a classificação.
0: Eu vou falar uma coisa, o Calvin Correia. Cara, ele não conseguia apoiar o pé de apoio. Não sei o que, que ele foi fazer, o tal de Burgues. Meu Deus, maduro que só ali na pequena área botou contra, Calvin.
2: Foi bizonho o lance, né, do Burgues. Mas boa movimentação da seleção dos Estados Unidos para gerar essa oportunidade, né? Porque a marcação da Austrália estava bem encaixada. Aí o Tillman arrasta o seu marcador, faz com que o italiano, o ala, saia mais do que a posição que ele estava, né? Quebra aquela linha de marcação para tentar abafar o passe do Robinson. E nessa movimentação do Balogun, ele fica de mano com o zagueiro pelo lado direito, com o Sirkati. E aí tem mais velocidade, consegue levar a bola para a linha de fundo, o cruzamento. E aí o Burgess, muito mal na hora de tentar afastar, jogou contra a seleção dos Estados Unidos. Consegue fazer o mais difícil, que era abrir esse ferrolho australiano. Agora vamos ver que resposta a Austrália vai apresentar, porque a seleção norte-americana mais uma vez começa bem, assim como já tinha sido na estreia diante do Paraguai, Martelli.
0: Eu escanteio para a seleção americana bater pelo lado esquerdo, 13 minutos jogados, tinha uma toma distância para fazer o levantamento, joga dentro de casa, os Estados Unidos descendo pelo placar de 1-0, Burgues fez contra, Burgues, vamos ver agora na área, ele tirou, botou em escanteio. Está marcado o escanteio, mas o juiz conversa lá no meio da grande área com o Richards e com o Ocon Engstler, que para ajudar, vamos só de Ocon. Não confunda Akon com Ocon. Ocon está no meio da grande área. Escanteio para os Estados Unidos bater lá pela meia esquerda. Tilma vai fazer o levantamento. Jogadores lá para o meio da grande área. Placar de 1-0. Ele ergue o braço esquerdo autorizado. Levantou Tilma, segunda trave. O toque de cabeça para o gol. E agora? Explode na mão do jogador, mas acho que é dos Estados Unidos também. Aí ele dá falta de ataque, é isso. Teve reclamação de pênalti do McKinney, que subiu completamente livre. A marcação da Austrália falha. Onde ele viu essa mão, hein? Mas ele dá um toque de mão, viu, Duval? Acho que no momento em que a bola volta... Do McKinney. Foi isso, Duval?
1: Isso, exatamente. Eles estão...

0: acostumados, né? Às vezes eles confundem com basquete, né? Mas futebol não pode. A bola de fato pega no McKinney.
1: Placar de 1-0, Estados Unidos, um gol contra de Burgues. Austrália 0 na Bandeirantes. Essa é a segunda rodada do grupo D. Sai jogando no campo de defesa Richards. Richards pela meia direita, ele busca espaço, chapa a bola para Freeman. Freeman por dentro para Adams. Adams abre a jogada para meia direita, para Deste. Deste tenta o lançamento à frente, protegeu legal. Protegeu bonito Balogun. Balogun são dois em cima dele, ele perde. Retoma a Austrália, tenta descer para o campo de ataque na meia esquerda. 15 minutos jogados desse primeiro tempo. Ganha os Estados Unidos com falta. E uma falta forte para cima do Adams na meia direita. O argentino Pochettino quer cartão. Pede desculpas o jogador australiano. Tá caído o Adams do Vale.
0: E bate, né? A Austrália bate e continua batendo, né? Não tem vergonha de bater, não. Pelo menos nesse momento o Pochettino fica maluco. E o Pochettino, cara, impressionante, né? Ele começou a treinar os Estados Unidos. Ele ficou com cara de americano, viu, Martelli? Acho que ele tá mandando bala no hambúrguer, nas fatias de pizza.
1: Você tá indo bem nessas também, do Vale?
0: Café da manhã com bacon. Ah, tem que dar uma segurada, né, Martelli? 40 dias aqui, você tem que dar uma segurada, né?
1: McKinney pela ponta disparou, sofre a falta.
2: Deixa a mão o Boss. Deixa a mão o Boss, atinge o rosto do McKinney. É falta e essa aí tem que pintar cartão, viu, do Vale?
0: É, e pintou, né? Primeiro cartão amarelo do jogo, como eu disse anteriormente. Tá batendo a Austrália. Jordan Boss, camisa 5, amarelado, portanto, primeiro do jogo.
1: Merecido, Calvin.
3: Merecido, não. Deixou o braço ali no rosto do McKinney, né? A Austrália tem que se controlar nessas faltas mais fortes, porque não adianta só marcar dessa maneira, que aí os jogadores vão ficar pendurados cedo demais na partida, mas total controle, né, da seleção dos Estados Unidos. A Austrália foi escalada para se defender e agora vai precisar atacar, mas não está nem conseguindo retomar a bola sem cometer a falta.
1: Falta para os Estados Unidos, bater pela meia direita dentro da grande área, somente o goleiro, todo mundo fora da área. Vai para a bola, levantou fechado na primeira trave, tentou puxar com a perna direita McKinney. Só tem o McKinney, hein? É que ele é fácil de ver que está com cabelo nas cores americana. É isso, do Vale.
0: Exatamente, Martelo, exatamente. No momento que a FIFA mostra o Robert Kennedy, né, que é o secretário de saúde dos Estados Unidos ali acompanhando o jogo.
1: Sai mal, Austrália ganhou, Estados Unidos, meio esquerda, Balogun pediu levantamento fechado, passa na boca do gol. Corta a marcação da Austrália, tenta descer o contra-golpe pela meia esquerda, a Austrália não joga. 17 minutos jogados deste primeiro tempo. Você ligado no microfone da Bandeirantes. Tilma chegou para botar para fora. Placar de 1-0. Estados Unidos estão. Os Estados Unidos, a seleção está vencendo. Mas os Estados Unidos, afinal de contas, é um país que não tem nome. São Estados Unidos. Os Estados Unidos estão à frente com a sua seleção estadunidense. Placar de 1-0. Jogo está parado. Falta marcada e a cobrada em cima do McKinney. E aí a reclamação da zaga australiana pedindo o cartão amarelo, fecha o tempo, empurra, empurra, bola para a Austrália, é isso, do Vale?
0: Exatamente, bola para a Austrália que tenta cobrar rapidinho por ali, a arbitragem para, não deixa e fica conversando com os jogadores, o jogo fica um pouco parado neste momento.
1: Placar de 1-0, Estados Unidos, já sendo você ligado, curtindo no microfone da Bandeirantes, mais um jogaço de Copa do Mundo. É a segunda rodada do Grupo D, daqui a pouco o Rogério Assis transmite para você a seleção escocesa enfrentando o Marrocos na sequência. 9:30 da noite, o Brasil entra em campo. Ulisses Costa vai transmitir Brasil. Brasil e Haiti tem que mudar, Carlo Ancelotti. Placar de 1-0 para a seleção americana, que desce para o campo de ataque para a esquerda com Robinson. Robinson erga a cabeça, volta, jogada para a quarta zaga, mete a bola nos pés de Green. Green tenta descer para o campo de ataque, gira o jogo centralizado, Richards pede a bola, Richards pela meia direita para Freeman. Freeman tenta quebrar o passe à frente, corta a marcação da Austrália, mas volta pela meia direita para Deste. Deste ganha um abandono na ponta, vem por dentro, vai ter que soltar, soltou, solta no campo de defesa para Ring, o capitão. Ring pro campo de ataque na meia esquerda para Robinson. Robinson tenta o levantamento, entrada da grande área, no alto, tira de cabeça no alto, Sirkat tira, afasta para a seleção australiana. 19 minutos jogados deste primeiro tempo de bola rolando. A Austrália vai ter que mudar a postura, hein, Calvin? Tá muito espremido. Uma postura de quem talvez buscasse segurar o jogo, empate, mas já está perdendo, hein, Calvin?
3: Ela entrou com a mesma postura do primeiro jogo diante da Turquia, né, Martelli? Só que não contava com um gol contra, né? Tava tudo certo, encaixado ali para se defender. No jogo contra a Turquia também, né? O Soltar fez grande partida, o Beach fez várias defesas, mas hoje acabou.

0: tendo a infelicidade ali, o Burgess marcando gol contra, e aí só dá Estados Unidos.
1: Estados Unidos descendo para o campo de ataque, McKinney dentro da grande área, fintou para bater o gol, demorou. Demorou muito McKinney na entrada da grande área, de perna esquerda, Burgess quebra para o campo de ataque, aposta a corrida pela ponta esquerda, o goleirão vai ter que sair. Sai o goleiro, vai firme porque é rápido, está de Churren, de perna direita. Freeze afasta de qualquer jeito. Volta pela quarta zaga. Essa jogada da seleção australiana lá dentro da grande área. O recuo de bola vem para Beach. Beach quebra para o campo de ataque. No toque da Bandeirantes, você confere. O ponteirinho está girando e a bola rolando para você. Copa do Mundo 2026 em Seattle. Segunda rodada do Grupo D. Relógio marca 20 minutos jogados no primeiro tempo.
2: Informação do repórter Bandeirantes Alexandre Pretzel, a provável escalação do Brasil para daqui a pouquinho. Brasil e Haiti com transmissão da Bandeirantes, que deve ter Alisson no gol, Danilo na lateral direita, Marquinhos e Gabriel Magalhães na zaga e Douglas Santos na lateral esquerda. Casemiro ou Fabinho, Bruno Guimarães, Matheus Cunha ou Lucas Paquetá, e no ataque Rafinha, Vinícius Júnior e a dúvida Luiz Henrique ou Igor Thiago.
1: A informação aqui na Bandeirantes, diga lá, Ricardo Capriotti. Boa tarde.
3: Fala, Martelli. Boa tarde a você, a todo mundo que está conosco nessa jornada esportiva de Copa do Mundo da Bandeirantes aqui, Lincoln Field Financial. 3 horas e 21 minutos. Nós já estamos aqui, viu, Martelli? Já estamos aqui prontos para esperar a seleção brasileira e a torcida do Brasil, que já está do lado de fora em grande número, aguardando a abertura dos portões para adentrarem aqui ao estádio da Filadélfia. Então, daqui a pouquinho, abertura dos portões e, na sequência, a chegada da seleção brasileira. Já estamos aqui, eu, Pretzel e todo o nosso time, Capelanes, Ulisses chegando também na sequência, já já. 9:30 da noite, horário de Brasília, 8:30 aqui na Filadélfia, Brasil e Haiti. E bom jogo para você aí, Martelli.
1: Ricardo Capriotti no microfone da Bandeirantes. Tem que vencer, hein, Brasil? Tem que vencer. O timaço da Bandeirantes já está posicionado. O timaço da Bandeirantes já está posicionado no estádio para a transmissão do jogo. 9:30, Ulisses Costa sobe. Brasil e Haiti, Haiti e Brasil. Se saírem as seleções, eu sei que está longe ainda, mas é claro que a Bandeirantes traz para você em primeira mão. E aqui você ouve primeiro. Na Bandeirantes você ouve primeiro o Brasil, que deve ter mudanças para essa noite. Logo após Escócia e Marrocos, logo depois de Estados Unidos e Austrália, vem a seleção brasileira. Vai para o campo de ataque mais uma vez. Austrália pela meia direita. Chegamos a 22 minutos jogados deste primeiro tempo. Domina pela ponta direita. Leque cruzou fechado por mais. Só corta a zaga. Cirúrgico Freeman. Ele se atira contra a bola. Tiro doce de Velo Pilai. Tiro doce de Velo Pilai. Bota em linha de fundo. Escanteio do Vale.
4: Ah, um corte absurdo, né? O Freeman foi muito bem, cirúrgico, né? No limite do lance, porque chegava para finalizar o atacante da Austrália, né? O Freeman vai, faz o corte, coloca pela linha de fundo, numa rara chegada do time australiano, que agora tem escanteio. Vem bola na área dos Estados Unidos.
1: Escanteio para a seleção australiana bater pela meia-direita. Placar de 1 a 0. Estados Unidos, neste momento, Estados Unidos vence o jogo. Lá para o meio da grande área, o capitão Sultar está por lá. O grandalhão, essa seleção australiana é alta. É grande, mas como fala alemão? Mas como fala o alemão? Félix Weyer, deixa o jogo seguir. Escanteio para a seleção da Austrália bater pela meia-direita. 6 jogadores australianos no meio da grande área. 1 para os Estados Unidos, 0 Austrália. Fatiou na segunda trave, tudo isso para um toque de cabeça fraquinho. Na pequena área chegou, a zaga tirou. Novo escanteio lado esquerdo agora para a Austrália bater do Vale.
4: É, de novo a defesa dos Estados Unidos tem de agir por ali. Seria uma jogada em 2 lances, né? E estava por ali de novo o Freeman para fazer o bom corte. Na verdade foi o camisa de número 8, né, que fez o corte, o McKinney, gerando um novo escanteio para o time australiano, que busca o empate.
1: Escanteio para a seleção da Austrália bater pela meia esquerda. Vem levantamento lá para o meio da grande área. Placar de 1 a 0. Escanteio batido com falta de ataque. Tudo que você queria. Falta de ataque. O juiz vai parar o jogo para pausa, para hidratação. Aos 24 minutos jogados, está quente lá em Seattle. Está quente em Seattle, Paulo do Vale.
4: Está quente praticamente todo o território americano, que é grande, né? É muito calor, inclusive em Miami, por exemplo, eu não vi chuva ainda, né? Você me prometeu que teríamos chuva todo dia aqui, Martelli. E até agora, assim, não choveu, não caiu uma gota aqui em Miami. Eu estou temendo o dia que chover em Miami, então, portanto, a pausa, né, aqui os americanos gostam bastante, porque eles vão pro break e aí tome break, ó. 5, 6 propagandas. E vejo, ontem até estava conversando com algumas pessoas, o relato de que eles queriam acompanhar o que acontece no campo, né? E não ir pro break. Mas você imagina que o americano vai ficar? Até parece, né?
1: Faturar, né? Ô Calvin, chegamos à pausa para hidratação. Primeiro período se foi. Temos mais 3/4 aí pela frente de jogo. 1-0 Estados Unidos da Austrália. Calvin Correia.
5: É isso aí, Pedro Martelli, no ritmo do basquete, né? O que tá virando o futebol, pelo menos nessa Copa do Mundo. Mas essa primeira parte, bastante dominada pela seleção dos Estados Unidos, né? Teve aquele vacilo ali no início do Richards, a finalização do Touré, mas foi só praticamente da Austrália. De resto, um domínio da seleção norte-americana. A lesão do Pulisic, né? Do principal jogador da seleção dos Estados Unidos, fez até o Pochettino ajustar o time para melhor atacar a seleção australiana. Digo isso pela entrada do Pepe, né, um outro centroavante, porque a Austrália joga com 3 zagueiros e geralmente ter apenas um centroavante dificulta a ação desse cara. Então, já que não tinha o Pulisic, coloca o Pepe e aí ocupa esses 3 zagueiros com 2 centroavantes, com o Pepe e Balogun, e aí dificulta um pouco mais a marcação da seleção australiana. No lance do gol, por exemplo, é o Balogun que se desprende um pouco, né, da faixa central, cai ali pelo lado esquerdo, arrasta um desses zagueiros com ele e aí consegue ficar no mano a mano com esse zagueiro. E o Balogun tem um pouco mais de mobilidade, de velocidade. Então, quando o italiano, o ala direito, ele sai para tentar marcar o Robson muito à frente da linha de defesa, e aí esse passe entra no Balogun com a movimentação do Tillman arrastando também o volante, o Balogun consegue ganhar no mano a mano, consegue levar essa bola para a linha de fundo, e aí tá ali outro centroavante ocupando a área, né? Se tivesse apenas um centroavante, seria mais difícil de fazer essa jogada. Com 2, um consegue sair e o outro ainda se faz presente dentro da área. A marcação da Austrália ficou preocupada com o Pepe, o Burgess foi tentar cortar e aí acabou jogando contra, assim saiu o gol da seleção dos Estados Unidos. A Austrália, por enquanto, ainda não conseguiu mudar muito a postura, até porque não tem muitos jogadores para trabalhar mais a bola, para ficar com essa posse. Então teve uma boa jogada ali pelo lado direito, né, com o Leque, só que aí fez a diferença, né? O Burgess não conseguiu cortar, jogou contra o próprio gol. O Freeman, pelo contrário, foi muito bem na antecipação, conseguiu jogar para a linha de fundo. Então, por isso, a seleção dos Estados Unidos está vencendo bem até o momento. Vamos para esse segundo período, Martelli.
1: Vai ser jogada a seleção americana, placar de 1-0, Estados Unidos vencendo a Austrália. Gol contra de Burgess, quebra para o campo de ataque o goleiro Freeze, sobe para tocar de cabeça, Balogun antes dele, o zagueiro tira, a seleção australiana tenta descer para o campo de ataque. Vamos ver como ela se comporta depois da pausa. Estados Unidos descendo para o campo de ataque pela meia esquerda, tenta a marcação Robinson volta para a quarta zaga para Rin recua um pouquinho mais atrás para Richard por dentro do círculo central para Adams recua pela meia esquerda, Tilma sai jogando para a seleção americana, ele abre a jogada na meia esquerda para Robinson, sai a jogada legal, escapou da marcação McKinney pela meia esquerda, pro cruzamento chegou Robinson, linha de fundo forte demais, ela ia em escanteio, mas saiu por trás do gol, já não valia mais nada, é tiro de meta para a seleção da Austrália, do Vale.
4: Agora essa bola acho que ia sair, né, assim, o jogador da Austrália tava meio ali sozinho no limite, quase que ele bota pra área de novo. Quase que ele cede um escanteio, enfim, né? Faltou um pouco mais de visão ali. E a bola até acaba saindo de fato, né? Antes mesmo que ele tocasse com a cabeça, mas correu certo risco por ali.
1: Futebol da Bandeirantes transmitindo para você a Copa do Mundo, 28, quase 29 minutos jogados deste primeiro tempo de bola rolando. 1 para os Estados Unidos, 0 para a Austrália. Tá vencendo o jogo a seleção americana. Burgess marcou contra. Sai jogando no campo de defesa mais uma vez. Centralizado Richard. Richard pelo círculo central do gramado para Tilma. Tilma para Richard. Richard pela meia esquerda para Adams. Adams pelo círculo central do gramado. Tenta sair jogando para a seleção americana. Que espelha de certa forma os 3 zagueiros que a Austrália também coloca em campo. Pela meia esquerda Tilma tenta descer para o campo de ataque no círculo central, volta o jogo, centralizado, Richards o zagueiro, Richards por dentro, se fecha a seleção australiana, 29 minutos jogados já se foram deste primeiro tempo de bola rolando. Por enquanto temos um líder, temos os Estados Unidos indo a 6 pontos, a Austrália com 3, mas o Paraguai ainda joga contra a Turquia. Vai para o campo de ataque McKinney pela meia esquerda, aqui na grande área, voltou para a canhota Robinson, não dá para cruzar Pepe, o 9, tá faltando pegar a bola, hein?

0: 9. Abertura de bola pela meia-direita, desce mais uma vez para o campo de ataque com Desce. Obrigado você que está aqui conosco. Hugo Garbi curtindo no microfone da Bandeirante, sempre conosco. 1 para os Estados Unidos, 0 para a Austrália. Vai para o campo de ataque mais uma vez a seleção americana. McKinney domina centralizado no campo de ataque. Ele abre a jogada para a meia-direita. Um grito tímido da torcida. USA, USA. Tentando melhorar o ritmo de jogo, mas está forte o calor em Seattle. Se prepara, Duvalli. Quando virar para Júlio, você vai ver o que é calor. Vai para o campo de ataque mais uma vez a seleção americana. Levantamento à frente. Corta a zaga da Austrália. Para que isso? Mas para que isso? Que isso, italiano? É sim. É italiano. O australiano. Botou pela linha de fundo de graça. Deu escanteio, Duvalli.
1: É, por falar em italiano-australiano, a seleção dos Estados Unidos tem 9 jogadores de origem estrangeira, né? No momento que a sociedade tanto debate sobre essa situação, daqui a pouco depois do escanteio, quando a bola parar, eu passo a lista dos estrangeiros na seleção americana. Tem jogador importante nessa lista, vem escanteio neste momento pro time americano, Martelli.
0: Vai pitar, levanta, aberto, escanteio pela meia esquerda, 30 minutos jogados, 1-0, Estados Unidos, partiu, levantou fechado, McKinney passou da bola. 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Copa do Mundo 2026, México, Canadá e Estados Unidos em Seattle. Segunda rodada do Grupo D, fase de grupos da Bandeirantes, 30 agora, 31 minutos. Já se foram do primeiro tempo. Estados Unidos 1, Austrália 0. Lá na casa, que seja hoje do Brasil, na Filadélfia. A informação é sua, Alexandre Pretzel. Boa tarde, Pretzel.
2: Boa tarde, Martelli. Boa tarde a todos. Ancelotti diz que o Brasil não precisa de uma identidade clara, que é um grupo com muitas facetas. Ele vai revelar o time apenas momentos antes da partida. Os jogadores, Martelli.
0: Plantel esportivo da Bandeirantes, fala Pedro Cunha.
3: E antes dessa partida do Brasil com transmissão da Bandeirantes, às 7 horas, Escócia e Marrocos, os outros dois times do Grupo do Brasil entram em campo.
0: Curtindo o futebol da Bandeirantes nesta tarde de sexta-feira. Descida dos Estados Unidos pela meia esquerda para cartão. O Balogun fintou, soltou a bola para o Tilma. Opa! Solada forte acima, mas muito acima, na altura da panturrilha, e pinta o cartão amarelo para o três australiano, hein, Duvalli?
1: Exatamente, né? O Sirkat, Alessandro Sirkat, segundo cartão amarelo já para a equipe australiana, hein? É para ficar de olho, time que bate bastante, não faz cerimônia não, tem falta importante agora. O time americano um pouco mais distante, lado esquerdo. Dá pra bater direto, mas dá pra alçar na área também essa daí, Martelli.
0: Falta pros Estados Unidos, meia esquerda, Robinson levantou fechado, falta de ataque. Agora dá tempo, Calvin. O Messi também teve uma dessa no primeiro jogo, passou em branco. Nessa aqui é amarelo. Isso aí no Brasil é um vermelho, mas é aquele vermelho, mas vermelho, vermelhaço, viu, Calvin?
4: É, e com razão, né? Travas da chuteira já acima da linha do tornozelo, nesse caso na panturrilha. É sempre um lance muito feio, né? O do Messi acho que até foi ainda mais forte, né? Esse foi um pouco mais de raspão, mas ainda assim é um lance totalmente imprudente. Dessa vez pintou apenas o amarelo. O Messi nem amarelo, né? O Messi passou completamente ileso. O Sirkat pelo menos recebeu o amarelo.
0: Placar de 1-0, Estados Unidos, já sendo você ligado no microfone da Bandeirantes, 1 para os Estados Unidos, 0 para a Austrália. Daqui a pouco vem Rogério Assis para transmitir aqui na Bandeirantes a Escócia, enfrentando a seleção do Marrocos. Na sequência tem Brasil, Brasil, Brasil, Brasil em campo. Ulisses Costa vai transmitir o jogo, 9:30 da noite. O Brasil enfrenta a seleção haitiana lá no Lincoln Financial Field, na Filadélfia, onde já está posicionada a equipe da Bandeirantes. Placar de 1-0 para os Estados Unidos. Vai ser a jogada no campo de defesa. A seleção australiana perde a bola. Estados Unidos brigando muito, hein? Brigando demais. Essa Copa do Mundo está premiando quem briga pela bola. E agora o Rolinho. O Rolinho pela meia direita. O Deste tirou onda. Sofre a falta. Jogo parado. Diga lá do Vale.
1: É, a Austrália não quer saber, né? Toma o Rolinho e toma a falta também. Bate, bate demais. O time australiano tenta de alguma forma também desgastar a equipe americana para surpreender, buscando um empate. Por enquanto, 1-0 no Lumen Field, estádio do Seattle Seahawks, atual campeão do Super Bowl, Pedro Martelli.
0: Placar de 1-0. Quem foi o campeão?
1: Seattle Seahawks, que é o dono do Lumen Field.
0: O último?

0: Último, exatamente, dessa temporada.
1: Ah, por isso que eu tava reconhecendo o estádio, que eu não conheço.
0: De Sam Darnold.
1: É,
0: quarterback Sam Darnold.
1: É bom! Vai pro campo de ataque mais uma vez a seleção americana para meio direita, desce de letra. Volta a jogada para McKinney. 34 minutos jogados. É o primeiro tempo de bola rolando. É a Copa do Mundo na Bandeirantes. É o grupo D, a segunda rodada. É a Bandeirantes, é a Copa do Mundo. Vai pro campo de ataque os Estados Unidos na mesa da Balogun. Balogun em velocidade, linha de fundo. Ameaçou fintar, já tem dois na Copa. Balogun escapa da marcação para a meia esquerda. Vai pro campo de ataque, desarmado pela canhota, volta para Robinson. Robinson recua para Pepi. Pepi pela meia esquerda, tenta descer para o campo de ataque. Rin, o capitão. Rin cercando a grande área. Curte uma de meia de primeira por dentro para Richard. Richard para Freeman. Freeman pela meia esquerda para Rin. Rin pela ponta esquerda de novo para ele. Domina. Tá livre. Tillman lançou nas costas da zaga. Escapou da marcação. Pediu a jogada. Pepi passou o pé em cima da bola duas vezes. Na sequência, vem por baixo. Italiano por baixo. Bota no carrinho para fora. Lateral para a seleção americana bater, que tem pressa. Manual para a seleção americana, sai jogando mais uma vez no campo de ataque, vem levantamento, entrada da grande área. Balogun pediu, subiu para tocar de cabeça, corta a marcação, voltou para a meia esquerda. Robinson na linha de fundo para McKinney. McKinney tentou escapar, vem por baixo. Cercati de perna direita, põe para fora. 35 minutos jogados deste primeiro tempo de bola rolando. 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Visão está abrindo contagem. 5 segundos para a cobrança de lateral na meio direita. Vai para a cobrança, Italiano. Arremessa a bola à frente para ninguém. Toca de cabeça, McKinney para a meia esquerda. Tenta descer a seleção americana. A Austrália vai para... Mais um contra-gol. Meu Deus do céu, como está jogando mal a Austrália hoje. O Calvin, a Austrália está mal, viu, Calvin?
2: Tá bem mal, Martelli. E aí fica difícil de entender, né? Por que os autores dos gols na primeira rodada foram para o banco, né? Tanto o Metcalf, especialmente o Irancunda, que seria esse cara para acelerar um pouco mais, né? Tem essa força, essa explosão, velocidade ali pelo lado esquerdo, que poderia desafogar a seleção australiana nessas tentativas de contra-ataque.
1: Desce os Estados Unidos pela ponta direita, desce, queira da grande área, perde o esquerdo, levantou, vem para tocar de cabeça no alto, mais alto que todo mundo soltar, tira, volta para a meia direita, tira essa bola daí, meu rei, tira essa bola daí, meu rei, põe para fora, isso! Põe pra fora com em linha lateral. Manual marcado para a seleção americana bater pela meia direita. 37 minutos jogados deste primeiro tempo de bola rolando. Daqui a pouco vem aí o intervalo inteligente com Pedro Cohen na Bandeirantes. Na meia direita, Freeman. Essa bola não saiu não, Bandeira. Te dá a letra aí, não saiu não, Bandeira. E eu que estou a mil quilômetros, na verdade, vi. O senhor que está um metro não viu. Lateral para a seleção da Austrália bater pela meia esquerda. Faz a cobrança, ter pressa, repõe a bola em campo. Pós pela quarta zaga. Quebra para o campo de ataque. Burgues, o autor do gol contra. Desceu, choque de cabeça. Aí preocupa. Choque de cabeça. Um dos Estados Unidos, o outro da Austrália. Na meia direita, à frente do banco australiano, hein, do Vale.
0: Nossa, exatamente, cara. E um vem de frente e o outro está de costas, né? O Freeman é o jogador dos Estados Unidos. É um lance forte, né? É, já de cara a gente percebe que foi uma pancada forte. Acho que não vai acontecer nada de pior com relação à substituição, estou imaginando, até pela forma como os dois estão ali, mas é um lance de impacto, né? Um lance que, claro, que levanta a preocupação. Oh, só aproveitando que o jogo está parado, Martelli, o Balogun que está fazendo uma fumaça danada, dois gols. O Balogun tem 24 anos, é jogador do Mônaco. E despertou interesse lá em 23, quando ele faz 22 gols na Ligue 1, né, da França. E ele é base do Arsenal. O Balogun, ele cresceu praticamente em Londres, porque ele é filho de pais nigerianos. Ele nasceu no Brooklyn, preste atenção, numa viagem dos pais. Ele nasceu no Brooklyn, viveu na Inglaterra, fez base no Arsenal. E aí depois ele foi comprado pelo Mônaco por 30 milhões de euros. 19 gols na última temporada, 5 gols na Champions League. Ó, olho no Balogun, 24 anos, para as próximas temporadas. Eu acho que a seleção americana, tava conversando com os americanos aqui, e eles me diziam o seguinte: a gente nunca teve um atacante, cara. É a primeira vez que a gente tem um atacante bom de bola. Essa é a sensação com relação ao Balogun, viu, Martelli?
1: E ele é bom, né, Calvin?

0: depois aparecem com mais destaque. Então é o caso do Fularim Balogun. É, hoje também peça importante, né? No primeiro jogo fez os dois gols. Hoje é ele que abre os caminhos ali naquela arrancada pelo lado esquerdo para sair o gol da seleção dos Estados Unidos, Marpelli.
1: 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Copa do Mundo 2026, Canadá, México e Estados Unidos em Seattle. É a fase de grupos, grupo D, segunda rodada, relógio marca 40 minutos jogados. Tom, primeiro tempo. Estados Unidos 1, gol contra de Burgues. Austrália 0. Na Bandeirantes, lá na Filadélfia. No Lincoln Financial Field, o palco do jogo desta noite da seleção brasileira, está ele, fala Pratzel.
2: Lateral Danilo evita papo de possível goleada sobre o Haiti, pede foco 100% no jogo de logo mais. Ele deve ser escalado como titular, Martelli.
1: QG de os partidos da Bandeirantes, Pedro Cohen.
3: Falando em Brasil, Martelli, Wilton Pereira Sampaio foi escalado e estará na próxima segunda-feira às 9 horas da noite, apitando Noruega e Senegal. Bandeirantes.
1: Vitória inteligentemente é porque o Wilton em campo é cartão vermelho, viu, Calvin? Já tem um expulso, Calvin.
0: É, ficou muito marcado, mas eu confesso que, assim, talvez a última das expulsões, né, do jogador mexicano gerou mais discussão. Mas as duas dos sul-africanos, para mim, corretas as expulsões aplicadas pelo Will.
1: Concordo com você, Calvin. Não achei para tudo isso também a repercussão em cima dele. 41, quase 42, desce para o campo de ataque a seleção australiana, mas não se acerta, volta para McKinney, na entrada da grande área, rolou, pode bater de longe, não dá para chutar. Richards abre a jogada pela meio-direita para Freeman, o terceiro zagueiro, abriu pela meio-direita para desce, pedala, balança entre as pernas da marcação, levou para a linha de fundo, ganhou, grande jogada, pode cruzar, demorou, vem por baixo, tira. Corta a marcação australiana, mas volta. Como briga os Estados Unidos. Tillman foi puxado, tem que marcar falta, seu juiz. Tá certo, seu juiz. É falta pro Tillman bater como se fosse o escanteio mais próximo da grande área. Na linha de fundo, na direita, aí, hein, Dovale.
4: Aí, aquela falta cavada, né? Porque na insistência, ele fica tentando, até que uma hora o zagueirão praticamente puxa ali, derruba o Tillman, né? Então... tem um momento importante, uma falta, como você disse, é um escanteio de mangas curtas. O time dos Estados Unidos tenta ampliar para ter uma vantagem mais confortável no placar. Está vencendo 1-0, mais um gol contra.
1: Escanteio para, ou melhor, o escanteio de mangas curtas para a seleção americana. Bateu fechado, chute com desvio, vai sobrar! Freeman!

0: dos Estados Unidos. Um escanteio de mangas curtas, bateu Robson, a entrada da grande área, o chute, a bola subiu, sobrou, desviou na entrada da pequena área, eram dois jogadores dos Estados Unidos, um em posição ilegal, o outro legal, era Freeman, na marca dos 43 minutos, ele sobe no terceiro andar, a bola desvia, sobe, ganha altura, up-pitch. Tava na praia, Beach. O Beach demorou uma eternidade para se levantar. Ele demora, a bola sobe no alto, vai lá, vai bonito. Richards, depois de chegar o Freeman nas costas dele, ele só fez o comboio. Freeman tava em posição boa. Testa pro fundo do gol. Na marca dos 43 minutos jogados do primeiro tempo. Freeman para a explosão do torcedor americano em Seattle. Estados Unidos 2, Austrália 0 do Vale.
1: Pois é, Martelli, ainda o lance em análise para ver se o Freeman tava Freeman ou não, né? Porque caso ele esteja Freeman, aí não valeu o gol. Tá todo mundo olhando, ó, o árbitro agora faz o sinal do VAR e vai falar, Martelli.
0: Foi gol, seu juiz. Pode falar, só opção.
2: After factual review, the goal scorer was not in offside position. Goal is correct.
0: É gol dos Estados Unidos. Falei pra você, do Vale. Freeman. É.
1: Só no nome, né? Só no nome. Tava em posição pra arbitragem. Demorou um pouquinho, né? Foi uma análise, podemos dizer assim, bem...

0: sutil assim, né, nos detalhes. E aí, olha a festa que os caras estão fazendo. A festa, os reservas, todos em campo, fazendo ali uma rodinha no... Cara, uma festa gigantesca, assim. Os americanos, vai se criando um clima, o Pedro Martelli, que os americanos estão ficando empolgados, viu, Pedro Martelli?
1: Gol dos Estados Unidos, 2 para os Estados Unidos, deu para ver o Calvin Correia. O único que estava em posição legal de 3 ali à frente, o Freeman aproveitou. 2 para os Estados Unidos, 0 para a Austrália, Calvin Correia.
2: É, tem um jogador ali mais pelo lado direito, né, que deixa o pé direito ali e dá a condição para o Freeman, que está no meio da área, né? E aí, muito bem, o Freeman acreditou na jogada, subiu mais ali que o Beach para marcar o segundo gol da seleção dos Estados Unidos, depois de uma bola sobrada, né, da finalização do Serginho Deste. Mas acreditou o zagueiro barra lateral direito em alguns momentos ali da seleção norte-americana. Faz o 2-0 com justiça. Estados Unidos era melhor, já tinha feito 1-0, apesar do gol contra do Burgess, mas dominava o jogo. E agora o 2-0 até reflete mais o que foi esse primeiro tempo a favor da seleção dona da casa, Marcelo.
1: Placar de 2-0 para os Estados Unidos, 7 minutos e acréscimos deste primeiro tempo. 2 praticamente já se foram, 46, quase 47 minutos. Os Estados Unidos, será que vem? Será que vem na Bandeirantes? Será que vem mais uma goleada? Ou o Manuel Zaidan está com o sentimento, que ele disse que ia ser 2-2. Falta acertar metade. Manuel Zaidan, ou vem goleada? Os Estados Unidos descendo para o campo de ataque para a meia esquerda, ganha mais um escanteio, hein? Tá difícil marcar. É mais um escanteio para os Estados Unidos na meia esquerda, hein, do Vale?
0: Exatamente, Martelo, exatamente. Gosta e gosta muito do jogo no embalo do torcedor. Lumenfield costuma ser um dos mais barulhentos da NFL e a torcida americana também faz barulho, faz uma pressão danada. Quem sabe mais uma goleada do time americano vem escanteio.
1: Escanteio para os Estados Unidos, bater pela meia esquerda, toma distância para fazer o levantamento, vai para a bola, Tilma. Jogadores lá para o meio da grande área, placar de 2-0, cobrança fechada. Cara, mas o tal do alemão, ele não teve um escanteio que ele não deu uma falta de ataque, hein? Não tem um escanteio que não tem falta de ataque, viu, Duvalho?
0: Ah, mas é que realmente os caras ficam ali meio que no embaraço danado, né? Mas ele acaba marcando. E agora a FIFA mostra a linha do impedimento, né? Talvez tenha sido o lance mais demorado até agora na Copa para ter essa definição, ó, Martelli. A linha ali, o pezinho ali no fundo, dando a condição pro Freeman. O Freeman não estava tão Freeman assim, viu,
1: Martelli? Traduza o Freeman para o português, por gentileza, do Vale.
0: É o homem livre, né? É o homem na banheira.
1: Estava lá o Freeman. 2 para os Estados Unidos, 0 para a Austrália. Tenta descer a seleção australiana desarmada. Opa, subiu demais o pé agora o Rim. Subiu demais agora o pé. Não, ele deu simulação, cara. Ele deu simulação. Foi falta para a Austrália, hein? Ó, tá descendo. Ah, teve um toque no braço do Boss. E depois o Rim tira. Vamos ver o que ele marcou, hein? Já tem cartão, Boss, do Vale. Ele deu o toque de mão.
0: É, lá na Austrália agora, quase 5 da manhã, o australiano diz o seguinte: arbitragem caseira.
1: 49 minutos jogados deste primeiro tempo, já vem um intervalo inteligente no microfone da Bandeirantes, Pedro Cohen. O australiano, nossa senhora, o australiano também está sofrendo, hein? 4 da manhã teve que acordar para ver jogo, hein? Bom, a gente sofre também algumas vezes, acontece. Cada hora é um que sofre. 49, quase 50, vamos até 52. Vai terminar o primeiro tempo. Estados Unidos vencendo pelo placar de 2-0. E o saldo dos Estados Unidos lá em cima, hein? 5 com 4-1 sob Paraguai. E agora 2-0, saldo de 5 gols. Líder, mais do que líder, os Estados Unidos do grupo D. Depois, na sequência, vem Rogério Assis daqui na Bandeirantes. A Escócia enfrenta a seleção marroquina. Escócia e Marrocos da Bandeirantes. Rogério Assis transmite o jogo, aquecendo nessa sexta-feira, porque 9h30 da noite, Ulisses Costa transmite para você lá na Filadélfia. Brasil e Haiti tem que ganhar. Brasil não tem outro resultado. 49, quase 50 minutos jogados. Sai jogando a seleção americana. Vai perder essa bola pela meia direita. Perdeu Freeman. Disputa no corpo. Boss pede a falta. O X não dá. Tiro de meta e só isso. Do Vale.
0: Exatamente, né?

0: com 5 minutos já dos acréscimos, pouco menos de 2 minutos para terminar essa primeira etapa com vitória, boa vitória, mais uma vitória importante dos Estados Unidos, contundente por enquanto, 2-0 para cima da Austrália.
1: 50-30, vai terminar a primeira etapa, 2 Estados Unidos, 0 Austrália, muito melhor nessa primeira etapa, imagino também para você o pensamento e o sentimento dos Estados Unidos em campo, hein, Calvin Correa?
2: Ah, certamente, Martelli, foi um domínio da seleção norte-americana e ainda melhor porque foi sem o Pulisic, né, o principal jogador esteve fora e mesmo assim a seleção dos Estados Unidos conseguiu manter um bom nível, né? Vai para o intervalo com essa vantagem no placar e podendo já, quem sabe até, rodar alguns jogadores, o Pochettino, né, para a segunda etapa, ele fez isso também no jogo diante do Paraguai, mas domínio absoluto para a Austrália que vai precisar, né, mexer muita coisa para soltar mais o time, se quiser tentar buscar o empate, que já é algo difícil para a seleção australiana. Você falou sobre sofrimento, né, por conta dos horários, talvez uma das Copas, né, que o brasileiro mais sofreu foi a que ele conseguiu se divertir por último, né, que foi lá Coreia e Japão, jogos às 3 da manhã, 5 da manhã, e o Brasil no final foi campeão.
1: Vai terminar o primeiro tempo, placar de 2 para os Estados Unidos, 0 para a Austrália, na Bandeirantes vem aí Pedro Cohen, e os Estados Unidos descendo, querendo o terceiro gol, será que é para ficar legal? Será que é para ficar bonito? O Balogun tentou passe à frente, corta a marcação, volta pela meia direita, insiste na ponta, vai-se embora, acelerou Freeman, já deixou dele, Freeman dentro da grande área, meia direita, rolou, vem de trás, o chute para o gol, rasteiro, Beat dessa vez para parar o Décio do Vale.
0: Boa defesa, né, o chute forte e o Deste estava buscando o cantinho, foi seguro agora o Beach, goleirão australiano faz a defesa no que pode ser praticamente o último lance.
1: 52 dizem que é jogo, o alemão olha pro relógio, mas desce a Austrália pela meia direita, levantamento vem pela meia esquerda, agora na entrada da grande área, o Boss pode cruzar, tá na quina da área, pedalou, balançou, ganhou, invadiu a área, levou a linha de fundo, desarmado na bola. Desarmado na bola, tiro de meta. E aí o alemão Felix Weier, termina o primeiro tempo em Seattle. 2 para os Estados Unidos, a explosão do torcedor americano. 0 para a Austrália, o intervalo inteligente é seu. Chega mais Pedro Cohen.
3: É isso aí, Martelli. Obrigado. Vamos lá então. Intervalo de jogo segue Estados Unidos 2, Austrália 0. Tudo isso no estádio de Seattle. É claro, eu quero conversar aqui com o Calvin Correa. Quero dar aquela passada também na Filadélfia para falar com o Alexandre Pretzel. Mas antes de tudo isso, quero te perguntar, Paulo do Vale, o que você achou desse primeiro tempo, né? Eu tava vendo aqui, a gente tem a imagem em PDV. O Pochettino não parecia muito feliz, mesmo com essa vitória de 2-0, viu? Tava com cara de poucos amigos, PDV.
0: Ah, é um treinador que exige bastante desse time americano, né? E o torcedor dos Estados Unidos adora o Pochettino, que elevou o nível da seleção. Aliás, essa é chamada a geração de ouro dos Estados Unidos, né? Com o Pulisic, com o próprio Balogun também, com o McKinney. Então tem muito jogador que o americano enxerga como hoje os top de linhas, né? Com relação até o que já foi o time americano. Inclusive o Freeman, autor do gol, que não foi contra, né? Porque o primeiro foi contra, assim como na partida contra o Paraguai, que o Bobadilha marcou contra. O Freeman é um jogador de apenas 21 anos, atua no Villarreal da Espanha. Fez 20 jogos na última temporada, marcou 2 gols e serve a seleção dos Estados Unidos, meu amigo Pedro Cohen.
3: Valeu, PDV, daqui a pouco você volta para o segundo tempo de mais uma jornada esportiva, a melhor do Brasil, hein? Aqui no maior e melhor grupo de rádios do Brasil. Antes de eu ouvir o Calvin Correa, a gente vai para uma breve parada aqui na Bandeirantes, voltamos daqui a pouco com todas as emoções do segundo tempo de Estados Unidos 2, Austrália 0.
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6: De volta aqui na Bandeirantes, a melhor transmissão do rádio esportivo brasileiro. E agora eu quero ouvir a palavra do nosso comentarista. Quero saber, Calvin Correa, meu amigo. Primeiro, boa tarde para você. Ainda não nos falamos aqui, né? Então, boa tarde para você. A Austrália vai ter que se soltar, vai ter que ir para frente. Um time que foi aos Estados Unidos, né? Ou melhor, chegou em Seattle pensando em se defender. Agora tem que atacar para, pelo menos, quem sabe, diminuir, né, Calvin?
7: Boa tarde, Pedro. Satisfação também falar contigo aqui na Bandeirantes. É um primeiro tempo de muito domínio da seleção dos Estados Unidos, né? Mais uma vez conseguiu se impor, mesmo sem o Pulisic, né? O principal jogador da equipe, com uma mudança até, né, de perfil, a entrada do Pepe, o camisa 9, o centroavante, né, para jogar ao lado do Balogun, e aí com um pouco mais de movimentação do Tillman pelo lado esquerdo, o McKinney trocando muito de posição com o Dest, mas uma seleção que tem essa intensidade tanto de movimentação quando tem a bola e perde a bola e já pressiona para roubar ainda no campo de ataque. E diante de uma Austrália que surpreendeu na escalação inicial, né, sem os dois caras que fizeram os gols, né, do primeiro jogo, o Metcalf e também o Irancunda. O Irancunda teve até um destaque maior, né, pela força, pela velocidade, as arrancadas pelo lado esquerdo, e hoje a Austrália abriu mão disso no primeiro tempo, e aí não conseguiu nem puxar muito contra-ataque. Então foi um domínio amplo da seleção dos Estados Unidos. Essa curiosidade, né, o primeiro gol de

0: Novo, sendo de um gol contra, né, de uma jogada de linha de fundo, de um cruzamento, assim como contra o Paraguai, em que o Bobadilla foi cortar e jogou para o próprio gol. Hoje, também uma jogada de linha de fundo, e dessa vez com o Burgess, né, o zagueiro pelo lado esquerdo, camisa 21 da Austrália, tentando cortar e também fazendo gol contra. Mas é domínio total, segundo gol também é merecido, né, de uma finalização do Deste da entrada da área, que a bola sobra e o zagueiro lateral direito, o Freeman, né, tá ali bem atento, aproveita a indefinição da zaga australiana, que acha que estava impedimento e não estava, e marca o segundo gol. Então, a seleção dos Estados Unidos, de novo, uma boa atuação, atuação consistente, domínio de posse de bola, de marcação nos momentos que não tem a bola para recuperar o mais rápido possível. É uma bela surpresa, eu diria até, essa equipe do Pochettino, que não vinha fazendo grandes jogos durante o ciclo, mas parece que deixou tudo para jogar no que mais importa, que é a Copa, e tá fazendo uma bela Copa do Mundo até o momento, a seleção dona da casa, Pedro.
1: É isso aí, Calvin. Ó, Estados Unidos que vai chegando a 6 pontos, né, na liderança isolada do grupo, assim garantindo a classificação à próxima fase já da Copa do Mundo. Lembrando que Turquia e Paraguai, os outros dois times deste grupo, jogam amanhã. Daqui a pouco a gente vai falar com o Alexandre Pretzel. Antes disso, antes de ir para a Filadélfia, mais uma rápida pausa aqui no Intervalo Inteligente da Bandeirantes.
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0: De volta então aqui na Bandeirantes, para finalizar esse intervalo inteligente. Antes de eu devolver para o nosso Pedro Martelli, quero dar aquele pulinho rápido na Filadélfia. Pretzel, quem é que joga na lateral direita hoje? Ibanez ou Danilo? Pretzel, boa tarde.
4: Boa tarde, Pedro. Abraço a toda a equipe. Danilo. Danilo vai jogar a defesa com Marquinhos, Gabriel Magalhães e Douglas Santos. Não acredito que ele vai tirar o Casemiro, porque é por um jogo só. O Casemiro é homem de confiança dele. Bruno Guimarães. Aí o Paquetá, ontem, pela resposta que ele deu sobre o Paquetá, Paquetá é dúvida. Quem pode entrar? Aí tem vários candidatos aí. O Matheus Cunha ou até mesmo o Danilo Santos. E na frente, Rafinha e Vinícius Júnior confirmados. Acho que o Igor Thiago pode sobrar. Ou pelo Luiz Henrique, ou pelo Matheus Cunha. Uma hora e meia antes da partida, a escalação será divulgada, meu caro Pedro Cohen.
0: Valeu, valeu, Pretzel. Os times já estão voltando para o gramado. Quero até acionar aqui o nosso Paulo do Vale. Os Estados Unidos estão voltando, né, PDV? Mas parece que sem alterações, pelo que eu estou vendo aqui. É isso, PDV?
5: Acho que é isso, viu, Cohen? Até porque, né, só se for uma questão física. Até porque a seleção americana, assim como a mexicana, vai garantindo vaga na próxima fase com 100% de aproveitamento. Mas ainda acho que mais um golzinho para começar a tirar algumas peças, dar uma rodagem no elenco. Faz muito calor lá no Lumen Field em Seattle. Mas pela movimentação aqui, até com o Pochettino já retornando com todo o seu American Style que ele agora adquiriu treinando a seleção dos Estados Unidos, acho que sim. Vamos ver se a Austrália, que está perdendo, muda, viu, Cohen?
0: É isso aí, a Austrália voltando agora então pro gramado, né? Tô vendo alguns jogadores ali, tinha gente aquecendo também dentro do estádio já, obviamente dentro do estádio, né? Mas no gramado, né, PDV? Ó, tá voltando a Austrália, vamos ficar de olho para ver se tem alguma alteração. Por enquanto não me parece ter mudado ninguém. Se você vê alguma mudança aí, dá um grito, viu, PDV? Porque o microfone é todo seu, a prioridade é sempre da informação. Bom, Austrália voltando, com essa derrota vai ficando estacionada nos 3 pontos. Estados Unidos, que vencendo, como o PDV bem disse, classifica e garante a classificação aos 16avos de final da competição da Copa do Mundo de 2026, que está sendo disputada em Estados Unidos, México e Canadá. Ontem o México já garantiu a sua classificação a essa fase após vencer a Coreia do Sul. Você ouviu tudo aqui na Bandeirantes. Hoje, mais tarde, tem, além do jogo do Brasil e Haiti a partir das 9h30, também a partida do outro jogo do grupo, né? Tanto a seleção da Escócia quanto a seleção do Marrocos. Parece que vai ter alteração aí, hein, PDV, na seleção da Austrália. Tá entrando o número 6, é isso?
5: É o 6 e o 8, ó. Vai subir a placa já para confirmar. O 6 é o Guéria, ou Géria, e o 8 é o Metcalf. Metcalf fez gol, né, inclusive. E começou no banco. Aliás, os dois que marcaram os gols na partida passada iniciaram no banco, né? Vai entender, o Popovic meio maluco, a não ser que seja uma questão física, mas fui atrás e não obtive nenhuma informação a respeito disso, não. Ó, vai subir a placa neste momento, então a gente confirma. Ó, saindo o 21, o Burges, autor do gol contra, para a entrada do Guéria, camisa de número 6. Essa é a primeira alteração. E saindo o 23, o Velupillai, para a entrada, portanto, do 8, Metcalf. Duas alterações na Austrália neste momento. Tem uma terceira também. Acho que serão 3 alterações. O Irancunda também está por lá, ó. E saiu o Touré. Exatamente, o outro autor do gol. Então, assim, corrige a burrada que fez, né? Saiu 9, Touré. Entra o 17, Irancunda. Alteração tripla na Austrália.
0: Boa, valeu, PDV. Devolvendo então para o nosso Pedro Martelli trazer todas as emoções desse segundo tempo. Vem Pedro Martelli na Bandeirantes.
6: Valeu, Pedro Cohen. Vai começar o segundo tempo. À direita, Estados Unidos, de branco, azul, vermelho. À esquerda, Austrália, de amarelo e verde. No centro do gramado, Balogun bate na bola. Começa o segundo tempo em Seattle.
2: Pedro Martelli.
6: do futebol da Bandeirantes nesta tarde de sexta-feira. Segunda vez que isso acontece. O juiz manda voltar o apito inicial. Mas já bateu na bola, tá valendo. Quebrou lá pro campo de ataque, a La PSG. A saída de bola da seleção americana. Virou moda. Calvin Correa, as mudanças. São três na seleção australiana. Fala, Calvin.
2: É, um zagueiro por zagueiro, né? O Guerra no lugar do Burger, só troca o lado, né? O Guerra entrou pelo lado direito da zaga e aí inverteu com o Sirkat, que vai pro lado esquerdo. Metcalf começou na direita no jogo passado, né? Hoje entra também nessa faixa. E o Iran Kunda, que foi mais um ponto esquerda no jogo inicial, hoje deve ocupar mais a posição de 9, né? Ele jogou ao lado do Thuré na primeira partida contra a Turquia, hoje entra mais centralizado no ataque da seleção australiana, Martelli.
6: Está jogando a seleção americana, quebra a bola para o campo de ataque, pela meio esquerda, primeiro minuto de bola já rolando pela quarta zaga, Ring, o capitão, ele lança para o campo de ataque, toca de cabeça, tenta descer os Estados Unidos pela meio esquerda, briga pela bola, Pepe pede a falta, o juiz da marca, desce para o contragolpe, a seleção da Austrália pela meio direita, adianta na linha de fundo, ganha passadas largas na ponta, cometeu a falta de ataque. É que o Bandeira não quis dar, hein? Mas foi falta de ataque do Nil. Que sai com bola e tudo em tiro de meta para os Estados Unidos do Vale.
5: Começo do segundo tempo, né? A mesma equipe americana que vence bem. A Austrália mexeu três vezes e repetindo, né? Os dois autores dos gols do primeiro jogo, né? Quem sabe agora com o Metcalf e também o Iran Kunda. Aliás, o Iran Kunda, uma história muito legal a respeito dele, né? Não legal, mas é que mostra o mundo atual. Ele nasceu num campo de refugiados na Tanzânia, cara. E aí, hoje ele é um jogador da Austrália, né? Dentro dessa coisa que a gente fala dos imigrantes e de como o futebol ele é globalizado, de como as seleções são formadas muitas vezes por jogadores de origem estrangeira. Então, o Iran Kunda tem essa história, nascido num campo de refugiados na Tanzânia, Pedro Martelli.
6: Com a 17, Iran Kunda, portanto, em campo para representar a seleção australiana. Jogo está parado, falta marcada para a seleção americana bater pela meia esquerda. Valeu a você curtindo no microfone da Bandeirantes em todos os cantos do Brasil e do mundo. Em rede para todos os cantos do Brasil. Grande Iago está queimando asfalto lá em Brasília. Está curtindo na Bandeirantes, rodando. E o rádio ligado na Bandeirantes, levando a você a Copa do Mundo em sua segunda rodada. Fase de grupos é o grupo dos Estados Unidos neste momento. O líder, com 5 de saldo, o líder do grupo D. Lembrando que Turquia e Paraguai ainda vão jogar pelo mesmo grupo. E daqui a pouco, 7 da noite, Rogério Assis vai transmitir o jogo. Escócia e Marrocos se enfrentam na Bandeirantes. E 9:30 da noite, Ulisses Costa com a seleção brasileira. O Brasil enfrenta o Haiti. Tem que, de qualquer jeito, ganhar, viu, Brasil? A situação não está nada boa, viu, Brasil? Está jogando no campo de defesa mais uma vez a seleção americana. Trabalha pela quarta zaga. Gira o jogo. Ring para a meia-direita, para Richard. Richard para Freeman. Freeman tenta descer para o campo de ataque, para Deste. Volta a jogada pelo campo de defesa. Trabalha mais uma vez para Richard. Richard pela quarta zaga na meia-esquerda. Mais uma vez para Ring. Ring, o capitão. Esse é o jogo dos Estados Unidos. Richard pela meia-direita. Tenta quebrar pela ponta. Erga a cabeça. Deste. O lançamento à frente. Corta. Toca de cabeça. Soltar. Tirou. Na sequência, o rebote americano. Era americano. Tem falta. Falta na meia direita em cima do Deste, a bola é para os Estados Unidos, hein, do Vale.
5: Aliás, o Deste faz parte da lista de jogadores estrangeiros dos Estados Unidos, ó. Que tem o Roldan, que é filho de um guatemalo com uma salvadorenha. Tem o Pepe, que é filho de uma mexicana. Tem o Balogun, como eu já disse. O EA, que é filho do Jorge EA, nada mais nada menos, né, da Libéria. O Mackenzie, filho de jamaicano. Robinson, nasceu na Inglaterra, mas tem ascendência jamaicana. O Sergino Deste, na Holanda. O Tillman, na Alemanha. E o Zendaya, jogador do México. Então, são os estrangeiros, podemos dizer assim, do time americano, viu, Martelli?
6: Placar de 2-0 para a seleção americana, 2-0 para cima da seleção australiana. No círculo central do gramado, Richards. Richards volta a jogada para Adams. Adams volta a jogada para Richards. Richards pela meia esquerda para Ring. Ring vira o jogo lá pela meia direita. É pro domínio de Freeman. Freeman, o autor do segundo gol, tentou acelerar pela meia direita. Cortou a marcação da seleção australiana. Vai voltar para Pepe. Pepe não pega na bola antes dele. Vai lá, Balogun. Volta pela quarta zaga de perna esquerda. Rasga Beach. Beach, o goleiro australiano. 5 minutos jogados. É um segundo tempo de bola rolando. É a Copa do Mundo aqui na Bandeirante. Está jogando os Estados Unidos. Ainda fechadinho a seleção australiana. Mete a bola nos pés de Robinson. Robinson pela meia esquerda. Ele cruza a fronteira. Vai-se embora pela canhota. Trabalha a jogada um pouquinho mais atrás.

0: Mas para o domínio de McKinney, McKinney gira no círculo central do gramado para Richards. Richards tenta descer para o campo de ataque, abre a jogada na meia-direita, deu certo. Passou do McKinney, chegou para Neste. Neste abandona a ponta, vem por dentro, pode bater, não bateu, não passou, não chutou, não cruzou. Fez tudo errado, mas corrige na meia-esquerda Tilma. Tilma na linha lateral dos técnicos. Tilma por dentro para Adams. Adams volta o jogo pelo campo de defesa. Na quarta zaga, sem pressa, sai jogando a seleção americana, que vence pelo placar de 2-0. No círculo central, vem para buscar a jogada Adams. Adams volta pelo corredor central de sua intermediária defensiva. É o local onde fica Richards. Richards pela meia esquerda para Robinson. Robinson perdeu, ganhou a seleção australiana. Vai para o contragolpe por dentro, mas é um mar. É um mar, porque não tem ninguém da seleção australiana. Agora sim aparece pela meia direita, pede a bola, recebe, tenta descer, o italiano pedalou, balançou, cruzou para ninguém. Vai no alto para tocar de cabeça, corta Richard, afasta a marcação, afasta parcialmente, tenta descer para o contragolpe a seleção australiana, não se acerta e toma Estados Unidos, atenção, bolão, Balogun na cara do gol, saiu, passadas largas, Balogun demorou, bateu travado. Aí não, Balogun, 0-0, chance de fazer o gol. O McKinney botou um bolão nas costas da zaga, ele saiu na cara do gol, aí ele achou que estava tão sozinho. O Circati se recupera, era só bater, ele demorou muito, Paulo do Vale.
1: É, o próprio Balogun, Martelli, que é bom de bola, ele dá a condição do Circati se recuperar, né? Quando ele fica ali tentando ajeitar, ele desacelera e aí o Circati aparece. Tinha plena condição de marcar o terceiro, desperdiça a chance. Mas ganha o escanteio para o time americano neste momento na bola, Tillman.
0: Escanteio para a seleção dos Estados Unidos, bater lá pela meia-direita, toma distância para fazer o levantamento dessa seleção americana. Placar de 2-0, pode ser o terceiro. Bateu fechado lá na segunda trave, corta a marcação, afasta a zaga da Austrália, tenta descer para o contra-golpe, mas não se acerta, volta a bola para a seleção americana. Na meia-direita, domina, tenta quebrar para o campo de ataque, não consegue, desce, perde a jogada. A Austrália tenta descer para o contra-golpe, bem posicionado. Adams no círculo central, recomeça para a seleção americana. O Balogun demorou muito. Viu, Calvin Corrêa?
2: Faltou um pouco de explosão, né, Martelli, para o Balogun finalizar com maior capacidade, né? Ele vai já nos metros finais ali, se arrastando um pouco mais, tentando ter o controle perfeito da bola. E aí o Circati muito bem, né? Até porque o Circati já tem amarelo, né? Tomou amarelo no primeiro tempo, teve todo o cuidado para não cometer uma falta. E foi muito bem ali fazendo o bloqueio na finalização do centroavante dos Estados Unidos.
0: 7:30 jogados deste segundo tempo. Vai para o campo de ataque mais uma vez a seleção americana pela meia-direita. Ameaça fazer o cruzamento. Deste levou para a linha de fundo. Cruzou rasteiro. Veio por baixo a marcação. Tirou. Metcalf. Metcalf mete o pé na bola. Bota em linha de fundo. Escanteio na ponta direita para os Estados Unidos do Vale.
1: Aí só dá a seleção americana, né? Que é o terceiro gol para quem sabe descansar os principais jogadores para a sequência da Copa do Mundo. De novo ele, Tilma na bola.
0: Tilma para fazer a cobrança de escanteio pela meia direita, vai pro levantamento 2-0, vem pro toque, Balogun desviou. Eu falo para vocês, gente, ele deu a falta de ataque e aí viu que foi um choque de cabeça. O choque de cabeça é falta, Paulo do Vale?
1: Raramente, né, Martelli? Raramente, acho que, a não ser que acho que é muito difícil algum cara ter uma intenção,
0: querendo,
1: né?
0: Uma cabeçada na cabeça do outro, né?
1: Exatamente, né? Que é uma situação de briga de bar, podemos dizer assim, né?
0: O Calvin Correia, parado o jogo lá nos Estados Unidos. 8 minutos jogados, choque de cabeça normal. Certo, Correia?
2: Sim, o choque foi feio ali, mas os dois tentando visar a bola, né? O Balogun e o Circati. O Circati levou a pior ali, né? Porque foi ele o que foi cabeceado, digamos assim. Mas já de pé, né? Já tudo normal.
0: Ó, Carol D nas arquibancadas, hein? Acabei de ver. Pedro Cohen é fã também de Carol D. Quase 10 minutos jogados, desse segundo tempo. Vai para o campo de ataque a seleção americana pela meia-direita, McKinney. McKinney não consegue a posse de bola. Lateral para a seleção da Austrália bater no campo de defesa pela meia-esquerda. Você curtindo ligados no microfone da Bandeirantes. Um monte de gente no escuro de óculos de sol tem que ser artista, né, do Vale? E os caras que vão usando óculos de sol no escuro é artista, hein, do Vale?
1: Ah, aqui, ó. Esse é Russell Wilson, tá? Russell Wilson, ex-quarterback do Seattle Seahawks.
0: Falar, hein? Óculos de sol no escuro, isso é coisa pra artista. 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Copa do Mundo, é a fase de grupos, grupo D, segunda rodada, você ligado na Bandeirantes em Seattle. 20 minutos, agora 10 ainda, 10 minutos já se foram, bom o segundo tempo. Estados Unidos 2, Burgess contra Freeman, a favor, 2 para os Estados Unidos, 0 para a Austrália, na Bandeirantes lá em Filadélfia, no Lincoln Financial Field. Fala Alexandre Pretzel.
3: Em entrevista exclusiva a Bandeirantes, o ex-volante Dunga afirmou que os jogadores atuais são muito blindados pelo mundo do futebol e que na hora de decidir estão sofrendo com a pressão.
0: Plantão esportivo da Bandeirantes, Pedro Cunha.
4: Amanhã mais 4 jogos da Copa do Mundo. Turquia e Paraguai, Holanda e Suécia, Alemanha e Costa do Marfim. E fechando o sábado, às 9 horas da noite, Equador e Curaçao.
0: Olha, pintou o cartão amarelo por falta americana do lateral esquerdo, é isso?
1: É, do Robinson, camisa 5, né? Toma o primeiro amarelo do time americano no jogo.
0: Ele deu uma bela de uma pancada ali por baixo, viu, Calvin Correa?
2: É, pegou ali no meio do campo, né? Foi tentar matar a jogada, só que chegou atrasado, recebeu o cartão amarelo merecido. É, a seleção australiana não sai muito da proposta, né? Fez as 3 trocas e tal, mas segue marcando atrás, tem muito poucos jogadores quando tem a bola para levar o time adiante, né? Basicamente ali fica o Metcalf e o Irancunda mais avançados, o Leque agora inverteu o lado, né? Foi pro lado esquerdo, os alas avançam um pouco, então dá uma sensação de que a Austrália, pelos 3 pontos que fez na estreia contra a Turquia, já está esperando pelo menos mais um ponto na última rodada diante do Paraguai, para com 4 conseguir a classificação. Faz pouco diante dos Estados Unidos para tentar buscar o primeiro gol e depois sonhar com o empate.
0: 12 minutos jogados neste segundo tempo. Vai para o campo de ataque mais uma vez a seleção americana pela meia esquerda. Robinson abre a jogada. Gira o jogo pelo cerco central do gramado. Richard pela meia direita para Freeman. Freeman pela ponta, escapa da marcação. Desce o pedal da balança. Olha para o meio da grande área. Não cruza a volta. Jogada para Freeman. Freeman pela meia direita. O autor do segundo gol para Tillman. Tillman tentou lançar na linha de fundo, nas costas da zaga, para ninguém. Na proteção do zagueiro australiano, ele consegue descolar o tiro de meta. E só isso para a Austrália do Vale.
1: Exatamente, né? Só isso, na boa proteção por ali, ele desacelera, faz a parede, evita que o jogador americano encoste na bola, o McKinney, e conquista o escanteio, o tiro de meta para a burocrática, por enquanto, seleção australiana.
0: Sai jogando a Austrália pelo campo de defesa, dá um tapa para a bola, Sutar. Sutar sai jogando, o capitão da seleção australiana. Austrália que não faz um grande jogo em Seattle. Abertura de bola pela meia esquerda, tenta descer mais uma vez com Gênia. Ergue a cabeça, vai para o campo de ataque, abre a jogada pela meia esquerda, pode descer em velocidade. Metcalf por dentro. Irancunda está pedindo dentro da grande área, só cruzar. Pós demorou, agora sim cruzou, testou! Bota pela linha de fundo, vai bem, Ri. O capitão escora e bota em linha de fundo na disputa com Irancunda. Escanteio para a Austrália na ponta esquerda aí do Vale.
1: O Ring é tipo a versão do Lalas, né? De 2026, né? Que é o zagueiro de 94, que aliás é comentarista aqui da Fox Sports, que detém os direitos nos Estados Unidos. É o Ring, cabeludo e loirão. Ring, capitão dos Estados Unidos.
0: Ele jurou que não tinha tocado com a cabeça, jurou que não tinha sido escanteio. E aí quando o escanteio é marcado e na verdade está errado, ele tem que inverter, né? Ele tem que inverter e dar o tiro de meta. Só que agora o Leque está caído, enquanto isso o ponta direita. Essa regra do escanteio é uma loucura, mas é o seguinte: marcou o escanteio, não foi, dá o tiro de meta. O VAR deu o tiro de meta, foi escanteio, eles não entram. Não corrige-se tiro de meta para escanteio. Isso. Você corrige escanteio para tiro de meta e só, não é isso, Duval?
1: É, porque o gol não pode sair de um lance irregular, certo? Então, se foi um escanteio, se o árbitro marcou escanteio e não foi, ele precisa tirar o escanteio. Agora, caso seja escanteio e aí o árbitro não viu e deu o tiro de meta, aí não volta atrás.
0: O Leque tá caído e acho que ele vai embora, porque estão demorando muito pra tirá-lo de campo. Estão esperando o aquecimento ali do camisa de número 20.
1: O Volpato.
0: Volpato?
1: A Ponte Preta teve o goleiro da Sul-Americana.

0: Gana em 2013, Roberto Volpato.
1: Mas não é o mesmo, agora, né, Duvalho?
0: Não é o mesmo, até porque o Roberto Volpato já parou.
1: Ele é australiano?
0: O goleiro de Criciúma, Vasco da Gama e Ponte Preta. Volpato, agora esse Volpato deve ser australiano, né? Tá saindo de campo, então não vai dar pro Leque, camisa 7. Vai entrar o Volpato, número 20, na equipe da Austrália. Já a quarta mudança, portanto, da Austrália.
1: O que mudou, tá, com as mudanças, Calvin Correa, da seleção australiana de Tony Popovich, foram só os jogadores, porque é o mesmo time, não muda nada também, me parece, de postura.
2: Por enquanto não, né? Por enquanto segue uma Austrália marcando muito atrás, tendo pouca posse, poucos jogadores para conseguir sustentar uma troca de passes, né? O Iran Kunda entrou centralizado na partida contra a Turquia, ele até atuou mais pelo lado esquerdo e aí tinha um pouco mais de espaço pelo lado do campo para fazer essa jogada de velocidade, de um contra um. Pelo meio ele fica muito mais limitado ali, né? Com a presença do Richards mais próximo dele. Então, por enquanto, uma Austrália que decepciona em termos do que conseguiu, pelo menos, se defender na primeira partida contra a Turquia, né? Por isso que eu tô achando até que a Austrália já tá meio que poupando energias pensando no terceiro jogo, porque se ela somar um ponto, chegar a quatro, fica mais próximo de, pelo menos, classificar como uma das melhores terceiras.
1: Atenção, lá vem a Austrália pro contra-golpe, bem esquerda, Iran Kunda invadiu a grande área, levou a linha de fundo, perdeu o espaço, tem que soltar, soltou, vai diminuir, bateu longe do gol! Volpato, a primeira chance do Volpato. Iran Kunda levou para a linha de fundo, saiu nas costas da zaga, rolou, caiu o jogador australiano no meio do caminho, dentro da grande área, reclama. O Volpato dentro da grande área buscava o ângulo esquerdo do goleiro Fries, errou, isolou, mandou longe do gol do Vale.
0: Desperdiça a chance, acabou de entrar no jogo, né? Tá frio ainda, então pode pesar um pouquinho, mas não é um bom cartão de visita do Volpato, não, viu, Martelli?
1: Teve um pisão no Metcalf, no meio da grande área, na descida e durante a jogada. Você viu aí, Calvin Correa?
2: Teve, né? Na passada, ali na corrida, o Metcalf trava ali para tentar esperar o passe do Iran Kunda. O jogador dos Estados Unidos tromba nele, né? Aí aquela questão de o árbitro observar no VAR. Também uma observação ali, porque realmente é fora do lance de bola, né? Mas é um pisão daqueles que em outro setor do campo seria falta, a arbitragem não marcou o pênalti.
1: O VAR tá pouquíssimo intervencionista nessa Copa, mas pouquíssimo. Eles não chamam para qualquer coisa por cartão e por pênalti. Isso coerentemente está sendo feito. Você pode concordar ou não com alguns lances, mas a intervenção ela é mínima durante a Copa do Mundo. Está sendo mínima. Pelo menos o critério em todos os jogos está sendo assim. Então esse é um ponto positivo. Agora, se você gosta ou não, aí já é um outro ponto. Mas que está sendo coerente, está. Relógio marca 18 minutos jogados desse segundo tempo. Esse era o placar de 2-0. Estados Unidos joga em casa, vem para o terceiro gol. Bola solta na entrada da grande área, corta a marcação. É a fase de grupos e a segunda rodada. É o grupo D com a liderança de Estados Unidos. Agora 6 pontos, Austrália 3. Paraguai nenhum, Turquia nenhum, mas que se enfrentam. Abriu uma janela, hein? Abriu uma janela para essas duas seleções. Para disputar com a seleção australiana a classificação, Paraguai e Turquia no outro jogo do grupo. Daqui a pouco o Rogério Assis vai transmitir o jogo para vocês com a Marrocos da Bandeirantes, aquecendo para a seleção brasileira. Vai Brasil, é Brasil, tem que mudar Brasil. Seleção brasileira, 9:30 da noite, Ulisses Costa assume. Brasil e Haiti aqui na Bandeirantes. 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E a galera no youtube.com/rádio Bandeirantes Oficial. Tenta descer para o campo de ataque, a seleção americana sai mal. Ganhou a Austrália, é só diminuir. Fintou na entrada da grande área, o chute pro gol. Freeze. Ninguém se mexe. Freeze no centro do gol para fazer a defesa do Vale.
0: É, ele é gelado, mas nem precisa de tanto pra fazer uma defesa num chutinho desses, né? Justamente do match.

0: Ralf, marcou gol no outro jogo, mas fica fácil, nem se o Freeze tivesse derretendo essa bola, ele conseguiria pegar, viu, Matheus?
1: 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Copa do Mundo 2026. Fase de grupos, segunda rodada do Grupo D. Lá em Seattle, relógio marca 20 minutos jogados no segundo tempo. Estados Unidos 2, vencendo em casa, Austrália 0, na Bandeirantes, no Lincoln Financial Field, lá na Filadélfia. Fala, Alexandre Pretzel.
2: Entrevista exclusiva à Bandeirantes, meu caro Martelli. Dunga criticou o lateral Danilo por dizer que não se formam mais laterais, onde Dunga lembra que sempre o Brasil teve várias jogadas pelos lados com grandes jogadores.
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3: Mudando de esporte, no surf, Ítalo Ferreira e Iago Dora avançam às oitavas de final da etapa da WSL disputada em Saquarema.
1: Curtindo o futebol da Bandeirantes nesta tarde de futebol mundial e Copa do Mundo. 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Placar de 2-0, desce para o campo de ataque a seleção americana, controlando o jogo em placar de 2-0. Me passa por gentileza aí, Paulo do Vale. Aos 21 jogados, quase metade desse segundo tempo, o banco de reservas da seleção americana.
0: Ó, jogadores de linha: Trust, Zendejas, Robinson, Arfstein, Mackenzie, Skelly, Reina, Berhalter, Rodan, Wright e o filho de George Weah, que já foi até presidente da Libéria, o Timothy Weah.
1: Alguma opção que o Paulo do Vale levou pro ar, Calvin Correia, te brilha os olhos?
4: O EA, né? O Timothy EA e também o Reina, né? O Reina fez um golaço na abertura aí da Copa, né? Um gol de trivela, de três dedos, né? Muito bonito. E acho que a seleção dos Estados Unidos já tá nesse modo mais controlador, mas cansou um pouco na hora de marcar, né? E aí começa a ceder alguns espaços para a seleção da Austrália, que começou a chegar um pouco mais. Teve aquela chance do Volpato, depois a finalização do Metcalf. Então tá um jogo controlado pela seleção dos Estados Unidos, mas mais na posse de bola. Quando perde a bola, já não tem mais a mesma intensidade para marcar. E aí acho que seria importante colocar esses jogadores de frente, que ajudam também na recomposição pelo lado.
1: Pausa para hidratação lá em Seattle. Chegamos a 22, quase 23 para o jogo árbitro, para os jogadores se hidratarem. Na sua TV aí, já foram para o break nos Estados Unidos, Duvalho?
0: Aqui já estamos nos reclames do Plim Plim.
1: Calvin Correia, agora é o seguinte: ou vai ou racha para a seleção australiana? Ou vai ou racha? Vamos para o último período, o último quarto, o quarto quarto, o quarto período no futebol de Copa do Mundo, Calvin.
4: É isso aí, Martelli. E a seleção australiana já fez basicamente as substituições que tinha para fazer, né? Tem mais duas ali, mais uma, aliás, mas sem outros grandes jogadores. É com esse time que tá aí. Pelo menos o Volpato, que até perdeu o gol ali, né? Perdeu uma boa chance, finalizou mal. Justifica, é canhoto, a bola sobrou pro pé direito e aí ele acabou isolando. Mas pelo menos ele teve uma movimentação diferente do Leque, né? E também do Velupilai, que começaram o jogo. Ele é mais um meia, ele parte ali do lado, mas vem buscar jogo por dentro, circula um pouco mais para armar. Não é tanto aquele ponta só de jogada de linha de fundo. Então isso ajuda um pouco mais na posse da Austrália. Um jogador que consegue pelo menos trabalhar um pouco melhor a bola, não só se livrar e ficar na correria. E com isso gera mais jogo para o Irancunda. A gente já viu o Irancunda conseguindo sair da marcação do zagueiro central e buscar o lado. Isso já gera um pouquinho mais de jogo para a Austrália tentar pelo menos diminuir. Aliado a isso, queda de intensidade da seleção dos Estados Unidos, né? Que antes, quando perdia a bola, já rapidamente fazia um abafa e conseguia recuperar no campo de ataque. Já não acontece da mesma maneira. Os Estados Unidos já mais cansados e tal, os jogadores já não conseguem fazer essa mesma pressão. Então, daqui a pouco é hora do Pochettino modificar, até porque, né, a seleção da Austrália fez 4 substituições, a seleção dos Estados Unidos ainda não mexeu, né? Então tá na hora de fazer essa mudança. Enquanto a galera se diverte com o Live On A Prayer de bom

0: chove nas arquibancadas, né, Martelo?
1: E tem sido um costume, né, do Vale, nesses intervalos durante o jogo, as músicas são cantadas, né, são tocadas, e aí o torcedor... É uma festa americana, ponto, é uma festa americana. A gente não viu isso no México nem no Canadá, né, Duval?
2: É, nesses jogos que tem bastante torcida americana, eles se divertem com o Living on a Prayer do Bon Jovi. E é interessante que no telão abre a contagem ali. Eles têm 2 minutos e 30 exatamente do cooling break. E só fazendo justiça, tá, Martelli? Não vou mentir, não. Acho que de tantas críticas, a TV americana, pelo menos no segundo tempo, ela fez o intervalo com a tela no cooling break.
1: Splitou aí?
2: Com os treinadores passando as instruções. Então eles mudaram, viu? Não sei se é porque, por ser jogo dos Estados Unidos, eu acho que pode ser esse detalhe. Por ser jogo dos Estados Unidos, acho que o torcedor americano, para acompanhar o que estava fazendo ali o Pochettino.
1: Pô, os caras estão te ouvindo, viu, Duval? Dividiram tela. Não dá para ouvir, mas pelo menos dá para ver. 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Relógio marca 26 jogados deste segundo tempo de bola rolando. Daqui a pouco a transmissão de Rogério Assis aqui na Bandeirantes com Escócia e Marrocos. As seleções escaladas em breve aqui na Bandeirantes com a informação de Everton Ramos com Marrocos e Bruno Milhose com a seleção da Escócia. Que horas são? Falta 1:23 em Bandeirantes, sempre lançando antes. Vai recomeçar e rolar a bola mais uma vez nos Estados Unidos, lá em Seattle. Está jogando no campo de defesa mais uma vez a seleção americana. Você ligado no microfone da Bandeirantes, placar de 2-0. Já vai mudar o Estados Unidos aí do Vale.
2: Exatamente. Conversa ali depois da pausa com camisa 14, o Beerhalter. Então daqui a pouco essa alteração por parte do Pochettino.
1: Placar de 2 para os Estados Unidos, 0 para a seleção australiana. Vai para o campo de ataque mais uma vez na Bandeirantes. Vai mais uma vez a seleção americana. Mas não se acerta, pede a bola. McKinney retoma no campo de defesa a seleção da Austrália. Faz o giro frente à marcação lá pela meia esquerda. Abre a jogada. Ocon na ponta direita. Recua pela quarta zaga para soltar o capitão. Soltar soltou na ponta direita. Bola boa. Soltar na meia direita, mas a Austrália desce vagarosamente. Lá na meia direita com o italiano. Italiano por dentro, acertou. Metcalf, inversão de bola para ninguém. Intercepta a marcação americana e está jogando. Tenta descer para o contra-golpe. Ó, a Austrália vai-se embora, hein? Estados Unidos dormindo na volta. Desceu a Austrália, ponta direita, pode chegar, ganhou. Ai, ai, ai, ai, ai, italiano. O pé de ferro não foi legal. Tira a marcação da seleção americana. Se soltar, pode ter perigo na meia esquerda. Demorou, Robinson. Recua no campo. Nossa Senhora. Foi aí que o Seahawks venceu o NFL, porque teve um teco em cima do ring, na meia esquerda agora do Irancunda, hein? Foi forte, viu, Duvali?
2: 100%, né? Aliás, aí é uma mistura de futebol americano com rugby, né? Claro que o rugby tem a Nova Zelândia, né? Com All Blacks, com muita tradição, mas a Austrália também gosta do rugby, né? Do cricket. São dois países que o futebol vem se popularizando mais nos últimos tempos, né? Eles gostam de outros esportes e aí a gente vê esse tackle rolando no momento que vai subir a placa, ó. Vamos confirmar então a entrada do Beerhalter. Vai sair o camisa de número 9, Ricardo Pepe. Ricardo Pepe deixa o campo com a 9 e entra o camisa 14, Beerhalter.
1: O Calvin Correa, esse Pepe não jogou nada nesta tarde, viu, Calvin?
3: Não teve grande participação, né? Foi mais ali um alvo de ficar ao lado do Balogun, de deixar o Balogun se movimentar um pouco mais, mas sem muita colaboração com a bola nos pés. E o Beerhalter é um volante, né? Filho do Greg Beerhalter, né? Que foi o técnico da seleção dos Estados Unidos na Copa passada. Então, preenche um pouco mais o meio de campo, dá indícios de que a seleção norte-americana já está satisfeita com esse 2-0 Pochettino.
1: Está em campo, portanto, com a camisa de número 14, Beerhalter. É falta para a seleção americana bater no campo de defesa pela meia esquerda. O alemão conversa, bate boca com Ocon Engstler. Pela falta cometida, o Ocon está tomando uma chamada do alemão. E já distribuiu o quê? Foram dois cartões no jogo, um para cada lado, é isso, Duval?
2: Isso, né, para o Boss.
1: Três, perdão.
2: Lados, três. É dois para a Austrália e um para os Estados Unidos, né?
1: Isso. Um pro Robson, um pro Boss e outro pro Sirkati. Vai pro campo de ataque, a seleção americana escapou pela meia esquerda. Na primeira participação, Beerhalter abre a jogada pela meia esquerda. Bratil, mantiu para aquele da grande área, busca espaço, volta o jogo. Trabalha de primeiro passe à frente. Boa bola, McKinney, para Beerhalter.

0: gramado de Brasília contra o Haiti, meu caro Martelli. Dois jogadores podem sobrar, Paquetá e Igor Thiago, dando lugares a Matheus Cunha, Danilo Santos ou Luiz Henrique, meu caro Martelli.
1: Escalações de Marrocos e Escócia que jogam na sequência com a transmissão da Bandeirantes com Rogério Assis. Tá escalada a seleção marroquina. Boa tarde a você, Bruno Migliozzi. Tem a escalação da Escócia aí, Everton Ramos.
2: Já
1: as escalações das duas seleções aqui no microfone da Bandeirantes. Desce para o campo de ataque a seleção da Austrália pela ponta direita e escapou da marcação, pedalou, balançou, abriu jogada na meia direita para cercar, te ameaçou cruzar a linha de fundo, tentou lançar, cortou a marcação, tira mal, subiu, tá dentro da grande área, o toque de cabeça, pingou, chegou mais uma vez, não ganha Irangunda, rasca de qualquer jeito, a marcação americana foi para fora. É pressão da seleção australiana buscando o primeiro gol. 31, quase 32 minutos jogados. É o segundo tempo de bola rolando. O Irangunda pode falar o que for, mas ele briga. E nossa senhora, o Berhalter quase encaixou a bola dentro da área, viu, Dovale? Calvin Correia, a sua opinião, Calvin. Placar de 2 a 0, Estados Unidos 2. Estados Unidos 2. A Austrália está perdendo o jogo pelo placar de 2 a 0. Vai mexer a seleção australiana. Está saindo com Engsler, com a 24. Vem aí para mudar, com a 22, Irvine. Vamos ver se o Irvine consegue fazer algo. Afinal de contas, nós temos a quarta mudança da seleção. Agora a quinta mudança da seleção australiana. Irvine está em campo. Agora tem um jogador da seleção australiana caído na meia esquerda. Volpato está sentindo, está mandando seguir a arbitragem. 2 para os Estados Unidos, 0 para a seleção australiana. Falta para a Austrália bater na meia direita. Daqui a pouco aqui na Bandeirantes, Rogério Assis assume. Vem aí mais uma transmissão. Vem aí mais um jogaço da Bandeirantes. Vem para você a Escócia enfrentando a seleção marroquina na Bandeirantes, 7 da noite. 9:30, Ulisses Costa assume Brasil. O Brasil enfrentando a seleção haitiana. E Brasil, só dá para melhorar Brasil, só dá para ganhar Brasil. O Brasil precisando da vitória. Brasil entra em campo, a Bandeirantes transmite. Atenção, você ligado na Baixada Santista, o jogo parado, ainda está sentindo o Irvine em campo. 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Você continua comigo e o timaço da Bandeirantes no 107.3. Escócia, na sequência, enfrentando Marrocos. Vai para o campo de ataque a seleção australiana pela meia direita. Tenta fazer o cruzamento, está pressionado pela marcação. Volpato ganha escanteio na ponta direita. Escanteio para a seleção da Austrália bater na meia-direita. No gol onde está a maioria do torcedor australiano. Quase 35 minutos jogados. A esperança, quem sabe, pode partir de uma bola. Parada na ponta direita. Irvine está lá no meio da grande área. Toma distância para fazer a cobrança. Volpato com a perna esquerda. Ele ergue os dois braços, sinalizando a jogada. Partiu, levantou na segunda trave, no alto. Tocou de cabeça. Bem, mas muito bem. Balogun no alto, tira na sequência, sofre a falta. Jogo parado, falta marcada para a seleção americana bater no campo de defesa. Sai jogando a seleção dos Estados Unidos. Dentro da grande área, Freeman, o autor do gol, ainda está sentindo. 34, quase 35 minutos jogados. Do segundo tempo de bola rolando. Daqui a pouco, Escócia e Marrocos jogam. 7 da noite, o microfone da Bandeirantes transmite com Rogério Assis. 9:30, tem o Brasil em campo. Falta pouco para a seleção brasileira estar escalada, hein? Falta muito pouco para a seleção brasileira estar escalada em campo. Deste com a 2 está indo embora. Deste com a 2 está indo embora na seleção americana. Vem aí com a camisa de número 23. Mais uma mudança na seleção estadunidense. Skelly. E vai mexer mais uma, não é isso, Dovale?
2: É, saiu Deste 2, entrou Skelly 23. E, na verdade, o Robson está ali com a 5. É o que está em campo já. Mas tem toda a situação do jogador que é atendido fora, né? Então ele estava querendo voltar e ele vai lá para o banco de reservas. Eu não entendi muito bem o que rolou, tá? Com relação ao Robson ali.
1: Ele mexeu duas, não foi?
2: É, ele que saiu, é verdade. Saiu também o... Entrou o Trust, camisa meia
1: Best dúzia. Foi embora.
2: Isso, exatamente.

0: Então o Robinson e o Dest saíram, entraram o Trust 62 e o Skelly 23.
1: E mais cedo o PDV viu, mandou aqui para mim, mas já está somada e já está computada a alteração da Austrália com o Irvine em campo no lugar do Leque, que saiu e foi-se embora pela meia direita. O Velopilai já tinha ido embora e aí foi embora o Ocon para a entrada do Irvine. O Ocon foi embora e o Irvine está em campo. Calvin Correia muda a seleção americana em dose dupla, não é isso, Calvin?
2: É, não sei se o Robson ficou meio naquela do Neymar, né, contra o Coritiba ali, de estranhar porque estava fora, não era ele para sair, mas já saiu porque estava sendo atendido, mas enfim, reforça ali a defesa, né, com o Trust e também o Skelly, né, o Trust vai ocupar aquele espaço ali do Robinson, né, até um lateral mais zagueiro mesmo, né, de maior estatura, para fechar nessa reta final ali a seleção dos Estados Unidos, esse 2-0, ainda tem ali um escape que outro, mas muito mais preservando o resultado do que buscando ampliar o placar.
1: Placar de 2 para os Estados Unidos, 0 para a Austrália, 36 minutos jogados deste segundo tempo de bola rolando na Bandeirantes, no toque da Bandeirantes, você confere, o ponteirinho está girando e a bola rolando para você. Copa do Mundo 2026, Canadá, México e Estados Unidos em Seattle, fase de grupos, é o segundo jogo do grupo D, relógio marca, 37 minutos jogados do segundo tempo. Estados Unidos 2, Austrália 0, já Rogério Assis transmite Marrocos e Escócia, na Bandeirantes eu quero a escalação de Marrocos. Boa tarde a você, Miliose.
3: Boa tarde, Martelli. Abraço para você, para o amigo ligado aqui na Bandeirantes. O mesmo time que empatou com o Brasil na estreia por 1-1, com Bono no gol, Hakimi na direita, Diop e Riad na zaga e Masraoui pela esquerda. Meio de campo de El Ainaoui, Bouadi e Onaki. Na frente, El Canus, Brahim Dias e Saibari, o time de Marrocos.
1: O outro lado do confronto, o outro lado, a seleção da Escócia. Boa tarde a você, Everton Ramos.
4: Boa tarde, Martelli. A Escócia com modificações mesmo após vencer o Haiti, com 3 zagueiros para encarar Marrocos. Com Gun no gol, os 3 defensores, Hanley, Andrew e Tierney. No meio-campo, Peterson caindo pela direita e o Robertson pela esquerda, com McTominay, Ferguson, McKean e Christie. No comando de ataque, Che Adams, camisa número 10.
1: Olha a Austrália chegando e cai no meio da grande área, tá pedindo um pênalti, o Irancunda segue o jogo, entrada da grande área, a Austrália pressiona, tá buscando o primeiro gol do jogo para botar fogo no jogo, cruzamento rasteiro, vai sobrar a entrada da grande área, por baixo, Tillman tira, afasta e afasta parcialmente, tenta descer no contra-golpe a seleção americana, só da Austrália, Irvine pela meia esquerda, ele tenta o passe à frente pela meia esquerda, consegue a bola, devolução de Tracy para Irvine, tentou cruzar em cima da marcação, todo mundo para cima do árbitro querendo o pênalti, até o momento está marcado escanteio para a seleção australiana na meia esquerda, é isso, do Vale?
0: Isso mesmo, né? Na disputa do Richards ali com o Irvine, a arbitragem marca o escanteio e aí fica toda a situação ainda na discussão de se foi pênalti ou não do próprio Richards, né? Ele sai fazendo um não com a mão pelo lance anterior, mas o escanteio foi confirmado.
1: O escanteio cobrado, levantamento vem na segunda trave, passa por todo mundo, sobrou na ponta direita, pode cruzar, cruzou na segunda trave, teve empurrão, toque para trás, furou, vai sobrar o gol, vai pintar primeiro em cima do zagueiro! Inacreditável no lance anterior, como errou! Furou uma bola na pequena área, eu acho até que o juiz esperou e agora ele volta para marcar falta porque teve empurrão. Mas a Austrália furando a bola na pequena área do Vale.
0: Pois é, agora fica todo mundo por ali caído, né? Mas foi uma chance absurda para a Austrália diminuir e colocar um fogo no jogo nessa reta final, né? Vai batendo um certo desespero ali. O cara é grandão, né? Ele vai na bola,
1: Sultar.
0: Passa dela, enfim. Falta habilidade para os caras.
1: Ô, Calvio, Sultar, zagueirão, capitão, vai falar que ele não é para isso, mas furar a bola leve. E fraquinho ali, o Calvin?
2: É, o forte dele é de cabeça, né? Aí quando a bola veio por baixo, ele acabou furando em bola. Agora no lance anterior, eu fiquei com a impressão do pênalti, tá? Do Richards em cima do Irancunda, porque ele não pega na bola e acerta o pé que tá formando a base ali do Irancunda pra girar. Eu achei pênalti, mas o VAR não se intrometeu mais uma vez.
1: Vai para o campo de ataque mais uma vez a seleção dos Estados Unidos, vencendo o jogo pelo placar de 2-0. 40 minutos jogados desde o segundo tempo. Vai terminar o jogo, 2 para os Estados Unidos, 0 para a Austrália. No campo de defesa está pressionado. Freeze quebra para o campo de ataque. A bola sobe no círculo central, toca de cabeça, tira a marcação.

0: Irancunda brinca por ela, fica no bate-bate, volta pela meia direita. Sercati tira de qualquer jeito, volta de zagueiro para zagueiro. Ó o Sultaraí tocando de cabeça na sequência, falta marcada. Ficou feio o jogo, falta marcada, campo de defesa para a Austrália, que se deixar vai levantar todas agora na área, viu, do Vale?
1: Ah, vai, né, realmente, aí os caras conseguem cavar uma falta boa ali, né, mesmo que ainda no campo, o árbitro vai mandando mais para trás, ele foi tentando ali na malandragem australiana colocar a bola um pouco mais à frente, a arbitragem não deixou e vai ser tipo rugby agora, viu, Martelo?
0: Falta para a seleção australiana bater no círculo central no campo de defesa. Ele preferiu levantar a segunda trave e ter o desvio por baixo. Chega na marcação, Richard tira. Vai voltar no círculo central. Levanta mais uma, meu filho. Tá todo mundo lá. Levanta mais uma. Trabalha pela meia direita, tenta descer para o campo de ataque. Irvine está lá no meio da grande área. Sultar também. Não cruza, leva para a linha de fundo. Aí sim, Irvine chegou. Tentou passar, passou errado por baixo. Olha o contragolpe de Estados Unidos. Não deu. Falhou, levantou dentro da grande área. Chega a Austrália no voleio. Aí o sobe-som do timaço da Bandeirantes já diz tudo. Sercati isolou. Tá lá na torcida australiana do Vale.
1: É, às vezes salta aos olhos a falta de habilidade, a falta de molejo, né? Assim, a gente percebe a cintura dura, né, Martelli, para esse tipo de finalização, né? Uma coisa de louco.
0: Estados Unidos 2, Austrália 0, 42. Tiro de meta para a seleção americana bater, toma a distância, freeze, quebra para o campo de ataque, sobe para tocar de cabeça, tem pressa. Tentou descer. Vai ser expulso, hein? Uma chegada forte agora em cima da seleção americana. O clima é tenso, o Balogun vai para cima. Tá caído o jogador estadunidense na meia esquerda. Tá louco Davi do Sultar, o Balogun também. O juiz tenta controlar, um bom alemão. No meio de um americano e um australiano, ele está buscando os capitães para conversar com ambos. Vai pintar cartão para o Balogun. Vamos ver a cor do cartão. Balogun. A câmera corta abruptamente para o camisa de número 6, Trusty, que entrou em campo há pouco. E não dá para saber para quem foi o cartão, viu, Duval?
1: Exato, né? E a gente tem a mesma imagem. Ó, ele mostra pro Balogun e pro 4, pro italiano.
0: E pro Sultar, ele deu 3. Ele deu 3, viu, Duval?
1: É, exatamente. Foram 3 cartões ali. É, isso mesmo, né? Italiano, o 19, portanto, né? O Sultar, que disputa ali. Eles ficam se agarrando. Cara, parecia luta, né? Porque eles ficam ali meio que se agarrando ali pelo braço, né? Então. Foram 3 cartões amarelos, portanto.
0: Mas vou te falar, Calvi, o Sultar deu, hein? O Sultar deu ali na altura do tronco, em cima do Balogun. E o Sultar, você vê na expressão do maxilar dele, a raiva que o Sultar tá, viu, Calvi?
2: É, o pessoal foi já no embalo ainda, né, do UFC na Casa Branca, que rolou outro dia aí no final de semana e confundiu o esporte. Mas, pelo menos, o árbitro conseguiu controlar aparentemente.
0: E agora ele dá outra falta para cima do Skelly, uma falta marcada do Irancunda. Acabar bem esse jogo não, viu? Desde o intervalo, as equipes estavam se estranhando. Não vai acabar bem não, o Irancunda foi. Ah, mas aí, cara, não sei não, viu? Não foi uma disputa ombro a ombro no alto não, Duval?
1: Também tive essa impressão, essa primeira impressão. Os dois disputando a bola ali. Eu achei um lance absolutamente normal. Feio, porém normal, viu, Martelo?
0: Placar de 2 para os Estados Unidos, 0 para a seleção australiana, 44,5, quase 6 horas da tarde. Vem para o campo de ataque mais uma vez a seleção americana para a meia esquerda, pode cruzar em cima da marcação. Trusty ganha escanteio para os Estados Unidos na ponta esquerda aí do Vale.
1: É, no congéria por ali, né? Ele acaba fazendo essa intervenção justamente para a chegada agora do camisa 17, o Tillman, homem das bolas paradas, para alçar na área, quem sabe, os Estados Unidos em busca do terceiro gol.
0: 45 minutos jogados, é o segundo tempo de bola rolando, deu escanteio para os Estados Unidos, bater pela meia esquerda, toma distância para fazer o levantamento, saiu da bola Tillman, Berhalter fica nela, Berhalter come, não é muito cedo não, já estão protegendo a bola ali na bandeira de escanteio, subiu a placa aí, hein, do Vale.
1: 6
0: Vamos até 51. Estados Unidos vencendo o jogo pelo placar de 2-0. Lateral para a Austrália bater pela meia direita. Gênia arremessa a bola para o campo de ataque. Toca por último para o Freeman. Freeman pela meia esquerda tenta descer para a seleção estadunidense em cima da marcação. Escorua. Escorou em cima da marcação. Põe para fora. Berhalter. Manual para a seleção australiana bater pela meia direita. Arremessa a bola. Volpato. Volpato tenta o domínio pela meia direita. Para Inancunda. Inancunda para Volpato. Volpato pela meia direita. Ganhou do primeiro. Passou do segundo. Pede a falta. Juiz não deu. Inancunda abre a jogada. Meia direita. Cruzou. Meu Deus. Do Vale.
1: É o que eu falo. Os caras são meio duro mesmo, né? Assim, uma coisa engraçado até, porque, enfim, tá aí, né? Disputa a Copa do Mundo aí. E todo mundo pode, né? Ser feliz, participar, todas as nações. Mas tem jogador aí ruim de bola, né, Marcão?
0: O primeiro gol, o Burgess, como queiram, ele fez um gol dentro da pequena área que parecia que ele não conseguia colocar os dois pés ao mesmo tempo no chão. São jogadores profissionais, é verdade, né? Mas há uma diferença também. Há uma diferença e hoje eles não estão bem. Contra a Turquia foram muito melhores. Hoje eles não estão bem, viu, Calvin?
2: Não. E o italiano agora que errou o cruzamento, ele tá mal o jogo inteiro, né? Tanto na marcação quanto nos apoios. Tem errado bastante aí o italiano, né? A Itália não está na Copa, o italiano está pela Austrália, mas está parecendo o futebol atual da Itália, né? Que ele leva o nome.
0: Vai para o campo de ataque a seleção australiana pela meia esquerda, corta a marcação dos Estados Unidos pela meia direita, tenta o passe, Berhalter lançou para Balogun, Balogun se soltar tem perigo, ele soltou com perigo, vai os Estados Unidos, Balogun é só fazer, passou da bola, Balogun, Tillman para Balogun na meia direita, cruza a fronteira, bandeira de escanteio, pode cruzar, se fecha a seleção australiana, vai para o campo de ataque mais uma vez lá pela ponta direita, desce os Estados Unidos, Skelly ameaçou cruzar, perdeu, explodiu em cima da marcação, bate no contra-golpe australiano, na meia esquerda Irancunda adiantou, toma a falta, é para cartão, o Richards para o contra-golpe da seleção australiana e toma o cartão amarelo aí do Vale.
1: Aí ele dá no meio, né, pro cara não passar e tá certo, né, nessa altura do campeonato. Se bem que tem que tomar cuidado porque Copa do Mundo, dois cartões, você fica suspenso. Aí tem ainda o terceiro jogo pela frente. Então, assim, o Richards, claro que o time americano já tá classificado, então dá pra pensar até em poupar algum jogo. Opa, olha isso, Martelli.
0: Sentiu.
1: O juizão.
0: Vamos mudar as
1: árbitro,
0: funções, então. Agora você Félix narra, Duval. Vamos mudar,
1: Félix, porque
0: mudaram aí, as funções em campo também. Sentiu, do Vale?
1: Cãibra. Era Félix Zoyer.
0: Pera aí, gente. Pera aí, cara. Vamos com calma. Pera aí, cara. Calma aí, seu juiz. O bandeira. Félix Zoyer. O Félix Zoyer tá com cãibras na perna esquerda. É, gente. Vocês acham que pega só jogador, ó? O Zoyer sentiu, hein? 48. Qual o nome do quarto árbitro do Vale, por gentileza?
1: O VAR aqui é o...
0: Quarto árbitro.
1: É a árbitra, né? Ó.
0: Quarta árbitra, isso, perdão.
1: Deixa eu pegar o nome direitinho dela aqui. Porque até é uma falha minha, eu não costumo anotar aqui no meu papel.
2: Ajuda aqui, ó, é a Kátia Garcia, do México.
1: Ah, dona Kátia.
0: Prepara aí, dona Kátia. Prepara aí, dona Kátia. Ô, 49.
1: Tomando um negocinho lá.
0: Ó. Ah, 49. Tá metendo um alongamento. Ô, seu juiz, 49. Não dava pra segurar, não, seu juiz. Ó, qual é o nome desse aquecimento aí, do Vale?
1: Esse aí. É o.
0: Escrever com imagens, né? Na rádio, por gentileza.
1: É o alongamento. Você coloca as duas mãos no chão, né? Ali a palma da mão.
0: Quatro apoios?
1: Isso, quatro apoios. Aí você estica a parte de trás ali, né?
0: Beleza, hein?
1: O Pochettino vai querer mexer essa altura, hein? Juizão ali sofrendo, o Pochettino vai mexer, velho.
0: E a torcida gosta, hein? Tá aí o primeiro acontecimento curioso. Zoyer sentiu cãibras. Falta pra Austrália bater pela meia esquerda. Ele vai adicionar, tem que adicionar mais uns, vai. Tem que dar mais um minuto, Zoyer. Rasga a zaga americana. 2 pros Estados Unidos, 0 pra Austrália. Agora vamos ver os Zoyer. Vai tá só no comboio agora, só no trote. Vai para o campo de ataque, Austrália, lançamento pela meia direita, vai no alto, firme na marcação. Sobe para tocar de cabeça, Trusty. Põe para fora em lateral, manual para a seleção australiana, bater pela meia direita, tem pressa. Vai pintar levantamento lá para o meio da grande área, o torcedor gritando USA. Olha o levantamento do cara. É loucura, hein? O Volpato, que não é o Lupato aqui da rádio, o Volpato fez o que aí, Duvai? Não, nem compensa, Duvai. Nem compensa o destaque do lance. Tiro de meta. As mudanças.
1: Saindo 20, Balogun para a entrada do 19, Wright. Portanto, Balogun aplaude ali o torcedor. Sai aplaudido também pelo esforço. Hoje não marcou.

0: e também vai entrar o camisa de número 7. É o Reina, né, que marcou o gol no outro jogo, portanto, o Reina também entrando com a camisa de número 7 na equipe dos Estados Unidos, saindo o 8, McKean, portanto, para a entrada do Reina.
1: Vai terminar o jogo 51, Calvin Correia, 2 Estados Unidos, 0 Austrália.
2: Ah, especialmente pelo primeiro tempo, né, Martelli? Uma vitória justa da seleção norte-americana. O segundo tempo foi de muito mais controle, de menos intensidade. E aí só esperou para ver o que, que a Austrália poderia apresentar. E a Austrália no segundo tempo até tentou, saiu para jogar mais, mas esbarrou na falta de capacidade, de qualidade. Por isso um 2-0 justo, especialmente pelo que fez a seleção dos Estados Unidos. Um jogo de total controle na primeira etapa, Martelli.
1: 51 minutos jogados desde o segundo tempo. Tenta descer para o campo de ataque em Seattle a seleção australiana. Passamos de 51, mas o juiz caiu com câimbras. Vai ter que dar mais um. Vem Estados Unidos para o contragolpe na meia-direita. Pode pintar o terceiro, é só soltar. Soltou. A posição até o momento é boa. Na meia-esquerda, pedalou, balançou, tentou fintar. Passou do primeiro, segundo, terceiro. Passou do quarto, bateu travado. Agora a bandeira sobe. Agora a bandeira sobe. O Wright fintou todo mundo, viu, Duvali?
0: Ah, podia ter marcado antes, né? Demorou muito, tava na cara. Aí alguém se machuca, né? Acontece um acidente de trabalho ali. É ruim, né? Mas reta final de jogo, 2-0, vence o time americano classificado à próxima fase.
1: Quase 52 agora sim, marca 52. Encerram para a festa da torcida americana. Os Estados Unidos, neste momento, a seleção estadunidense é líder do grupo D, com 2 jogos e 2 vitórias. Pode terminar, seu juiz. Pode terminar em zero. 52,5. 5 de saldo de gols. 2 vitórias, 6 pontos. A Austrália vai torcer agora por um empate, né? A Austrália vai torcer por um empate agora de Turquia e Paraguai. Vai terminar o jogo com a 53. Na Bandeirantes, para a festa do torcedor que joga em casa. Tiro de meta, Freeze quebra para o campo de ataque, sobe para tocar de cabeça, corta a marcação da seleção australiana. Irvine briga, chega Reina de perna direita, ele consegue o lançamento lá pela ponta esquerda, na quina da grande área, para fazer a festa, é para matar, é só soltar. Soltou a bola à frente, chegou Wright, desvende a marcação. Wright se atira. E aponta o centro de campo, árbitro. Termina o jogo em Seattle. Para a festa do torcedor americano, Seattle explode em alegria. Estados Unidos, líder do grupo D, praticamente na próxima fase. 2 para os Estados Unidos, 0 para a Austrália. Na Bandeirantes, alô, meu xará, fala Pedro Cohen.
3: Fala, Martelli. Muito bem narrada essa vitória dos Estados Unidos pelo placar de 2-0 por você. Daqui a pouquinho tem mais transmissão aqui na Bandeirantes. Mais 2 jogos para você que, assim como eu, gosta muito de Copa do Mundo. Antes da gente falar dessas outras partidas, dá um pulinho nos Estados Unidos para falar com o Alexandre Pretzel, para falar também com o Bruno Migliosi, com o Everton Ramos, que vão trazer todos os detalhes das próximas partidas. Quero ouvir Paulo Duvalli. PDV, Estados Unidos classificado já para a próxima fase dos 16avos de final, né? Essa fase nova da competição. Quero saber o que você tem a destacar dessa vitória de hoje. Estados Unidos com muito mais facilidade, né, PDV?
0: Exatamente, aliás, eu até destacava aqui sobre a geração de ouro dos Estados Unidos, né? O torcedor, ele confia que, enfim, a seleção americana pode ir longe numa Copa do Mundo. Não, talvez o título seja algo quase que ainda inalcançável na cabeça do torcedor americano, mas que possa chegar a uma fase que nunca chegou antes, quem sabe de quartas de final, de semifinal, né? Só trazendo aqui, ó, dentro do grupo, hoje a gente ainda tem um encontro entre Paraguai e Turquia, que é super importante, já que foram as duas seleções que perderam na primeira rodada. Então a gente tem a Austrália com 3 pontos, Estados Unidos já com 6 classificado, sem nenhum problema, sem nenhum tipo de drama. E aí, na semana que vem, a gente tem aqueles jogos acontecendo de forma simultânea, né? Portanto, Turquia e Estados Unidos jogando às 10 horas da noite, no horário de Brasília, mesmo horário para Paraguai e Austrália. Acho que a vida do time americano muito mais tranquila, até pensando em poupar alguns jogadores para a próxima fase. E hoje vamos ver, né, quem segue vivo, segue com esperança entre Paraguai e Turquia dentro desse grupo D, viu, meu amigo Pedro Cohen?
3: É isso. Valeu, PDV. Você volta ao longo da nossa programação trazendo todos os detalhes. Quero te ouvir ainda sobre o vestiário do Inter Miami, que você deu essa passeada, né, PDV? Foi no trono de Lionel Messi aí nos Estados Unidos. Tudo isso ao longo da nossa programação e também nas outras jornadas esportivas. Valeu, PDV.
0: Valeu, Coen. Tamo junto. Um abraço.
3: Tamo junto. Até logo. Então, ó, daqui a pouquinho o Calvin Correa e todos os detalhes da análise da opinião Bandeirantes. Antes disso, uma breve pausa aqui na nossa programação. Voltamos já.
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7: De volta, então, aqui na nossa programação da Bandeirantes, para encerrar mais uma jornada esportiva. Daqui a pouquinho tem mais duas, viu, Calvin Correa? Mas antes de tudo, quero ouvir o seu comentário. O que você tem a dizer sobre

0: Estados Unidos e Austrália. Me decepcionou um pouco a Austrália depois do bom jogo que fez contra a Turquia, né, Calvin?
1: Foi, Pedro. Foi um jogo de bastante resistência, né? Contra a Turquia, o Patrick Beach fez várias defesas, o Souter se destacou também protegendo a área. Só que essa estratégia ruiu muito cedo no jogo de hoje, né? Os Estados Unidos, de novo, conseguem abrir o placar logo no início da partida e, de novo, com um gol contra, né? Tinha sido assim contra o Paraguai, com um gol contra do Bobadilha. Hoje foi o Burgess, né? Que não conseguiu afastar e acabou jogando para o próprio gol. E aí, com 10 minutos, já estava 1-0 para os Estados Unidos e a Austrália estava toda com um plano defensivo, né? Escalação voltada para marcar. E aí não conseguia sair para contra-ataques, até pela escolha do técnico, né, do Tony Popovich, de colocar o Iran Kunda hoje no banco de reservas. Então não tinha aquela mesma velocidade, aquela mesma força para as arrancadas no contra-ataque. E aí ficou muito fácil dos Estados Unidos pressionar e já recuperar no campo de ataque. Então foi o primeiro tempo de muita pressão da seleção dona da casa. O segundo gol já vem mais para a reta final do primeiro tempo, né? O gol do Freeman, depois de uma bola desviada ali do Serginho Deste da entrada da área. E a condição legal do Freeman, né? Teve o jogador da seleção australiana, o Boss, o camisa 5, que acaba deixando ali o corpo um pouquinho atrás, e aí o Freeman tá legal para marcar o segundo gol. E aí depois, no segundo tempo, foi um jogo de mais controle, né, dos Estados Unidos. Já, né, fez um grande esforço na primeira etapa, naquela marcação-pressão, então o segundo tempo já foi um pouco mais cadenciado, sem o mesmo ritmo. Depois, com as trocas mais defensivas também, sai o centroavante, entra o meio-campista, então muito mais pensando em preservar o resultado Pochettino na segunda etapa. A Austrália até se lançou no segundo tempo, tentou com algumas trocas, mas aí esbarrou na falta de capacidade mesmo, de qualidade técnica. Teve até uma que outra chance ali, mas acabou não aproveitando. Então, um jogo de controle da seleção norte-americana, que vence, que chega a 6 pontos, que classifica, pode até, dependendo do resultado, né, entre Turquia e Paraguai logo mais, já garantir a primeira posição, né, já jogar a última rodada, inclusive com a primeira colocação do grupo garantida, e aí também um melhor chaveamento, poder seguir jogando em casa. Então, tem todos esses fatores aí que ajudam bastante a seleção do Maurício Pochettino. Faz um bom trabalho, acho que surgiu na Copa, né? O ciclo foi de bastante oscilação, de altos e baixos, mas na Copa, duas boas atuações, tanto que se deu ao luxo, né? Tanto contra o Paraguai e hoje mais ainda de jogar já se preservando na segunda etapa, com o resultado construído no primeiro tempo, enquanto que a Austrália agora vai ter que também secar os adversários e, de repente, tentar arrancar o empate do Paraguai na última rodada, porque aí 4 pontos, a tendência é que classifique, nem que seja como uma terceira colocada, mas vai precisar ser um pouco mais sólida defensivamente e ter um pouquinho mais de escape na última rodada para conseguir pontuar, Pedro.
0: É isso aí. Valeu então, Calvin. Foi uma honra ter você aqui com a gente na Bandeirantes em mais uma jornada esportiva. Um abraço para você. Até a próxima, Calvin.
1: Valeu, grande abraço, Pedro, satisfação toda minha, estamos juntos e até a próxima.
0: Valeu, é isso mesmo. Ó, daqui a pouquinho então, abrindo o Donos da Bola. Agora a gente vai para mais uma pausa, eu vejo vocês daqui a pouquinho.
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1: Abrindo então os Donos da Bola nessa sexta-feira, é de dia de jogo do Brasil. E é pra lá que eu vou, eu quero falar com os nossos craques que já estão na Filadélfia, no Lincoln Financial Field, pra trazer todos os detalhes da partida que começa às 9h30 do horário de Brasília. É isso, Ricardo Capriotti, boa noite.
2: Fala, Pedro Coin, boa noite a você e a todo mundo que está conosco. Pra gente aqui, boa tarde ainda, 5h20, aqui Lincoln Financial Field, o estádio que vai receber o jogo do Brasil logo mais, 9h30 da noite. Estamos a 3h10 do início da partida, jogo decisivo para a seleção brasileira, Brasil e Haiti. Brasil precisando dar uma resposta técnica dentro de campo, depois de uma estreia contra a seleção do Marrocos, e o empate e muitas críticas por parte do torcedor brasileiro. Vamos lá então acionar o nosso time que já está espalhado aqui pelo estádio, Lincoln Financial Field. Daqui a pouquinho os portões se abrem para a entrada do público. O torcedor vai chegar do lado externo aqui do estádio, já há muitos, muitos, milhares de brasileiros que estão aguardando a abertura dos portões. Vamos ao destaque da seleção brasileira. Atenção, Brasil!

0: ainda não está escalado e todo mundo querendo saber. Teremos mudanças no time? Endrick vai jogar ou não vai? Alô, Alexandre Pretzel, seu destaque. Fala, Pretzel, boa tarde.
1: Boa tarde, Capri. Boa tarde, boa noite a todo mundo. Um abraço a todos. Eu acho que o Endrick fica no banco de reservas. Agora, haverá mudanças. Danilo Silva será lateral direito, não vai ser surpresa. Casemiro será mantido, eu imagino. Danilo Santos ou Paquetá. Matheus Cunha também brigando por posição. Igor Thiago pode sobrar, então provável time com Alisson, Danilo Silva, Marquinhos, Gabriel Magalhães e Douglas Santos, Casemiro, Bruno Guimarães e Paquetá ou Danilo Santos. Na frente, Matheus Cunha ou Igor Thiago, Luiz Henrique correndo por fora, mais Vinícius Júnior e Rafinha. É a provável formação do Ancelotti, que deixou claro ontem. Já tem o time definido e só vou anunciar aos jogadores momentos antes da partida. Uma hora e meia, sai no site da FIFA.
0: 28 graus é a temperatura na Filadélfia. Não vai chover, não há previsão de chuva para o momento da partida. Temperatura elevada e vai crescer ainda mais quando a bola rolar por aqui. E o adversário da seleção brasileira? Os haitianos. O que é que nós vamos encontrar pela frente com o Haiti, que está chegando aí, prometendo atrapalhar a vida do técnico Carlo Ancelotti? Fala aí, João Paulo Capelanes. Boa tarde, boa noite, Capelanes.
2: Fala, Capri. Boa tarde, boa noite. Especial pro ouvinte ligado no futebol da Bandeirantes. Vamos esperar um ferrolho, não aquele ferrolho suíço, ferrolho haitiano. Pelo menos essa expectativa que o próprio treinador deixou bem claro. É um time que vai jogar fechado, vai explorar contra-ataque. Não tem desfalque para essa partida. E a tendência qual que é? Apostar muito em bola parada, em bola aérea. Até porque o centroavante dos homens, 1,95m. Então, é chumbo grosso para defender da seleção brasileira e um show nas ruas e avenidas da Filadélfia. Haitianos e brasileiros, pelo menos fora de campo, desfilando harmonia dentro de campo, obviamente. O jogo vai ser pegado, barbaridade, Ricardo Capriotti.
0: Narração de Ulisses Costa, reportagens de Alexandre Pretzel e João Paulo Capelanes, comentários de Cláudio Zaidan e de Leandro Quesada, que vai trazer o destaque do jogo agora pra gente aqui nesse Donos da Bola. Já já, daqui a pouquinho, tem Escócia e Marrocos. Escócia e Marrocos, adversário do Brasil, a Escócia na próxima quarta-feira, e o Marrocos, com quem empatamos no sábado passado por 1-1. E aí, Quesada, antes da Escócia, tem o Haiti daqui a pouquinho aqui no Lincoln Financial Field. Boa tarde, boa noite.
3: Sinceramente, Ricardo Capriotti, não importa o time que entra em campo hoje, o Brasil tem a obrigação histórica de passar o carro em cima do Haiti, e acho que isso vai acontecer. O problema é iludir a gente, né? Achar que uma grande vitória, uma goleada sobre o Haiti, vai fazer esse time ficar pronto para os desafios maiores que o Brasil terá pela frente. A Escócia é um deles, né? E depois o que vem pela frente, principalmente na 16avos, contra a Suécia ou contra a Holanda ou contra o Japão. Hoje o técnico Ancelotti pode perder uma grande chance de fazer as alterações que a mídia esportiva deseja, que boa parte da torcida quer, com a entrada de um Endrick, com a entrada de Danilo Santos, algo que eu acho que ele não vai acontecer pelas informações, inclusive, já trazidas aqui pelo Pretzel. E nem com o voodoo haitiano hoje o Brasil cai aqui na Filadélfia, Ricardo Capriotti.
0: Ah, bom, vamos lá, vamos aguardar, porque vai ser jogaço de bola. Lincoln Financial Field, 9:30 da noite, horário de Brasília, 8:30 aqui na Filadélfia. Daqui a pouquinho a gente volta, Pedro Cohen, já já, todo o nosso time aqui nos Estados Unidos, espalhado por aqui no Brasil, com toda a nossa retaguarda técnica, com todo o timaço Bandeirantes em mais uma Copa do Mundo. Já já, tem muito mais. E agora eu sigo com você daí. Toca daí, vamos lá, Pedro Cohen.
4: Valeu, valeu, Capri. Todo o nosso timaço a partir das 9:30 do horário de Brasília, então. Brasil e Haiti, com todos os detalhes aqui, só na Bandeirantes, em a melhor transmissão do rádio esportivo. E a gente volta já.
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6: Atenção, com a Fertão Dias, tem ocorrência sentido Belo Horizonte, 3 quilômetros depois da Dutra, ainda no Parque do Chaves. Congestionou esse trecho inicial da Fernão, com impacto na Educador Paulo Freire e também na pista local da Dutra, já parada desde a Tietê. Prefira acessar a Dutra pela pista expressa. Sabe aquele angústia?

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0: Marginal do Pinheiros congestionada no sentido Interlagos, desde a ponte da Avenida dos Bandeirantes, a ponte Eri Torres, até a Guido Calói com a ponte Transamérica. Tem congestionamento também no sentido Castelo Branco, desde a ponte Morumbi até o Parque Vila Lobos. Caminho melhor feito por paralelas, mas evite a Chucre Zaidan no sentido Morumbi. 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
10: Voltando então no Donos da Bola e vai começar. Vai começar Escócia e Marrocos, jogo do grupo do Haiti. E antes de eu passar a palavra para Rogério Assis, o nosso canhão do rádio, Ricardo Capriotti, tem um recadinho para você que nos acompanha aqui na Bandeirantes.
11: Ah, você que está conosco em mais uma jornada esportiva Bandeirantes, jornada de Copa do Mundo. Vem aí Marrocos e Escócia. Todo mundo de olho nesse jogo, afinal de contas... Escócia, próxima adversária da seleção brasileira, interessa diretamente.

0: A classificação do Brasil. Mais um jogo eletrizante da fase de grupos. 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
3: Famosa por suas paisagens montanhosas, uísque e indústrias de tecnologia, a Escócia é também o berço das primeiras regras do futebol moderno. O torcedor escocês é famoso mundialmente por sua festa e fidelidade. O exército de saias retorna ao torneio mundial com um jogo coletivo de muita garra, buscando avançar além da fase de grupos pela primeira vez.
4: Escolta o Stiach, McTominay,

0: Marrocos.
1: Ponte cultural entre a África e o mundo árabe, Marrocos ostenta uma economia focada no turismo e na transição energética. Após assombrarem o planeta ao se tornarem a primeira seleção africana a chegar a uma semifinal de Copa em 2022, os Leões do Atlas entram em campo com a confiança no topo, empurrados por uma torcida fanaticamente apaixonada.
2: Ashraf Hakimi, e sai Ashraf, gol, gol, gol, gol!

Vai começar mais um show de bola da Copa do Mundo da FIFA 2026.

0: abrindo a rodada de jogos do Grupo C. Em Boston, tem Escócia e Marrocos.
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0: Grande abraço a você e a Copa do Mundo continua com todos os destaques, todas as informações na maior rede de rádios do Brasil. Copa do Mundo na Bandeirantes com a segunda rodada do Grupo C, o grupo da seleção brasileira. 9:30 o Brasil encara Haiti. Antes em Boston tem Escócia e Marrocos. Você vai se ligar em mais uma grande cobertura com toda a equipe da Bandeirantes na Grande São Paulo em 107.3. Você conosco nas emissoras afiliadas da Rede Bandeirantes de Rádio no Band Play. Vamos para os destaques do jogo em Boston. Escócia e Marrocos. Escócia empolgada, liderando o grupo. O destaque da seleção escocesa. Alô, Everton Ramos.
1: Tudo bem, Canhão? Boa noite pra você, pro ouvinte ligado com a gente. Mais uma jornada esportiva da Bandeirantes na Copa do Mundo. Pois é, empolgação é que não falta pro lado escocês. Isso porque, com uma vitória, né,

0: 4, meio-campo, volante do Napoli, que vai para campo mais uma vez.
1: Marrocos empatou com o Brasil na largada da Copa do Mundo. Esse empate animou o time. Destaque da seleção do Marrocos com Bruno Migliozzi. Bola rolando às 19h, hora de Brasília, para Escócia e Marrocos. Destaque do comentarista da Bandeirantes para esse jogo importante e que vai ditar, sem dúvida alguma, o que será feito logo depois no jogo Brasil e Haiti. Leandro Guerreiro, boa noite, Leandro.
2: Boa noite, Canhão, é sempre um prazer estar ao seu lado. Vai ditar muito o que vai acontecer no jogo seguinte do Brasil, né? O Brasil que já está pressionado, dependendo do que acontecer aqui, entra mais pressionado ainda. Então, a expectativa de um grande jogo entre Escócia e Marrocos e depois, né, do jogo da nossa seleção brasileira, que tem que fazer um grande resultado. Mas antes, vamos aqui, né, Canhão, para um grande jogo, né? A Escócia fez um grande jogo contra o Brasil, a Marrocos fez um grande jogo contra o Brasil, né? Poderia ter ganhado o jogo, né? Mas não aconteceu. A Escócia fez o dever de casa, né? Não estando em casa, mas fez o dever de casa, que foi ganhar o seu jogo do Haiti. E se hoje ganha, né, como o Everton citou aí, pode ser que termine até em primeiro do grupo. Então, de olho nas duas equipes aí.
1: 9:30, seleção brasileira em campo na Bandeirantes. Você vai ter a transmissão de Brasil e Haiti. Ulisses Costa com Cláudio Zaidan, com Leandro Quesada, com João Paulo Capelanes e ele, que traz o destaque da seleção brasileira. Alô, Alexandre Pretzel.
3: Carlo Ancelotti já tem o time definido para pegar o Haiti hoje, mas avisou a imprensa. Só vai anunciar aos jogadores momentos antes da partida. Segundo ele, essa estratégia é normal e não faz com que os jogadores sintam qualquer tipo de problema nas expectativas de quem vai jogar e de quem ficará de fora. Então, vamos aguardar. 1:30 no site da FIFA sairá a escalação do Brasil, uma provável com Alisson, Danilo Silva, Marquinhos, Gabriel Magalhães e Douglas Santos, Casemiro ou Fabinho, Bruno Guimarães e Matheus Cunha ou Paquetá, Rafinha, Luiz Henrique ou Igor Thiago e Vinícius Júnior. Escócia e Marrocos se enfrentam antes. O empate é bom resultado para o Brasil, desde que o Brasil vença o Haiti e depois decida no confronto direto contra a Escócia na última rodada.
1: Destaque do adversário da seleção brasileira, o Haiti, João Paulo Capelanes.
4: Fala, Canhão, um abraço pra você, boa noite especial pra quem tá ligado no futebol da Rádio Bandeirantes. Daqui a pouquinho, dentro de alguns minutinhos, a seleção haitiana estará definida e escalada pelo técnico Sebastien Migné. Inclusive, ele deixou bem claro na entrevista coletiva que espera um ferrolho, muita marcação, empenho físico por parte dos atletas e deixou claro que não vai ficar só atrás, vai atacar assim como atacou a seleção da Escócia. Ele ressaltou as 15 finalizações no total, mesmo depois da derrota por 1-0 para a seleção escocesa. A expectativa é de força máxima com Placide no gol, Arcos, Adé, Delcroix e Experience, Jean-Jacques, Detson e Bellegarte, Providence, Isidor e Pierrot, 1,95m ao centroavante haitiano. Canhão.
1: Quinto sinal está marcando 18:15, hora de Brasília. Faltam 15 minutos para começar o jogo em Boston. Todos os destaques, todas as informações. O plantão Bandeirantes tem Lucas Bueno.
5: Boa noite, Canhão, todos que nos acompanham aqui na Bandeirantes. Hoje tivemos os Estados Unidos vencendo por 2-0 a equipe da Austrália, com isso já se classifica para a próxima fase. Além dele, o México conseguiu a classificação vencendo ontem a Coreia do Sul por 1-0. Além de Escócia e Marrocos, ainda teremos às 9:30 da noite Brasil e Haiti. Amanhã, com muito futebol, com Turquia e Paraguai, Holanda e Suécia, Alemanha e Costa do Marfim, finalizando às 9 horas da noite com Equador e Curaçao.
1: 18:46, faltam 14 minutos para Escócia e Marrocos. É noite de jogos do Grupo C, o grupo da seleção brasileira. E você vai se ligar já a partir de agora na Bandeirantes.
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16: 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Na maior rede de rádios do Brasil, estamos prontos para a Escócia e Marrocos. Times agora já vêm para o campo, trazidos pela equipe de arbitragem. Vamos escalar as duas seleções. A Escócia, Everton Ramos.
17: O técnico Steve Clarke faz mudanças, três modificações em relação à seleção que bateu o Haiti. Gunn é o goleiro número 1. O trio defensivo vem com Hanlen, camisa 5, Hendry, 13 e Tierney, camisa meia dúzia. No meio campo, caindo pela ala direita, o Patterson tem a 22 e pela esquerda o ídolo, Robertson, camisa número 3. Centralizados, o McTominay com a 4, Ferguson, 19, mais à frente o McKean com a 7 e o Christie, camisa 11. No comando de ataque, Adams tem a 10.
16: Agora, Marrocos, Bruno Migliozzi.
18: Para Hakimi, linha de zaga de 14 Diop, 18 para Kiyad.

0: Saidi. Pela esquerda, Mazraoui veste a 3. Meio de campo de El Ayanoui e veste a 24. Também o meia dúzia, Boadi. À frente tem o 8, Onahi. O 23 é o Canus. O 10, Brahim Dias. O centroavante, Saibari, veste a 11 da seleção marroquina.
1: Quem apita Escócia e Marrocos em Boston?
2: O árbitro é o uzbek Yugis Tantashev, de 42 anos, árbitro da FIFA desde 2013 e que faz a sua estreia em Copas do Mundo. Quem vem com ele, Miliozzi?
0: Auxiliado por Andrei Tsapenko, também do Uzbequistão, e Timur Gaimulin, mesma coisa. Quarto árbitro é Adam Makadme e quem cuida do VAR é Armando Villarreal, dos Estados Unidos.
1: Lado a lado, as duas seleções se posicionam no centro do campo em Boston, com um grande público. Estádio praticamente cheio. Jogo importantíssimo desse grupo C. Lucas Bueno, conta pra gente como é que tá a classificação desse grupo, porque o Brasil joga depois com o Haiti, mas está de olho nesse jogo. Lucas.
3: Exatamente, Canhão. O Brasil joga hoje contra a seleção do Haiti, mas está de olho nesse grupo. O primeiro desse grupo é justamente a Escócia, que lidera o grupo com 3 pontos, venceu a sua primeira partida contra o Haiti. Marrocos em segundo com 1 ponto, junto do Brasil em terceiro também com 1 ponto, Haiti em quarto com 0 pontos e -1 de saldo de gol. Tanto o Brasil quanto o Marrocos, ambos zerados no saldo de gol, porque o primeiro jogo foi 1-1.
1: Os hinos começando pelo hino da Escócia.

0: Hino escocês em Boston. Vamos pro hino de Marrocos agora.
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0: Todo pronto, em instantes a bola rola para Escócia e Marrocos. Você vai se ligar na maior rede de rádios do Brasil. Você no trânsito já voltando para casa, ligado na Bandeirantes. Vamos juntos. Você nas estradas do Brasil, juntos também. Boa viagem para você. Vamos com informações das duas seleções. Já já ouço de novo nosso comentarista Leandro Guerreiro, esperando que esse jogo envolvente e bom do Grupo C, mais dos times, Everton Ramos, Bruno Migliozzi.
1: Começando pela Escócia, Canhão, que tem essa mudança feita pelo Steve Clarke, também já pensando no próximo duelo contra a seleção brasileira. Isso porque ele coloca os três jogadores pendurados, entre eles o Rickey, que esteve

0: na lateral direita e foi titular contra o Haiti, no banco de reservas. Três jogadores no banco estão pendurados e se levarem um segundo cartão, por exemplo, não enfrentariam a seleção brasileira. A entrada do Tiner no trio de zaga, ele que é o único jogador estreando pela Escócia nesse momento em Copas do Mundo, jogador de 29 anos que defende o Celtic da Escócia. Além dele, quem também está em campo é o Christie, entra na vaga no ataque com a camisa número 11 e pela ala direita o Peterson, camisa 22. E pelo lado marroquino, as informações, Miliosi.
1: Vamos lá, Canhão e Everton Ramos, para informar que a seleção marroquina opta por repetir a escalação, o mesmo time que empatou com o Brasil e, portanto, agradou ao técnico Mohamed Ouabi, que não só mantém a escalação, como também toda a formatação daquele time que fez uma boa partida contra a seleção brasileira. E vale destacar, viu, uma notícia importante desse meio de semana, Canhão, o Saibari, atacante que fez aquele golaço contra a seleção brasileira, encobriu o goleiro Alisson, está acertando a sua negociação com o Bayern de Munique. Não por conta desse gol, mas sim por conta da grande temporada que ele teve no PSV da Holanda. Será atacante do Bayern, é assim que retornar a temporada do futebol europeu. Então o time que vai se fortalecendo, com uma curiosidade. Dentre os 11 escalados como titulares, apenas um deles realmente nascido em Marrocos, né? Muitos naturalizados, com descendência marroquina, mas nascidos na França, na Espanha, na Bélgica. O goleiro Bono, nascido no Canadá. E o Ouabi, meio-campista, é o único dentre os 11 nascido e criado em Marrocos e que hoje defende a sua seleção. Canhão.
2: Tudo pronto, a bola rola em instantes. O Saibari deve um pouco descontrado com o Baia para a defesa brasileira, né? Tudo bem que foi um bonito gol, saída do goleiro, não é um gol fácil de se fazer, mas que teve uma ajudinha da nossa defesa, né, Leandro? Teve, foi uma ajudinha não, ajudona, né?
3: Uma baita de uma ajuda, né? A zaga tava aberta, né? Tinha que estar fechado, né, Canhão? Tinha que dar o lado pro Saibari, né? Deixou o meio por dentro aberto e ele foi muito feliz, né?
2: Deixaram o lado de dentro pra ele.
3: Deixaram o lado de dentro pra ele, é onde não se deixa pra ninguém, né? A gente tem visto seleções aí poderosíssimas. Se você acontecer isso na próxima fase, você volta pra casa.
2: Leandro, esse jogo, em instantes, a bola rolando pra Escócia, Marrocos. Jogo importante do grupo C, um grupo do Brasil, Leandro.
3: Jogo importantíssimo. Do lado da Escócia, né, tem o McTominay, que não foi bem, né? Foi bem na temporada pelo Napoli, mas não foi bem no primeiro jogo, né? Mas ele teve o Magin, que decidiu, que colocou a Escócia como líder do grupo e conta com Adams na frente, que é um bom jogador, número 10. Do lado de Marrocos tem o Brahim Dias, muita qualidade, foi ele que meteu a bola pro Saibari. E também o Hakimi, que joga muita bola, hein, Canhão?
2: São bons jogadores, sem dúvida alguma. Tudo pronto para começar o jogo. Nós temos a contagem regressiva nos jogos da Copa do Mundo. Escócia de azul, com o branco predominando na seleção de Marrocos. Contagem regressiva, atenção! 7 da noite em ponto, hora de Brasília. Apita Ilgin Stantachev. Começa a Escócia e Marrocos. Eu e você ligados pela mesma emoção do futebol na Bandeirantes em mais um dia de Copa do Mundo. Bola já vai, linha lateral, arremesso então para Mazraoui já cobrar. Joga atrás a seleção do Marrocos com os zagueiros. Reade domina, tem Diop aberto pela beirada do campo, ele toca a jogada, atravessa o passe de volta por dentro pelo meio do campo. Ounaí se apresenta, tenta a jogada, volta ele ao Naui, recua com o zagueiro, toca a bola, lado esquerdo ainda. Riade marca apenas a distância, Adams, atacante às cozinhas, abertura feita para a direita, tenta a frente a jogada com o Hakimi, que toca a bola no zagueiro. Riade domina, lança de volta a bola pela beirada do campo, volta a bola meio na pelo meio campo, que atrasa então El Anaoui, toca mais atrás o passe. Canúcia se apresenta, enfia a bola, ponta esquerda para Mazraoui, domina, marcado, pressionado, tenta a jogada pela beirada do campo. Canos perde aqui, recebe a jogada, vai para o ataque, marcado. Adams dá aquela pressionada, ele prefere o corte, enfia pela peia direita o passe, entrega a jogada por dentro na marcação com dois ao lado. Canos domina, entrega a bola pela beirada, na apresentação pela meia esquerda, fecha a frente, na direita, posição legal, Savarejeito, bateu! Golaço!

0: linha pela direita, recebendo completamente livre, posição legal, na cara do goleiro, gol! Ele só arruma a bola, ela quica e ele manda um canhão para fazer, repito, um golaço para Marrocos. Sai Mário, artilheiro, bom de bola. Marrocos, Escócia 0. Com, não tem jeito, tá feito. Saibari, com pouco mais de um minuto, gol de Marrocos, Bruno Migliozzi.
1: De uma seleção que sabe que quer chegar longe nessa Copa do Mundo e desde o primeiro minuto aperta, cria chances e lança com muita qualidade o Saibari pela direita. É mesmo o matador em canhão. A gente comentou, o Bayern de Munique já fechou o contrato porque realmente vê potencial nesse atacante de 25 anos que quando tem a bola dentro da área, enche o pé e a bola fica parada na costura, no ângulo da rede. Um golaço da seleção marroquina que abre o placar 1-0 em Boston, canhão.
0: Leandro, o jogo já começou 1-0 para Marrocos. E não foi um golzinho simplesinho, não, Leandro.
2: Canhão, a Escócia parece que não viu o jogo do Brasil, ou também não acompanha, né, os últimos jogos de Marrocos, que sai a 1000 por hora. De novo, Brahim Dias corta pra dentro, mete uma bola espetacular pra Saibari, que quase fura a rede. Um golaço. 1-0 Marrocos, canhão.
0: 1-0 Marrocos fazendo no começo do jogo e a bola sai de novo. Lateral, bola pra equipe do Marrocos. E a cobrar, mas não vai cobrar nunca. Arremesso lateral, Brahim Dias. Reversa atrás da jogada. Domina o capitão Hakimi. Toca pelo meio campo. Aqui os zagueiros trocam bola. Riad tenta a bola para a direita com o Diop, se quiser. Na esquerda, aberto Mazraoui. Toca de novo. Gira por dentro. Tá, domina. Dá a Diop. Ele lança Riad. Riad tem na ponta. Já tocou no ataque. Para a aproximação do Brahim Dias. Domina. Trouxe a bola para a canhota. Perna boa. Toca pelo meio campo. Ele lá na Ui. Enfia na ponta. Sai. Vai retorno do gol. Busca a jogada para Brahim Dias de novo. Escapa da falta. Gira Bonito, já ganha a bola, entrega atrás e faz a proteção pelo meio campo. 1-0 Marrocos. Lucas Bueno, dá uma embolada legal na classificação. Marrocos, por enquanto, ganhando o jogo, não, hein, Lucas?
3: Exatamente, canhão, porque agora com esse resultado parcial da vitória de Marrocos, vai a 4 pontos, passando a Escócia. Marrocos em primeiro com 4, Escócia em segundo com 3, e o Brasil fica em terceiro colocado com apenas 1 pontinho.
0: São 4 minutos e meio, o primeiro tempo, Marrocos vencendo o jogo, 1-0, aqui atrás da defesa joga, sozinho completamente aberto, domina e vem à frente o Bouad, toca a bola para a ponta esquerda, Mazraoui lança mais pela ponta ainda, mais aberto o Ounaí, de volta a bola, já vira, Mazraoui, de novo Ounaí, outra vez atrás, Mazraoui, sem pressa, já ganhando o jogo, Marrocos troca passes aqui na entrada da sua grande área, são 4 e meio, o primeiro tempo, placar de 1-0 para Marrocos, bola aberta para a direita, domina o astro do time, Brahim Dias, na perna da canhota, já recua com o zagueiro, Riad com Diop, trocam passes pelo meio campo, se apresenta por dentro, Bouad pedindo, já vira a bola com o zagueiro, toca na lateral direita do ataque ainda, vem Diop, enfia pela ponta, Brahim Dias perdeu, recupera a bola, Ferguson para trás, o passe, McTominay por aqui, Zan lança por dentro, Maquim tentou o chute, trava a defesa, toma a frente, ganha, cadra da marcação com o Marrocos, chegando e já tomando em Boston, a bola rola, o relógio não para. São 5 minutos do primeiro tempo. Placar do grupo C, Boston, Escócia 0, 1, Marrocos, Lucas Bueno.
3: Os Estados Unidos garantiu a sua passagem para a segunda fase da Copa do Mundo ao vencer a Austrália por 2-0. Com isso, se torna a segunda seleção classificada. Além deles, a equipe mexicana se classificou ontem na vitória sobre 1-0, enfrentando a Coreia do Sul.
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0: 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E Marrocos que ganha o jogo por 1-0, troca passes na esquerda. Mazraoui toca a bola para o meio do campo. Se apresenta El Anaoui. Já vira com o zagueiro, sai atrás com Diop. Mais pela ponta esta bola, virando o passe. Brahim Dias domina, habilidoso. Para, cadencia, jogada marcada pelo Robson. Toca para trás, outra vez a bola para Hakimi. Hakimi faz a inversão. Bola aberta lá para a ponta esquerda, forte o passe. Bota no peito para tentar tomar na frente o Canus. Já perdeu na primeira, põe o pé na segunda. Na trava, perde essa bola, ganha de volta a seleção escocesa. Maquim no meio, já abre a jogada pela ponta esquerda. Christ fecha aqui, na direita o Adams pediu para ele, agora sobe de cabeça, tira a defesa, sobra a volta fora da grande área, ajeitou Christ, colocou para a área, toca à frente, toma a defesa aqui atrás, toma Mazraoui, volta com o goleiro, pé esquerdo, tira muito mal o Bono, bola ganha mais altura do que fosse, vai sair pela beirada do campo, não sai, de cabeça corta aqui atrás, Hanley, o zagueiro, despacha à frente a bola, agora vai desviada para fora, Pedro Liga, lateral, em arremesso, bola Marrocos, Marrocos vai jogar, começando o jogo e logo de cara 1-0, Marrocos vencendo com quase 7 minutos do primeiro tempo. Você com a gente na maior rede de rádios do Brasil, com todo o nosso time técnico em campo. Mesa de som com Rafael Palmeira, central técnica com Beto Rebeck, com Caiane Martins, nosso líder Carlos Amaral, no digital Ana Galeano e Alessandro Bauad. 1-0 Marrocos, que troca aqui atrás passes, domina a frente da marcação, El Anaoui completamente aberto, já prefere a jogada, fazendo a inversão, Boadi pela meia, ele prefere o passe lá pela direita. Ou Naui enfia a bola para a ponta esquerda, arruma para trás o Brahim Dias, na ponta esse passe, Hakimi domina, tentou de volta a bola, ou Naui ainda, dois em cima, volta a bola para Brahim Dias, marcado, pressionado, entrega com o zagueiro, devolve a bola, aqui atrás ainda com o Diop, Diop na ponta para Hakimi, domina marcado, dá pressão em cima dele para tentar pegar a bola, o Maquin enfia pelo meio, Brahim Dias domina, pede na ponta essa bola, sai, bola de cabeça, corta a defesa aqui atrás da marcação, com Rendro tirando, dá um bico à frente, levanta Tierney, vai no meio, trava bem a defesa da seleção marroquina para tomar, e vem de novo, para meia jogada por dentro, arrumou, tomou um toque no pé por baixo aqui, na marcação feita em cima, para a área, a bola para a esquerda, forte o passe no fundo, ela saiu! Forte demais o passe, Marrocos ia chegando de novo, Liliose.
1: E já tem preocupação para cima do Saibari, Canhão, o autor do gol marroquino, porque teve uma dividida curta na entrada da área ali com o Ryan Christie, camisa 11 da equipe da Escócia, e tá batendo o tornozelo no chão até agora, mostrando incômodo, segue no campo, mas mancando o autor do gol de Marrocos.
0: 8 minutos e meio do primeiro tempo, na sequência, depois de Escócia e Marrocos, na Bandeirantes, é o Brasil em campo, Brasil, Haiti, Ulisses Costa, com Cláudio Zaidan, com Leandro Quesada, Alexandre Pretzel e João Paulo Capelanes, logo depois de Escócia e Marrocos, a bola recuada aqui de trás pro goleiro Bono, que domina a bola e já joga com a mão, entrega do lado para Diop, domina o zagueiro completamente só, devolve a bola contra o zagueiro, recomeça da Riad, tem a bola pela esquerda, El Anaoui pedindo, Riad domina a bola, entrega para Diop de novo, a distância, apenas a distância, marca aqui em cima, o ataque da seleção escocesa, o McTominay para trás esse passo com o zagueiro, ainda devolução na direita, Riad domina a frente para tomar o Diop, enfia na ponta, vem a defesa para tomar a frente, a marcação se antecipa, recupera o passe, voltando bola pelo meio campo ainda, para tentar Boadi na ponta, recebe, cercado, gira pro lado errado e perde a bola, toma a frente Tominay, McTominay ganhou pra Escócia, agarrado pelo braço, insiste, sai da falta, ganha, devolve, começa com Tierney para trás, mais ainda atrás o passe, ele volta com seu zagueiro, além do domínio, entrega mais atrás com outro zagueiro, troca passes e volta a jogada por dentro com Tierney, é a marcação escocesa se antecipando à frente, roubando essa bola, 9 minutos e meio, primeiro tempo, 1-0, Marrocos vencendo o jogo, bola aqui atrás com a defesa, sai jogando a seleção da Escócia, toca o zagueiro, bate à frente, o passe por dentro, tenta o Henry, toca a bola para a ponta esquerda com o Hurley, Hurley pedindo, devolve a bola mais atrás ainda, na aproximação por dentro só um jogador marca, só Saibari marcando aqui a saída escocesa, trocando passes, na pressão agora sem falta, Saibari tomou, na meia lona, colocou na esquerda esse passe, na área, ou na Wii para Saibari, passou no corta-luz, ela passa do outro lado e vai para fora. Perdeu o segundo gol, Marrocos na roubada de bola, na disputa aqui no meio, queria um falta e nada de falta no jogador escocês, quase 2-0 para Marrocos, Milhose.
1: É, ficaram pedindo falta e esqueceram de ajeitar a marcação, Canhão, porque saiu ali numa situação de 3, 4 contra 3, para que o time de Marrocos fizesse o segundo gol. Seria aquele gol de pelada, né? Bola de pé em pé, encontrando o jogador quase debaixo da rede, por muito pouco não completa o segundo gol de Marrocos.
0: Em Boston, a bola rola, o relógio não para. 10 minutos e meio do primeiro tempo. Escócia 0, Marrocos 1, Lucas Bueno.
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0: Saibari atrás, Canuz na área, caiu a defesa, corta, Canuz insistiu, toca pra fora, Hanley tirando, ela voltou lá do esquerdo pra Saibari de novo, e tome Marrocos pra área, a bola, dominou pra fazer o Naui por baixo, toque pra escanteio. Só dá Marrocos que ganha escanteio, Milhose.
1: E é impressionante a facilidade, Canhão, que tem o time marroquino pra pegar essa bola e ainda retomar marcando pressão, já que não consegue sair jogando o time da Escócia. Primeiro escanteio do jogo, Onaki vem para cobrar com a perna direita.
0: 11 minutos e meio, escanteio Marrocos, Riad na grande área. Diop também. O árbitro, você ouve no apito, chama a atenção de todo mundo ali. É um tal que pega daqui, belisca dali. Vai cobrar o escanteio. Pé esquerdo, aliás, pé direito, ou Naui. Cobra curto, escanteio, bola aberta para a ponta esquerda, mais atrás ainda, aqui pelo meio campo, para se aproximar com a jogada na meia esquerda. Boa de linha de fundo, lançado, Hakimi, para trás o passe, a defesa corta e manda para fora. Onde veio parar o Hakimi, meu Deus? Eu vou ouvir o Leandro já já, porque o Hakimi tem tudo, mas é menos lateral direito, ele veio parar na esquerda, meu Deus.
1: É difícil de entender a posição que ele ocupa nesse time, viu, Canhão? Porque na campanha de 2022 jogou até como atacante. Dessa vez apareceu pela ala esquerda, bem na jogada, mas não deu certo pro time de Marrocos.
0: 12 minutos no primeiro tempo. Marrocos pega na bola e vem por dentro. Ia chamar Leandro Guerreiro, mas é bom chamar com o Marrocos com a bola no pé. Pode pintar um ataque já já. Os caras são imprevisíveis. O meio campo, essa bola com o Marrocos trocando passes ainda. Lá para a direita esse passe. Brahim Dias. Sai mais pelo, devolve a bola para Hakimi. Hakimi toca pelo meio campo aqui com o zagueiro. Vira para Riad. Tem Diop. Tem do lado esquerdo o Mazraoui pedindo. É o que ele faz então. Toca a bola para Mazraoui. Dá uma levantadinha na cabeça. Olha para a ponta, mas não passa. A bola para Canus. Começa pelo meio campo ainda. Com ele, Anaui chegando. Dele passe por dentro. Puxa de volta o passe. Onaí. Ele, Anaui. Na direita com o zagueiro. Diop. Linha de fundo. Passe forte, vai sair o goleiro, gol no alto, subiu para pegar na grande área para defender, Leandro. Só dá Marrocos a essa altura, com 13, não seria exagero falar que poderia ter o jogo, o placar de pelo menos 2-0 Marrocos, não é, Leandro Guerreiro?
2: Poderia estar sim, Canhão, na jogada que o Saibari, ele rouba a bola no campo ofensivo e ele fecha pro lado de dentro, ele acaba furando a bola, Canhão, ele passa da bola, poderia estar 2-0 tranquilamente. E tá do jeito que o Marrocos gosta, Canhão. Toques de bola curto, ele se entende muito bem. E quando passa do meio pra frente, é muita velocidade.
0: Adams na direita, Escócia conseguiu evitar aquela saída. Colocou em campo ainda pra cortar Mazão e colocando a pequena pro goleiro. Bono domina com o pé, sem ninguém pra marcar. E para a bola exatamente na linha da pequena área. Toca por dentro pra sair jogando desse lado com Boadi. Boadi devolve a bola com o zagueiro e volta a bola pra Riad. 13 minutos e meio do primeiro tempo. Por enquanto, Marrocos vencendo o jogo 1-0. No comecinho do jogo, pouco mais de um minuto. O gol da seleção marroquina marcado pelo ótimo Saibari. Vai tocar aqui atrás da defesa de Marrocos. Domina Boadi, lançando a bola pra esquerda pra Mazão. Saui, pressionado, vem para a marcação. Canos, a bola bateu no pé dele. Trava a defesa e toca para fora. Marcação feita aqui pela ponta de Robertson. Lateral, já vai jogar a seleção marroquina. 14 minutos do primeiro tempo em Boston, com casa cheia. No visual, Everton, parece que está dividida a arquibancada, não parece? Só no visual, né? O vermelho e o azul, vermelho da seleção marroquina.
5: Muitos torcedores das duas seleções, aparentemente, de fato. 50-50, eu diria. Lembrando que a capacidade do estádio em Boston, de 65 mil torcedores, e o estádio, inclusive, que foi sede da estreia da Escócia vencendo o Haiti na semana passada pelo placar de 1-0.
0: Sensação também, Milhoz, de divisão de estádio na arquibancada, de torcida na arquibancada em Boston?
1: Ah, certamente, Caio, mas o barulho é dos marroquinos, né? Eles cantam demais, fazem festa e ocupam a parte sonora do estádio.
0: Mas é daquela parte da arquibancada que pagou mais barato. Pagou caro, mas pagou mais barato, né? Porque aquele torcedor que pagou mais caro tá na parte central, aqui ele tá lá sentadinho, quietinho. É o famoso público de Copa do Mundo, que é bem diferente do público de campeonato. 7h15 da noite, hora de Brasília. Confirma o quinto sinal da maior rede de rádios do Brasil. Pra ponta esse passe na marcação com a defesa. Toca à frente, Hakimi com o zagueiro, rasga. Diop, levanta a bola pra ponta, pra ninguém. A defesa escocesa toma a frente. Domina Hanley, toca pro goleiro. Gum, gum, domina. Já lança pelo meio campo, puxa a aproximação por dentro. Ferguson atravessa o passe da meia esquerda, ele joga à frente. Você, olha a saída errada. Escócia que perde a bola. Conseguiu recuperar a bola pro direito, passe errado do Paterson. Conseguiu pra consertar, porque atrás o Maquin. Já vira lá pra ponta esquerda. Esquerda a jogada, vai tentar pressionar a seleção escocesa. Tierney para trás pelo meio campo. Escócia bem mais lenta para atacar. Ele prefere inverter a jogada, pelo passe na direita, bela assistência. Paterson verte aquilo que domina, já lança à frente o passe. Recebe, chuta a bola, bate no adversário. Bola, pau passada, erradela, bate em Cristi. Sobra por dentro a bola, fica na aproximação para a seleção de Marrocos. Falta. Chegada em Canus, arbitragem para e marca falta. Em Boston, a bola rola, o relógio não para. Agora são 16 minutos do primeiro tempo. É o grupo C, na segunda rodada do grupo. Escócia 0-1 para a seleção de Marrocos, Lucas Bueno.
3: A bola rola para 4 jogos deste sábado. Turquia e Paraguai, Holanda e Suécia, Alemanha e Costa do Marfim, finalizando às 9 horas da noite com Equador e Curaçao. Rogério,
0: Vem com o canhão, com todo o time da Bandeirantes. É mais uma grande cobertura de Copa do Mundo. Marca da Bandeirantes. 1-0 ganha, jogada que atrás da seleção de Marrocos para tocar. Elão na Wina, ponto, passe saiu errado. Toma a frente, pega o Sandu, que já toma, já adianta a jogada. Abriu o passe para a direita ao Cris. Lançou, dominou. Na quem por aqui, 2 a marcar. Enfia a jogada para a direita, fecha a Paterson. Adianta para tentar a bola. Carrinho por baixo, desceu para fora, Canus. Ela batendo o pé do jogador da Escócia na sequência. Torcida maior, o Danilo, a bola acabou descendo no pé do Paterson. É lateral, bola para a defesa de Marrocos. Jogar 17, primeiro tempo a 0 para Marrocos. Sobe de cabeça no meio, passa na marcação, Saibari. Onde vem buscar a bola o autor do gol. Leandro, você que foi atacante dos bons. O cara fez o gol, um belo de um atacante. E vem aqui atrás para tomar também a bola, Leandro.
2: É um voluntarioso. Ajuda na frente, ajuda na parte defensiva. Marrocos tem muitos desses jogadores, viu, Canhão? Aí o Hakimi, o que você falou anteriormente, ele joga livre. Marrocos, quando tem a bola, né, forma ali um terceiro zagueiro para sair jogando. E o Hakimi vai para frente, vai lá aí.
0: Brian Dias pro Hakimi, o goleiro prensou com ele. Sai a bola da grande área, pega a sobra aqui dentro, Tava lá dentro para tentar fazer Hakimi, foi parar o Hakimi na cara do goleiro. Só que o goleiro Gon conseguiu travar com ele, Miriose.
1: Imprevisível demais o ataque da equipe de Marrocos, porque ora é o Hakimi, ora é o Saibari, sempre se lançando nas costas da marcação. Dessa vez, a leitura foi boa do Gon, goleiro escocês, que conseguiu travar no último instante e fazer a boa defesa.
0: 18 minutos do primeiro tempo, bola à frente, ataque escocês, sobe a defesa marcada na ponta, voltou para tentar tomar, mas está marcado o impedimento. Aqui o Mequim, ele está reclamando. Matava na banheira, né, Everton?
5: Tentava o passe e não gostou nada da marcação. Ele que foi o autor do gol da vitória contra o Haiti, o primeiro gol e a primeira vitória da seleção escocesa em 36 anos. Lance irregular, posse de bola para Marrocos.
0: 18 minutos e meio, primeiro tempo. Placar de 1-0, Marrocos vencendo o jogo. Para trás dessa bola, Brian Dias tomou, escapa da parte de baixinho, é truncudinho. Os caras dão-lhe raquetada, ele vai ali em pé, tomando porrada e ficando de pé. Troca passes, volta a defesa de Marrocos a jogar aqui na sua defesa. 18 minutos e meio, primeiro tempo. Riad domina, lança a bola para Diop. Tem na ponta bem aberto o Brian Dias, encosta agora a Hakimi. Ele enfia a bola para Hakimi, o capitão do time. Ele cai agora pela sua direita, lança pelo meio campo, entrega a bola. El Anawi, que devolve com o zagueiro para Diop. Diop abre a passada, enfia de um lado para o outro, faz a inversão, Riad, toca a bola, vira a Diop. Diop prefere o passe à frente, vira a bola pela beirada do campo ainda. El Anawi no ataque, Brian Dias à frente, desmarcado, por dentro da bola, vira a jogada pela esquerda, Canos pede, levantamento na ponta, Brian Dias aqui, Hakimi chegou, vem o zagueiro, botou para fora, escanteio. Tiene chegou nas costas do Hakimi e já deu um bicudão, botando para fora, Miliose, escanteio, Marrocos.
1: E o detalhe, Canhão, a seleção escocesa tem dois atrás esquerdos de ofício, né? O Tiney e o Robertson. E os dois não dão conta do Hakimi. Se lança sempre por ali, ganha na velocidade e tem mais um escanteio para Marrocos.
0: 19 minutos e meio do primeiro tempo. Escanteio Marrocos, bate na direita. Hakimi cobre para a área, bons zagueiros. Riad e Diop estão aqui. Mazraoui lá dentro com o Saibari também. Canos fica na entrada da grande área. Escanteio Marrocos, ganha 1-0. Hakimi na primeira trave, defesa atenta de cabeça, rebate a bola, volta para a direita. Hakimi apenas acompanha. Linha de fundo, novo escanteio, Miliose.
1: Já é o terceiro do jogo, o terceiro a favor da seleção marroquina, que comanda as ações. Hakimi, de novo o capitão, com a perna direita, vai colocar na área.
0: Hakimi cobra o escanteio para Marrocos, que ganha o jogo por 1-0. Permanece na grande área, aqui o Diop e o... Olha para o meio, sobe a defesa, corta, sobra, voltou fora da grande área. De longe, bateu para o gol, boa desprensa na defesa, a bola voltou na direita. Hakimi domina, para cruzar para o gol, direto, pega gol. O goleirão parece que tomou um susto com a bola. Estava esperando um cruzamento, ela veio na cara dele, Miliose.
1: É, e se ele não está atento, poderia sofrer o gol, né? Porque a bola realmente tinha endereço. Canhão, para destacar agora há pouco, você falou do Boadi, jogador de 18 anos, jogou muita bola contra a seleção brasileira. É outro que deve arrumar um novo clube, né? Joga no Lille da França, mas grandes equipes do futebol europeu já estão de olho no camisa 6 de Marrocos.
0: Em Boston, a bola rola, o relógio não para. 20 minutos e meio do primeiro tempo. Placar da segunda rodada no Grupo C, Escócia 0-1, Marrocos, Lucas Bueno.
3: Tem árbitro brasileiro confirmado para mais um jogo. Wilton Pereira Sampaio irá apitar Noruega contra Senegal.
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0: 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Na sequência, logo depois de Escócia, Marrocos, tem Brasil em campo, tem Brasil, Haiti. Ulisses Costa comanda o time da Bandeirantes. A bola volta atrás da marcação meio campo com a seleção escocesa, com os zagueiros. Render domina, já vira a jogada para a ponta esquerda. Ted Hullen com ele, marcado, enfia a bola pela beirada do campo. Patterson fecha aqui, tenta a jogada, devolve, recomeça outra vez ainda. Linha de três, zagueiros da Escócia, Leandro Guerreiro. Mesmo com três, não está dando conta do ataque de Marrocos, não, hein?
2: Não está dando conta, com três atrás e cinco no meio, também no meio também não está conseguindo achar Marrocos, ô Canhão. É, vai precisar fazer algo de diferente, entrou com uma formação para tentar buscar o empate, mas logo de cara já foi por água abaixo.

0: 22 minutos, 1-0 Marrocos no comecinho, marcou o gol, sai o Bari. Vem jogando defesa aqui atrás do time escocês, em quem caminha com ela. Faz a proteção por dentro para tentar frente o passe, o Rendry. Domínio já entrega ela para o outro lado, Tierney com ele. Marcado pela ponta, desmarca-se, pede Robertson. Ele prefere driblar e vai recomeçar de novo. Entrada na grande área, Haaland com ele, vira na direita, essa bola. Marcação em cima, com Patterson, domina, enfia no comando, pede a falta, fica no chão aqui. McTominay, arbitragem deu, era no Adams. Falta no Adams e sai cartão. Cartão para quem da defesa marroquina? Everton Ramos.
1: Cartão pro camisa 14, Diop. Falta marcada, ele teria puxado ali o Adams nessa correria que estava tentando puxar um contra-ataque. Falta marcada e o primeiro cartão amarelo do jogo.
0: É aqui da meia direita, falta marcada para a seleção escocesa. Issa Diop reclama do cartão que tomou. Leandro, para você. Arbitragem acerta na falta, e se acerta na falta, acerta no cartão, ou não acertou em nada?
2: Acertou na falta e não sei não, viu, Canhão? O Adams apareceu pela primeira vez no jogo e parecia ir pra cara do gol, tá? Pode ser que esteja uma revisão aí.
0: Ah, precisa ver então se não tinha algum adversário ali que pudesse impedir, enfim. Se ele havia condição de fazer aquela famosa situação clara e manifesta de gol, né? Pelo jeitão, não. Revisão do VAR já foi feita, 23 minutos. Falta para a Escócia cobrar aqui pela meia direita. Maquin para a cobrança. Para a grande área, o gigante McTominay. Levantamento lá para a ponta esquerda com o zagueiro Haaland fechando. De primeira para McTominay. Defesa corta aqui no meio. Mazraoui despacha para o ataque. Ela volta ainda para a direita. Na defesa da seleção marroquina. Para pegar essa sobra, Ferguson já dá para o goleiro. O Gun sai da grande área. Marcado aqui pelo Onaui. Enfia a bola para a esquerda. Esse passe aberto lá para o outro lado. Continua e chegando. Subiu na marcação. Hakimi sofrendo falta. Hakimi. Arbitragem para marcar a falta. E vai agora apitar, dando a parada para a hidratação. É isso. Parada para a hidratação aos 24 minutos do primeiro tempo. Com Marrocos vencendo 1-0. Leandro Guerreiro opina na rede Bandeirantes de rádio. Por enquanto só dá Marrocos, Leandro.
2: Canhão, como no último jogo de Marrocos contra o Brasil, começa o jogo muito intenso, com muita intensidade, muita posse de bola, toques envolventes. É uma equipe que se conhece. E assim... Quando passa do meio campo, o Brahim Dias é o nome do jogo. Ele domina muito bem a bola, ele tem um controle de bola, ele leva para dentro e achou, né, o Saibari no primeiro gol e achou o Hakimi, que quase faz o gol, o goleiro acaba salvando com o pé. A Escócia está muito fechada, não consegue contra-atacar, não consegue roubar essa bola no meio campo, com muito jogador no meio campo, mas não consegue roubar essa bola para ter o contra-ataque. Então, precisa ver aí que... o que faz aí de mudança nesse intervalo para tentar surpreender Marrocos.
0: É hora da conversa dos técnicos. Certamente o técnico escocês vai ter mais trabalho, né, Everton? Para ajeitar o time dele, o Steve Clark.
1: Com certeza, até porque ele muda a formação tática para esse jogo, Canhão. E não tá vendo surtir efeito, né? Marrocos dominando o jogo depois de mais de 20 minutos. E ele que tá com um retorno, pelo menos no banco de reservas, ficando à disposição do zagueiro Scott McKenna. Ele foi desfalque na primeira partida por um problema na panturrilha. Tá à disposição, não começa entre os titulares no banco de reservas. Pode fazer a estreia em Copas do Mundo daqui a pouco.
0: Conversa do técnico marroquino. Melhor essa, um pouco mais tranquila, né?
3: Ah, bastante, né, Canhão? Tá satisfeito, é claro, ali o Mohamed Ouabi com o que fez sua seleção no primeiro tempo. Tanto que alguns jogadores só aproveitam pra tomar uma água, descansar de fato.
0: Tá deixando os próprios jogadores se resolverem ali, ó, né?
3: É verdade, e alguns nem participam da rodinha.
0: Ele saiu da rodinha ali, ele saiu da rodinha.
3: O Hakimi também não tá na rodinha, né, Canhão? Até porque é um jogador que não tem muita posição, roda bastante. Então, não precisa conversar de tática.
0: Nem nessa hora ele guarda a posição. É verdade, não tá lá não. Ô Leandro, quando o time é bom, bem treinadinho, o técnico vai lá, dá só aquela primeira orientação e depois deixa os caras se acertarem também, né?
2: Com certeza, Canhão. É muito acertado o time, como eu disse, se conhece, é muito bem entrosado. O treinador não precisa falar muita coisa, né? Marrocos repete o que ele repetiu nos últimos jogos, nos 20 primeiros minutos. É muita pressão, tenta achar o seu gol como achou e por pouco não tá 2-0. O Hakimi é aquele negócio, né? Ele está em todas as partes do campo, é um jogador de muita força física, tem um preparo físico absurdo, então tem que ter muito cuidado com ele. E deixando o Brahim Dias livre, Canhão, aí é da sopa pro azar.
0: O Brahim está reclamando alguma coisa com o árbitro, com o Yugis Tantachev.

0: reclamou. Ele deu um puxão na própria camisa e aí não precisa de tradução, né, Everton? Aliás, Milhose, o marroquino está reclamando que ele está sendo puxado. É isso, Milhose, pelo gestual ali?
1: É isso, reclamação rápida ali com a arbitragem que não dá muita sequência. Canhão, só para destacar, viu, o gol desta partida, daqui a pouco eu vou buscar o histórico das Copas do Mundo, mas Saibari fez o gol mais rápido, evidentemente, desta Copa, com 1 minuto e 9 segundos. Nenhum gol tinha sido tão rápido até aqui nessa Copa do Mundo.
0: É, logo depois de um minuto, não tive a precisão exata, mas você já vem com essa precisão toda. 1 e 9, o tempo do gol marcado pelo Saibari. 1 a 0 Marrocos. Vamos para o reinício do jogo com o Bono botando à frente o goleiro de Marrocos. Pé esquerdo, levanta para o ataque essa bola. Defesa sobe de cabeça, rebate aqui atrás o Patterson. Rebatida a bola, voltou para a ponta, toque por dentro de voleio. Só que toma a frente de volta. El Anaoui para Marrocos, que toca do lado. Deixa a bola para Boad. Boad vira a jogada para a direita. Hakimi para trás, Hakimi domina. Diop com ele, também Riad. Trocam passes os zagueiros da seleção de Marrocos. Já vira a jogada, Riad para Diop. Diop no comando, Brahim Dias para trás de novo com seu zagueiro. Vira a jogada, Diop. Diop entrega a bola para Riad mais uma vez. 28 minutos do primeiro tempo, segue 1-0 para Marrocos. Vai jogar aqui por dentro a marcação da seleção marroquina. Adianta a jogada pela direita, o Mazraoui do lado esquerdo. Toca o Naoui para Mazraoui, que recua com o zagueiro. Vira a bola, vem abertão descendo pela ponta. Diop fechando, Riad à frente de preferir inversão. Toca bem Riad, vira a jogada com o zagueiro Diop. Brahim Dias em buscar a jogada. A Escócia tenta pressionar, roubar a bola. Tá difícil, tem qualidade, tem toque de bola a seleção marroquina. 28 minutos e meio do primeiro tempo. Placar de 1-0 Marrocos. Marrocos indo para a liderança desse grupo ao lado da própria Escócia. 9:30 tem o Brasil em campo, muito pressionado. Brasil e Haiti. Ulisses Costa comanda. A Escócia rouba a bola por dentro, passe, defesa se antecipa, recuada para o goleiro. Bono na grande área. Toma a pressão do Adams. Tira Bono. Já lança a bola com o zagueiro Diop. Diop domina, sai da área. Levanta a cabeça para dar um bicudo, dá uma certa travada. Domina, Diop, marcado por dois, enfia na ponta Hakimi. Hakimi de volta, bola de devolução ao lado com o zagueiro Diop. Marcado por dentro da jogada, volta Boad, Boad para o goleiro Bono, pequena área. Já lança com outro zagueiro, mais à esquerda por aqui, dentro da grande área ainda. Perigosa a jogada, Riad vira com o goleiro para Bono. Bono para Diop de novo. A Escócia literalmente está na roda de bobinho. Levanta Diop na ponta, essa bola para sair, vai de cabeça. Sobe à frente, o Andrew tira. Levanta na ponta, a bola volta assim na posse de bola para Hakimi. Dele para Brahim Dias. Andrew marca, Brahim Dias tomou, caminhou pelo meio, ameaçou bater, tocou Saibari para Brahim Dias, na área na direita, domina marcado, vai tentar pintar, Robertson em cima, ele recuou a jogada, bateu pro gol, El Anaoui mandou para fora. Recebeu de primeira, mandou direto, ela vai por cobertura. Outra chegada perigosa da seleção de Marrocos, Milhose.
1: E quando não é o Hakimi, não é o Saibari, o Brahim Dias assume o protagonismo. Camisa 10 que joga no Real Madrid, disparou pela ponta, fez fila entre os marcadores. E no cruzamento rasteiro, por muito pouco, o El Ayanoui não completa pra rede. Canhão, só trazendo a informação, esse gol aí não entra nem no top 10 dos mais rápidos da Copa, porque o mais veloz durou apenas 11 segundos. Gol do Sukur, da Turquia, contra a Coreia em 2002.
0: É verdade, o jogo nem tinha começado quando saiu esse gol. Tão rápido que foi. Rafael Palmeira na mesa de som com Beto Rebeck e Caiane Martins na central técnica marcando. Em Boston, nos Estados Unidos, a bola rola, o relógio não para. 30 minutos e meio do primeiro tempo. Grupo C, Escócia 0-1 para Marrocos, Lucas Bueno.
2: O Liverpool deve anunciar uma proposta de 100 milhões de euros por Ian Diomandé, destaque da Costa do Marfim nesta Copa do Mundo, ele que ganhou o Man of the Match na partida contra o Equador.
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0: 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Emoções da Copa do Mundo, Grupo C. 1-0 Marrocos. Vence de Marrocos, pega essa bola com Hakimi. Dá pelo meio de primeiro, recebe a jogada, Saibari busca. Brahim tenta de volta, a bola espirrada cai no meio. Boadi tomou, só que a bola cai no adversário. Na sobra pela ponta, Maquim toma no meio. El Anaoui, sem fazer a falta, ganha. Dá na canhota, a bola passa com o quadrado. Depois ele atropela o adversário. Ele até ganhou a bola, mas depois todo empolgado, ele veio trupicando. Como a gente fala na minha Votuporanga, e atropelou o Ferguson. Não é, Milhose?
1: É, derrubou o camisa 19, porque quando ele conduz a bola mal pra frente, acaba perdendo a posse pro camisa 19 da equipe da Escócia, que consegue recuperar o lance, sofre a falta, segue vencendo o Marrocos 1-0.
0: 31 minutos e meio, primeiro tempo, para trás da defesa, que atrás da Escócia joga, recuada na grande área essa bola, Hanley por aqui, já enfia para a direita, domina o zagueiro, dá um bicudo, enfia na ponta, sem ninguém, ela bate no peito aqui na ponta do McTominay, já recua, enfia o passe pela meia direita ainda, para a aproximação do Ferguson, Ferguson domina, dá com outro zagueiro, Hendry, toca na esquerda ainda, Patterson pedindo, bola com Robertson, vem para buscar o capitão do time, cadencia a jogada e carrega ela, 32, primeiro tempo, 1-0, Marrocos ganhando o jogo, por dentro do passe, McQueen domina, dá na meia direita para buscar a jogada por dentro, o craque do time, Adams balançou, para lá, para cá, enfia a bola na direita pela ponta, vem para a jogada na ponta, recebeu de volta o passe na meia esquerda, Chris caiu pedindo falta, não houve nada, toma a frente e ganha, vem contra-ataque agora de Marrocos, para a esquerda essa bola, para puxar a frente o autor do gol, Saibari, tentativa em meio de dois, ele consegue sair da marcação, toca para trás o passe, vira e vira bem por meio, Canusa já toma, dá com o Mazzarri, que enfia a bola para a direita, para buscá-la, já vem na aproximação por dentro, o Brahim Dias fechando, encostou o Hakimi, lá no fundo, se quiser, tem o passe para Boadi, dominou, deu a bola para Boadi, cadencia, Brahim Dias, domina, Boadi domina, dá Hakimi, que volta a bola para Boadi, que toca de volta a bola para Hakimi, que deixa pela meia direita, para Onaui, Onaui de volta o passe para Hakimi, Hakimi pressionado, levanta a cabeça, enfia na ponta de volta, Boadi domina, dá para Hakimi de novo, Hakimi do lado pela meia direita, Onaui se apresenta o meia, domina o camisa 8, volta o passe para Boadi, Boadi para Onaui, a Escócia literalmente na roda de bobinho, não pega na bola, só assiste Marrocos trocar passes, faz o que quer a seleção marroquina com 33 primeiro tempo, bola para a ponta, vem Brahim Dias, tomou um tranco ali, marcação feita com o gigante McTominay, o Tominay deve ter o dobro da altura dele pelo jeito, não é, Everton?
4: 1,93 m, detalhe, ele é um dos 6 jogadores da seleção escocesa que não nasceu na Escócia, ele nasceu na Inglaterra, em Lancaster, mas é filho de pais escoceses.
0: É, deu uma pegadinha ali, ó, no joelho do camisa 10 da seleção de Marrocos. Isso é o que a gente chama aqui de paulistinha, né, Leandro? Não é não? Pegou na coxa, né? O famoso paulistinha.
5: Paulistinha, tostão. É. Pegou ali, é muito alto, né? Muito alto, Ibrahim e baixinho.
0: De volta esse passe, Brahim Dias domina, entrega atrás, dá pro seu zagueirão, volta a bola com o Riad, domina completamente sozinho, tem na esquerda Mazraoui, cadencia, jogada e lança a bola para Mazraoui, 34, primeiro tempo, tá 1-0, Marrocos ganhando o jogo, Mazraoui caminha, jogando enfim pela linha esquerda, passe, abertura feita, Boadi, já bota pro cara que fez o gol, Saibari, aqui na ponta, recebe de volta, tenta o passe, errada a primeira bola, tentando o Canos, insiste, fica com ela ainda, tentou de calcar, conseguiu tomar, já lançou no fundo, Mazraoui na área, cruzou para Saibari, o zagueiro chega na frente para tirar e mandar a bola pra fora. Teve até uma gracinha num toque quase de calcanhar, hein, Miliose?
1: Pois é, porque com muita facilidade ganha esse lance o time da seleção de Marrocos, né? Pela esquerda, com dois jogadores, sempre tem uma opção a mais no toque de bola. E rolou esse passe de letra aí pro Mazraoui, que invadiu a área, fez o cruzamento. Mas a zaga da Escócia cortou bem.
0: E vem de novo Marrocos, bola pro meio. Hakimi domina, pressionado, recua. Toca do lado, devolve a jogada com Boadi. Boadi pro meio, vindo com os zagueiros. Vira Diop com Riad. Riad abre a bola pra meia direita. Com El Anaoui, que enfia a jogada para Brahim Dias. Marcado, dá uma olhadinha. Para, breca, domina, entrega de volta o passe. El Onaui, outra vez a Brahim Dias, Hakimi se aproxima pela ponta, ele prefere o passe com o Onaui, Onaui domina, domina a bola e já vai recuar, servindo ao lado, tenta a tabela para o meio sem muita pressa, Marrocos ganha o jogo 1-0, Boadi inverte bem a jogada, vira forte a bola para a esquerda, alta demais, a bola vai para fora, não pega, Canos e a bola sai direto pela linha lateral, em Boston, a bola rola, o relógio não para. 35 minutos, 35 do primeiro tempo. É noite de grupo C, o primeiro jogo da noite no grupo. Por enquanto, Escócia 0-1 para Marrocos. Lucas Bueno.
2: Ontem tivemos a abertura da segunda.
0: E vem dominando no meio. Sai Bari, na área o passe. Canos para fazer, bateu direto. 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Vai, Lucas.
2: Ontem tivemos a abertura da segunda rodada da fase de grupos. A República Tcheca empatou em 1-1 com a África do Sul. A Suíça venceu por 4-1 a equipe da Bósnia. O Canadá venceu por 6-0 o Catar. E o México venceu por 1-0 a Coreia do Sul.
0: A bola perdida no meio de uma trombada em que um jogador cai e acaba derrubando o defensor da seleção escocesa. Se é no Brasil, Leandro, é falta. Se é no Brasil, é falta. Mas não foi falta, não. Foi um choque. Ali sem completa intenção, apenas tropeça, cai, nada de falta.
5: Não, sem falta, e ele roubou a bola praticamente com a cabeça, deitado no chão. Né, Saibari novamente arranca, deixa pro Canos, que pega fatiando a bola, né? No pé, no contrapé do goleiro, pegou muito embaixo, isolou. Perdeu uma grande oportunidade de sair com 2-0 aí, viu, Pai?
0: 1-0 no Marrocos, são 36,5. Tá com um corte na boca, né, Milhoz? O jogador da seleção de Marrocos.
1: É, ele dá ali rapidamente algumas palavras pro departamento médico, já coloca aquele algodão para ver se consegue comprimir o sangramento rapidamente na altura da boca, né? Já vai voltar ali o camisa 24, o El Ainaoui, pra partida.
0: Os caras colocaram um chumaço de 0,5 quilo de algodão na boca dele. Falaram alguma coisa e ele respondeu. Não deu para entender nada. A gente não entendeu normalmente, né? 37 minutos do primeiro tempo. Patterson toca ao lado da jogada. Vira pelo meio. Tenta o Adams, que devolve a bola com o Patterson, que toca com o zagueiro, com o Hanley. Hanley domina. Já vai levantar a cabeça na esquerda. Perde a jogada o Tindy. Toca à frente o Hendry. Na linha de fundo, passe. Tenta a defesa, toma. Calcanhar, belo passe na ponta. Brian Dias. Já botou Hakimi no fundo. Sai Bari na grande área. Hakimi limpou para a canhota. Para Brian Dias na área. Tentou. Ganhou, cara, perninha curtinha, mas ganhou todas. Limpou de novo, balançou, entortou de novo, entortou outra vez. É a quinta, o quinto drible que ele deu. Recou a bola, recomeça atrás, pediu na ponta na grande área. Ainaoui, de novo a bola, Brian Dias bateu direto, ela toca no zagueiro, fica na grande área. Domina o Randy pra tentar tirar. Essa jogadora fogueira quase que perde a posse de bola. A Escócia conseguiu recuperar e tentar o contra-ataque. A seleção escocesa, a torcida vem junto, você tá ouvindo na ponta o passe. Falta, falta, falta, falta. Ainaoui cometeu a falta na sequência. Arbitragem para marcar a falta em cima do Tierney. Na roubada de bola. Milhoz, primeiro detalhe do ataque da seleção marroquina. Os nós que deu o Brian Dias. 4, eu contei uns 5. Se teve mais, não me lembro. Ele driblou de um lado para o outro. Começou a jogada com um toque de calcanhar. Esse pequenininho é bom de bola, Milhoz.
1: Excelente o jogador, viu, Canhão? Que tem apenas 26 anos de idade, nascido na Espanha e defende essa seleção de Marrocos. Muito bom. Pertence agora ao Real Madrid. Inclusive, nesse lance, ele passa pelos marcadores com uma extrema facilidade. Na sequência, Canhão, tem uma falta no contra-ataque da seleção escocesa e o El Ainaoui segue segurando aquele chumaço de algodão na boca, viu? Manchado de sangue, e parece que vai assim, hein? Rangendo os dentes até o final do jogo.
0: O árbitro foi lá, passou o chantilly para posicionar a cobrança da falta. O Robson, inteligente, botou 10 metros à frente. Interessante. Né, Everton? Como se ninguém tivesse visto, né? Só, né?
4: Foi mais perto da risca do meio campo, agora tá um pouco mais próximo da meia lua.
0: Robertson para a área, a bola, McTominay fechou, passa por todo mundo, fica na direita essa bola pela beirada do campo. Randy por aqui, chegou marcando o Mazraoui. Parece que tem impedimento aqui do jogador da Escócia na frente. É isso mesmo, está marcado o impedimento. Bandeira demorou um pouquinho para marcar, mas marcou, não é, Everton?
4: É isso mesmo, no lançamento feito pelo Robertson, na medida tentava escapar ali pelo lado direito na jogada com o Mazraoui, o Hendry, e o árbitro acaba pegando a posição então de impedimento. Nem assim saiu a primeira finalização da Escócia no jogo. 39 minutos em canhão.
0: Leandro, 39 minutos e meio, primeiro tempo, só um time joga, só Marrocos que ganha por 1-0, Leandro.
5: Canhão, a Escócia não consegue contra-atacar, né? Nesse lance a gente viu aí que foi sair pro contra-ataque, mas muito lento. Marrocos volta muito rápido. E só agora que a gente vê o Bono, né? O Bono apareceu agora que a gente tá vendo que ele está de verde. A Escócia vai ter que tentar fazer algo diferente, mexer no seu meio campo, colocar um jogador talvez de velocidade no ataque para quem sabe contra-atacar. Senão vai ficar correndo atrás de Marrocos e vai faltar a perna no final, tá?
0: Hakimi domina a bola pela direita no ataque. Ou Naí com ele, entrega a bola para Hakimi. Tem uma vaia da torcida direcionada só pro Hakimi. Só pro Hakimi. Craque do time. Hakimi na meia direita, Brian Dias costurou, limpa um, dá uma caneta no terceiro, depois perde a bola, também cheio de grazinha, perdeu mais uma, insistiu Brian Dias, recuperação, volta, Christie, toma, vem a Escócia, tenta, ele sai do lado errado, chuta a bola, bate na marcação, domina a meia e toca à frente o Boad, Boad recebe de volta, domina e vem à frente a marcação da seleção de Marrocos para ficar com ela. Em Boston, a bola rola, o relógio não para. 41, primeiro tempo. Segunda rodada no grupo C, Escócia 0-1, Marrocos, Lucas Bueno.
2: Para o duelo contra a Jordânia, a Argentina ganha 3 reforços: Julian Álvares, Nahuel Molino e Nicolas Gonzalez.
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0: Vai jogar essa bola no meio a seleção escocesa. O Marrocos recupera a bola com o lateral. Mazraoui domina. Pé direito, enfia a bola para a ponta esquerda com Canos fechando. De volta a bola para Mazraoui. Domina marcado com dois em cima. Sai da jogada em cima do Adams. Já toca a bola para a ponta esquerda. Sai, vai. O cara que faz o gol. Domina. Dá no meio o passe. Toma a frente a defesa para recuperar a jogada. Ela toca na ponta com a seleção escocesa ainda. McQueen chegou. Limpou o primeiro marcador. Depois chegou na bola. Caiu o Boadi. Abraçou a bola. Falta do Boadi. Meu filho, não pode. Ó, não é vôlei nem basquete, não, nem handball. Você não pode meter o bração nela, não, meu filho. Ele abraça a bola, a arbitragem deu falta. O Emiliose.

0: Com o Alexandre Pretzel, mais o João Paulo Capelanes. À frente o passe, sobe na marcação, defesa, corta a frente, vem Saibari, não pega. Toma à frente o zagueiro escocês. Recupera essa bola, Halley, dá pro goleiro. Gun domina com o pé e joga dentro da sua grande área. 42 e 30, tá acabando o primeiro tempo. 1-0, Marrocos vai pra cima, ganha o jogo. Logo com 1 minuto e 9 segundos, o gol marcado pelo Saibari. Vai jogar aqui de volta, aqui a defesa escocesa. Halley domina, completamente sozinho, enfia pelo meio campo ainda. Na aproximação com o Mackin, é rápido, pelo meio desmarca-se Chris. Adams fecha com ele, vai no fundo, tenta Patterson, um carrinho na bola do Mazraoui. Não foi na bola não. Mazraoui tá mostrando a bola, arbitragem deu a foto. Essa aí tá com cara de que quem marcou foi o quarto árbitro em Everton.
1: E ele pega primeiro, né, a canela do Maguim, depois ele até pode sair com a bola. Mas a falta marcada pra cima do camisa 7, tem até música pra ele na Escócia depois do gol marcado na semana passada. Canhão.
0: Canta aí pra gente, canta aí.
1: Eu só sei que eles iniciam falando que eles não são a Argentina, mas tem o Maguim.
0: Tô brincando, não canta que você desafina até tossindo. Cantando então. 43 minutos e meio. Cobrança de falta, tá bem perto da bola, tudo bem que o Brian Dias é pequenininho, mas é a barreira de futsal também, né, Brian? Sai daí. Cobrança de falta, Ferguson, pra área, Halley, o Andrew Tierney. Ferguson pra bola, pra Tierney, defesa de Zia, vai sair em escanteio do outro lado, não sai não, Hakimi pega a bola, o capitão, domina a frente o marroquino, levanta a cabeça, enfia na ponta pra ninguém de branco, não chega a descer, do bem aberto, o Naui, a defesa volta, recupera e vai jogar de volta, a seleção escocesa com quase 44 do primeiro tempo, só Marrocos ataca, tá bem melhor em campo o time marroquino, na ponta essa bola pra direita, Mackin gira, domina, mas Raul chega e depois ele comete a falta, Mackin, usa o braço na cara do bandeirinha, como não dá essa falta, né, Adelton?
1: Não tem nem o que... E ele sai reclamando. Eu ia falar que não tinha o que reclamar, Canhão. Com os dois braços nas costas do Mazraoui. Falta marcada, posse de bola para Marrocos, que vence tranquilamente o jogo.
0: 44 minutos e meio. 1-0 está ganhando o jogo Marrocos. Lucas Bino, só para confirmar na famosa audiência rotativa do rádio, como é que está a classificação desse grupo C agora, Lucas?
2: Neste momento, o Marrocos em primeiro com 4 pontos, a Escócia em segundo com 3 pontos, o Brasil em terceiro com 1 ponto, o Haiti em quarto com nenhum ponto.
0: É, Leandro, que pressão. Bom, já é pressão natural. Depois de empatar com o Marrocos na abertura da Copa, a seleção brasileira já joga pressionada. E agora joga mais pressionada ainda. Se terminar empatado esse jogo, ajuda. Mas tem que ganhar de qualquer jeito depois, né, Leandro?
3: É, tá pressionada e entra mais pressionada com esse resultado. É, empatar esse jogo, pelo que a gente tá vendo, é que tá bem difícil, hein? Marrocos, a Escócia vai ter que escalar um morro aí pro segundo tempo, fazer algo diferente pra buscar um empate.
1: Sim.
3: Tá mais pra tomar o segundo gol do que empatar, mas o Brasil tem que fazer a lição de casa deles hoje, Canhão.
0: 45 minutos. Vamos a quanto então, Everton?
1: Vamos aos 50, mais 5 minutos de acréscimo.
0: Vem jogando aqui atrás da defesa escocesa com o zagueiro Halley, que domina, já abre a jogada na esquerda com o Henry passando na velocidade, ele vai embora, engata uma quinta e passa pelo meio campo, dá do ladinho esse pascotinho, McTominay fecha com o Patterson, na direita levanta o bração pedindo bola, o Patterson, ele prefere a jogada lá pra ponta esquerda, na linha de fundo, domina, gira, tomou a pressão por dentro, tenta a tabela pela esquerda, Robertson recua, dá no meio do campo com o McTominay, domina o grandão, a bola não chega pra ele, Leandro. O grandão não vem cruzamento, ele tem que buscar, se não vier buscar, morre de fome, Leandro.
3: É, ele tem que jogar mais próximo da área, né? Mas o time dele tá muito atrás.
0: Patterson cruzou na grande área, a bola passa por todo mundo, fica na caiguata, levantamento na grande área, a bola do Mackin, botou a canela e botou pra fora! O capitão Robertson chegou cruzando na esquerda, mas isso é um chute pro gol, na verdade. Mackin botou o canelão já sem ângulo e manda longe do gol. Perde a Escócia, a chance do empate é raro, cria chances e ela desperdiça, Everton.
1: Foi a primeira oportunidade do time no jogo, por isso até o torcedor aplaude, fica em pé e aplaude. Na chegada pela esquerda do Patterson, ele de fato cruza, ela encontra o Mackin, mas foi quase um chute pro camisa 7 que precisou finalizar ali de primeira, acaba isolando, mandando pela linha de fundo, só tiro de meta Marrocos.
0: Aí não tem atacante que pegue bem na bola, né, Leandro? O cara mais chutou pro gol do que cruzou forte demais, né?
3: Não tem como, Canhão. E é o pé ruim do Mackin. O Mackin é canhoto, vem no pé direito dele, mas vem a Escócia querendo se soltar.
0: E ele vem de novo, ó. Mackin no pé bom, o canhoto já abre a bola pra ponta esquerda com o Cristo fechando. Domina Adams, cruzou pro gol de cabeça. Diop corta a bola, voltou fora da grande área pra tentar a frente. A defesa tira, recuperação no meio. McTominay lançado lá na esquerda o passe. Adams pra trás, bateu pro gol, travou o Naui. A bola foi pra fora pela linha lateral. Chute do Tierney. Parece que está acordando a seleção escocesa. Everton.
1: E chegando mais uma vez pelo lado esquerdo. Com o Ferguson, com também o Robertson. E nessa chegada do Tierney. Zagueirão veio para frente. É ele quem cobra o lateral. Scott.

0: tanto empate no final.
1: Tirney na cobrança de lateral. O Atlético levanta o braço, mandando que ele espere. Há uma revisão de pênalti, não há mais. Já foi, já passou. 47-30. Tirney para a cobrança, vai arremessar dentro da grande área de Marrocos. Final de primeiro tempo, 1-0 Marrocos vencendo o jogo em Boston. Tirney para a cobrança, McTominay tentou, dá na área, bola ajeita na barriga, mas Anaui tira. Dá um bicudo e bota essa bola para o meio. Para chegar correndo o Anaui aqui contra um adversário de longe, devolve a bola com seu goleiro, atrás o Hendry. Domina Gunn com o pé e joga na entrada da grande área escocesa. 48, vem aí o toque da Bandeirantes para marcar você com a gente na maior rede de rádios do Brasil, com Carlos Amaral no Switcher, com Ana Galeano, Alessandro Awad no digital. Trocando passes, volta a jogar aqui atrás da seleção escocesa. 48+2, acaba a primeira parte do jogo. 9:30, Brasil em campo. Tem Brasil e Marrocos com Ulisses Costa na ponta. O passe, bola aberta, passou pelo Mazal e saiu. É lateral apenas para a seleção do Marrocos cobrar sem pressa, com 1:30 do primeiro tempo. Leandro Guerreiro, ou o técnico escocês, arruma a casa. E não sei se arruma a casa significa trocar jogador ou vai apanhar tomando mais que só da Marrocos, hein, Leandro?
2: É, precisa mexer, tem um pouco mais de atitude, mas eu acredito que ele vai ter que mexer no meio campo, cara. O meio campo está com muitos jogadores pesados, jogadores que não tem velocidade. Quando rouba a bola é facilmente dominado pelo Marrocos, então vai ter que fazer algo diferente para querer buscar alguma coisa no segundo tempo, melhorar um pouco seu futebol.
1: Ferguson domina a bola, lança com Tierney. Tierney de volta, Ferguson, meio campo da seleção escocesa, jogando. 49 minutinhos para acabar a primeira parte do jogo em Boston. É o grupo C, as emoções da Bandeirantes. Pro ataque, essa bola passa errada no meio, era pro Adams, mas foi pro goleiro. Bono com o pé, domina completamente sozinho. E eu dei uma olhadinha ao Adams, pro companheiro que passou a bola. Como quem disse, você não tá me vendo não. Dá a bola na mão do goleiro adversário, Everton Ramos.
0: O Hanley, sozinho, livre de marcação, zagueirão podia, claro. Também não é das melhores qualidades dele, mas deu a bola nos pés e nas mãos, na verdade, do goleiro Bono, tranquilo para a seleção de Marrocos.
1: O Naui tentou no meio, tentou jogar a prensada, a bola voltou, caiu no pé do Will. Anaui fica na esquerda, esse passe, vem com o Canos. Canos Açaibari devolve a bola ainda. El Anaui toca atrás, mas Naui, segundo os finais do primeiro tempo, olhou para o relógio para acabar a primeira parte do jogo. Ilgis Tantachev vai terminar o primeiro tempo, 1-0, vai vencendo o Marrocos. Vai trocando passes atrás da seleção marroquina, domina bem aberto sozinho aqui o Brahim Dias. Dá no meio campo ainda com o Diop, Diop toca do lado, a bola fica com El Anaui, que devolve a bola para Diop, tem Riad aberto, caminhou, dominou, devolvendo o passe. Diop de novo, vai jogar de novo com o seu zagueiro. O apito na boca do árbitro para acabar o primeiro tempo. E agora sim termina. Apita aí o Gistantachev. Boston pelo grupo C termina o primeiro tempo. Saibari no comecinho do jogo, literalmente. Escócia 0, 1 Marrocos. Intervalo na Bandeirantes. Alô, Lucas Bueno.
3: É isso aí, Canhão. Intervalo de Escócia 0, Marrocos 1. Eu quero rapidamente já um destaque do Everton Ramos dessa saída da equipe escocesa, que volta agora somente na segunda etapa, Everton.
0: O Steve Clark vai ter trabalho, jogadores saindo cabisbaixos e querendo esquecer o primeiro tempo desse duelo contra o Marrocos. Os torcedores da Escócia que entraram em campo antes da partida com uma espécie de revanche, porque Marrocos perdeu, acabou ganhando da Escócia por 3-0 lá na Copa de 98. Não vai ter revanche nessa, se continuar do jeito que tá não, viu, Bueno?
3: É isso aí, Everton. E você, Miliosi, o que você tá vendo da saída da equipe marroquina?
4: Que claro, tá satisfeita, viu, Bueno, com esse 1-0 parcial, mas entende que poderia ter feito mais. Vale lembrar, né, foi a mesma coisa contra a seleção brasileira, porque criaram bastante, acabaram não conseguindo converter mais gols e acabaram empatando o jogo em 1-1. Agora sentem a mesma coisa, porque o finalzinho de jogo foi de mais Escócia do que Marrocos em Boston, Estados Unidos. Bueno?
3: É isso aí, por enquanto Marrocos 1, Escócia 0. A gente volta logo mais com a análise de Leandro Guerreiro, com Alexandre Pretzel, trazendo tudo sobre a seleção brasileira, logo mais depois do intervalo.
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6: É isso aí, Escócia 0, Marrocos 1. Eu quero escutar a opinião dele. Leandro Guerreiro, o que você está achando deste primeiro tempo num jogo que pode definir a vida do Brasil, que joga logo mais?
7: Lucas, como dos últimos jogos de Marrocos, começa com uma intensidade muito forte, começa para cima, começa agredindo o adversário e logo no primeiro minuto o Salibari faz um golaço. Uma bola bem metida pelo Brahim Dias, que não pode deixar o Brahim Dias livre, assim como o jogo do Brasil, ele achou o Saibari, que fez o gol contra o Brasil, e hoje também achou o Saibari entrando na diagonal e fez um golaço que dá até aqui a vitória para Marrocos, merecida, podia estar até mais.
6: É isso aí, Brahim Dias fazendo o que quiser, fez o que quis com a defesa do Brasil, está fazendo o que quer com a defesa da Escócia, e agora a gente vai lá para Filadélfia, porque Alexandre Pretzel está trazendo as atualizações da seleção brasileira. Boa noite, Pretzel.
8: Boa noite, meu caro Lucas. Um abraço a toda a equipe. Em 4 minutos sai a escalação oficial do Brasil para enfrentar o time do Haiti. O Brasil chegou há pouco e o capitão Marquinhos falou sobre a projeção para o jogo de daqui a pouco. Vamos ouvir.
9: A gente está pronto para encarar do jeito que eles vierem. A gente, acima de tudo, a gente tem que ter essa postura que a gente procurou ter no outro jogo que a gente não conseguiu, né, que o Marrocos conseguiu nesse começo de jogo. Esse começo de jogo a gente sabe o quanto que é importante, então a gente trabalhou para isso, para saber pressionar alto quando

0: precisar, para saber pressionar baixo também, em uns momentos que eles conseguirem sair dessa pressão. Né? Então a gente está preparado para do jeito que eles vierem, a gente vai tentar controlar esse jogo, que é o que a gente tem que fazer, levar esse jogo para onde a gente é forte, a gente sabe fazer o que é de melhor, né? Ter o controle do jogo, da bola, principalmente nesses primeiros minutos, ter uma atitude, né, que é muito importante também, a gente tentar conseguir cada vez mais o nosso resultado mais rápido possível. Né? Então essa atitude que a gente vai ter hoje, espero que a gente consiga isso daí.
1: Tá aí a palavra do capitão Marquinhos. Em seguida sai a escalação oficial do Brasil. Ancelotti promete um time bem diferente na postura para pegar os haitianos. O empate entre Marrocos e Escócia seria o melhor resultado. Se o Marrocos ganhar e o Brasil ganhar do Haiti, a decisão da primeira colocação vai para a última rodada, quando o Brasil enfrentará a Escócia, meu caro Lucas Bueno.
2: É isso aí, Alexandre Pretzel, direto da Filadélfia, trazendo tudo sobre a seleção brasileira. A gente vai para mais um rápido intervalo e já volta com as emoções de Marrocos 1, Escócia 0.
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2: 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Voltamos e já voltamos indo direto para Filadélfia, porque Alexandre Pretzel está com a escalação da seleção brasileira. A escalação, Pretzel.
3: A escalação com apenas uma mudança do time que enfrenta duas, né? O Ibanez sai, entra o Danilo e sai também o Igor Thiago para a entrada do Matheus Cunha. Brasil definido, Alisson 1, Danilo Silva 13, Marquinhos 4, Gabriel Magalhães 3, Douglas Santos 16, Casemiro 5, Bruno Guimarães 8, Paquetá número 20, Rafinha 11, Matheus Cunha 9 e Vinícius Júnior número 7. Queçada, uma palhinha da escalação do time. Só essas duas mudanças, Danilo no Ibanez, Matheus Cunha no Igor Thiago.
4: O que a gente estava imaginando, abraço ao Bueno aí, não é muito pouco. Quem a gente gostaria de ver realmente em campo não está, que é o Danilo Santos, que poderia entrar no meio campo, e também no ataque a presença do Endrick. O técnico Ancelotti mantém aquilo que ele tem de ideia, e hoje para se consagrar, né? Porque o time vai vencer o Haiti, vai iludir todo mundo, vai achar que esse time já está pronto para o restante da Copa do Mundo. Pretzel.
3: Abraço, Lucas. Estamos aqui agora para o segundo tempo de Escócia e Marrocos. Estamos juntos aqui.
2: Tá então, Brasil escalado e definido para o jogo contra a seleção do Haiti. Mas antes disso, teremos Escócia e Marrocos, jogo que o Carlo Ancelotti, eu tenho certeza que está de olho. Eu queria pegar o comentário do nosso comentarista Leandro Guerreiro rapidinho aqui, a escalação do Brasil, Guerreiro. O que você achou?
5: Já era esperado. Ontem deu todos os indícios o Ancelotti, né, que não ia fazer grandes mudanças, não ia mudar drasticamente a seleção brasileira, até para proteger os jogadores que ele levou para a seleção brasileira, no caso de Casemiro, né, Igor Thiago na preparação para a Copa foi muito mal, no jogo contra o Marrocos também, não quer dizer que também que os outros se salvaram, mas ele não foi tão bem. Eu viria com mais substituição, mas o Ancelotti preferiu ser um pouco mais conservador.
2: Tá aí então a opinião do nosso grande Leandro Guerreiro. Eu já queria chamar o Everton Ramos, porque a Escócia já me parece estar no túnel, preparada para entrar em campo. Você já viu alguma mudança, Everton?
6: Roberts, inclusive, falando com o trio de arbitragem, mas Bueno, aparentemente, sem alterações, vai voltando a seleção escocesa, que levou um baile, pelo menos, no primeiro tempo.
2: E você, Miliose, já viu alguma alteração em Marrocos? Como é que tá a situação da seleção africana?
7: Também só começam a aparecer os reservas no campo de jogo, viu, Bueno? A princípio, sem mudanças no time do Oabi.
2: Tá aí então, logo mais, Escócia e Marrocos já vão entrando em campo, passando rapidamente pelos jogos de hoje, porque os Estados Unidos venceu por 2-0 a seleção australiana, com isso se classifica para a próxima fase. Além de Marrocos e Escócia, logo mais, às 9h30 da noite, teremos Brasil e Haiti, este jogo que define a vida da seleção brasileira na partida. Amanhã teremos Turquia e Paraguai, Holanda e Suécia, Alemanha e Costa do Marfim, Equador e Curaçao, todos os jogos com a Bandeirantes trazendo tudo para você. Agora eu passo a palavra para ele, Rogério Assis, o canhão do rádio que comanda o segundo tempo de Escócia 0, Marrocos 1.
8: Obrigado, Lucas Bueno. Os times de volta já para o segundo tempo em Boston. Entrou primeiro a seleção escocesa. Vem o time de Marrocos com o capitão Hakimi puxando a fila. Sem alterações, Escócia e Marrocos para o segundo tempo. Quatro Wilgues. Tanta chefe chamou ali os jogadores, foi rapidamente perto do vestiário. Agora sim, vem pro gramado a seleção marroquina, que com 1:09 marcou o gol com Saibari. 1-0 Marrocos. Você já ouviu o Alexandre Pretzel informando a gente, duas mexidas na seleção brasileira. Danilo fica na lateral, Matheus Cunha entra no ataque, as mexidas feitas pelo técnico Ancelotti para o jogo das 9h30. Tem Brasil e Haiti durante todo o segundo tempo. O Pretzel participa com a gente, mostrando um panorama do estádio e, é claro, o clima para esse jogo importante para a seleção brasileira. É ganhar ou vencer, não importa outro resultado que não seja esse. Vai dar a saída a seleção escocesa com o Christ ao lado ali do McQueen. O Atro, Hughes, Tantashev já olhou para o relógio, espera ali a confirmação do 4-4. O ok já sendo dado, os últimos jogadores se posicionam. Comissão técnica de Marrocos demora um pouquinho mais. Agora sim, todo mundo já se assentando, chegando, já com sombra durante todo o gramado. Vamos para o segundo tempo. Na contagem regressiva. 2. Começa o segundo tempo em Boston. Ser ligados pela mesma emoção do futebol da maior rede de rádios no Brasil. E a saída escocesa é aquela em que o jogador pisa na bola, dá para outro que enfia o bicudo e manda a bola quase na lateral aqui perto da bandeira de escanteio para dar o lateral para o adversário, para tentar tomar na pressão. Só que não tomam na pressão a bola. Levanta a frente esse passe, o Boad. Tenta a defesa. Vou ouvir o Leandro já a respeito dessa saída, que não é inédita. Outro dia, Memphis Depay fez isso num jogo do Corinthians aqui na Arena. Deu um bicudo para fora. E isso, Leandro, isso não vira nada. Ele não consegue tomar na pressão na saída da lateral a bola depois. Fica sem a bola, Leandro.
5: Ah, Canhão, eu sou contra isso aí. Tem acontecido isso, aconteceu aqui no Brasil, tem acontecido muito na Europa, mas eu não sou a favor disso, não. É, sou a favor de você...
8: Precisa sair um gol assim primeiro, né?
5: Pra gente mudar de ideia. Aí a gente começa a pensar diferente, mas a gente não teve surtido nenhum efeito. É, você fica sem a bola, a Escócia já tá sem bola. Aí dá a bola pro adversário, vai continuar correndo atrás.
8: Domina aqui na direita, Escócia com Christie. Faz a aproximação pelo meio campo. Volta a bola com o zagueiro Randry. Randry toca mais atrás ainda. Como é que McTominay busca a bola, o grandalhão. Se não buscar a bola, vai passar fome. Tentou no meio, recebe de volta a marcação na ponta com Patterson. Patterson recua pelo meio do campo. Tem Tierney pedindo aqui aberto na ponta esquerda. Tem outro zagueiro. Ele vira a jogada. Randry passa bem aberto. Dado lá da esquerda, esse passe liga de fundo para tentar a jogada para o ataque. Robertson costurou. O capitão dominou. Recua. Devolve a bola ainda pela ponta esquerda. Com Christie, busca a aproximação com dois, toca o zagueiro, entrega de volta o Randry, dá pela meia esquerda ainda com Ferguson dá no meio, tenta o passe, McTominay no meio, Ferguson recua na fogueira pro zagueiro Hanley, toma a pressão no meio do Saibari, ele domina e devolve a jogada com o zagueiro de volta, o Randry domina um pouco mais a distância, ele marca de longe, Saibari o autor do gol de Marrocos, 1-0, Marrocos está apenas começando o segundo tempo, lado esquerdo esse passe no fundo para tentar cruzamento no gol de cabeça, subiu o tiro do que defesa, Diop coloca o cabeção e toca a bola para fora no cruzamento do Robertson. Chega a seleção escocesa em lateral aqui na ponta esquerda. 2 minutos e meio. É a meia tarreada. O Arthur Ferré chamou a atenção do camisa 62, é o Tierney, né, Everton? Tá com a meia praticamente, a meia dele tá vestindo a chuteira quase, né?
6: E aí ele fez ali um movimento, fingindo que tava subindo um pouco mais. O árbitro foi lá, chamou a atenção mais uma vez. Agora tudo certo, vai ele pra cobrança do arremesso lateral.
8: 2 minutos e meio, isso não é solteiro contra casado, não, meu filho, é Copa do Mundo. Vai fazer a cobrança, Tierney, lá pra área, a bola, McTominay tentou, desviou de cabeça, rebate aqui dentro, lá na Uidira, de cabeça, tira, jogada pela ponta, tentando a jogada aqui na marcação, o capitão do time, vem na jogada, Robertson, recebe, recua, dá o Andrew toca pelo meio do campo ainda, Harley fechou, recuando bola pra Christie domina, recua, volta o passe, tenta no meio, Harley, levanta o passe errado, pra tomar aqui na meia, esquerda essa bola, já tomou Brahim Dias, dominou, dispara pela direita ao Saibari. Brahim, Saibari de volta o passe para Brahim Dias, lá pelo meio campo, ele driblou pro lado errado e perdeu e se lascou, McQueen tomou, dominou no meio, Christie, ele tenta o passe no meio, quadras, a defesa apressa, esse McQueen derrubado na área pedindo pênalti aqui a quilômetros de distância com o oceano no meio, eu digo que foi pênalti. Para mim, pênalti no McQueen. A jogada seguiu, ele por enquanto apenas aponta o tiro de meta. Não teve um tranco não no atacante escocês, Everton.
6: Eu vi um tranco e só no corpo, inclusive, do El Anawi. Camisa 24 para cima do camisa 7 do McQueen. Todos os jogadores, inclusive da Escócia, na sequência, abrem os braços e ficam olhando para o árbitro do Uzbequistão, que não marca absolutamente nada. Só dá, por enquanto, a posse de bola para a seleção de Marrocos.
8: O VAR está verificando e já confirmou que não foi pênalti. Vaias da torcida. Eu daria pênalti. Não é pênalti brasileiro, não, gente. Não tem disputa por espaço. Ele está mandando esperar ainda. Olha lá, está mandando esperar. Ainda há verificação da arbitragem de vídeo ou não? Ah, não. O jogo já reiniciado. Leandro, o McQueen foi atingido pelo adversário. Eu daria pênalti.
5: É, com um pouco mais de bons olhos, daria para ter marcado. É, Canhão, a Escócia não fez substituição, mas mudou a postura. Se adiantou no campo de ataque, está jogando no campo de ataque de Marrocos, tocando a bola, está se aproximando. Mudou. Vai ser um jogo bem agitado pro segundo tempo.
8: 4 minutos e meio, segundo tempo. Domina pela esquerda esse passe, Mazraoui lá na linha de fundo para chegar, para correr. Canos tomou, cruzou para trás, bateu, Saibari prançada, bateu no travessão, escanteio! O travessão salvou, Saibari chuta prançado, escanteio para Marrocos. Outra jogada com o atacante principal do

0: time. Sai Bari, o pezão do zagueiro desviou. Ela foi no travessão, Miliose.
1: Impressionante a capacidade desse time, Canhão, de responder quando é pressionado, né? A jogada de contra-ataque é sempre muito forte. Dessa vez com o Alcanuz pela esquerda, o cruzamento encontra o Saibari, mas a marcação trava na hora. Senão, teria feito o segundo gol no jogo, seu terceiro na Copa do Mundo. Tem escanteio o time de Marrocos, mais uma vez vem bola pra área.
0: 5 minutos e meio do segundo tempo em Boston, placar de 1-0. Marrocos que cobra o escanteio curtinho. Bateu pra trás o Brahim Dias, recebe de volta, pediu a bola o Anaí. Brahim Dias direto no gol, passa no meio de opção. Tocou tocar, não conseguiu. Só que tem um desvio no meio do caminho de um zagueiro adversário. Tem novo escanteio marroquino agora na direita. Bruno Miliose.
1: É esse cruzamento na jogada ensaiada da equipe de Marrocos, mas o Hanley conseguiu se esticar todo e tirar. Senão, o zagueirão Diop apareceria para completar. Hakimi vem para a cobrança. Ele chama a torcida, mas recebe algumas vaias em contraponto, Canhão.
0: Algumas é. Milhares. Vem ele, Hakimi cobra o escanteio. 6 minutos do segundo tempo. Diop na área, grandalhão, Riad também tá lá. Brahim Dias baixinho tá no meio. Hakimi escanteio Marrocos. Fechadinho para Riad. O goleiro tocou, defendeu, tirou. Aqui no meio, McQueen. Canos se antecipa na primeira trave. Que defesa monstruosa do goleiro Gum. Que defesa gigante do goleiro.
1: Será impressionante, que essa bola entrou?
0: Será que essa bola entra? Depois tem a camisa rasgada do El Anaoui. Não, não entrou na defesa do Gum, não. Mas a camisa rasgada do El Anaoui pode marcar um pênalti aí, hein? Rasgaram a camisa. Acho que o tecido não é muito bom também, não, viu, Everton? Aí, Miliose.
1: É, o Hendry puxou e aí rasgou de primeira a camisa do El Anaoui, mas a arbitragem não marca nada, viu? Só manda voltar e, claro, valorizando a defesa do Gum, que impediu o segundo gol de Marrocos.
0: Lateral cobrado aqui na direita, bola para a seleção marroquina. O Anaoui na ponta, Hakimi com ele. O Anaoui domina, dá no meio, sai Bari, dominou, bateu na canela dele, sai do gol para pegar Gum. É do goleiro que sai para pegar com tranquilidade. Leandro, esse segundo tempo começa quente. Parece que a Escócia voltou para o segundo tempo, Leandro Guerreiro.
2: A Escócia voltou bem, mas logo na sequência o Marrocos já dá a resposta. E o Gum faz um milagre, Canhão. O Gum faz um milagre no desvio no primeiro pau, na batida do Hakimi. É, o atacante se antecipou ali, o Gum faz um verdadeiro milagre. Mas o jogo fica bem movimentado, fica melhor ainda, viu, Canhão, para o segundo tempo.
0: 8h15 da noite, o quinto sinal da Bandeirantes está marcando a hora de Brasília. 9h30, você vai ouvir na Bandeirantes Brasil e Haiti, com Ulisses Costa, Cláudio Zaidan, Leandro Quesada, com o Alexandre Preto e mais o João Paulo Capelanes. Vai jogar a defesa atrás com o Marrocos, tentando a jogada pelo meio, Brahim Dias. Toca na beirada do campo e no passe pelo meio direita, Hakimi. Brahim Dias toma o tranco, nada de falta. Recuperação limpa, só na bola, sai jogando aqui atrás, Robertson. Dá para o zagueiro, vira bem, a jogada vira por dentro. O Randre pedindo, domina, marcado, dá para o goleiro, volta a bola com o Gum, que com o pé do a jogada e joga sozinho dentro da grande área. Em Boston, a bola rola, o relógio não para. São 8 minutos e meio do segundo tempo. 8 minutos e meio do segundo tempo. Já, já, vamos para o jogo da seleção brasileira. Lucas Bueno, placar de 1-0, Marrocos em cima da Escócia.
3: Mais cedo, a seleção americana venceu a Austrália por 2-0 e se classificou para a fase de grupo, se classificou para a próxima fase da Copa do Mundo.
0: 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A seleção está pronta para o jogo das 9h30, Pretzel!
4: Um abraço, Canhão. Brasil de Alisson, Danilo Silva, Marquinhos, Gabriel Magalhães e Douglas Santos. Casemiro, Bruno Guimarães e Paquetá. Rafinha, Matheus Cunha e Vinícius Júnior. Duas mudanças em relação ao time que empatou com o Marrocos, Canhão.
0: O Naui lançado na ponta esquerda. Opa! Tomou um rapa, quatro para, marca a falta, é falta marcada, é para a seleção de Marrocos cobrar. Deu uma chegada ao Ferguson, mas nem uma buzinadinha, bibi, bibi, chegou atropelando, agora cometendo a falta, é falta marcada para a seleção de Marrocos, bater aqui na sua defesa. 9 minutos e meio, segundo, já cobrada essa falta para o goleiro. Bono domina com o pé, já vira com o zagueiro Diop pela direita, tem liberdade, caminha, carrega no meio campo, levanta o braço, o Boat pedindo, ele devolve a bola ainda, dá para o goleiro, para Bono. Leandro, parece que Marrocos volta com a tranquilidade do primeiro tempo para o segundo, né, Leandro?
2: Volta com a tranquilidade, mas precisa se atentar.
0: O Hakimi perdeu a bola, ó. Tanta tranquilidade que o Hakimi perdeu a bola. Ferguson domina, vai no fundo, Boadinho chegou, caiu o Ferguson em cima da bola. A bola bateu nele, foi para fora, linha de fundo, ele bateu com o rosto na bola.

0: Atlético, aquele famoso e tradicional jogo de corpo. Só que reclamaram os jogadores da seleção de Marrocos uma falta no Hakimi que não aconteceu. E nem houve a falta na sequência do Ferguson. Leandro ia dizendo aqui, ia contando a respeito do jogo. 10 do segundo tempo. Marrocos melhora em campo ainda. Leandro.
1: Marrocos melhores em campo, mas precisa dar uma acordada, viu, Canhão? Tá um pouco moroso, né? Dando um pouco de espaço para a Escócia, que vai se soltando. Agora eu queria falar uma coisa para você, Canhão. O Saibari, no Bayern de Munique, ele vai encher as redes.
0: Vai encher o bolso de ganhar dinheiro, que o contrato é bom, mas o cara merece. 10 minutos e meio, segundo tempo. Vai jogar no meu campo aqui de volta a seleção marroquina com o Boadi. Boadi dá uma olhadinha para a direita, vê o Saibari chegando. Ele prefere recomeçar com o seu zagueiro. Já toca do lado, deixa a bola para Diop. Diop com marcação feita e lança para Mazraoui. Lá pela ponta canhota, se desmarca pela ponta, Hakimi pedindo. Ele devolve a jogada pelo meio, ainda por dentro, com o zagueirão Riad. Riad deixa a bola pela minha direita para Onaui. Caminha com liberdade, Boadi pede, ele enfia a bola para a ponta esquerda, na aproximação, adiantando jogada pelo meio, El Anaoui devolve com Diop, Diop na ponta esquerda, para Mazraoui de novo, dois a pressão, ele devolve a bola, dá pro zagueiro, tenta Diop, fazendo a inversão, recebe bola Riad, Riad toca a bola para Diop do outro lado, 11 minutos e meio, segundo tempo em Boston, tá 1-0 Marrocos, Marrocos indo ao lado da Escócia para 4 pontos, liderando esse grupo, Brasil já em campo com um pontinho só, a seleção brasileira enfrentando o Haiti, vai jogar um zagueiro da seleção marroquina, vem aqui no lado por dentro, já pedindo bola ao cabeludo, o Boadi, Boadi na direita, bola pro habilidoso Brahim Dias toca na ponta, Saibari para Brahim Dias de novo, pelo meio, já pedindo jogada na ponta, Hakimi, lançado, linha de fundo de primeira, bota a jogada pelo meio, Boadi no fundo para Hakimi, defesa, prensa, toma a frente, vem Brahim Dias para tomar, não ganha, McTominay chegou para rasgar por aqui, vem Hakimi, ele tira a bola, vira na ponta esquerda, não sai não, levanta a jogada pela ponta, Robertson tenta a defesa, rebate no meio, se antecipa, toca de op, na área a bola, Brahim Dias na direita, pedalou, limpou, bateu pro gol. Prensado, ele insiste na marcação para tentar pegar, mas não acaba pegando não. Chega para roubar aqui na frente o Tierney. Tierney toca na frente, sobe de cabeça. Rebate o zagueiro. No alto ganha na marcação, na ponta o Diop. Rebate no meio outro zagueiro. Tira Riad, ela volta na jogada. Limpa atrás, Marrocos joga com imensa tranquilidade. 12 minutos e meio, segundo tempo. 1-0 Marrocos com 1-9 de jogo. Saibari fez o gol marroquino. Caminha Hakimi, a bola para direita pela beirada do campo, bem pertinho da beirada, na direita. Com o Anaí fechando. O Anaí domina, dá Hakimi, Hakimi de volta o passe com o Anaoui, que vira a bola por dentro para Brahim Dias, que entrega para Hakimi, que devolve a bola pela meia direita ainda, com Canos fechando, vira com Hakimi, ele tenta jogar a bola batendo o pé do jogador escocês e sai em lateral. Marrocos ataque com 13 minutos do segundo tempo e agora cai um jogador da Escócia, tá sentindo aí o Tierney, será que é cãibra, Everton?
2: É isso, tá caído e ele provavelmente deve deixar o campo daqui a pouco, o Canhão, mas o detalhe, né, ele ganhou oportunidade como zagueiro, como um terceiro zagueiro na formação inicial, mas durante o intervalo, o árbitro, Steve Clark, técnico da seleção escocesa, acaba mudando a formação da equipe, adianta ele como meia direita e coloca aí, acaba recuando novamente o Robertson, um dos destaques do time, que tá apagado, não só no jogo, mas nesta Copa do Mundo, Robertson, que inclusive, depois de 9 temporadas defendendo o Liverpool, ele não renovou o contrato com a equipe inglesa, vai defender na próxima temporada o Tottenham, custo zero de graça para a equipe de Londres.
0: Quem é o 17 que está vindo na seleção escocesa, Everton? 17
2: o camisa é da criança? 17 é o Gannon Duaki, camisa 17 foi e esteve em campo, inclusive foi titular na partida contra o Haiti. Gannon Duaki, camisa 17 daqui a pouco, ele que é meio campista, um meio atacante de 20 anos do Bournemouth, da Inglaterra.
0: O Tierney se levantou para sair, pronto, só se levantou para deixar o campo. Vem aqui o Ben Doak, camisa 17, saindo, vai sair por aqui. Bom, não era cãibra, né? Departamento médico em campo, a coisa era bem mais séria.
2: Mas então, confirmando a alteração de fato, a saída do Seistine para a entrada do Gannon Doak, camisa 17.
0: Mexendo a seleção escocesa, já ouço o Leandro Guerreiro. Confirmação do alto-falante do estádio em Boston. 14 minutos e meio, segundo tempo, 9:30, tem Brasil em campo, tem a seleção brasileira, tendo que ganhar o jogo. Tem Brasil e Haiti, Ulisses Costa com Cláudio Zaidan, com Leandro Quesada, com Alexandre Pretzel, mais o João Paulo Capelanes. Olha que conseguiu da seleção de Marrocos, levanta a frente, Diop, o passe, tentativa da jogada pela ponta, seria para Saibari, corta a defesa de bico, tira atrás da ponta, Patterson, levanta, McTominay tentou com a cabeça, rebate, volta Mazraoui tirando, dá a bola para a ponta esquerda, belo passe por dentro, faz faz o giro. Canos conseguiu tocar primeiro, volta para tomar na frente. O Hendry toma, dá com o zagueiro, tira atrás o Hanley, toque, recua de volta, esse passe mais atrás. Rafael Palmeira, mesa de som, com Beto Rebeck e Caiane Martins na central técnica marcando em Boston. A bola rola, o relógio não para. São 15 minutos e meio do segundo tempo. Rodada do Grupo C, o primeiro jogo do dia no grupo. Escócia 0-1 para Marrocos, Lucas Bueno.
3: Neste sábado teremos Turquia e Paraguai, Holanda e Suécia, Alemanha e Costa do Marfim, Equador e Curaçao fecham o sábado.
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0: 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Marrocos de volta, bola para a esquerda. Domina na ponta, aberto Canos. Pediu, recebeu, dispara. Tá na área, para sair, bola bem desejada. O zagueiro tira de joelho. Tirou a marcação aqui atrás. No peito do Mina, bem à frente o Christie. Enfia a bola para a direita, recebe jogada pela ponta. Tenta o Adams, tira muito mal. Marrocos está à frente. Parece que tem uns 15 de Marrocos em campo. Os caras se multiplicam. Mas ao ir do lado esquerdo, esse passe no fundo para Canos. Para mais recado pela camisa, falta. Camarada que acabou de chegar já fez a falta e tem a cara de pode reclamar. Não fiz nada, mas fez, né, Miliose?
5: E ele veio reclamando, Canhão. No way, deu pra fazer a leitura labial, ou seja, de jeito nenhum que eu fiz essa falta, mas ele realmente atropelou. Mas Gaui pelo lado esquerdo, falta para Marrocos.
0: 16 minutos e meio do segundo tempo. 16:30 no segundo tempo, é falta marcada já, mais um destaque da seleção brasileira. A seleção em campo, Alexandre Pretzel conta todos os detalhes. É falta, Hakimi cobra, Marrocos na grande área para fazer 2-0. Diop lá, autorizada a cobrança para o gol, de cabeça rebate a marcação com o McTominay tirando. Volta fora da grande área esse passe, tenta Diop com o cabeção, botou no meio, rebate de cabeça, tira aqui dentro. Ben Doak, voltou para Hakimi, do lado esquerdo ainda, Elanaui, Hakimi limpou, bateu direto! Fora! Ele dominou, parecia sem ângulo, mesmo assim experimentou de lá, Miliose.
5: E tem muito recurso, né, o Hakimi. Vale lembrar, o tal do lateral direito estava agora na ponta esquerda, cortou para o meio e bateu, buscando o ângulo do goleiro. Faz de tudo, camisa 2 e capitão de Marrocos.
0: Alexandre Pretzel, maioria, claro, de torcedores no estádio é brasileira, né, Pretzel? Não poderia ser diferente, né?
6: Exatamente, 68.300 ingressos, tudo vendido, assim como foi no primeiro jogo lá no MetLife Stadium, em Nova Jersey, Nova York, né? Que é o estádio que o Brasil estreou. Agora, o público vai chegando, tomando seus lugares. O Brasil jogará em casa contra o Haiti. Favoritaço para ganhar o jogo, mas a bola tem que rolar, Canhão.
0: Para variar com temperatura lá em cima, né, Pretzel?
6: Sensação térmica agora de uns 28 graus, está menos calor do que no jogo contra Marrocos. Compensação aqui, vai começar o jogo às 8:30, horário local, 9:30, horário de Brasília. Bate uma brisa tranquila aqui para o jogo. Isso não vai ser problema para o Brasil ganhar. Sem desculpas, meu caro Rogério Assis.
0: Ah, mas não tem Brasil jogando Copa do Mundo, não tem que ter desculpa, nem bola, nem gramado, nem temperatura, nada disso. Já 9:30, Ulisses Costa comandando o time. Bola aqui atrás com a defesa marroquina. Diop, zagueiro, tira, chuta, bate na marcação, volta pela ponta esquerda ainda para tomar. Robertson recuou, McTominay por dentro, ajeitou com isso, bateu direto e botou para fora. Aplausos da torcida escocesa, os caras estavam escondidinhos. Só observando, e a Escócia chegou, só que o chute do Chris foi longe do gol, Everton.
2: Com os principais nomes do elenco participando da jogada, né? Com o Robertson recuperando a bola pelo lado esquerdo, dando o passe pro McTominay, que tira, limpa e encontra o Christie em condição. Ele carrega, mas na hora de bater, manda sob a meta defendida pelo goleiro Bono, só tiro de meta Marrocos.
0: Leandro Guerreiro, 19 minutos do segundo tempo. Leandro, meu amigão, responde pra mim aqui, responde pro teu amigo aqui. Marrocos é que tá tirando o pé ou a Escócia é que tá acordando? Ou as duas, ou nenhuma das duas. hein, Leandro?
1: Caião, é muito difícil manter a intensidade que o Marrocos joga, né? É uma intensidade do início ao fim, né? Com marcação, pressão, com marcação alta. Quando perde, tenta recuperar o mais rápido possível, a gente viu isso. E acaba deixando algumas brechas, né? E agora a Escócia acaba roubando uma bola na sua intermediária, né? Nosso atacante Christie poderia ter enchido o pé na cara da bola, quis chapar e acabou chutando a bola por cima do travessão, mas dava pra ter caprichado um pouquinho mais.
0: Vai jogar Marrocos aqui atrás com a sua defesa. El Naoui recua. Hakimi ganhou na raça. Deu um biquinho na direita. Levanta o passe. El Naoui. Belo drible. Dá um come legal. Escapa do Ferguson. Toca no meio ainda. Vira o passe com El Naoui. Na ponta Saibari. Desmarcado. Hakimi pede. Ele prefere o passe para a direita ainda. El Naoui para Hakimi. Foi agarrado pelo braço. Caiu. Falta.

0: E tem que ter cartão pro jogador da Escócia, não pega não, Bruno Bilhosi.
1: E a arbitragem a gente ouviu, Canhão, porque realmente a falta pela direita foi para matar o contra-ataque, porque o Hakimi teria campo aberto para correr pelo lado ali, e o cartão amarelo pro Robertson foi aplicado, capitão da seleção escocesa está amarelado.
0: 20 minutos do segundo tempo, Andrew Robertson, capitão escocês, acaba tomando o cartão amarelo. Ele ia correndo aqui para disputar, mas quando eu vi que o Hakimi passava rápido, ele puxou pelo braço. Cobrou falta com pressa a seleção de Marrocos, que ganha o jogo por 1-0. Bola para a ponta à esquerda. Já fechou na ponta para tentar cruzar para o gol Alberto Canos. Limpou para trás e recua. Devolve a bola. Boad domina. Dá de volta o passe para Canos. Canos em fundo para Mazraoui. Mazraoui recua. Outra vez com Boad. Lado esquerdo. Ele prefere inverter o passe. Vira o passe na meia direita. Anaui longe para bater para o gol. Tocou para Brahim Dias, que devolve a bola com o zagueiro. Toca para a Diop. Diop com o Riad, o outro zagueiro. Dominou, olhou, devolve, bola Riad, dá para Diop, de longe, só de longe está marcando aqui o Adams, meio campo escocês, levanta a bola para a direita ainda, vai se aproximando da marcação com ele, Anaui, enfia na ponta de primeiro passe, recuando bola, voltou Anaui, Anaui toca, ele, Anaui, vira o passe, outra vez a jogada pela linha direita, Boad, Boad toca para Diop, Diop no meio do campo ainda com Riad, vai devolver na ponta esquerda para Mazraoui, lá na ponta abertão, Canos pediu, lançado Canos, caminha da ponta, fecha pelo meio, encostou Saibari também, vai atacar a seleção de Marrocos, 20 minutos e meio, segundo tempo. 1-0, Marrocos ganhando o jogo, assumindo a ponta no grupo C. Para trás o passe, Hakimi domina, devolvendo no lado meia direita. Ou Naui entrega ao zagueiro, lança pelo meio campo. A Riad, no que domina com um pouco mais de fôlego, domina a jogada e adiantado, lança Mazraoui. Mazraoui a Canos, que devolve a bola para Mazraoui. Para Marrocos é o que não quer, tá com a posse de bola. Se não perder a bola, vai continuar ganhando o jogo. 22 minutos do segundo tempo. Hakimi domina pelo meio campo, já domina, já passa pela metade do gramado. Marcação de longe, McTominay. Ele enfia a bola para a meia direita, dá na ponta para Canos. Canos para. Lança para lá, para cá, deixa a bola para Boad. Boad volta a jogada para Canos de novo, lá do lado esquerdo. Aberto pela ponta, Elanaui fica pedindo. Vem na ponta o Brahim Dias, bem aberto. Ele devolve a bola para a ponta direita ainda. Posse de bola intensa, vem o Naui. Vai puxar a primeira bola, ganhando o furo, foi tropeçando, caiu, pediu a falta. Nada de falta. Recupera a defesa atrás com a seleção escocesa. Lá na direita o passe lançado, Mazraoui. Aposta a corrida, chega primeiro, ganha bem. Chega à frente do adversário, ganha a bola do Ak. E toca a bola atrás com o Bono. Bono já com o pé, volta essa bola. Sai a atrás com Diop, o seu zagueiro, na metade do segundo tempo em Boston, 22 minutos e meio, segundo tempo, 1-0 Marrocos, e vem Hakimi no meio, pela direita agora já pedindo, já deixou com o Anaui, vem com ela, 8:30 da noite, o quinto sinal marca, hora de Brasília, Brahim Dias, recebe de volta o Anaui, Saibari, Brahim Dias, na meia lua, rolou na área, o Anaui, voltou primeiro para tirar Hanley, dá o bicudo e manda a bola para fora, direto pela linha lateral. E agora a parada para a hidratação. Vamos tomar uma aguinha, apesar da sombra gigante no estádio em Boston. Parada para a hidratação. Parada para Leandro Guerreiro, opinião da Bandeirantes. 1-0 Marrocos em cima da Escócia. Leandro.
2: Canhão, Marrocos em cima da Escócia, mas não faz o segundo gol, né? Para dar um pouco mais de tranquilidade. É, você já viu vários jogos assim, né? Não mata, não define, não resolve. No final pode ser que sofra aí pelo futebol, né? É, mas Escócia parece que novamente deu uma baixada no nível. E Marrocos cresce novamente, toca muito bem a bola. Tá do jeito que o Marrocos gosta, fica com a posse de bola. Toques curtos, sabe o que faz. Mas tem que definir o jogo.
0: Parece seu, bola parada em Boston. Com a parada para a hidratação. Deixa eu ouvir você com um pouco mais de tranquilidade agora. Agora no estádio, no campo, os jogadores do Brasil estão fazendo aquele famoso reconhecimento antes do aquecimento ou está todo mundo no vestiário, Alexandre Pretzel?
3: Ainda todo mundo no vestiário, Canhão, daqui a pouco, evidentemente, o aquecimento das duas equipes. Temos à direita da nossa posição com mais torcedores do Haiti atrás do gol, mas o resto é o estádio do Brasil. O Brasil jogará em casa com 68.300 pessoas, todos os ingressos vendidos. Confirmando o Brasil... Importante para a nossa audiência rotativa, Alisson número 1, Danilo Silva 13, Marquinhos 4, Gabriel Magalhães 3, Douglas Santos 16, Casemiro 5, Bruno Guimarães 8, Paquetá número 20, Rafinha número 11, Matheus Cunha número 9, Vinícius Júnior número 7. Duas mudanças em relação à estreia contra Marrocos, saiu Ibanez, entrou Danilo, saiu Igor Thiago e entrou Matheus Cunha. Vou confirmar o banco rapidamente para você. O Everton e Ederson, os goleiros, Alexandro, Bremer, Léo Pereira e Banhas, Ederson Silva, Fabinho, Danilo Santos, Hendrick, Luiz Henrique, Martinelli, Igor Thiago e o garoto Rayan, meu caro Rogério Assis.
0: Pretzel, a pergunta fácil para você. Neymar pode jogar algum jogo da Copa do Mundo? Deve jogar, na sua opinião? Terá condição para isso?
3: Nosso

0: Reality Show, Reality Show do Neymar, né, Rogério? Eu apelidei o Reality Show, já são 32 dias sem ele entrar em campo. Ficou em Nova Jersey fazendo trabalho de recuperação, batendo na bola, recuperação clínica e física e também ritmo de jogo, né? Só que a ideia, se o Brasil ganhar hoje, é tê-lo por alguns minutos relacionado pelo menos contra a Escócia. Se o jogo for decisivo, e parece que vai ser, contra a Escócia. E depois tê-lo à disposição aí sim para jogo, no primeiro jogo de mata-mata no 1-16 avos, Canhão.
1: É que é o Ancelotti. Ah, se é o Dorival Júnior que leva o Neymar para a Copa e ele vai para o reality show. Se era o Dorival Júnior, hein, Prédio? Ah, Ancelotti pode,
0: já
1: né?
0: Já tava crucificado o Dorival Júnior há muito tempo e o Fernando Diniz também. Aliás, o trabalho do Ancelotti, a gente tem falado sobre isso, é um trabalho até agora que não trouxe nenhuma novidade. Nenhuma novidade de padrão tático e sistema de jogo. E ontem ele disse que o Brasil tem várias facetas e não precisa de uma identidade. Só que ele foi 5 vezes campeão da Champions com padrões definidos de jogos nas suas equipes, Caio.
1: Vamos para o reinício do jogo. Depois da parada para hidratação com mexidas na Escócia, Everton.
2: Isso mesmo, são duas modificações. A saída do camisa 11, o Christie, para a entrada do 23, o McLean, meio campista jogador do North City. E também a saída do camisa 10, o Adams, para a entrada do 9, o Lyndon Dix, jogador de 30 anos que defende o Charlton da terceira divisão inglesa.
1: Hakimi atrasa esse passe, o bico do Boadji para o ataque, a defesa rebate de cabeça, a bola vai acompanhada pelo próprio Hakimi, sai em linha lateral. Escócia está tentando, colocando gente nova para tentar empatar esse jogo, Leandro.
3: Está tentando, colocando sangue novo, mas precisa que o meio campo da Escócia encosta nos seus atacantes, né? Se não encostar, vai ficar isolado igual estava o Adams, né, até agora no jogo.
1: Falta no meio, jogo parado, é falta marcada para a seleção de Marrocos cobrar com 27 minutos do segundo tempo. Terminando as emoções de Brasil e Haiti, já tem bola rolando. Ulisses Costa com Cláudio Zaidan, com Leandro Quesada, com João Paulo Capelanes, com Alexandre Pretzel. Já volta aqui a marcação do time marroquino. Mas Raul para trás essa bola, Boadji pediu, ele devolve com o zagueiro, vai fazer inversão para Riad. Riad com outro zagueiro, Diop, não, para o goleiro primeiro. Dá um passe para Bono, Bono toca para Diop, vira o zagueirão do ladinho. Essa bola, Hakimi se apresenta, domina o lateral. Hakimi domina a bola, vai recuar. Você viu mais atrás ainda, pelo meio do campo, aqui a jogada. El Anaí toca com o zagueiro no meio para Diop. Diop tão liberdade, domina, vai completamente sozinho. Mas Raul pedindo, prefere caminhar com ela. Tá só de longe marcando, aqui no meio, tentando macuinha alguma coisa. Bola para a ponta esquerda, passe forte demais. A defesa tenta a jogada no carrinho por baixo. Chega travando e bota essa bola para fora. O Canos em lateral, defesa para a seleção escocesa jogar com 28 minutos do segundo tempo. A bola fica até na placa. Quem voltou para campo, por isso que o árbitro chamou a atenção. Se os caras não estão jogando nada, como imagina com duas então? 28 minutos do segundo tempo, os caras da Escócia. Lateral cobrado com peça, a bola fica pela meia direita, por aqui pela ponta. McLean tentou no meio, Dykes vai chegar ao centroavante, domina, caneludão, grandão, chegou aqui, já dominou, já entregou do lado. Tenta o passe com o Hulling. Hulling dá no meio do campo ainda, na proteção com dois. Ele prefere o passe na meia direita, recupera a bola. McTominay domina, o grandão tem que buscar a bola toda hora por aqui no meio campo. Já devolve com o Hendry para trás ainda, com o outro zagueiro. Vira, domina, aberto na direita com a frente o Hulling. Hulling enfia na ponta esse passe, dispara pela ponta, McLean pedindo, forte o passe, sai Bono, trombou com o atacante, caíram os dois na área. Que trombada feia no chão os dois. Bono fica com a bola ainda, tomou uma senhora pancada, o atacante, mas nem uma freadinha o cara deu, chegou com tudo para ele pra tomar a bola aí, atropelou o Bendoak. Deu aquela senhora raquetada, trombou com um muro, o goleiro Bono do Marrocos, Everton.
2: Uma baita colisão, né, do Duarte com o Bono. Tentava chegar, ele ganhou na velocidade o Duarte do Mazraoui, mas aí também já chegou com muita força pra cima do Bono. Deu ruim pros dois, os dois no gramado sendo atendidos. Por enquanto o Marrocos segue vencendo 1-0.
1: São 29 minutos do segundo tempo, 29 do segundo tempo, Escócia 0-1 para Marrocos, é Copa do Mundo na rede Bandeirantes de Rádio. Vai cobrar aqui essa falta, o Bono tomou a trombada no Bendoak, ficou no chão, arbitragem marca falta, é falta para Marrocos cobrar com 29:30 segundo tempo. Sem muita pressa, vem aí Bono, numa velocidade, pé esquerdo do bico, tem que tomar cuidado agora, hein, o árbitro pode dar ali um... Inverter a jogada e a bola ficar com a seleção da Escócia. Já vai jogando, vai de um goleiro para o outro. Gun com a mão já domina e já abre com seu zagueiro. Toca com Hendry. Hendry domina, abre para o zagueiro Hulling. Hulling lá na direita ainda. Marcado apenas a distância pelo Onaui. Devolve com o goleiro. Com o pé domina, joga sozinho o Gun. Gun toca do lado esquerdo aqui na marcação com dois em cima. O Hendry abre a jogada. Lado esquerdo pela beirada do campo. Robertson enfia no comando. Bola muito alta. Deck tentou de cabeça. Rebate de Diop. Diop é grandão também. Sobra voltou na ponta esquerda para tentar pegar. Se atrapalhou com a bola. Aqui na ponta o Brian Dias, depois pegou a bola, carregou, caminhou, tem um pouquinho de cera, você tá ouvindo esse berreiro todo? Na reclamação da galera, o jogo já foi reiniciado. Enquanto isso, em Boston, a bola rola, o relógio não para. 30 minutos e meio do segundo tempo. É Copa do Mundo, é dia de Grupo C com rodada dupla. Primeiro, Escócia 0-1 para Marrocos. Lucas Bobeno.
4: O Canadá venceu por 6-0 a equipe do Catar ontem, porém com uma baixa. Ismael Koné acabou saindo lesionado desta partida. Realizou hoje uma cirurgia e a Federação Canadense de Futebol já informa que o atleta está bem, porém cortado dessa Copa.
1: O Scott já tenta, perdeu uma jogada, volta para a meia direita, Hakimi na velocidade, já lança, bota o Naui no ataque, enfia na direita esse passe, Brian Dias, domina, cadencia um pouco mais e devolve mais atrás ainda, toca a bola e recorre com o zagueiro Boadic, que domina, Alexandre Pretzel, um panorama do estádio na Filadélfia, já 9:30 Brasil em campo, Pretzel.
0: Goleiros do aquecimento, contestado Alisson, mais o Ederson e também o Everton, daqui a pouco os jogadores do gramado. E o estádio vai sendo tomado pelas camisas amarelas da seleção brasileira. O Brasil jogará como se jogasse no Brasil, com força máxima na torcida também, Canhão.
1: Na direita, a bola para a área, Brian Dias costurou, perdeu! Na frente dele, o Hendry colocou o pé. Voltou Mazraoui, no que domina, já toma. Lança Canos, lá do esquerdo, vai fechar na marcação com o Elanaui. Para Mazraoui de novo, ganhou no fundo, levantou, descendo o zagueiro, a bola sai da grande área, volta na ponta dele, tá para Brian Dias chegar para pegar. Ele atropela o adversário, arbitragem não deu a falta, deu. Demorou um pouquinho.
5: Não ia dar não o seu Ilgis Tantachev, hein?
1: Quem deu essa foi o assistente, né, Bruno Migliozzi? Mas que teve falta, teve, não teve não?
6: Ah, teve. O Brian Dias colocou as duas mãos nas costas ali do Maguim, que tentava bloquear a passagem do camisa 10 de Marrocos. Então falta marcada e o pessoal com a gaita de fole não tá mais fazendo tanto barulho. Tá perdendo por 1-0 o time de Escócia.
1: 32 minutos e meio do segundo tempo. Segue 1-0 para Marrocos vencendo o jogo na maior rede de rádios do Brasil. Na Bandeirantes, todos os detalhes para você. É noite de grupo sem campo. Bola que atrás consegue, tira a defesa, rebate na ponta. A bola fica para Dyke. Dyke domina o atacante grandalhão da seleção escocesa. Já toca a bola para a direita. Vem para pegar essa bola do Doak, limpou o primeiro marcador, é rápido, encarou Mazraoui, Doak tomou, bateu, Mazraoui travou, ele insistiu, ganhou de novo, vai no fundo para a prensa, saiu, Bono para pegar. Boa jogada do Ben Doak, ele já chegou botando fogo desse lado direito no ataque escocês, Everton.
2: O jogador do Bournemouth está fazendo fumaça pelo lado direito, ganhou na jogada anterior do Mazraoui, nessa segunda também, passa pelo experiente lateral esquerdo da seleção marroquina, fica na frente, tenta a finalização tranquila nas mãos do goleiro Bono.
1: 33 minutos, McTominay domina, vai ganhando, tocou a defesa, bola voltou para a direita ainda, para chegar Doak por aqui, cortou, limpou, encarou o primeiro, recua do ladinho, esse passe pela meia direita ainda para chegar na proteção com Peterson, domina a frente, adianta demais a bola e perdeu. Tome contra-ataque da seleção marroquina, não ia ter contra-ataque, a bola ficou prensada na marcação. Ben Doak vai para tomar a frente, ganha, volta a bola para Peterson, Peterson recua, dá com o zagueiro Hulling, Hulling toca pelo meio campo ainda com o Hendry, 33 e meio, a torcida escocesa você ouve. Vai pra cima empurrando o time. Na direita esse passe, liga de fundo, Paterson. Ben Doak é habilidoso. Patinou, limpou, chuta a bola, bate em Mazraoui. Vem na sombra pra tomar essa bola. O Boadi ganhou bem. Foi lá pra recuperar a jogada. Gente do lado esquerdo. O autor do gol no comecinho do jogo, Saibari. 1-0 Marrocos. Ele caminha contra dois adversários, contra três. Agora vai na raça. Dá no meio, não entendeu. Não foi pra bola, Boadi. Vem a defesa, gira bem por dentro, por aqui. Pra tomar na frente. A jogada do capitão Robertson. Ganhou do primeiro, do segundo. Depois deixaram o pé, cometeram falta. Não. Arbitragem não viu o pé, não. Não teve falta, nem simulação. A bola voltou aqui atrás com a defesa marroquina. Domina e joga sozinho o Diop. 34 do segundo tempo. O jogo parece ganhar um novo ritmo. E no meio tem uma trombada ali, ó. Tá pintando um clima. McQueen com o Hakimi. Estão se estranhando ali, ó. Everton.
2: Canhão, há esse embate ali no meio campo, mas queria trazer um destaque. Há pouco, no minuto 76, houve uma homenagem nos telões do estádio em Boston. para um célebre torcedor da Escócia, Donny Strait, de 76 anos, por isso a homenagem no minuto 76. Ele faleceu no último domingo em Boston, onde acompanharia o duelo entre Escócia e Marrocos.
1: Já já preparando as mexidas da seleção marroquina. Vejo camisas 21 e 9. Já já mexidas vão ser feitas no time que está ganhando por 1-0, que aperta de novo. Brian Dias na direita, caminha com a bola, recua, dá de volta o passe com o capitão Hakimi. Hakimi do lado, lança a bola, Onaí. Onaí de volta, Hakimi para Onaí, que toca para Hakimi. A Escócia pressiona, devolução atrás.

0: Duas mexidas da seleção de Marrocos. Vão acontecer agora as mexidas? Ou não? Milhose? Acho que não, né? Esqueceram de pegar o papel,
1: esperar.
0: Né? Esqueceram a papeleta. Esperar. E tem que tomar um cuidado depois na hora de trocar. Até que troca o jogador, sai o cara que não quer sair também, né? Tem que se tomar um cuidado. Já pensou uma atrapalhada?
1: O Santos que o diga, hein, ô Canhão?
0: É verdade. 36 minutos, domina essa bola para a direita, vai tentar pintar o Naí, tomou o tranco, o Arthur não deu falta, mandou seguir. Ele é aquele, se não sair sangue, ele não marca não, seguiu a jogada, bola voltou no meio, aqui atrás com o zagueiro, toca a frente, Robertson, domina, dá com o Hendry, Hendry dispara a bola para a direita, para o Halley, Halley, parou, brecou, dominou, vira a jogada, mais pela beirada do campo ainda para tentar o passe à frente, dispara pela ponta, Bendouac, bola atravessada, cai na ponta esquerda de cabeça, Patterson, no fundo para trás da jogada, pega, sobra no meio, Robertson, dominou, McKenna na área para tomar, caiu, pedido pênalti, não foi nada, ele pareceu tropeçar no próprio joelho, e a jogada segue, a seleção de Marrocos tenta o contra-ataque, vai no meio da defesa, toca à frente, essa bola é o Nanaui, já vira com o autor do gol, sai vale, 1-0 Marrocos, na linha de fundo, lá do esquerdo, para chegar na velocidade, para tomar a frente, o Nanaui, 2 a marcado para a grande área, já pedindo bola, o Nanaui, aí o Nanaui ganhou, cruzou, a bola atravessou com o peito, inteligente, o recuo feito aqui atrás, com o peito, devolve essa bola, a marcação, com o Ferguson para o goleiro, para Gum pegar dentro da sua grande área, são 37, segundo tempo, Alexandre Pretzel. Panorama do estádio que recebe o Brasil na Filadélfia. Pretzel, o que está acontecendo no campo? Só os goleiros ainda se aquecem no gramado, Pretzel?
2: Só no Brasil, sim. Os haitianos completos no gramado aquecendo e o trio de arbitragem também. O apitador é Alejandro Hernández. 30 jogos na temporada, 126 amarelos e 7 vermelhos diretos aos 43 anos, Canhão.
0: Você que não gosta muito de palpitar sobre a arbitragem aqui no Campeonato Brasileiro, e seu Alejandro, diga alguma coisa sobre ele. Antes da bola rolar.
2: Sabia quantos vermelhos foram dados na primeira rodada da Copa? 3. Quem Nossa. Deu? Wilton Pereira Sampaio. Um fenômeno que vai apitar na segunda rodada. Noruega e Senegal.
0: Chamei para falar do árbitro do jogo do Brasil. Você foi achar o Wilton Pereira Sampaio que não pode apitar jogo do Brasil. Até em Copa
2: Porque
0: do Mundo.
2: Porque aqui é Brasil. Aqui. 3 cartões vermelhos. O único árbitro que deu vermelho na primeira rodada, Caio.
0: 38 minutos, chegou para essa bola, o Dijk perdeu, e ganha a Escócia de novo a bola, só que o Dijk foi pro chão naquele pênalti reclamado, não foi nada não, né, Everton?
3: O McTominay parece mais ter tropeçado na bola na disputa com o jogador marroquino, e o árbitro também não foi na dele, não teve nem revisão no VAR, por enquanto, jogo parado para as alterações, Canhão.
0: Mexidas na seleção de Marrocos, Milhose.
1: Vamos lá, Canhão, porque o 10, Brahim Dias, o 23, El Canuzzi, o 11, Saibari, estão saindo para as entradas do 9, Rahimi, o 7, o Taubi e também o 21, Amaimouni. 3 mudanças ofensivas na equipe de Marrocos.
0: Saíram então Canos, é isso? Canos, Brahim Dias e Saibari.
1: Perfeitamente.
0: Muito obrigado. 3 mexidas então, logo de cara fez o técnico da seleção de Marrocos, também puderam, Leandro Guerreiro. Os caras estão correndo faz umas 4 horas, iam cansar uma hora, né?
4: Os caras estão correndo, tanto para atacar quanto para defender, faz muito bem essa área a área, né? Como se diz aí, é box to box.
0: Chique, hein?
4: É, tá diferente.
0: Aprendeu com o Neto essa, Leandro? O que você aprendeu essa?
4: Tô estudando, cara. Tô aprendendo com vocês, estudando. Opa, né? Tem que evoluir.
0: É, colocou não, mais é, narrar, mas... não, que eu preciso do emprego.
4: Não, jamais. Jamais. Aqui não. A garganta não, trava. Colocou mais um velocidade, Caio, pra tentar segurar o ímpeto da Escócia. Mais 7 minutos aí, mais acréscimo. O jogo tá aí aberto, tá?
0: E vem de novo. Na área essa bola. Patterson ajeitou, bateu, desviada. Foi pra fora, escanteio. Pezão no meio do caminho para botar o Riad para escanteio. É, Everton, por pouco não empata o jogo a Escócia.
3: A melhor oportunidade escocesa até aqui com o McTominay. Ganhando na corrida pelo lado direito, não tropeçando na bola dessa vez e tentando arremate. Ela desvia, quem chega cortando foi o Riad, mandando pela linha de fundo. Tem escanteio, a Escócia quer um empate.
0: 40 minutos do segundo tempo, McQueen no escanteio. Para Dijk de cabeça, fora! O grandalhão carecão nem subiu, o cara tem 4 metros de altura. Só que ele pega muito mal. Para variar, quem atrapalhou ele foi o companheiro. Ele subiu de cabeça e do lado dele, com um bração nas costas dele, o McTominay o atrapalhou. Fogo amigo, hein, Everton Ramos?
3: Os dois braços nas costas aí também não tem como, né? O Dijk

0: sobe em condição, 1,82m, mas aí ele acaba também sendo atrapalhado, mandando pela linha de fundo, faltou precisão, faltou tudo no toque de cabeça, mas vai chegando a Escócia.
1: Canhão. E vem a Escócia atrás do empate, bola para a direita, McTominay por aqui, do Mac pediu, chega a frente para tomar essa bola, Mazraoui, do que domina já, ajeita e volta, a bola meio campo com Elanaui já jogando, levantou o ataque, a bola vai saindo, gol, voltou para pegar essa bola com tranquilidade dentro da grande área, em Boston, a bola rola, o relógio não para. 41 segundo tempo. Grupo C com rodada dupla. Já tem Brasil em campo. Por enquanto, 41:30. Segundo tempo em Boston. Escócia 0. 1 para Marrocos. Lucas Bueno.
2: No domingo jogam Tunísia, Japão, Espanha, Arábia Saudita, Bélgica, Irã, Uruguai e Cabo Verde. Terminando o dia com Nova Zelândia e Egito.
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1: McQueen cruzou na área, a bola cortou e subiu, tentou, pá, atenção, quase que ele arranca a cabeça do companheiro. Ia dar um voleio, McTominay, deu um voleio, rapaz, ele quase arrancou a cabeça do Bendoá, que o camisa 17 era companheiro. Os caras estão querendo fazer o gol e estão acertando todo mundo, até jogador do time deles mesmos, hein, Everton?
0: E nessa eu fiquei com a impressão de mais uma vez ter sido o McTominay, porque estava em melhores condições o Bendoá pelo lado direito do ataque da seleção escocesa. O McTominay chega na jogada, os dois se trombam e ninguém consegue a finalização para buscar o empate.
1: E no meio, a Escócia ganha, animado, o torcedor cresce junto, 42, o som da Copa você ouve na Bandeirantes, com Rafael Palmeira na mesa de som, com Beto Rebeck e Caiane Martins na central técnica, o som da Copa do Mundo para você. Na direita, McTominay domina, tem Bendoá aberto na grande área, Dyke pediu, ele recua, dá um lado com o lateral, Hanley fecha o zagueiro, adiantando o passe, vira a bola para a meia direita ainda, McLean abre a jogada por dentro, se aproxima da jogada e vira o passe da ponta esquerda para chegar na aproximação por dentro, vira Patterson, já toca do lado esquerdo ainda, tenta o passe por dentro, volta a bola para a direita ainda, vem Bendoak, habilido Zlaka, tentou passar, travou Mazraoui, Bendoak existiu, cruzou o rasteirinho, o pé não é bom não, a defesa corta mal, voltou na McTominay, bateu, ela foi prensada, pegou, mano! Conseguiu chutar prensada essa bola com seu pezão 45, McTominay. Só que ela vai na mão do goleiro marroquino, que pega Everton Ramos.
0: E foi meio que fominha, vacilou na jogada do McTominay mais uma vez, porque ele podia ter tocado, ter feito o pivô e tocado atrás pro Dykes e pro McKin, que estavam lá atrás chegando para tentar a finalização em melhores condições. Pede a oportunidade, chega a Escócia em busca do empate, ela fica tranquilo nas mãos do goleiro Bono.
1: 43 minutos do segundo tempo, mais um panorama na Filadélfia, com o Brasil em campo, já, 9:30, repórter Bandeirantes, alô Alexandre Pratzel.
4: Agora com os jogadores do gramado, né, Canhão? Até porque se não tiver aquecimento, não tem jogo. Algo que a gente costuma dizer no dia a dia, meu caro Canhão. Tudo pronto pro jogo, daqui a pouco nos vestiários, protocolo dos hinos e o Brasil definido. Alisson, Danilo, Marquinhos, Gabriel Magalhães, Douglas Santos, Casemiro, Bruno Guimarães e Paquetá, Rafinha, Matheus Cunha e Vinícius Júnior, Canhão.
1: Já, mais alterações na seleção da Escócia. Aliás, já foi feita, foi embora o Patterson. Quem é o 24 que entrou?
0: Entrou com a camisa 24, o Harrison. Harrison, camisa 24 em campo. Tem uma outra modificação também, a saída do McKin com a 7 para a entrada do 14, o Stewart. As duas mudanças na seleção, as duas últimas do técnico Steve Clark.
1: E tem mais uma já também na seleção do Marrocos, né, Mirioz? Quem é o 15 que vem vindo aí?
5: É o Mourabet. Aposto que ele vai entrar na vaga do Onahi, viu, Canhão?
1: O que você aposta? Você viu a placa
5: pelo
1: subir?
5: Nome dele. Não, pelo El Mourabet. Sai o 15 e vem o... Entra o 15 e sai o 8. Ô, Nahri.
1: É, cuidado, depois vai chegar a nota pra você, hein? Tá fazendo já. 44:30 do segundo tempo. Ô, Nahri saiu, entrou o Mourabet. Mexeu a seleção do Marrocos pra tentar, Leandro, pra tentar não tomar. Tá tomando uma pressão da Escócia, que mexeu, e as mexidas feitas na seleção escocesa, elas mostraram resultado. As de Marrocos, nem tanto. Marrocos agora tá segurando esse 1-0, que é goleada a essa altura, Leandro.
6: É, tá segurando como pode, né? Agora o lance anterior, o McTominay poderia ter rolado pra trás, mas 45 do segundo tempo, você domina a bola dentro da área, você não vai tocar pra ninguém, você quer fazer o gol se consagrar. Mas o jogo segue em aberto.
1: Se você tá falando 6. Que jogou bola, eu que não vou duvidar de jeito nenhum. 45, vamos a 51, é isso, seu Everton?
0: É isso mesmo, 6 minutos de acréscimo, jogo até os 51 minutos.
1: 45 minutos e meio do segundo tempo. 6. 1-0, Marrocos vencendo. para trás dessa bola. E a bola que estava fora voltou a torcida, jogou a bola dentro do campo de novo. E com jeito é torcedor do Marrocos para tentar ganhar tempo. Só que o cara tem que pensar que é pior, o árbitro vai crescer, né? Bola para direita, para o zagueiro, domina aqui, Diop, levanta no ataque, muito alta, sobe marcação de cabeça, corta atrás aqui na ponta, Ferguson tentando, pegou o rebote, Hakimi, dois em cima, carrinho do Dykes, dá bola para tomar, mas não toma, ela volta recuperada atrás com ele, Anaui, que volta com o goleiro, quando domina, pequena área para levantar para o ataque, domina, pé esquerdo, toca à frente, um bicudo na ponta esquerda, Calcanhar tentou, passe na ponta, erra, passe a bola pela beirada, não pega, a Mouane por aqui, a defesa rasga, ela volta para o goleiro. Para ficar na grande área com o Bono, com o Pelle, puxa aqui quase que no limite da grande área, saindo pela linha de fundo, depois toma pressão de Stewart e volta para defendê-la. 46-30, vai terminar aos 51 o jogo. 9:30 Brasil em campo, 9:30 da noite tem Brasil e Haiti. Ulisses Costa com Cláudio Zaidan, com Leandro Quezada, com Alexandre Prestes e João Paulo Capelanes na direita, atacando, bola aberta na ponta, a Moiani por aqui, dominou baixinho, dominou na perna, canhota boa, recua, Hakimi encostou com ele, a Moani de novo, outro drible, recebe a bola na fogueira, por aqui, prensou, é rápido, tentou driblar, o cara é liso, resolveu a jogada, mas perdeu de novo, depois insiste a Moani, insistiu na primeira bola, perdeu aqui na ponta, Escócia toma, recupera a jogada, puxa a frente a marcação, Alston tenta, levanta McTominay, bola na direita, forte demais, deu ainda pra pegar na direita pela ponta, abertão na jogada, vem pedindo bola na ponta, Ben Duarte, deixou do lado com Alston, Alston liga de fundo, recua, toca pelo meio campo com o zagueiro Hurley, 47, o jogo vai a 51, ninguém arreda a pé das arquibancadas em Boston, torcedores atentos a esse final, por enquanto dramático, Marrocos 1-0, a Moani domina, na direita, Hakimi encostou, colocou na área a bola, girou para bater pro gol, Taubi, deixou linha de fundo, passe na beirada do campo, tentou a jogada, bateu direto, botou para fora. Taubi bateu à direita, longe, longe, era só acertar o alvo, ele chuta longe, longe, mas tem um tapinha do goleiro Gum, hein? Bota não deu,
5: mas passou
1: escanteio.
5: Batido, hein?
1: É, foi escanteio, a arbitragem não deu não. Já cobrou o tiro de meta com pressa a seleção da Escócia. Quase 48 minutos do segundo tempo. Pra trás aqui, pra tentar botar essa bola lá na UI. Pra trás a bola, mais atrás ainda. Boardi dá pelo comando. Dispara pela beirada do campo, bem aberto o Taubi. Raime pediu, passe errado de novo. Pra tomar a Escócia, a torcida escocesa cresce. A de Marrocos está só silenciosa, assistindo. 48, 3 para terminar. Leandro Guerreiro, tem jogo ainda. E por enquanto só a Escócia está jogando no finalzinho do jogo, Leandro.
6: Tem jogo e a Escócia pressiona. É, tem 3 minutos aí, tudo pode acontecer.
1: Hakimi toca mal na bola, a bola voltou na esquerda. Robson chegou, bateu pro gol. Dykes, a defesa atira, a bola sai da grande área, volta pela ponta ainda para tomar a frente na jogada pela direita. O Halston por aqui, no que girou, tentou o toque, foi travado por baixo, nada de falta. Rebote, volta na ponta. A Moani tentou tomar, bateu na marcação. Depois ele trombou com o técnico da seleção escocesa, pediu desculpas ali, tá tudo certo, com uma trombada. Também o técnico da Escócia, acho que ele quer jogar também. Ele tá quase na linha lateral ali, praticamente fora ali da sua marcação, do seu reservadinho. Quase 49, vão faltar 2 para terminar. Na sequência, Brasil em campo, Brasil e Haiti. Ulisses Costa comanda o time da Bandeirantes. Hakimi chuta a bola, bate na marcação, volta, tiro de bico aqui atrás, Riad. Toca a frente, ela volta para o goleiro escocês. Já sai jogando o Gum. Gum deixa com outro zagueiro para Hurley. Hurley domina no campo. E lá de trás, já bota no ataque. Dykes aqui para dar passe de cabeça. Tenta bater para trás dessa bola. Na marcação, Halston volta para Hakimi. Hakimi dá um bicudo, levanta a bola para o ataque, toca a bola forte demais, ela vai saindo, quica fora do campo e vai pra fora, em lateral pra defesa escocesa, com pressa, já pega a bola e já arremessa, Ferguson já domina e já lança a bola com o goleiro Gum. Gum toca pro zagueiro Hurley. Hurley entrega a bola pra esquerda, ele volta com o Randry, tomou pressão aqui no meio do Mourabet, ele devolve a bola, vai tentar o passe por dentro, volta pro goleiro, sai com o pé fora da grande área e toca a frente, Gum. Gum já recua, dá pra Hurley, Hurley bota essa bola lá pra frente, pra Stewart, sobe de cabeça, Dyke tentando, bola voltou, McTominay dominou, tem na ponta do Lac pedindo chuta, caiu pedindo falta, não houve nada, recupera a bola Marrocos para tentar um contra-ataque, mas aí a pressa não vem muito não, Mourabet enfia a bola para a ponta esquerda, posição legal desse lado, Taubi fecha com Raime, dominou, na direita a bola, Mayomi para fechar o jogo, limpou, para canhota, clarinhou, bateu no canto, fora! A direita do gol de Dalcomi para perna boa, a canhotinha, mas manda para fora, Bruno Migliozzi.
5: É, o atacante é jovem, viu? Joga no Frankfurt da Alemanha, canhão. E claro, tá tentando mostrar serviço para sair da reserva, mas foi meio fominha no lance. Desperdiça a chance de matar o jogo para Marrocos.
1: 30 segundos para terminar o jogo em Boston. Bola voltou no meio na marcação com a seleção escocesa para tomar a frente. Ben Dolak enfia atrás com o zagueiro Hullen. Hullen toca a bola para a grande defesa. Stewart com Dyke. Sobe de cabeça para Dyke. O zagueiro desviou. Contra!

0: escanteio. Dax tentou ganhar e dá uma bronca na sua, no seu time. Aqui o zagueirão de rádio, entre os atacantes que não pegam aqui na frente. Escanteio Escócia, nos acréscimos, Everton.
1: É o Riad dando uma chamada porque o Stuart ganha pelo alto. E o Dykes, que ia chegar pronto para tentar a finalização, chega o Riad rasgando, mandando pela linha de fundo. Tem escanteio no minuto final.
0: Ferguson cobra o escanteio. Última chance para a Escócia empatar o jogo. Hanley, Hendley, Robertson na área, só falta o goleiro. Autorizando, fechadinho de cabeça, marcação, tira a bola, sai da grande área, volta fora dela. Bendouac tenta de cabeça, sobra para Marrocos. Quem sabe o segundo gol. Hakimi chegou puxando pela camisa. Tem que ter cartão aqui para o Halston. Sai o cartão para ele. O outro vai terminar o jogo. Halston puxa pela camisa o adversário, Milhozzi.
2: É isso, é aquele tipo de lance que é só para matar a jogada e não deixar sair o segundo gol.
0: Termina em Boston! Marrocos vence! E põe ainda mais pressão na seleção brasileira. Escócia 0, Marrocos 1. Alô, Lucas Bubeno!
3: É isso aí, Canhão. A equipe marroquina vence por 1-0. A equipe escocesa e agora toma a liderança do grupo provisoriamente. E eu já vou direto para os Estados Unidos para o destaque final de Bruno Milhozzi após a vitória de Marrocos por 1-0.
2: Seleção marroquina agora, viu, Bueno, que tem pela frente a seleção haitiana na próxima semana para fechar sua participação, ou seja, abre caminho com essa vitória para uma classificação tranquila. A tendência é que com a vitória do Brasil hoje seja no saldo de gols a decisão de quem passa em primeiro. Bueno.
3: Tá então, Bruno Milhozzi, direto dos Estados Unidos. Agora a gente vai pro outro lado dessa partida com Everton Ramos trazendo os detalhes da Escócia, que saiu derrotada.
1: E que na conta do técnico Steve Clark, Bueno, 4 pontos, a seleção se classifica pelo menos entre as 8 melhores terceiras colocadas. Então, a seleção escocesa vai tentar de tudo para parar o Brasil. Duelo da próxima quarta-feira em Miami, às 19h, pelo horário de Brasília.
3: Tá então, daqui 30 minutinhos a seleção brasileira entra em campo para decidir uma possível liderança dessa fase de grupos e a gente volta logo mais depois do intervalo.
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